0: Nada indica. Sai amanhã, hoje é quarta, né? Amanhã sai Datafolha. Isso. Vamos ver. O último Datafolha, o Lula estava 2 pontos numericamente à frente em empate. Mas aí lançou-se a tese do antipetismo de chegada. O próprio Tarcísio falou disso. E o Tarcísio tem a promessa, né? O Tarcísio tem a promessa do Flávio de que vai pôr para votar uma emenda para acabar com a reeleição só para presidente. Para governador e para prefeito, não. Porque isso, vale o bem, Isa, mexeria com o ecossistema das emendas. Uhum. Que as emendas hoje, que financiam as campanhas, as emendas vão para os redutos eleitorais, elege, reelege prefeitos, vereadores, etc. Eleito, reeleito prefeito, aí faz a troca, ele, eventualmente ele volta, ele disputa a Câmara, o prefeito vai lá e disputa a prefeitura, se for uma grande cidade, eventualmente o governo do estado, tudo com esse ecossistema. Não vão querer mexer nisso. Aí ele diz, farei isso só para a presidência, o que já não faz sentido. Né? Eu não, olha, eu não... Tem muita gente que fica ouvindo assim, ô, vai bem, ô, Lisa, essa gente que fala em conversa com interlocutores, o fulano diz, vocês sabem que eu falo pouco com interlocutores nesse sentido aí, né? Uhum. Falo com muita gente, mas eu não pago o mico de falar da conversa com interlocutores, porque eu tenho vergonha, né? Fico constrangido, né? Me dá vergonhinha alheia, não vou passar eu próprio, né? Agora, eu consulto muita lógica, a história... Aí sim, aí eu cito lógica e história em on. Olha o que o Eduardo fez para tirar o Tarcísio, a candidatura do Tarcísio. Porque não aceitava passar, e o Tarcísio seria um candidato forte, não aceitava passar o bastão da extrema-direita para o Tarcísio. Foi explícito nisso. Foi explícito nisso. Ao afirmar, acho que no dia 4 de novembro de 2025,
1: isso,
0: no Market Makers, que ele via vitória até na derrota. À época ele achava que ele podia ser candidato ainda. Correndo o risco da derrota, não aceitou passar o bastão para Tarcísio, que dizia nem ser de direita. A gente já exibiu esse vídeo aqui. Imagina se o Flávio, eventualmente eleito, vai passaria o bastão para o Tarcísio? Levaria um pé no traseiro. Eduardo lhe daria um pé no traseiro. Tanto é que isso estava, me passaram essa informação, depois se os meninos souberem, me passaram essa informação, me disseram que isso estava na live e depois foi tirado. Não mantiveram no ar. Né? Não sei. Né? Inclusive essa história aqui do subir a rampa. Né? Mas como é que é, Tarcísio agora animado, porque então estão falando da possibilidade de vitória do Flávio no primeiro turno, já vamos falar disso, tem números. Eu insisto, vale bem, vamos ouvir, vale a pena a gente ouvir o que disse o Eduardo no dia 4 de novembro do ano passado ao Market Makers podcast. Correndo o risco da derrota, e ele disse, vejo vitória na derrota. Por que é que o Flávio, se eleito, vai entregar ou entregar, não estou dizendo, ah, mas seria fatalmente eleito o Tarcísio? Não sei como seria daqui a 4 anos. Mas por que é que ele passaria o controle da direita para o Tarcísio? Acho que o Dudu não foi consultado sobre a estratégia. Isso é só para enganar a trouxa. para enganar os narcisistas entusiasmados. Mas fala aí, Eduardo. Fala, Eduardo. Fala, Eduardo.
1: Quem vai ser o candidato? Eu não sei. Mas eu também vejo vitória na derrota. Se, por exemplo, eu conseguir uma candidatura, seria, obviamente, uma candidatura, né, competitiva, várias, eu não gosto muito de falar disso porque eu sou cético, mas várias pesquisas dão conta disso, ainda que de maneira arriscada apostássemos, eu viesse a perder, nós conseguiríamos ter um êxito de manter acesa a chama do conservadorismo, o eleitor de direita, um projeto diferente da esquerda, que, olha, de fato existe um projeto, né, do establishment que quer enterrar o Bolsonaro e o bolsonarismo, para colocar adiante um candidato, né, que seja pintado de direita, porque a gente está vendo que até o centro está vindo mais para a direita. Qual é o secretário conservador, qual é o secretário bolsonarista do governador Tarcísio de Freitas? O Tarcísio sendo eleito, isso é uma vitória da direita? Não. Isso daí é visto com bons olhos pelo pessoal da Faria Lima por causa da gestão do Tarcísio. Mas a gente já passou da fase de ser antipetista. A gente está na fase das proposições, da falta positiva, na construção de um projeto Brasil. Então, nesse sentido, o Tarcísio, com todo respeito, por melhor gerente que ele possa ser, não me serve.
0: E agora, parece que tudo que dizia respeito ao Tarcísio na live foi apagado. Ô, vai bem, hein? Isa.
2: Oiê.
0: O Catulo, poeta Catulo.
3: Sim.
0: Poeta latino.
4: Momento cultural.
0: Que o meu amigo João Ângelo Oliva Neto, professor de latim e grego da USP, traduziu magnificamente. Beijo para João, né? Meu compadre. Estudamos latim juntos. Tradutor brilhante. Meio invejoso de mim, porque o professor gostava mais de mim, sabe, Johnny Benny? Mas...
2: fazer o quê, né?
0: Beijo, Johnny. Leiam a tradução que o João fez do Catulo, toda obra do Catulo. O Catulo tinha uma amante chamada Cláudia, que era, olha, mas ela era da viração, viu, Isa?
2: Ah, é?
0: Traía com... É, nossa, mas ela era casada também. Traição. Nós andamos vendo isso ultimamente, né? A amante acusando o outro de adultério. Mas ela chifrava o Catulo com todo mundo, com mulher, com homem, com... Cláudia pegava geral, né? E o Catulo diz dela uma vez que tudo que ela lhe dizia, e aí, coitado, ele fica ressentido com todas as mulheres. Né, fica um pouquinho assim, se escrevia na água com o vento. O Tarcísio é fiel ao bolsonarismo, ele é um cara de extrema direita, parabéns, mas ele vive sendo traído, né? E ele cai sempre na conversa, e se preciso, vejam vocês, adere até a tese golpista, que eu quero saber como é que se fará. Tarcísio, vai cercar o STF de tanques? Aí também nessa live falou de eleger o Senado, tá tudo falando assim de atropelar o Supremo. É, vai ver que é a Pax que os mercados querem. Ah, precisamos de estabilidade jurídica. De qualquer modo, saiu pesquisa Quest para governo de São Paulo, Tarcísio 44%. Eram 42 em 8 de setembro, Fernando Haddad 27, eram 27 mesmo, os outros muito pouco. Nessa perspectiva, o Tarcísio elegeria no primeiro turno, mas na hipótese de haver um segundo, segundo a Quest, o Tarcísio tem 49, eram 48, Fernando Haddad 30, eram 31. Tá? Isso é para o governo de São Paulo. A pesquisa para a presidência muda de figura. E ainda nessa live, tem a história de um uísque que teria sido dado para o Vorcaro, ao Lula. O Flávio até resolveu entrar na justiça, acionou o André Mendonça por causa disso. Então, hoje nós temos a seguinte, na hipótese de o uísque ter sido dado, live de Flávio, o tal uísque versus 13 milhões de dólares. Vale o Beni, você, eu sei da sua paixão por single malt.
3: Sim.
0: Vale o Beni, eu parei de convidar para vir em casa, porque o cara chega, sabe aquele faz que esvazia o bar? É, esvazia o bar, eu falei, é caro.
2: Não. Sem noção.
0: Não dá, não consigo manter, né, Isa? O Vale o Beni, se eu falar, Vale o Beni, um single raro, bom, ou 13 milhões de dólares? O Vale o Beni, que é pé no bar, né? Pé no boteco, e escolher logo o single malt.
2: Ele não precisa de dinheiro também, né?
0: É. Ah, tem isso. É, tem isso também. Precisa, tem, né? Isso também. Ah, vamos lá, vai.
3: Na live com o Tarcísio, Flávio Bolsonaro deu destaque a um trecho de uma conversa que estaria no celular de Daniel Vorkaro, segundo a qual Lula teria recebido um uísque de presente do então banqueiro. Trata-se de uma mensagem que foi enviada pelo advogado Valfrido Vardi a seu então cliente. Vardi deixou de advogar para o Master no dia 26 de janeiro. O Planalto nega o envio do presente. A gente vai ouvir o que disse Flávio a respeito.
4: Outra inovação, agora fiquei surpreso, Tarcísio. Vocês viram aí hoje uma reportagem que o Lula teria recebido um uísque do Vorkaro. Eu achando que o Lula só tomava cachaça e ele gosta do Macallan também, né? Você vê como é que o pai dos pobres ele evoluiu, né? Ele, né, depois que ele saiu da cadeia, ele melhorou, refinou os hábitos dele, era o pai dos pobres, agora ele anda de relógio Piaget caro, ele usa terno caro, ele come comida de chefe de cozinha, ele viaja para ficar em um hotel de luxo com a Janja.
0: Há duas dimensões, ou várias dimensões aí. Sim, veio a público essa história do uísque. Não vou entrar, mas todo mundo sabe que eu fazia o podcast com o Valfrido. Agora, deixa eu dizer uma coisa. É, comunicação de advogado não está... Acabou, né? OAB, enfim, advogados é bom que saibam. Não tem mais sigilo de conversa com o cliente. Ponto final. Né? O Planalto nega que o uísque tenha sido dado, tem essa conversa que é atribuída ao Valfrido, enfim. Mas eu vou, para efeitos de raciocínio, eu vou lançar aqui algumas questões. Não é para ameaçar, amaciar nada. Digamos que o uísque tenha sido dado. Em algum lugar se falou 18 mil, não sei. Digamos, tenha sido dado. Quanto o Flávio pediu para o Vorkaro para fazer o filme? 134 milhões. Recebeu mais de 60, correspondente a 13 milhões de dólares. Até o Vale o Beni, que é boca de litro, pé no bar, pé no boteco, que gosta de tomar um Macallan ouvindo forró.
2: Depende da música.
3: Sofrendo, né?
0: Porque o Vai Bem gosta de forró.
2: Gosta. Daquela música do Flávio, então?
0: Isso. Gosta muito. Até o Vale o Beni, que não resiste, vê um Macallan, fica louco, escolheria 13 milhões de dólares. Como é que alguém que pede 134 milhões para supostamente fazer o filme, não apresenta as contas, faz esse juízo sobre o Macallan? Ou sei lá que se é Macallan, não sei. Agora, outra coisa que fica evidente aí é o preconceito. Outra coisa que fica evidente é o preconceito, né? Há dois preconceitos que são quase irresistíveis para entranhado na cultura brasileira. Um é o preconceito contra pobre. Ou ex-pobre, não interessa. Tem. Eu não vou ficar aqui fazendo demagogia, eu já fui muito pobre, eu sei como é que é olhar, assim. Olhar. E outro preconceito é o preconceito contra a mulher, que também é terrível. Aliás, o preconceito contra a mulher é terrível contra... Oh, Isa, contra a mulher de esquerda, contra a mulher de direita. Sim, sim. Tem que pegar no pé da Janja? Não pega no pé da Janja por causa da posição política dela. tenta associar a uma perua deslumbrada, não sei o quê. A direita quer pegar no pé da própria Michelle, como nós já vimos, não sabe de nada, é uma oportunidade.

0: Não, o Lula não. Hotel, não, também, tem que ficar. Então tem a dimensão do preconceito. E tem esse troço, que em tendo acontecido. Ah, você não ligou pro Valfrido para perguntar? Não. Não. Não, porque eu vi ser dado como notícia negativa até o fato de que o Valfrido teria ligado para o Vorkaro para dizer: ó, tem uma estratégia matadora para o caso da Lei Magnitsky do Alexandre. E a estratégia matadora dele era recorrer à Corte Interamericana. Recorrer à Corte Interamericana é indício de algum crime? Ô Flávio, quantos uísques, na hipótese de que tenha sido dado, você poderia comprar com essa conversa? Pede dinheirinho, pede, filho, pede dinheirinho. As pessoas estão com saudade de ouvir sua voz pedindo dinheiro, vai.
1: Irmão, preferi te mandar o áudio aqui para você ouvir com calma. Bom, aqui a gente está passando por um dos momentos mais difíceis da nossa vida, né? Não sei como é que vai ser daqui para frente, como é que isso tudo vai acabar, mas tá na mão de Deus aí. E você também, eu sei que você está passando por um momento dificílimo aí também, essa confusão toda, não, né? Você sem saber exatamente como é que vai caminhar isso tudo. E apesar de você ter dado a liberdade, Daniel, de a gente te cobrar, eu fico sem graça de ficar te cobrando, tá? Mas, enfim, não. É porque está no momento muito decisivo aqui do filme. E como tem muita parcela para trás, cara, tá todo mundo tenso. E fico preocupado aqui com o efeito ao contrário do que a gente sonhou para o filme, né? Imagina a gente dando calote num Gincavisa, num Syros, os caras, pô,
0: Imagina,
1: renomadíssimos lá.
0: imagina. Tá, 13 milhões de dólares daria para comprar quantas garrafas? Na hipótese de que tenha sido dado. É muita cara de pau, né, cara? Com a devida vênia. Tudo bem, a sua estratégia de comunicação é: não teve nada, não fiz nada, não sei o quê. A imprensa se engajou, em regra, também no corta-cabeça do Alexandre. E aí, você fica livrão. Você entende prestar conta pelas suas próprias coisas. O que é, Vale Bene? Faço questão de ouvir a música que me emociona. Tá bom, Vale Bene.

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1: Ai, chega, né, Vale Bene? Também, porra, esse, ai, que menino, menino, você não faz. Outro dia alguém me perguntou se essas coisas não. Gente. Não, eu invento. Eu gosto de sacanear o Vale Bene. Como disse minha mãe, uma hora o menino vai ficar bravo com você. Ela já acha que o Vale Bene não gosta muito de mim, não. Já
0: acha. É isso.
1: Gosta, mano, né, Vale Bene? Gosta, Vale Bene? Fala pra ela.
2: Lógico que gosta. Tô 9 anos.
1: Vale Bene, fala assim, Dona Cida, eu gosto do Reinaldo. Fala só pra ela.
2: Eu gosto do Reinaldo, Dona Cida.
1: Ah, tá bom.
2: Convenci?
3: Obrigado, Vale Bene. Faz esse corte, manda pra ela.
1: Ao que a Isa falou, mais ou menos. Atlas Intel, mais um empate entre Lula e Flávio. Isso ajudou a criar essa onda aí. Ah, oh, meu Deus, vai ser tudo no primeiro turno e tal. E eles estão voltando braba a coisa aí. Vai, vamos lá.
3: Atlas Intel, divulgada nesta quarta-feira, mostra Lula com 47,7% das intenções de voto, numericamente à frente de Flávio Bolsonaro, que aparece com 47,4%. A diferença entre eles, portanto, é de 0,3 ponto percentual. Como a margem de erro é de 1 ponto percentual para mais ou para menos, há um empate técnico. Na sondagem anterior, que saiu em 17 de setembro, Lula tinha 46,8%, 0,9 ponto percentual a menos do que agora, e Flávio somava 47,2%, 0,2 ponto percentual inferior ao índice atual. Nós separamos também a simulação de primeiro turno. Vamos aos números. Lula, 45,8%, Flávio Bolsonaro, 43,4%, Renan Santos, 4,5%, Augusto Cury, com 2,1%, Ronaldo Caiado tem 1,3%, Romeu Zema, 0,9%, voto branco e nulo, 0,7%, não sei, 0,5%. Ainda segundo a pesquisa,

0: Não, siga, siga.
1: Lula tem 51,6% de rejeição e Flávio 50,6%. E na semana passada, o índice do presidente estava em 52%, do senador em 50,2%. Esse levantamento ouviu 5.015 eleitores entre 17 e 22 de setembro.
0: Eles fazem esse levantamento, é um sistema ali, na verdade, eletrônico para ouvir as pessoas. O que é que está deixando a turma animadinha aí? É que o Augusto Cury aqui aparece muito abaixo de outras pesquisas, o Ronaldo Caiado também, o Zema então está com menos de 1. Branco, nulo, apenas 0,7, não sei, meio, é muito baixo. Tem um índice, tem uma abstenção que é alta, que pega um pouco mais os pobres, que é onde o eleitorado, onde o Lula, o percentual do Lula é maior, né? E aí eles estão numa campanha pelo voto útil para ver se tiram então os votos do Renan Santos, do Augusto Cury, do Caiado, passa tudo para o Flávio, nessa perspectiva talvez pudesse, mas olha, tem que ter muita criatividade aí analítica para isso. Eu não estou dizendo que não vai acontecer, há movimentos na reta final, etc. Mas a probabilidade disso acontecer me parece muito baixa. De qualquer um, né? Mas eles, por alguma razão, quer dizer, por alguma razão, eu sei a razão. O problema é que só tem um candidato progressista, que é o Lula. Os outros candidatos todos que têm pontos não são, são candidatos da direita. Saiu uma pesquisa da Datafolha, 46%, acho, migram para o Flávio, que vota nesses candidatos no primeiro turno. 30 e poucos para o Lula, até achei alto. Agora, a Quest publicou os números do primeiro turno, tá, como está vendo pesquisa nos estados, publicou os números do primeiro turno nos estados para a presidência. São Paulo, Rio de Janeiro, Minas Gerais, Pernambuco, Distrito Federal. A gente tem aí, não tem?
2: Tem. Vamos lá. Sim. No primeiro turno em São Paulo, Flávio Bolsonaro tem 34%, eram 31% em 8 de setembro. Lula tem 31%, eram 30%. Aí nos outros candidatos, Augusto Cury 7%, eram 8%.
0: Não precisava, olha, Beni. Então, não. Vamos só com os números gerais. Isso. Rio de Janeiro?
2: No Rio de Janeiro, Flávio tem 37, antes tinha 34. Lula tem 30, antes eram 32.
0: Minas Gerais?
2: Lula tem 35, antes eram 31. Flávio, 30% das intenções, eram 27%.
0: Pernambuco?
2: Lula tem 54% das intenções, antes eram 51%. E Flávio tem 21%, os mesmos 21% da pesquisa anterior.
0: Distrito Federal?
2: Flávio pontua 33%, eram 31% em 8 de setembro. Lula tem 32%, eram 28%.
0: Deixa eu dizer uma coisa.
2: Tem Ceará também,
0: tá? Oi?
2: Tem Ceará também.
0: Ah, Ceará.
2: Lula tem 55, eram 54. Flávio tem 23, eram 16%.
0: Deixa eu dizer uma coisa. Não vou. Se eu pegar o total do eleitorado de cada estado e submeter esses percentuais, o Lula está com mais voto aqui, hein? Tem um empate em São Paulo. Rio de Janeiro tem uma diferença de 7 pontos que, olha, tem um monte de instituto que diz que é muito menor, mas também não vou brigar com o número. É bem à frente em Minas, 35 a 30, segundo eleitorado do país. A diferença em Pernambuco é de 54 para 21. Né? Distrito Federal, onde o PT não é tão forte, está empatado. 55 a 26.
2: 23, no Ceará. 23.
0: Esses números não autorizam falar em vitória no primeiro turno de ninguém. Mas a crença é livre, né? E eles inundaram o noticiário com esse negócio. A live hoje, toda aquela de que o Tarcísio desapareceu. Tarcísio! Você acha mesmo que se o Flávio ganhar vai ser você depois candidato, Tarcísio? Ô, Tarcísio! Mas de novo... Ser chifrado duas vezes pela mesma pessoa é uma vocação. Renan no TSE contra Flávio por apoio de perfis dos Estados Unidos ao candidato. Nós demos essa notícia aqui, ele resolveu ir ao TSE. Vamos lá.
2: O candidato à presidência, Renan Santos, e o partido dele, o Missão, acionaram hoje o Tribunal Superior Eleitoral contra 5 perfis estrangeiros no X, que, segundo a sigla, publicaram conteúdo pago que beneficia a candidatura de Flávio Bolsonaro ao Planalto. A informação é da Folha. A representação pede ao vice-presidente da corte, o ministro André Mendonça, uma liminar para retirar do ar 5 publicações e bloquear no Brasil os anúncios da Polymarket relacionados à eleição brasileira. A plataforma americana permite apostas sobre eventos futuros, incluindo eleições, e está proibida no Brasil desde abril. Tanto Flávio quanto X não se manifestaram após serem procurados pela reportagem. Segundo Missão, os perfis Visegrade 24, Matt Gaetz, sobre quem falamos ontem, Geiger Capital, Eric Doherty e UHN Plus fizeram entre 20 e 21 de setembro publicações sobre a disputa presidencial brasileira identificadas pelo X como parcerias pagas. Somados, os perfis contam com 8 milhões de seguidores.
0: É, evidentemente, existe uma organização já para essa história. É, o Flávio, nós sabemos dos vínculos dele com a candidatura Trump. E aí, o Renan concedeu ontem uma entrevista à TV Record, e vocês sabem como eu discordo de coisas, especialmente na área de segurança pública, etc. Agora, por incrível que pareça, há algumas coisas que estão dadas na disputa de que ele está tratando com mais clareza do que as esquerdas. Especialmente no que diz respeito a acordos sobre terras raras. Vocês me desculpem, essa ação aqui, quem deveria ter essa ação, o autor deveria ser o PT. Com a devida vênia, hein? Camarão que dorme, a onda leva. É, coloca aí, não é?
3: O senhor vê risco de interferência dos Estados Unidos aqui no Brasil, nas eleições brasileiras?
4: Mariana, é a primeira vez que eu vou falar isso. Sim, eu vejo risco. Eu venho denunciando de maneira clara a interferência americana nas eleições brasileiras. O Donald Trump tomou na mão grande a Groenlândia da Dinamarca. Agora, faz alguns dias. O Donald Trump invadiu a Venezuela. E por mais que seja uma libertação de um regime opressivo que tem a Venezuela, eu não quero ver a América Latina se tornando um protetorado americano. Donald Trump está almejando ter controle sobre o canal do Panamá, um país livre, o Panamá. E agora o Donald Trump quer interferir no Brasil. Recentemente, o secretário de Comércio dos Estados Unidos avisou que a agricultura brasileira pratica trabalho escravo e pratica destruição e devastação do meio ambiente.
5: O senhor concorda com isso?
4: Que o agro brasileiro faz isso? Não. O agro brasileiro é certificado e concorre com o agro americano. O que eles querem é destruir o agro brasileiro para o Brasil não ter acesso a mercados internacionais.
5: O dado mais recente desse pronunciamento saiu agora há pouco antes das 7 horas da noite. O Escudo das Américas, o grupo criado por Trump com 24 países, entre eles nossos vizinhos, Argentina, Chile e El Salvador, vão tratar Comando Vermelho e PCC como organizações terroristas com sanções, diz o Escudo das Américas, econômicas e militares. Como é que o senhor lida com essa situação na presidência da República?
4: Eu sou favorável a gente fazer uma articulação conjunta, mas eu sou totalmente contrário a qualquer interferência americana ou estrangeira em território brasileiro. Quem terá a honra de destruir o crime organizado no Brasil serão as forças policiais brasileiras. Eu não gosto de nenhum tipo de interferência externa no nosso país. Nosso país não pode ser vassalo da China, como o PT quer, tampouco vassalo dos Estados Unidos, como o bolsonarismo quer. E falo isso com uma preocupação grande. O Donald Trump, agora, nas tarifas que os Estados Unidos colocaram sobre empresas brasileiras, ele colocou as suas cartas na mesa para negociar. E um dos termos da negociação era o seguinte, que sobre as terras raras brasileiras, antes do Brasil poder licitar e explorar as próprias terras raras, antes ele tem que oferecê-las para empresas americanas. Isso para mim é tornar o Brasil um país humilhado. E a família Bolsonaro não tem nada a dizer sobre isso.
0: Eu diria, Renan, tem. Já disseram. Concordo. Concordo e patrocino esse entendimento. Eu discordo que o Brasil, que o PT queira o Brasil como vassalo da China, senão o Brasil teria, por exemplo, entrado na chamada Rota da Seda, que são os países que fazem acordos especiais com a China, e o Brasil não entrou. Porque a China é um grande comprador do Brasil, um grande investidor no Brasil. Mas aí é a posição dele. Agora, esta questão, o Flávio disse o que ele quer com as terras raras no dia 28 de março, quando ele foi no tal encontro da extrema-direita nos Estados Unidos. Deixa eu lembrar, vai.
6: Brazil is going to be the battleground.
7: O Brasil vai ser o campo de batalha no qual o futuro do hemisfério será decidido, porque o Brasil é a solução para os Estados Unidos se livrarem da dependência dos minerais críticos, especialmente das terras raras da China. Sem eles, a revolução tecnológica dos Estados Unidos fica estagnada e a segurança nacional se torna vulnerável. E quando os Estados Unidos se tornam vulneráveis, todo mundo livre se torna vulnerável. Brasil e Estados Unidos foram feitos um para o outro. Compartilhamos os mesmos valores judaico-cristãos e cada um tem aquilo de que o outro precisa. A América precisa de cadeias de suprimentos seguras para materiais críticos, um parceiro confiável no hemisfério e um mercado massivo para bens e serviços americanos.
0: Tá dito, não? E o Eduardo, numa entrevista que concedeu à TMC no dia 3 de junho de 2026, a gente vê que até o Pix foi colocado à mesa. Está na boca dele e não na minha. E isso é subordinação. A subordinação que o Renan está apontando é real. Mas tem mais coisa. Tem mais coisa. A CIA já tomando providências para operar aqui dentro. Não, não é teoria conspiratória. Vocês vão ver, já já. Fala, Eduardo. Aí.
8: Nós fizemos um pedido aos americanos para que qualquer tipo de tarifa, né, ou retaliação nesse sentido comercial, que ela demorasse, que ela esperasse pelo menos até a eleição desse ano. Porque se o Flávio Bolsonaro for eleito, teremos outra diretriz do governo federal. E esse foi o pedido que nós fizemos. Agora, os Estados Unidos, né, têm mecanismos muito semelhantes ao PIX, como, por exemplo, o Zelle, que é o PIX dos Estados Unidos, aqui é o Zelle. Então dá para você ir para uma mesa de negociação com os americanos com bons argumentos. Dá para você sentar, dá para negociar. Eles têm interesses onde as nossas economias se complementam, como, por exemplo, terras raras, né? Manganês, que os Estados Unidos importam 100%
0: pronto, do manganês. Pode parar, porque não estamos... Ó, de novo, terras raras. Tudo sendo negociadinho, bonitinho. Ente ligado à CIA treina a turma do Banco Mundial aqui no Brasil. É. Atenção, a CIA não avisa o que faz, tá? É da natureza, do trabalho. Rapidinho.
1: Banco Mundial assinou um contrato com a Noble Reach, a organização ligada à agência de inteligência americana CIA, para enviar 8 funcionários americanos para os escritórios do banco no Brasil, Panamá e Colômbia. Os funcionários serão pagos com recursos da entidade, que passou por uma fusão com a subsidiária da CIA em 2022. A Noble Reach também treinará e oferecerá mentoria aos funcionários enviados para o Banco Mundial na América Latina. A organização, que descreve a própria missão como defesa da segurança nacional e econômica dos Estados Unidos, tem contratos com a NSA, sigla da Agência Nacional de Segurança dos Estados Unidos, e com o Departamento de Guerra do país. O Banco Mundial afirmou em nota que o programa de talentos é semelhante a outras iniciativas de empresas ao redor do mundo e reiterou que os participantes estarão sujeitos às regras do banco. A Noble Reach foi questionada, mas não respondeu à Folha.
0: É, e também, Vale Bene, olha, Vale Bene, eu acho que eu vou mudar de emprego, mas apareceu uma chunche. Rapidinho, vai.
2: Sim, a Census Global, empresa americana que presta serviços de idiomas a órgãos militares e de inteligência dos Estados Unidos, abriu uma vaga para professor de português brasileiro para ministrar um treinamento especializado entre outubro e novembro desse ano, às vésperas do primeiro turno das eleições do Brasil. Essa vaga abriu, né? Mas o período durante o qual essa pessoa vai trabalhar se estende até depois do segundo turno. A plataforma publicou nesse mês, então, as vagas de emprego para docentes de idiomas como espanhol, árabe, mandarim e português europeu, mas essas posições não prevêem um período específico de ensino. O anúncio do cargo de instrutor de português brasileiro é também o único que menciona diretamente o ensino a membros das Forças Armadas Americanas. O programa terá duração de 3 semanas, sendo 1 de atividades virtuais e 2 semanas em Montgomery, cidade no Alabama, nos Estados Unidos. A cidade tem uma base da Força Aérea Americana. A vaga exige português nativo, domínio do inglês e experiência profissional no ensino do idioma a militares ou funcionários governamentais, além de atuação em tradução e interpretação entre português e inglês.
0: Eu vou lá, Roberto, vou ensinar a primeira coisa. Cala a boca, ordinário! Álbum branco de Caetano. Beijo.

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1: 9:38, 9:38, de volta com toda a rede Band News FM na programação do Daio do Rádio, nesta quarta-feira, 23 de setembro de 2026. Eu sou o Lucas Belotti, sigo por aqui na sua companhia neste finzinho de noite. Em pouco tempo, em 30 segundos, a gente abre o Band News na área para falar sobre o noticiário esportivo nessa data FIFA, agitado com os clubes no Brasil e também de olho na seleção que está na Austrália.
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1: Agora tem 9:39, 9:39 no horário de Brasília. Chegando Band News na área, ó. Vamos juntos! Seja muito bem-vindo, seja muito bem-vinda a mais uma edição do Noticiário Esportivo Band News FM. Nesta quarta-feira, 23 de setembro de 2026, vamos juntos até às 11 horas em ponto no horário de Brasília. Falar muito sobre o mundo do futebol e dos demais esportes, sempre contando com a sua participação para ajudar a construir o Band News na área. 11 999 592 100, esse é o canal de contato da Band News FM para você participar. Pode mandar também no nosso chat no YouTube, estamos ao vivo com imagens, não só no YouTube, mas também nas nossas TVs inteligentes. Se você nos acompanha por aí, manda uma fotinha aqui no WhatsApp. Se preferir, pode usar o chat do YouTube aberto para você participar, youtube.com/radiobandnewsfm. Hoje o estúdio tá cheio, especialmente cheio, talvez mais cheio do que em qualquer outra edição do Band News na área, em toda a vasta história da Rádio Band News FM. Estamos em, deixa eu acertar nas contas, 5. Eu, Lucas Belotti, Aline Fanelli, Bernardo Ramos, Maurício Ferreira e Marcelo Duó, da minha esquerda para a direita, para quem não acompanha com imagens. Boa noite nessa mesma ordem. Tudo bem, Aline?
2: Boa noite, Lucas. Ótima noite para você. Hoje tem bastante gente. Assim que a gente gosta, né? Melhor a gente assim. Gosta do calor humano, porque tá muito frio.
1: Tá muito frio.
3: A gente fala menos.
1: É, quem tá muito bem agasalhado é o Bernardo Ramos também. Bonito casaco. Também, não deve falar
3: São
1: português.
3: Paulo tá fazendo uma friaca danada. É. Um dia faz 500 graus, outro dia menos 15.
2: Ah, deve estar de manga curta por baixo.
3: Eu tô.
2: Olha lá, falei? Isso aí é frio?
1: É, não usa manga longa. É. Maurício Ferreira também tá muito bem agasalhado.
4: Também.
1: Boa noite.
4: De manga curta. Obrigado, senhores. De manga curta por baixo. Tudo
1: eu
4: bem?
1: Eu também tô, mas
4: boa noite.
1: Quando você põe, quando
2: ih,
1: eu põe...
2: chegou mais um.
1: Não, já, ah, o André já Coutinho.
2: Põe mais um microfone aí.
1: O André Coutinho tá sem
3: chama
1: casaco.
3: O chefe aí. Já chefe. Partiu.
2: Ei, ele partiu mesmo.
4: Precisamos, é, precisamos partiu. Dele
1: cadê
4: aqui
1: o Coutinho?
4: Programa. Eu vou buscá-lo.
2: Cadê
4: falar.
2: O Coutinho?
1: E aí, Duó, tudo bem? Bem-vindo, rapaz.
5: É uma honra, prazer estar com todos vocês aqui. Também estou de manga curta por baixo.
1: É, eu acho que quando eu ponho o casaco, eu ponho a manga curta por baixo. Você não, Aline Fanelli?
2: Não, a manga comprida.
4: Aline
2: tá
4: Fanelli
2: frio.
4: Tá frio pra tudo isso.
5: Aline
4: Fanelli,
5: Aline Fanelli traz a loja de blusa
2: tá
5: junto.
2: Frio, vestido. Tá 14 graus.
1: Não, mas 14 graus, assim.
4: Não,
1: é um
4: dentro
1: frio.
4: Do estúdio, né?
2: Okay. Ah, aqui tá 12.
5: Isso, não. Aonde isso?
2: Tá gelado.
1: Não, aqui tá gostosinho.
4: Aqui dá pra levar com uma
1: tá docinho,
4: jaqueta
1: tá
4: e uma manga curta.
1: É, o pessoal da nossa live que vai trabalhar aí pra mexer as câmeras.
2: Não,
1: hoje,
2: tava
1: tá
2: de boinha na redação, até que ligaram o ar-condicionado. Aí ficou difícil, né?
1: Eu vou aproveitar que todos vocês estão aqui pra gente fazer um esqueminha legal aí, criar polêmica, né? Porque quanto mais gente, mais opiniões. Quanto mais opiniões, mais polêmicas, mais debate, mais discussão.
5: Mais erros também, mais xingamentos nas redes sociais.
1: A gente tá bem
4: acostumado. Sinceridade
2: Coutinho
4: de todos,
2: tá louco
4: né?
2: Pra entrar aqui.
1: É. O Coutinho
2: tá rondando lá, ele tá rondando.
5: Tá rondando. Chega aí, Coutinho.
2: Sabe quando você quer comer um pedaço de bolo e ninguém te oferece?
5: É, exato.
2: Só quero
5: tirar uma foto, só quero tirar uma foto.
1: Presta.
2: Ele tá louco pra entrar aqui.
1: Coutinho, você vai poder participar da nossa...
5: Da nossa simulação.
1: É, da nossa aí, simulação também.
5: Aí, todo mundo.
1: Estamos nesse
5: momento fazendo uma selfie.
1: Pela live, selfiezinho ao vivo.
5: Aí, garoto.
1: Quem nos acompanha pelo YouTube.
2: Dá uma boa noite, então, pelo menos, né?
5: Aqui, ó. Boa noite, pelo menos. Vai lá. Tem muita gente aí. Vocês são lindos. Tchau.
6: Todos os ingressos vendidos.
1: Coutinho não apareceu na câmera, porque ele é bem mais baixo do que a altura da câmera que fica aqui no estúdio. Então, infelizmente, não pegou o André Coutinho, mas ele
4: vai
1: passou por
4: aqui. Vai ficar fora uma semana, na geladeira agora.
1: Negócio
4: agora
1: é o seguinte,
2: agora brincar, passa não. Na RH. É.
1: A gente vai falar da seleção brasileira também,
4: mas
1: né?
4: Vai pegar uma semana de gancho agora que tem data FIFA, não tá rolando nada.
1: É lá,
5: semifinal de alguma coisa.
4: Vai pegar a geladeira depois.
1: A data FIFA que a gente
4: agora
1: nem lembra,
4: na molezinha
1: da
4: também.
1: Seleção brasileira, mas a gente vai falar aqui na seleção brasileira.
4: O Bernardo gosta dessa data FIFA.
1: Um orgulho patriótico.
3: Nossa, é um...
2: 13 horas pra frente.
5: Só se fala em outra
3: coisa. Emocionante, né? Porque...
4: Essa primeira data FIFA pós-Copa, o Bernardo tira o chapéu.
1: Ele tá ansioso. Cara, que horas vai tocar o despertador na sexta?
3: No Campeonato Brasileiro, na Libertadores, o jogo do Brasil?
2: É.
3: Sou obrigado, né?
2: Ah, tá.
1: Só assim, né? Só obrigado mesmo. Mas
4: não, e às 7 é um horário acessível, vai.
5: Vocês
1: 7 da manhã?
2: Acessível pra quem?
4: Um horário acessível, 7 da manhã.
2: Pra quem?
4: Se fosse às 4:30 da manhã.
5: Jornal da Band News FM, primeira edição.
1: Eu volto e escuto no YouTube depois.
3: Eu acordo cedo.
4: Se fosse às 4:30 da manhã, Brasil e Austrália, você assistiria?
5: Sou acordado por Sheila Magalhães, cara.
4: Às 4:30 da manhã?
5: Todos os dias.
4: É.
1: Antes das 9.
2: Meu horário, não, meu despertador não toca antes das 9.
4: Dá pra ver contigo. A reprise depois também, qualquer coisa.
2: Dependendo, né? Do jogo que a gente fez ainda, é 10 pra mais.
1: Ah, eu vou sem despertador, se acordar meio-dia, acordou.
2: É isso.
1: Mas o negócio é o seguinte, o que faremos aqui na programação Band News FM hoje, Bernardo Ramos? Você vai gostar.
3: O que nós faremos?
1: A gente vai simular.
3: Se for um cara a cara, já me avisa que eu levanto e vou embora.
1: Não é um cara a cara. Não é um cara a cara.
4: Você sabe que o cara a cara estará entre muitas novidades aí da... dos próximos Band News,
2: Band News
4: na área.
3: Tá,
4: né?
3: Legal, é.
2: Mas é um outro cara a cara. Vai ficar você e o Duo, um de frente pro outro.
3: É mesmo?
2: Aí a gente vai jogar um tema e aí vocês têm que debater esse tema mais de frente.
3: Aí você manda ver, eu vou tomar um café.
5: É isso.
1: Você gosta daquelas tier lists, né?
5: Nem me fala, eu fiz uma ontem, fazer uma ontem na televisão.
1: Aquela,
5: rapaz,
1: que você põe é muito bom.
2: Ah,
4: favorito.
2: Tá, tá.
4: Sim. Coloridinho. Prateleira. Sim.
5: Bom, excelente.
3: É de uma falta de imaginação isso, cara. Porque todo mundo faz isso. E é uma coisa completamente subjetiva. Que trabalha com o futuro só, não tem nenhuma análise.
1: A gente vai trabalhar com o futuro hoje.
5: Bernardo
1: aqui,
5: Bernardo,
1: a gente vai fazer um exercício futurológico no Band News na área agora. Que é,
5: por favor,
1: uma simulação com base em análises e momentos e adversários das campanhas futuras de Flamengo e Palmeiras no Campeonato Brasileiro. Pra tentar chegar ao final e ver essa análise aqui de 5, ou seja, não vai ter empate, né? A gente
5: vai ter um voto de Minerva.
1: Pelo menos. Pra gente saber quem vai ser o campeão brasileiro. A gente vai cravar aqui. Não é que a gente vai simular, não é que a gente vai tentar adivinhar. A gente vai cravar quem será o campeão brasileiro da temporada.
3: A gente quem?
1: Nós cinco.
4: Mas você tá muito amargo hoje, cara.
1: Nós cinco.
3: Não, vale,
4: tá todo
3: lembrar,
4: mundo reunido
3: tudo bem.
4: Aqui.
3: Não, beleza. Mas vale
4: na
3: lembrar.
4: Quarta-feira, agradável.
3: Que tem uma variável importante que é a data FIFA. Aliás, serão duas.
4: Sim.
3: Essa e a de novembro.
1: Sim.
3: São duas variáveis muito importantes.
4: Até a semifinal da Libertadores, que tá no meio do caminho também. Brasil, tem a semifinal da Copa do Brasil lá na frente.
1: Mas a gente vai pontuar.
4: Vai mexer.
2: Mas
4: né?
2: A gente precisa ter pauta porque é data FIFA, entendeu?
1: É isso ou cara a cara? Você escolhe.
3: Falar aqui, eu tô vendo...
1: Cê
2: então
1: escolhe.
2: Vai, dá pauta,
1: é esse
2: então.
1: É o cara a cara.
3: Ó, o Mikel Arteta renovou com o Arsenal.
5: Olha, muito bom.
4: Não, mas isso aí deixa pra depois. A gente fala já. Vamos começar o nosso simulador, então.
1: Vamos lá.
5: O Arsenal tem projeto.
1: 29ª.
3: É verdade.
1: Rodada do Campeonato Brasileiro. A primeira pós data FIFA.
4: E aí, pra ser mais rápido, a gente vai fazer só os jogos de Palmeiras e Flamengo, né?
1: Enfim,
4: pra acelerar.
1: São
4: 12,
1: certo?
4: São mais 10 jogos, né?
5: São mais 10 jogos.
1: Pra Palmeiras e Flamengo, 10 jogos.
4: Já estão com a tabela em dia.
1: Vamos lá, Santos e Flamengo. Esse jogo será na Vila Belmiro.
4: O Santos até tá tentando trazer pra São Paulo, né? O Santos busca esse jogo em São Paulo. É algo que seria favorável, vejo eu, ao Flamengo, mas por enquanto sendo na Vila Belmiro. Tem essa questão da data FIFA, né? Os 15 dias de paralisação, mas pega o Santos que vem embalado no Campeonato Brasileiro. Eu colocaria um empate nesse jogo.
2: Então
4: eu
2: a possibilidade também do Neymar voltar também, né?
4: Vai trabalhar pra isso.
2: Ele começou a transição.
1: É um jogo, por exemplo, onde o Felipe... Jogo. Não que vá fazer tanta diferença, né? Mas o Felipe Coutinho deve estar à disposição também. É o último dos reforços. Eu tô no empate também.
5: Empate.
2: Eu tô no empate.
1: Ah, seu voto não vai mudar nada, Berna, mas pode...
4: Não, mas ele precisa deixar claro, né?
3: Empate.
4: Então, coloca um empate aí na conta.
1: Ok. Palmeiras e Bahia.
4: Onde é?
2: Na Arena Palmeirense.
3: No campo do Palmeiras.
4: Isso, no campo do Palmeiras. Em São Paulo.
5: Empate.
2: Palmeiras.
4: Apertado, mas vitória do Palmeiras.
1: Acho que o Palmeiras ganha também, Bernardo Ramos.
3: Eu acho que dá empate.
1: Tá bom, empate perdeu, infelizmente. Mas é sempre bom te ouvir.
4: Vamos colocar o Bernardo primeiro agora, porque os últimos dois votos dele... É
5: sempre bom te ouvir demais.
1: Vamos lá, você abre agora, o Bernardo, um tal de Fla-Flu aí, um joguinho mais ou menos, que vem na rodada seguinte.
4: Essa é a rodada antes dos jogos de ida das semifinais da Libertadores.
3: Exatamente.
4: Tem
3: primeiro
4: Fla-Flu.
3: Jogo do, mas os dois times estão envolvidos. Na Argentina, o primeiro jogo do Fluminense no Maracanã, né?
4: Isso.
3: Na semifinal da Libertadores. Acho que vai dar Flamengo.
2: Essa é uma rodada que, de repente, o Palmeiras pode se beneficiar, porque o Corinthians não tá na disputa mais, né? Que vai ser o adversário em clássico.
4: Isso, no mesmo
2: Flamengo,
4: dia,
2: Fluminense,
4: né?
2: Flamengo e Fluminense vão ter Libertadores aí pela frente.
4: Os clássicos no domingo às 5h30 da tarde, né? Tem Grenal também nessa rodada.
3: O Corinthians
4: rodada,
3: vai estar no desespero, rapaz.
4: O Corinthians pode estar na zona de rebaixamento, né?
3: O Corinthians vai ter jogado...
4: O Grêmio não pode passar?
1: Não, por conta de... pode matematicamente, né? Mas a diferença de saldo, ela é muito gritante.
3: Se o Corinthians tiver perdido pro Internacional, esse jogo é no Beira-Rio.
1: É.
4: Isso.
3: Vai ter esse jogo vai ser a final de Copa do Mundo, esse Palmeiras e
5: provavelmente com o Corinthians sem técnico.
1: Provavelmente um estresse, um técnico.
3: Aí, né? Cara, é pra fechar mesmo, porque tem a data FIFA.
1: É.
3: Se é pra mandar embora, que fosse antes da data FIFA.
5: Sim, mas é pra fechar.
3: E aí, o Marcelo Paes dá uma declaração, quando ele garante a permanência do Fernando Diniz. Não, eu conversei com os jogadores. A prerrogativa não é dos jogadores, é do dirigente.
1: É do presidente.
3: Se cair, né? Não, mas ele é o executivo de futebol. O cargo dele é executivo de futebol.
5: Esse Marcelo, esse Marcelo é da paz, eu prefiro do ódio.
3: Então, Marcelo do ódio.
5: Exato.
3: Também. O Marcelo Paes, cara, assim, ele fez um trabalho ok no Fortaleza. Vai lembrar quando o Rogério Ceni foi embora em novembro de 2020, ele trouxe o Marcelo Chamusca, Enderson Moreira, Zé Ricardo até acertar com o Vojvoda. Quase caiu em 2020, já em 2021, que aquele campeonato terminou em fevereiro do ano seguinte.
5: Passado caiu, né?
3: Quase caiu. E aí, quando chega o Vojvoda, o time melhora muito, o trabalho foi excepcional. Quando o trabalho do Vojvoda começou a fazer água, ele começou a trazer uns caras gastando mais do que podia.
5: Palermo, lembra?
3: Ele trouxe o Palermo para ser técnico, mas antes Davi ele Luiz. Trouxe Davi Luiz, Paul Fernandes... Davidson, gastou uma grana danada, deu em nada isso. Então eu tenho minhas restrições também ao dirigente Marcelo Paes.
5: Isso, Flamengo.
2: Flamengo.
1: O Marcelo Paes, inclusive, né, só pra terminar, ele demitiu o Vojvoda nessa condição. Ele teve uma data FIFA.
3: Ele teve o Mundial de Clubes.
1: O Mundial de Clubes teve uma pausa, né? Falou, não, o Vojvoda vai seguir como técnico do Fortaleza
3: aí
1: no primeiro jogo.
3: Aí voltou a tomar uma pancada do Ceará e foi demitido.
1: Mas vamos lá, jogo. Flamengo e Fluminense, então.
3: Acho que Flamengo.
4: O Flamengo pra mim vence.
2: Pra mim também.
1: É unanimidade, hein? Coisa bonita.
4: E o Palmeiras, pra mim, vence o Corinthians também.
2: Pra mim também.
1: Acho que ganha.
3: Também acho.
5: Palmeiras-Corinthians?
1: O
5: Palmeiras vai passar o carro.
1: Opa. Vou botar um 5-0.
4: Não coloca não, porque vai impactar no saldo depois, tá, né? Quem sabe.
5: Pode botar 3 se quiser.
1: Eu
5: dou 3 de
1: lambuja. Rodada seguinte, detalhe importante entre as duas partidas da Libertadores aqui.
4: Isso.
1: Certo? Entre a ida e a volta. O Flamengo vai a Salvador e enfrenta o Bahia.
4: Ou seja, sai da Argentina, atravessa quase o Brasil todo e vai jogar em Salvador,
1: uma viagem quase continental.
5: Jogar com time reserva, provavelmente
3: que
5: empate.
3: Dá empate. Eu acho que não joga com time reserva, não. Eu acho que não.
5: Vai nos três com titular?
2: Talvez ele dá uma mesclada aí, né?
3: Pode dar uma mesclada.
2: Ele fez isso agora.
3: Fez. Mesclada do Flamengo, você põe o Paquetá de volante.
4: E o gramado da Fonte Nova tá muito ruim, né?
3: Tá muito ruim. Mas que o Maracanã esteja bom, né?
4: Eu colocaria... Pela condição da Libertadores aí, um triunfo do Bahia.
2: Putz, eu tava nessa também, hein?
3: Ano triunfo passado, do Bahia? Teve.
1: Triunfo do Bahia.
3: 1-0 Bahia.
4: 1-0 Bahia, né?
3: O Danilo foi expulso com 13 minutos de jogo.
1: São dois triunfos do Bahia. Empate?
5: Empate.
1: Bernardo Ramos?
4: Empate também, né?
1: Eu vou de empate também. Agora eu desempatei.
5: Esse time do Bahia, na hora que tem que resolver, né? Eu nunca resolvo.
1: É impressionante, todo jogo grande.
5: Bahia e o Bragantino é uma vergonha.
1: Atlético Paranaense e Palmeiras. Jogaço.
3: Furacão.
5: Onde?
2: Arena. Da Baixada.
5: Atlético Paranaense.
3: Também acho.
2: Então, se o Atlético vier nessa toada que tá, eu acho que Atlético também.
1: Atlético Paranaense fez 40 jogos na temporada só, né? Só o Coritiba fez menos.
3: Leozinho jogando muito. Dias, recém-convocado pela seleção brasileira.
5: Viveiros
3: fazendo gol pra caramba. Acho que o Atlético ganha esse jogo aí.
1: Então passamos à 32ª rodada. Uma freguesia nacional. Flamengo e Atlético Mineiro. no Maracanã, no Rio.
5: Ah, favoritaço.
3: O jogo vai ser difícil. Favoritaço. Não diria esse time do Galo.
5: Eu tô lembrando da história do favoritaço. Grande Luiz Perido, um abraço.
1: Pós-Libertadores. Favoritaço,
4: né? Copa do Brasil de 2014, né?
5: É, não, não, 14, eu tava lá já, 14. Eu já tava lá. Isso aí é 16, eu acho. Eu já tava lá.
3: Em 14 foi aquela Copa do Brasil que o Galo eliminou o Corinthians e o Flamengo, tendo perdido isso. O primeiro jogo.
4: O favoritaço é nessa.
5: É nessa, né?
4: É nessa, é nessa. Tá. Porque é, porque o 2015, Flamengo né? faz o primeiro gol ainda.
5: Isso. E aí ele mete. Aí ele manda
3: o favoritaço. O Arnaldo Ribeiro virar, consagrou né? na Copa do Mundo de 14, né? Que o Brasil era favoritaço. Ele falava isso. Teve isso. Favoritaço. Chega. Tomou de 7.
1: Flamengo e Atlético Mineiro.
4: Flamengo.
1: Berna, discorda?
3: Não. Flamengo. Era no Maracanã, né?
4: Era no Maracanã Flamengo. Esse jogo.
5: Quando é a final da Sul-Americana?
2: Uma semana antes da Libertadores.
1: Só lá no dia 21
4: de novembro. 21 de novembro.
1: A gente tá aqui no fim de semana de 25 de outubro.
5: O Atlético vai pra chegar.
1: Palmeiras e Bragantino em São Paulo.
2: Palmeiras.
1: Aqui não tem muito
3: Palmeiras.
1: O que fazer.
3: Né? Ah, e Palmeiras.
5: Tranquilo.
1: Abraço pro Bragantino.
5: Outro.
1: Próxima rodada, clássico, Vasco e Flamengo.
3: Empate.
4: São Januário.
1: É, né? Não tem clássico lá, né?
5: Fazendo Maracanã, né?
3: Não, tem uma briga por causa do jogo do Vasco contra o Boca, que o Flamengo e o Fluminense, que lideram o consórcio, não liberaram. Problema. E o Vasco quer jogar em São Januário em represália. Então pode ser em São Januário esse jogo.
4: Flamengo. Dito isso, Flamengo. Eu colocaria um empatezinho.
1: Empate.
4: Flamengo.
2: Empate.
1: Então, votos do empate venceram. E outro clássico agora na conta do Palmeiras. Santos na Vila.
4: Palmeiras.
5: Empate.
2: Empate.
1: Vou de empate também. Mesmo se eu não fosse.
5: A situação está ficando difícil, né?
1: É.
3: Vai se criando um ambiente terrível.
1: Eu não vou contar como tá a tabela aqui, só no final.
5: Tá bom.
1: Flamengo e Grêmio. Aqui a gente já tá no mesmo
5: Flamengo, menos de 3 eu nem comemoro. Flamengo.
4: A massa do Flamengo.
1: Se o Renato Gaúcho estiver ouvindo a rádio, ele vai ficar bravo.
3: Tomou de 5.
5: Nem ele tem culpa. A culpa é do time dele.
1: Palmeiras e Remo. Ah, esse jogo é bom, hein?
5: Qual?
1: Palmeiras e Remo.
2: Palmeiras.
1: Em São Paulo.
3: É, Palmeiras.
5: Se o Palmeiras, quiser, pega.
3: Aliás, o Palmeiras deixou no primeiro turno 2 pontos.
2: Verdade.
3: Fatou 1-1.
5: Vai ganhar aqui, tranquilo.
1: Pulamos pra 35ª rodada, fase final, hein? A próxima.
4: E essa é a última antes do confronto direto, né?
5: O ano tá acabando, bicho.
1: Flamengo e Clube Atlético Paranaense. No Rio. Flamengo só joga no Maracanã, vocês também, né?
5: Flamengo.
3: Acho que o Flamengo ganha.
1: Eu também fico com a vitória do.
3: No Rio, acho que o Flamengo ganha. Flamengo.
1: E o Palmeiras tem um jogo duro, Cruzeiro fora de casa.
5: Depende como o Cruzeiro tiver.
3: É, o Cruzeiro é o time mais bipolar que existe.
1: É, talvez esteja brigando pro Libertadores.
5: Se tiver brigando pro G4, o jogo vai ficar pegado. Aí eu diria o empate, porque time por time, o Cruzeiro quando tá bem, joga mais que o Palmeiras.
2: É.
1: Alguém acompanha o empate?
5: Ganhou do Flamengo lá, né?
1: Ganhou do Flamengo.
2: Não sei.
3: 2-1.
5: 2-1, estava lá.
2: Acho que eu vou de
4: Cruzeiro. Eu vou de Palmeiras.
1: Temos agora.
4: Palmeiras é um bom visitante no Campeonato Brasileiro.
3: Não, a gente tá falando aqui que o Cruzeiro é um time bom.
4: E o Palmeiras não é?
3: Ganha do Santos, só falta falar ganha do Bayern de Munique, do Real Madrid.
4: O Palmeiras ganha do Santos na Vila Belmiro.
3: Não ganha.
4: Ganha do Santos na Vila Belmiro.
3: 1-1.
1: Cruzeiro e Palmeiras, você vai no empate, é isso?
3: Cruzeiro e Palmeiras vão no empate.
1: Então eu vou no empate também.
5: Eu também.
4: Vocês estão menosprezando, mas tudo bem.
5: Não estão menosprezando.
3: É a maioria.
4: Agora, pela sua justificativa, você está menosprezando.
3: Não estou menosprezando, estou falando da realidade.
4: Mas tudo
3: não
4: bem.
3: Não era para cravar o que vai acontecer.
4: E aí eu peço que você respeite aqui a minha opinião. Eu acho que o Palmeiras vence o Cruzeiro no Mineirão. Acho que o Palmeiras vence o Santos na Vila Belmiro.
1: Depois a gente pode
4: jogar. Não,
1: tá gravado.
4: Não vejo nada de anormal nesses dois resultados.
1: Não, é normal,
3: não.
1: Pode
3: acontecer.
4: É, então. Normal essa não é a não. questão.
1: É, Palmeiras e Flamengo. Jogo em São Paulo.
4: Palmeiras.
3: Empate.
4: Lembrando que o Flamengo joga pelo empate, né? Nesse jogo, até pela sua matemática aí, eu não sei como é que
3: como
4: tá
3: é que
4: nesse
3: tá
4: momento,
3: a situação?
4: Né? Pós 35ª rodada.
1: Joga pelo empate.
4: O Flamengo tá com quantos pontos à frente do Palmeiras?
1: 4.
4: Joga até por uma derrota, né? Pode ser derrotado que não perde a liderança.
3: Verdade.
2: Uhum.
3: Mas acho que vai dar um empate nesse
5: empate.
3: Jogo.
2: Empate.
1: É uma semana antes da final da Libertadores, tá? Esse jogo.
4: Isso, é uma semana antes da final. E é que vocês não apostaram em vitória do Flamengo, mas se o Flamengo vence pela nossa matemática. Se o Flamengo vence o Palmeiras na Arena em São Paulo, é campeão brasileiro.
3: Que abre
4: porque aí vai abrir
3: 7 pontos
4: com mais 2 rodadas pela frente.
1: Você tem razão.
4: Acho que esse cenário não vai acontecer, mas é possível.
3: Eu também acho que não acontece.
4: Eu acho difícil, mas é possível. Não me surpreenderia também. Não seria um resultado a normal.
5: Tem uma coisa que eu acho que assim, talvez mexa nessa data FIFA aí, porque é o seguinte, o Palmeiras... É difícil o Palmeiras jogar pior do que estava jogando, certo?
1: Ah, isso é.
5: E o Flamengo, eu acho que tá começando também a bater no teto da sua performance, que é excepcional. Todo time oscila. Em algum momento, talvez o Flamengo oscile para baixo e o Palmeiras para cima.
3: Mas acho que essa oscilação do Flamengo passou, foi depois da Copa.
2: Mas eles o último desempenho foi fora da curva.
5: E a reclamação do Jardim foi não ter os caras para treinar por causa da Copa. Ele vai
3: exatamente
5: ter esse problema agora também.
3: O Flamengo deixou pontos contra o Internacional e contra o São Paulo depois da Copa do Mundo. Acho que a oscilação tava, mas pode acontecer de novo.
1: E o Inter em casa, né? Os dois em casa, né?
3: O Inter foi no Beira-Rio, no pós-Copa do Beira-Rio. Bom.
4: E o São Paulo no Maracanã, né?
3: São Paulo no Maracanã.
4: Eu acho que não vai acontecer. Eu acho que esse cenário ele é um pouco mais difícil do título do Flamengo ali na antepenúltima rodada nesse confronto direto, mas há possibilidade.
1: É, seria um título antes de uma eventual final de Libertadores. O Flamengo ainda tem o Estudiantes pela frente. Dito isso, Palmeiras e Flamengo, você acredita na vitória verde?
4: Eu colocaria a vitória do Palmeiras.
1: Empate. Empate, Bernardo Ramos?
3: Acho que vai dar empate.
1: Ah, então o empate já venceu. Vou guardar a minha opinião.
2: Não,
1: brincadeira.
5: Não vai, não.
1: Acho que o Palmeiras ganha. Acho que o Palmeiras ganha o confronto direto.
5: Ah, tá.
1: Acho que o Palmeiras é o último fio de esperança.
3: Já imaginou duas rodadas, mas essas duas rodadas são iguais, né?
4: São iguais.
3: Coritiba e Chapecoense. Assim,
1: e com todo respeito aos dois.
5: Aliás, parabéns a quem fez a tabela, viu? Porque o cara conseguiu fazer tudo
4: direitinho. Quem terminar a 36ª rodada,
2: curioso, né?
4: Na liderança, vai ser o campeão brasileiro.
1: É, salvo. É,
4: o jogo do Palmeiras contra o Coritiba é em São Paulo.
5: E a Chape lá.
4: E a Chape fora. E o Flamengo, o contrário. O Flamengo joga no Couto Pereira, que é um pouco mais difícil, difícil, né? Do que você jogar com a Chapecoense na Arena Condá, até pela situação do Coritiba hoje. Mas eu acho que quem terminar essa 36ª rodada na liderança não perde mais nessas últimas duas rodadas.
5: Hora que chegar o Carrascal, hora que o Carrascal encarar o Jaci, o gladiador do Couto, meu amigo, não
4: tá
5: vai sobrar nada
4: dele. 2026, hein?
3: Mas aí, se não for o Carrascal, vai ser o Arrascaeta. Se não for o Arrascaeta, vai ser o Samuelino.
2: Não
3: dá, né, mano? Se não for o Samuelino, vai ser o Pedro.
4: Bom, nas duas últimas rodadas, coloca então vitórias para Palmeiras e Flamengo nos dois jogos.
1: O Flamengo termina então nessa nossa previsão.
5: Pode mandar entregar a taça já?
1: Pode mandar entregar a taça pro Flamengo.
3: Estamos cravando.
1: Exato. Essa era a ideia. Isso. Se fosse para palpitar, era melhor a gente ter ficado em casa. 82 pontos na conta do Flamengo.
2: Tá fiadinho hoje, né?
1: 78 pontos para o Palmeiras.
5: Uhum.
4: Flamengo os campeão brasileiro. Ali já do jogo da 36ª rodada. Então.
5: Quantos pontos?
1: 82 para o Flamengo e 78 para o Palmeiras.
5: Isso significa ponto, velho,
3: que vai dar para escapar com menos de 45 pontos.
5: É, 43.
3: É, eu acho que vai ser isso.
4: Também acho.
5: A gente, porque a fila, bicho, vou contar uma coisa pra você. A fila do rebaixamento esse ano faltar senha.
3: É grande. Acho que o Vasco escapa.
5: Vasco e Mirassol escapa.
3: É, eu acho, eu tô contigo.
5: Agora, Vitória, Corinthians, Botafogo. Botafogo tem um confronto direto com o Vasco dia 6. É. Dia 7.
3: O Corinthians tem confronto contra o Internacional.
5: Com o Grêmio em casa na penúltima rodada, que nem 2007.
3: Grêmio.
5: É.
3: Vitória, Vasco, Botafogo,
5: Mirassol.
3: O Corinthians pega todo mundo.
5: Pois é. Corram para as colinas, corintianos.
4: Me deu uma sensação, não sei, tá? Se numericamente isso vai ser confirmado, mas que o Flamengo, desses 10 jogos restantes, tem mais partidas em casa do que o Palmeiras.
1: Ó, eu tenho essa impressão.
4: Eu acho que igual.
5: Eu tinha reparado.
4: No exercício
5: ontem
4: que a gente foi fazendo de Maracanã, Arena do Palmeiras, me deu a sensação que talvez o Flamengo tenha mais em casa, mas eu não sei. Confesso que eu não fiz as contas aqui.
2: Cinco.
5: Eles pensaram direitinho.
4: O Flamengo joga 5 em casa e o Palmeiras joga 5 também? Tá bem. Deixa dividido?
1: 4-3.
3: São 10 rodadas, metade.
1: 4-4.
3: É que o Flamengo tem clássico, né?
5: 5. O Palmeiras também. São 2-2. Um fora em casa.
3: O Rio é estádio dividido.
2: Palmeiras 6.
1: É, o Palmeiras joga uma mais em casa.
4: Ah, então é o contrário.
1: Porque
4: então
1: o confronto direto entre eles é em casa, né? De resto, tava tudo certinho, isso, o confronto direto.
4: É isso.
5: Parabéns, cara.
3: Fez a tabela do Fla-Flu e do Fluminense, né?
1: Isso. Apesar do jogo ser no Maracanã.
4: Não, o mando do Fla-Flu é do Flamengo, não é?
1: É do Flamengo.
3: Essa sequência do Flamengo é muito complicada.
1: Isso, pode ser no Maracanã.
3: Pós-data FIFA, Santos fora, Fla-Flu e Bahia fora.
4: E tem algo que vai impactar. Se o Santos trouxer o jogo pra São Paulo, o Flamengo é favorito a vencer.
5: Ah, sim.
1: Sai da Vila.
5: Eles,
1: né,
5: vão querer botar no Morumbi?
4: Da Vila, sim.
5: No Morumbi ou no Corinthians?
1: É.
4: Aí vai depender.
2: São Paulo tem um jogo pra jogar na Vila, né? Que vai ser o clássico contra o Corinthians. De repente eles fazem um acordo.
3: Vai ser na Vila esse jogo?
2: Vai, porque o Morumbi show, vai ter, né, show.
4: É, então talvez isso já esteja na negociação, né?
1: Bom,
4: trazer o jogo ao Morumbi.
1: Vou repassar os pontos perdidos aqui, então, que a gente trouxe para as equipes, certo?
4: Certo.
1: Para a gente pensar, talvez, em correção e para o nosso ouvinte pensar o que ele faria diferente para tirar esses 4 pontos. O Flamengo perde pontos para o Santos na Vila Belmiro, empate. O Flamengo, ele perde pontos na Arena Fonte Nova, em Salvador, um empate contra o Bahia, perde 2, já perdeu 4 ao todo. Perde mais 2 pontos na nossa previsão no Clássico contra o Vasco. E só. E 2 pontos contra o Palmeiras, né? Nesse último empate, mas é um confronto direto.
4: Porque vocês colocaram empate no Palmeiras e Flamengo, né?
1: Então esses são os pontos perdidos da equipe do Flamengo. Já o Palmeiras perde pontos, e aí são 3. Essa é a diferença, a gente não colocou nenhuma derrota do Flamengo. Mas o Palmeiras tem uma derrota pro Atlético Paranaense. Fora de casa esse jogo.
4: Depois, contra o Cruzeiro no Mineirão, vocês colocaram empate? Foi isso?
1: Isso. Depois o Palmeiras empata com o Santos na Vila, empata com o Cruzeiro no Mineirão e com o Flamengo em casa. Então esses são os pontos deixados no meio do caminho que a gente colocou aqui pro Palmeiras. Se você ouvinte, assim como o Maurício Ferreira, pensa diferente, pode refazer as contas e talvez colocar o Palmeiras na frente. Mas aqui na Band News FM, pintou o campeão brasileiro.
3: Poxa, nossa. Meu Deus.

0: era um simulador completamente parcial.
1: Jogou no GPT.
2: Tem 5 votos, tá, dá licença, aí. Vai, são 5 votos.
3: Essa é a responsabilidade. Tem nem os palmeirenses acreditam no título, pô.
4: Eu tava trabalhando em outro CNPJ no passado, aí os caras, depois que o Palmeiras ganhou, acho que do Bragantino, não tinha nem chegado à final da Libertadores ainda, os caras fizeram cara a cara.
3: Ah, o cara a cara.
4: Paris Saint-Germain e Palmeiras.
3: Ah, muito bem. Quem ganhou?
0: Foi Popa. Mas me fala, esse CNPJ aí que você tava, tem que fechar meu tudo Deus lá, né? Céu.
4: Pois é.
1: Acho que tem jogo. O Botafogo ganhou assim, do PSG,
5: não, o Palmeiras ganhou disso do aí Botafogo. Ontem, rapaz, ontem à noite foi
4: difícil. Não, sincero, chegaram, foi uma sequência que o Palmeiras ganhou do Vasco, do Red Bull Bragantino, tava goleando todo mundo.
5: É, teve mais uns 4 jogos que o Palmeiras goleou todo mundo.
4: Cara.
0: Paris Saint-Germain. Ah, mas fizeram do Flamengo também, quando ia pegar
4: não,
0: o Paris Saint-Germain.
4: Não, teve.
0: Fizeram quando ia pegar o Real Madrid, mas não chegou a decisão pra pegar o Real também.
1: Eu já entendi a sua sugestão de pauta pro programa de amanhã. A gente pode fazer um cara a cara Flamengo.
3: Eu sugiro amanhã um cara a cara Brasil e Austrália.
1: Pode ser, se é bom. Tem bons jogadores na Austrália.
3: Tem
1: bons jogadores
3: no futebol.
0: Brasil e hoje eu fiquei impactado com a
3: rugby lá são maravilhosos.
0: Uau. É, a seleção da Índia que o Brasil vai enfrentar no ranking da FIFA, ela tá abaixo da seleção de Benin, que vai ser a adversária da Argentina na despedida do Lionel Messi.
3: Olha só.
4: A Argentina vai pegar Benin, Burkina Faso e...
0: E mais algum que eu não me lembro.
3: Burkina Faso é interessante, tá?
1: Eu falei sobre isso essa
2: Chapecoense,
1: semana.
2: Chapecoense, não é?
1: Mas no Chapecoense dá trabalho.
4: Antes da Copa da América do Norte, agora... A Argentina só pegou baba, cara.
3: Só.
4: Ficou celebrando com o tricampeonato
3: Bolívia.
4: Durante 4 anos.
3: Tipo, Bolívia.
4: Bolívia.
3: É,
4: Bolívia
3: a nível do mar.
0: Face, Benin.
3: E a gente aqui falando um monte. Não, que a Argentina só pegou morto, não vai chegar a lugar nenhum. Final.
2: Mas aquilo ali também foi sorte, porque era pra ter caído umas 3 rodadas antes, no mínimo.
4: Mas foi, a sorte acompanha os...
3: A gente por exemplo, não teve a mesma sorte.
1: Bem, 10:06. O negócio é o seguinte, o clima esquentou aqui, Bernardo Ramos e Maurício vão conversar fora do ar, eu vou dar um tempo para que eles resolvam
3: aqui,
1: as pendências acertadas durante a previsão, não. A cravada, bandidos FM
0: profecia,
1: do campeão brasileiro.
0: Profecia, uns palpites profecia. Vocês aí, perfeito. É papo de internação.
1: 10:06 agora, vamos mudar de assunto.
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1: E amanhã já começam as atividades no circuito do Grande Prêmio do Azerbaijão em Baku. Tudo um dia adiantado mesmo, viu? Porque a corrida é no sábado, portanto, a gente vai ter o adiantamento de todas as atividades. Cobertura Band News FM a partir já deste domingo, a largada.
2: Tudo bom? Tem um boletim de Fórmula 1, você tá sabendo? Alguém te informou?
1: Não.
2: É, eu fiz um boletim de Interlagos.
1: Ah, a gente vai trazer no Band News na
2: então,
1: área.
2: Exatamente.
1: Mais tarde.
2: Tá bom, a hora que você mandar. Hoje você que tá no comando.
1: Pode deixar, pode deixar.
5: Merchando bem.
2: É. Você que tá no comando. Não, não tem merchan, não.
1: Não tem, não.
5: Não, você dirigindo,
2: não, uma matéria jornalística.
1: É, muito bem. 100% jornalística.
2: Exato.
1: Que vai ao ar ainda nessa edição do Bandido.
3: Mulher dirigiu o Interlagos.
1: Quer dar um teaser aí, Aline? Convoca o povo aí, pra galera ficar bordando
2: algumas reformas, né? Arquibancadas que vão virar arquibancadas permanentes em Interlagos. Tudo a partir de agora em Interlagos é direcionado à Fórmula 1. Não vai ter mais nenhum evento até novembro que não seja montagem de coisas pra Fórmula 1.
3: Quando é a corrida lá?
2: 6, 7, 8
1: Ótimo.
2: De novembro.
1: É.
5: Tá por perto já.
1: Já temos algumas etapas, a primeira delas o Grande Prêmio do Azerbaijão, repito, tudo adiantado em um dia, a corrida será no sábado, largada às 8 horas da manhã e ainda hoje boletim da Aline Fanelli trazendo as reformas e a preparação para o Grande Prêmio de São Paulo da Fórmula 1. Agora horário das notícias e das obrigações comerciais da sua cidade e da sua região.
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13: 11 irregularidades. O Supremo Tribunal Federal.
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0: Horas e 13 minutos, seguimos juntos aqui agora, bloco local do Band News na área. Rapidamente, né? A notícia do dia envolvendo o técnico Abel Ferreira, informação publicada pelo jornal Correio da Manhã de Portugal de que o Abel Ferreira seria o alvo principal da diretoria do Sporting de Portugal, pensando no próximo treinador, pensando numa troca futura, né? O time é comandado pelo Rui Borges nesse momento, mas não há nenhum indicativo de uma troca imediata. Então, tá prospectando, aprendi essa com o Bruno Camarão, né? Tá prospectando o Sporting, novos nomes no mercado, né? Treinadores que possam assumir numa troca no futuro, e o Abel Ferreira aparece no topo da lista. Isso não indica que haja uma negociação nesse momento em curso, muito pelo contrário, só pra gente deixar claro, Abel Ferreira tem contrato com o Palmeiras até dezembro de 2027, embora hoje, né, não exista mais uma multa rescisória de ambas as partes. O Abel pode sair a qualquer momento, o Palmeiras pode romper o vínculo a qualquer momento, mas a tendência é de permanência até o fim do contrato, né, dezembro de 2027, quando se encerra também justamente o mandato da presidente Leila Pereira. Inclusive, o Palmeiras já trabalha nos bastidores o planejamento para 2027 e o Abel Ferreira tem participação total nisso tudo. Então, é só uma questão de olhar o mercado, fazer uma lista, é nisso que tem trabalhado o Sporting de Portugal, possíveis nomes pro futuro. Lá aparece Abel Ferreira, mas nada de negociação e nenhum indício de que o Abel Ferreira vai deixar o comando do clube antes do término do contrato em 2027, só lá no mês de dezembro.
1: 10 e 15, atenção, rede.
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0: Boa noite ao Quinteto.
1: Boa noite,
2: maravilha, está demais.
0: O Internacional acertou hoje a contratação do técnico Eduardo Batista, que estava no Criciúma. O vínculo é válido até o final do Brasileirão, com bonificação caso cumpra o objetivo de salvar o Internacional do rebaixamento. O time gaúcho é o 18º colocado, com 28 pontos, e precisa vencer duas partidas seguidas para deixar a zona de rebaixamento. Eduardo Batista, de 56 anos, não comanda um time da Série A desde 5 de setembro de 2022, quando foi demitido pelo Atlético Goianiense, depois de 6 jogos no comando. O Corinthians no Brasileirão terá 10 jogos pela frente para se livrar da zona de rebaixamento e tentar a classificação para a Sul-Americana do ano que vem. O Timão vem de 6 derrotas seguidas na competição. O Corinthians está na 14ª colocação com 32 pontos e está a 3 pontos de distância da zona da degola. Dentro dos 10 jogos, o Timão terá 2 clássicos fora de casa, Palmeiras e São Paulo. O Corinthians vai enfrentar também times que não estão bem no Brasileirão e lutam para fugir da zona de rebaixamento. Os outros times ameaçados são Internacional, Vitória, Vasco, Mirassol, Botafogo, Grêmio e o Remo. Dito tudo isso, eu diria, eu quero é mais.
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0: pode crer, vamos junto.
1: 10 horas e 20 minutos, 10 e 20 no horário de Brasília, em Brisbane, na Austrália. Já estamos falando na quinta-feira. É, já é ano novo.
2: Brasil mais um já ganhou da Austrália.
3: Já é ano novo, o Brasil já ganhou.
1: Lá já tem o placar, a gente ainda não teve acesso. Exato. Mas a seleção tá brasileira vai treinar daqui a pouquinho, né? E vai ser o, nas minhas contas, é o último treino antes do jogo, certo? A madrugada deixa a gente maluco. Exatamente, é o último treino antes da partida.
2: Tá rolando agora.
1: Tá rolando nesse momento, né? Depois do treino tem a coletiva.
2: É.
1: Por volta da meia-noite.
2: Não. Depois do treino tem a viagem e a coletiva é às 4 da manhã, do Ancelotti.
1: E já vai ser no palco do jogo.
2: É.
1: Exatamente.
2: A cidade das meninas superpoderosas.
1: Ah, eu não sabia dessa.
3: North
2: Queensland. Não, é que no desenho é a cidade de Townsville. Mas é uma cidade fictícia.
3: Muito bem.
1: Tá, não foi.
2: Mas ela existe.
1: Existe. É,
2: ou é o lar das meninas superpoderosas.
1: No fim das contas,
3: docinho,
1: não tá.
3: Docinho, como é que era? Docinho.
2: Florzinha e lindinha.
3: Lindinha.
1: E tem os meninos superpoderosos, que são os jogadores convocados por Carlo Ancelotti. É, não tão, não, não tão poderosos.
3: Que é Bidon, Mateuzinho, que são os
1: superpoderosos. O Ancelotti deve usar essa atividade de agora pra tentar definir o time titular, né? Que a gente especulou ontem por aqui.
2: E a gente não tava muito errado, hein?
1: Não, a gente passou perto, né?
2: É, ele não fez o time titular, mas ele deu os famosos indícios. Ele colocou, por exemplo, pro mesmo lado, Marquinhos, o Wanderson e o Estevão. E pro outro lado, Magalhães, Douglas Santos e o Vini. É meio que a gente imaginou. Ele montou ali o meio também com o Bruno Guimarães e o
4: Danilo.
2: E o Danilo. Só que o Magalhães saiu mais cedo, né, do treino, e o Guimarães também, se eu não me engano. Fizeram só uma parte.
4: É, e aí com Rafinha e Pedro, né? Fechando essa provável escalação para o jogo de sexta-feira, 7 da manhã, horário de Brasília. Seria então Hugo Souza, Wanderson, Marquinhos, Gabriel Magalhães e Douglas Santos. Ou seja, já do quarteto defensivo, 3 jogadores que estiveram na última Copa do Mundo, né?
2: A gente botou uma dúvida no Hugo Souza ontem.
1: É.
2: A gente tá sentindo,
4: acho que
2: é
4: um mistério, né?
1: Pensando na cabeça do Ancelotti, eu acho que ele
4: não
1: vai
4: vale nada, mas enfim. O Hugo, pelo menos, é o nome que ele já havia convocado no ciclo anterior, né? Na preparação.
3: Eu acho que vai ser nessa ordem. Hugo Souza, Otávio e Morisco.
4: Apesar da falha do Hugo, né? Justamente na última partida antes de se apresentar à seleção brasileira, talvez na cabeça do Ancelotti pese isso, o fato dele já ter levado o Hugo anteriormente.
3: O Pedro Morisco é o melhor goleiro dos três disparado.
0: De acordo.
4: É, eu também acho.
1: Mas ainda é
4: mais demanda tempo, né? Demanda tempo.
1: Tá mais
4: tem
1: 22,
0: né? É que ele se machucou, voltou depois.
3: Tem uma lesão séria, mas ele é muito bom, cara. Ele faz tudo. Ele sai bem, ele pega bem, ele sai bem com os pés. O moleque é fera.
4: Vocês acham que há uma

0: chance relativamente grande da seleção brasileira ir à Copa de 2030 com o Alisson no gol?
1: Eu acho. Não.
2: Eu acho que não.
1: Eu acho o Alisson melhor
2: que ele vai na Copa América, ele vai.
3: É, eu acho que depende de como ele estiver jogando. O Ancelotti falou, se ele estiver performando bem, ele vai estar com a seleção. Ele já avisou. Falou, ó, estiver performando bem, ele é o meu titular. É o titular da seleção brasileira.
0: A minha dúvida, além do que o Alisson apresenta, eu acho que ele ainda segue em alto nível, é esses caras que estão chegando, eu acho que até 2030 eles não estarão no patamar do Alisson. Eu não vejo ninguém com esses... Tem o Carlos Miguel, que também a gente pode colocar nesse balaio. Carlos Miguel, Hugo Souza, o Otávio. O Bento, eu acho que já passou o bonde também, já foi a boiada do Bento. Tem o
1: Bonito também. Eu acho o Carlos Miguel melhor do que o Hugo.
0: Eu também acho. Eu também acho. Eu acho ele mais seguro, eu acho ele mais constante do que o Hugo Souza. O Hugo faz defesas importantes, mas tende a falhar um pouco mais do que o Carlos Miguel. É que eu acho que até 2030 eu não vejo nenhum desses caras no patamar do Alisson.
2: Eu acho que nem mas vai ter.
4: Mas o patamar do Alisson hoje?
2: Nem vai ter.
0: Eu acho que inclusive hoje.
2: Ou você acha que eles não...
0: Hoje o Alisson pra mim ainda é disparadamente... O melhor goleiro
2: tá
0: de todos
2: falando
0: do
2: seleção
0: Brasil.
2: Brasileira
4: hoje
2: ou
4: eu concordo.
2: No total?
0: Não, seleção brasileira. Não é mais o melhor goleiro do mundo. Isso já foi.
1: Mas eu acho que é o melhor goleiro brasileiro.
0: Eu também acho.
2: Sim, eu também acho.
3: Agora é. O que a gente tá em dúvida é 2030.
2: Até porque ele já tá começando a machucar com certa frequência. Né?
3: Mais do que antes.
0: Mais do que antes da Copa do Mundo.
2: Então não é nem por causa da qualidade dele. Eu acho que é por causa do tempo mesmo. Eu acho que pra Copa América ele ainda deve ir. Porque são 2 anos.
1: Ele tem 33.
2: Então. E goleiro é igual vinho, né? Tá o Fábio aí pra provar.
0: O Fábio com 45 pra 46, né?
2: Aliás, melhor goleiro pra mim, o Fábio é melhor.
0: Mais goleiro do que o Alisson?
2: Eu acho.
1: Eu acho o Alisson melhor.
2: Mas, dos moleques, a gente precisa ver, principalmente esse Pedro, que tem muito time europeu de olho nele, se ele vai pra lá, se ele vai se consolidar lá e... Tem muita coisa pra rolar aí embaixo da ponte.
4: Né? Tem que chegar e jogar, né? Que é um movimento que o Alisson conseguiu.
2: Só pra ficar claro, meu ponto com o Fábio é o seguinte. O Fábio faz defesas inacreditáveis. Sim. Pega bolas impossíveis. O Alisson não faz isso.
1: O Fluminense tá na semifinal da Libertadores por causa do Flávio. Assim, o jogo contra o Platense na Argentina, que o Fábio fez um absurdo.
4: Dizem que há dois tipos de goleiros, né? Aqueles goleiro dos pontos corridos, que é um goleiro seguro, que é quase não falha. Que eu acho que é mais uma característica do Alisson. E o goleiro do mata-mata, que seria o goleiro milagreiro, né? O goleiro que faz defesas absolutamente inacreditáveis e que vez ou outra pode apresentar uma oscilação.
0: O Cássio era assim também, né?
4: Cássio, o próprio Carlos Miguel e o Hugo, eu acho que tem características parecidas.
2: E o Taffarel era meio Alisson.
0: É. Sim.
2: O Taffarel, assim, o Taffarel, ele foi grande, ele ficou grande em 94 com os pênaltis e em 98 com os pênaltis. Mas até a Copa de 94 ele era contestado.
0: Mas eu acho que passa muito.
1: Muita gente queria o Zete como titular naquela Copa do Mundo.
2: É o Zé Carlos.
1: O glorioso Taffarel, ele era goleiro de seleção.
2: É, exato.
1: O Taffarel fez um ótimo Campeonato Brasileiro em 87, quando o Inter foi pra final.
2: Isso.
1: E depois ele foi pra Europa, foi pro Parma, não deu certo.
2: E ele fez a Olimpíada de Seul. 88.
1: Seu pegou
2: e ali ele virou goleiro da seleção brasileira.
1: Exatamente.
0: Eu acho que passa muito quanto essa geração que a gente está falando aqui, de Otávio, Hugo, Morisco, também vai ter oportunidade fora do Brasil. Né? O último goleiro da seleção brasileira em Copas atuando no futebol brasileiro foi o Marcos em 2002.
2: Como titular,
0: De lá pra isso, como titular da seleção brasileira. De lá pra cá, todos jogando fora do país.
4: Foi a era Júlio César Alisson, né?
1: Teve o Dida 2006.
4: Dida 2006, depois a era...
1: Mas o Asafa igual a de 2002, nunca mais. Dos três goleiros.
2: Rogério, meu Deus.
1: Rogério, Dida e Marcos.
4: Ter três goleiros em altíssimo.
1: Um do São Paulo, um do Corinthians e outro do Palmeiras.
4: 10 horas e 26 minutos, seleção brasileira, então, no encerramento da preparação pro amistoso contra a grandíssima Austrália. Não vai dar tempo do cara a cara com a seleção australiana.
2: Poxa vida, que pena.
4: Que não vai ser dessa vez.
2: Queria ver quem que era melhor, amanhã o canguru...
4: Amanhã a gente faz.
1: O canguru... versus a onça pintada.
0: Exato. A capivara.
4: Goleiro da Austrália tem um bom, que é o Patrick Beach. Pegou muito na Copa. 10h26, viradinha para 10h27. 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
4: 10 horas e 32 minutos, é hora de falar de... Fórmula 1 na Band News FM. A Aline Fanelli deu o teaser, eu prometi, a gente vai trazer a reportagem produzida por ela em Interlagos, os preparativos do palco do Grande Prêmio de São Paulo da Fórmula 1. ainda nesta temporada na reta final, como de praxe. Autódromo de Interlagos, como disse a Aline, vai estar fechado até lá. Tudo que envolve alguma coisa interna no palco vai ser só de Fórmula 1. Fala aí, Aline Fanelli.
11: O Autódromo de Interlagos já está totalmente em preparação para o Grande Prêmio de São Paulo de Fórmula 1, que será nos dias 6, 7 e 8 de novembro. As novidades para este ano concentram-se na gestão de mobilidade, acessibilidade e fluxo de público. O Autódromo de Interlagos recebe a Fórmula 1 de forma ininterrupta há 36 anos, desde 1990, exceto em 2020 por causa da pandemia de Covid-19. A primeira prova oficial da categoria no local, porém, foi em 1973. O diretor administrativo e gerente do Autódromo, Marcelo Chan, conta quais são as exigências para uma prova da categoria.
13: O processo de homologação e realização de uma etapa do campeonato de Fórmula 1 envolve avaliações periódicas conduzidas pela FIA e pela FOM, que é a Fórmula 1 Management. Abrange aspectos relacionados à segurança, operação, infraestrutura e desempenho das instalações. As exigências incluem atualizações de dispositivos de proteção, área de escape, sistema de sinalização, comunicação operacional, instalações técnicas e infraestrutura ao público. Especificamente também, basicamente, os dispositivos de segurança e o nível técnico da pista. Trata-se de um processo contínuo de aperfeiçoamento para manter o autódromo alinhado aos padrões internacionais exigidos pela categoria.
11: Neste ano, a arquibancada do setor D, em frente ao S do Senna, vai ser permanente, com capacidade de 6 mil lugares, 1.500 a mais do que anteriormente. Haverá uma nova arquibancada na curva do Laranjinha, também permanente, que passará de 600 para 1.500 lugares. O setor A, que fica na entrada dos boxes, está sendo totalmente ampliado de 12 para 15 mil lugares. O diretor administrativo e gerente do autódromo, Marcelo Chan, afirma que a expectativa é de que o local possa receber 105 mil pessoas por dia.
13: O grande desafio da Prefeitura de São Paulo é garantir que o autódromo de Interlagos mantenha seus níveis de desempenho operacional, segurança, qualidade de infraestrutura. Isso envolve um planejamento de longo prazo, um investimento contínuo em modernização e requalificação dos espaços. Os investimentos que a Prefeitura vem fazendo nos últimos anos permitiram a renovação das estruturas do complexo e contribuíram para consolidar Interlagos como um dos principais autódromos do mundo, capaz de receber eventos de grande porte com eficiência e um grande impacto econômico para a cidade de São Paulo, gerando emprego e renda, movimentando toda a cadeia turística da cidade e do país.
11: Para 2027, o Grande Prêmio de São Paulo de Fórmula 1 voltará a contar com o formato de sprint. Contando já com o calendário do ano que vem, Interlagos vai somar 6 edições do tipo. Nenhuma outra etapa do Campeonato Mundial já recebeu tantas vezes esta corrida. A cidade vinha sendo casa da prova mais rápida desde que a Fórmula 1 lançou a novidade em 2021. Foram 5 sprints consecutivas até o ano passado, com ausência neste ano.
4: Refazendo o convite, portanto, este fim de semana não é dia ainda do Grande Prêmio de São Paulo da Fórmula 1, mas é do Grande Prêmio do Azerbaijão, disputado em Baku, especialmente no sábado, tá bom? Largada prevista para as 8 horas da manhã. E aqui na Band News FM, a partir das 7h20, o Ginei Edson e a equipe comandam a transmissão, Bernardo
1: Ramos. Baku hoje é a maior reta, né? Do circo, né?
4: Eu ouvi dizer que é uma reta muito boa.
1: Uma reta grande, um circuito de rua.
2: O circuito é bem difícil.
4: Exceção a essa reta, as curvas são muito fechadas.
1: No meio do castelo
4: ali e tal,
1: que é complicadíssimo. Os caras fazem 80 por hora, bem estreito.
4: Se nosso Carlos Costa estivesse aqui, era hora de chamá-lo, mas ele já foi descansar.
2: Uma das pistas mais complicadas para a Fórmula 1, eu acho, Baku.
4: Bom, nesse fim de semana, o Dinei Edson e a equipe te contam tudo aqui na Band News FM. Em 2 minutos, você volta a ficar com as notícias e as obrigações comerciais da sua cidade e da sua região.
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0: Depois de 3 dias de folga, o elenco do São Paulo voltou aos trabalhos no CT da Barra Funda. O próximo jogo é contra o Santos, no dia 2. Havia expectativa de um amistoso contra o Uberlândia para este sábado, dia 26. Mas isso não vai rolar, não foi para frente. Então, São Paulo, por enquanto, não tem nada marcado, nada que a gente saiba, né? Hoje, o clube informou que as cirurgias do Aurélio Buta e também do Domingos Duarte, elas foram bem-sucedidas. O Buta com alta prevista para a noite de hoje e o Domingos Duarte com alta para amanhã. A gente sabe que a lesão do Domingos Duarte é grave, que ele vai ficar muito tempo fora. E tinha acertado a defesa do São Paulo, né? No caso, porque ele vinha muito bem, titular absoluto. E o Buta, que foi uma correção de lesão no menisco, inicia a recuperação também de uma maneira mais rápida. Jordine, Igor, Felisberto e TT foram para a seleção sub-20 na Europa para amistosos.
1: Próximo jogo de São Paulo contra o Santos, né?
0: Sim.
1: Na sexta-feira da outra semana. Jogo atrasado do Brasileiro. 10h40.
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0: Pode crer, vamos junto.
1: A gente volta a falar da seleção brasileira, porque a gente disse que o Brasil estava treinando, né, no momento aqui do Band News na área. E o nosso colega Caê Mota, do GE, que está em Brisbane, na Austrália, informou o time titular montado pelo Ancelotti para esse primeiro amistoso contra a Austrália. Hugo Souza, Mateuzinho, Marquinhos, Vitor Reis e Douglas Santos, Bruno Guimarães e Danilo Santos, Estevão, Rafinha, Hendrick e Vini Júnior.
2: Diferente do que a gente estava falando.
3: Não sei qual que é a ideia dele de centroavante, né? Ele vai colocar o Rafinha, porque o Rafinha, Rafinha tem jogado, né? O Rafinha tem jogado.
1: Mas ele pode ser naquele 4-2-4 dele, né? Que ele não tem uma referência.
3: Mas quem ele pode colocar mais avançado, né? Porque o Hendrick, por exemplo, o último recorte dele que a gente tem jogando mais tempo, que era pelo Lyon, não era como camisa 9, né? Ele tava jogando aberto pelo lado direito, isso.
2: É, e o Vini aberto pela esquerda, óbvio.
3: Mas tem o Estevão, ele colocou o Estevão e o Hendrick juntos, né?
2: Então, sim.
3: E o Estevão deve jogar pela direita. O Vini pela esquerda e Hendrick e Rafinha mais
1: centralizados. Eu acho que ele vai dar liberdade pra todo mundo e falar, tipo, daqui pra frente vocês se virem, vocês façam o que vocês quiserem.
2: Agora, eu tenho
0: um ponto.
2: Tem
0: uma questão aí que é a recomposição. Quando o Brasil marca com duas linhas de quatro e dois jogadores à frente. O Vini Júnior não vai ser o cara da segunda linha pelo lado esquerdo. Quem vai ser esse cara?
4: Danilo.
0: Não, o Danilo vai jogar centralizado.
3: Eu acho que ele vai ter que puxar
0: Estevão pelo lado direito.
3: Rafinha,
0: Vini Júnior e Hendrick.
2: E o Douglas Santos sobe
3: o
2: menos.
3: O também não vai voltar pra marcar tanto quanto o Rafinha.
4: Não, nós voltamos ao mesmo problema da Copa do Mundo.
3: Da Copa do Mundo.
2: As coisas continuam iguais.
3: Se ele não parlasse e ele não tivesse o currículo todo, ele já não estaria mais à frente da seleção brasileira. Se fosse um técnico brasileiro, teria sido demitido depois da Copa do Mundo.
1: Ele gosta desse esquema.
2: Não entendo. Eu gosto de muita coisa que eu não posso ter também.
3: E acho que uma coisa que ficou de lição da Copa do Mundo é parar com a quantidade de improvisações também, né?
2: Não, cara,
3: tem que olhar
2: para o
3: desempenho do jogador naquele momento, naquela atual fase. Por exemplo, o Rafinha não tá comendo a bola, não tem um início fenomenal no Barcelona jogando.
1: Como referência.
3: Você precisa hoje se aproveitar do Rafinha nessa posição que ele tem jogado no Barcelona, que é um pouco mais avançado, como uma referência. Não adianta o cara estar acostumado a trabalhar 7 dias por semana durante 3 meses no clube, e aí quando tem uma data FIFA, o técnico tenta alguma coisa diferente.
4: Esse é o modelo,
3: o trabalho dele tem que ser esse.
4: Se esse é o modelo, na Copa, vamos lembrar, quem descia pra cobrir o lado esquerdo, que o Vini não volta, era o Paquetá.
1: Sim.
4: Que fazia isso, certo? E do outro lado, funcionou quando ele botou o Rayan pra marcar.
3: Sim.
4: Porque o Rafinha também não voltava pra marcar do lado de lá.
0: Quando ele tirou o Rayan contra a Noruega, que azedou.
4: Perdemos o jogo. Foi. Entendeu? Então, se ele quer manter esse raio desse
1: ele
4: esquema dele...
1: Ele mudou o Hendrick de posição umas duas vezes.
4: Não dá pra usar o Hendrick.
3: Não dá.
0: O técnico da Noruega,
3: Solbakken,
0: né? O Stalin Solbakken, ele colocou o Sheldrup.
4: Isso.
0: Pelo lado esquerdo.
1: Contra a Noruega não teve Paquetá, não.
2: O Paquetá tava machucado.
0: Machucou no jogo contra o Japão, né?
4: Foi o Martinelli, ele botou o Martinelli pra fazer isso.
3: Eu acho que ele colocou o Wesley, né? Não, o Mateuzinho.
2: Mateuzinho, Wesley machucou.
3: Tá certo.
1: A gente achava que podia ir de Wanderson, né?
2: Mas o que eu achava um pouco incoerente, né? Porque o Wanderson não foi nem convocado, ele vai ser titular. Pelo menos o Mateuzinho foi convocado.
0: Pode ser, pra observar o Mateuzinho, isso pode acontecer. O Wanderson é melhor do que o Mateuzinho.
2: Mas o Mateuzinho foi convocado.
0: Meu Deus. O Mônaco é líder do Campeonato Francês.
2: Não, concordo com você, mas acho que assim, se ele levou o Mateuzinho, ele tem que oportunizar, né? E eu acho
4: que... Tem que oportunizar. Tite.
0: É o titez aí.
4: Aí.
0: Sabe que essa palavra não existe no dicionário. Né?
2: Não, mas o Tite é o dicionário. Né?
1: Mas eu acho que no primeiro momento que eu falei da seleção aqui, eu falei Wanderson, não falei? Eu fiquei louca?
2: No primeiro bloco, a gente tava falando da possibilidade do Wanderson.
3: Mas ainda relacionado ao treinamento de ontem.
1: Mas eu tava falando do treino.
2: Não, é porque você falou sobre os lados, né? Que ele tinha montado, não o time.
1: Sim.
3: Mas no treino de hoje, essa escalação dada aí pelo Caê, você já disse sobre o Mateuzinho entre os titulares.
2: São características parecidas, né? Não vai mudar.
4: Alô, ponta esquerda da Austrália, que eu não sei quem é.
2: Eu também não
4: vai ter joelho feliz, nem canela sorridente. Mateuzinho, ó.
2: O Mateuzinho não perde viagem.
4: Mate duro na bola.
0: No primeiro
4: e no cara
0: tempo,
4: também.
0: No jogo contra o Fluminense, foi massacrado pelo Serla.
4: Ele deu um pontapé sem bola no cara do
2: Fluminense. Ele deu uma bica, Agora, e o Vitor Reis na zaga, hein?
4: Gosto.
2: É um zagueiro destro, ele vai jogar com dois destros, né? Marquinhos e Vitor Reis. Eu fui até pesquisar aqui. No Girona ele jogou sempre pelo lado direito.
4: Isso.
2: E no City agora ele tem jogado pelo lado esquerdo.
1: Mas o Marquinhos às vezes joga pela esquerda no PSG quando ele não tem o pátio.
2: Então talvez, né, ele vai ter que adequar. Mas ele tem dois canhotos, né? O Arthur Dias e o Gabriel Magalhães.
0: Cara, na boa, o miolo de zaga do Brasil titular, um dos melhores do mundo.
1: Ah, sim. Eu acho que se ele não for com o Magalhães, é por algum tipo de questão física, porque já no treino de ontem ele saiu um pouco mais cedo.
2: Talvez ele não confie no Arthur para jogar um primeiro amistoso já, né? Um garoto.
4: Tem uma falha, uma perda na parte, na bola aérea ofensiva, né?
1: Sim.
4: Que o Gabriel Magalhães era uma referência, o Vitor nunca vi. Acho que ele não tem nem altura pra ser isso.
2: Ele, salvo engano, ele fez um gol no primeiro jogo dele como profissional, que foi um derby, né?
3: Foi num derby.
4: Foi.
2: Gol de cabeça.
4: Foi, sim, sim.
3: Primeiro gol dele.
4: Mas lá fora ele não tem feito, né?
2: Não, então,
4: mas ele é um cara que, pô, pra saída de jogo ele é excelente.
2: Tem muita qualidade.
3: Não, é muito bom. É muito bom e tende a evoluir só com essa.
1: Tem 1,86.
3: Essa passagem agora também.
2: Não é baixo.
3: Ele chega no Manchester City naquela condição de que era muito difícil jogar naquele time, né? Era natural o empréstimo pra um dos times, né, que fazem parte também da cadeia do Grupo City. E acho que tem tudo para evoluir, eu acho que passa, no sistema defensivo, acho que a renovação em si passa pelo nome do Vitor Reis, pensando nesse ciclo até a Copa de 2030.
2: Hoje ele é o terceiro, né? Dá pra gente colocar, será? Enfim, a gente não tá colocando o Bremer aqui, que é o zagueiro que foi pra Copa.
4: Não
2: vai
4: precisa
2: bem,
4: não, pode deixar ali, pode deixar.
2: Pensando fora Marquinhos e Gabriel Magalhães, hoje o zagueiro mais confiável do ciclo seria o Vitor Reis, eu acho que sim.
4: Eu acho.
0: É muito bom o Vitor Reis. Voltou ao Manchester City, né? Sim.
2: Jogado pouco ainda, o que é natural.
0: É.
2: Enfim.
3: Mas tá ali, que eu não me lembro.
2: Tá ali na estrutura.
0: Agora, tá sempre dois jogadores, né, pra mim que deveriam ter sido convocados e não foram. O Kaique Bruno, do Como. Aliás, na rodada retrasada do Campeonato Italiano, ele foi o melhor em campo na vitória sobre o Parma por 2-1. Ele fez gol nesse jogo, foi eleito o melhor em campo. Então ele deveria ter sido convocado.
4: Também acho.
0: E o Alan, cara. Ex-Palmeiras, que está no City.
3: Ah, também acho.
0: Que jogou, foi titular contra o Norwich, gol, né? Fez gol e deu assistência no jogo da Copa da Liga, né?
1: Com time reserva. Eu tenho um jogador que eu acho que precisava mudar de clube, porque ele tem potencial para a seleção, só que ele é reserva.
0: Quem?
1: Beraldo.
0: Ah, é. O Beraldo vai ser volante.
1: É do
0: volante.
1: Meu time.
2: Então, como
1: é
2: o primeiro
1: volante?
4: Ele pode fazer os dois, ele pode fazer os dois, bem feito.
1: É uma saída do meu time que eu não gostaria? Sim, mas eu acho que o Beraldo tem potencial pra ser titular, entendeu?
2: Sim, ainda
1: não
2: mais
1: no time do
2: volante.
1: PSG, obviamente, mas ele tem
4: jogaria em qualquer outro, viu?
1: Sim.
2: Pode ser uma saída. O Vitor Reis buscou essa saída, ainda que pro Girona, pra conseguir consolidar o potencial.
3: E aí era mais fácil porque fazia parte do grupo, isso, né?
2: Uma medida igual do Savinho, sim, né? O Savinho que hoje tá no Tottenham fez exatamente o mesmo movimento antes da...
3: Mas de fato, não me lembro assim de nenhum outro zagueiro que a gente possa hoje colocar assim. Vocês colocaram o Flamengo como campeão brasileiro já de 2026.
2: Colocamos.
3: Os dois zagueiros do
1: vocês
3: Flamengo
1: não
3: talvez... Não, nós é muita
2: são
3: gente.
2: Trintões,
1: seus votos ajudaram.
3: Vocês acham que, por exemplo, a dupla de zaga do Flamengo tende a ter espaço nessa data FIFA?
1: Não.
3: Na data FIFA não, né? Mas no ciclo até a Copa do Mundo de 2030.
2: Não. Acho
4: o Léo Ortiz assim, tinha potencial, mas não conseguiu alcançar.
2: Ele estava no fatídico jogo do Monumental, né?
1: E eu
2: dali
1: acho
2: não saiu quase ninguém.
1: Um
2: ele, Murilo.
4: E tem uns caras que estão assim, o Murilo, do Nottingham Forest. A gente sempre fala desses caras, sim, né? Acho o Jair uma aposta muito longínqua.
2: Tá sendo titular agora, mas uma equipe pouco confiável do futebol inglês.
0: Ele é bom zagueiro, ele foi bem no Botafogo, foi bem no Santos.
4: Uma lesão séria de cruzado e tudo mais. Mas desse nível do Gabriel Magalhães, é só o Vitor Reis mesmo.
3: 10 horas ainda com muita... Crescer ainda, né? Desculpa te interromper.
2: Não, queria da academia.
3: 10 horas e 54.
2: Isso. Na viradinha do relógio. Pausa rápida já, o noticiário e as obrigações comerciais da sua cidade e da sua região.
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8: Horas e 59 minutos, 10h59, reta final aqui do Band News na área. Já tem a despedida da galera, hein? Hoje em 5 por aqui.
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0: 11:02, 11:02 no horário de Brasília. Quinteto, valeu, um abraço, quarteto.
1: Abraço, vamos, valeu.
2: Daqui
1: valeu,
2: 12 horas hein? Eu tô de volta.
0: Maurício Ferreira não deu tchau, tá triste, vai continuar.
3: Eu aqui. Fico até meia-noite e amanhã, 9h40, bandidos na área. Ah, tá. Estaremos de volta
2: por aqui. Tá triste, voltar, não, ele fica feliz de continuar.
0: Sim.
3: É. Eu, você sorte. E Léo Fontes amanhã, né? Não,
0: ele tá triste que ele vai continuar sozinho, né?
2: Ah, é.
3: Isso, é. Sentirei a falta de todos vocês.
2: Ah, a gente fica. Mentira.
3: É. E amanhã é o Léo Fontes, então tende a ser um Band News na área meio hospício, né? Mas estaremos aqui.
4: É só trazer a camisa de força e fica tudo bem.
0: Isso, coloquem um chapeuzinho de alumínio, você que tá nos acompanhando do outro lado, pra não ser infectado. Valeu, gente. Amanhã.
1: Boa noite.
4: Tchau.
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0: 11:05, 11:05, ótima noite a você, ouvinte Band News FM, ligado e sintonizado por aqui na nossa programação nesta quarta-feira. Vamos juntos, eu sou Maurício Ferreira, sigo com vocês por aqui até a meia-noite. E assim vamos atualizando os destaques do Brasil e do mundo. O ministro do Supremo Tribunal Federal, Cristiano Zanin, nega um pedido que obrigaria o Senado a instalar uma comissão parlamentar de inquérito do Banco Master. Detalhes com Rafael Procópio.
1: O Senado Federal não será obrigado a instalar uma CPI que apure as condutas de Daniel Forcari e o Banco Master. O ministro Cristiano Zanin negou a liminar protocolada pelo senador Alessandro Vieira, do PSDB de Sergipe, que pedia que Davi Alcolumbre, presidente do Senado, instalasse uma comissão parlamentar de inquérito para investigar o Master. Na decisão, Zanin entendeu que não houve omissão por parte da presidência do Senado para a instalação da CPI. O magistrado também relata que não existem fatos que comprovem uma suposta omissão e também que o próprio solicitante da liminar reconhece que existem outros pedidos de instalação de CPI. Apesar disso, Zanin requereu mais informações ao Senado para embasar uma análise do Ministério Público sobre isso. Pela internet, Alessandro Vieira criticou a decisão e afirmou que novas petições com mais informações serão protocoladas no Supremo para tentar instalar a CPI.
0: O cantor Alexandre Pires é alvo de uma operação da Polícia Federal que investiga o garimpo ilegal em uma terra indígena. Detalhes com Vitória Fernandes.
2: 13 empresários gaúchos e o cantor Alexandre Pires foram alvos de uma operação da Polícia Federal nesta quarta-feira. A investigação aponta que eles estavam envolvidos em uma fraude na exportação de minérios. Os irmãos Diego e Matheus Possebon são suspeitos de participarem de extrações ilegais de cassiterita na terra indígena Yanomami. A PF aponta uma movimentação superior a 48 milhões de dólares. O cantor Alexandre Pires e o empresário Carlos Conrat, diretor da Opus Entretenimento, também são alvos da operação. No total, foram cumpridos 12 mandados de busca e apreensão e 17 ordens judiciais de bloqueios e sequestros de bens, incluindo buscas em Porto Alegre.
0: O Ministério Público do Mato Grosso do Sul tenta reverter a liberação dos adolescentes suspeitos de induzir a morte de uma menina de 13 anos. Detalhes com Alexandre Paes.
3: O Ministério Público de Mato Grosso do Sul tenta reverter a decisão que colocou em liberdade 5 adolescentes investigados pela morte de Lívia, de 13 anos. Esse recurso foi apresentado ao Tribunal de Justiça de Mato Grosso do Sul. Os adolescentes haviam sido apreendidos no dia 4 de agosto, durante a primeira etapa da Operação Lívia. No dia 16 de setembro, eles foram liberados depois que terminou o período previsto para a medida cautelar. O Ministério Público do Estado quer que a decisão seja modificada e que os investigados voltem a cumprir essa medida de internação.
0: Uma das principais competições de seleções da Europa começa amanhã. O duelo entre Holanda e Alemanha é o grande destaque da rodada de abertura da Liga das Nações. Os países entram em campo às 13h45 da tarde em Amsterdã, pelo grupo 2 da elite da competição continental. Na mesma chave, no mesmo horário, está marcado o embate também entre Sérvia e Grécia, em Belgrado. Já pelo grupo 4, são outros dois jogos, também às 13h45 da tarde. Algoz do Brasil na última Copa, a Noruega recebe a Dinamarca em Oslo. E na estreia do velho conhecido Jorge Jesus, Portugal enfrenta País de Gales em Lisboa com Cristiano Ronaldo.

0: 11 horas e 9 minutos. Agora você fica com o primeiro bloco do programa Band News Informa aqui na Band News FM.
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0: Olá, seja bem-vindo, você ouvinte Band News FM, sintonizado com a gente em mais um Band News em Forma. Quando você pensa em uma doença grave, uma doença que precisa de um cuidado especial, o que vem na sua cabeça? Medicação, cirurgia, tratamento, fisioterapia. Mas e o exercício? No episódio de hoje, a gente vai descobrir que ele pode ser um grande aliado no tratamento de diferentes tipos de doença, em especial em uma que a gente vai destrinchar hoje, que é uma das maiores causas de diagnósticos aqui no Brasil, né, Camila Rich?
1: É isso. A gente vai falar mais uma vez que a atividade física ajuda demais, mas vocês vão hoje conseguir entender o porquê, né? Principalmente dentro de uma doença que todo mundo gostaria de estar passando longe.
0: E hoje, para a gente falar mais sobre esse assunto, a gente recebe aqui no nosso estúdio do Band News Informa o Dr. Pedro Moraes, que é oncologista, especialista em câncer de mama, gastrointestinal também, do Hospital Albert Einstein. Doutor, seja bem-vindo.
2: Olá, queria agradecer muito a honra de estar aqui com vocês para discutir o tema de câncer com o exercício físico e a atividade física, para tentar transformar a conversa desse tema inicialmente, originalmente tão pesado, numa conversa um pouco mais fluida e leve, olhando de um lado que as pessoas muitas vezes esquecem, que é a manutenção da qualidade de vida antes, durante e depois do tratamento oncológico, focando em especial no exercício físico e na atividade física.
0: Doutor Pedro é o nosso especialista, mas hoje a gente vai destrinchar uma história muito interessante, que é do Delen Bueno, que é paciente do Doutor Pedro. É o nosso atleta aqui, amador barra profissional, que vocês vão ver que o que esse cara faz, gente, não é pra qualquer um, não. Seja bem-vindo.
3: Muito obrigado, Isa, Camila, prazer estar aqui com vocês, contando um pouco da minha história, podendo ajudar as pessoas que estão ou irão passar pelo que eu passei.
0: Delen, como que a sua história se cruzou também com a história do Dr. Pedro? Conta pra gente um pouco do seu diagnóstico e como que essa fase da sua vida começou.
3: No dia 5 de agosto de 22, eu fui almoçar, começou a me dar uma dor aqui embaixo da barriga, do lado esquerdo, e aí eu tentava ir no banheiro e não conseguia. Homem vai no banheiro 3 vezes ao dia, evacuar, então eu não conseguia. Isso foi numa quarta-feira, na quinta continuou, na sexta-feira eu falei, vou comer um macarrão aqui para ver se dá uma liberada. E aí fui, almocei, e eu tenho o hábito de caminhar após o almoço. Quando eu fui caminhar, começou a me doer nível 8. E isso era o meio-dia. Esperei até 6 da tarde, acabei de trabalhar, liguei para minha esposa, falei, tô indo para o hospital que eu tô com dores abdominais. Ela falou, vem me buscar? Eu falei, não dá tempo, tá doendo muito. Então fui para o hospital, isso era 8 da noite, passei a madrugada inteira fazendo exames, Fiz exames de imagem também, porque eu não tinha histórico nenhum, né? Eu tinha 43 anos. E aí fui diagnosticado na manhã seguinte, no dia 6 de agosto, com câncer de cólon, e eu não podia sair do hospital, porque era grave. Porque o que aconteceu? O meu intestino, ele fechou, né? Devido ao tumor que estava dentro de mim. Então eu tinha 43 anos, a colonoscopia era feita com 45 anos naquela ocasião. Então, eu fiquei lá internado. Eu falei, vamos para cima, vamos fazer tratamento, vamos operar.
0: Naquela época, você sabia de algum histórico familiar?
3: Não, nenhum. Aí no dia 6, na manhã seguinte, pedi para ficar internado já e para chamar um oncologista e um gastro para me operar. Aí conheci o Dr. Pedro. Foi no momento que eu chamo de quarto escuro, que é o momento que você recebe o diagnóstico, e você está naquele quarto escuro, sem saber o que vem pela frente, né? É uma doença que só de você descobrir, você já tem que agradecer, porque não dá tempo. E aí, quando eu conheci o Dr. Pedro, a gente tomou um café ali, e já gostei dele na hora, e a gente já teve essa parceria de vida. E foram muito tempo, né? Para vocês terem uma ideia aqui, resumindo, que eu vou contar aqui, mas eu fiquei praticamente em tratamento da Copa do Catar, um pouquinho antes, né, em agosto de 22, até a Copa agora dos Estados Unidos. São 40 meses, 36 químios, 30 rádios e 3 cirurgias.
1: Uau!
3: E tô aqui, todo mundo que me vê fala a mesma coisa que você, né? Os médicos lá me chamam de X-Men, Tem pessoas que falam, mas você está melhor que eu, então eu estou aqui para provar que é uma doença que tem controle, que tem diagnóstico e que o esporte, só estou falando com vocês graças ao esporte.
1: E hoje, como que você está, Delém, com relação à atividade física e ao controle da doença mesmo, né? Porque eu não sei se você praticava alguma coisa antes, como é que foi esse processo tudo com relação à atividade física? Porque a gente escuta muitas pessoas falando sobre o câncer, né? De uma maneira assim, depois que as pessoas passam por isso, a gente escuta muitas pessoas falando assim, uma das melhores coisas que aconteceu na minha vida foi o câncer. Né? A gente escuta que essa mudança é muito louco, é muito interessante,
0: pesado, né?
1: Mas é onde muitas pessoas viram algumas chavinhas, né? Já escutei algumas vezes algumas pessoas que treinam comigo ou que passaram por isso. Como que a atividade física era na sua vida antes? Como é que está hoje isso, a sua saúde de uma forma geral?
3: Eu faço esporte desde os 15 anos, sempre musculação, futebol, sempre gostei. Quando veio a pandemia em 2020, eu conheci um cara na internet chamado Sérgio Bertolucci. Aí eu comecei a fazer exercícios HIIT com ele de 5 minutos. E eu falei, vou filmar e mostrar para as pessoas que é possível malhar dentro de casa. E comecei em 2020 com o Sérgio, pela internet. Quando eu cheguei em 2022, que eu descobri o câncer, eu tinha perdido 22 quilos. Dentro de casa, com o Sérgio Bertolucci. Comecei fazendo 5 minutos, hoje eu faço 40. E aí, quando eu fiquei internado, quando eu fiz a primeira cirurgia, uma pessoa demora 45 dias a 50 para voltar a trabalhar. Eu, em 12 dias, estava trabalhando, graças à minha forma física. Aí peguei, mandei uma mensagem para o Sérgio Bertolucci, que eu não conhecia, mas falei, cara, obrigado por você ter deixado teu conteúdo no YouTube. Hoje estou aqui para te agradecer. E aí ele ficou emocionado com o meu vídeo. Hoje a gente é amigo. Hoje eu malho com ele às vezes pessoalmente. Mas o exercício físico do Sérgio me ajudou muito, porque é um treinamento físico comportamental. A filosofia dele é: o corpo aguenta, a mente sustenta, o espírito agradece. Então, o que quer dizer com isso? A minha mente ficou tão forte com o exercício dele que eu não desisto de nada. Se antes eu mandava 50 e-mails, hoje eu mando 500, tá? Então, quando eu descobri o câncer, eu falei pro Dr. Pedro, que o senhor falar, eu vou fazer, porque eu sou um cara determinado. Então, tem muito lado esporte, tem muito lado...

0: Mas a gente tem que ter um compromisso com a gente mesmo, como é fazer um programa ou ir numa reunião, você tem que ir na academia, ou ir no parque, ou fazer qualquer coisa.
1: Doutor Pedro, no próximo bloco a gente vai destrinchar um pouco mais essa história, o diagnóstico, mas eu queria que você explicasse, por favor, por que que a gente tem números tão altos desse tipo de câncer, principalmente de câncer gastrointestinal aqui no Brasil, e por que que muito desses casos a gente só descobre, como no caso do Delaine, já em um estágio mais avançado.
2: Essa pergunta eu vou quebrar um pouco a resposta dela. Eu acho que não é tão simples assim, né? Mas de fato, o câncer colon retal é um câncer muito comum, tá? Altamente prevalente, tão comum que a gente recomenda que se faça colonoscopia na população toda. Ou seja, não depende se você tem história familiar, se já teve um problema, tá tudo ótimo na minha vida. Ainda assim, deve ser feito colonoscopia. E a nossa qualidade de vida, em especial, ao longo dos anos, veio caindo muito. Esse é um dos grandes fatores que faz com que o câncer cólon retal, que antes era uma doença comum aos 60 anos, né, numa faixa de idade mais tardia, veio baixando. Tanto que, antigamente, a recomendação de colonoscopia era ser iniciada aos 50 anos, de forma geral. Pensando em quem nunca teve câncer, nem familiares diretos com câncer. Hoje baixou para 45. Tem gente querendo baixar ainda mais, porque para o Delém 45 seria tarde. Ele descobriu aos 43. E a gente sabe que essa doença, ela normalmente se inicia 10 anos antes de gerar algum sintoma. Então, possivelmente, a doença do Delém começou aos 30 e poucos, 33, 35 anos. Se a gente tivesse feito uma colonoscopia com 40 ou com 30 e poucos, talvez fosse um pólipo ressecado e o câncer evitado. Não ia passar por cirurgia, químio, rádio, nada disso. E esse último ano, em 2025, no meio do ano, tem o nosso principal congresso, que é o da Associação Americana de Oncologia Clínica em Chicago. Saiu um estudo muito interessante, que ele comparou um grande número de adultos, ambos os sexos, metade deles tiveram uma orientação sistemática de atividade física e cuidados de bem-estar, então, melhora da alimentação, atividade física em especial, além de um cuidado mental, e a outra metade seguiu o cuidado habitual do serviço. Estou falando de serviços americanos de alta qualidade. Quem passou pela recomendação de maior intensidade física, controle de peso, cuidado com a saúde mental, a chance do câncer voltar diminuiu quase 30%. É um absurdo esse número. Às vezes eu ofereço quimioterapia que tem quase esse mesmo ganho, com um custo, obviamente, infinitamente maior, toxicidade e risco. O exercício, além de diminuir nesse estudo a chance de morte pelo câncer cólon retal, ele diminuiu a chance de morte por outras causas. Falar, é óbvio, claro, a pessoa infartou menos, né? Melhorou o controle do diabetes, viveu mais, então fez as pessoas viverem mais também. E muitas vezes na nossa rotina de consultório dia a dia, isso pode passar desapercebido. Eu estou preocupado em ensinar meu paciente a tratar, fazer químio, efeito colateral, e não vou falar para ele, tem que comer bem, tem que procurar um profissional para educar a tua parte física, né? Porque não adianta. O Delém conseguiu um profissional bom inicialmente online, numa época mais restrita, mas o ideal é você ter alguém, né, que vai te orientar a fazer o exercício certo, do jeito certo, para não te expor a outros riscos. Então, acho que o exercício, ele veio ficando mais impactante para a gente. Acho que na nossa população, menos exercício, piora da comida. Em outras populações, piora do tabagismo. Aqui melhorou muito. O Brasil está de parabéns por conta dessa política nossa de tabagismo. Isso fez com que o câncer venha, de forma geral, sendo mais precoce e a incidência aumentando um pouco.
1: A gente vai continuar conversando sobre esse assunto aqui no Band News em Forma de hoje. Não sai daí, a pausa é rápida.

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0: A nossa ouvinte Débora de Limeira escreve contando que toda vez que ela levanta do sofá, o cachorro dela corre e deita exatamente onde ela estava sentada. Manu, parece até que ele estava esperando. Isso é dominância? Olha só, não é. Eu não enxergo isso como dominância não, viu? Esse é um ótimo exemplo de como a gente pode interpretar um comportamento canino usando a lógica humana. Agora, vamos refletir. Pensa no lugar que você acabou de deixar. Ele tá quentinho, confortável, amassadinho, do jeito que eles gostam. E ainda tá cheio do seu cheiro. Para um animal que tem um olfato extraordinário e gosta de ficar próximo das pessoas que ele ama e tem um vínculo, isso pode ser simplesmente o melhor lugar do mundo para ele deitar seguro. Então, durante muito tempo, vários comportamentos dos cães foram explicados automaticamente como uma tentativa de dominar. Hoje, a gente sabe que essa explicação é inadequada para diversas situações. Então, a não ser que ele rosne, não deixe você chegar no sofá, aí é outra coisa. Mas se ele vai lá e se aproveita do lugar que você acabou de deixar, ele tá no céu, né? Quentinho, gostosinho, com seu cheiro, tá tudo que ele pediu. Participe também da nossa coluna enviando sua dúvida para elbicho@bandnewsfm.com.br ou então pelo meu Instagram, Manu Carsten.
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6: 11 horas e 27 minutos, seguimos juntos aqui na programação da Band News FM, atualizando os destaques do Brasil e do mundo, nesta quarta-feira, dia 23 de setembro de 2026. Eu sou Maurício Ferreira, sigo com vocês por aqui até a meia-noite. Uma apuração da colunista da Band News FM, Mônica Bergamo, revela que uma advogada ligada a um grupo próximo do ministro do Supremo Tribunal Federal, Cássio Nunes Marques, faz visitas ao dono do Banco Master, Daniel Vorcaro, na prisão. Detalhes com Afonso Marangoni.
7: A advogada Camila Ramos, apontada como integrante da chamada Turma do KN, visita com frequência o dono do Banco Master na prisão. A apuração é da jornalista da Band News FM, da Folha de São Paulo, Mônica Bergamo. Mensagens encontradas no celular de Daniel Vorcaro indicam que KN é uma referência ao ministro do Supremo, Cássio Nunes Marques. Camila e o marido, o desembargador Nilton Ramos, são amigos íntimos do integrante do STF. A advogada é a mesma que tinha um contrato com Master, que previa honorários de até 427 milhões de reais. Ela não atua na área criminal nem em processos de interesse direto do ex-banqueiro. A assessoria afirma que Camila atualiza Vorcaro do andamento de ações bilionárias movidas pelo Master contra a União. Nunes Marques afirma que nunca autorizou terceiros a falarem em nome dele.
6: Continua a procura por uma mulher desaparecida durante as tempestades no Rio Grande do Sul. Os dois filhos dela, de 4 e 13 anos, foram encontrados mortos. Detalhes com Vitória Fernandes.
8: As equipes do Corpo de Bombeiros Militar mantêm as buscas por Eliane Nunes, de 43 anos, desaparecida após o veículo em que estava ser arrastado pela correnteza do Rio São Marcos, em Caxias do Sul. A ação é conduzida de forma ininterrupta, realizando varreduras no leito do rio e nas margens. O balanço da Defesa Civil do Rio Grande do Sul aponta também 4 mortes, 3 pessoas feridas em decorrência das chuvas de segunda-feira. 2 dos corpos encontrados são dos filhos de Eliane, de 4 e 13 anos respectivamente. Os dois foram localizados já sem vida. Outros 2 homens, um de 46 e um de 70 anos, também foram vítimas dos temporais.
6: Dezenas de pessoas são presas em Minas Gerais e no Piauí por suspeita de tráfico interestadual de drogas. Detalhes com Eliseu Júnior.
9: Uma operação contra o tráfico de drogas e a lavagem de dinheiro cumpre 13 mandados de prisão, 30 de busca e apreensão e 26 de bloqueio de bens em Belo Horizonte, Juiz de Fora, Barbacena e no Piauí. 3 pessoas foram presas em flagrante. Também foram apreendidos 195 quilos de pasta base de cocaína e 476 quilos de maconha. Durante a operação, foram encontrados ainda um laboratório de refino, um bunker usado como depósito, veículos e uma arma. Segundo as investigações, as drogas eram trazidas de outros estados e distribuídas para o Rio de Janeiro, Espírito Santo e cidades da Zona da Mata Mineira.
6: O presidente da Argentina, Javier Milei, chama a ONU de organização inútil no discurso da Assembleia Geral. Ele usou as Malvinas como principal exemplo do fracasso da entidade e encerrou a fala com um palavrão, como já havia feito no ano passado. Milei convidou o Reino Unido a retomar negociações pela soberania das ilhas e empresários a investir na Argentina. O presidente, no entanto, afirmou que o país não será indiferente à exploração de recursos em um território que considera sob ocupação estrangeira ilegal. O técnico do Palmeiras, Abel Ferreira, está no topo da lista da diretoria do Sporting de Portugal entre os nomes estudados para o futuro. O time é treinado hoje por Rui Borges e não há indício de uma troca imediata. O clube apenas analisa nomes em caso de uma mudança mais à frente. A informação foi publicada nesta quarta-feira pelo jornal português Correio da Manhã. Abel Ferreira tem vínculo até 2027, sem multa rescisória, e apesar aí de estar entre os nomes nessa lista do Sporting, a tendência é que o português fique até o fim do contrato na equipe Alviverde. O planejamento do próximo ano, inclusive, já é montado e com a participação do técnico português. Música. 11 horas e 31 minutos, agora você fica com o segundo bloco do Band News Informa por aqui.

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0: Estamos de volta no Band News em Forma de hoje. A gente está discutindo como a atividade física, o esporte, pode auxiliar na recuperação de doenças como o câncer. E aqui no estúdio com a gente, o Dr. Pedro Moraes, que é oncologista, especialista no tratamento de câncer de mama e também do sistema gastrointestinal do Hospital Albert Einstein. E o Delen Bueno, que é paciente, nosso atleta, também que está aqui com a gente no Band News em Forma. Delen, a gente chegou a falar sobre o seu diagnóstico, o primeiro contato com o Dr. Pedro, mas você passou por 3 cirurgias. Qual que foi a sua experiência nesses momentos diferentes de tratamento? Você chegou a ficar um período em remissão? Como você recebeu a notícia de que teria que continuar nesse tratamento? E como foi o seu preparo físico durante esses diferentes momentos?
1: Quando eu tirei o tumor, em 2022, meu tumor era maligno. Então, o doutor sempre muito didático, mas comigo mais humano, que isso também é muito importante, né? Você tem a linguagem científica, mas passar pra gente a realidade. E ele viu que era um cara determinado, então ele já sempre me passou o que poderia acontecer. Então, quando eu tirei o tumor, você tem o tumor maligno, e quando você tem um tumor maligno, você corre o risco de ele voltar no futuro. Pode ser que ele não volte, mas você corre um risco. E aí a gente fez a quimioterapia, né, depois da cirurgia. Aí eu fiquei em remissão 1 ano, sabendo que poderia voltar. Então o que, que eu fiz? Em vez de ficar parado, eu treinei o dobro. Fortaleci o abdômen, fortaleci as costas, o core. Comecei a fazer barra, comecei para estar melhor caso ele voltasse. Então quando ele retornou em novembro de 24, eu já sabia... Né, eu fiquei 1 ano ali, mas meio sabendo que ele poderia voltar. Aí, quando ele voltou, eu já estava muito mais bem preparado fisicamente. É lógico que você fica triste, porque assim, o que é o câncer? Tá? É uma explicação que eu dou para todo mundo. Câncer é eu pegar vocês duas agora, com a roupa que vocês estão, eu levo você na frente do Monte Everest e falo, vocês vão ter que escalar isso aqui. Então, o que acontece com a tua cabeça? É fora da realidade... uma coisa que você nunca acredita que você vai ter que passar. Então eu comecei a estudar o que os alpinistas fizeram para escalar o Everest. Então os alpinistas conseguiram escalar, eles falaram o seguinte: você vai até uma pedra hoje, amanhã você vai até outra pedra, e não olha para cima, que senão a montanha te engole. Então ali eu mudei meu mindset. Eu falei o quê? Eu vou fazer uma quimio de cada vez sem entrar em ansiedade. E assim eu consegui mudar minha cabeça e consegui escalar o Everest 2 vezes. Porque quando volta a doença, não é fácil. Mas aí, como o doutor já tinha me passado isso, que poderia num futuro, então a gente conseguiu de novo. Depois fiz químio, consegui matar de novo. Aí o ano passado apareceu uns... como que chama?
2: Linfonodo.
1: Linfonodos aqui no meu peito. E aí eu fiz 30 sessões de rádio de novembro a dezembro, tá? São 30 dias consecutivos, que eu chamei de café, né? Porque eu tomei 30 dias de café da manhã com a minha esposa. Porque, como a Camila falou, tem coisas que você tem que levar tudo pro positivo. Porque é muito difícil. Enquanto uma pessoa, quando você tá com câncer, o pessoal fala, tio Zé morreu disso aí. Fala, meu, mas não tem um tio que sarou? Eu levo tudo do bom humor, tá, gente? Aí você vai no aniversário da família, o primeiro pedaço é do Delen. Fala, calma, gente, não vou morrer, não. Você nunca me deu o primeiro pedaço. Então eu levo tudo isso num bom humor, tá? Você que tá me escutando ou assistindo aí, que tá passando por isso, primeira coisa, agradeça que você descobriu a doença, porque não dá tempo. Então só de você ter um tratamento, você já tem que agradecer muito. E ir pra cima, né? Seguir a orientação médica e tentar caminhar, fazer esporte para você não ficar parado, porque se você ficar ali se entregar, a doença te leva embora. Então... isso.
3: Mas como tudo, né, Delen? É como tudo. Então, todo mundo tem os seus desafios e as suas pedras no meio do caminho, né? Imagino que, né, você, a sua esposa, os familiares ao lado, não quer dizer que não tenha momentos de tristeza, de chateação, e faz parte isso, mas a gente precisa superar de alguma maneira tudo, né? E como você é uma opção. É uma decisão sua.
1: A maneira que você encara as coisas já muda tudo. Mas também eu considero que tem um tripé muito importante para você conseguir sair dessa doença. Primeiro é o parceiro ou a parceira que você está. Cada 10 pessoas com câncer, principalmente mulheres, 6 são abandonadas pelo companheiro, para vocês terem uma ideia. Né? Então você já está naquele quarto escuro, como eu falei. Já está ali, né, autoestima baixa. E ainda você, o companheiro, a companheira te abandona. Muita gente é mandada embora do trabalho, que também acaba com a pessoa. Então, se você não tiver a família os amigos, a esposa, o marido e o trabalho junto, fica muito mais difícil de você superar uma doença dessa.
2: Eu acho que o câncer, nesse ponto, diferente de algumas outras doenças, não é uma doença só da pessoa, né? Porque às vezes a gente tem alguma outra doença que a pessoa toma um remédio em casa, a vida segue e tá tudo razoavelmente ok. O câncer, eu sempre penso que é uma doença da família, desse núcleo mais próximo. E aí todo esse apoio que o Delen tá falando é o que faz realmente mudar o resultado. Porque no dia que você não tá bem, se eu não tenho apoio de quem contar, eu não tô no quarto escuro e não vou sair, não vou achar a saída. E uma coisa que a gente não costuma pensar, já que a gente está indo para esse caminho do exercício e de como a gente modifica a vida para melhorar, né? Na média, 4 de cada 10 casos de câncer poderiam ser evitados se a gente fizesse tudo aquilo que melhora a saúde, que nada mais é, fazendo de um jeito muito simples, do que a gente já sabe de bom senso, né? Evitar o tabaco. Não fumar, não tem quantidade segura disso. Evitar o álcool, não tem quantidade segura disso. Fazer exercício. Manter o controle de peso. Se eu conseguir seguir isso e evitar infecções, que tem alguns cânceres que tem a ver com infecção viral, eu posso evitar quase 40% das doenças oncológicas. Com medidas que, teoricamente, são baratas, né? A maior dificuldade é a gente ter a disciplina. Não é fácil fazer atividade física para quem não está habituado. Não é fácil começar. E acho que na hora que você está na adversidade é ainda mais difícil começar. Ter a vontade.
1: E para vocês terem uma ideia, o que é a quimioterapia, tá? Eu sempre ilustro do dia a dia para vocês terem uma ideia. Quimioterapia é você pegar um avião daqui para Dubai amanhã. Aí você fica 5 horas em Dubai e depois você pega um avião para o Japão de 11 horas, desce e vai trabalhar. Eu fiquei 40 meses trabalhando assim. Então, é a sensação que dá. E a hora que você olha lá para fora, pode estar 40 graus. Vai estar tudo igual aquele filme do Senhor dos Anéis, Duas Torres, tudo escuro. O remédio te leva para a depressão. Então, se você... Porque ele vai no sistema nervoso central. Teu corpo inteiro muda. Então, se você não tiver essa fé, essa determinação, você vai embora.
0: O doutor Pedro tocou num ponto que sempre me traz muita dúvida, que é sobre como você pode evitar tipos de câncer. E é muito comum a gente estar na internet e aparecer lista de alimentos que causam câncer. Se você comer miojo, sua possibilidade de ter câncer. Se você comer nuggets, como isso acontece, doutor Pedro? E por que que há essa diferenciação de coisas que podem facilitar um câncer?
2: Esse é um outro tema que eu acho super delicado de ser discutido. Primeira coisa, a maior parte das evidências científicas, elas são frágeis. E muitas vezes, um hábito leva a outro. A gente tem que lembrar que quem come melhor, normalmente faz exercício, normalmente não fuma, normalmente não tem um consumo alcoólico maior, normalmente tem um peso melhor. Então, será que é só a comida ou é um pacote de eventos? Você tirar todas essas correlações de forma matemática, que é o que a gente gosta de tentar fazer na tal da medicina baseada em evidência, é muito difícil. O que eu sei dizer baseado em estudos...
3: É porque não existe um culpado, né? É aquela coisa, não existe uma única atitude ou um único alimento ou, né, algum único hábito que vai te trazer isso, né?
2: Perfeito. Além de não ter um grande culpado, não tem um grande salvador. Não existe uma medida que, se você fizer isso, é 100% a chance de você não ter câncer. Ou se você fizer aquilo, é 100% a chance de ter câncer. Isso não existe. A gente vai somando pequenas probabilidades. Para ser um pouco mais específico na comida, o que a gente tem de dados consistentes na literatura são: quem consome muito ultraprocessado, bacon, linguiça, presunto, apresuntado, mortadela, essas coisas, tem um risco maior de câncer colorretal.
0: Mas aí a minha dúvida que fica aqui, doutor, é: mas o que acontece? O que esses alimentos causam no nosso organismo para aumentar essa probabilidade?
2: Tá. Muito vem de inflamação e estresse oxidativo. Então acaba fazendo com que o intestino tenha mais mutações e o câncer vai ser uma falta de regulagem no crescimento celular. Eu tenho células que nascem, crescem e morrem e respeitam as células vizinhas. Por isso que um órgão não invade o outro. E o câncer, em algum momento, essa conversa se perdeu. Então ela cresce mais do que deveria, ela vive mais do que deveria, não morre, e infiltra o vizinho. Aí ele sai do intestino e vai pro fígado, pro linfonodo, pro peritônio, que eu tô chutando lugares comuns, né? Então, tudo que eu puder reduzir disso, ajuda. Ah, a gente falou que agora ultraprocessados são do mal, né? O que que ajuda a proteger? Dieta rica em fibra. Qual fibra? Qualquer fibra, que não tem grande ciência. Salada, frutas, legumes, fibras em geral. Manter um hábito intestinal. O Delen falou que todo homem vai 3 vezes ao banheiro. Isso é ótimo. Você evacuar sem esforço, não ressecado, é protetor, né? Evitar álcool e tabaco. Nenhuma dessas duas substâncias existe uma quantidade segura. Então, eu posso beber só um pouquinho? A resposta mais simples é não. Beber um pouquinho aumenta o risco de câncer, tanto gastrointestinal quanto em mulheres mama. Isso está bem relacionado. Posso fumar só um pouquinho, só no final de semana? A resposta simples é não. Claro que nessas duas substâncias, quanto maior o consumo, pior. É melhor fumar pouco do que fumar muito. Mas o ideal é zero, tanto no tabaco quanto no álcool.
3: Doutor Pedro, e a pessoa que vai menos no banheiro, que evacua menos, que acontece muito com as mulheres, isso, sim, elas têm mais chance de ter um câncer colorretal?
2: Isso por si só não é um grande fator de risco, né? Mas aí, normalmente, se eu conseguir melhorar a dieta, o exercício, eu vou diminuir. Mas eu não tenho como garantir, assim, só a obstipação, a menor frequência evacuatória, aumenta o risco dessa pessoa ter câncer colorretal, não, isso não.
0: A gente continua aqui no Band News em Forma, tirando dúvidas de como o esporte pode auxiliar a gente no enfrentamento de doenças como o câncer. Não sai daí que a gente já volta para o nosso terceiro e último bloco.

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10: 11 horas e 47 minutos, 11 e 7. Agora você fica com o terceiro e último bloco do Band News Informa.

0: Terceiro e último bloco do Band News em Forma de hoje, a gente está discutindo como o esporte e atividade física pode ser um aliado no enfrentamento de doenças. Eu, Isabela Mota, Camila Rich, nossos convidados, todos nós reunidos aqui no estúdio, o Dr. Pedro Moraes e o Delém Bueno.
1: Dr. Pedro, eu tenho uma pergunta. A gente fala muito hoje em dia do músculo ser um órgão endócrino que ajuda no envelhecimento, para mobilidade, para viver melhor. A gente fala demais sobre isso. O quanto que ter uma quantidade de músculo boa, né, no envelhecimento, ajuda não só num processo, imagino, do tratamento de um câncer, ou a não ter também algum tipo de câncer?
2: Camila, essa observação sua, essa pergunta, ela é muito boa. E muitos temas a gente pode explorar daqui, tá? A primeira coisa, eu tenho vários artigos e vários dados dizendo que quanto melhor a performance de uma pessoa, aqui performance, eu não estou falando em performance de atividade física, mas eu sou totalmente independente, eu faço tudo, né? Eu domino todas as coisas do meu corpo, eu preciso de ajudas, tá? Então, se eu estou apto a fazer atividade física extenuante, que é o melhor grau de performance possível, melhor essa pessoa responde ao tratamento oncológico, seja ele qual for, rádio, químio, cirurgia, não interessa, menos efeitos colaterais essa pessoa já tem. Então, é mais fácil para a gente tratar uma pessoa que já é fisicamente ativa, tem uma musculatura toda bem desenvolvida, do que pegar aquela pessoa claramente sedentária, que vai ter muito mais efeito colateral, vai atrasar tratamento, a eficácia é pior. Claro que aqui, de novo, é muito difícil definir o que veio primeiro, né? Provavelmente essa pessoa que tem a musculatura desenvolvida tem vários hábitos que ajudam ela a ter uma qualidade de vida melhor e ter uma tolerância maior ao tratamento. Para a gente na oncologia hoje, uma grande dificuldade é entender a idade. A gente tem pessoas de 70 anos que têm uma fragilidade física enorme, uma dificuldade de deambular, precisa de ajuda para várias coisas, e outros de 70 anos que estão na academia dando show em quem tem 30. Né? Com uma resistência física maior, um condicionamento físico maior. E tratar essas duas pessoas de qualquer doença é completamente diferente. Então a gente tem que se preparar para tolerar o que a vida vai nos impor, seja de doença ou não. Porque se hoje, né, eu não me cuidar, o meu envelhecimento não vai ser bom. Se eu tiver uma doença mais difícil de tratar, mas mesmo que eu não tenha doença, eu não vou conseguir viajar, eu não vou conseguir aproveitar minha vida, eu não vou ter qualidade de vida. E nas mulheres ainda tem um extra, que é a saúde óssea. A mulher tem um risco considerável de osteoporose, que nos homens, pela parte hormonal, é muito menor. Mas a mulher que faz exercício, em especial com um pouco de impacto, protege o esqueleto da osteoporose. Então não vai ser aquela senhora que aos 70, 80 anos tem uma fratura caminhando. Isso tudo depende só do que a gente faz, né?
0: A Camila citou como a musculatura é vista como um órgão super importante agora, inclusive no nosso sistema endócrino, e eu tenho visto nas redes sociais, quando as pessoas estão falando sobre faça musculação, a gente já está habituado a ouvir, faça musculação para você ser um idoso independente, para você conseguir brincar com seus netos, mas o que eu tenho visto agora é faça musculação, porque se um dia você for para a UTI, é isso que vai te salvar.
1: Vai te ajudar, né?
0: Que vai te ajudar na recuperação. Foi o que aconteceu com o Delém.
3: Foi,
0: né?
3: Eu falo para todo mundo, treina aqui, perna. Esse músculo que vai te ajudar a levantar da cama, fazer fisioterapia.
0: E como foi esse período de recuperação? Porque foi uma cirurgia, uma das cirurgias, você levou uma quantidade muito grande de pontos, né? Então foi uma cirurgia invasiva.
3: Falei que fui campeão brasileiro, porque eu recebi 70 pontos aqui na barriga. Então foi pesado, mas graças à minha condição física, porque a segunda cirurgia, a primeira foi por robô. Uhum. Essa minha segunda, que foi a retirada do peritônio, tirei um pedaço do peritônio, foram 70 pontos e aí foi mais pesado. Mas como eu tinha me preparado melhor do que a primeira, e eu já sabia o que eu estava enfrentando, porque aí que fica o segredo, tá, gente? A cabeça tem medo do desconhecido. Então, a partir do momento que eu já dominava os sintomas, sabia tudo que eu ia passar, segunda eu tirei de letra. Eu já estava levantando muito mais rápido. Então foi mais tranquilo para mim a segunda cirurgia, porque eu já sabia tudo todo aquele desconhecido já era de casa.
0: E o seu diagnóstico, ele mudou a vida das pessoas que estavam ao seu redor, não só de comportamento, mas fala de preocupação com a saúde mesmo, de voltar ao convívio e conversar sobre isso, porque há uma dificuldade, sim, principalmente dos homens, sim, no câncer de cólon, câncer retal, de falar sobre isso, né?
3: Todo mundo que trabalha comigo, da minha família, fez colonoscopia. E graças ao Dr. Pedro também, que o Dr. Pedro falou, ó, por mais que o Delém seja o primeiro caso da família, todo mundo tem que fazer colonoscopia. E minha mãe descobriu um câncer de cólon, nível 1. Minha mãe foi tratada também com o Dr. Pedro, já está curada. E minha mãe fez 80 anos ano passado, então quando eu olho para trás e penso, tudo que eu passei valeu a pena só de ver minha mãe aí curada, tá? Porque minha mãe nunca ia descobrir com 80 anos que tinha um câncer de cólon. E então eu tenho um cunhado que foi morar na praia, porque viu o que eu passei, ele tem a mesma idade que eu, fala, pô, eu não vou ficar em São Paulo não, preciso ver meus filhos crescerem, vou pro esporte.
1: Fugiu então, de todo mundo.
4: Mudar de vida.
3: Então isso é muito legal, muita gente, tem gente que perdeu 30 quilos porque me conheceu, tem gente que eu tomei, porque agora eu tomo café com pessoas que estão passando pela doença. E quando eu consigo mostrar para ela que se ela mudar a cabeça, vai curar, vai ter chance de tratamento, tenho conseguido bastante coisa boa aí. Muito bom.
0: E como tem sido na academia, Camila, também no esporte, como uma forma de prevenção, essa mudança de mindset que o Delaine falou, chegou também para quem está buscando mais saúde dentro da atividade física?
1: Ah, Isabela, é o que a gente sempre espera e é o que eu luto, né, e batalho, porque é que as pessoas realmente, primeiro, elas consigam se relacionar de uma maneira melhor com o ambiente da academia, que é uma coisa que a gente tem um histórico de... das pessoas terem dificuldade de se relacionar com aquele ambiente. Então, se a pessoa está fora de forma, se ela não gosta de máquinas, né? Então, hoje eu acho que a gente consegue ver esse ambiente sendo um pouco mais acolhedor. Tanto as pessoas, né, que frequentam também o lugar. Agora, a gente tem também essa, e que eu tento falar muito para todo mundo, que não importa o que a pessoa esteja fazendo, né? Não importa se ela é magra, porque antigamente tinha uma piada que as pessoas falavam que era assim, ah, na academia tem dois tipos de pessoa, a que não precisa e a que não tem mais jeito, né? Porque falava, aquela lá não tem mais jeito, aquela lá não tem mais... ou aquela lá não precisa estar aqui. Não é isso, né? A academia, ela é pra gente buscar uma saúde, né? E buscar isso definitivamente, não a estética. Então, assim, a gente tem batalhado muito por isso aqui no programa, inclusive, e a gente fala, não é em busca, é do corpo, do peso, da balança, né? Acho que tem que esquecer isso tudo, e sim da saúde. Então, assim, o que eu posso fazer com esse espaço? Se tem muitas máquinas, eu vou usar máquina. Agora, a máquina não funciona. Então, o que a gente tenta fazer, e eu acho que os professores de educação física são responsáveis por isso, é não demonizar alguma coisa ou negar, sabe? Ah, mas ali só tem máquina, ou ali não tem máquina nenhuma, por exemplo, sabe? Ou esse tipo de atividade não funciona, ou tem outra que é melhor do que essa. O importante é realmente as pessoas estarem se movimentando.
0: E a gente tem falado muito aqui, né, Camila, eu e você, sobre o boom das canetas emagrecedoras, pessoas que acham que, sim, porque estão magras, estão saudáveis, mas é num momento como esse, de um diagnóstico, do que vai adiantar você ter perdido, inclusive, sua massa muscular?
1: Só vai prejudicar.
0: Você não vai conseguir lutar, né, doutor?
2: Isa, você trouxe um tema que eu tava aqui me segurando para começar nessa última conversa sua com a Camila, da academia e da massa muscular. As canetas viraram uma febre, né? Muitas pessoas usando sem recomendação. Eu acho que elas são uma arma excelente para quem tem indicação médica. Elas têm vários dados, que todas as canetas, aqui eu não vou falar de nenhuma marca especial, mas todas elas diminuindo a chance do câncer, tanto de mama quanto cólon retal, retornar, diminuindo a chance das pessoas terem o primeiro. Mas, de novo, aqui eu acredito que não seja diretamente um efeito da caneta. É aquele pacote que eu falei antes. Eu quero perder peso, então eu vou comer melhor, fazer exercício e usar a caneta. A caneta é um extra nisso. Tinha que ter essa epidemia de ir para academia para depois buscar a caneta. Porque o que a gente costuma ver na prática, que a Isa colocou muito bem, a pessoa começa a usar a caneta, perde peso e perde muito músculo, se ela não fizer atividade física de forma adequada e orientada. E isso é uma coisa que eu tento passar para o paciente. Ah, eu quero usar a caneta. Tudo bem. Primeiro você vai passar num médico que vai te orientar isso. Não sou eu. Eu sou oncologista, não é a minha área. E tá com a dieta, tá com a atividade física, agora a gente coloca o recurso extra. Ele não é o principal. Ele é um grande auxílio. E acho que sendo bem utilizado é incrível. Mas a gente precisa entender onde cabe e onde não cabe.
0: Doutor Pedro Moraes, é um prazer me receber aqui no Band News em Forma. Queria saber se a gente pode deixar aqui na tela para quem está acompanhando a gente alguma forma de entrar em contato, para quem tiver alguma dúvida, quiser tirar ali o ponto de interrogação desse bate-papo de ciência.
2: Claro, Isa, queria agradecer muito pela honra de estar aqui com vocês nessa conversa que foi tão gostosa. Podia ter durado muito mais, acho que a gente tem outros temas para explorar de uma forma mais leve sobre essa doença tão martirizada, né? E eu vou deixar aqui alguns contatos, então. O primeiro deles é o para agendamento de consulta comigo, direto no próprio Einstein, que é 11-2151-0240. E quero deixar dois e-mails. Um é pedrohzm@gmail.com. E o segundo vai estar na tela, pedro.zavarize@einstein.br.
0: Combinado, então, doutor. Delém, muito obrigada. Foi um prazer te ouvir. E tenho certeza que a sua história vai ajudar os nossos ouvintes a entenderem um pouco mais sobre como o exercício pode ser utilizado nesse tratamento.
3: Muito obrigado. Uma honra estar aqui com vocês, com meu amigo aqui, o doutor Pedro. Você que está passando por isso, ou recebeu o diagnóstico, siga em frente. Somos seres únicos. Essa é a maior lição que eu tive. Não é porque um passou mal que o outro vai passar com o remédio. Somos seres únicos, então vai lá, siga em frente, escala a montanha, se precisar conta comigo aí.
0: Pode. Tem o seu contato também, Delém, nas redes sociais?
3: @ Delém Bueno.
0: Combinado, então. Tá então bom. Quem quiser pode procurar o Delém nas redes sociais e a nossa professora, Camila Rich, que está aqui sempre para tirar nossas dúvidas, não é, Camila?
1: Sim, no @Camila_, aquele risquinho embaixo, Rich, H-I-R-S-C.

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4: Meia-noite, 2 minutos, pelo horário de Brasília. Muito bom dia para você que acompanha a Madrugada Band News FM, já nessa quinta-feira, 24 de setembro de 2026. Eu, Stephanie Toso, tô por aqui, te faço companhia até às 7 horas, na atualização do noticiário, nos principais destaques do Brasil e do mundo, já para você começar a quinta atualizada e bem informada. E claro, que contando com a sua participação no nosso WhatsApp, no 11 999 592 100. 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E aí você pode acompanhar a Band News FM de forma gratuita no seu televisor por aí também. Ó, já passando para desejar bom dia para o Sérgio Girota, que tá por aqui. Ele falou assim, já entramos no Find. Muito bem. E aí ele tá falando assim que ele vai participar de uma corrida que tem direito ali a churrasco. Olha só, muito bom. Que corrida é essa, hein, Sérgio? Aproveite, já estamos aí, né? Pezinho na porta da sexta-feira, vem o sábado e o domingo. Tirando essa friaca de hoje, fim de semana promete ser um pouco melhor, hein, gente? Já com sol aparecendo mais, calorzinho voltando aqui para São Paulo. E aí, vamos nessa. A Andresa de Manaus, também já passando por aqui para desejar boa noite, tá sintonizada na nossa programação. O Vitor, mandando bom dia por aqui também. Tem oizinho chegando da Annelise, que tá indo descansar. Falou assim, daqui a pouco? Tô acordando para puxar mais um plantão. Isso aí, muito que bem. Quem também tá passando para mandar um bom dia é o Divino Soares, direto ali de Ceilândia, no norte de Brasília, Distrito Federal. Tá ligado aqui na Band News FM. Já temos o Iranildo mandando um bom programa para nós. E vamos que vamos, gente. Nesses próximos minutos eu faço o primeiro giro pelos principais destaques do dia, mas nosso WhatsApp tá aberto. Vai mandando o seu alô, a sua mensagem no 11 999 592 100.

0: os principais destaques do noticiário, o ministro do Supremo Tribunal Federal, Luiz Fux, pede esclarecimentos ao presidente do Senado, Davi Alcolumbre, ligados ao caso do Banco Master. Quem traz mais detalhes é o Rafael Procópio.
1: O ministro do STF, Luiz Fux, determinou que em 10 dias o presidente do Senado, Davi Alcolumbre, preste informações sobre os registros de entrada e saída de 8 pessoas investigadas direta ou indiretamente no caso do Banco Master e que estiveram no Senado. A solicitação veio de um vereador de Curitiba, que protocolou na Suprema Corte pedidos de informações sobre nomes como Daniel Vorcaro, Fábio Luiz Lula da Silva e José Ferreira da Silva, filho e irmão do presidente Lula, Antônio Carlos Camilo Antunes, o careca do INSS, e Viviane Barsi de Moraes, esposa do ministro Alexandre de Moraes. A solicitação pede informações sobre os registros datados desde o dia 1º de fevereiro de 2019. O caso chegou ao STF nesta segunda-feira e, por sorteio, a relatoria ficou com Moraes, que se declarou impedido de julgar o caso. Após o prazo estabelecido, as informações deverão ser enviadas ao Ministério Público para que se manifeste sobre a questão, que será julgada no STF.
0: O jornalista Zuenir Ventura é enterrado no jazigo da Academia Brasileira de Letras. Adilson Ramos.
2: Foi sepultado nesta quarta-feira o corpo do jornalista Zuenir Ventura. A cerimônia aconteceu no cemitério São João Batista, na zona sul do Rio de Janeiro. O corpo do escritor foi colocado no mausoléu da Academia Brasileira de Letras. Desde 2014, Zuenir é um imortal e ocupava a cadeira que pertenceu a Ariano Suassuna. Amigos, familiares e colegas de profissão estiveram no velório de Zuenir na sede da ABL. Entre as homenagens, uma coroa de flores, enviada pela Associação de Familiares das Vítimas da Chacina de Vigário Geral. O cotidiano da favela, na zona norte do Rio, foi tema de outro livro de Zuenir, Cidade Partida. Zuenir Ventura era de Paraíba do Sul, em Minas Gerais. Além de jornalista, Zuenir era professor universitário e escritor. Ele morreu nesta terça-feira, aos 95 anos, em decorrência de uma pneumonia.
0: Nos outros assuntos, a Justiça do Rio concede um habeas corpus ao rapper Oruan no último mandado de prisão em aberto contra ele, referente a uma investigação de lavagem de dinheiro para o Comando Vermelho. Esse é o segundo habeas corpus do artista em menos de 2 meses. Em agosto, a Justiça já tinha derrubado a acusação de tentativa de homicídio contra 2 policiais civis, entendendo não haver provas de que ele arremessou uma pedra contra os agentes. O cantor ainda responde por ameaça, dano, resistência, desacato e lesão corporal. Indo direto ao noticiário internacional, o presidente da China, Xi Jinping, chega aos Estados Unidos para se reunir com o presidente Donald Trump na Casa Branca. A China deve pressionar pelo fim das vendas americanas de armas a Taiwan. Já os Estados Unidos propõem um mecanismo de notificação para incidentes de IA que possam afetar a segurança nacional dos dois países. Os líderes vão se encontrar hoje para discutir os temas. E o São Paulo retoma os treinamentos depois do período de folga. Fala aí, Aline Fanelli.
3: O São Paulo voltará a jogar na próxima sexta-feira contra o Santos em clássico atrasado do Campeonato Brasileiro. Depois de 3 dias de folga, o elenco se apresentou no CT da Barra Funda em trabalho marcado por avaliações e atividades físicas. O tricolor informou que as cirurgias de Aurélio Buta e Domingos Duarte foram bem sucedidas. O lateral direito teve alta ontem à noite e o zagueiro português vai sair do hospital hoje. O lateral direito Igor Felisberto, o volante Jordney e o atacante TT estão na Espanha com a seleção brasileira sub-20 para amistosos contra a Dinamarca, Estados Unidos e México. Os confrontos fazem parte da preparação para o sul-americano da categoria, marcado para janeiro do ano que vem.
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5: A quinta-feira será marcada pela permanência do contraste entre o frio no sul e parte do sudeste e o calor no interior do Brasil. Na região sul, o tempo continua firme nos 3 estados. A massa de ar polar mantém o amanhecer bastante frio, ainda com possibilidade de geada, em áreas do Rio Grande do Sul e da Serra Catarinense. Durante a tarde, o sol aparece e as temperaturas sobem gradualmente, mas o frio ainda será sentido. No sudeste, a frente fria continua influenciando o tempo. Ainda chove no Rio de Janeiro, no Espírito Santo e em áreas do leste de Minas Gerais. Também tem chuva prevista para o norte e para o leste de São Paulo, mas com menores volumes. A chuva perde intensidade em relação aos dias anteriores, mas ainda exige atenção para acumulados elevados em alguns pontos. E nas demais áreas paulistas, o tempo continua um pouco mais firme, com chance de voltar a abrir e a ter aberturas de sol. No centro-oeste, a tendência é de diminuição da instabilidade. Mato Grosso do Sul terá tempo firme, enquanto pancadas isoladas ainda podem ocorrer em Goiás e em Mato Grosso, principalmente entre a tarde e a noite. No Nordeste, poucas mudanças. O interior permanece com tempo seco, baixa umidade, temperaturas elevadas, enquanto o litoral segue com possibilidade de chuva fraca e passageira. Já na região norte, continuam as pancadas de chuvas entre Amazonas, Acre, Rondônia e Roraima, enquanto Tocantins e grande parte do Pará permanecem com sol forte e calor intenso. A quinta-feira reforça esse contraste típico da primavera. Frio no sul, chuva em parte do sudeste e calor persistente no interior do país. Aline Araújo, da Climatempo.
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0: Uma advogada apontada como integrante da chamada Turma do KN tem visitado o dono do Banco Master, Daniel Vorcaro, na prisão. A informação foi dada em primeira mão pela colunista da Band News FM, Mônica Bergamo. As mensagens do celular do banqueiro obtidas pela Polícia Federal indicam que KN é o ministro Cássio Nunes Marques, do Supremo Tribunal Federal, de quem a advogada é apontada como amiga íntima. A colunista trouxe detalhes do contrato com Vorcaro em uma conversa com os âncoras do jornal Band News, Sheila Magalhães, Carla Bigato e Luiz Megali.
6: Hora de conversar com Mônica Bergamo. A Mônica trouxe o furo do dia. A advogada que integraria a turma do KN tem visitado Daniel Vorcaro na prisão. Mônica, não é uma falta,
7: meu Deus,
6: extrema, né? Falta de tanta coisa, mas eu vou escolher cautela. Você, num momento desses, ir lá, enfim, saracotear com Daniel Vorcaro?
8: Pois é, ô Megali, tá causando ali estranheza nos outros advogados, essa é a notícia, né? O Daniel Vorcaro, ele tem uma lista hoje, é impressionante, ele tem uma lista de 23 advogados que podem visitá-lo na prisão, ô Megali. A maioria deles integra escritórios de criminalistas que cuidam dos processos e que acompanham, outros grupo acompanha a liquidação do Banco Master. Ele não é mais dono do Banco Master, quer dizer, o Banco Master foi liquidado, o liquidante vai vender os ativos e ver o que, que tem a receber, ver o que, que tem para vender, e se sobrar alguma coisa pode ficar para ele, mas todo mundo já dá com certeza que não vai sobrar nada aqui, pelo contrário, vai faltar dinheiro para pagar as dívidas que o banco tem. E esses advogados vão lá, e quem tem ido lá com frequência é a advogada Camila Ramos, né? A Camila Ramos, ela tinha o escritório para o qual ela trabalha, do qual ela é sócia, tinha um contrato que previa honorários de 427 milhões de reais com o Banco Master se ganhasse causas contra a União, né? De precatórios, para receber precatórios de muitos bilhões de reais. Ela é casada com o desembargador Newton Ramos, do Tribunal Regional Federal da Primeira Região, e ela é tida como integrante do que se chama a Turma do K nesses diálogos do Vorcaro. Eles chamavam a Turma do K, a turma do ministro Cássio Nunes Marques. Então, a Camila faz parte, fazia parte dessa turma, que era identificada assim, Turma do KN, nos diálogos do Vorcaro. Por exemplo, o Cássio Nunes já viajou em avião de uma empresa do Vorcaro para ir numa festa de aniversário da Camila em Alagoas. O ministro disse que ela que providenciou toda a logística, que ele não sabia nem qual era o avião que estava voando, né? O desembargador, marido dela, aparece em mensagens pedindo hospedagens e acesso a eventos, inclusive para o ministro. O ministro diz que ninguém está autorizado em falar no nome dele, mas enfim, todas as mensagens mostram uma proximidade, né, muito grande, né? E eu, conversando com advogados do Vorcaro, eles dizem que a presença constante dela na prisão causa estranheza, porque ela não atua na área criminal e nem em processo de interesse direto do Daniel Vorcaro neste momento, né? Eles dizem também que ela chega, que quando ela chega para conversar com o ex-banqueiro, os defensores outros têm que sair da sala para que ela possa dialogar sozinha com ele, né? Um dos advogados me disse que fica muito evidente que ela trata de informações sensíveis, sigilosas, que não podem ser divididas com os outros defensores, né? E no geral os defensores conversam entre si, porque são, as causas acabam tendo muitas coincidências, para citar a área criminal com a área da liquidação, mas com ela é diferente. O que que diz a assessoria da Camila? Mandou uma nota, né, para mim, dizendo que ela vai à prisão para atualizar o ex-banqueiro do andamento de ações bilionárias, essas ações bilionárias movidas pelo Banco Master contra a União. Os advogados, no entanto, os outros advogados falam: olha, o banco foi liquidado, não está mais sob a administração do Daniel, o andamento das causas, portanto, deveria ser informado ao liquidante, que hoje administra os passivos e ativos, e não ao próprio Daniel Vorkaro. Ou seja, eles não veem muito sentido nessas visitas constantes dessa advogada ao Vorkaro na prisão. Mas é isso, em uma nota ela diz que, a assessoria dela diz que a Camila é regularmente habilitada em cerca de 20 processos para prestação de serviços jurídicos em casos envolvendo precatórios do Banco Master, né, que nenhum deles está tramitando no Supremo, e que é por essa razão que ela faz visitas regulares ao Daniel Vorkaro para atualizá-lo sobre detalhes do andamento processual. Né? Diz que os contratos com o Banco Master, dela com o Banco Master, são lícitos, regulares, continuam sob a apreciação do Poder Judiciário. Então, portanto, é por isso que ela faz essas visitas. Mas é isso, causando um estranhamento entre os próprios advogados, Megali, essas visitas constantes de uma advogada que não tem uma causa criminal objetiva direta para tratar com ele.
6: Tá, ela, então, a justificativa é que ela está tratando de processos que são movidos contra Vorkaro, mas são processos...
8: Não. Não? Não, não. É o seguinte, ela não tem nenhum contrato com o Vorkaro direto, e ela não representa o Vorkaro em nenhuma causa, então, nem criminal, nem civil.
6: Por que ela consegue se reunir com o Vorkaro? Isso que eu não entendi. O que justifica ela, a presença dela ali?
8: Então, ela tem um contrato com o Banco Master. O banco é uma coisa, ele é outra. Embora ele administrasse o banco, ele já não administra o banco. Ela tem contrato com o banco para defender interesses do banco nessas causas de precatórios bilionários. Então, é com essa justificativa que ela diz que vai lá para atualizá-lo sobre os andamentos desses processos, que são do banco, não são diretamente dele, né? Então essa é o que ela diz que vai discutir com ele. O que ela fala com ele ali só Deus sabe, mas é isso, né? Tá. Ela tem um contrato com o banco.
6: A minha, entende, questão é se ela poderia.
8: Agora, ele
6: estar
8: pode
6: lá,
8: Megali. Banca. Ele pode, se você for advogado, por exemplo, Megali, não sei se você é.
6: Não.
8: Muito jornalista é advogado.
6: Não, não é o caso.
8: Não é piada. Muito jornalista tem formação de advogado, né? Ele pode colocar teu nome lá para visitá-lo permanentemente. Advogados podem entrar na prisão desde que o preso fale: eu quero que esse advogado entre. Então, ela está na lista de 23 advogados. A presença dela nessa lista e essas visitas constantes tem causado esse estranhamento. Quer dizer, ela... que tem essa característica de ser tão amiga do ministro, de estar nessas causas todas e tal, está indo lá fazer exatamente o quê? Ela diz que está indo lá porque ela tem contrato com o banco e está indo lá para atualizar o Daniel Vorkaro sobre esses processos bilionários, que é isso que ela faz. Agora, todo esse clima de quando ela chega, de ser algo super reservado, de ter que todo mundo sair da sala, de nunca ninguém saber nada do que eles conversam, causou esse estranhamento todo. Eu acho que vale esse registro aqui.
6: Sem dúvida.
8: Pra gente...
6: Não, a notícia é válida, é um furo bastante intrigante, e já aconteceu coisa suficiente para que a gente

0: muito, muito, de muito dinheiro correndo ali no Supremo e agora a tramitação delas no Supremo sendo muito questionadas, né, Megali?
1: 23 advogados. 23.
2: Imagina que loucura.
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5: Meia-noite, 21 minutos pelo horário de Brasília. Na sequência, vem aí a reprodução do Jornal da Noite na nossa programação.
6: E você vai ver também.
7: Réu por feminicídio acessa cadastro da justiça com ajuda de hacker e consegue apagar mandado de prisão.
6: Laudo aponta que estudante se jogou de prédio no Ceará. Namorado, que está preso, é suspeito de violência psicológica e de limpar apartamento.
7: Trump recebe Xi Jinping com honras militares em primeira visita do líder chinês a Washington em 10 anos.
6: Estudo projeta aumento de mortes devido ao calor extremo provocado pelo El Niño.
7: Supremo iguala direitos de licença maternidade para mães adotivas e biológicas. 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
8: Boa noite.
9: Olá, Thaís. Como a ficha de um foragido por feminicídio pode sumir do Sistema Nacional de Mandados de Prisão?
8: Segundo a polícia, a fraude usou dados hackeados de uma juíza. Para explicar para a gente, Rodrigo Hidalgo.
10: Durante semanas, o foragido e réu por feminicídio, Alex Leandro Bispo dos Santos, ficou sem pendências com a justiça. O nome dele foi retirado do Sistema Nacional de Prisões com as credenciais roubadas de uma juíza do Rio Grande do Sul. O hacker trocou o nome e o CPF do fugitivo pelos documentos de outra pessoa. Segundo a polícia, Alex matou a esposa, Maria Catiane Gomes, de 25 anos,

0: presos em novembro do ano passado. As investigações concluíram que ele jogou Maria Catiane do 10º andar de um prédio em São Paulo. Imagens do elevador registraram o acusado agredindo a vítima antes da queda. Alec chegou a alegar que a esposa tinha cometido suicídio. Depois, viajou para ir ao velório da mulher em Crateús, no sertão do Ceará, e chorou debruçado no caixão da vítima. Ele foi preso quando voltou para São Paulo. Alex ficou 9 meses na cadeia. De acordo com a polícia, ele é conhecido como Escorpião do PCC. No mês passado, a justiça mandou soltar o réu, atendendo a um pedido da defesa. O Ministério Público recorreu e um dia depois que ele deixou a cadeia, a justiça mandou prendê-lo de novo. Só que Alex não foi mais encontrado. Após a nova ordem de prisão, o registro judiciário dele foi alterado.
1: Na prática, Alex desapareceu do sistema como procurado. A Polícia Civil percebeu o problema quando tentou localizar o mandado quase um mês depois. A fraude foi comunicada ao Conselho Nacional de Justiça e, na semana passada, o nome dele voltou a constar como procurado.
0: Uma pergunta precisa ainda ser respondida. Como o nome de um foragido conseguiu desaparecer do Sistema Nacional de Mandados?
2: Esse episódio ele exige que o Conselho Nacional de Justiça faça uma urgente reformulação na autenticação dos acessos e na auditoria em tempo real para impedir que o crime organizado use da tecnologia para pagar mandados de prisão com um simples clique do mouse.
0: Alex também é investigado por fraudes financeiras em um esquema de repasses envolvendo a produção do filme Dark Horse sobre a vida do ex-presidente Jair Bolsonaro. Ele foi sócio da empresa Favela Conectada, que recebeu R$3 milhões do Instituto Conhecer Brasil. A entidade tem como sócia a produtora do filme, Karina Ferreira da Gama. A polícia apura se o dinheiro teria sido desviado dos cofres públicos e se a verba que deveria ter sido usada para a instalação de pontos de Wi-Fi em comunidades da cidade de São Paulo foi parar nas contas da produção do filme.
3: A Polícia Federal apontou que uma lobista ligada ao filho do presidente Lula fez depósitos a integrantes do Ministério do Desenvolvimento Social. Quem traz os detalhes desse caso, que envolve a empresária Roberta Luxinger, é ela, Natália Paz, direto de Brasília. Natália, boa noite.
4: Boa noite, Thaís, a vocês e a todos. A ordem para os pagamentos foi encontrada pelos investigadores em mensagens no celular de Roberta. As conversas são de junho de 2023 entre a lobista e Ulisses Barbosa, apontado como operador financeiro. No início da conversa, Roberta diz que no armário do quarto dela há uma sacola com dinheiro e que é para o Ulisses pegar R$60 mil para fazer pagamentos para ela. Ulisses chega a demonstrar preocupação com o pedido, afirmando que o valor tinha que ser diluído para evitar questionamentos do banco. No que Roberta responde, são em várias contas. A orientação era fazer 2 depósitos de R$20 mil, que seriam para o secretário adjunto e para o coordenador do cerimonial do Ministério, comandado por Wellington Dias. Os comprovantes dos depósitos estão com a Polícia Federal. As informações foram publicadas pelo jornal Estado de São Paulo. Poucos meses depois, o Ministério fechou contrato de mais de R$30 milhões com uma empresa representada por Roberta. Em nota, o Ministério nega qualquer tipo de favorecimento na contratação de serviços de tecnologia e afirma que ela aconteceu por meio de pregão eletrônico. Destacou ainda que os 2 servidores citados não têm competência sobre a área e que não houve participação deles no processo de licitação. A defesa de Roberta disse desconhecer as informações. É com vocês.
5: O cantor Alexandre Pires voltou a ser alvo de uma operação da Polícia Federal que investiga a venda de minério retirado ilegalmente da terra indígena Yanomami, em Roraima. A suspeita é que o artista e a empresa dele teriam recebido mais de R$4 milhões em um esquema de venda de cassiterita, um minério de onde é retirado o estanho, produto de alto valor usado por indústrias. Foram cumpridos 12 mandados de busca e apreensão, incluindo endereços do cantor em Minas Gerais. A defesa de Alexandre Pires nega qualquer irregularidade.
3: A perícia concluiu que a jovem encontrada morta num prédio em Fortaleza se jogou da cobertura. O namorado dela está preso e as informações atualizadas chegam com o repórter Léo Rupert.
6: Nesta quarta-feira aconteceu a audiência de custódia em que manteve a prisão preventiva de João Munhoz Neto, namorado de Isabelle Caracris. Ele estava preso na delegacia de capturas em Fortaleza e foi transferido para a unidade prisional de triagem e observação criminológica em Aquiraz, região metropolitana de Fortaleza. Ele é suspeito por violência psicológica, indução ao suicídio e obstrução de justiça. A mãe de João Munhoz Neto, Sara Regina Alexandre Munhoz, foi exonerada de um cargo comissionado na Secretaria da Administração Penitenciária e Ressocialização do Ceará. A decisão consta em ato publicado no Diário Oficial do Estado.
5: No início da noite, a Força Aérea Brasileira informou que a caixa preta do helicóptero que caiu e matou o cantor Rick e outras quatro pessoas foi encontrada. O equipamento é um gravador de áudio que registra as conversas entre o piloto e o copiloto, além dos sons da cabine de comando. A caixa preta vai ser levada para Brasília. Os dados serão analisados por técnicos do CENIPA nos próximos dias e podem ajudar a esclarecer o que aconteceu momentos antes da queda.
3: Mais cedo, os peritos concluíram o trabalho no local do acidente na Serra Catarinense. Todas as evidências necessárias para a investigação foram recolhidas. A nossa equipe também esteve no ponto exato da queda para mostrar a dinâmica do acidente.
7: O ponto do impacto é esse. A gente está numa rampa, né? Uma montanha bastante íngreme. Ele bate e faz esse movimento, girando. Aqui é a parte da frente do helicóptero. Nesse ponto aqui, ele quebra no meio. A parte de trás da cabine está aqui para cima. Então, se você imaginar lá a parte mais alta, estaria junto com a cauda que ficou lá atrás. Então, o helicóptero faz um L. Ele está o bico aqui na frente, aqui perto de onde eu estou. Ele não cai. Ele vem em linha reta e bate contra a montanha. A gente está a cerca de 60 metros do ponto mais alto do morro.
8: É uma região muito íngreme, né? E lá está muito liso. Como choveu esses dias anteriores, está muito escorregadio.
9: Além dos drones para mapear a área, a polícia científica também trabalha com um scanner tridimensional. O equipamento permite criar uma reprodução virtual do ponto da queda, com a posição dos destroços e detalhes do que restou do helicóptero.
8: Se no futuro a gente quiser tirar uma medida, quiser surgir uma nova dúvida, a gente tem acesso a esse local novamente.
9: Às 3 horas da tarde, os primeiros peritos começam a retornar do local do acidente. Os trabalhos duraram em torno de 2 horas e contaram com 8 agentes da Polícia Científica. O material coletado hoje vai ajudar na investigação da Polícia Civil, que abriu um inquérito para esclarecer as circunstâncias da queda e verificar se houve alguma conduta que possa resultar em responsabilização criminal. O tempo estava fechado na serra, com chuva e ventos fortes. A visibilidade era baixa quando a aeronave bateu no morro. 3 dos 5 corpos foram ejetados para fora do helicóptero.
10: Os corpos foram liberados nessa madrugada depois de serem identificados por meio de exames das digitais. Peritos também realizaram a necrópsia para identificar as causas das mortes. O piloto Antônio Nóbrega de Araújo foi enterrado hoje à tarde em São Paulo. Os outros velórios acontecem amanhã. O de Bruno Avelar em Belo Horizonte, o do videomaker Paulo Soares em Jandira, na Grande São Paulo, o do copiloto Leopoldo Barros Teixeira em Pongaí, no interior paulista, e o de Rick em uma cerimônia fechada em Sorocaba, também no interior de São Paulo. A família justificou a decisão, dizendo que o momento pede intimidade, silêncio e respeito, e disse que os fãs devem se lembrar do cantor no palco, sorrindo e fazendo aquilo que ele amava.
11: Isso é só um cuidado de pai, filha, eu te amo.
5: A seguir, caça da Força Aérea Britânica cai depois da decolagem no país de Gales.
3: A despedida ao jornalista e escritor Zuenir Ventura, que morreu ontem aos 95 anos.
5: Os robôs dançarinos do Festival de Tecnologia na China.
3: Crianças em tratamento contra o câncer passam o dia do sorvete numa fábrica de sorvete. Um presente recheado de solidariedade que a gente confere na volta do intervalo aqui no Jornal da Noite. Até já.
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16: Meia-noite, 35 minutos pelo horário de Brasília. Pausa rápida no Jornal da Noite. Eu, Stephanie Toso, faço um giro pelo noticiário aqui na Band News FM. A Polícia Federal mira uma organização suspeita de tráfico de drogas e lavagem de dinheiro em Mato Grosso do Sul. Fala, Alexandre Paes.
17: A Polícia Federal investiga, por meio da Operação Rota Norte, uma organização criminosa acusada de tráfico de drogas, associação para o tráfico e lavagem de dinheiro. Essa ação cumpriu 22 mandados de busca e apreensão e 10 de prisão no estado de Mato Grosso do Sul, Espírito Santo e Minas Gerais. Na região sul-mato-grossense, as ordens foram cumpridas na cidade de Corumbá e, segundo a apuração, pelo menos 23 suspeitos estariam divididos em vários núcleos responsáveis por essa prática criminosa.
16: Os velórios do cantor de sertanejo Rick e dos outros mortos no acidente de helicóptero em Santa Catarina aconteceu em diferentes estados. Fala Vanessa Fontanella.
18: A falta de visibilidade provocada pela chuva forte e pelos ventos de até 100 km por hora, seguida da colisão contra a montanha, é uma das causas prováveis do acidente com o helicóptero em que estava o cantor Rick, da dupla Rick Renner. A queda ocorreu na região de Santa Bárbara, na Serra Catarinense. 5 pessoas morreram. A investigação que apura as causas do acidente será em duas frentes, com uma perícia criminal realizada pela Polícia Científica de Santa Catarina e com o CENIPA, que vai apurar as condições meteorológicas, falhas mecânicas, operacionais ou humanas.
5: Um avião da Gol pegou fogo no aeroporto de Goiânia. Um dos motores apresentou um problema técnico e os pilotos tiveram que abortar a decolagem. O voo tinha Brasília como destino. A pista do aeroporto ficou fechada por cerca de 1h30 para limpeza e inspeção. Em nota, a Gol disse que todas as ações foram tomadas dentro dos protocolos e que os passageiros desembarcaram em segurança. Todos serão transferidos para outros voos da companhia.
3: Uma operação da Polícia Federal mira o contrabando de eletrônicos por meio de falsas malas diplomáticas no aeroporto de Viracopos, no interior de São Paulo.
19: Entre 2023 e 2024, a Polícia Federal identificou que mais de 230 toneladas de mercadorias foram trazidas de forma clandestina ao Brasil por meio do esquema pelo Aeroporto Internacional de Viracopos, por meio de malas diplomáticas. Entre os alvos da investigação está um cônsul honorário do Chipre, que reside em Indaiatuba, no interior de São Paulo. O nome dele teria sido usado para identificar falsas malas diplomáticas. Ele não teria prerrogativa para enviar ou receber essas malas. As malas diplomáticas não precisam necessariamente ser uma mala comum. Pode ser um outro objeto, desde que esteja devidamente identificado e cumpra as regras diplomáticas. Elas são usadas para transportar documentos, materiais oficiais e correspondências entre um país e suas representações diplomáticas no exterior, como embaixadas e consulados. Segundo as investigações, os suspeitos compravam produtos eletrônicos vindos dos Estados Unidos e enviavam ao Brasil com elementos de identificação, selos, tudo ligado ao serviço consular do Chipre, país do leste mediterrâneo. O objetivo do grupo era justamente simular que esses objetos seriam de uma mala diplomática. Nenhum mandado de prisão foi cumprido, mas houve apreensão de materiais eletrônicos. A justiça determinou também o bloqueio de aproximadamente 20 milhões de reais dos investigados.
5: Acredite, ele acabou de ser lançado e já está na mão dos contrabandistas. Cerca de 30 iPhones 18 Pro Max foram apreendidos pela Receita Federal no aeroporto de Foz do Iguaçu, no Paraná. Os aparelhos foram encontrados na bagagem de dois passageiros que tinham Salvador como destino final. Ao todo, foram apreendidos cerca de 100 smartphones, além de outros eletrônicos. A carga foi avaliada em aproximadamente R$1 milhão.
3: Manaus voltou a amanhecer coberta de fumaça, uma fumaça provocada por incêndios florestais. É a sexta vez em 15 dias. Nesta quarta, a poluição do ar ultrapassou em mais de 3 vezes o limite máximo da escala de medição de qualidade do ar. 7 das 13 cidades monitoradas na região metropolitana também apresentaram qualidade péssima. Por causa disso, aulas presenciais foram suspensas na Universidade Federal do Amazonas e a orientação da saúde é evitar a exposição prolongada, usar máscaras e redobrar a hidratação. Um estudo projeta o aumento de mortes devido ao calor extremo provocado pelo El Niño. Vamos dar uma olhada aqui no telão, porque a gente separou algumas informações importantes. A pesquisa das universidades de Chicago e Berkeley projeta o seguinte, que o calor extremo provocará no mundo 451 mil mortes, além do previsto, no período que vai de fevereiro até de junho, né, de 2026 até fevereiro de 2027. É um número muito impactante, 451 mil. Mas nessa lista dos países mais atingidos, o Brasil, veja só, aparece na quinta posição, com algo em torno de 13 mil mortes associadas ao aumento das temperaturas. No primeiro lugar está a Nigéria. Segundo essa pesquisa ainda, as mortes devem acontecer principalmente nas regiões mais ao norte do Brasil, assim como também em países do sul da África e da Ásia. Mas algumas soluções preventivas foram analisadas e foram propostas, como a criação de centros de resfriamento com ar-condicionado e vapor d'água. A iniciativa, que já acontece, inclusive, em alguns países, poderia evitar mortes nos dias de calor extremo. Aliás, no sul do país, quem mora, por exemplo, também em algumas regiões como São Paulo, não aguenta mais a chuva. Só se fala nisso, ah, e não aguento mais essa chuva. Pois é, a alta umidade tem provocado estragos e agravado crises alérgicas respiratórias. Veja agora algumas dicas para se proteger enquanto o sol não reaparece de vez.
20: Os efeitos de dias chuvosos e umidade do ar aparecem por toda a parte na casa da família do Jair. A parede da garagem está úmida. Na cozinha, a umidade tomou conta dos armários.
21: Tendo bastante mofo. E a gente sabe que esse mofo não é bom.
20: Para a saúde.
21: Para a saúde.
20: O ambiente fechado favorece a concentração de ácaros, inimigos de quem sofre de problemas respiratórios. Rinite, asma, são as alergias respiratórias mais comuns quando aumenta a umidade.
22: Aliás, a rinite afeta 30% da população.
23: A pessoa que tem alergia, ela inala partículas, proteínas, tanto dos fungos, que é o mofo, como os ácaros, e isso na via aérea causa uma inflamação, uma resposta exagerada do sistema imunológico, sistema de defesa, que é justamente o que a gente chama de alergia.
20: A orientação é abrir as portas e janelas para renovar o ar. E é importante não deixar superfícies molhadas por muito tempo. Uma dica é usar o exaustor no banheiro, principalmente depois do banho e na cozinha, durante o preparo das refeições. O desumidificador, em outros ambientes, também ajuda a controlar o excesso de umidade.
23: Casas que têm infiltrações, que tem algum cano aí vazando, tem que ser consertado. E quando você detectar o bolor, você pode usar produtos, na verdade, a água sanitária, na concentração certa, você pode limpar o ambiente e matar o fungo com esses produtos.
20: Mas com uma situação tão grande de frentes frias, a pergunta é: quando isso vai mudar?
0: Na semana do dia 20, as chuvas na região sul do Brasil vão ser mais persistentes e mais volumosas, bem parecido com o que tivemos aqui nos primeiros 15 dias no sudeste. E aqui no sudeste vai chover também, mas de forma mais intercalada com períodos de tempo firme e até com aberturas de sol.
5: O presidente da China, Xi Jinping, e a primeira-dama chegaram a Washington para a primeira visita de Estado ao país em 11 anos.
3: Quem traz os detalhes é a editora de assuntos internacionais, Bruna Garcia. Boa noite, Bruna.
1: Boa noite, Thaís, Felipe. Boa noite a todos. Em um gesto diplomático pouco comum, o presidente Donald Trump e a primeira-dama, Melania, foram pessoalmente à pista do aeroporto para recepcionar o líder. Xi Jinping fica 3 dias nos Estados Unidos e a agenda oficial prevê encontros bilaterais na Casa Branca na quinta-feira, além de um jantar de Estado com a presença de executivos do setor de tecnologia. A pauta do encontro inclui negociações sobre comércio e inteligência artificial. As conversas ocorrem após os Estados Unidos aplicarem novas tarifas a produtos exportados pela China. As reuniões podem trazer uma possível prorrogação da trégua comercial firmada no ano passado. Os dois líderes devem discutir ainda a manutenção de um acordo sobre o fornecimento de terras raras e a questão de Taiwan. A pauta também inclui a guerra na Ucrânia e no Irã. Este será o segundo encontro de cúpula entre os líderes neste ano, após a visita de Estado de Trump a Pequim em maio. Eu volto com vocês.
5: O Supremo Tribunal Federal tratou agora da questão do tempo de licença maternidade de mães biológicas e adotivas.
3: Vamos então voltar ao vivo a Brasília. Natália Paz tem as informações para a gente. Natália.
2: Thaís, a decisão foi tomada por unanimidade. Todas as mães biológicas e adotivas terão direito a 120 dias de afastamento remunerado. O prazo pode ser prorrogado por mais 60 dias e independe do vínculo profissional. Vale para as trabalhadoras da iniciativa privada ou servidoras públicas. Também ficou definido que o entendimento vale para licenças futuras e para aquelas que já estavam em curso na data do julgamento que aconteceu nesta quarta. A decisão não terá efeito sobre períodos de afastamento que já foram encerrados. Para mães biológicas, o afastamento começa a contar a partir do 9º mês de gestação ou do parto. Nos casos de internação, a contagem começa a partir da alta hospitalar da mãe ou do recém-nascido, o que acontecer por último. E no caso da mãe adotiva, o tempo começa a valer a partir da adoção ou da obtenção da guarda para fins de adoção. É com vocês.
5: Obrigado. Uma pesquisa do IBGE revela o tamanho da desigualdade enfrentada por profissionais com deficiência. Além da maior dificuldade para conseguir vagas, o rendimento médio é quase 30% menor.
4: A Débora é professora universitária, mas o caminho até aqui foi difícil. Entre os diversos fatores que tornaram a jornada desafiadora, um ponto não pode ser ignorado: o fato dela ser uma pessoa com deficiência.
24: O que prevalece ainda na sociedade de hoje, em pleno século XXI, é o capacitismo, onde a pessoa olha para a tua deficiência e te julga incapaz.
4: Segundo o IBGE, em 2022, o nível de ocupação entre pessoas com deficiência em todo o país era de 29%. Em um recorte feito apenas entre PCDs, as mulheres representavam a menor parcela ocupada na comparação com os homens. Já a remuneração média de pessoas deficientes ficava 71% abaixo do rendimento de trabalhadores sem deficiência.
25: Então são colocados muito em linhas de produção, nas fábricas, né? Em contextos assim, digamos, que não, já não são mais o ideal para pessoas com nível superior, às vezes com pós e tudo mais.
4: A pesquisa divulgada também mostra que o número de vereadores ou prefeitos deficientes caiu entre 2020 e 2024. Já nas assembleias legislativas ou na Câmara dos Deputados, apenas 5 candidatos foram eleitos no período.
26: Eu acho que existem deficiências com vários níveis, né? Leves, moderadas.
6: e severas, e as dificuldades de acesso ao mercado de trabalho variam muito também.
7: Entre um não e outro, existe a vontade de continuar, de aprender e de conquistar o que duvidaram que seria possível.
25: Então vamos trabalhar muito na educação, mas também trabalhar muito no nível do empresariado brasileiro de abolir essa ideia do capacitismo.
3: De volta ao Brasil, depois do discurso de abertura da Assembleia Geral da ONU, o presidente Lula discutiu medidas que podem restringir as apostas online.
8: Atores, cantores, produtores, artistas em geral receberam o candidato à reeleição em um ato de campanha chamado Cultura com Lula, realizado na Fundição Progresso, no Rio de Janeiro, na noite desta quarta-feira. O evento debateu políticas públicas voltadas ao setor. Após ouvir a categoria, Lula se comprometeu a ampliar o fomento às artes no país.
9: Para que a gente transforme a cultura totalmente perene, é preciso que a gente coloque na Constituição aquilo que a gente quer de cultura. É a forma mais segura da gente poder garantir que não vai haver mudança de um governo para outro.
8: O encontro com os artistas foi o primeiro compromisso público de campanha depois da viagem do presidente a Nova York, onde Lula discursou na abertura da Assembleia Geral da ONU. De volta ao Brasil, o presidente reservou boa parte do dia para debater medidas que podem restringir as apostas online, tema que passou a ser uma das prioridades da campanha, explorado também no tempo de propaganda eleitoral. Participaram do encontro os ministros que compõem as equipes econômicas de comunicação e de articulação e mobilização social. O governo avalia publicar uma medida provisória com restrições às bets. A expectativa é de que um anúncio saia antes do primeiro turno das eleições, marcado para daqui a menos de 2 semanas. A campanha petista ainda monitora o impulsionamento de perfis pró-Flávio. A equipe de Lula apresentou ao TSE uma suposta rede de perfis que atuam em conjunto na publicação de conteúdos eleitorais a favor de Flávio. O método permite que um mesmo conteúdo apareça simultaneamente em múltiplas contas nas redes sociais. O PT argumenta que a prática produz um efeito de impulsionamento de conteúdo, uma prática proibida pelo TSE desde 2024. Há ainda uma suspeita de que os pagamentos para a divulgação desses perfis vinham dos Estados Unidos. O corregedor eleitoral, ministro Ricardo Villas Boas Cueva, determinou que a meta preserve os dados das publicações.
5: Flávio Bolsonaro reservou o dia para gravações. O candidato reclamou da ausência do Brasil no plano americano contra facções criminosas.
10: Em uma live agora à noite, Flávio Bolsonaro falou sobre o endividamento das famílias brasileiras e atacou o discurso do presidente Lula na abertura da Assembleia Geral da ONU.
11: Mais uma vez, o Lula coloca o Brasil aí no ranking da vergonha mundial. O que foi essa participação do Lula na ONU? Hoje, o Lula é um festival de mentiras, de, mais uma vez, de falsas promessas, vendendo um Brasil que só existe na cabeça dele.
10: Quase no mesmo horário da live, era realizado aqui na capital paulista um debate entre os candidatos à presidência. A estratégia da campanha de Flávio é participar apenas de confrontos com a presença de Lula. Flávio Bolsonaro reservou o dia para gravações de campanha em São Paulo. O material vai ser usado nesta reta final da disputa. O candidato do PL aproveitou a presença de aliados, como o governador Tarcísio de Freitas, e organizou pela manhã uma super live com lideranças de diferentes regiões do país. Um dos principais temas da transmissão foi a decisão de países da América Latina e do Caribe de se unirem aos Estados Unidos no combate a organizações criminosas. Flávio criticou a ausência do Brasil na coalizão.
11: Fico com a falsa narrativa de que está defendendo a soberania, né? Quando qualquer país sério, civilizado do mundo que quer combater organizações terroristas, criminosas, se unem, não é invadir aqui, né? O exército americano, não é isso. É troca de informação, é troca de inteligência, é investimentos em recursos.
10: Flávio também falou sobre as bets. Disse ser contrário ao que chamou de cassino online, mas defendeu o uso de tecnologia para controlar as apostas esportivas. Há 11 dias da eleição, a campanha prevê mais atos no Sudeste e a produção de conteúdo para a internet.
3: Em São Paulo, Ronaldo Caiado visitou a Biblioteca Municipal Mário de Andrade. O candidato do PSD prometeu parcerias com o setor privado para expandir investimentos em cultura no interior do país. Também na capital paulista, Augusto Cury visitou o Instituto Bacarelli, ONG que promove inclusão social na favela de Heliópolis. O candidato do Avante defendeu mudanças em salas de aula e redução do tempo de tela. Renan Santos passou por Sorocaba e Americana, no interior de São Paulo. O candidato do Missão prometeu ajustes fiscais para reduzir os juros.
5: Uma nova pesquisa foi divulgada com as intenções de voto para presidente. No levantamento Atlas Intel, o presidente Lula aparece com 45,8%, seguido de Flávio Bolsonaro com 43,4%. Em seguida, estão Renan Santos com 4,5% e Augusto Cury com 2,1%. Ronaldo Caiado tem 1,3% e Romeu Zema 0,9%. Os demais candidatos somados pontuaram 0,8%. Em um eventual segundo turno, Lula tem 47,7% e Flávio Bolsonaro 47,4%. Um empate técnico dentro da margem de erro de 1 ponto percentual. Em outro cenário, Lula aparece com 46,6% e Ronaldo Caiado com 44%. Contra Augusto Cury, Lula tem 46,2% e Cury 39,4%. Por fim, o presidente tem 46,5% e Renan Santos 31,2%.
3: Margens cada vez mais apertadas. Veja no comentário de Fernando Mitre.
12: Os números do empate estão se aproximando a cada pesquisa. Agora a última Atlas Intel vem com esses 47,7 para Lula contra 47,4 para Flávio, seguindo a linha das pesquisas mais recentes, com o senador crescendo na margem de erro e o presidente praticamente estacionando ali na média. Há uma espécie de compensação na movimentação dos números em alguns tópicos das pesquisas, na comparação das vantagens entre os candidatos. Quando um deles sobe em um desses itens, o adversário sobe também em outro item, compensando aquela perda. E assim os números vão convergindo para um empate técnico no segundo turno com essa aproximação dos resultados de cada um. Por exemplo, no item mulheres, na pesquisa Quest, a vantagem de Lula aumentou de 3 para 7 pontos. Mas entre os evangélicos, a vantagem de Flávio subiu de 23 para 30. No Nordeste, Lula perdeu 4 pontos, mas cresceu 1 no Sudeste, onde o eleitorado é muito maior. Cresce a expectativa agora para amanhã, no Datafolha, que há uma semana dava 46 a 44 para Lula. A média das pesquisas está sugerindo que se em 2022 a diferença a favor do vencedor foi de 1,78%, podemos estar caminhando para um resultado bem mais apertado ainda agora. Acreditar numa diferença de menos de um ponto não é exagero. Thaís, Felipe.
5: O ministro do Supremo, Cristiano Zanin, negou hoje um pedido para a criação de uma CPI do Master no Congresso. Vamos voltar a Brasília. Natália Pazzi tem mais informações. Natália.
13: Felipe, a tendência no Supremo é que a decisão sobre investigações contra os ministros Alexandre de Moraes e André Mendonça fique para o ano que vem. O presidente do STF, Edson Fachin, vem sendo aconselhado a desistir de buscar uma solução rápida para a crise. Lembrando que o ministro Flávio Dino pediu vista e suspendeu o julgamento. O impasse é se os dois casos devem ser analisados juntos ou não. A discussão deve voltar ao plenário só em dezembro. Mais cedo, o ministro Cristiano Zanin negou o pedido para a instalação imediata de uma CPI do Master no Congresso. Ele entendeu que não há, neste momento, elementos suficientes para que ocorra uma intervenção urgente do STF. Os presidentes da Câmara e do Senado são contra a comissão, justificando que o caso já está sendo investigado pela Polícia Federal. Já Luiz Fux deu 10 dias para que o Senado repasse ao Supremo os registros de possíveis entradas de uma série de pessoas. Entre elas, Viviane Barsi, esposa de Alexandre de Moraes, o banqueiro Daniel Vorcaro, Fábio Luiz Lula da Silva, o Lulinha, filho do presidente Lula, e Antônio Carlos Camilo Antunes, o careca do INSS. A ação foi movida por um vereador de Curitiba e o objetivo é descobrir se eles tiveram contato com parlamentares e se era algo frequente. O Vorcaro prestaria depoimento nesta quinta sobre a atuação da chamada A Turma, que monitorava e pressionava adversários do banqueiro. Mas a oitiva APF foi mais uma vez desmarcada. É com vocês.
14: Obrigada, Natália, pelas informações. Agora vamos mudar radicalmente de assunto, Felipe. Delícia. Porque se deliciar sem limites dentro de uma fábrica de sorvete é o sonho de qualquer criança, aliás, de muitos adultos também, né, Felipe?
5: Com certeza, Thaís. E foi exatamente assim que pacientes em tratamento contra o câncer comemoraram o Dia do Sorvete.
15: Gostaria de começar o dia tomando sorvete.
16: É muito bom.
15: Foi assim que começou o Dia de Crianças e Adolescentes, que são assistidos pelo Grupo de Apoio à Criança com Câncer, o GAC-RN. Eles foram convidados para conhecer de perto a fábrica da Esterbon. E se a ideia era comemorar o Dia do Sorvete, não faltou motivo para essa comemoração. Mas, além da diversão e das casquinhas, essa visita tem um significado ainda maior. Mostrar que um gesto simples pode fazer toda a diferença para quem enfrenta o câncer. Essa visita não foi por acaso. A ação faz parte da Casquinha do Bem.
17: A gente vende a casquinha do bem, que é uma casquinha, uma bola de sorvete na casquinha, por R$ 5,99. E 50% dessa margem do lucro a gente doa para a entidade para ajudar um pouco nesse tratamento deles.
15: A campanha foi lançada no começo de setembro e vai até o dia 12 de outubro.
18: Eu achei bom. É a primeira vez, nunca tinha vindo. Achei bom, legal.
15: O que é que você mais gostou?
18: Do sorvete, claro.
19: Foi muito bom aqui, eu achei muito legal.
14: Vai fazer essa pergunta, o que você mais gostou na fábrica de sorvete? Tá aí, né? O sorvete, claro.
26: Essas crianças passam uma lição de otimismo, de confiança, apesar dessa dificuldade. Quem nunca teve num hospital desse não tem ideia do que é esse sofrimento para toda a família. Tive no GRAC aqui em São Paulo, que faz um trabalho maravilhoso, merece o nosso apoio e isso pode parecer pouco, mas é muito.
14: Mas é importante manter a infância. Quando eles vão à fábrica, brincam, são crianças, você esquece um pouco, né? Todo esse drama que envolve uma doença como essa.
26: É terrível.
5: Todas essas entidades.
26: O mais legal é ver crianças se recuperando.
5: Todas essas entidades, Brasil afora, dependem dos voluntários, se voluntariem nessa causa.
26: Eu tive uma passagem, desculpa me estender, minha mãe faleceu de câncer. E eu estava sempre, fiquei um ano e meio com a minha mãe ali. E eu via crianças, às vezes, entrarem, depois de uns meses, sair sem uma perna, sem um braço. Tentei fazer um hospital para doar prótese, mas a burocracia é tão grande, cara. Tão grande, mas uma hora sai, uma hora vai acontecer.
5: Vamos lá.
14: Bora falar da seleção brasileira?
26: Pois é, joga na sexta-feira, rapaziada, está treinando do outro lado do mundo, lá na Austrália. É a nova seleção que a gente vai ver. Serão dois jogos contra a Austrália e depois a gente vai enfrentar a Índia. Vamos ver a seleção brasileira, vamos ver se dessa vez dá liga, né?
14: É o que a gente quer, né?
26: Novos tempos na seleção brasileira.
5: Bora. E falando em novos tempos...
26: Pois é, Eduardo Batista, mas é impressionante, a torcida já está chiando. O cara nem chegou, porque o pai dele uma vez dirigia o Internacional, saiu para dirigir o Corinthians, os caras morrendo de fome, quatro não aceitaram, e o cara que aceitou a bucha, os caras já dão um bico. Parece o Roger quando veio para São Paulo.
5: O problema é a declaração do Nelsinho Batista há 30 anos. Vou para o time grande.
26: Pô, 30 anos?
5: Sim, irmão. Mas é que aí o filho paga pelo pai, né?
26: Acho que paga pela memória exagerada dessa mágoa que tem que tirar desse coração peludo da torcida, Felipe. Negócio.
14: Tira essa mágoa do peito.
5: Não,
14: tira
5: eu vou dizer bem sério.
26: Seu coração tá peludo, Eduardo?
5: Eu vou dizer bem sério. Eu acho que tá muito ruim. Mas só tem uma alternativa, torcer por ele e pelo bom trabalho dele.
26: Imagina, não estão fazendo, já chegaram rebentando o cara.
5: Bom,
26: enfim, tudo isso e muito mais, já já no Sport Total. Obrigado, gente.
14: Valeu.
26: Abre esse coraçãozinho, torcedor do Inter.
3: E a gente segue por aqui, porque aqui não é essa só de coração peludo, não. A gente vai falar de coração de robô. É isso mesmo. Quando você pensa, né, num robô, você imagina aqueles movimentos rígidos, mas na China eles provaram que também sabem dançar. Os robôs dançarinos se juntaram a bailarinos na abertura da maior competição de profissionais técnicas do mundo. E olha isso, em Xangai que aconteceu esse evento reunindo jovens de 68 países. Os robôs foram comandados por uma tecnologia que coordena os movimentos em grupo. A performance misturou tecnologia, dança e muita sincronia.
5: Vou atrás de um desses para me ensinar a bailar. A seguir, caça da Força Aérea Britânica cai depois da decolagem no país de Gales.
3: A despedida ao jornalista e escritor Zuenir Ventura, já já no Jornal da Noite.
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0: 1h05 pelo horário de Brasília, especialistas alertam para o risco da classificação internacional de facções criminosas brasileiras como o narcotráfico. Quem traz mais informações é o repórter João Boeri.
1: O anúncio de sanções pelo Escudo das Américas contra o Comando Vermelho, o Primeiro Comando da Capital e outras organizações criminosas é mais um movimento político ideológico do que uma ação organizada de combate ao narcotráfico. A avaliação é de um especialista em segurança pública ouvido pela reportagem da Band News FM. Na terça-feira, a coalizão de países, que reúne, além dos Estados Unidos, governos alinhados politicamente a Donald Trump, assinou um acordo para classificar facções narcotraficantes como ameaças compartilhadas. Além das duas maiores organizações criminosas do Brasil, que não faz parte do Escudo das Américas, o grupo também anunciou sanções contra 22 organizações criminosas que atuam em países do continente americano, como o Trem de Aragua, que atua na Venezuela, e Cartel do Golfo, do México, que também não participa da coalizão.
0: A Polícia Militar de São Paulo socorre uma mãe após o filho de 8 anos pedir ajuda pelo 190. Detalhes que chegam com Arthur Coelho.
2: Continua em observação a mulher que foi esfaqueada pelo ex-companheiro em uma casa na região da Lapa, na zona oeste de São Paulo. Segundo a polícia, ela foi salva após o filho dela, de 8 anos, ligar para os agentes na tarde desta quarta-feira. Equipes da PM foram acionadas e, quando chegaram, encontraram a vítima caída no chão com um ferimento causado por faca. No local, além dela, estavam 4 filhos. O mais velho informou que havia ligado no 190 porque ficou preocupado com a mãe. A polícia fez buscas e conseguiu prender o agressor de 36 anos.
0: Agora 1h07 pelo horário de Brasília. Na sequência vem aí o terceiro e último bloco do Jornal da Noite na nossa programação. Eu, Stephanie Toso, volto daqui a pouquinho na atualização dos principais destaques do dia.

0: Acidente com um caça no país de Gales. O avião da Força Aérea Britânica apresentou problemas logo depois da decolagem. Os dois pilotos acionaram o esquema de emergência e se ejetaram, saltando de paraquedas. O caça explodiu e ficou destruído. Os pilotos escaparam sem graves ferimentos.
1: Jornalistas, admiradores e personalidades se despediram nesta quarta-feira de Zuenir Ventura.
2: Na despedida, uma coroa de flores enviada pelos familiares das vítimas da chacina de Vigário Geral. O cotidiano da favela carioca preencheu as páginas do livro Cidade Partida. Ao investigar a morte do ativista ambiental Chico Mendes, Zueni Ventura abrigou na própria casa a única testemunha do crime, um menino de 13 anos.
3: Como ele mesmo disse, ele acabou trazendo a notícia para dentro de casa, mas foi muito rico para a gente, foi uma experiência muito rica para
2: a
3: gente.
2: O jornalista morreu aos 95 anos em decorrência de uma pneumonia.
4: O Zueni foi sempre muito importante para o Brasil, porque ele ajudou o Brasil a pensar sobre algumas questões fundamentais.
5: Além de ter sido um fruto extraordinário da árvore humana do Brasil, né, dessa grande frondosa árvore brasileira.
2: Um contador de histórias, generoso com os discípulos.
6: Ele acolhia porque reconhecia algum valor, não pelo sobrenome ou pela história.
2: Imortal da Academia Brasileira de Letras desde 2014, o velório de Zueni Ventura foi aqui na sede da ABL. A cerimônia, aberta ao público, reuniu amigos, familiares e, é claro, muitos jornalistas. Entre eles, um em especial.
7: Eu, jornalista, estou aqui com um papelzinho e caneta, anotando as coisas. Eu falei, gente, eu estou sendo jornalista no velório do meu pai. Aí depois eu pensei assim, não, mas meu pai aprovaria, porque ele também vivia com um bloquinho na mão, ele vivia com um caderninho na mão, anotando coisas importantes.
2: O corpo de Zueni Ventura foi sepultado no mausoléu da ABL, no cemitério São João Batista.
0: Com essa notícia, né, e com todas as nossas homenagens, o Jornal da Noite termina aqui. 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
1: Fique agora com Fernandinho Fernandes e o Esporte Total. Uma excelente quinta-feira para você.
0: Obrigada pela companhia. Tchau.
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5: Agora 1h13 pelo horário de Brasília. Mais uma vez, bom dia para você que está sintonizado nessa programação aqui na Band News FM em mais uma madrugada. Hoje, quinta, 24 de setembro de 2026. Antes de seguirmos por aqui com o noticiário, já desejar bom dia para o João de Jesus da Barra Funda, que está por aqui sintonizado na Band News FM. Tem boa noite, Stephanie. Noite fria. Mas vamos que vamos. Do Davi da Manutenção, que está puxando também mais um plantão. O Ronaldo, que é cobrador de Osasco, também está por aqui, desejando um bom trabalho para todos nós. O Divanir Leite, sintonizado direto da cidade de Garça, mas ligado na Band News FM. O Fábio do Jaçanã, passando por aqui para desejar uma ótima quinta para mim e para todos os ouvintes. Também temos o Marcos Fernandes, direto de Fortaleza. O Greco, passando por aqui para falar assim, mais uma madrugada juntos. Bom trabalho para você. Valeu para nós, hein? Gente, como tá gelado lá fora. Olha, dei uma voltinha ali rapidinho durante a reprodução do Jornal da Noite. Faz frio em São Paulo, hein? Ai, ai, ai. Já tô daquele jeito. Café, chá, tudo que tem direito aí pra me manter mais aquecida. E aí, quem também tá falando do frio por aqui é o Jairo, que é taxista ali do Aeroporto Internacional de Guarulhos. Tá desejando um bom plantão. E aí ele mandou, né, uma fotinho da temperatura no momento. 13 graus. E aí, né, extremo sul da capital, uma média de 10. Então temos uma madrugada de primavera, oficialmente primavera, bem diferente aqui em São Paulo, hein? Mas essa friaca já tá com horas contadas, pelo menos pro período da tarde, tá? Os próximos dias esquentam um chiquinho mais. Nada também daquele calorão excessivo, mas melhor aí já com a nossa máxima, voltando a se aproximar dos 27 graus no fim de semana e fim de semana, inclusive, bem aproveitável, não tem previsão de chuva tanto para o sábado quanto para o domingo aqui em São Paulo. E aí vai da praia, para quem quiser ir para o litoral, também consegue aproveitar um tiquinho mais, já com calorzinho, pelo menos de 28 graus para o litoral aqui de São Paulo. Quem também está sintonizado, está ligado por aqui, é o Antônio Aquino, direto do Pernambuco. A Andresa de Manaus passou um tiquinho mais cedo mandando um oizinho, assim como o Sérgio Girota também. O Roberto Castelli, direto de Vila Isabel, no Rio, tá mandando um bom dia para todos os amigos aqui da Band. E o João, ó, o João Luiz chegou, hein? Feliz quinta-feira, hein? Abraços, direto do Brooklyn. Valeu, João, para nós. Força por aí também, mais um plantão. Semana tá acabando, hein? Já chegamos a quinta, amanhã já é sexta. E vamos que vamos. Eu, Stephanie Toso, sigo por aqui na atualização do noticiário até às 7 da manhã. Pode ir mandando a sua mensagem, tá, gente? O seu alô no 11 999 592 100. Nesses próximos minutos já faço mais um giro pelos principais destaques do dia. Tava falando, né, do nosso ouvinte, que é taxista, tá ali no Aeroporto Internacional de Guarulhos. Hoje a situação ficou muito complicada para quem é de Goiânia, tá? O Aeroporto Internacional de Goiânia reabre depois de ficar fechado por mais de 1h30. Isso por causa de um avião da Gol que pegou fogo durante uma decolagem. O voo que tinha o destino para Brasília estava previsto para acontecer ontem à noite, mas um dos motores da aeronave apresentou problemas durante o procedimento de decolagem. Segundo a Gol, todos os passageiros desse avião desembarcaram em segurança. A administração do aeroporto de Goiânia disse que a pista ficou fechada entre 6h40 e 8h17. E esclareceu ainda que depois de concluir todos os procedimentos de segurança necessários pela equipe do aeroporto, como a limpeza e a inspeção da pista, as operações foram retomadas. Indo direto a Brasília, o ministro do Supremo Tribunal Federal, Cristiano Zanin, nega um pedido que obrigaria o Senado a instalar uma comissão parlamentar de inquérito sobre o Banco Master. Quem traz mais detalhes é o Rafael Procópio.
0: O ministro do STF, Luiz Fux, determinou que em 10 dias o presidente do Senado, Davi Alcolumbre, preste informações sobre os registros de entrada e saída de 8 pessoas investigadas direta ou indiretamente no caso do Banco Master e que estiveram no Senado. A solicitação veio de um vereador de Curitiba, que protocolou na Suprema Corte pedidos de informações sobre nomes como Daniel Vorcaro, Fábio Luiz Lula da Silva e José Ferreira da Silva, filho e irmão do presidente Lula, Antônio Carlos Camilo Antunes, o careca do INSS, e Viviane Barsi de Moraes, esposa do ministro Alexandre de Moraes. A solicitação pede informações sobre os registros datados desde o dia 1º de fevereiro de 2019. O caso chegou ao STF nesta segunda-feira e, por sorteio, a relatoria ficou com Moraes, que se declarou impedido de julgar o caso. Após o prazo estabelecido, as informações deverão ser enviadas ao Ministério Público para que se manifeste sobre a questão, que será julgada no STF.
5: O cantor Alexandre Pires é alvo de uma operação da Polícia Federal que investiga o garimpo ilegal em uma terra indígena. Fala, Vitória Fernandes.
6: 13 empresários gaúchos e o cantor Alexandre Pires foram alvos de uma operação da Polícia Federal nesta quarta-feira. A investigação aponta que eles estavam envolvidos em uma fraude na exportação de minérios. Os irmãos Diego e Matheus Possebon são suspeitos de participarem de extrações ilegais de cassiteritas na terra indígena Yanomami. A PF aponta uma movimentação superior a US$ 48 milhões. O cantor Alexandre Pires e o empresário Carlos Conrat, diretor da Opus Entretenimento, também são alvos da operação. No total, foram cumpridos 12 mandados de busca e apreensão e 17 ordens judiciais de bloqueios e sequestros de bens, incluindo buscas em Porto Alegre.
5: O Ministério Público de Mato Grosso do Sul tenta reverter a liberação dos adolescentes suspeitos de induzir a morte de uma menina de 13 anos. Detalhes com o repórter Alexandre Paes.
7: O Ministério Público de Mato Grosso do Sul

0: Geral da ONU que o país jamais se ajoelha sobre os Estados Unidos e sinaliza que pretende manter o controle do Estreito de Hormuz. A área por onde passa cerca de um quinto do petróleo mundial está bloqueada desde o início da guerra em fevereiro. O discurso ocorre um dia depois do presidente americano Donald Trump ponderar publicamente na mesma tribuna que deveria aniquilar a República Islâmica ou oferecer um acordo. Enviados do país e autoridades iranianas se reuniram por 3 horas em conversas indiretas mediadas pelo Qatar. As primeiras desde o fracasso do cessar-fogo em junho, mas ainda sem avanços divulgados. Uma das principais competições de seleções da Europa começa hoje. Conta mais, Lucas Belotti.
1: O duelo entre Holanda e Alemanha é o grande destaque da rodada de abertura da Nations League. Os países entram em campo às 13h45 da tarde em Amsterdã, pelo grupo 2 da elite da competição continental. Na mesma chave, no mesmo horário, está marcado o embate entre Sérvia e Grécia em Belgrado. Já pelo grupo 4, são outros 2 jogos, também às 13h45. Algoz do Brasil na última Copa, a Noruega recebe a Dinamarca em Oslo. E na estreia do velho conhecido Jorge Jesus, Portugal enfrenta País de Gales em Lisboa.

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1: A quinta-feira será marcada pela permanência do contraste entre o frio no sul e parte do sudeste e o calor no interior do Brasil. Na região sul, o tempo continua firme nos três estados. A massa de ar polar mantém o amanhecer bastante frio, ainda com possibilidade de geada em áreas do Rio Grande do Sul e da Serra Catarinense. Durante a tarde, o sol aparece e as temperaturas sobem gradualmente, mas o frio ainda será sentido. No sudeste, a frente fria continua influenciando o tempo. Ainda chove no Rio de Janeiro, no Espírito Santo e em áreas do leste de Minas Gerais. Também tem chuva prevista para o norte e para o leste de São Paulo, mas com menores volumes. A chuva perde intensidade em relação aos dias anteriores, mas ainda exige atenção para acumulados elevados em alguns pontos e nas demais áreas paulistas, o tempo continua um pouco mais firme com chance de voltar a abrir e a ter aberturas de sol. No centro-oeste, a tendência é de diminuição da instabilidade. Mato Grosso do Sul terá tempo firme, enquanto pancadas isoladas ainda podem ocorrer em Goiás e em Mato Grosso, principalmente entre a tarde e a noite. No nordeste, poucas mudanças. O interior permanece com tempo seco, baixa umidade, temperaturas elevadas, enquanto o litoral segue com possibilidade de chuva fraca e passageira. Já na região norte, continuam as pancadas de chuvas entre Amazonas, Acre, Rondônia e Roraima, enquanto Tocantins e grande parte do Pará permanecem com sol forte e calor intenso. A quinta-feira reforça esse contraste típico da primavera. Frio no sul, chuva em parte do sudeste e calor persistente no interior do país. Aline Araújo, da Climatempo.
2: Em 23, pelo horário de Brasília, o narrador Marcelo Duó analisa a possibilidade de o treinador Abel Ferreira deixar o Palmeiras. O técnico estaria sendo cogitado no Sporting de Portugal. O narrador da Band News FM conversou sobre o assunto com Ivan Brandão, André Coutinho e Carlos Andreasa.
3: Marcelo Duó! Como vai você?
4: Poxa vida, hein? Parabéns, nota 10, Andreasa. Tudo isso. Certo, André Coutinho, todo mundo que tudo tá vendo e ouvindo a Band News FM, vocês estão... Eu sei por que ele tá feliz assim, o Coutinho. Sabe por que ele tá feliz assim?
5: Por causa do assunto, ele já sabe qual que é o assunto. Ele já sabe qual que é a notícia.
4: É, entendeu? Ele é parte interessada, entendeu? Por isso que ele tá animadão desse jeito aí. É. Viu? Você viu hoje a manchete do Glorioso Correio da Manhã de Portugal?
3: Não vi. Quer dizer, eu tô sabendo agora, eu vi agora, eu sabia da manchete. Mas não sei se eu. Se é bom, não. Eu não quero que. Pra mim, tá, deixa como tá. Deixa assim. Certo? Eu sou conservador. Não sei,
4: vai
3: não.
4: Vai que alguém tem uma ideia de ir atrás do técnico do Flamengo, né? Vai que. Né? A gente não sabe.

0: Mas é real esse interesse aí do Sporting por Abel Ferreira, Marcelo Duó?
1: Ele é um dos, né? O Sporting está tentando mudar de treinador. O Sporting foi campeão do Campeonato Português na temporada passada, depois de muito tempo sem ganhar. E está tentando voltar a ter um protagonismo europeu, vamos dizer assim, né? Além de local, né? Voltar uma Champions e na fase de liga e conseguir voltar a ter o espaço que já teve no passado no futebol português. O Sporting é um time que revelou o Abel para o mundo. O Abel foi jogador do Sporting, o Abel foi treinador das categorias de base do Sporting. Então existe toda uma ligação dele, a família dele está em Portugal, uma das filhas dele estuda em Portugal. Então tem essa sondagem, parece que rolou uma sondagem, mas não tem proposta ainda. Foi o que saiu lá no Correio da Manhã, um dos jornais importantes lá da capital portuguesa. E eu trouxe esse assunto para cá, eu não acho que ele vai fazer isso agora, não acho. Acho sinceramente, a não ser que tenha uma desclassificação muito traumática aí nas competições de Copas e a torcida do Palmeiras repita o que falou a ele o ano passado contra o Corinthians, aí de repente ele pede para sair. Mas eu acho muito difícil o Palmeiras liberar assim o Abel, que tem contrato até o final do ano que vem. Mas quando uma notícia dessa aparece, é uma reflexão para o torcedor do Palmeiras, né? Porque o Palmeiras vai ter que começar a aprender a viver sem ele. E tem alguns palmeirenses que comemoram o fato, né, do interesse, sem ter muita noção do que seria o Palmeiras sem o Abel. Só para lembrar, o Abel Ferreira é o treinador mais bem pago do país, são 3 milhões de reais para a comissão técnica dele aqui no Brasil. Um treinador de ponta na Europa, o Thomas Tuchel, por exemplo, ganhava 5 milhões. Só ele, treinador, não a comissão toda. Então, existe uma diferença bem grande, mas o Palmeiras paga a ele o maior salário de um treinador no Brasil. Para ele, se ele for embora, o Palmeiras vai ter, isso vai acontecer em algum momento, duas alternativas. Se ele for embora junto com a presidente atual, a Leila Pereira vem de um processo, Paulo Nobre, Gagliotti e Leila, de saneamento do clube, crescimento do clube e, dentro de campo, o Abel adicionou algo ao modelo: austeridade financeira, revelação de jogadores e a busca, né, a competição por títulos. Isso o Abel tem cumprido desde que chegou aqui, ninguém pode reclamar dele. Se ele for embora, o Palmeiras vai atrás do quê? De um técnico que também revela grandes jogadores? O Palmeiras vendeu mais de 1 bilhão com atletas da base nos últimos anos. Ou vai querer um treinador que só atue com estrelas, como por exemplo o técnico do seu time, meu caro André Azo, técnico do Flamengo? Esse técnico vai exigir do Palmeiras uma carteira mais aberta? O Palmeiras está preparado para isso? Então tem uma série de discussões que são muito maiores do que se o Abel vai escalar o John Arias na direita ou na esquerda, que é hoje a reclamação que o palmeirense faz, porque 3 zagueiros, porque 2 zagueiros. Quando um cara desse tamanho sai depois de tanto tempo, que é uma coisa no Brasil inédita, né? Tantos anos de um treinador no único time, com uma gestão que tem o mesmo caminho há 10 anos, não vai ser simples essa transição para o Palmeiras. E o palmeirense tem que se preparar, porque quando ele for embora, eu acho que a saudade dele vai bater rapidamente, o que não quer dizer que ele tem que ficar o resto da vida no Palmeiras, mas que toda a família Alviverde, toda a comunidade palmeirense, precisa já pensar no que fazer quando ele for embora. Porque as coisas mudam na vida e uma hora ele vai pedir o boné. Inclusive, acho até que seria importante para ele mesmo pegar uma proposta dessas e voltar para a Europa para ter o nome divulgado. Porque a gente sabe que na Europa ninguém assiste futebol brasileiro com a mesma profundidade. Então, se ele quer mais na carreira dele, uma hora ele vai ter que tomar essa opção. Não sei se o palmeirense acha que está preparado para isso. Sabe aquela coisa que você está no casamento, você não aguenta mais, ai meu Deus do céu, você está numa crise danada, eu vou embora, eu vou me separar. Aí depois se separa, se arrepende, ou sofre, o que é natural do processo. O Palmeiras vai ter que passar por isso em algum momento. Não sei se vai ser agora, mas vai ter que passar por isso.
0: Tem uma solução imediata para o Palmeiras, se isso acontecer. Para não ter saudade e para continuar bem. Professor Luxemburgo, sem dúvida nenhuma.
2: Jorge Jesus não, né? Tirar o Jorge Jesus da seleção de Portugal, você não quer, né? Você não ia falar, né?
0: Tem que ser o
2: DNA. Tá bom.
0: Tem que ser o DNA. Tem que ser o DNA nesses momentos, quando você tem uma ruptura como essa, e você perde um nome como o Abel, depois de quê? Desde 2020, certo? Depois de tudo isso.
1: É, exato.
0: Você precisa voltar para suas, você precisa voltar para suas raízes, para os momentos gloriosos, para casa. Uhum. Bola de segurança, então, ou Luxemburgo ou Filipão. Sem dúvida.
1: Tá bom. Tá certo então, Andreas. Você está querendo retrocesso, Carlos Andreas. Justo você, um liberal, jamais poderia falar uma coisa dessa, Andreasa. Poxa vida. Vamos ver o que o Palmeiras faria. Se quiser trocar, né, o André Coutinho, lá no Morumbi tem um treinador lá que de repente poderia.
2: Pode. Você acha que eles Dorival Júnior. Dorival Júnior. Pode trocar. É, elas por elas. E ainda leva metade do...
0: O Abel. Mas aí o Abel não vai querer, não. É, o Abel não tá vai louco. Querer, não.
2: Tá louco. Sumir aquela bomba lá, não dá certo, não.
1: Vai ter que fazer uns pics lá, hein?
2: Nossa senhora.
1: Lá tá feio, lá no Corinthians.
2: Leva, leva ele e mais a conta bancária dele pra ajudar a pagar umas contas lá. Valeu, Marcelo. Abraço.
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4: O colunista político e âncora do Tem Método, Carlos Andreasa, avalia como facções mafiosas as duas alas do Supremo Tribunal Federal que têm rivalizado dentro da corte. Na terça-feira, o ministro do STF, Gilmar Mendes, propôs levar ao plenário da corte uma discussão sobre indenizações para usinas de açúcar e álcool. O pedido ocorre após a divulgação de mensagens que apontam que o dono do Banco Master, Daniel Vorcaro, comemorou um voto do ministro Cássio Nunes Marques, também do Supremo, sobre o tema. Ainda segundo o jornalista, a impressão que dá é que os ministros estão sempre tentando constranger uns aos outros. Andreasa conversou sobre o assunto com os âncoras do jornal Band News, Sheila Magalhães, Carla Bigato e Luiz Megali.
5: Hora de conversar com Carlos Andreasa. Criou-se, né, a polarização na escola do ensino médio do filme da Sessão da Tarde, né? Uma escola do barulho, um STF do barulho. De um lado, a turma do Xandão, a galera que usa aquele colete de futebol americano, que fica passando bola um pro outro. E de outro, a galera do Cássio Conká, o nerd que ascendeu e agora sabemos tinha relações até com o diretor da escola. Andreasa, tá ficando interessante.
0: Bela imagem, mas antes fosse uma matéria colegial, né? Antes fosse
5: uma matéria colegiada.
6: Duas turmas do barulho transformando a vida do povo brasileiro no inferno.
0: Antes fosse grupos escolares. Nós estamos falando de, com todas as vênias, como eles diriam, nós estamos falando de facções mafiosas expostas para todo mundo ver e plantando na imprensa, né? Eu li em dois jornais hoje a mesma notícia de ontem para hoje. Que é mais ou menos o seguinte: aliados de Alexandre de Moraes preparam nova ofensiva contra Nunes Marques. Para que o ministro Alexandre de Moraes, para que o ministro Nunes Marques, a turma do KN, né? Para que o ministro Nunes Marques não possa votar, se manifestar nas ações sobre as relações de Alexandre de Moraes com Daniel Vorcaro e também naquelas apurações sobre a conduta de André Mendonça relativamente a Alexandre de Moraes. Isso porque Nunes Marques é considerado do grupo do Mendonça. Então é preciso minar o cara. E aí se planta na imprensa, aqui e acolá, o envio de recados. A turma está mandando o recado que vai fazer uma blitz contra Nunes Marques, a turma do Xandão. Se, mais ou menos nos seguintes termos, Megali, Carla, Sheila, se Nunes Marques insistir, porque ele tem dito à imprensa que, considerando aquele argumento que ele usou, né, de que não votou, se declarou impedido porque é eleição e ele é presidente do TSE, tem eleição, as coisas podem se confundir, aquela conversa braba que ele soltou, ele não votou porque estava com medo, tem rabo preso, está devendo e foi intimidado por essa razão, por essa guerra de facções. Mas ele tem dito que depois das eleições ele votaria, participaria das sessões, examinaria caso a caso para participar. Então um recado para ele, que está circulando influentemente como se fosse uma coisa natural, enquanto a turma do Xandão faz pescaria no telefone do Daniel Vorcaro para descobrir mais constrangimentos, quem dera fosse constrangimento, contra Nunes Marques, o recado é que se Nunes Marques insistir em votar, ele e o Supremo serão submetidos a novos constrangimentos. E aí haverá pedido de... Aliás, seria bom, vamos começar a julgar a arguição de suspensão de suspeição sobre os ministros do Supremo. Seria ótimo que isso acontecesse. Tem um monte de ministro Supremo, por essa régua, que não pode participar de julgamento ou de um monte de julgamento. Então, é isso que está na ordem do dia. Nunes Marques, nessa guerra de facções, de disputa, vestiário rachado, a turma do colégio brigada, o ministro sendo ameaçado publicamente de que se resolver votar, tá morto, virou zumbi. É outro zumbi, ele e o Dias Toffoli. Se ele mudar de ideia, resolver votar, vão puxar novas informações contra ele para gerar constrangimento sobre as suas relações e das suas famílias, e da sua família, dos seus amigos com Daniel Vorcaro. É assim que a gente está no Supremo, isso vai passando como normal. E obviamente isso não pode ser considerado normal.
5: Meu irmão, tudo se parece tanto com um filme de gangster. Só falta a metralhadora dentro do case de violino, mas tirando isso, tirando o sangue, até onde sabemos, é muito parecido com intimidação.
0: Não se esqueça do Rodrigo Janu, né, que falou em livro que foi armado ao Supremo, lembra?
5: Foi armado.
0: Lembra daquilo?
5: Ele entrou e aí...
0: não esquece, tudo é possível.
5: Teve isso. É. E ele foi com a intenção de usar a arma. Ah, e a sessão da tarde foi cancelada, hein, gente? Flávio Dino pediu vista. Ah.
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4: Colunista político da Band News FM, Rodrigo Orengo, traz mais detalhes sobre a comissão parlamentar de inquérito no Senado do caso do Banco Master. Ele conversou com Sheila Magalhães, Carla Bigato e Luiz Megali.
5: Hora de conversar com Rodrigo Orengo. Seguimos falando aqui da crise no Supremo, mas com um recorte que vem do Senado.
7: O Supremo acaba de barrar a CPI do caso Master, né? Para quem não lembrava desse caso e desse pedido, tinha chegado ao Supremo já há alguns meses, agora uma decisão liminar do ministro Cristiano Zanin, apontando que não houve uma omissão da presidência do Senado ou não ficou configurada a omissão. E por que essa decisão é importante, Megali? Porque tinha um precedente no Supremo Tribunal Federal, então agora há uma mudança de entendimento, né? Qual era o precedente? CPI da Covid. Quando o Senado, naquela época, não tocou em frente à CPI, não instalou, teve uma ação também ao Supremo Tribunal Federal. Na época, o ministro Luiz Roberto Barroso, não está mais no Supremo, concedeu uma liminar para criar a CPI. E depois essa liminar foi referendada pelo plenário. Na época, o ministro apontou três fatores lá que seriam importantes para a criação de comissões parlamentares de inquérito. Prazo determinado, objeto também bem delimitado e também as assinaturas necessárias, né? Deixando muito claro lá que a CPI é um instrumento de minoria. Então, se há assinatura suficiente, se há prazo, se há data, ela precisa sair do papel. E aí tivemos a CPI da Covid. Nesse caso, mudou agora o entendimento. Cristiano Zanin, um ministro que não estava no Supremo naquela oportunidade, disse que não há omissão da presidência do Senado. A gente sabe, Megali, que se tivesse uma decisão agora do Supremo para criar a CPI, não teria nenhuma consequência, porque o Congresso está parado, o Congresso está num recesso informal. Depois da eleição, vai ter ali aquele momento do café frio, né? Que pouquíssima coisa anda no Congresso depois da eleição, os parlamentares ficam empurrando com a barriga para iniciar uma nova legislatura, aí sim, com a composição eleita do Congresso, do Parlamento, né? Então seria muito difícil realmente andar com uma CPI nos últimos meses do ano, calendário apertadíssimo do Congresso Nacional. Mas fica esse precedente do Supremo Tribunal Federal. Há uma mudança de entendimento. O que valeu para a CPI da Covid não está valendo, nesse caso, para a CPI do Master.
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2: Um novo aplicativo da Meta tem dado o que falar nos Estados Unidos, hein, Warrison?
8: Edu, aplicativo da Meta, que já está fazendo barulho nos Estados Unidos e certamente vai fazer barulho no mundo inteiro. O Muse chegou e rapidamente se transformou já no aplicativo mais baixado na App Store, a loja de aplicativos dos iPhones. E o que o Muse faz? Ele é um agente de inteligência artificial. Claro, né? Sempre mais novidades de inteligência artificial. Só que o Muse, ele consegue fazer coisas interessantes. Por exemplo, ele consegue fazer compras por você online. Ele consegue organizar a sua agenda. Ele consegue interagir com os seus e-mails, ele consegue interagir com as mensagens que chegam para você no Facebook, né, via Messenger. Com isso, a adoção começou a ser explosiva, né, porque as bases de usuários da Meta são gigantescas e as pessoas, parte por curiosidade, né, Edu, mas parte também pelas próprias funcionalidades, começaram a baixar o aplicativo alucinadamente. Só que isso causou desconforto na própria indústria de tecnologia. Por quê? O Mills, ao poder fazer compras, por exemplo, ele substitui o humano, né? E aí a coisa complica, né, Edu? Porque o robô não olha anúncios, né? Ele não tem compra por impulso, ele não é seduzido, ele vai lá e compra o que o usuário pediu para ele comprar ou lembrou dele comprar. E com isso, a indústria do varejo online pode perder uma substancial parte do seu faturamento, que vem justamente da compra por impulso, da publicidade que aparece nas páginas hoje. E aí o que aconteceu? A Amazon bloqueou o Muse nas suas páginas. E aí a coisa complica, né? E a Amazon disse que não é que ela seja contra esse tipo de agente, mas que as regras precisam ficar claras.
9: Para além das questões comerciais de compras, há também uma preocupação com os dados dos usuários. Afinal de contas, essa inteligência artificial tem acesso a muitos e muitos dados pessoais das pessoas por ter acesso justamente em fazer uma interligação entre redes sociais, lojas, compras e tudo mais. É algo para a gente ficar de olho. A coluna de tecnologia volta amanhã.
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4: Uma hora 41 minutos pelo horário de Brasília, seguindo com os principais destaques dessa madrugada de quinta-feira, o governo brasileiro deve se manter em silêncio sobre a classificação do primeiro comando da capital e do Comando Vermelho como organizações terroristas nos Estados Unidos e em outros países. De Brasília, destaque que chega com Márcio Rocha.
10: Apesar de classificar a situação como muito grave, integrantes do Ministério das Relações Exteriores afirmam que o Itamaraty não deve se manifestar oficialmente sobre o chamado Escudo das Américas. O grupo, formado por 14 países latino-americanos, decidiu seguir o governo dos Estados Unidos e classificou facções criminosas como o PCC, o Comando Vermelho e outros 22 grupos que atuam na região como organizações terroristas. No entanto, o governo brasileiro rejeita essa denominação por entender que esses grupos criminosos não têm viés ideológico ou religioso e, dessa maneira, não se enquadram na tipificação definida pela própria lei brasileira. Nos bastidores do Itamaraty, o temor é que, com a medida, os Estados Unidos usem essa justificativa para realizar intervenções dentro do território brasileiro. Por isso, inicialmente, tudo que o Palácio do Planalto pensa sobre o assunto já foi dito pelo presidente Lula na Assembleia Geral das Nações Unidas.
4: É preso mais um dos 11 detentos que fugiram de uma prisão no Rio Grande do Norte em julho. Cinco ainda continuam foragidos. Os detalhes que chegam com Lucas Batista.
11: Um dos 11 fugitivos da penitenciária Rogério Coutinho Madruga, na Grande Natal, é recapturado nesta quarta-feira em Jaboatão dos Guararapes, Pernambuco. A prisão de Tiago Nogueira da Silva aconteceu durante o cumprimento de um mandado de recaptura. Na mesma operação, uma mulher que também estava foragida do sistema prisional do Rio Grande do Norte foi presa. Com a nova recaptura, 6 dos 11 fugitivos já foram localizados e outros 5 continuam foragidos. A fuga aconteceu no dia 31 de julho, quando os detentos conseguiram deixar uma cela do Complexo Penal de Alcaçuz.
4: O caso da jovem que morreu depois de cair de um terraço em Fortaleza chega a mãe do ex-namorado da vítima. Ele permanece preso. Detalhes com a Leonice Ascioli.
12: A mãe de João Munhoz Neto, namorado de Isabelle Cara Cristi, foi exonerada de um cargo comissionado na Secretaria de Administração Penitenciária do Ceará. Sara Regina Alexandre Munhoz era coordenadora na área da saúde prisional e estava de licença médica desde agosto. A exoneração foi publicada no Diário Oficial do Estado e assinada pelo secretário Mauro Albuquerque. João está preso preventivamente no caso da morte de Isabelle, investigado por suspeita de induzimento ao suicídio.
4: No norte do país, Manaus registra a pior qualidade do ar por causa das queimadas. Informações com a Lívia Maciel.
13: A qualidade do ar em Manaus e cidades do entorno da capital do Amazonas foi a pior para se respirar nesta quarta-feira. A cidade continua coberta por fumaça originada por queimadas. O Sistema Eletrônico de Vigilância Ambiental da Universidade do Estado do Amazonas aponta que algumas áreas estão com pontuação de 140 em índice de micropartículas poluentes por metro cúbico de ar. Para a classificação boa, o número não pode ultrapassar 25. O estado está no verão amazônico, período mais seco do ano, potencializado pelo fenômeno El Niño. Além disso, setembro é o mês com maior número de registros de focos de queimadas no Amazonas, com mais de 3 mil ocorrências.
4: No noticiário internacional, o presidente da Ucrânia, Volodymyr Zelensky, alerta na Assembleia Geral da ONU que líderes europeus têm informações de inteligência indicando que a Rússia pode avançar sobre o território da OTAN. Durante o discurso, ele ainda pediu que 47 países que têm vários cidadãos lutando pelo exército russo não permitam que o presidente russo Vladimir Putin os arraste para a guerra. O líder ucraniano também alertou para o uso da inteligência artificial no campo de batalha, dizendo que já no próximo ano existe uma possibilidade real de que a IA comece a decidir o que acontece. Isso durante o conflito. E uma nova etapa da corrida de automobilismo Stock Car acontece nesse fim de semana em Brasília. Fala aí, Júlia Guilche.
14: A Stock Car Pro Series chega à nona etapa da temporada com Felipe Fraga na liderança, com 746 pontos, Gabriel Casagrande com 603 pontos e Gaetano de Mauro com 594 completam o top 3. A etapa Endurance em Brasília também conta com a estreia do piloto brasiliense Gabriel Koenigan, de 17 anos, que vai representar a Texaco ao lado de Arthur Leist no carro. A competição ocorre no Autódromo Internacional Nelson Piquet neste domingo, ao meio-dia e 15. A Band transmite a corrida a partir das 11 da manhã, no horário de Brasília, na TV aberta, YouTube do Esporte na Band, Band.com e Band Play. Os ingressos estão disponíveis no aplicativo da Easy Pass, a partir de R$ 55.
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0: Agora, 1 hora 47 minutos pelo horário de Brasília. Seguindo com os outros assuntos por aqui na nossa programação, as mudanças climáticas e ambientes fechados e com pouca circulação de ar favorecem a transmissão de vírus respiratórios, como a influenza. O alerta é do médico infectologista e colunista da Band News FM, Dr. Álvaro Furtado. O especialista aponta ainda que a vacinação é importante para crianças, idosos e pessoas com comorbidades que apresentam um risco maior de desenvolver quadros graves e precisar de internação. Segundo o Dr. Álvaro, ainda vale a pena tomar a vacina contra a gripe em setembro, já que a imunização reduz o risco de complicações. Ele também orienta que pessoas com sintomas respiratórios adotem medidas para evitar a transmissão, principalmente em ambientes de trabalho ou ao conviver com idosos e pessoas com comorbidades. Entre as recomendações está o uso de máscara durante o período de sintomas. O comentário foi feito durante o Band News Station, apresentado por Eduardo Barão e Eduardo Frumento.
1: Muito bem, Dr. Álvaro com a gente hoje para falar sobre os aumentos do caso dos casos de influenza. Por que está acontecendo isso, doutor?
2: Nossos ouvintes aí têm observado as mudanças climáticas nas últimas semanas, né? Dias frios, chuvosos, e esse contexto de lugares fechados, e nessa época do ano não é muito comum acontecer isso, mas a gente tem visto um aumento nas últimas semanas, deve ter conversado com um coleguinha aí que começou com sintomas respiratórios, né? Então, para lançar um alerta para a população, que nesse contexto climático, lugar fechado, pouca circulação de ar, aumenta a circulação de vírus respiratórios, entre eles os vírus que causam a infecção, o vírus influenza, gripe, e também outros vírus respiratórios, como o vírus sincicial respiratório. Então, para conversar com nossos ouvintes aí, quem não tomou a vacina de gripe, especialmente as populações mais vulneráveis, né, que tem risco de forma grave de doença, idoso, pessoas com comorbidade. Então, ainda está no tempo aí. E lembrando que é uma vacina extremamente segura, protege contra gravidade, internação, complicação. Então, de novo, mudanças climáticas refletindo na epidemiologia da distribuição das doenças respiratórias, né? Então, a gente vamos ter que ficar alerta a quanto uma mudança de clima pode gerar incremento de doenças respiratórias. Então, o objetivo realmente é que a gente vacine, entender os sinais de gravidade de influenza, né? Falta de ar, especialmente pessoas que estão nos extremos de idade ou que têm alguma comorbidade. Então, é importante mesmo a gente revisitar esse assunto mesmo fora de época, né? Porque a gente fala de gripe, de influenza lá no inverno, estamos terminando o inverno, não era nem época para falar, mas realmente a gente tem visto um aumento de casos mesmo. Isso atrapalha, as pessoas faltam no trabalho, e além de ter forma grave nesses extremos de idade, né?
3: Doutor, e a gente viu aí nessas mudanças climáticas, como você disse, os casos de influenza, e uma preocupação muito grande com as crianças, né? A gente já consegue ver uma mudança da faixa etária mais atingida também por conta dessa sazonalidade da influenza?
2: Sim, Frumento, super importante discutir esse assunto, e muitos pais escutando a gente aqui, que os extremos de idade, crianças, idosos, são os que mais sofrem, especialmente no contexto de internação. Esses grupos fazem forma mais grave, às vezes até de uma infecção por influenza, evoluir para uma pneumonia ou internação. Então, é importante mesmo esse olhar de atenção, porque quem interna com contexto de gravidade maior, influenza, é exatamente criança e também população idosa. Então, para esses grupos, a vacina é muito importante mesmo. Então, você aí que está escutando a gente, que mesmo agora, pô, vale a pena tomar a vacina de influenza agora em setembro, devia ter tomado antes, vale a pena. A gente nunca sabe quando tem mudanças de clima e lugar fechado, né? Com muita gente, com pouca circulação de ar, favorece a ocorrência de transmissão de vírus respiratórios. Até um aviso para as pessoas: se você começa a ter sintomas, procure usar máscara para não passar para o seu coleguinha aí, ambiente de trabalho, você mora com um idoso, mora com alguém com comorbidade, aquela velha discussão que a gente teve na época da Covid-19, né? Da gente respeitar aí a precaução para não passar a doença para outras pessoas também, né?
1: É isso aí, é um cuidado necessário. Se preocupar com os outros, né? A Covid passou, felizmente, faz tempo, mas evidentemente que tem doenças respiratórias onde a máscara é sempre necessária para evitar que você contamine outras pessoas. Alerta importante do Dr. Álvaro, que volta na semana que vem conversando com a gente. Grande abraço, doutor, até mais.
2: Valeu, tchau, Frumento. Ótima semana para todo mundo.
0: 1h52, a colunista da Band News FM, Juliana Rosa, avalia que a economia brasileira deve piorar em 2027. Na terça-feira, o governo federal reduziu a previsão de crescimento econômico para este ano, de 2,3% para 2%. Juliana explicou como as reduções impactam o seu bolso em uma conversa com os âncoras do Jornal Band News, Sheila Magalhães, Carla Bigato e Luiz Megali.
4: Hora de conversar com Juliana Rosa. O Brasil vai crescer menos. Não sou eu que estou falando, é o governo, Ju.
5: Pois é, previsão oficial revisada para baixo do PIB brasileiro. A gente já vem falando sobre a redução nas projeções de crescimento que vem acontecendo nas pesquisas do Banco Central com o mercado financeiro, e agora então o governo faz oficialmente esse movimento de reduzir as projeções para o crescimento tanto de 2026 quanto para 2027. A previsão média do governo agora é que a economia brasileira cresça esse ano 2%. É perto das previsões do mercado financeiro, que está em 1,88%, a última previsão. Para o ano que vem, a previsão do governo estava em 2,5%, agora está em 2,3%. Essa, mesmo tendo diminuído, ainda está muito mais otimista do que a média de previsão do mercado financeiro. O mercado hoje está prevendo um crescimento no ano que vem de 1,4%, então bem menos do que a previsão de 1,8% que está sendo prevista aí na média. O governo está esperando 2,3%. É normal, claro, o governo sempre tem previsões mais otimistas do que a média do mercado financeiro, dos economistas, de consultorias, mas está bem mais otimista aqui nessa previsão. O que vai fazer a diferença é que o que está muito claro é que a economia ano que vem vai crescer menos do que desse ano, porque a gente está com juro alto por muito tempo e isso está levando a um recorde de endividamento. O próprio Banco Central ontem chamou a atenção, a gente falava aqui sobre o fato de que a queda do consumo das famílias surpreendeu no resultado do PIB que foi divulgado pelo IBGE em relação ao segundo trimestre, e reforçando inclusive as expectativas de que os juros podem continuar caindo. No entanto, a discussão que está quente nesse momento é o ritmo de perda de ritmo da economia brasileira. Tem gente que acha que vai ser uma perda mais rápida, porque alguns dados vêm mostrando que o nível de endividamento chegou num grau, 30% hoje da renda mensal das famílias está comprometida com o pagamento de dívida, que isso pode levar a uma piora mais rápida da economia. Mas isso não está muito claro, mas o fato, pessoal, é que no ano que vem vai ser um ano mais difícil do que foi esse ano, né? Então, mesmo que os juros continuem caindo, é aquele ano onde está todo mundo com a corda no pescoço, enfim, é um ano para consumir menos, né? Arrumar a casa, e principalmente por isso que vai ser tão importante a questão eleitoral, que vai fazer toda a diferença o compromisso das contas públicas para o dólar cair abaixo de 5 ou acelerar mais. Então isso vai fazer toda a diferença no comportamento da inflação, dos juros e obviamente do crescimento econômico também.
0: Uma checagem da agência Lupa desmente um boato que cita que o que seria o voto parcial no pleito deste ano. Na internet, usuários afirmam que quem anular um dos candidatos ficaria proibido de votar em outros cargos. Tem mais detalhes com Ivan Brandão.
6: É hora de verificar os fatos, né? De desmentir aquilo que circula nas redes e muitas vezes com cara de verdade absoluta, né? Etel Rudnitsky, sempre conosco aqui, repórter da agência Lupa. E saiu uma agora, Etel, porque assim, às vezes a gente fala de uns negócios aqui que realmente não dá pra acreditar. Mas essa é uma daquelas que toda eleição tem, que fala sobre voto em branco, voto, anular o voto, né? É cheio de teoria sobre esses votos. E agora apareceu o tal do voto parcial. Uma corrente, pelo que eu entendi, que diz para o eleitor que se ele vota em branco em alguma opção, aí é considerado um voto parcial e aí o voto para presidente dele não vai ser computado, né? Isso aí não existe, né, Etel?
7: Isso mesmo, está circulando essa corrente, ela vem em forma tanto de texto quanto de áudio. É uma coisa que realmente acontece quase todas as eleições, correntes falando de voto branco, voto nulo. É um pouquinho confuso, por isso que a gente veio verificar e explicar um pouquinho. Essa corrente diz que se o eleitor votar em nulo ou branco para qualquer um dos cargos em disputa, e nessas eleições são 6 cargos, todo o voto seria anulado, não seria computado, porque seria considerado um voto parcial. Mas isso é falso. o TSE explicou para a gente que cada voto é registrado separadamente na urna eletrônica. Ou seja, se você votar para um candidato a deputado federal, por exemplo, depois resolver anular o voto para governador, não vai interferir nos demais votos, não vai anular o seu voto anterior para deputado. O próprio Código Eleitoral, ele não prevê a modalidade de voto parcial. É, e cada escolha feita para o eleitor vai ser contabilizada independentemente. Vale lembrar que o voto em branco e o voto nulo não são considerados válidos, mas eles são sim contabilizados para fins de registro na urna. O voto nulo é aquele quando você coloca um número que não é de um candidato nem de um partido registrado. E o voto branco é o voto que você clica na tecla branco na urna e depois clica confirma. Nenhum deles vai ser considerado válido, mas vai entrar na estatística dos votos na resultado das eleições.
6: Tem umas que são, que todo ano aparece, né, que é, o voto em branco vai para quem tá ganhando, né, se tiver mais de 50% de votos nulos, a eleição é anulada, sempre tem essa. Agora, essa do voto parcial aí, eu nunca tinha visto, ou seja, precisamos estar atentos sempre. A Etel segue lá com a equipe da Agência Lupa, verificando tudo. Aliás, convido o ouvinte a acessar lá, ouvinte telespectador, né? Eu sempre esqueço. Agencialupa.org, acessa lá para ver o trabalho, desmentir, receber alguma coisa no WhatsApp, você pode mandar para eles também, para eles verificarem e, obviamente, pegar a informação correta e você mesmo disparar aí nos seus grupos de WhatsApp. Etel, valeu demais.
7: Isso mesmo. Vamos compartilhar a notícia verdadeira, não a notícia falsa. Qualquer coisa, entra lá no nosso site e vê se as suas notícias estão por ali.
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9: O Marcelo escreveu para mim, perguntando, né, se eu conheço a casquinha de camarão do Viana. Ai, se eu conheço, Marcelo, é muito gostosa. Lá de Ilhabela, é muito, muito, muito gostosa. O recheio é cremoso, ele disse que já chegou no recheio. E a dúvida dele é com relação à casquinha, que é muito fininha e crocante. Na verdade, Marcelo, eu não conheço essa receita, não vou poder te ajudar. O que eu sei de queijadinha, que é muito parecido, também nunca fiz, vou te contar aqui, você pode testar e depois me conta, é o seguinte, você faz uma mistura de farinha com água, unta muito bem a forma, e aí essa massa, ela é praticamente líquida. Então você põe uma vez, tira, enche, né, o recipiente onde você vai assar, você enche várias vezes, vai meio grudando essa mistura de farinha com água, eventualmente um pouquinho de gordura, não sei, e aí você vai, então, criando essas camadinhas e assa. Não sei se é isso, tá? Depois até legal, vale, quem é aí craque de pesquisar pela internet, eu sou péssima de pesquisar na internet, mas a ideia é essa, é uma massa com bastante farinha, um pouquinho de água, pode pôr umas gotinhas de azeite ou de óleo, e aí ela vai grudar, então, na forma de alumínio que você vai usar pra assar, e essa forminha que vai ao forno com a massa, essa massa bem molinha, né, de farinha e água, vai assar e vai virar essa casquinha. Acho que é isso, Marcelo, mas de verdade, realmente é um segredo, é uma curiosidade, é da família da Clóris Leite, uma amigona minha, não sei se ela ouve a Band News, se ela ouve um beijo, Clóris, e é uma passagem obrigatória. Quem vai à Ilhabela, Bar do Viana, comer uma casquinha de camarão. Obrigada pela mensagem, Marcelo.
10: Se você quiser, você pode falar comigo pelo e-mail hojepode@bandnewsfm.com.br ou pelas redes sociais no @carolecrema. Pode pedir receita, dica, fala comigo, eu vou adorar.
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7: O convidado desta semana do Tem Negócio é filho de comerciantes autônomos e aprendeu com os pais a negociar. Mas quando decidiu abrir a própria empresa, Lucas Fernandes entendeu que era preciso estudar e buscar experiências próprias. Dessas experiências surgiu a ideia da AutoYou, que busca justamente otimizar processos dentro de uma empresa por meio da tecnologia. Lucas nos contou a trajetória desde o início.
8: Meus pais são autônomos, né? Comerciantes de automóvel ali, então eu sempre tive essa veia muito de quero fazer negócio. Então, assim, eu sempre tive esse sonho, né? De empreender e de poder criar de fato uma empresa. Então eu fui fazer faculdade, fiz faculdade de administração e depois fui também aprender ali, né, como que as maiores empresas do mundo se comportam.
7: O podcast de empreendedorismo da Band News FM busca te incentivar a tirar as ideias do papel. Todas as histórias contadas até aqui estão no nosso canal no YouTube e nos principais agregadores de áudio.
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7: 2:05 pelo horário de Brasília. Na sequência, vem aí a reprise do É da Coisa com Reinaldo Azevedo na nossa programação. Eu, Stephanie Toso, volto daqui a pouquinho na atualização do noticiário por aqui na Band News FM.
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0: Começa agora para todo o Brasil mais uma edição de O É da Coisa. E se a coisa parece confusa, atrapalhada, vem para cá que a gente se confunde e desatrapalha. Milhões de pessoas acompanham o programa pelo Tile, pela Band News TV, LGT Channels, TCL Channel, Samsung TV Plus, canal 2043. E Volio Beni, boa noite. Como perguntamos sempre, onde mais a fonte que emana verdades... que sempre podem ser questionadas.
1: Na caverna do Inhudo, né?
0: A anti-caverna do Platão. É. Não a ante-caverna, Não, é a ante mesmo, que aqui a realidade não vem como sombras, distorções e etc. E sim, tudo aqui é discutível, exceção feita algumas coisas, sei lá, vacina funciona... A Terra é redonda, tem essas coisas, vale bem. A Terra se move em torno do Sol e não o contrário, né, Isabela? Boa noite. Tudo é discutível. Aí eu brinco sempre. Em vez de tomar vacina, vamos mamar na teta da vaca? Não, pode. Eu recomendo que não, porque pode pegar doencinha. Mas, enfim, vale bem. A pessoa quer mamar, vai lá, mas pode ficar doente. Fazer o quê? Os Argonautas. Uma nave mítica, depois vocês procurem, porque a explicação seria longa, mas, na verdade, está aí um tema. O Pompeu, o romano Pompeu, quando estava mobilizando os seus homens, né, a frase atribuída a ele, em 106 a.C., né, teria dito: navigare necessi est. Necesse se escreve com C, mas se lê K, muito provavelmente. Vivere non est necesse. Navegar é preciso, viver não é preciso, no sentido de que a gente tem uma missão. E o preciso aí, muita gente tentou dar uma outra interpretação na linha preciso no sentido da precisão. Outro dia até uma pessoa muito sofisticada veio para mim falar isso. Ah, que genial, porque é no sentido de que navegar é preciso porque há os instrumentos para a navegação e viver é impreciso, porque... Não. Nequece é preciso no sentido de necessário mesmo, tá? É isso, não é de preciso, de precisão. É claro que aqui... nesse disco espetacular do Caetano, é um disco de 1969, um disco do Caetano, que é Caetano Veloso escrito numa capa branca. Quem é que tinha feito um ano antes o disco da... o álbum branco, vai bem? Quem tinha feito? Quem tinha feito? Os Beatles. Os Beatles. E o glorioso Caetano fez isso. Aliás, tem uma interpretação linda dele com o Chico no show de 72 também, né? Aliás, esse disco é maravilhoso, é maravilhoso. Músicas, inclusive, estava na fase da adesão plena do Caetano, ao concretismo dele, do Gil. Tem o Alfômega, que é uma coisa que até hoje incomoda um pouquinho, assim, que você fala, mas que coisa, tá? Tem o The Empty Bolt, uma música que ele fez em inglês, o Wally Benny, que tem uma guitarra distorcida. Você pode até achar o trechinho da guitarra distorcida ali, a lá Jimi Hendrix. É genial o disco, é genial, né? Tem o Atrás do Trio Elétrico, né? Tem o Marinheiro Só, que é cancioneiro popular, mas aqui o Caetano estava prestes ao exílio, a ir para o exílio. Gravou no estúdiozinho na Bahia, tinha ido para a prisão, saído e estava para ir embora do Brasil. Eu não sou daqui, marinheiro só, eu não tenho amor, marinheiro só, eu sou da Bahia, marinheiro só. É claro que assume um outro significado, né? Como tudo ali, como tudo que sai dali. E aí ele faz Os Argonautas. Navegar é preciso, viver não é preciso. Navegar é preciso, viver não é preciso. Navegar é preciso, viver. Parou ali. Gênio. Hã? Fernando Pessoa escreveu sobre isso, mas só que aí ele, num texto de 1926, ele disse... viver não é preciso, o que é preciso é criar. No sentido de a vida não foi feita para a fruição e tal, foi feita para a criação. O genial, meu santo, que tá aqui, ó, imagina, né?
1: Você pediu
0: tanta coisa,
1: aí,
0: mas tanta coisa, vai bem! Você muita pediu a coisa, guitarra. Viu, querida Isa?
1: Oi. Você pediu a guitarra do Empty Bolt?
0: Tá aí, olha lá.

0: Gente, Bolto, peguem a letra, peguem a tradução dessa música que também fala disso, da solidão de um período horrível que nós superamos. E torço para que não volte. Vamos para as notícias? Vamos para as notícias? Né? Coisa que até nem deveria ser notícia, mas que é notícia. Ô, oh, vai!
1: Oi.
0: Vai! Que é que nós dizemos sempre aqui, hein, Isa? Ah, cachorro mordeu o menino, não é notícia. Menino mordeu o cachorro, é notícia. Né? Aqui, ontem se noticiou, Alexandre se diz impedido em caso que diz respeito à sua mulher e tal. Né? Vamos explicar tudo? Vamos explicar o que faz sentido, o que não faz sentido. Vai, vamos lá, vai.
1: O ministro Luiz Fux deu 10 dias para que a mesa do Senado informe registros de entrada na casa de uma série de pessoas, incluindo a advogada Viviane Barsi, mulher de Alexandre de Moraes, o ex-banqueiro Daniel Forcário, Fábio Luiz Lula da Silva, Lulinha, Antônio Carlos Camilo Antunes, conhecido como Careca do INSS, e Frei Chico, irmão de Lula, entre outras pessoas. Fux se tornou relator do mandado de segurança depois de um novo sorteio. No primeiro deles, a demanda tinha ficado com o próprio Moraes, que se disse, portanto, impedido. O mandado de segurança foi impetrado pelo vereador de Curitiba, Guilherme Kilter, do Novo. O pedido inicial foi endereçado à Primeira Vara Federal de Curitiba, que alegou incompetência para o caso, uma vez que a peça foi endereçada ao presidente do Senado, Davi Alcolumbre. O vereador do Novo defende que as informações possuem natureza política e interesse coletivo. Já o presidente do Senado diz que trata-se de dados pessoais e não podem ser disponibilizados.
0: É, e o Fux, claro, mandou... Veja só, tanto é uma tentativa, a sua maneira, uma modalidade de pesca probatória. Vamos ver se tem alguma coisa aí. Vejam lá, quem está na lista? A mulher do Alexandre, o Lulinha, o Careca, do INSS, o Frei Chico, e assim vai. Não tem eixo. Ah, eu quero saber e tal, não sei o quê. Obviamente o Alexandre se disse impedido, porque aí sim a mulher dele está ali. Aí é explícito. Aí o Código de Processo Penal é explícito, o Código de Processo Civil é explícito, havendo cônjuge de juiz, entre outras, vale também para genro, falso ou verdadeiro, tá, Valio Bene, para o ministro se dizer impedido. Uhum. Entendeu? Pode ser genro falso ou genro verdadeiro. Tá? Pode ser genro verdadeiro, genro paralelo, mas também conta para impedimento. É bom que todos saibam, né? Aí a mulher dele, tá. A única coisa que os dois códigos se protegem, né? A única coisa da qual os dois códigos se protegem é que você não pode fabricar o impedimento do juiz ou a suspeição do juiz, né? Como tentaram fazer com o Alexandre no caso do golpe. Ah, o Alexandre não pode julgar, e eu vi gente indecente falando isso, Alexandre não pode julgar porque ele é parte, ele foi ameaçado de morte. Ah, então, Isa, eu vou ameaçar juiz de morte e tiro ele do caso. O que, que você acha dessa tática, né? Não é boa? Uhum. É. Não, ou então o exemplo que eu dei aqui. Onde é que o ministro faz compras? Ah, no supermercado tal, né? A hipótese de que o ministro faça compra, porque às vezes eles são como a Carmen Lúcia, vale bem, né? Adoram ir à padaria, uhum. Não é isso? Então, assim, o ministro vai à padaria como a Carmen Lúcia, ah, eu vou comprar pão. Assim, que eu como, ah, vou comprar pão. Eu não vou passear na floresta e comprar pão. Aí o ministro vai comprar pão na padaria, você chega lá, arruma o ministro, o juiz, arruma uma confusão com o juiz e fala, pronto, você está impedido. Então, os dois códigos se protegem disso, claro. Agora, havendo o cônjuge diretamente ligado, sim. O que, que o tal vereador quer com essas pessoas todas? Ah, produzir informações, sei lá, de que natureza. E se elas foram ao Senado? Foram ao Senado falar com quem? Precisaria provar que há culpa, que há alguma forma de... crime, ou crime possível. Não, mas aqui vai bastar sim. Se alguém foi, né? Se encontrou com fulano, com fulano, com fulano. É isso? Ah, entendi. Né? Pra fabricar coisas, né? Pra fabricar coisas. Esse vereador, né? Ele se tornou viral. O Fux Depois de. Eu tenho. Olha o vídeo aqui, olha. Vereador de Curitiba prende morador em situação de rua que se recusou a retirar a barraca. Aí o vereador foi lá e prendeu o morador de rua porque se recusou a tirar a barraca da rua. Gente boa, eu gosto assim. Vai o Beni, eu gosto de gente que tem coragem contra morador de rua. A coragem contra os fracos sempre será covardia, só existe coragem contra os fortes.

0: jornalistas escrevendo isso e tal. Você está jurando por Deus, Reinaldo, que não tem vitória no primeiro turno? Eu não estou jurando por Deus nada. Eu já disse que eu deixo previsões dessa natureza para quem tem o prazer do erro. O que eu posso dizer a vocês? Nada indica que assim seja. Nada indica que assim seja. Né? Mas vamos lá. Vamos tratar de eleição. Agora eu vou voltar à Suprema ainda. Tem muita coisa. CPI vai ter. Mas, ah, vai, olha, tem coisa pra dedéu. Tá? Tarcísio adere à tese golpista em live com Flávio. Veja aí, TV, está entre aspas, porque é uma afirmação minha, lastreada nos fatos. Se eu não explicar porque a tese é golpista ao fim deste post, pode me chamar de picareta. Mas se eu provar, aí você tem que concluir que o Tarcísio adere à tese golpista. Quem adere à tese golpista tem que nome? Golpista. Do que é que eu estou falando?
1: O governador de São Paulo, Tarcísio de Freitas, afirmou na manhã desta quarta que quer ver o ex-presidente Jair Bolsonaro subir a rampa do Planalto com seu filho, Flávio Bolsonaro. Tarcísio participou de uma transmissão ao vivo com Flávio e o prefeito Ricardo Nunes. Os três estão reunidos aqui em São Paulo para gravar conteúdo para a campanha. Bolsonaro foi condenado pelo STF a 27 anos de prisão por ter tentado um golpe em 2022, quando perdeu as eleições para o presidente Lula. Flávio promete conceder um indulto ao pai e já mencionou o uso da força para cumpri-lo, se necessário. Na live, Tarcísio disse:
2: e eu tenho que agradecer a Jair Messias Bolsonaro. Nada disso estaria acontecendo se não fosse teu pai, que acreditou lá atrás na gente, acreditou no ministério, estendeu a mão. Bolsonaro, ele trazia pancada para ele, era um para-raio, ele protegia a equipe, mas ele distribuía os louros com todo mundo e apostou na gente, disse: olha, você vai para São Paulo. Parecia loucura, né? E se a gente hoje tem um governo bem avaliado, aí eu devo muito ao teu pai, que é um cara sensacional. Eu quero ver ele subindo a rampa do Planalto contigo.
3: Amém.
0: Nossa, Reinaldo, isso é golpista? É. Vai subir a rampa com o Flávio, se o Flávio ganhar, no dia 1 de janeiro de 2027. É isso? Então o Flávio vai ser empossado. Presta atenção. O Flávio vai ser empossado no dia 1 de janeiro de 2027. Digamos que, já empossado, à tarde, ele assine um indulto para todos os golpistas. Ou a posse dia 5 de janeiro, que seja. Mas ele assina um indulto para todos os golpistas. Tem, tá? Tá. É, não vai dar tempo do Supremo julgar. Não dando tempo do Supremo julgar, ele vai soltar o quê? Ele vai soltar, vai fazer uma intervenção militar no Supremo? Porque não terá dado tempo. É inconstitucional. Porque é, imediatamente haverá o recurso. Não tem como. Ele vai atropelar o Supremo? Ele já falou que vai. No dia 14 de junho do ano passado, ele concedeu uma entrevista à Folha em que ele fala do uso da força contra o Supremo. Vamos lá, vai.
4: É uma hipótese muito ruim, porque a gente está falando de possibilidade de força, de uso da força. A gente está falando de possibilidade de interferência direta entre os poderes. É tudo que ninguém quer. Eu não estou falando aqui, pelo amor de Deus, tá? Não estou fazendo tom de ameaça, eu estou fazendo uma análise de cenário, que é algo real que pode acontecer ou não pode. Então, Bolsonaro apoia alguém, esse candidato se elege, dá um indulto ou faz a composição aqui com o Congresso Nacional para aprovar uma anistia, 2, 3 meses isso tá concretizado, aí vem o Supremo falando inconstitucional, volta todo mundo para cadeia. Não dá. Isso não dá. Certamente o candidato que o presidente Bolsonaro vai apoiar vai ter que ter esse compromisso, sim.
0: E aí?

0: É essa a tese do Tarcísio? É curioso o Tarcísio, porque ele vinha um pouco mais discreto nesse negócio, né? E agora é convencido de que, sei lá como, tem chance de vitória no primeiro turno. Daqui a pouco nós vamos ver número da pesquisa Quest nos estados, para a presidência nos estados. Nada indica. Saiu a pesquisa Atlas Intel. Hoje, nós vamos ver. Nada indica. Essa semana, Quest e Anexos. Nada indica. Sai amanhã, hoje é quarta, né? Amanhã sai Datafolha. Isso. Vamos ver. O último Datafolha, o Lula estava 2 pontos numericamente à frente em empate. Mas aí lançou-se a tese do antipetismo de chegada. O próprio Tarcísio falou disso. E o Tarcísio tem a promessa, né? O Tarcísio tem a promessa do Flávio de que vai pôr para votar uma emenda para acabar com a reeleição só para presidente. Para governador e para prefeito, não. Porque isso, vale o bem, Isa, mexeria com o ecossistema das emendas. Uhum. Que as emendas hoje, que financiam as campanhas, as emendas vão para os redutos eleitorais, elege, reelege prefeitos, vereadores, etc. Eleito, reeleito prefeito, aí faz a troca, eventualmente ele volta, ele disputa a Câmara, o prefeito vai lá e disputa a prefeitura, se for uma grande cidade, eventualmente o governo do estado, tudo com esse ecossistema. Não vão querer mexer nisso. Aí ele diz, farei isso só para a presidência, o que já não faz sentido. Né? Tem muita gente que fica ouvindo assim, o vai bem, ô Lisa, essa gente que fala em conversa com interlocutores, o fulano diz, vocês sabem que eu falo pouco com interlocutores nesse sentido aí, né? Uhum. Falo com muita gente, mas eu não pago o mico de falar da conversa com interlocutores, porque eu tenho vergonha, né? Fico constrangido, né? Me dá vergonhinha alheia, não vou passar eu próprio, né? Agora, eu consulto muita lógica, a história. Aí sim, aí eu cito lógica e história em on. Olha o que o Eduardo fez para tirar o Tarcísio, a candidatura do Tarcísio. Porque não aceitava passar, e o Tarcísio seria um candidato forte, não aceitava passar o bastão da extrema-direita para o Tarcísio. Foi explícito nisso. Foi explícito nisso. Ao afirmar, acho que no dia 4 de novembro de 2025,
1: isso,
0: no Market Makers, que ele via vitória até na derrota. A época ele achava que ele podia ser candidato ainda. Correndo o risco da derrota, não aceitou passar o bastão para Tarcísio, que dizia nem ser de direita. A gente já exibiu esse vídeo aqui. Imagina se o Flávio, eventualmente eleito, vai ver, passaria o bastão para o Tarcísio? Levaria um pé no traseiro. Eduardo lhe daria um pé no traseiro. Tanto é que isso estava, me passaram essa informação, depois que os meninos souberem, me passaram essa informação, me disseram que isso estava na live e depois foi tirado. Não mantiveram no ar. Né? Não sei. Né? Inclusive essa história aqui do subir a rampa. Né? Mas como é que é, Tarcísio agora animado, porque então estão falando da possibilidade de vitória do Flávio no primeiro turno? Já vamos falar disso, tem números. Eu insisto, vale bem, vamos ouvir, vale a pena a gente ouvir o que disse o Eduardo no dia 4 de novembro, do ano passado ao Marketing Makers Podcast, correndo o risco da derrota, e ele disse: vejo vitória na derrota. Por que é que o Flávio, se eleito, vai entregar, ou entregar, não estou dizendo, ah, mas seria fatalmente eleito o Tarcísio? Não sei como seria daqui a 4 anos. Mas por que é que ele passaria o controle da direita para o Tarcísio? Acho que o Dudu não foi consultado sobre a estratégia. Isso é só para enganar a trouxa. Para enganar os tarcisistas entusiasmados. Mas fala aí, Eduardo. Fala, Eduardo. Fala, Eduardo.
1: Quem vai ser o candidato? Eu não sei. Mas eu também vejo vitória na derrota. Se, por exemplo, eu conseguir uma candidatura, seria, obviamente, uma candidatura, né, competitiva, várias... eu não gosto muito de falar disso porque eu sou cético, mas várias pesquisas dão conta disso. Ainda que, de maneira arriscada, apostássemos, eu viesse a perder, nós conseguiríamos ter um êxito de manter acesa a chama do conservadorismo, o eleitor de direita, um projeto diferente da esquerda. Que, olha, de fato existe um projeto, né, do establishment que quer enterrar o Bolsonaro e o bolsonarismo, para colocar adiante um candidato, né, que seja pintado de direita, porque a gente está vendo que até o centro está vindo mais para a direita. Qual é o secretário conservador, qual é o secretário bolsonarista do governador Tarcísio de Freitas? O Tarcísio sendo eleito, isso é uma vitória da direita? Não. Isso daí é visto com bons olhos pelo pessoal da Faria Lima por causa da gestão do Tarcísio. Mas a gente já passou da fase de ser antipetista. A gente está na fase das proposições, da falta positiva, na construção de um projeto Brasil. Então, nesse sentido, o Tarcísio, com todo respeito, por melhor gerente que ele possa ser, não me serve.
0: E agora, parece que tudo que dizia respeito ao Tarcísio na live foi apagado. Ô, vai bem, hein? Isa.
2: Oiê.
0: O Catulo, poeta Catulo.
3: Sim.
0: Poeta latino.
4: Momento cultural.
0: Que o meu amigo João Ângelo Oliva Neto, professor de latim, grego, da USP, traduziu magnificamente. Beijo para João, né? Meu compadre. Estudamos latim juntos. Tradutor brilhante. Meio invejoso de mim, porque o professor gostava mais de mim, sabe, Johnny Benny? Mas...
2: fazer o quê, né?
0: Beijo, Johnny. Leiam a tradução que o João fez do Catulo, toda obra do Catulo. O Catulo tinha uma amante chamada Cláudia, que era, olha, mas ela era da viração, viu, Isa?
2: Ah, é?
0: Traía com... nossa, mas ela era casada também. Traição, nós andamos vendo isso ultimamente, né? A amante acusando o outro de adultério. Mas ela chifrava o Catulo com todo mundo, com mulher, com homem, com... Cláudia pegava geral, né? E o Catulo diz dela uma vez que tudo que ela lhe dizia, e aí, coitado, ele fica ressentido com todas as mulheres. Né, fica um pouquinho assim, se escrevia na água com o vento. O Tarcísio é fiel ao bolsonarismo, ele é um cara de extrema direita, parabéns, mas ele vive sendo traído, né? E ele cai sempre na conversa. E se preciso, vejam vocês, adere até a tese golpista, que eu quero saber como é que se fará. Tarcísio, vai cercar o STF de tanques? Aí também nessa live falou de eleger o Senado, tá tudo falando assim de atropelar o Supremo. Vai ver que é a Pax que os mercados querem. Ah, precisamos de estabilidade jurídica. De qualquer modo, saiu pesquisa Quest para governo de São Paulo, Tarcísio 44%. Eram 42 em 8 de setembro, Fernando Haddad 27, eram 27 mesmo, os outros muito pouco. Nessa perspectiva, o Tarcísio elegeria no primeiro turno, mas na hipótese de haver um segundo, segundo a Quest, o Tarcísio tem 49, eram 48, o Fernando Haddad 30, eram 31. Tá? Isso é para o governo de São Paulo. A pesquisa para a presidência muda de figura. E ainda nessa live, tem a história de um uísque que teria sido dado para o Vorcaro, ao Lula. O Flávio até resolveu entrar na justiça, acionou o André Mendonça por causa disso. Então, hoje nós temos a seguinte, na hipótese de o uísque ter sido dado, live de Flávio, o tal uísque versus 13 milhões de dólares. Olha o Beni, você, eu sei da sua paixão por single malt.
3: Sim.
0: Olha, Beni, eu parei de convidar para vir em casa porque o cara chega, sabe aquele faz que esvazia o bar? É, esvazia o bar, eu falei, é caro.
2: Não. Sem noção.
0: Não dá, não consigo manter. Né, exato. O Vale o Bene, se eu falar Vale o Bene, um single raro, bom, ou 13 milhões de dólares. O Vale o Bene, que é pé no bar, né? Pé no boteco, e escolher logo o single malt.
2: Ele não precisa de dinheiro também, né?
0: É. Ah, tem isso. É, tem isso também. Precisa, tem, né? Isso também. Ah, vamos lá, vai.
3: Na live com o Tarcísio, Flávio Bolsonaro deu destaque a um trecho de uma conversa que estaria no celular de Daniel Vorcaro, segundo a qual Lula teria recebido um uísque de presente do então banqueiro. Trata-se de uma mensagem que foi enviada pelo advogado Valfrido Vardi a seu então cliente. Vardi deixou de advogar para o Master no dia 26 de janeiro. O Planalto nega o envio do presente. A gente vai ouvir o que disse Flávio a respeito.
4: Outra inovação, agora fiquei surpreso, Tarcísio. Vocês viram aí hoje uma reportagem que o Lula teria recebido o uísque do Vorcaro. Eu achando que o Lula só tomava cachaça e ele gosta do Macallan também, né? Você vê como é que o pai dos pobres ele evoluiu, né? Ele, né, depois que ele saiu da cadeia, ele melhorou, refinou os hábitos dele, era o pai dos pobres, agora ele anda de relógio, Piaget caro, ele usa terno caro, ele come comida de chefe de cozinha, ele viaja para ficar em um hotel de luxo com a Janja.
0: Há duas dimensões, ou várias dimensões aí. Sim, veio a público essa história do uísque. Não vou entrar, mas todo mundo sabe que eu fazia o podcast com o Valfrido. Agora, deixa eu dizer uma coisa. Comunicação de advogado não está... Acabou, né? OAB, enfim. Advogados é bom que saibam. Não tem mais sigilo de conversa com o cliente. Ponto final. Né? O Planalto nega que o uísque tenha sido dado, tem essa conversa que é atribuída ao Valfrido, enfim. Mas eu vou, para efeitos de raciocínio, eu vou lançar aqui algumas questões. Não é para ameaçar, amaciar nada. Digamos que o uísque tenha sido dado. Em algum lugar se falou 18 mil, não sei. Digamos, tenha sido dado. Quanto o Flávio pediu para o Vorcaro para fazer o filme? 134 milhões. Recebeu mais de 60, correspondente a 13 milhões de dólares. Até o Vólio Bene, que é boca de litro, pé no bar, pé no boteco. Que gosta de tomar o Macallan ouvindo forró.
2: Depende da música.
3: Sofrendo, né?
0: Porque o Vai Bem gosta de forró.
2: Gosta. Daquela música do Flávio, então?
0: Isso. Gosta muito. Até o Vólio Bene, que não resiste, vê o Macallan, fica louco, escolheria 13 milhões de dólares. Como é que alguém que pede 134 milhões para supostamente fazer o filme, não apresenta as contas, faz esse juízo sobre o Macallan? Ou sei lá que se é Macallan, não sei. Agora, outra coisa que fica evidente aí é o preconceito. Outra coisa que fica evidente é o preconceito. Né? Há dois preconceitos que são quase irresistíveis para... entranhado na cultura brasileira. Um é o preconceito contra pobre. ou ex-pobre, não interessa. Tem. Eu não vou ficar aqui fazendo demagogia, eu já fui muito pobre, eu sei como é que é olhar, assim. Olhar. E outro preconceito é preconceito contra a mulher, que também é terrível. Aliás, o preconceito contra a mulher é terrível contra... Oh, Isa, contra a mulher de esquerda, contra a mulher de direita. Sim. Tem que pegar no pé da Janja? Não pega no pé da Janja por causa da posição política dela. Tenta associá-la a uma perua, deslumbrada, não sei o quê. A direita quer pegar no pé da própria Michelle? Como nós já vimos? Não sabe de nada, é uma oportunista. Nós já vimos isso, ela gravou um vídeo quando ela brigou lá com o Flávio. Ah, então o Lula, em razão da origem dele, estaria proibido de tomar McCallum. Estaria proibido de usar um terno mais chique. Não, deixa terno chique para o André Mendonça. Lá naquele lugar em que o Vólio Bene já falou que vai comprar 4 para mim, porque ele falou, rei, eu sabia que custava coisa de 40 pau, 50 pau, mas se tem 2 por 29 lá onde o Mendonça comprou, eu compro 4 para você. Eu falei, obrigado, Vólio Bene. Eu falei, é quase 4 pelo preço de 1. Não, o Lula não. Hotel? Não, também, tem que ficar. Então tem a dimensão do preconceito. E tem esse troço, que em tendo acontecido... Ah, você não ligou pro Valfrido para perguntar? Não. Não. Não, porque eu vi ser dado como notícia negativa até o fato de que o Valfrido teria ligado pro Vorcaro para dizer, ó, tem uma estratégia matadora para o caso da Lei Magnitsky do Alexandre. E a estratégia matadora dele era recorrer a Corte Interamericana. Recorrer à Corte Interamericana é indício de algum crime? Ô Flávio, quantos uísques, na hipótese de que tenha sido dado, você poderia comprar com essa conversa? Pede dinheirinho, pede, filho, pede dinheirinho. As pessoas estão com saudade de ouvir sua voz pedindo dinheiro, vai.
5: Irmão, preferi te mandar o áudio aqui pra você ouvir com calma. Bom, aqui a gente tá passando por um dos momentos mais difíceis da nossa vida, né? Não sei como é que vai ser daqui pra frente, como é que isso tudo vai acabar, mas tá na mão de Deus aí. E você também, eu sei que você tá passando por um momento dificílimo aí também, essa confusão toda. Você sem saber exatamente como é que vai caminhar isso tudo. E apesar de você ter dado a liberdade, Daniel, de a gente te cobrar, eu fico sem graça de ficar te cobrando, tá? Mas, enfim, não... É porque está num momento muito decisivo aqui do filme. E como tem muita parcela para trás, cara, tá todo mundo tenso. E fico preocupado aqui com o efeito ao contrário do que a gente sonhou pro filme, né? Imagina a gente dando calote num Dinkavision, num Cyrus, os caras, pô, renomadíssimos.
0: Imagina, 13 milhões de dólares daria para comprar quantas garrafas? Na hipótese de que tenha sido dado. É muita cara de pau, né, cara? Com a devida vênia. Tudo bem, a sua estratégia de comunicação é não teve nada, não fiz nada, não sei o quê. A imprensa se engajou, em regra, também no corta-cabeça do Alexandre. E aí, você fica livrão. Sem ter de prestar conta pelas suas próprias coisas. O que é, Vólio Bene? Faço questão de ouvir a música que me emociona. Tá bom, Vólio.

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1: Ai, chega, né, Vale Bene? Também, mas, porra, esse, ai, que menino, me emociona. Na fase. Outro dia alguém me perguntou se essas coisas não. Gente. Não, invento. Eu gosto de sacanear o Vale Bene. Como disse minha mãe, uma hora o menino vai ficar bravo com você. Ela já acha que o Vale Bene não gosta muito de mim, não. Já
2: acha. É isso.
1: Gosta, mano. É, vai bem, não gosta, vai bem. Fala pra ela.
2: Lógico que gosta. Tô 9 anos.
1: Vale bem, fala assim, dona Cida, eu gosto do Reinaldo. Fala só pra ela.
2: Eu gosto do Reinaldo, dona Cida.
1: Ah, tá bom.
2: Convenci?
3: Faz esse corte, manda pra ela.
1: Ao que a Isa falou, mais ou menos. Atlas Intel, mais um empate entre Lula e Flávio. Isso ajudou a criar essa onda aí. Oh, meu Deus, vai ser tudo no primeiro turno e tal. E eles estão pautando braba a coisa aí. Vai, vamos lá.
3: Atlas Intel, divulgada nesta quarta-feira, mostra Lula com 47,7% das intenções de voto, numericamente à frente de Flávio Bolsonaro, que aparece com 47,4%. A diferença entre eles, portanto, é de 0,3 ponto percentual. Como a margem de erro é de 1 ponto percentual para mais ou para menos, há um empate técnico. Na sondagem anterior, que saiu em 17 de setembro, Lula tinha 46,8%, 0,9 ponto percentual a menos do que agora, e Flávio somava 47,2%, 0,2 ponto percentual inferior ao índice atual. Nós separamos também a simulação de primeiro turno. Vamos aos números. Lula, 45,8%, Flávio Bolsonaro, 43,4%, Renan Santos, 4,5%, Augusto Cury, com 2,1%, Ronaldo Caiado tem 1,3%, Romeu Zema, 0,9%, voto branco e nulo, 0,7%, não sei, 0,5%. Ainda segundo a pesquisa...
1: Não, siga.
3: Lula tem 51,6% de rejeição e Flávio 50,6%. E na semana passada, o índice do presidente estava em 52%, do senador em 50,2%. Esse levantamento ouviu 5.015 eleitores entre 17 e 22 de setembro.
1: Eles fazem esse levantamento, é um sistema ali, na verdade, eletrônico para ouvir as pessoas. E o que é que está deixando a turma animadinha aí? É que o Augusto Cury aqui aparece muito abaixo de outras pesquisas, o Ronaldo Caiado também, o Zema, então, está com menos de 1. É, branco, nulo, apenas 0,7, não sei, meio, é muito baixo. Tem um índice, tem uma abstenção que é alta, que pega um pouco mais os pobres, que é onde o eleitorado, onde o Lula, o percentual do Lula é maior, né? E aí eles estão numa campanha pelo voto útil para ver se tiram então os votos do Renan Santos, do Augusto Cury, do Caiado, passa tudo para o Flávio nessa perspectiva, talvez pudesse, mas olha, tem que ter muita criatividade aí analítica para isso. Eu não estou dizendo que não vai acontecer, há movimentos na reta final, etc. Mas a probabilidade disso acontecer me parece muito baixa, de qualquer um. Né? Mas eles, por alguma razão, quer dizer, por alguma razão, eu sei a razão. O problema é que só tem um candidato progressista, que é o Lula. Os outros candidatos todos que têm pontos não são, são candidatos à direita. Saiu uma pesquisa da Datafolha, 46%, acho, migram para o Flávio, que vota nesses candidatos no primeiro turno. 30 e poucos para o Lula, até achei alto. Agora, a Quest publicou os números do primeiro turno, tá, como está vendo pesquisa nos estados, publicou os números do primeiro turno nos estados para a presidência. São Paulo, Rio de Janeiro, Minas Gerais, Pernambuco, Distrito Federal. A gente tem aí, não tem?
2: Tem. Vamos lá. Sim. No primeiro turno em São Paulo, Flávio Bolsonaro tem 34%, eram 31% em 8 de setembro. Lula tem 31%, eram 30%. Aí nos outros candidatos, Augusto Cury 7%, eram 8%.
1: Não, nem precisa, Vale Bene. Então. Não. Vamos só com os números gerais. Isso. Rio de Janeiro?
2: No Rio de Janeiro, Flávio tem 37, antes tinha 34. Lula tem 30, antes eram 32.
1: Minas Gerais?
2: Lula tem 35, antes eram 31. Flávio, 30% das intenções eram 27%.
1: Pernambuco?
2: Lula tem 54% das intenções, antes eram 51%. E Flávio tem 21%, os mesmos 21% da pesquisa anterior.
1: Distrito Federal?
2: Flávio pontua 33%, eram 31% em 8 de setembro, Lula tem 32%, eram 28%.
1: Deixa eu dizer uma coisa.
2: Tem Ceará também,
1: vou
2: tá?
1: Fazer a... Oi?
2: Tem Ceará também.
1: Ah, Ceará.
2: Lula tem 55%, eram 54%, Flávio tem 23%, eram 16%.
1: Deixa eu dizer uma coisa, não vou... Se eu pegar o total do eleitorado de cada estado e submeter esses percentuais, o Lula está com mais voto aqui, hein? Tem um empate em São Paulo. Rio de Janeiro tem uma diferença de 7 pontos que, olha, tem um monte de instituto que diz que é muito menor, mas também não vou brigar com o número. É bem à frente em Minas, 35-30, segundo eleitorado do país. A diferença em Pernambuco é de 54-21. Né? Distrito Federal, onde o PT não é tão forte, está empatado. 55-26.
2: 23, no Ceará. 23.
1: Esses números não autorizam falar em vitória no primeiro turno de ninguém. Mas a crença é livre. Né? E eles inundaram o noticiário com esse negócio. A live hoje, toda aquela de que o Tarcísio desapareceu. Tarcísio! Você acha mesmo que se o Flávio ganhar vai ser você depois, candidato, Tarcísio? Ô, Tarcísio, mas de novo, ser chifrado duas vezes pela mesma pessoa é uma vocação. Renan no TSE contra Flávio por apoio de perfis dos Estados Unidos ao candidato. Nós demos essa notícia aqui. Ele resolveu ir ao TSE. Vamos lá.
2: O candidato à presidência Renan Santos e o partido dele, o Missão, acionaram hoje o Tribunal Superior Eleitoral contra 5 perfis estrangeiros no X, que, segundo a sigla, publicaram conteúdo pago que beneficia a candidatura de Flávio Bolsonaro ao Planalto. A informação é da Folha. A representação pede ao vice-presidente da corte, o ministro André Mendonça, uma liminar para retirar do ar 5 publicações e bloquear no Brasil os anúncios da Polymarket relacionados à eleição brasileira. A plataforma americana permite apostas sobre eventos futuros, incluindo eleições, e está proibida no Brasil desde abril. Tanto Flávio quanto X não se manifestaram após serem procurados pela reportagem. Segundo Missão, os perfis Visegrade 24, Matt Gaetz, sobre quem falamos ontem, Geiger Capital, Eric Doherty e UHN Plus fizeram entre 20 e 21 de setembro publicações sobre a disputa presidencial brasileira identificadas pelo X como parcerias pagas. Somados, os perfis contam com 8 milhões de seguidores.
1: Evidentemente, existe uma organização já para essa história. O Flávio, nós sabemos dos vínculos dele com a candidatura Trump. E aí, o Renan concedeu ontem uma entrevista à TV Record. E vocês sabem como eu discordo de coisas, especialmente na área de segurança pública, etc. Agora, por incrível que pareça, há algumas coisas que estão dadas na disputa de que ele está tratando com mais clareza do que as esquerdas. Especialmente no que diz respeito a acordos sobre terras raras. Vocês me desculpem, essa ação aqui, quem deveria ter essa ação, o autor deveria ser o PT. Com a devida vênia, hein? Camarão que dorme, a onda leva. Coloca aí, não é?
0: O senhor vê risco de interferência dos Estados Unidos aqui no Brasil, nas eleições brasileiras?
4: Mariana, é a primeira vez que eu vou falar isso. Sim, eu vejo risco. Eu venho denunciando de maneira clara a interferência americana nas eleições brasileiras. O Donald Trump tomou na mão grande a Groenlândia da Dinamarca, agora, faz alguns dias. o Donald Trump invadiu a Venezuela. E por mais que seja uma libertação de um regime opressivo que tem na Venezuela, eu não quero ver a América Latina se tornando um protetorado americano. Donald Trump está almejando ter controle sobre o canal do Panamá, um país livre, o Panamá. E agora o Donald Trump quer interferir no Brasil. Recentemente, o secretário de Comércio dos Estados Unidos avisou que a agricultura brasileira pratica trabalho escravo e pratica destruição e devastação do meio ambiente.
5: O senhor concorda com isso?
4: Que o agro brasileiro faz isso? Não, o agro brasileiro é certificado e concorre com o agro americano. O que eles querem é destruir o agro brasileiro para o Brasil não ter acesso a mercados internacionais.
5: O dado mais recente desse pronunciamento saiu agora há pouco antes das 7 horas da noite. O Escudo das Américas, o grupo criado por Trump com 24 países, entre eles nossos vizinhos, Argentina, Chile e El Salvador, vão tratar Comando Vermelho e PCC como organizações terroristas com sanções, diz o Escudo das Américas, econômicas e militares. Como é que o senhor lida com essa situação na presidência da República?
4: Eu sou favorável a gente fazer uma articulação conjunta, mas eu sou totalmente contrário a qualquer interferência americana ou estrangeira em território brasileiro. Quem terá a honra de destruir o crime organizado no Brasil serão as forças policiais brasileiras. Eu não gosto de nenhum tipo de interferência externa no nosso país. Nosso país não pode ser vassalo da China, como o PT quer, tampouco vassalo dos Estados Unidos, como o bolsonarismo quer. E falo isso com uma preocupação grande. O Donald Trump, agora, nas tarifas que os Estados Unidos colocaram sobre empresas brasileiras, ele colocou as suas cartas na mesa para negociar. E um dos termos da negociação era o seguinte, que sobre as terras raras brasileiras, antes do Brasil poder licitar e explorar as próprias terras raras, antes ele tem que oferecê-las para empresas americanas. Isso para mim é tornar o Brasil um país humilhado. E a família Bolsonaro não tem nada a dizer sobre isso.
1: Eu diria, Renan, tem. Já disseram. Concordam. Concordo e patrocino esse entendimento. Eu discordo que o Brasil, que o PT queira o Brasil como vassalo da China, senão o Brasil teria, por exemplo, entrado na chamada Rota da Seda, que são os países que fazem acordos especiais com a China, e o Brasil não entrou. Porque a China é um grande comprador do Brasil, um grande investidor no Brasil. Mas aí é a posição dele. Agora, esta questão, o Flávio disse o que ele quer com as terras raras no dia 28 de março, quando ele foi no tal encontro da extrema-direita nos Estados Unidos. Deixa eu lembrar, vai.
6: Brazil is going to be the battleground.
7: O Brasil vai ser o campo de batalha no qual o futuro do hemisfério será decidido, porque o Brasil é a solução para os Estados Unidos se livrarem da dependência dos minerais críticos, especialmente das terras raras da China. Sem eles, a revolução tecnológica dos Estados Unidos fica estagnada e a segurança nacional se torna vulnerável. E quando os Estados Unidos se tornam vulneráveis, todo mundo livre se torna vulnerável. Brasil e Estados Unidos foram feitos um para o outro. Compartilhamos os mesmos valores judaico-cristãos e cada um tem aquilo de que o outro precisa. A América precisa de cadeias de suprimentos seguras para materiais críticos, um parceiro confiável no hemisfério e um mercado massivo para bens e serviços americanos.
1: Tá dito, não? E o Eduardo, numa entrevista que concedeu à TMC no dia 3 de junho de 2026, a gente vê que até o Pix foi colocado à mesa. Está na boca dele, não na minha. E isso é subordinação. A subordinação que o Renan está apontando é real. Mas tem mais coisa. Tem mais coisa. A CIA já tomando providências para operar aqui dentro. Não, não é teoria conspiratória. Vocês vão ver, já, já. Fala, Eduardo. Aí.
8: Nós fizemos um pedido aos americanos para que qualquer tipo de tarifa, né, ou retaliação nesse sentido comercial, que ela demorasse, que ela esperasse pelo menos até a eleição desse ano. Porque se o Flávio Bolsonaro for eleito, teremos outra diretriz do governo federal. E esse foi o pedido que nós fizemos. Agora, os Estados Unidos, né, têm mecanismos muito semelhantes ao PIX, como, por exemplo, o Zelle, que é o PIX dos Estados Unidos, aqui é o Zelle. Então dá para você ir para uma mesa de negociação com os americanos com bons argumentos. Dá para você sentar, dá para negociar. Eles têm interesses onde as nossas economias se complementam, como, por exemplo, terras raras, né? Manganês, que os Estados Unidos importam 100%
1: do manganês. Pode parar, porque não estamos... Ó, de novo, terras raras. Tudo sendo negociadinho, bonitinho. Ente ligado à CIA treina a turma do Banco Mundial aqui no Brasil. É. Atenção, a CIA não avisa o que faz, tá? É da natureza, do trabalho. Rapidinho.
3: Banco Mundial assinou um contrato com a Noble Reach, a organização ligada à agência de inteligência americana CIA, para enviar 8 funcionários americanos para os escritórios do banco no Brasil, Panamá e Colômbia. Os funcionários serão pagos com recursos da entidade, que passou por uma fusão com uma subsidiária da CIA em 2022. A Noble Reach também treinará e oferecerá mentoria aos funcionários enviados para o Banco Mundial na América Latina. A organização, que descreve a própria missão como defesa da segurança nacional e econômica dos Estados Unidos, tem contratos com a NSA, sigla da Agência Nacional de Segurança dos Estados Unidos, e com o Departamento de Guerra do país. O Banco Mundial afirmou em nota que o programa de talentos é semelhante a outras iniciativas de empresas ao redor do mundo e reiterou que os participantes estarão sujeitos às regras do banco. A Noble Reach foi questionada, mas não respondeu à Folha.
1: É, e também, Vale Bene, eu acho que eu vou mudar de emprego, mas apareceu uma chunche. Rapidinho, vai.
2: Sim, a Ascensus Global, empresa americana que presta serviços de idiomas a órgãos militares e de inteligência dos Estados Unidos, abriu uma vaga para professor de português brasileiro para ministrar um treinamento especializado entre outubro e novembro desse ano, às vésperas do primeiro turno das eleições do Brasil. Essa vaga abriu, né? Mas o período durante o qual essa pessoa vai trabalhar se estende até depois do segundo turno. A plataforma publicou nesse mês, então, as vagas de emprego para docentes de idiomas como espanhol, árabe, mandarim e português europeu, mas essas posições não prevêem um período específico de ensino. O anúncio do cargo de instrutor de português brasileiro é também o único que menciona diretamente o ensino a membros das Forças Armadas americanas. O programa terá duração de 3 semanas, sendo um de atividades virtuais e 2 semanas em Montgomery, cidade no Alabama, nos Estados Unidos. A cidade tem uma base da Força Aérea Americana. A vaga exige português nativo, domínio do inglês e experiência profissional no ensino do idioma a militares ou funcionários governamentais, além de atuação em tradução e interpretação entre português e inglês.
1: Eu vou lá, Roberto, vou ensinar a primeira coisa. Cala a boca, ordinário! Vamos comercial.
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1: Vamos de volta. Aí, ó, tem um papo aí, sei lá se é verdade, que agora tem a turma do Lula, tá pensando, gente do Lula, querendo ver se talvez participe do debate da Globo, sei lá o quê e tal. Vai lá, vai.
3: Diante do cenário de indefinição apontado pelas pesquisas, aliados têm feito uma ofensiva para convencer o presidente Lula a comparecer ao debate da TV Globo no dia 1º de outubro. Tanto ele como Flávio não participaram do debate aqui da Band, também o da Record, que estava marcado para este domingo, foi cancelado justamente em razão da ausência prevista dos dois líderes. Apesar dos apelos de integrantes da cúpula da campanha e do governo, Lula ainda resiste, de acordo com 2 interlocutores. Os defensores da participação no encontro argumentam que essa seria uma boa oportunidade para atacar Flávio e expor a visão de que ele não está preparado para ocupar a presidência. Se o candidato do PL não comparecer, o presidente teria a chance de pregar no rival a peixe de fujão. O ministro José Guimarães, das Relações Institucionais, afirma que é um dos defensores da participação do petista no debate por enxergar uma oportunidade para destruir a imagem do adversário. Se depender de mim, ele vai. Tem que nocautear Flávio no debate. Claro que todos vão falar do Lula, mas nosso objetivo é destruir a imagem de um candidato que está passando a imagem de bom moço e não tem nada de bom moço. É um homem perverso que vai só destruir os direitos. Foi o que disse José Guimarães. A avaliação de aliados de Lula é que seria importante usar a visibilidade que o debate em televisão aberta tem para fazer a comparação do presidente com o adversário, adotando linha de que um tem experiência e o outro não, além de fazer esse confronto direto com Flávio, o que não ocorreu até agora.
1: Então, segundo essa perspectiva, o debate da Band teria sido muito melhor, porque o Lula, inclusive, estava na frente, né? Ali. Agora, na situação de empate, vai para o debate? Eu não sou coach de ninguém, né, Vai Ben? Você sabe que não, né?
2: Sim.
1: Não. Agora, então teria sido melhor vir no da Band. Mas no da Band não vou dar no meu tempo. Falava assim, dá cucharro para alguém, significava que eu não tenho a menor noção do que era, mas era assim, dá bola para alguém, né? Dá para pagar pau. Aí sim, fica parecendo que tá pagando pau, porque tem um empate. Que se o Lula for, o Flávio vai? Acho que vai. E que haverá o alinhamento dos candidatos de direita contra o Lula? Haverá. O Lula só vai disputar o segundo turno com o Flávio justamente porque os candidatos de direita, insisto, acho que, inclusive com posições, insisto que em alguns aspectos a direita do próprio Flávio, mas o único que questiona o Flávio pela direita é o Renan. Os outros não. São praticamente subordinados ideológicos do Flávio. E está na cara que vão se alinhar com o Flávio no segundo turno. Então a chance de haver... Agora, qual é a regra? Vai dar para fazer? Digamos que todos fossem, haverá um embate direto? Aliás, quem vai? Porque pela regra, pela lei, os únicos que participariam aí, porque tem pelo menos 5 parlamentares, seriam o Lula, o Flávio, o Caiado e o Cury. Aquele que ia fazer a humanidade grande outra vez. Né? Vale bem, é. Pensando talvez na Primeira Guerra, Segunda Guerra, quando a humanidade foi muito grande. Eu, fosse por mim, diria não vai. Mas o país está tão doidão que tem gente defendendo até que o debate passe a ser obrigatório, o que é sensacional. Né? Agora, insisto. Então, que aparecesse na primeira. Que o Lula vai ser o principal alvo, vai, porque no fim das contas a postulação do Caiado é tudo menos PT, do Zema é tudo menos PT. Mas o Zema não iria, pela regra, mas não sei se vai, não sei também. Quem que a Globo convidou direito, quem convidaria, se alguém tiver a certeza, mas parece que ainda não tem a regra definida. Né? Acho que não. Mas eu só falo o que eu penso. Só. Não sei.
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1: Ah, estamos de volta, eu falo rapidinho aqui, meninos. O Zanin negou uma liminar ao Alessandro Vieira para instalar a CPI do Master. Ele recorreu ao Supremo porque disse que o Alcolumbre não quer instalar. O Alessandro Vieira ficou muito decepcionado. Essa CPI, lembrando, essa CPI é para investigar especificamente o Alexandre de Moraes e o Dias Toffoli. Bom, depois de tudo que já aconteceu, teria que fazer, teria que aditar, né, Vólio Beni, no mínimo aditar esse requerimento, não é mesmo? Mas o Zanin disse, olha, não está claramente caracterizado que o STF, que o Senado, foi omisso, né? E ainda falou, tá bom, apresente novos documentos. O Alessandro Vieira está decepcionadíssimo, disse ele. Alessandro Vieira é aquele que presidiu a CPI do crime organizado, deixou o Comando Vermelho de lado, deixou o
2: PCC.
1: PCC de lado e resolveu indiciar ministro do Supremo, pediu indiciamento de ministro do Supremo. Vai ver, ele está querendo fazer mais uma grande obra, né? E vai bem, todos procuram tudo nos celulares de Vorcaro, vai.
2: O acesso à íntegra dos dados do celular do ex-banqueiro Daniel Vorcaro fez com que alguns dos gabinetes de ministros do Supremo Tribunal Federal dedicassem equipes, ainda que reduzidas, para analisar as mensagens trocadas pelo ex-dono do Master com autoridades. Um desafio, no entanto, tem sido levantado por interlocutores de ministros. O tamanho e o volume dos diálogos a serem revisados. São cerca de 510 gigabytes que reúnem 32.700 arquivos entre chats, áudios e registros de chamadas telefônicas. A primeira medida adotada pelos gabinetes que receberam acesso ao celular do ex-banqueiro foi restringir o acesso ao material em razão de um grande volume de informações de caráter pessoal e relacionadas à intimidade. Essa restrição em alguns dos gabinetes também tem relação com o tamanho da equipe. Há indicações de que a falta de braço nos times impede a escalação de um grupo maior para analisar diálogos, sem prejuízo das demais funções internas.
1: Ah, vá, mas está todo mundo vazando tudo. Agora, esses negócios mesmo que vieram do Valfrido, ele era advogado do cara. A conversa de advogado com cliente é sigilosa, sem nenhum indício de crime em lugar nenhum. Ah, uma outra conversa falou, vou ver se eu marco com o Lula, e daí? Pode tentar marcar com quem quiser. Adiantou alguma coisa? Ainda que tivesse marcado? E o Messias e o Andrei, o advogado-geral da União, e o Andrei se estranharam. Parece que na presença do Lula.
3: O diretor-geral da Polícia Federal, Andrei Rodrigues, foi recepcionado com uma pergunta direta ao entrar no gabinete do presidente Lula na manhã do último dia 4 para uma reunião. O chefe da Advocacia-Geral da União, Jorge Messias, indagou: "Você está me espionando?" Para o AGU, havia meses que a PF estava em seu encalço fazendo algum tipo de, nas palavras dele, arapongagem. E ele decidiu tirar a satisfação questionando o seguinte: "É verdade que estão monitorando meu telefone?" Segundo o UOL, Messias estava extremamente irritado e intercalava perguntas e xingamentos. Naquele dia, Lula e o advogado-geral haviam participado de um evento no Palácio do Planalto para celebrar a sanção de leis relacionadas ao sistema de justiça brasileiro. Após a cerimônia, os dois receberam Andrei na sala presidencial. Pessoas que ouviram relatos do episódio disseram que a conversa, acompanhada a todo momento por Lula, foi dura, tensa e ríspida.
1: Olha, é um absurdo. Isso aconteceu com a Devita Vênia, o advogado-geral da União, e dada a sequência das coisas, até porque o Andrei se manifestou depois, não parece que tenha sido o Andrei a vazar. Essa foi a versão que o companheiro André Mendonça fez, deu. Não é? Por que o advogado-geral seria investigado? Não, quem sofreu uma acusação absurda, inclusive em sessão do Supremo, pelo Fux e pelo próprio André, foi o André Rodrigues. Vamos para C aí. O Andrei, o troço vazou, ele se manifestou, né? O que o André falou?
2: O diretor-geral da Polícia Federal afirmou hoje que a corporação precisa manter uma atuação técnica e sem viés político para se defender de ataques, não importa de onde eles venham. Durante evento em Palmas, no Tocantins, para a posse do novo superintendente regional da PF no estado, Fernando Paganelli Rodrigues, Andrei Rodrigues disse o seguinte: "Hoje temos uma Polícia Federal que atua com autonomia, guiada pela Constituição Federal e pelas leis, pela responsabilidade institucional e pelo compromisso com a justiça e com a sociedade brasileira. É a atuação técnica, imparcial e livre de qualquer viés político que nos permite defender nossa instituição de qualquer ataque, não importa de onde venha."
1: Essa é a Polícia Federal mais efetiva, mais produtiva em muitos anos que se tem. Evidentemente, isso tudo é muito ruim. Muito ruim. Né? E olha só. O Cássio é muito severo, hein, Vale Bene? Cuidado com ele.
2: Tá bom.
1: Tô só avisando que, de repente, você vacila.
2: Cuidado extra, né?
1: É. Ele tirou do ar um vídeo em que o Lula relacionava o Flávio ao caso Master, que nós sabemos que não tem nada a ver, não é mesmo? Mas manteve um que relacionava o Lula ao Master, publicado pelo Flávio. Olha, é um critério, né? Tudo é uma questão de ter um critério, vai.
3: O presidente do TSE, Cássio Nunes Marques, tomou duas decisões opostas sobre vídeos das campanhas de Lula e Flávio Bolsonaro. Detalhe, isso aconteceu no mesmo dia. O ministro mandou retirar uma publicação que associa Flávio ao Banco Master, mas manteve no ar um vídeo da campanha de Flávio que relaciona Lula ao caso. No primeiro caso, Cássio deu 24 horas para a retirada e afirmou que associar um candidato a investigados ou fatos criminosos sem comprovação concreta poderia atingir sua honra. O vídeo citava o financiamento do filme Dark Horse e tinha o áudio de Flávio pedindo dinheiro a Daniel Vorcaro para concluir o filme, e o próprio candidato confirmou a veracidade da gravação. Já no vídeo contra Lula, Cássio entendeu que não havia elementos suficientes para comprovar naquele momento o uso de conteúdo falso ou descontextualizado, por isso rejeitou o pedido de retirada imediata.
1: É isso, nada como ter um critério objetivo, né? E agora o Flávio diz que vai ao TSE para impedir que vídeos do Lula na ONU sejam usados em campanha. Vai.
2: A campanha de Flávio Bolsonaro apresentou hoje esse pedido ao Tribunal Superior Eleitoral para impedir que o presidente Lula use durante a campanha conteúdos relacionados ao discurso feito na Assembleia Geral das Nações Unidas em Nova York. O brasileiro falou ontem, na 81ª reunião da ONU. Segundo Metrópolis, a campanha de Flávio utilizou como argumento uma decisão do TSE tomada nas eleições de 2022. Na ocasião, o tribunal proibiu Jair Bolsonaro de usar em sua propaganda eleitoral imagens de discurso feito também na Assembleia Geral da ONU. No pedido, Flávio afirma que o discurso feito por Lula foi completamente desvirtuado e desnaturado, convertendo-se em palanque político para promoção pessoal e finalidade eleitoreira.
1: Bom, vocês querem que eu adivinhe o resultado? Acho que pelo contexto aqui, já mais ou menos deixei claro, não é mesmo? É isso aí.
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1: Meninos, estamos em cima da hora. Resumam muito o que está aí. Vamos lá.
2: A Meta restaurou no Instagram o perfil oficial da série de reportagens, revelando que publicou nessa semana um episódio apresentado pelo humorista Fábio Porchat sobre as relações entre o Banco Master, a Igreja Batista da Lagoinha, Flávio Bolsonaro, o deputado federal Nicolas Ferreira e outras figuras da política. A empresa de tecnologia, dona também do Facebook e do WhatsApp, tinha derrubado a página. Após ser procurada pela reportagem da Folha, a Meta afirmou em nota que restaurou a conta, pediu desculpas, disse que depois de uma revisão interna, restaurou a conta mencionada e pediu, então, perdão pela inconveniência, Reinaldo.
1: E isso nada tem a ver com o STF, tá? Que eles têm seus critérios e, nesse sentido, não fazia nada, nada, zero a ver com o STF, porque não tem nada dos critérios do STF. Porque vai lá, ah, tá vendo que dá... Não. Não. Como eles estão dizendo, foi um erro, né? É isso aí.
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1: E agora vocês assistirão um espetáculo da mais pura delinquência.
3: O presidente da Argentina, Javier Milei, fez fortes críticas à Organização das Nações Unidas em discurso nesta quarta na Assembleia Geral da ONU. No púlpito, Milei chamou a entidade de inútil, criticou represálias da Organização Israel pelos ataques na faixa de Gaza contra o povo palestino e acusou a entidade de nação diante da disputa entre Argentina e Reino Unido pelas Ilhas Malvinas. Vamos acompanhar um trecho da declaração do argentino.
10: Lamentablemente, é momento de reconhecer que esse pacto sagrado, em los hechos, se rompeu.
11: Infelizmente, é hora de reconhecer que, na prática, esse pacto sagrado da ONU foi rompido. Ou seja, tornou-se uma organização inútil cujo único propósito é sustentar uma casta de parasitas fatalmente arrogantes que se fingem de burocratas bem intencionados. Gostaria de lembrá-los do que disse Mises: pessoas de bem não pensam em controlar a vida de seus semelhantes. Aqueles que deveriam garantir a segurança coletiva e os direitos humanos falharam em sua missão. Em vez disso, permitiram que o caos, a violência e o terrorismo internacional prosperassem. Nessas circunstâncias, aqueles que seguem as regras não recebem nenhuma recompensa por fazê-lo, enquanto aqueles que as violam não sofrem sanção nenhuma. É por isso que a questão das Malvinas não é apenas um assunto entre a Argentina e o Reino Unido. Ela também levanta uma questão sobre a capacidade dessa organização de fazer cumprir as suas próprias resoluções.
10: Para fazer valer suas próprias resoluções.
1: Paspalho, olha, é inacreditável. Ele está ferrado lá na Argentina. O programa dele já deu com os burros na água. Tão admirado aqui, não é? Faz esse ataque terceirizado em nome do Trump. E aí ele resolveu resgatar a questão das Malvinas. Massacre em Gaza, genocídio que ele não reconhece, ao contrário, apoia. E a ONU pode fazer o quê? A guerra da Ucrânia, que a ONU vai fazer o quê? Né? Uma vez que o próprio Trump, enfim, né? Os ataques do Trump, vai se incruar a questão das Malvinas? Quer que a ONU inclua a questão das Malvinas? Sendo que o Reino Unido, vale o bem, é um dos cinco países com direito a veto no Conselho de Segurança. Paspalho, falastrão, pau mandado. É um troço vergonhoso isso aí.
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1: Tchau, Band News FM. Até amanhã. Nossa, o Felipe tá bravo.
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1: Não me dei conta. Estamos de volta nas redes sociais, Band News TV, LG Channel, TCL Channel, Samsung TV Plus, canal 2043. Vale bem, eu decoro os Lusíadas, mas tem que ler.
2: Já.
1: Ó, o Lula voltou em Nova York, reúne equipe para a reta final do primeiro turno, precisa ajustar a campanha. Alguns acham que ela está um pouco, digamos assim, burocrática demais, um pouco muito voltada ali para as realizações e tal, quando tem que ser uma coisa de confronto mais político. E à noite ele estará no Rio, um ato com artistas e tal.

0: mentiras que eles divulgam. Eles construíram uma imagem que não está sendo fácil de desmontar, de que o Flávio é diferente do Bolsonaro. Ele é a própria cara do pai. O que esse homem faz quando o pai, o que fez quando o pai estava governando? Tá um Zé ninguém. Mas ao mesmo tempo que ele diz que é um Zé ninguém, ele é a cópia fiel do pai. É uma mentira que ele é diferente. O pai é mais doido do ponto de vista das presepadas. Ele é mais sofisticado, mas é o cara mais radical do ponto de vista econômico e tal. Então não é exatamente a cara do pai. Tá um pouco confusa a avaliação. Bom, eu disse aqui desde a primeira pesquisa, quando falei, ah, só 30 e tal, nesse só 30 não, já 30, na primeira. É claro que é um candidato forte, é um Bolsonaro. O bolsonarismo tem a força que tem. Eu posso achar desastroso sob vários aspectos. Mas é a brincadeira que sempre fazia o Jô Soares, né? Falava assim, se a Xícara me falar boa noite, Jô, eu digo boa noite, Xícara. Ou, vai bem, se a Xícara fala, eu vou falar, você não fala? Em tese não fala, mas fala, né? Então precisa ficar esperto. Camarão que dorme, a onda leva, né? É. O desembargador, os precatórios e a turma do KN. Olha só, rapidinho, vai.
1: O juiz Nilton Pereira Ramos, do Tribunal Regional Federal da Primeira Região, deu dois votos favoráveis ao Banco Master em uma ação ligada à usina Cansanção de Sinimbu, em Jequiá da Praia. A informação foi publicada pelo Estadão. De acordo com o jornal, cerca de 6 meses depois das manifestações do magistrado, a mulher de Nilton, a advogada Camila Ramos, assinou com o banco um contrato que previa honorários de até 427 milhões de reais em caso de êxito em 12 processos de interesse do banco relacionados a precatórios do setor sucroalcooleiro. Camila é apontada junto com o marido, por integrar a chamada turma do Caene, em referência ao ministro Cássio Nunes Marques. Procurado pelo Estadão, Nilton Ramos alegou que o caso foi julgado em bloco, em sessão virtual com aproximadamente 300 processos, e acrescentou: à época, não havia nos autos indicação de interesse do Banco Master, cujo ingresso ocorreu somente após o julgamento, e desde então o impedimento legal encontra-se devidamente anotado. O escritório de Camila disse à Folha que atua em causas específicas do Banco Master, que não estão no Supremo ou têm relação com ministros do tribunal e que nunca recebeu qualquer pagamento, seja a título de pro labore ou de êxito. Criticou ainda o que classificou como vazamento ilegal de informações contratuais.
0: Vazamento ilegal de informação contratual? Bom, houve. Assim como houve vazamento ilegal da informação contratual da mulher do Alexandre, assim como está havendo vazamento ilegal das conversas de um advogado com seu cliente, como é o caso do Valfrido, enfim, o caminho legal está todo destruído. Isso vai ter que ser refeito, mas tem gente que adora isso. Vive disso. A cabeça do Alexandre que se esperava na terça-feira passada, toda aquela sessão era ilegal, nem sequer obedecia o regimento interno. Mas ele recebeu um monte de editoriais dizendo: é isso aí, ele, Fachin, vai firme, não respeita a lei, não. Né? Agora, eu acho que nesse caso, dificilmente o desembargador escapa de uma investigação do Conselho Nacional de Justiça ou de uma correição. Que teve os votos favoráveis, depois a mulher vira advogada. Aí tem as falas sobre a turma do KN, a turma do KN, a turma do Cássio, o desembargador marca hotel pro Cássio. A senhora Camila viaja com o Cássio, pede, tem negociação de avião pro Cássio viajar e não sei o quê. Né? Tem a conversa lá do tal do dinheiro para o Kevin. 500 por mês, envolvendo Alcídia, uma das usinas. Rapidinho aí, desembargador da turma do KN tem de ser investigado, vai.
2: Ministros do STF e do STJ consideram praticamente certa a abertura de investigação contra o desembargador Nilton Ramos, do Tribunal Regional Federal da Primeira Região. Segundo o Globo, o corregedor nacional do Conselho Nacional de Justiça, Benedito Gonçalves, avalia a possibilidade de instaurar um processo de correição para apurar supostas irregularidades e condutas inadequadas praticadas pelo desembargador. Paralelamente, o corregedor-geral da Justiça Federal, ministro Mauro Campbell, também deve abrir uma investigação administrativa, já que tem competência sobre toda a Justiça Federal. A avaliação de magistrados é que a investigação pode atingir diretamente o ministro Cássio Nunes Marques, ampliando o impacto no cenário do judiciário.
0: É, É isso.

Enfim, não tem como, me parece, dadas as circunstâncias. E aí o ministro Gilmar Mendes marcou o julgamento de questão de ordem para levar ao plenário uma ação que discute se a União deve pagar indenizações ao setor sucroalcooleiro pela fixação de preço pelo Instituto IAA, Instituto do Açúcar e do Álcool, nas décadas de 80 e 90, que tem a ver justamente com esses precatórios, né? Como nós sabemos, tentaram meter o Gilmar no rolo, ah, recebeu o Forcário, conversou e tal, votou contra. Está dizendo o seguinte: vamos fazer o seguinte, vamos levar a questão então para o Pleno do Supremo decidir. Já que é uma questão de fato bem antiga. Né? Por hoje é só. Volho bene, Isa, vamos pegar a nave dos Argonautas. Navegar é preciso, viver não é preciso. Essa bela interpretação de Caetano, do álbum branco de Caetano. Beijo.

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4: Horas 31 minutos pelo horário de Brasília. Mais uma vez, bom dia para você que acompanha a Band News FM nessa madrugada de quinta-feira, 24 de setembro de 2026. Na sequência, aqui na nossa programação, tem a reprise do Band News na área. Eu, Stephanie Toso, volto daqui a pouquinho na atualização do noticiário.
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5: Chegando Band News na área, ó. Vamos juntos! Seja muito bem-vindo, seja muito bem-vinda a mais uma edição do Noticiário Esportivo Band News FM. Vamos juntos falar muito sobre o mundo do futebol e dos demais esportes, sempre contando com a sua participação para ajudar a construir o Band News na área. 11999-592-100. 11-999-592-100. Esse é o canal de contato da Band News FM para você participar. Pode mandar também no nosso chat no YouTube. Estamos ao vivo com imagens, não só no YouTube, mas também nas nossas TVs inteligentes. Se você nos acompanha por aí, manda uma fotinha aqui no WhatsApp. Se preferir, pode usar o chat do YouTube aberto para você participar. youtube.com/radiobandnewsfm. Hoje o estúdio tá cheio, especialmente cheio. Talvez mais cheio do que em qualquer outra edição do Band News na área em toda a vasta história da Rádio Band News FM. Estamos em, deixa eu acertar nas contas, 5. Eu, Lucas Belotti, Aline Fanelli, Bernardo Ramos, Maurício Ferreira e Marcelo Duó, da minha esquerda para a direita, para quem não acompanha com imagens. Boa noite nessa mesma ordem. Tudo bem, Aline?
6: Boa noite, Lucas. Ótima noite para você. Hoje tem bastante gente. Assim que a gente gosta, né?
5: Melhor
6: a gente
5: assim.
6: Gosta do calor humano, porque tá muito frio.
5: Tá muito frio.
7: A gente fala menos.
5: É, e quem tá muito bem agasalhado é o Bernardo Ramos também. Bonito casaco.
7: Também,
5: não deve falar
7: São
5: português.
7: São Paulo tá fazendo uma friaca danada. É. Um dia faz 500 graus, outro dia menos 15.
6: Ah, deve estar de manga curta por baixo.
7: Eu tô.
6: Olha lá, falei? Isso aí é frio?
5: É, não usa manga longa. É. Maurício Ferreira também tá muito bem agasalhado.
6: Também.
5: Boa noite.
6: De manga curta.
8: Obrigado,
6: por
8: senhores. De manga curta por baixo. Tudo
5: eu
8: bem?
5: Também tô, mas
8: boa noite.
5: Quando você põe, quando
6: ih,
5: eu põe...
6: chegou mais um.
8: Não,
6: já
5: o André Coutinho.
6: Põe mais um microfone aí.
5: O André Coutinho tá sem
7: chama
5: casaco.
7: O chefe aí. Já partiu.
6: Ei, ele partiu mesmo.
8: Precisamos, é,
6: partiu.
8: Precisamos dele.
5: Cadê
8: aqui
5: o Coutinho?
8: Eu vou buscá-lo.
6: Cadê
8: falar.
6: O Coutinho?
5: E aí, Duó, tudo bem? Bem-vindo, rapaz.
9: É uma honra, prazer estar com todos vocês aqui. Também estou de manga curta por baixo.
5: É, eu acho que quando eu ponho o casaco, eu ponho a manga curta por baixo. Você não, Aline Fanelli?
6: Não, a manga comprida. Aline
8: tá Fanelli, tá frio pra tudo isso.
9: Aline
8: Fanelli,
9: Aline Fanelli, ela traz a loja de blusa
6: tá
9: junto.
6: Frio, vestido. Tá 14 graus.
5: Não, mas 14 graus, assim.
8: Não, dentro frio... do estúdio, né?
6: Okay. Ah, aqui tá 12.
7: Isso, não. Aonde isso?
6: Tá gelado. Não,
8: aqui tá gostosinho. Aqui dá pra levar com uma jaqueta e uma manga curta.
5: É, o pessoal da nossa live que vai trabalhar aí pra mexer as câmeras.
6: Não,
5: hoje,
6: tava de tá boinha na redação, até que ligaram o ar-condicionado. Aí ficou difícil, né?
5: Eu vou aproveitar que todos vocês estão aqui pra gente fazer um esqueminha legal aí, criar polêmica. Né? Porque quanto mais gente, mais opiniões. Quanto mais opiniões, mais polêmicas, mais debate, mais discussão.
7: Mais erros também, mais xingamentos nas redes sociais.
8: A gente tá bem acostumado. Precisamos da sinceridade.
6: Coutinho
8: de todos,
6: tá louco,
8: né,
6: pra entrar aqui.
5: É. O Coutinho
6: tá rondando lá, ele tá rondando.
7: Tá rondando. Chega aí, Coutinho.
6: Sabe quando você quer comer um pedaço de bolo e ninguém te oferece?
7: É, exato. Tirar a foto, só quero tirar a foto.
6: Ele tá louco pra entrar aqui.
5: Coutinho, você vai poder participar da nossa
7: simulação.
5: É, da nossa simulação também.
7: Aí, todo mundo.
5: Estamos nesse momento
7: fazendo uma selfie.
5: Pela live, selfiezinha ao vivo.
7: Aí, garoto.
5: Quem nos acompanha pelo YouTube.
6: Dá uma boa noite, então, pelo menos, né?
1: Aqui, ó. Boa noite, pelo menos. Vai lá. Tem muita gente aí. Vocês são lindos. Tchau.
7: Todos os ingressos vendidos.
5: Coutinho não apareceu na câmera, porque ele é bem mais baixo do que a altura da câmera que fica aqui no estúdio. Então, infelizmente, não pegou o André Coutinho, mas ele passou por aqui.
8: Vai ficar fora uma semana, na geladeira agora.
5: O negócio é o seguinte.
6: Agora passa na RH.
5: A gente vai falar da seleção brasileira também,
8: mas ele vai pegar uma semana de gancho agora que tem data FIFA, não tá rolando nada.
7: É lá, semifinal de alguma coisa.
8: Vai pegar a geladeira depois.
5: A data FIFA que a gente nem lembra,
8: né? Da
5: também. Seleção brasileira. Mas a gente vai falar aqui na seleção brasileira.
8: O Bernardo gosta dessa data FIFA.
5: Um orgulho patriótico.
7: Nossa, é um...
6: 13 horas pra frente.
8: Só se fala em outra
7: coisa. Uma
8: coisa
7: emocionante, né?
8: Porque... Essa primeira data FIFA pós-Copa, o Bernardo tira o chapéu.
5: Ele tá ansioso. Cara, que horas vai tocar o despertador na sexta?
7: No Campeonato Brasileiro, na Libertadores, o jogo do Brasil?
6: É.
7: Sou obrigado, né?
6: Ah, tá.
5: Só assim, né? Só obrigado mesmo. Mas
8: não, e às 7 é um horário acessível, vai.
5: Vocês 7 da manhã?
6: Acessível pra quem?
8: Um horário acessível, 7 da manhã.
6: Pra quem?
8: Se fosse às 4:30 da manhã.
5: O Jornal da Band News FM, primeira edição. Eu volto e escuto no YouTube depois.
7: Eu acordo cedo.
8: Se fosse às 4:30 da manhã, Brasil e Austrália, você assistiria?
7: Só acordado por Sheila Magalhães, cara.
8: Às 4:30 da manhã?
5: Antes das 9.
6: Meu horário, meu despertador não toca antes das 9.
8: Dá pra ver a reprise depois também, qualquer coisa.
6: Dependendo do jogo que a gente fez ainda, é 10 pra mais.
5: Ah, eu vou sem despertador. É. Se acordar meio-dia, acordou.
6: É isso.
5: Mas o negócio é o seguinte: o que faremos aqui na programação Band News FM hoje, Bernardo Ramos? Você vai gostar.
7: O que nós faremos?
5: A gente vai simular.
7: Não, se for um cara a cara, já me avisa que eu levanto e vou embora.
5: Não é um cara a cara. Não é um cara a cara.
8: Você sabe que o cara a cara estará entre muitas novidades aí dos próximos Band News na área.
7: É legal, é.
6: Mas é um outro cara a cara. Vai ficar você e o Duó, um de frente pro outro.
7: É mesmo?
6: Aí a gente vai jogar um tema e aí vocês têm que debater esse tema mais de frente.
7: Aí você manda ver, eu vou tomar um café.
5: É isso. Você gosta daquelas tier lists, né?
7: Nem me fala, eu fiz uma ontem, fazer uma ontem na televisão.
5: Aquela
7: rapaz.
5: Que você põe é muito bom, bom.
6: Ah,
8: favorito.
6: Tá, tá.
8: Coloridinho, prateleira. Assim.
7: Bom, excelente. É de uma falta de imaginação isso, cara. Porque todo mundo faz isso. Todo mundo faz isso. É uma coisa completamente subjetiva. Que trabalha com o futuro só, não tem nenhuma análise.
5: A gente vai trabalhar com o futuro hoje.
8: Bernardo se inscreve.
5: A gente vai fazer um exercício futurológico no Band News na área agora. Que
7: eu
5: é
7: sou a favor.
5: Uma simulação com base em análises e momentos e adversários das campanhas futuras de Flamengo e Palmeiras no Campeonato Brasileiro. Para tentar chegar ao final e ver essa análise aqui de 5, ou seja, não vai ter empate, né? A gente vai ter
7: um voto de
5: empate,
7: Minerva.
5: Pelo menos. Pra gente saber quem vai ser o campeão brasileiro. A gente vai cravar aqui. Não é que a gente vai simular, não é que a gente vai tentar adivinhar. A gente vai cravar quem será o campeão brasileiro da temporada.
7: A gente quem?
5: Nós cinco.
8: Mas você tá muito amargo hoje, cara.
5: Nós cinco. Não,
7: vale
8: tá todo
7: lembrar,
8: mundo reunido
7: tudo bem.
8: Aqui.
7: Não, beleza. Mas vale
8: na
7: lembrar
8: quarta-feira, agradável.
7: Que tem uma variável importante que é a data FIFA. Aliás, serão duas.
8: Sim.
7: Essa e a de novembro.
5: Sim.
7: São duas variáveis muito importantes.
8: Até a semifinal da Libertadores, que tá no meio do caminho também. Tem a semifinal da Copa do Brasil lá na frente.
5: Mas a gente vai pontuar.
8: Vai mexer.
6: Mas a gente precisa ter pauta porque é data FIFA, entendeu?
5: É isso ou cara a cara? Você escolhe.
7: Eu falar aqui, eu tô vendo.
5: Você escolhe.
6: Então vai, dá pauta então.
5: Esse é o cara a cara.
7: Ó, o Mikel Arteta renovou com o Arsenal.
8: Olha, muito bom. Não, mas isso aí deixa pra depois. A gente fala já. Vamos começar o nosso simulador então.
5: Vamos lá.
7: O Arsenal tem projeto.
5: 29ª.
7: É verdade.
5: Rodada do Campeonato Brasileiro. A primeira após a data FIFA.
8: E aí, pra ser mais rápido, a gente vai fazer só os jogos de Palmeiras e Flamengo, né?
5: Vai dar.
8: Pra acelerar aqui.
5: São 12, certo?
8: São mais 10 jogos, né?
7: Eu sou ruim de
5: mais 10 jogos. São mais 10 jogos.
6: 10 jogos.
5: São mais 10 jogos. Pra Palmeiras e Flamengo, 10 jogos.
8: Já estão com a tabela em dia.
6: Uhum.
5: Vamos lá, Santos e Flamengo. Esse jogo será na Vila Belmiro.
8: O Santos até tá tentando trazer para São Paulo, né?
10: É.
8: O Santos busca esse jogo em São Paulo, é algo que seria favorável, vejo eu, ao Flamengo, mas por enquanto sendo na Vila Belmiro. É, tem essa questão da data FIFA, né? Os 15 dias de paralisação, mas pega o Santos que vem embalado no Campeonato Brasileiro. Eu colocaria um empate nesse jogo.
6: Então
8: eu
6: a também. Possibilidade do Neymar voltar também, né?
8: Vai trabalhar para isso.
6: Ele começou a transição.
10: É um jogo, por exemplo, onde o Felipe... Jogo. Não que vá fazer tanta diferença, né? Mas o Felipe Coutinho deve estar à disposição também. É o último dos reforços. Eu tô no empate também.
7: Empate.
6: Eu tô no empate.
10: É. Ah, seu voto não vai mudar nada, Berna, mas pode...
8: Não, mas ele precisa deixar claro, né?
7: Empate.
8: Então, coloca um empate aí na conta.
10: Ok. Palmeiras e Bahia.
8: Onde é?
7: Na Arena Palmeirense. No campo do Palmeiras.
8: Isso, no campo do Palmeiras. Em São Paulo.
5: Empate.
6: Palmeiras.
8: Apertado, mas vitória do Palmeiras.
10: Acho que o Palmeiras ganha também, Bernardo Ramos.
7: Eu acho que dá empate.
10: Tá bom, empate perdeu, infelizmente. Mas é sempre bom te ouvir.
8: Vamos colocar o Bernardo primeiro agora, porque os últimos dois votos dele...
7: É sempre bom te ouvir, é demais.
10: Vamos lá, você abre agora, o Berna. Um tal de Fla-Flu aí, um joguinho mais ou menos, que vem na rodada seguinte.
8: Essa é a rodada antes dos jogos de ida das semifinais da Libertadores.
7: Exatamente.
8: Tem
7: primeiro
8: Fla-Flu.
7: Jogo do, mas os dois times estão envolvidos. Na Argentina, o primeiro jogo do Fluminense no Maracanã, né?
8: Isso.
7: Exato. Na semifinal da Libertadores. Acho que vai dar Flamengo.
6: Essa é uma rodada que, de repente, o Palmeiras pode se beneficiar, porque o Corinthians não tá na disputa mais, né? Que vai ser o adversário em clássico.
8: Isso, no mesmo
6: Flamengo,
8: dia,
6: Fluminense,
8: né?
6: Flamengo e Fluminense vão ter Libertadores aí pela frente.
8: Os clássicos no domingo às 5h30 da tarde, né? Tem Grenal também nessa rodada.
7: O Corinthians
8: rodada,
7: vai estar no desespero, rapaz.
8: O Corinthians pode estar na zona de rebaixamento, né?
7: O Corinthians vai ter jogado...
8: O Grêmio não pode passar?
10: Não, por conta de... pode matematicamente, né? Mas a diferença de saldo ela é muito gritante.
7: Se o Corinthians tiver perdido pro Internacional, esse jogo é no Beira-Rio.
10: É.
8: Isso.
7: Vai ter esse jogo técnico, vai ser a final de Copa do Mundo, esse Palmeiras
5: provavelmente com o Corinthians sem técnico.
10: É, provavelmente é, um estresse, um técnico.
7: Aí, né? Cara, é pra fechar mesmo, porque tem a data FIFA.
10: É.
7: Se é pra mandar embora, que fosse antes da data FIFA.
5: Sim, mas é pra fechar.
7: E aí, o Marcelo Paes dá uma declaração, quando ele garante a permanência do Fernando Diniz. Não, eu conversei com os jogadores. A prerrogativa não é dos jogadores, é do dirigente.
10: É do presidente.
7: Se cair, né? Não, mas ele é o executivo de futebol. O cargo dele é executivo de futebol.
5: Esse Marcelo, esse Marcelo é da paz, eu prefiro do ódio.
7: É, então, Marcelo do ódio.
5: Exato.
7: Também. O Marcelo Paes, cara, assim, ele fez um trabalho ok no Fortaleza. Vai lembrar quando o Rogério Ceni foi embora em novembro de 2020, ele trouxe o Marcelo Chamusca, Enderson Moreira, Zé Ricardo até acertar com o Vojvoda. Quase caiu em 2020, já em 2021, que aquele campeonato terminou em fevereiro do ano seguinte.
5: Passado caiu, né?
7: Quase caiu. E aí, quando chega o Vojvoda, o time melhora muito, o trabalho foi excepcional. Quando o trabalho do Vojvoda começou a fazer água, ele começou a trazer uns caras gastando mais do que podia.
5: Palermo, lembra?
7: Ele trouxe Palermo para ser técnico, mas antes Davi ele Luiz. Trouxe Davi Luiz, Paul Fernandes... Davis. Daverson, gastou a grana danada, deu em nada isso. Então eu tenho minhas restrições também ao dirigente Marcelo Paes.
5: Flamengo.
6: Flamengo.
10: O Marcelo Paes, inclusive, né, só pra terminar, ele demitiu o Vojvoda nessa condição. Ele teve uma data FIFA.
7: Ele teve o Mundial de Clubes.
10: O Mundial de Clubes teve uma pausa, né? Falou, não, o Vojvoda vai seguir como técnico do Fortaleza
7: aí
10: no primeiro jogo.
7: Aí voltou, tomou uma pancada do Ceará e foi demitido.
10: Mas vamos lá, jogo. Flamengo e Fluminense, então.
7: Acho que Flamengo.
8: O Flamengo pra mim vence.
6: Pra mim também.
10: Ué, unanimidade, hein? Coisa bonita.
8: E o Palmeiras pra mim vence o Corinthians também.
6: Pra mim também.
10: Acho que ganha.
7: Também acho.
5: Palmeiras e Corinthians?
10: O
5: Palmeiras vai passar o carro.
10: Opa. Vou botar um 5x0.
8: Não coloca não, porque vai impactar no saldo depois, tá, né? Quem sabe.
5: Pode botar 3 se quiser.
10: Eu
5: dou 3 de
10: lambuja. Rodada seguinte, detalhe importante entre as duas partidas da Libertadores aqui.
8: Isso.
10: Certo? Entre a ida e a volta. O Flamengo vai a Salvador e enfrenta o Bahia.
8: Ou seja, sai da Argentina, atravessa quase o Brasil todo e vai jogar em Salvador,
10: uma viagem quase continental.
5: Jogar com time reserva, provavelmente
7: acho que dá empate. Eu acho que não joga com time reserva, não. Eu acho que não.
5: Vai nos três com titular?
6: Talvez ele dá uma mesclada aí, né?
7: Pode dar uma mesclada.
6: Ele fez isso agora.
7: Fez. A mesclada do Flamengo, você põe o Paquetá de volante.
8: E o gramado da Fonte Nova tá muito ruim, né?
7: Tá muito ruim. Mas que o Maracanã esteja bom, né?
8: Eu colocaria... Pela condição da Libertadores aí, um triunfo do Bahia.
6: Putz, eu tava nessa também, hein?
10: Ano triunfo passado do Bahia?
7: Teve.
10: Triunfo do Bahia.
7: 1-0 Bahia.
8: 1-0 Bahia, né?
7: O Danilo foi expulso com 13 minutos de jogo.
10: São dois triunfos do Bahia. Empate?
8: Empate.
10: Bernardo Ramos.
8: Empate também, né?
10: Eu vou de empate também. Agora eu desempatei.
9: Esse time do Bahia, na hora que tem que resolver, né? Eu nunca resolvo.
10: É impressionante, todo jogo grande.
9: Bahia e o Bragantino é uma vergonha.
10: Atlético Paranaense e Palmeiras. Jogaço.
7: Furacão.
6: Onde?
7: Arena.
6: Da Baixada.
9: Atlético Paranaense.
7: Também acho.
6: É, então, se o Atlético vier nessa toada que tá, eu acho que Atlético também.
10: Atlético Paranaense fez 40 jogos na temporada só, né? Só o Coritiba fez menos.
7: Leozinho jogando muito. Arthur Dias, recém-convocado pela seleção brasileira.
9: Viveiros
7: fazendo gol pra caramba. Acho que o Atlético ganha esse jogo aí.
10: Então passamos à 32ª rodada. Uma freguesia nacional. Flamengo e Atlético Mineiro no Maracanã, no Rio.
9: Ah, favoritaço.
7: O jogo vai ser difícil. Não diria esse time do Galo.
9: Eu tô lembrando da história do favoritaço. Grande Luiz Penido, um abraço.
10: Pós-Libertadores.
8: Favoritaço, né? Copa do Brasil de
7: 2014,
8: né?
9: É, não, 14, eu tava lá já, 14. Eu já tava lá. Isso aí é 16, eu acho. Eu já tava lá.
7: Em 14 foi aquela Copa do Brasil que o Galo eliminou o Corinthians e o Flamengo, tendo perdido o primeiro jogo.
8: O favoritaço é nessa.
9: É nessa, né?
8: É nessa. Tá. Porque o Flamengo faz o primeiro gol ainda.
9: Isso. E aí ele mete. Aí ele manda
7: o favoritaço. O Arnaldo Ribeiro consagrou na Copa do Mundo de 14, né? Que o Brasil era favoritaço. Ele falava isso. Teve isso. Favoritaço. Chega. Tomou de 7.
10: Flamengo e Atlético Mineiro.
8: Flamengo.
10: Berna, discorda?
7: Não. Flamengo. Era no Maracanã, né?
8: Era no Maracanã Flamengo. Esse jogo.
9: Quando é a final da Sul-Americana?
6: Uma semana antes da Libertadores.
10: Só lá no dia 21
8: de novembro. A
10: gente tá aqui no fim de semana de 25 de outubro.
9: O Atlético vai pra chegar.
10: Palmeiras e Bragantino em São Paulo.
6: Palmeiras.
10: Aqui não tem muito o que fazer, né?
7: Ah, e Palmeiras.
9: Tranquilo.
10: Abraço pro Bragantino.
9: Outro.
10: Próxima rodada. Clássico, Vasco e Flamengo.
7: Empate.
8: São Januário.
10: Não tem clássico
9: eles
10: lá,
9: vão
10: né?
9: Fazer Maracanã, né?
7: Não, tem uma briga. Por causa do jogo do Vasco contra o Boca, que o Flamengo e o Fluminense, que lideram o consórcio, não liberaram. Problema. E o Vasco quer jogar em São Januário em represália. Então pode ser em São Januário esse jogo.
8: Flamengo. Dito isso, Flamengo. Eu colocaria um empatezinho.
10: Empate.
7: Flamengo.
6: Empate.
10: Então, votos do empate venceram. E outro clássico agora na conta do Palmeiras. Santos na Vila.
8: Palmeiras.
9: Empate.
10: Vou de empate também. Mesmo se eu não fosse.
9: A situação está ficando difícil, né?
10: É.
7: Vai se criando um ambiente terrível.
10: Eu não vou contar como tá a tabela aqui, só no final.
9: Tá bom.
10: Flamengo e Grêmio. Aqui a gente já tá no mesmo
7: da Libertadores.
9: Menos de 3 eu nem comemoro. Flamengo.
8: A massa do Flamengo.
10: Se o Renato Gaúcho estiver ouvindo a rádio, ele vai ficar bravo.
7: Tomou de 5.
9: Nem ele tem culpa. A culpa é do time dele.
10: Palmeiras e Remo. Esse jogo é bom, hein?
9: Qual?
10: Palmeiras e Remo.
6: Palmeiras.
10: Em São Paulo.
7: É, Palmeiras.
9: Se o Palmeiras, quiser, pega.
7: Aliás, o Palmeiras deixou no primeiro turno 2 pontos.
6: Verdade.
7: Patou 1-1.
9: Vai ganhar aqui, tranquilo.
10: Pulamos pra 35ª rodada, fase final, hein? A próxima.
8: E essa é a última antes do confronto direto, né?
9: O ano tá acabando, bicho.
10: Flamengo e Clube Atlético Paranaense. No Rio. Flamengo só joga no Maracanã, vocês também, né?
9: Em
6: Flamengo.
7: Acho que o Flamengo ganha.
10: Eu também fico com a vitória do.
7: No Rio, acho que o Flamengo ganha.
10: Flamengo. E o Palmeiras tem um jogo duro. Cruzeiro fora de casa.
9: Depende como o Cruzeiro tiver.
7: O Cruzeiro é o time mais bipolar que existe.
10: É, talvez esteja brigando pro Libertadores.
9: Se tiver brigando pro G4, o jogo vai ficar pegado. Aí eu diria o empate. Porque time por time, o Cruzeiro, quando tá bem, joga mais pro Palmeiras.
6: É.
10: Alguém acompanha o empate?
9: Ganhou do Flamengo lá, né?
10: Ganhou do Flamengo.
7: 2-1.
9: 2-1, estava lá.
6: Acho que eu vou de
8: Cruzeiro. Eu vou de Palmeiras.
10: Temos agora.
8: Palmeiras é um bom visitante no Campeonato Brasileiro.
7: Não, a gente tá falando aqui que o Cruzeiro é um time bom.
8: E o Palmeiras não é?
7: Ganha do Santos, só falta falar que ganha do Bayern de Munique, do Real Madrid.
8: O Palmeiras ganha do Santos na Vila Belmiro.
7: Não ganha.
8: Ganha do Santos na Vila Belmiro.
7: 1-1.
10: Cruzeiro e Palmeiras, você vai no empate, é isso?
7: Cruzeiro e Palmeiras vão no empate.
10: Então eu vou no empate também.
9: Eu também.
8: Vocês estão menosprezando, mas tudo bem.
9: Não estão menosprezando.
7: É a maioria.
8: Agora, pela sua justificativa, você está menosprezando.
7: Não estou menosprezando, estou falando da realidade.
8: Mas tudo
7: bem. Era para cravar o que vai acontecer.
8: E aí eu peço que você respeite aqui a minha opinião. Eu acho que o Palmeiras vence o Cruzeiro no Mineirão. Acho que o Palmeiras vence o Santos na Vila Belmiro.
10: Depois a gente pode
8: jogar. Tá gravado.
10: Não
8: vejo nada de anormal nesses dois resultados.
10: Não é normal,
7: pode acontecer.
8: Então,
10: normal
8: essa
10: não
8: é
10: a
8: questão.
10: É, Palmeiras e Flamengo. Jogo em São Paulo.
8: Palmeiras.
7: Empate.
8: Lembrando que o Flamengo joga pelo empate, né? Nesse jogo, até pela sua matemática aí, eu não sei como é que como tá é que nesse tá momento, né? Pós 35ª rodada.
10: Joga pelo empate.
8: O Flamengo tá com quantos pontos à frente do Palmeiras?
10: 4.
8: Joga até por uma derrota, né? Pode ser derrotado que não perde a liderança.
7: Verdade. Mas acho que vai dar um empate nesse
10: empate.
7: Jogo.
6: Empate.
10: É uma semana antes da final da Libertadores, tá, esse jogo?
8: Isso, é uma semana antes da final. É. E é que vocês não apostaram em vitória do Flamengo, mas se o Flamengo vence pela nossa matemática... Se o Flamengo vence o Palmeiras na Arena em São Paulo, é campeão brasileiro. Que abre porque aí vai abrir 7 pontos com mais 2 rodadas pela frente.
10: Você tem razão.
8: Acho que esse cenário não vai acontecer, mas é possível.
7: Eu também acho que não acontece.
8: Eu acho difícil, mas é possível. Não me surpreenderia também, não seria um resultado anormal.
9: Tem uma coisa que eu acho que assim talvez mexa nessa data FIFA aí, porque é o seguinte, o Palmeiras... É difícil o Palmeiras jogar pior do que estava jogando, certo?
10: Ah, isso é.
9: E o Flamengo, eu acho que está começando também a bater no teto da sua performance, que é excepcional. Todo time oscila. Em algum momento, talvez o Flamengo oscile para baixo e o Palmeiras para cima.
7: Mas acho que essa oscilação do Flamengo passou, foi depois da Copa.
6: Mas eles o último desempenho foi fora da curva.
9: E a reclamação do Jardim foi não ter os caras para treinar por causa da Copa. Ele vai ter esse problema agora também.
7: O Flamengo deixou pontos contra o Internacional e contra o São Paulo depois da Copa do Mundo. Acho que a oscilação tava, mas pode acontecer de novo.
10: E o Inter em casa, né? Os dois em casa, né?
7: O Inter foi no pós-Copa do Beira-Rio.
8: E o São Paulo no Maracanã, né?
7: São Paulo no Maracanã.
8: Eu acho que não vai acontecer. Eu acho que esse cenário ele é um pouco mais difícil do título do Flamengo ali na antepenúltima rodada nesse confronto direto. Mas há possibilidade.
10: É, seria um título antes de uma eventual final de Libertadores. O Flamengo ainda tem o Estudiantes pela frente. Dito isso, Palmeiras e Flamengo, você acredita na vitória verde?
8: Eu colocaria a vitória do Palmeiras.
10: Empate. Empate, Bernardo Ramos.
7: Acho que vai dar empate.
10: Ah, então o empate já venceu. Vou guardar minha opinião.
6: Não.
10: Não, brincadeira.
9: Não vai, não.
10: Acho que o Palmeiras ganha. Acho que o Palmeiras ganha o confronto direto.
9: Ah, tá.
10: Acho que o Palmeiras é o último fio de esperança.
7: Já imaginou duas rodadas, mas essas duas rodadas são iguais, né?
8: São iguais.
7: Coritiba e Chapecoense. Sim,
10: com todo respeito aos dois.
9: Mas parabéns a quem fez a tabela, viu? É. Que o cara conseguiu fazer tudo.
8: Quem terminar a 36ª rodada,
6: curioso, né?
8: Na liderança, vai ser o campeão brasileiro.
10: É, salvo. É,
8: o jogo do Palmeiras contra o Coritiba é em São Paulo.
9: E a Chape lá.
8: E a Chape fora. E o Flamengo, o contrário. Flamengo joga no Couto Pereira, que é um pouco mais difícil, difícil, né? Do que você jogar com a Chapecoense na Arena Condá, até pela situação do Coritiba hoje. Mas eu acho que quem terminar essa 36ª rodada na liderança não perde mais nessas últimas duas rodadas.
9: Hora que chegar o Carrascal, hora que o Carrascal encarar o Jaci, o gladiador do Couto, meu amigo, não vai sobrar nada
8: dele. 2026, hein?
7: Mas aí, se não for o Carrascal, vai ser o Arrascaeta. Se não for o Arrascaeta, vai ser o Samuelino.
6: Arrasca.
7: Não dá, né, mano? Se não for o Samuelino, vai ser o Pedro. Bom,
8: nas duas últimas rodadas, coloca então vitórias, né? Para Palmeiras e Flamengo nos dois jogos.
10: O Flamengo termina então nessa nossa previsão.
9: Pode mandar entregar a taça já?
10: Pode mandar entregar a taça pro Flamengo.
7: Estamos cravando.
10: Exato. Essa era a ideia. Isso. Se fosse para palpitar, era melhor a gente ter ficado em casa. 82 pontos na conta do Flamengo.
6: Tá fiadinho hoje, né?
10: 78 pontos para o Palmeiras.
9: Uhum.
8: Flamengo os 4 campeão pontos brasileiro. Ali já do jogo da 36ª rodada. Então.
9: Quantos pontos?
10: 82 para o Flamengo e 78 para o Palmeiras.
7: Isso significa ponto, velho. Que vai dar para escapar com menos de 45 pontos.
9: É, 43.
7: É, eu acho que vai ser isso.
8: Também acho.
9: Porque a fila, bicho, vou contar uma coisa pra você. A fila do rebaixamento esse ano faltar senha.
7: É grande. Acho que o Vasco escapa.
9: Vasco e Mirassol escapa.
7: É, eu acho, eu tô contigo.
9: Agora, Vitória, Corinthians, Botafogo. Botafogo tem um confronto direto com o Vasco dia 6. É. Dia 7.
7: O Corinthians tem confronto contra o Internacional.
9: Com o Grêmio em casa na penúltima rodada, que nem 2007.
7: Grêmio.
9: É.
7: Vitória, Vasco, Botafogo,
9: Mirassol.
7: O Corinthians pega todo mundo.
9: Pois é. Corram para as colinas, corintianos.
8: Me deu uma sensação, não sei, tá? Se numericamente isso vai ser confirmado, mas que o Flamengo, desses 10 jogos restantes, tem mais partidas em casa do que o Palmeiras.
10: Ó, eu tenho essa impressão.
8: Eu acho que igual.
9: Eu tinha reparado.
8: No exercício que a gente foi fazendo de Maracanã, Arena do Palmeiras, me deu a sensação que talvez o Flamengo tenha mais em casa, mas eu não sei. Confesso que eu não fiz as contas aqui.
6: Cinco.
9: Eles pensaram direitinho.
8: O Flamengo joga 5 em casa e o Palmeiras joga 5 também? Tá bem dividido?
10: 4-3.
7: São 10 rodadas, metade.
10: Metade. 4-4.
7: É que o Flamengo tem clássico, né?
9: 5. O Palmeiras também. São 2-2. Um fora em casa.
7: O Rio é estádio dividido.
10: O
6: Palmeiras 6.
10: É, o Palmeiras joga uma mais em casa.
8: Ah, então é o contrário.
10: Porque
8: então
10: o confronto direto entre eles é em casa, né? De resto, tava tudo certinho, isso, o confronto direto.
8: É isso.
7: Parabéns, cara. Fez a tabela do Fla-Flu e do Fluminense, né?
10: Isso. Apesar do jogo ser no Maracanã.
8: O mando do Fla-Flu é do Flamengo, não é?
10: É do Flamengo. O mando do jogo.
7: Essa sequência do Flamengo é muito complicada.
10: Isso, pode ser no Maracanã.
7: Pós-data FIFA. Santos fora, Fla-Flu e Bahia fora.
8: E tem algo que vai impactar. Se o Santos trouxer o jogo pra São Paulo, o Flamengo é favorito a vencer.
10: Ah, sim. Sai da Vila.
11: Eles vão querer botar o Morumbi? Da Vila,
8: sim.
11: No Morumbi ou no Corinthians?
10: É.
8: Aí vai depender.
6: O São Paulo tem um jogo pra jogar na Vila, né? Que vai ser o clássico contra o Corinthians. De repente eles fazem um acordo.
7: Vai ser na Vila esse jogo?
6: Vai, porque o Morumbi vai ter show.
8: É, então talvez isso já esteja na negociação, né?
10: Bom,
8: trazer o jogo ao Morumbi.
10: Vou repassar os pontos perdidos aqui então, que a gente trouxe pras equipes, certo?
8: Certo.
10: Pra gente pensar talvez em correção e pro nosso ouvinte pensar o que ele faria diferente pra tirar esses 4 pontos. O Flamengo perde pontos para o Santos na Vila Belmiro, empate. O Flamengo, ele perde pontos na Arena Fonte Nova em Salvador, um empate contra o Bahia, perde 2, já perdeu 4 ao todo. Perde mais 2 pontos na nossa previsão no clássico contra o Vasco. E só. E 2 pontos contra o Palmeiras, né? Nesse último empate, mas é um confronto direto.
8: E vocês colocaram empate no Palmeiras e Flamengo, né?
10: Então esses são os pontos perdidos da equipe do Flamengo. Já o Palmeiras, perde pontos, e aí são 3, essa é a diferença. A gente não colocou nenhuma derrota do Flamengo. Mas o Palmeiras tem uma derrota pro Atlético Paranaense. Fora de casa esse jogo. Depois,
8: contra o Cruzeiro no Mineirão, vocês colocaram empate? Foi isso?
10: Isso. Depois o Palmeiras empata com o Santos na Vila, empata com o Cruzeiro no Mineirão e com o Flamengo em casa. Então esses são os pontos deixados no meio do caminho que a gente colocou aqui pro Palmeiras. Se você ouvinte, assim como o Maurício Ferreira, pensa diferente, pode refazer as contas e talvez colocar o Palmeiras na frente. Mas aqui na Band News FM, pintou o campeão brasileiro.
11: Poxa, nossa. Já meteu o hino, hein?

0: era um simulador completamente parcial.
1: Jogou no GPT.
2: Tem 5 votos, tá, dá licença, aí. Vai, são 5 votos.
3: Essa é a responsabilidade.
1: Tem nem os palmeirenses acreditam no título, pô.
4: Eu tava trabalhando em outro CNPJ no passado, aí os caras, depois que o Palmeiras ganhou, acho que do Bragantino, não tinha nem chegado à final da Libertadores ainda, os caras fizeram cara a cara.
1: Ah, o cara a cara.
4: Paris Saint-Germain e Palmeiras.
1: Ah, muito bem. Quem ganhou?
0: Foi pop. Mas me fala, esse CNPJ aí que você tava, tem que fechar meu tudo Deus lá, né? Céu.
4: Pois é.
1: Acho que tem jogo. O Botafogo fala, ganhou assim, do PSG,
5: ontem
1: eu passei
5: perto disso aí ontem, rapaz. Ontem à noite foi.
4: Não, sincero, foi uma sequência que o Palmeiras ganhou do Vasco, do Red Bull Bragantino, tava goleando todo mundo.
1: É, teve mais uns 4 jogos
4: que o Palmeiras goleou todo mundo. Cara.
0: Paris Saint-Germain. Ah, mas fizeram do Flamengo também, quando ia pegar
4: não,
0: o Paris Saint-Germain.
4: Não, teve.
0: Fizeram quando ia pegar o Real Madrid, mas não chegou a decisão pra pegar o Real também.
1: Eu já entendi a sua sugestão de pauta pro programa de amanhã. A gente pode fazer um cara a cara Flamengo.
5: Eu sugiro amanhã um cara a cara Brasil e Austrália.
1: Pode ser, se é bom. Tem bons jogadores na Austrália.
5: Tem
1: bons jogadores
5: no futebol.
0: Brasil, hoje eu fiquei impactado com a informação. De rugby lá são maravilhosos. Tá?
4: Uau.
0: É, a seleção da Índia, que o Brasil vai enfrentar no ranking da FIFA, ela tá abaixo da seleção de Benin, que vai ser a adversária da Argentina na despedida do Lionel Messi.
1: Olha só.
4: A Argentina vai pegar Benin, Burkina Faço e...
0: E mais algum que eu não me lembro.
5: Burkina Faço é interessante, tá?
1: Eu falei sobre isso essa semana.
2: Chapecoense, não é?
4: Mas não,
1: Chapecoense dá trabalho.
4: Antes da Copa da América do Norte, agora... A Argentina só pegou baba, cara.
1: Só.
4: Ficou celebrando com o tricampeonato durante 4 anos.
1: Bolívia.
4: Bolívia.
1: Bolívia. A nível do mar.
0: Face, Benin.
5: E a gente aqui falando um monte. Não, que a Argentina só pegou, né, morto, não vai chegar a lugar nenhum. Final.
2: Mas aquilo ali também foi sorte, porque era pra ter caído umas 3 rodadas antes, no mínimo.
4: Mas foi, a sorte, né? Acompanha os...
5: A gente por exemplo, não teve a mesma sorte.
1: Tem 10:06. O negócio é o seguinte: o clima esquentou aqui, Bernardo Ramos e Maurício vão conversar fora do ar. Eu vou dar um tempo para que eles resolvam
5: aqui,
1: as pendências acertadas durante a previsão, não. A cravada, bandido Zé Filho,
0: profecia,
1: do campeão brasileiro.
0: Cadeira, uns profecia, palpites profecia. Pra vocês aí. Perfeito. É papo de internação.
1: Vamos mudar de assunto.
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1: E amanhã já começam as atividades no circuito do Grande Prêmio do Azerbaijão em Baku, tudo um dia adiantado mesmo, viu? Porque a corrida é no sábado, portanto, a gente vai ter o adiantamento de todas as atividades. Cobertura Band News FM a partir já deste domingo, a largada.
2: Tudo bom? Tem um boletim de Fórmula 1, você tá sabendo? Alguém te informou?
1: Não.
2: É, eu fiz um boletim de Interlagos.
1: Ah, a gente vai trazer no Band News na área. Exatamente. Mais tarde.
2: Tá bom, a hora que você mandar. Hoje você que tá no comando.
1: Pode deixar, pode deixar.
5: Merchando bem.
2: É. Você que tá no comando. Não, não tem merchan, não.
1: Não tem, não.
5: Não, você dirigiu,
2: não, uma matéria jornalística.
1: É, muito bem. 100% jornalístico.
2: Exato.
1: E vai ao ar ainda nessa edição do Bandido.
5: Mulher dirigiu Interlagos.
1: Quer dar um teaser aí, Aline? Convoca o povo aí pra galera ficar mordendo
2: algumas
1: a unha.
2: Algumas reformas, né? Arquibancadas que vão virar arquibancadas permanentes em Interlagos. Tudo a partir de agora em Interlagos é direcionado à Fórmula 1. Não vai ter mais nenhum evento até novembro que não seja montagem de coisas pra Fórmula 1.
1: Quando é a corrida lá?
2: 6, 7 e 8
1: Ótimo.
2: De novembro.
1: É.
5: Tá por perto já.
1: Já temos algumas etapas, a primeira delas o Grande Prêmio do Azerbaijão, repito, tudo adiantado em um dia, a corrida será no sábado, largada às 8 horas da manhã, e ainda hoje o boletim da Aline Fanelli trazendo as reformas e a preparação para o Grande Prêmio de São Paulo da Fórmula 1. Agora horário das notícias e das obrigações comerciais da sua cidade e da sua região.
0: Seguimos juntos aqui agora, bloco local do Band News na área. Rapidamente, né, a notícia do dia envolvendo o técnico Abel Ferreira, informação publicada pelo jornal Correio da Manhã de Portugal, de que o Abel Ferreira seria o alvo principal da diretoria do Sporting de Portugal, pensando no próximo treinador, pensando numa troca futura, né? O time é comandado pelo Rui Borges nesse momento, mas não há nenhum indicativo de uma troca imediata. Então, tá prospectando, aprendi essa com o Bruno Camarão, né? Tá prospectando o Sporting, novos nomes no mercado, né? Treinadores que possam assumir numa troca no futuro, e o Abel Ferreira aparece no topo da lista. Isso não indica que haja uma negociação nesse momento em curso, muito pelo contrário, só pra gente deixar claro, Abel Ferreira Ferreira tem contrato com o Palmeiras até dezembro de 2027, embora hoje, né, não exista mais uma multa rescisória de ambas as partes. O Abel pode sair a qualquer momento, o Palmeiras pode romper o vínculo a qualquer momento, mas a tendência é de permanência até o fim do contrato, né, dezembro de 2027, quando se encerra também justamente o mandato da presidente Leila Pereira. Inclusive, o Palmeiras já trabalha nos bastidores o planejamento para 2027 e o Abel Ferreira tem participação total nisso tudo. Então, é só uma questão de olhar o mercado, fazer uma lista, é nisso que tem trabalhado o Sporting de Portugal, possíveis nomes para o futuro. Lá aparece Abel Ferreira, mas nada de negociação e nenhum indício de que o Abel Ferreira vai deixar o comando do clube antes do término do contrato em 2027, só lá no mês de dezembro.
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3: Boa noite ao Quinteto.
2: Boa noite,
1: Maravilha, está demais.
3: O Internacional acertou hoje a contratação do técnico Eduardo Batista, que estava no Criciúma. O vínculo é válido até o final do Brasileirão, com bonificação caso cumpra o objetivo de salvar o Internacional do rebaixamento. O time gaúcho é o 18º colocado, com 28 pontos, e precisa vencer duas partidas seguidas para deixar a zona de rebaixamento. Eduardo Batista, de 56 anos, não comanda um time da Série A desde 5 de setembro de 2022, quando foi demitido pelo Atlético Goianiense, depois de 6 jogos no comando. O Corinthians no Brasileirão terá 10 jogos pela frente para se livrar da zona de rebaixamento e tentar a classificação para a Sul-Americana do ano que vem. O timão vem de 6 derrotas seguidas na competição. O Corinthians está na 14ª colocação com 32 pontos e está a 3 pontos de distância da zona da degola. Dentro dos 10 jogos, o timão terá 2 clássicos fora de casa, Palmeiras e São Paulo. O Corinthians vai enfrentar também times que não estão bem no Brasileirão e lutam para fugir da zona de rebaixamento. Os outros times ameaçados são Internacional, Vitória, Vasco, Mirassol, Botafogo, Grêmio e o Remo. Dito tudo isso, eu diria, eu quero é mais.
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0: Pode crer, vamos junto.
1: 10:20, 10:20 no horário de Brasília, em Brisbane, na Austrália. Já estamos falando na quinta-feira. É, já é ano novo.
2: Brasil
1: mais um
2: já ganhou da Austrália.
3: Já é ano novo, o Brasil já ganhou.
1: Lá já tem o placar, a gente ainda não teve acesso.
3: Exato.
1: Mas a seleção brasileira vai treinar daqui a pouquinho, né? E vai ser o, nas minhas contas, é o último treino antes do jogo, certo? A madrugada deixa a gente maluco. É. Exatamente, é o último treino antes da partida.
2: Tá rolando agora.
1: Tá rolando nesse momento, né? Depois do treino tem a coletiva.
2: É.
1: Por volta da meia-noite.
2: Não. Depois do treino tem a viagem e a coletiva é às 4 da manhã, do Ancelotti.
1: Já vai ser no palco do jogo.
2: É.
1: Exatamente.
2: A cidade das meninas superpoderosas.
1: Ah, eu não sabia dessa.
3: North
2: Queensland. Não, é que no desenho é a cidade de Townsville, mas é uma cidade fictícia.
3: Muito bem.
1: Tá, não foi.
2: Mas ela existe.
1: Existe. É,
2: é o lar das meninas superpoderosas.
1: No fim das contas,
3: docinho,
1: não tá.
3: Docinho, como é que era? Docinho.
2: Florzinha e lindinha.
3: Lindinha.
1: E tem os meninos superpoderosos, que são os jogadores convocados por Carlo Ancelotti. É, não tão, não tão poderosos.
3: Que é Bidon, Mateuzinho? Que são os
1: superpoderosos? Superpoderoso. O Ancelotti deve usar essa atividade de agora pra tentar definir o time titular, né? Que a gente especulou ontem por aqui.
2: E a gente não tava muito errado, hein?
1: Não, a gente passou perto, né?
2: É, ele não fez o time titular, mas ele deu os famosos indícios. Ele colocou, por exemplo, pro mesmo lado, Marquinhos, o Wanderson e o Estevão. E pro outro lado, Magalhães, Douglas Santos e o Vini. É meio que a gente imaginou. Ele montou ali o meio também com o Bruno Guimarães e o
4: Danilo.
2: E o Danilo. Só que o Magalhães saiu mais cedo, né, do treino, e o Guimarães também, se eu não me engano. Fizeram só uma parte.
4: E aí com Rafinha e Pedro, né? Fechando essa provável escalação para o jogo de sexta-feira, 7 da manhã, horário de Brasília. Seria então Hugo Souza, Wanderson, Marquinhos, Gabriel Magalhães e Douglas Santos. Ou seja, já do quarteto defensivo, 3 jogadores que estiveram na última Copa do Mundo, né?
2: A gente botou uma dúvida no Hugo Souza ontem.
1: É,
2: a gente tá sentindo,
4: acho que é um mistério, né?
1: Pensando na cabeça do Ancelotti, eu acho que ele
4: não vale
1: colocar
4: nada, mas enfim. O Hugo, pelo menos, é o nome que ele já havia convocado no ciclo anterior, né? Na preparação para a Copa do Mundo.
3: Eu acho que
4: vai
3: ser nessa ordem, Hugo Souza, Otávio e Morisco.
4: Apesar da falha do Hugo, né, justamente na última partida antes de se apresentar à seleção brasileira, talvez na cabeça do Ancelotti pese isso, o fato dele já ter levado o Hugo anteriormente.
3: O Pedro Morisco é o melhor goleiro dos três disparado.
5: De acordo.
4: É, eu também acho.
1: Mas ainda
4: aí
1: é mais
4: demanda
1: completo.
4: Tempo, né? Demanda tempo.
1: Tá mais
4: tem
1: 22,
5: né? Ele se machucou, voltou depois.
3: Tem uma lesão séria, mas ele é muito bom, cara. Ele faz tudo. Ele sai bem, ele pega bem, ele sai bem com os pés. O moleque é fera.
4: Vocês acham que há uma chance relativamente grande da seleção brasileira ir à Copa de 2030 com o Alisson no gol?
5: Eu acho. Não.
3: Eu acho que não.
5: Eu acho o Alisson
3: acho
5: melhor
3: que ele vai na Copa América, ele vai.
2: É, eu acho que depende de como ele estiver jogando. O Ancelotti falou, se ele estiver performando bem, ele vai estar com a seleção. Ele já avisou. Falou, ó, estiver performando bem, ele é o meu titular. É o titular da seleção brasileira.
4: A minha dúvida, além do que o Alisson apresenta, eu acho que ele ainda segue em alto nível, é esses caras que estão chegando, eu acho que até 2030 eles não estarão no patamar do Alisson. Eu não vejo ninguém com esses. Tem o Carlos Miguel, que também a gente pode colocar nesse balaio. Carlos Miguel, Hugo Souza, o Otávio. O Bento, eu acho que já passou o bonde também, já foi a boiada do Bento, tem o Morisco também.
5: Eu acho o Carlos
4: também.
5: Miguel melhor do que o Hugo.
4: Eu também acho.
3: Também acho.
4: Eu acho ele mais seguro, eu acho ele mais constante do que o Hugo Souza. O Hugo faz defesas importantes, mas tende a falhar um pouco mais do que o Carlos Miguel. É que eu acho que até 2030 eu não vejo nenhum desses caras no patamar do Alisson.
1: Eu acho que nem vai ter. Mas do patamar do Alisson hoje?
4: Nem vai ter. Eu acho que inclusive hoje.
1: Ou você acha que eles não...
4: Hoje o Alisson pra mim ainda é disparadamente... O melhor goleiro
3: tá
4: de todos do
3: seleção
4: Brasil.
3: Seleção brasileira,
1: eu concordo.
3: No total.
4: Não, seleção brasileira. Não, não é mais o melhor goleiro do mundo. Isso já foi.
5: Mas eu acho que é o melhor goleiro brasileiro.
4: Eu também acho.
2: Sim, eu também acho. Agora o que a gente tá em dúvida é 2030.
1: Até porque ele já tá começando a machucar com certa frequência. Sim. Né?
2: Mais do que antes.
4: Ficou na dúvida antes da Copa do Mundo.
3: Então não é nem por causa da qualidade dele. Eu acho que é por causa do tempo mesmo. Eu acho que pra Copa América ele ainda deve ir, porque são 2 anos.
5: Ele tem 33.
3: É, então. E goleiro é igual vinho, né? Tá o Fábio aí pra provar.
4: O Fábio com 45 pra 46, né?
3: Aliás, melhor goleiro pra mim, o Fábio é melhor.
4: Mais goleiro do que o Alisson?
3: Eu acho.
5: Eu acho o Alisson melhor.
3: Mas, dos moleques, a gente precisa ver, principalmente esse Pedro, que tem muito time europeu de olho nele, se ele vai pra lá, se ele vai se consolidar lá e Tem muita coisa pra rodar, pra rolar embaixo da ponte.
1: É, né? Tem que chegar e jogar, né? Que é um movimento que o Alisson
3: só
1: conseguiu.
3: Só pra ficar claro, meu ponto com o Fábio é o seguinte: o Fábio faz defesas inacreditáveis. Sim. Pega bolas impossíveis, o Alisson não faz isso.
5: O Fluminense tá na semifinal da Libertadores por causa do Flávio. O jogo contra o Platense na Argentina, que o Fábio fechou um absurdo. Uhum.
1: Dizem que há dois tipos de goleiros, né? Aqueles goleiro dos pontos corridos, que é um goleiro seguro, que quase não falha, que eu acho que é mais uma característica do Alisson, e o goleiro do mata-mata, que seria o goleiro milagreiro, né? O goleiro que faz defesas absolutamente inacreditáveis e que vez ou outra pode apresentar uma oscilação.
4: O Cássio era assim também, né?
1: Cássio, o próprio Carlos Miguel e o Hugo, eu acho que tem características parecidas.
3: E o Taffarel era meio Alisson.
4: É. Sim.
3: O Taffarel, assim, o Taffarel, ele foi grande, ele ficou grande em 94 com os pênaltis e em 98 com os pênaltis. Mas até a Copa de 94 ele era contestado.
4: Mas eu acho que passa muito.
5: Muita gente queria o Zete como titular naquela Copa do Mundo.
3: É o Zé Carlos.
5: O glorioso Taffarel, ele era goleiro de seleção.
3: É, exato.
5: O Taffarel fez um ótimo Campeonato Brasileiro em 87, quando o Inter foi pra final.
3: Isso.
5: E depois ele foi pra Europa, foi pro Parma, não deu certo.
3: E ele fez a Olimpíada de Seul. 88.
5: Seu, pegou
3: e ali ele virou goleiro da seleção brasileira.
5: Exatamente.
4: Eu acho que passa muito quanto essa geração que a gente está falando aqui, de Otávio, Hugo, Morisco, também vai ter oportunidade fora do Brasil, né? O último goleiro da seleção brasileira em Copas atuando no futebol brasileiro foi o Marcos em 2002.
3: Como titular,
4: De lá pra isso, como titular da seleção brasileira, de lá pra cá, todos jogando fora do país.
1: Foi a era Júlio César Alisson, né?
5: Teve o Dida 2006.
1: Dida 2006, isso. Depois a era.
5: Mas o Asafra igual a de 2002, nunca mais. Dos três goleiros.
3: Rogério, meu Deus.
5: Rogério, Dida e Marcos.
1: Três goleiros em altíssimo.
5: Um do São Paulo, um do Corinthians e outro do Palmeiras.
1: 10 horas e 26 minutos, seleção brasileira, então, no encerramento da preparação pro amistoso contra a grandíssima Austrália. Não vai dar tempo do cara a cara com a seleção australiana.
3: Poxa vida, que pena.
1: Não beleza. Vai ser dessa vez.
3: Queria ver quem que era melhor, amanhã o canguru.
1: Amanhã a gente faz.
5: O canguru. Versus a onça pintada.
4: Exato.
1: A capivara. Goleiro Austrália tem um bom, que é o Patrick Beach. Pegou muito na Copa lá. 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
1: É hora de falar de Fórmula 1 na Band News FM. A Aline Fanelli deu o teaser. Eu prometi, a gente vai trazer a reportagem produzida por ela em Interlagos, os preparativos do palco do Grande Prêmio de São Paulo da Fórmula 1, ainda nesta temporada, na reta final, como de praxe. Autódromo de Interlagos, como disse a Aline, vai estar fechado até lá. Tudo que envolve alguma coisa interna no palco vai ser só de Fórmula 1. Fala aí, Aline Fanelli.
6: O Autódromo de Interlagos já está totalmente em preparação para o Grande Prêmio de São Paulo de Fórmula 1, que será nos dias 6, 7 e 8 de novembro. As novidades para este ano concentram-se na gestão de mobilidade, acessibilidade e fluxo de público. O Autódromo de Interlagos recebe a Fórmula 1 de forma ininterrupta há 36 anos, desde 1990, exceto em 2020 por causa da pandemia de Covid-19. A primeira prova oficial da categoria no local, porém, foi em 1973. O diretor administrativo e gerente do Autódromo, Marcelo Chan, conta quais são as exigências para uma prova da categoria.
7: O processo de homologação e realização de uma etapa do campeonato de Fórmula 1 envolve avaliações periódicas conduzidas pela FIA e pela FOM, que é a Fórmula 1 Management. Abrange aspectos relacionados à segurança, operação, infraestrutura e desempenho das instalações. As exigências incluem atualizações de dispositivos de proteção, área de escape, sistema de sinalização, comunicação operacional, instalações técnicas e infraestrutura ao público. Especificamente também, basicamente, os dispositivos de segurança e o nível técnico da pista. Trata-se de um processo contínuo de aperfeiçoamento para manter o autódromo alinhado aos padrões internacionais exigidos pela categoria.
6: Neste ano, a arquibancada do setor D em frente ao S do Senna vai ser permanente, com capacidade de 6 mil lugares, 1.500 a mais do que anteriormente. Haverá uma nova arquibancada na curva do Laranjinha, também permanente, que passará de 600 para 1.500 lugares. O setor A, que fica na entrada dos boxes, está sendo totalmente ampliado de 12 para 15 mil lugares. O diretor administrativo e gerente do autódromo, Marcelo Chan, afirma que a expectativa é de que o local possa receber 105 mil pessoas por dia.
7: O grande desafio da Prefeitura de São Paulo é garantir que o autódromo de Interlagos mantenha seus níveis de desempenho operacional, segurança, qualidade de infraestrutura. Isso envolve um planejamento de longo prazo, um investimento contínuo em modernização e requalificação dos espaços. Os investimentos que a Prefeitura vem fazendo nos últimos anos permitiram a renovação das estruturas do complexo e contribuíram para consolidar Interlagos como um dos principais autódromos do mundo, capaz de receber eventos de grande porte com eficiência e o grande impacto econômico para a cidade de São Paulo, gerando emprego e renda, movimentando toda a cadeia turística da cidade e do país.
6: Para 2027, o Grande Prêmio de São Paulo de Fórmula 1 voltará a contar com o formato de sprint. Contando já com o calendário do ano que vem, Interlagos vai somar 6 edições do tipo. Nenhuma outra etapa do Campeonato Mundial já recebeu tantas vezes esta corrida. A cidade vinha sendo casa da prova mais rápida desde que a Fórmula 1 lançou a novidade em 2021. Foram 5 sprints consecutivas até o ano passado, com ausência neste ano.
1: Fazendo o convite, portanto, este fim de semana não é dia ainda do Grande Prêmio de São Paulo da Fórmula 1, mas é do Grande Prêmio do Azerbaijão, disputado em Baku, especialmente no sábado, tá bom? Largada prevista para as 8 horas da manhã e aqui na Band News FM, a partir das 7h20, o Ginei Edson e a equipe comandam a transmissão, Bernardo
5: Ramos. Baku hoje é a maior reta, né, do circo, né?
1: É, eu ouvi dizer que é uma reta muito boa.
5: É, uma reta grande, um circuito de rua.
3: O circuito é bem difícil.
1: Exceção a essa reta, as curvas são muito fechadas.
5: No meio do castelo ali e tal, exatamente. Que é complicadíssimo. Os caras fazem 80 por hora, bem estreito.
1: Se nosso Carlos Costa estivesse aqui, era hora de chamá-lo, mas ele já foi descansar.
3: É uma das pistas mais complicadas para a Fórmula 1, eu acho, Baku.
1: Bom, nesse fim de semana, o Dinei Edson e a equipe te contam tudo aqui na Band News FM. Em 2 minutos, você volta a ficar com as notícias e as obrigações comerciais da sua cidade e da sua região.
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0: Depois de 3 dias de folga, o elenco do São Paulo voltou aos trabalhos no CT da Barra Funda. O próximo jogo é contra o Santos, no dia 2. Havia expectativa de um amistoso contra o Uberlândia para este sábado, dia 26. Mas isso não vai rolar, não foi para frente. Então, São Paulo, por enquanto, não tem nada marcado, nada que a gente saiba, né? Hoje, o clube informou que as cirurgias do Aurélio Buta e também do Domingos Duarte elas foram bem-sucedidas. O Buta com alta prevista para a noite de hoje e o Domingos Duarte com alta para amanhã. A gente sabe que a lesão do Domingos Duarte é grave, que ele vai ficar muito tempo fora. E tinha acertado a defesa do São Paulo, né? No caso, porque ele vinha muito bem, titular absoluto. E o Buta, que foi uma correção de lesão no menisco, inicia a recuperação também de uma maneira mais rápida. Jordine, Igor, Felisberto e TT foram para a seleção sub-20 na Europa para amistosos.
1: Próximo jogo de São Paulo contra o Santos, né?
0: Sim.
1: Na sexta-feira que vem, da outra semana. Jogo atrasado no Brasileiro. Atenção, rede.

0: Pode crer, vamos junto.
1: A gente volta a falar da seleção brasileira, porque a gente disse que o Brasil estava treinando, né, no momento aqui do Band News na área. E o nosso colega Caê Mota, do GE, que está em Brisbane, na Austrália, informou o time titular montado pelo Ancelotti para esse primeiro amistoso contra a Austrália. Hugo Souza, Mateuzinho, Marquinhos, Vitor Reis e Douglas Santos, Bruno Guimarães e Danilo Santos, Estevão, Rafinha, Hendrick e Vini Júnior.
2: Diferente do que a gente estava falando.
3: Eu não sei qual que é a ideia dele de centroavante, né? Ele vai colocar o Rafinha, porque o Rafinha tem jogado, né?
1: Mas ele pode ser naquele 4-2-4 dele, né? Que ele não tem uma referência.
3: Mas quem ele pode colocar mais avançado, né? Porque o Hendrick, por exemplo, o último recorte dele que a gente tem jogando mais tempo, que era pelo Lyon, não era como camisa 9, né? Ele estava jogando aberto pelo lado direito, isso.
2: É, e o Vini aberto pela esquerda, óbvio.
3: O Vini pela. É, mas tem o Estevão, ele colocou o Estevão e o Hendrick juntos, né?
2: Então, sim.
3: E o Estevão deve jogar pela direita, o Vini pela esquerda e Hendrick e Rafinha mais centralizados e alternando.
1: Eu acho que ele vai dar liberdade pra todo mundo e falar, tipo, daqui pra frente vocês se virem, vocês façam o que vocês quiserem.
2: Agora, eu tenho
0: um ponto.
2: Tem
0: uma questão aí que é a recomposição. Quando o Brasil marca com duas linhas de quatro e dois jogadores à frente. O Vini Júnior não vai ser o cara da segunda linha pelo lado esquerdo. Quem vai ser esse cara?
4: Danilo.
0: Não, o Danilo vai jogar centralizado com o Bruno Guimarães, Estevão pelo lado direito.
3: Rafinha,
0: Vini Júnior e Henrique.
2: E o Douglas Santos sobe menos.
3: Porque o Henrique também não vai voltar pra marcar tanto quanto o Rafinha. Não, não,

0: Você precisa hoje se aproveitar do Rafinha nessa posição que ele tem jogado no Barcelona, que é um pouco mais avançado, com uma referência. Não adianta o cara estar acostumado a trabalhar 7 dias por semana durante 3 meses no clube, e aí quando tem uma data FIFA, o técnico tenta alguma coisa diferente.
1: Se esse é o modelo,
0: o trabalho dele tem que ser esse.
1: Se esse é o modelo, na Copa, vamos lembrar, quem descia para cobrir o lado esquerdo, que o Vini não volta, era o Paquetá.
2: Sim.
1: Que fazia isso, certo? E do outro lado, funcionou quando ele botou o Rayan para marcar.
0: Sim.
1: Porque o Rafinha também não voltava para marcar do lado de lá.
3: Quando ele tirou o Rayan contra a Noruega, que azedou.
1: Perdemos o jogo. Foi. Entendeu? Então, se ele quer manter esse raio desse
2: ele
1: esquema dele...
2: Ele mudou o Endrick de posição umas 2 vezes.
1: Não dá para usar o Endrick.
0: Não dá.
1: Não dá.
0: Não dá.
3: O técnico da Noruega,
0: Solbakken,
3: né? O Stalin Solbakken, ele colocou o Sheldrup.
1: Isso.
3: Pelo lado contra, esquerdo.
2: Contra a Noruega não teve Paquetá, não.
4: O Paquetá tava machucado.
3: Machucou no jogo contra o Japão, né?
1: Foi o Martinelli, ele botou o Martinelli pra fazer isso. É.
0: Eu acho que ele colocou o Wesley, né? Não, o Mateuzinho.
4: Mateuzinho, o Wesley machucou.
0: Tá certo.
2: A gente achava que podia ir de Wanderson, né?
4: É, o que eu achava um pouco incoerente, né? Porque o Wanderson não foi nem convocado, ele vai ser titular. É. Pelo menos o Mateuzinho foi convocado.
3: Pode observar, né? O Mateuzinho, isso pode acontecer.
4: É.
3: Isso pode. O Wanderson é melhor do que o Mateuzinho.
4: Mas o Mateuzinho foi convocado.
3: O Mônaco é líder do Campeonato Francês.
4: Não, concordo com você, mas acho que assim, se ele levou o Mateuzinho, ele tem que oportunizar, né? E eu acho que
1: inicialmente tem que oportunizar, é o Tite.
3: É o Titez aí.
1: Aí, né?
3: Sabe que essa palavra não existe no dicionário, né?
4: Não, mas o Tite é o dicionário, né?
1: Ah, pô, pronto.
2: Mas eu acho que no primeiro momento que eu falei da seleção aqui, eu falei Wanderson, não falei? Eu fiquei louca?
4: No primeiro bloco a gente tava falando da possibilidade do Wanderson.
0: Mas ainda relacionado ao treinamento de ontem.
2: É, mas eu tava falando do treino.
4: É. Não, é porque você falou sobre os lados, né? Que ele tinha montado, não o time.
2: Sim.
0: Mas do treino de hoje, essa escalação dada aí pelo Caê, você já disse sobre o Mateuzinho entre os titulares.
4: São características parecidas, né? Não vai mudar.
1: Alô, ponta esquerda da Austrália, que eu não sei quem é.
4: Eu também não
1: vai
4: sei.
1: Ter joelho feliz, nem canela sorridente. Mateuzinho, ó.
4: O Mateuzinho não perde viagem.
1: Mate duro na bola. E no cara
3: tempo,
1: também.
3: No jogo contra o Fluminense, foi massacrado pelo Serna.
1: Ele deu um pontapé sem bola no cara do Fluminense.
4: Ele deu uma bica, né? Agora, e o Vitor Reis na zaga, hein? Parece...
1: Gosto.
4: É um zagueiro destro, ele vai jogar com 2 destros, né? Marquinhos e Vitor Reis. Eu fui até pesquisar aqui. No Girona, ele jogou sempre pelo lado direito.
1: Isso.
4: E no City, agora, ele tem jogado pelo lado esquerdo.
2: Mas o Marquinhos, às vezes, joga pela esquerda no PSG, quando ele não tem o pátio.
4: É, então talvez, né, ele vai ter que adequar. Mas ele tem 2 canhotos, né? O Arthur Dias e o Gabriel Magalhães.
3: Magalhães, cara, na boa... Miolo de zaga do Brasil titular, um dos melhores do mundo.
2: Ah, sim. Eu acho que se ele não for com o Magalhães, é por algum tipo de questão física, porque já no treino de ontem ele saiu um pouco mais cedo.
4: Talvez ele não confie no Arthur pra jogar um primeiro amistoso já, né? Um garoto...
1: Tem uma falha, uma perda na parte, na bola aérea ofensiva, né?
2: Sim.
1: Que o Gabriel Magalhães era uma referência, o Vitor nunca vi. Acho que ele não tem nem altura pra ser isso.
4: Ele, salvo engano, ele fez um gol no primeiro jogo dele como profissional, que foi um derby, né?
0: Foi num derby.
1: Foi.
4: Gol de cabeça.
1: Foi, sim, sim.
0: Primeiro gol dele.
1: Mas lá fora ele não tem feito, né?
4: Não, então,
1: mas ele é um cara, pô, pra saída de jogo ele é excelente.
4: Tem muita qualidade.
0: Não, é muito bom. É muito bom e tende a evoluir só com essa.
2: Tem 1,86.
0: Essa passagem agora também.
4: Não é baixo.
0: Ele chega no Manchester City naquela condição de que era muito difícil jogar naquele time, né? Era natural o empréstimo pra um dos times, né, que fazem parte também da cadeia do Grupo City. E acho que tem tudo para evoluir, eu acho que passa, no sistema defensivo, acho que a renovação em si passa pelo nome do Vitor Reis, pensando nesse ciclo até a Copa de 2030.
4: Hoje ele é o terceiro, né? Dá pra gente colocar, será? Enfim, a gente não tá colocando o Bremer aqui, que é o zagueiro que foi pra Copa.
1: Não precisa,
4: vai bem,
1: não, pode deixar ali, pode deixar.
4: Pensando fora Marquinhos e Gabriel Magalhães, hoje o zagueiro mais confiável do ciclo seria o Vitor Reis, eu acho que sim.
1: Eu acho.
3: É muito bom o Vitor Reis. Voltou ao Manchester City, né? Sim.
4: Jogado pouco ainda, o que é natural.
3: É.
4: Enfim.
0: Mas tá ali, que eu não me lembro.
1: Tá ali
0: assim,
1: na estrutura.
3: Agora, tá sempre dois jogadores, né, pra mim que deveriam ter sido convocados e não foram. O Kaique Bruno, do Como. Aliás, na rodada retrasada do Campeonato Italiano, ele foi melhor em campo na vitória sobre o Parma por 2-1. Ele fez gol nesse jogo, foi eleito melhor em campo. Então ele deveria ter sido convocado.
1: Também acho.
3: E o Alan, cara. Ex-Palmeiras, que está no City.
0: Ah, também acho.
3: Que jogou, foi titular contra o Norwich, gol, né? Fez gol e deu assistência no jogo da Copa da Liga, né?
2: O time reserva. Eu tenho um jogador que eu acho que precisava mudar de clube, porque ele tem potencial para a seleção, só que ele é reserva.
3: Quem?
2: Beraldo.
3: Ah, é. É, o Beraldo vai ser volante.
2: Do meu time.
4: Então, como é o primeiro volante?
1: Ele pode fazer os dois, ele pode fazer os dois, bem feito.
2: É uma saída do meu time que eu não gostaria? Sim, mas eu acho que o Beraldo tem potencial para

0: titular, entendeu?
1: Sim, ainda
0: não
1: mais
0: no
1: como
0: time do
1: volante.
0: PSG, obviamente, mas ele
2: tem jogaria em qualquer outro, viu?
0: Sim.
1: Pode ser uma saída. O Vitor Reis buscou essa saída, ainda que pro Girona, para conseguir consolidar o potencial. Medidas...
3: É, e aí era mais fácil porque fazia parte do grupo, isso, né?
1: Uma medida igual a do Savinho, sim, né? O Savinho que hoje tá no Tottenham fez exatamente o mesmo movimento antes da...
3: Mas de fato, não me lembro assim de nenhum outro zagueiro que a gente possa hoje colocar assim. Vocês colocaram o Flamengo como campeão brasileiro já de 2026.
1: Colocamos.
3: Os dois zagueiros do Flamengo
0: não,
3: talvez... Nós é muita
1: são
3: gente.
1: Trintões,
0: seus votos ajudaram.
3: Vocês acham que, por exemplo, a dupla de zaga do Flamengo tende a ter espaço nessa data FIFA? Na data FIFA não, né? Mas no ciclo até a Copa do Mundo de 2030.
2: Não. Acho que o Léo Ortiz assim, tinha potencial, mas não conseguiu alcançar.
1: Ele estava no fatídico jogo do Monumental, né?
0: E eu
1: dali
0: acho
1: não
0: que o
1: saiu
0: Pereira
1: quase ninguém.
0: Um ponto
1: ele, Murilo.
2: E tem uns caras que estão assim, o Murilo, do Nottingham Forest. A gente sempre fala desses caras, sim, né? Acho o Jair uma aposta muito longínqua.
1: Tá sendo titular agora, mas uma equipe pouco confiável do futebol inglês.
4: Ele é bom zagueiro, ele foi bem no Botafogo, foi bem no Santos.
2: Uma lesão séria de cruzado e tudo mais. Mas desse nível do Gabriel Magalhães, é só o Vitor Reis mesmo.
3: Com muita... crescer ainda, né? Desculpa demais. Te interromper.
1: Não, pausa rápida já já, o noticiário e as obrigações comerciais da sua cidade e da sua região.

reta final aqui do Grande News na área. Já já tem a despedida da galera, hein? Hoje em 5 por aqui.

0: Quinteto, valeu, um abraço. Quarteto.
1: Abraço, vamos, valeu.
2: Daqui
1: valeu,
2: 12 horas hein? Eu tô de volta.
0: Maurício Ferreira não deu tchau, tá triste, vai continuar.
3: Eu fico aqui amanhã, 9h40, Band News na área.
0: Ah, tá.
3: Estaremos de volta
2: não
3: por
2: tá aí. Triste, você voltava, não, ele fica feliz de continuar.
0: Sim.
3: É. Eu, você e Léo Fontes amanhã, né?
0: Não, ele tá triste que ele vai continuar sozinho, né?
2: Ah, é.
3: Isso, é. Sentirei a falta de todos vocês.
2: Ah, a gente fica. Mentira.
3: É. E amanhã é o Léo Fontes, então tende a ser um Band News na área meio hospício, né? Mas estaremos aqui.
4: É só trazer a camisa de força,
3: noite,
4: fica tudo bem.
0: É isso, coloque um chapeuzinho de alumínio, você que tá nos acompanhando do outro lado, pra não ser infectado. Valeu, gente. Amanhã
1: tamo
0: de
1: volta.
0: Tchau.
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7: Para empreender, é primeiro preciso encontrar uma atividade que eu gosto. Não necessariamente. Pelo menos na opinião de Lucas Fernandes, um jovem empreendedor e fundador de uma empresa que personaliza sistemas de tecnologia para outras companhias. Embora ele goste de programação de sistemas, o convidado do podcast de empreendedorismo da Band News FM defende que nem sempre o sucesso de um negócio estará atrelado ao ramo de origem do empreendedor.
8: Tinha juntado um dinheiro ali nesses 7 anos trabalhando, juntei um dinheiro e com 25 anos eu falei, a hora de tomar o risco é agora. Aí começou a me dar aquela ansiedade, aí vem a grande indagação que eu acho que muitos aqui que talvez ainda não empreendam sentem, que é com o quê? Que é aquela história, né? O que, que você é bom, o que, que as pessoas estão dispostas a pagar. Então não adianta você querer empreender, como você falou, num negócio que às vezes ninguém quer. Ou num negócio só que você gosta, mas você não vai ser bom administrador daquilo.
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11: E 32, pelo horário de Brasília, eu, Stephanie Toso, sigo por aqui, girando os principais destaques dessa madrugada de quinta, hoje 24 de setembro de 2026. Uma advogada apontada como integrante da chamada Turma do KN tem visitado o dono do Banco Master, Daniel Vorcaro, na prisão. Informação que foi dada em primeira mão pela colunista da Band News FM, Mônica Bergamo. Ela trouxe mais detalhes em uma conversa com os âncoras Sheila Magalhães, Carla Bigato e Luiz Megali.
12: Hora de conversar com Mônica Bergamo. A Mônica trouxe o furo do dia. A advogada que integraria a Turma do KN tem visitado Daniel Vorcaro na prisão. Mônica, não é uma falta,
13: meu Deus,
12: extrema, né? Falta de tanta coisa, mas eu vou escolher cautela. Você, num momento desses, ir lá, enfim, saracotear com Daniel Vorcaro?
14: Pois é, ô Megali, tá causando ali estranheza nos outros advogados, essa é a notícia, né? O Daniel Vorcaro, ele tem uma lista hoje, é impressionante, ele tem uma lista de 23 advogados que podem visitá-lo na prisão, ô Megali. A maioria deles integra escritórios de criminalistas que cuidam dos processos e que acompanham, outros grupo acompanha a liquidação do Banco Master. Ele não é mais dono do Banco Master, quer dizer, o Banco Master foi liquidado, o liquidante vai vender os ativos e ver o que, que tem a receber, ver o que, que tem para vender, e se sobrar alguma coisa pode ficar para ele, mas todo mundo já dá como certeza que não vai sobrar nada aqui, pelo contrário, vai faltar dinheiro para pagar as dívidas que o banco tem. E esses advogados vão lá, e quem tem ido lá com frequência é a advogada Camila Ramos, né? A Camila Ramos, ela tinha o escritório para o qual ela trabalha, do qual ela é sócia, tinha um contrato que previa honorários de 427 milhões de reais com o Banco Master se ganhasse causas contra a União, né? De precatórios, para receber precatórios de muitos bilhões de reais. Ela é casada com o desembargador Newton Ramos, do Tribunal Regional Federal da Primeira Região, e ela é tida como integrante do que se chama a Turma do K nesses diálogos do Vorkário. Eles chamavam a Turma do K, a turma do ministro Cássio Nunes Marques. Então, a Camila faz parte, fazia parte dessa turma, que era identificada assim, Turma do KN, nos diálogos do Vorkário. Ela... Por exemplo, o Cássio Nunes já viajou em avião de uma empresa do Vorkário para ir numa festa de aniversário da Camila em Alagoas. O ministro disse que ela que providenciou toda a logística, que ele não sabia nem qual era o avião que estava voando, né? O desembargador, marido dela, aparece em mensagens pedindo hospedagens e acesso a eventos, inclusive para o ministro. O ministro diz que ninguém está autorizado em falar no nome dele, mas enfim, todas as mensagens mostram uma proximidade muito grande, né? E eu, conversando com advogados do Vorkário, eles dizem que a presença constante dela na prisão causa estranheza, porque ela não atua na área criminal e nem em processo de interesse direto do Daniel Vorkário neste momento, né? Eles dizem também que ela chega, que quando ela chega para conversar com o ex-banqueiro, os defensores outros têm que sair da sala para que ela possa dialogar sozinha com ele, né? Um dos advogados me disse que fica muito evidente que ela trata de informações sensíveis, sigilosas, que não podem ser divididas com os outros defensores, né? E no geral os defensores conversam entre si, porque são, as causas acabam tendo muitas coincidências, para citar a área criminal com a área da liquidação, mas com ela é diferente. O que que diz a assessoria da Camila? Mandou uma nota, né, para mim, dizendo que ela vai à prisão para atualizar o ex-banqueiro do andamento de ações bilionárias, essas ações bilionárias movidas pelo Banco Master contra a União. Os advogados, no entanto, os outros advogados falam: olha, o banco foi liquidado, não está mais sob a administração do Daniel, o andamento das causas, portanto, deveria ser informado ao liquidante, que hoje administra os passivos e ativos, e não ao próprio Daniel Vorkário. Ou seja, eles não veem muito sentido nessas visitas constantes dessa advogada ao Vorkário na prisão. Mas é isso, em uma nota ela diz que, a assessoria dela diz que a Camila é regularmente habilitada em cerca de 20 processos para prestação de serviços jurídicos em casos envolvendo precatórios do Banco Master, né, que nenhum deles está tramitando no Supremo, e que é por essa razão que ela faz visitas regulares ao Daniel Vorkário para atualizá-lo sobre detalhes do andamento processual. Né? Diz que os contratos com o Banco Master, dela com o Banco Master, são lícitos, regulares, continuam sob a apreciação do Poder Judiciário. Então, portanto, é por isso que ela faz essas visitas. Mas é isso, causando um estranhamento entre os próprios advogados, Megali, essas visitas constantes de uma advogada que não tem uma causa criminal objetiva direta para tratar com ele.
12: Tá, então a justificativa é que ela está tratando de processos que são movidos contra Vorkário, mas são processos...
14: Não. É o seguinte, ela não tem nenhum contrato com o Vorkário direto, e ela não representa o Vorkário em nenhuma causa, então, nem criminal, nem civil.
12: Por que ela consegue se reunir com o Vorkário? Isso que eu não entendi. O que justifica ela, a presença dela ali?
14: Então, ela tem um contrato com o Banco Master. O banco é uma coisa, ele é outra. Embora ele administrasse o banco, ele já não administra o banco. Ela tem contrato com o banco para defender interesses do banco nessas causas de precatórios bilionários. Então, é com essa justificativa que ela diz que vai lá para atualizá-lo sobre os andamentos desses processos, que são do banco, não são diretamente dele, né? Então essa é o que ela diz que vai discutir com ele. O que ela fala com ele ali só Deus sabe, mas é isso, né? Ela tem um contrato com o banco.
12: A minha questão é se ela poderia
14: agora, ele
12: estar
14: pode,
12: lá.
14: Megali, Ele pode, se você for advogado, por exemplo, Megali, não sei se você é.
12: Não.
14: Muito jornalista é advogado.
12: Não, não é o caso.
14: Não é piada. Muito jornalista tem formação de advogado, né? Ele pode colocar teu nome lá para visitá-lo permanentemente. Advogados podem entrar na prisão desde que o preso fale: eu quero que esse advogado entre. Então, ela está na lista de 23 advogados. A presença dela nessa lista e essas visitas constantes tem causado esse estranhamento. Quer dizer, ela... que tem essa característica de ser tão amiga do ministro, de estar nessas causas todas e tal, está indo lá fazer exatamente o quê? Ela diz que está indo lá porque ela tem contrato com o banco e está indo lá para atualizar o Daniel Vorcaro sobre esses processos bilionários, que é isso que ela faz. Agora, todo esse clima de quando ela chega, de ser algo super reservado, de ter que todo mundo sair da sala, de nunca ninguém saber nada do que eles conversam, causou esse estranhamento todo. Eu acho que vale esse registro aqui.
12: Sem dúvida.
14: Para a gente...
12: Não, a notícia é válida, é um furo bastante intrigante e já aconteceu coisa suficiente para que a gente pelo menos questione, né, essas versões oficiais sobre como age Daniel Vorcaro. Se parece estranho, geralmente é estranho nesses casos e convém investigar um pouquinho mais, Mônica. Mais uma
14: para os próprios advogados dele, né,
12: seus próprios advogados dele.
14: Dentre esses 23 aí, que são 22, porque ela é a 23ª, muitos têm manifestado esse estranhamento, e eu conversei com alguns deles que falam isso, né? O que é, por que ela vai tantas vezes e falar sobre exatamente o quê? Mas ela diz que vai falar sobre essas causas bilionárias que estão aí pendentes, né? Causas muito, muito, de muito dinheiro correndo ali no Supremo e agora a tramitação delas no Supremo sendo muito questionadas, né, Megali?
1: 23 advogados. 23.
12: Imagina que loucura.
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11: Para 4h43, o âncora do Jornal da Band e do Band News no meio do dia, Eduardo Einegg, analisa a decisão do ministro do Supremo Tribunal Federal, Cristiano Zanin, de negar o pedido de instalação da Comissão Parlamentar de Inquérito do Banco Master. Você acompanha o comentário completo a partir de agora.
17: Eu queria chamar a atenção para um tema que eu acho relevante, óbvio, né? Eu vou chamar a atenção para um tema que eu acho irrelevante. Você pode achar irrelevante, mas eu acho importante. Você viu que o ministro Cristiano Zanin do Supremo Tribunal Federal, ele tomou uma decisão. Ele negou o pedido de liminar para instalar a CPI do Banco Master. Não tem quem instalar, não. Não dá ainda para comprovar a omissão do presidente Davi Alcolumbre. Lembrando que para instalar uma CPI, você precisa ter um terço dos integrantes da casa, você precisa ter um fato determinado e um prazo definido para fazer a investigação. Essa CPI não é que tem 27 assinaturas, tem 41 assinaturas. Então, mais do que um terço da casa. Prazo determinado tem lá, o Alessandro Vieira colocou, 120 dias. E o fato também é indiscutível. Então, estão presentes as condições para instalar a CPI. Com um detalhezinho, ele pediu isso em 9 de março. Nós estamos indo para eleição. E aí sempre alguém vai dizer, mas estou aí fazendo isso no momento da eleição? Sim, mas era 9 de março. Ah não, mas também fazer no ano eleitoral? Bom, mas quanto que nós vamos trabalhar? Então vamos mudar o mandato, né, dos deputados e senadores, porque vamos extirpar o último ano do mandato, que é uma coisa impossível, porque se você colocar 3 anos, haverá o último ano no terceiro ano, então serão 2 anos, né? O fato que ele não pode fazer nada, eles já fazem muito pouco. Aí você ainda vai proibir que eles façam o pouco que eles querem fazer. O fato é, entrou no dia 9 de março, ficou 6 meses, ele definiu tudo que tinha que definir, não foi lido, não recebeu encaminhamento. Se isso não configura a proposta dele, o projeto dele, a ideia dele está no limbo, o que precisa mais? Mas vai lá, o ministro Cristiano Zanin negou a liminar, não declarou que o presidente tem liberdade, o presidente do Senado tem liberdade para ignorar o requerimento, pediu informações ao presidente Alcolumbre, determinou que fossem ouvidas a Advocacia Geral da União, a Procuradoria Geral da República, ou seja, enrolou, o Zanin enrolou, né? Com um detalhe curioso, que a gente não pode esquecer, em 2021, quando teve um pedido para instalar a CPI da Covid, o ministro Luiz Roberto Barroso recebeu o pedido e mandou instalar. Quer dizer, a CPI da Covid em 2021 bateu no Supremo e o Supremo falou, instala. A CPI do Master bateu no Supremo, o Supremo não falou instala. Não é engraçado? Mas vocês não acham engraçado? E aí, nós vamos à questão central. A questão central é, a gente montou uma engrenagem perfeita no jogo do poder para a gente diluir responsabilidade e espalhar a irresponsabilidade, institucionalizar a irresponsabilidade. Então, os políticos não decidem, vão ao judiciário, porque o Senado não resolveu. Tinha lá um pedido, Alessandro Vieira levou o pedido, as regras definem o que ele tem que fazer, ele fez o que as regras definem, o Alcolumbre não mandou instalar, e tudo bem. Então, não, travou, não resolveu. Aí, o sujeito vai ao judiciário, ou espera que alguém recorra ao judiciário, porque tem os caras que não querem instalar, fica esperando. Aí o Supremo é provocado, aceita examinar o assunto, e ocupa o espaço de outro poder, mas decide do jeito que quer. Então, é aquela tal história. Não, o Supremo só pode agir quando provocado. Sim, o médico também só pode agir quando provocado. Você imagina, um médico resolve fazer uma cirurgia sem ter sido provocado. Você não vai lá reclamar que está com umas dores. Mesmo assim, não é qualquer cirurgia que pode ser feita. Não é qualquer decisão que pode ser tomada. Aí vão entrar naquelas discussões, não, não, veja bem, um caso é um caso, outro caso é outro caso, cada caso é um caso e o caso do caso, veja o acaso. Sempre a gente vai poder dizer isso, mas sempre a gente vai poder definir o seguinte, essa omissão confortável, política, gera um ativismo também confortável no Poder Judiciário. E a gente está com um problema que é grave no Brasil. O Supremo não é uma voz coletiva, o Supremo é um conjunto de vozes individuais. Não vou nem falar na lambança que o Master provocou, ou melhor, revelou, porque já existia, né? Já existia uma lambança instalada. Porque na medida em que um ministro é abordável, na medida em que um ministro é capturável, você tem um problema que já estava instalado. Ninguém transforma em capturável alguém que é incapturável. Você não consegue fazer isso, né? Já era um lobo em pele de cordeiro, um lobo com toga de cordeiro. E você tem casos ali que são escabrosos, escabrosos. Mas eu não estou falando de um caso escabroso, eu estou falando aqui neste caso de mais um problema ligado à convivência institucional dos poderes da nossa República. Como é que a gente pode conviver com um sistema em que todo mundo puxa a faca o tempo todo? Como é que o Zanin dorme deixando de dizer, no mínimo, se virem, problema de vocês. No máximo, sigam a Constituição. Só que ele mandou interpretar a Constituição de um jeito diferente da interpretação do Barroso. Quer dizer, um dos dois está errado. Não, os dois estão certos, porque há detalhes, pequenos detalhes. Um não deu retorno nenhum, o outro mandou não instalar, e aí ele não pode mandar não instalar, já esse ficou quieto. Quer dizer, então, vamos estimular a inação, é isso. E aí, na medida em que a gente foi, e a gente pega a história brasileira, a gente foi trocando de Constituição, e essa é a nossa sétima Constituição, na segunda-feira seguinte à eleição, eleição é dia 4, né? Segunda-feira seguinte à eleição, 38 anos da Constituição. Constituição mais longeva brasileira, 38 anos da Constituição. Essa é a Constituição mais complexa que a gente tem. E essa Constituição, que é extremamente complexa, ela é uma Constituição, esse gigantismo dela, deu ao Poder Judiciário um poder incalculável. Por quê? Uma decisão monocrática como essa do Zanin, ela se sobrepõe a uma decisão da sociedade brasileira. Sociedade brasileira elegeu os senadores, 41 senadores tomaram a decisão de pedir a abertura de uma CPI e vai um sujeito, e diz não, não vai ter, monocrático. Não foi o plenário do Supremo Tribunal Federal. Um sujeito vai lá e decide como um sujeito decidiu no caso do Barroso. Então, será mesmo que nós estamos num sistema equilibrado? Será mesmo que o que está acontecendo é algo saudável? Será mesmo que esse ativismo e essa liberalidade é algo que está contribuindo para o progresso brasileiro? Será que não é isso que está na raiz das distorções e das denúncias que a gente viu e vê acontecer envolvendo o Banco Master? Será que não tem uma ligação uma coisa com a outra? O poder absoluto, o poder sem limite, o poder monocrático, a caneta do rei, 11 reis, nem podemos chamar vice-reis, 11 reis, que agora resolveram brigar, cada um no seu feudo. Então nós temos uma guerra feudal, e o feudo de um, o feudo de outro, o feudo de outro, e esses feudos agora, um resolveu invadir o feudo do outro, e deu ruim, porque parecia que tudo estava em harmonia lá, eles conviviam. Eles e abençoando um sistema, como a gente viu, uma denúncia gravíssima envolvendo um ministro que estava completamente passando despercebido ali, o tal do Caênio, o tal do Cássio Nunes estava passando. De repente, o bicho entrou no dia, na hora do julgamento em que ele falou tô fora porque eu sou TSE, e começou a aparecer um monte de história esquisitíssima envolvendo o Cássio Nunes Marques na relação com o Banco Master. Interesses pessoais, pedidos pessoais, favores mais do que pessoais, alguns moralmente discutíveis, outros condenáveis do ponto de vista do Código Penal, se confirmados. E nós temos um problema gravíssimo. Ele parece que quer furar fila. Parece que ele quer furar fila dos ministros emporcalhados. Tem alguma coisa muito esquisita acontecendo no Supremo Tribunal Federal. Em parte, neste caso, envolvendo Zanin e Barroso, pela politização. Não é só pelo ativismo, pela politização. Zanin, alinhado ao Palácio do Planalto, sabendo que Banco Master é bomba atômica, você destampa e você não sabe o que vai dar. Saiu uma pesquisa Atlas Intel e uma das perguntas é: quem está mais emporcalhado com o Master? E o Lula está com uma imagem pior e no rolo do Supremo também dá mais responsabilidade para o Lula do que para o Bolsonaro. Então, se abre uma CPI, CPI já se disse, acho que foi o ex-ministro Jorge Bornhaus, CPI você sabe como começa, mas não sabe como termina. Você sabe que não existe CPI a favor do governo, não existe CPI a favor do governo. Não, mas qualquer coisa que tem CPI, o governo se ferra. Quer dizer, o Banco Master ficar tentando falar, não, o Banco Master está circunscrito ao período do governo anterior. Não, né? O Banco Master passa pelo governo anterior e segue no governo atual. Ou Jacques Wagner é do governo anterior. Ou Guido Mantega, que recebia R$1 milhão por mês, é do governo anterior. Ou Ricardo Lewandowski, que recebia R$250 mil por mês do Master, é do governo anterior. Definitivamente não. Eu me refiro às pessoas ligadas a governo. Flávio Bolsonaro, sim, é governo anterior, porque é Bolsonaro. Então, ele foi lá pedir dinheiro para fazer o filme, tá na conta do governo anterior, tudo bem. Ah, mas o Banco Master começou no governo anterior. Sim, sem dúvida nenhuma. E continuou no governo atual. Ah, os diretores do Banco Master que foram corrompidos, os diretores, perdão, do Banco Central que foram corrompidos, eles eram do governo anterior, sem dúvida nenhuma. Mas você tem denúncias envolvendo figuras públicas do atual governo. O presidente da República recebeu o Daniel Vorcaro a pedido, não foi do Flávio Bolsonaro, a pedido do Guido Mantega, a pedido do Jacques Wagner, estavam todos lá. Na reunião fora da agenda. Está no jornal O Globo uma reportagem dizendo que o advogado Valfrido Vardi, que trabalhava para o Daniel Vorcaro e que no ano de 2025 ganhou R$25 milhões, o escritório dele, direito dele, privado, tentou marcar conversa com o PR, não foi ele que conseguiu, foi o Guido Mantega, mas disse ter estado com o PR num áudio que está reproduzido e lá disse que o presidente gostou muito do uísque recebido do Daniel Vorcaro. Que presidente é esse? Do Salgueiro? Presidente da Mangueira? Presidente da Estácio de Sá? Presidente do Estação? Que presidente é esse? Mas ficou feliz com o uísque. Ficou feliz com o uísque. Isso está dito lá. Então, é um caso que se você começa a investigar, você tira uma tampa, não é tampa de panela, que tampa de panela exala cheiro bom, né? O Beto Ferretti disse que ele aprendeu a fazer feijão, eles aprenderam a fazer feijão, ele e a dona Juliana não sabiam fazer feijão, e buscar um feijão na casa da sogra. É isso? Estou enganado?
0: Sim, vem congeladinho ali, vários potes de margarina, ficava um tempão.
17: Mas
0: lá.
17: Agora vocês aprenderam a fazer feijão.
0: Na panela de pressão elétrica.
17: Na panela de pressão, mas não importa. Mas quando você destampa a panela de pressão elétrica, aquele cheiro é gostoso, oh. Cheiro de feijão. Feijão feito na hora, é gostoso. Esse cheiro aqui é cheiro de tampa de bueiro, né, Ferretti?
0: Ô, oh. Você
17: tira essa tampa aí, é tampa de bueiro e não dá. CPI da tampa de bueiro, deveria ser esse o nome da CPI. Aí vai lá o Zanin e diz, não vamos fazer não. Oh, não quer, Zanin não quer. E Barroso que lia. Nós estamos nesse nível. E o pior é o seguinte, essa crítica, esse comentário, isso que eu estou falando, é horroroso. É horroroso. Não porque eu fico com receio de estar sendo impreciso. Não, é a vergonha de saber que o nosso país está nessa pegada. É isso que é muito ruim. Olha, presidente sem empichado, nós tivemos dois. Não tem problema nenhum. Aliás, não tem problema nenhum empichar ninguém. Nós já tivemos senadores que foram afastados, deputados que foram afastados. Não tem problema nenhum. Pode ser que a gente tenha que afastar ministros do Supremo também. Não vejo problema. Agora, a instituição, ela tem que ser respeitada. E a instituição, para ser respeitada, quem tem que começar respeitando são os integrantes. Quando a gente vê o que está acontecendo lá e tudo passa por essa tal politização misturada por uma lambança, então é ideologia da tampa de bueiro, ideologia e bueiro misturado, esse negócio não pode terminar bem. Isso não é bom, é lamentável. Então eu fico chateado, fico triste, fico decepcionado, porque isso está acontecendo no nosso país. Eu não sei se você concorda ou discorda, essa é a opinião que eu tenho sobre esse assunto.
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0: 5:03, muito bom dia para você, ligada, sintonizado na Band News FM. Vamos juntos no Expresso São Paulo desta quinta-feira, 24 de setembro de 2026. Mais um dia friozinho em São Paulo e também na região metropolitana, mas a tendência de elevação de temperatura, não hoje, não espere isso para hoje, mas quem sabe a partir de amanhã, sábado e domingo, aí sim vai esquentar pra caramba, segunda-feira, terça, aí depois, gente,
1: só ladeira abaixo.
0: Depois só ladeira abaixo. Vamos nessa, eu, Fábio França, tô por aqui com você, junto com a Luana Pereira, como você já percebeu. Bom dia, Luana, tudo bem?
1: Bom dia, Fábio, você viu que eu quero sempre opinar aqui,
0: tá,
1: né?
0: Certo. O microfone aberto pra você, Luana.
1: Dentro das suas considerações inteligentíssimas.
0: Ah, nem sempre.
1: Bom dia pra você, bom dia aos nossos ouvintes que acordam cedinho, querem começar o dia bem informado, estão aqui conosco, você tá no lugar certo, tá? Até às 7 horas da manhã, eu e Fábio estaremos por aqui, atualizando você com os principais destaques do Brasil e do mundo. Então venha pra cá, pega o seu cafezinho, pega seu pão na chapa e começa a se informar. A gente vai falar de transporte público, a gente vai falar de trânsito nas rodovias, nas ruas que cortam São Paulo e a região metropolitana. Então tem muita informação e a gente conta com a sua participação, né, Fábio?
0: Sempre 11 999 592 100, o nosso número. Sandro Coelho tá ligado lá em Carapicuíba, ô Luana Pereira.
1: Meu vizinho.
0: É. Bom dia, dupla Sensação. Você gostava do grupo Sensação?
1: Muito, eu gostava. Eu gosto até hoje.
0: Marquinhos cantava bem, canta ainda, né? Rapaz, eu tenho vários discos, vinis. Tudo bem. Treinando pra meia maratona de Brasília. Olha lá, o Sandrão, rapaz. Aí, hein? Treina bem, Sandrão. Abraço pra você. Dilela, dupla maravilhosa.
1: Nós.
0: É, somos nós. Everton de Mogi das Cruzes também. O Ivanilto, Jardim Marizal, tá com a gente também. Bom dia, lindos do amanhecer. Tudo bem, somos nós. Bom dia, meus queridos. Bora proteger a careca nesse frio. Ah, é o Fernando, carecão da Vila Formosa. Fernando. Protege aí, rapaz. O gorrinho. Eliakim de Itapevi. Bom dia, seus lindos. Valeu, Eliakim, não lembro de você por aqui, hein? Seja bem-vindo nessas mensagens. Ah, muito obrigado. Já mandou que eu tô vendo aqui, mas acho que eu nunca tinha lido no ar, né, Eliakim? Abraço pra você, meu querido. O Celso Augusto, do Morumbi, muito frio, tá frio mesmo aqui, ô Celso. Abraço, Luizão do Tabuão. Bom dia, indo pro Vila Lobos. Treino de corrida, é o Fábio, meu xará personal.
1: Eu amo a disposição dos nossos ouvintes.
0: Impressionante, cara. Fico com...
1: Sensacional.
0: Fico realmente muito feliz. É com alegria que eu recebo essas mensagens. Não sei se teria esse pique logo pela manhã. Ricardo Contador, Itaim Paulista. Conta direito aí, hein, ô Ricardo, na minha querida Zona Leste. Conheço bem Itaim Paulista, hein? Itaim Paulista, Jardim das Oliveiras.
1: Isso é muito zero.
0: Jardim Camargo Novo, Camargo Velho. Não é não? Estrada Dom João Neri, Praça do Forró, né? Esse passando ali pro São Miguel. Ô, beleza, hein? Bom dia, seus lindos. Luana e Fábio França, boa quinta.
1: Bom
0: pra
1: dia.
0: Você também, ô Jorge. Jorge Martins de Santo André. Ah, se deixar, eu fico falando com os nossos ouvintes aqui o tempo todo. Vamos falar com eles o tempo todo, né? Mas se deixar, eu fico lendo as mensagens aqui. Não é, Silmara? E o Jardim Ângela também com a gente. Tio Careca, protege a carequinha aí, cuida das crianças, tá bom? Vamos nessa então, gente. O Edson de Osasco tá com a gente também. Todo mundo quer saber de notícia. E tamo aqui pra isso. 5:07 já. A campanha do candidato a presidente Luiz Inácio Lula da Silva do PT aciona o adversário Flávio Bolsonaro do PL no TSE por suposta intervenção estrangeira. A coligação Brasil Pronto para Mais alega que o candidato do Partido Liberal teria uma estrutura de intervenção externa articulada junto a autoridades dos Estados Unidos. Além do senador, também são acusados o candidato a vice, Alfredo Gaspar, do PL, e o deputado ou ex-deputado federal, Eduardo Bolsonaro. Segundo a ação, os três teriam atuado para buscar sanções econômicas, sobretaxas comerciais e constrangimentos diplomáticos contra o Brasil e autoridades do Judiciário.
1: E o Ministério das Relações Exteriores não deve se manifestar oficialmente sobre as medidas anunciadas pela coalizão Escudo das Américas contra facções criminosas. De Brasília, Márcio Rocha.
2: Apesar de classificar a situação como muito grave, integrantes do Ministério das Relações Exteriores afirmam que o Itamaraty não deve se manifestar oficialmente sobre o chamado Escudo das Américas. O grupo, formado por 14 países latino-americanos, decidiu seguir o governo dos Estados Unidos e classificou facções criminosas, como o PCC, o Comando Vermelho e outros 22 grupos que atuam na região, como organizações terroristas. No entanto, o governo brasileiro rejeita essa denominação por entender que esses grupos criminosos não têm viés ideológico ou religioso e, dessa maneira, não se enquadram na tipificação definida pela própria lei brasileira. Nos bastidores do Itamaraty, o temor é que, com a medida, os Estados Unidos usem essa justificativa para realizar intervenções dentro do território brasileiro. Entre os que endossaram o entendimento do governo de Washington estão Argentina, Bolívia, Chile, Colômbia, El Salvador, Equador e Paraguai.
0: O Ministério Público Federal denuncia 12 pessoas pela queda do avião da Voe Paz em 2024 em Vinhedo, no interior de São Paulo. Destaque agora do Humberto Ferretti.
3: A Voe Paz afirma que tem colaborado com a justiça e as autoridades e que sempre manteve a segurança como um princípio fundamental. A empresa se manifestou após a decisão do Ministério Público Federal de denunciar 12 pessoas pelo crime de atentado contra a segurança do transporte aéreo. A investigação apontou falhas e omissões na manutenção das aeronaves. Em 2024, a queda de um avião da Voe Paz em Vinhedo, no interior de São Paulo, deixou 62 mortos. Entre os denunciados está o dono da empresa, José Luiz Felício Filho. A defesa do executivo diz que se manifestará nos autos e que, na época, ele fazia parte do conselho da Voe Paz, sem participação direta na gestão da operação.
1: Um juiz federal dos Estados Unidos suspende a proibição de cobertura na Casa Branca das TVs CNN e MS Now e também do site Político. O magistrado determinou nesta madrugada que as credenciais de imprensa dos profissionais desses veículos sejam restauradas imediatamente. O presidente Donald Trump anunciou na sexta-feira que iria barrar o acesso das empresas de comunicação porque elas estariam divulgando notícias falsas. Na segunda, os três veículos entraram com processos judiciais por considerar que houve violação dos princípios da liberdade de expressão.
0: E o Brasil faz o último trabalho antes de enfrentar a Austrália no primeiro amistoso pós-Copa do Mundo, Maurício Ferreira.
4: O técnico Carlo Ancelotti volta a mexer na provável escalação da seleção brasileira para o duelo de amanhã contra a Austrália na cidade de Townsville. Preservado, Gabriel Magalhães foi substituído por Vitor Reis na defesa ao lado de Marquinhos. Outra novidade foi Mateuzinho na lateral direita na vaga de Wanderson, que não trabalhou com bola. O time testado por Ancelotti na última atividade ainda em Brisbane teve Hugo Souza, Mateuzinho, Marquinhos, Vitor Reis e Douglas Santos, Bruno Guimarães e Danilo Santos, Estevão, Rafinha, Endrick e Vinícius Júnior. O Brasil enfrenta a Austrália amanhã, 7 da manhã, pelo horário de Brasília.
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1: 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Expectativa é que nos próximos dias a gente tenha um aumento na temperatura e a gente está bem ansioso para isso. Pelo menos eu e Fábio França aqui no estúdio, sim, que não aguentamos mais trocar a toalha 3 vezes por semana. A gente que somos pessoas solares, né, sim, Fábio França? Então a Stephanie Toso conta aqui pra gente como é que fica hoje e quando tem essa previsão de melhora.
7: O tempo segue mais encoberto nessa quinta-feira entre a região metropolitana de São Paulo e o litoral. E a presença ainda de umidade pode provocar garoa, uma chuva mais fraca ao longo do dia. O céu ainda fica bem nublado, com alguns períodos em que o sol até tenta aparecer. Mas o destaque ainda é a baixa temperatura. Hoje, mais um dia extremamente gelado, com máxima não passando dos 19 graus na capital. Enquanto áreas do interior devem ter uma quinta-feira de tempo mais aberto, já com sol entre nuvens. E temperaturas variando entre 24 até 25 graus no centro e norte paulista. Nos próximos dias, a tendência é que o sol volte a aparecer com mais força. E com o afastamento da massa de ar polar, as temperaturas já entram em elevação entre a sexta-feira e o fim de semana. No sábado, a máxima na cidade pode chegar até 29 graus. E não tem previsão de chuva no período.
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0: Cinco horas 15 minutos, especialistas do Centro de Investigação e Prevenção de Acidentes Aeronáuticos concluem a perícia no local da queda do helicóptero que matou o cantor Rick. A equipe coletou dados e informações que serão relevantes para a apuração das causas da queda. A caixa preta responsável pelo registro das comunicações e dos sons na cabine de comando foi localizada e será enviada para análise em Brasília nos próximos dias. A investigação vai determinar se outros fatores além do mau tempo contribuíram para a queda da aeronave com 5 passageiros em Uribici, em Santa Catarina. O objetivo do CENIPA não é apontar culpa para a tragédia, mas identificar fatores que possam contribuir para a prevenção de novos acidentes. O perito aeronáutico Jefferson Fragoso cita alguns dos pontos que serão analisados pelos especialistas.
8: Com relação à máquina, a gente ainda depende de toda a investigação, porque nada impede de ter tido uma falha mecânica eventual. Às vezes a turbulência pode gerar uma flexão maior no rotor principal, que nós chamamos de asas rotativas, né? E essa asa rotativa, por exemplo, afetar mecanicamente a cauda da aeronave.
0: A polícia científica também trabalhou durante toda a quarta-feira com o uso de drones para mapear a área, além de um scanner tridimensional. O equipamento permite criar uma reprodução virtual do ponto da queda com a posição dos destroços e detalhes do que restou do helicóptero. Com isso, é possível preservar dados para consultas futuras, de acordo com o perito Fernando Lonzetti.
9: Ainda que os destroços sejam removidos, a gente tem um registro virtual do que aconteceu. Se no futuro a gente quiser tirar uma medida, quiser surgiu uma nova dúvida, a gente tem acesso a esse local novamente.
0: A Polícia Civil abriu um inquérito para esclarecer as circunstâncias da queda e verificar se houve alguma conduta que possa resultar em responsabilização criminal. O helicóptero, modelo Bell 430, caiu no trajeto entre Porto Belo e São Joaquim. Ele conta com uma tecnologia avançada, esse modelo. O tempo estava fechado na serra e com chuva, ventos fortes e a visibilidade era baixa quando a aeronave bateu no morro. Ontem, o piloto Antônio Nóbrega de Araújo foi sepultado na cidade de São Paulo. Também foram velados os corpos do copiloto Leopoldo Barros Teixeira, em Pongaí, no interior paulista, e do videomaker Paulo Soares, em Jandira, na Grande São Paulo. Hoje, o empresário Bruno Avelar será enterrado em Belo Horizonte. Parentes e amigos vão se despedir do cantor Rick Em uma cerimônia fechada, nesta quinta-feira, também em Sorocaba, no interior de São Paulo, a família justificou a decisão dizendo que o momento pede intimidade, silêncio e respeito. E diz que os fãs devem se lembrar do cantor no palco, sorrindo e fazendo aquilo que sempre amou fazer.

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3: 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Alô, alô, ouvintes que estão pegando a rodovia Hélio Smith. Tá ruim já, tá? Hélio Smith, pra quem sai ali da Ayrton Senna no sentido do aeroporto ou da Dutra, tem obras no caminho, complicando o caminho por pelo menos 1 quilômetro. Tem trânsito na região até a passagem ali pela Avenida Monteiro Lobato, já depois da passagem pela rodovia Presidente Dutra. Então se prepara, se puder pegar um outro caminho, talvez ir ali pela Santos Dumont, já em Bicana Dutra e subir ali para Hélio Smith. O caminho tá um pouquinho melhor depois desse trajeto e aí o trânsito segue tranquilo para quem vai no sentido do aeroporto.
4: Muito bem, pode mandar sua mensagem para cá no 11999-5925. Célio Silva, manda mensagem para cá. Eu sempre falo que ele tem nome de zagueiro, né? Lembra do Célio Silva? Zagueirão, jogou no Internacional, no Corinthians. Claro, batia falta forte, né? É verdade, o Papo Fernandes tá lembrando lá. Começo da década de 90, né? Foi campeão pelo Inter e tal. E ele fala, Fábio Luana, seus maravilhosos, bom dia. Bom dia. Amanhã é o grande dia, sem empate dessa vez. Bora ganhar a batalha cultural. Aqui é o Célio Silva de Caraguatatuba. Observação, não sou o zagueirão.
3: Ele já tá ansioso, né?
4: Tá ansioso. Mas tem nome de zagueirão, ô Célio Silva. Muito frio em Caraguá, diz ele. Valeu, obrigado, ô Célio. Abraço pra você, vamos nessa.

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0: em outra ocasião pelo ministro do STF, Alexandre de Moraes. A informação foi divulgada ontem pelo site da revista Piauí. O senador esteve na aeronave em janeiro de 2025, retornando da Flórida, nos Estados Unidos, para Brasília, com a esposa e as duas filhas. Entre os passageiros também estava o advogado Willer Tomás, amigo do parlamentar, que é investigado no esquema de desvios bilionários do INSS. Willer Tomás, que tinha uma das cotas do avião, disse à revista que desconhecia que o avião também era de propriedade de Vorcaro. Flávio Bolsonaro e Daniel Vorcaro não responderam aos pedidos de entrevista e às perguntas enviadas à assessoria de imprensa formuladas pela Piauí.
1: Uma advogada que integra a chamada Turma do KN visita o banqueiro Daniel Vorcaro na prisão. Conta pra gente, Afonso Marangoni.
2: O dono do Banco Master, Daniel Vorcaro, mantém uma lista de 23 advogados que podem visitá-lo na prisão. A maioria integra os escritórios de criminalistas que cuidam dos processos ou que acompanham a liquidação do Master. A advogada Camila Ramos, apontada como integrante da chamada Turma do KN, visita com frequência o dono do Master na prisão. A apuração é da jornalista da Band News FM da Folha de São Paulo, Mônica Bergamo. A advogada não atua na área criminal nem em processos de interesse direto do ex-banqueiro. A assessoria afirma que Camila atualiza Vorcaro do andamento de ações bilionárias movidas pelo Master contra a União. Nunes Marques afirma que nunca autorizou terceiros a falarem em nome dele.
0: É encontrado o corpo de um dentista que estava sumido havia quase uma semana no interior de São Paulo. A polícia ainda não tem suspeitos do crime. Detalhes com Augusto Vale.
3: A Polícia Civil investiga como latrocínio a morte de um dentista que sumiu após sair para entregar uma prótese no interior de São Paulo. O corpo de Christian Eduardo Corsi foi encontrado após 4 dias de desaparecimento. Segundo as autoridades, ele apresentava sinais de violência. De acordo com a investigação, o dentista saiu de casa no sábado à tarde e passou pelas cidades de Salto e Indaiatuba. A família tentou entrar em contato com Christian pelo celular, mas não conseguiu resposta.
1: E no destaque internacional, o presidente da Argentina, Javier Milei, chama a ONU de inútil e reforça a disputa pelas Malvinas. Mais informações com a Stephanie Toso.
4: A comitiva do Reino Unido não reagiu às declarações do presidente argentino, Javier Milei, sobre as Ilhas Malvinas durante a Assembleia da ONU. Os britânicos permaneceram no plenário, apesar de ser comum que delegações deixem o local em sinal de protesto durante as falas de países com posições contrárias. Milei acusou a ONU de inação na disputa entre Argentina e Reino Unido e chamou a organização de inútil, afirmando que ela só serve para alimentar uma casta de parasitas arrogantes disfarçados de burocratas bem-intencionados. O presidente argentino questionou também a capacidade da ONU de fazer cumprir as próprias resoluções e afirmou que seu governo vai tomar providências sobre a disputa pelas ilhas. As Malvinas são controladas pelo Reino Unido, mas reivindicadas pela Argentina.
0: O Mogi das Cruzes está uma vitória da final do Campeonato Paulista Masculino de Basquete. O time da Grande São Paulo venceu ontem o Corinthians por 94-85, abriu 2-0 na série melhor de 5. As equipes voltam a se enfrentar amanhã às 6 da tarde no ginásio Vlamir Marques, que é a casa do Timão, né? A outra semifinal é disputada entre SESI Franca e Paulistano, com vantagem de 1-0 para a equipe do interior.
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1: 5h27, uma pane no

0: O sistema de GPS afetou voos em diferentes partes do mundo e também provocou atrasos e cancelamentos aqui no Brasil. O problema atingiu parte dos aviões Z2, fabricados pela Embraer e operados pela Azul. Só na terça-feira, dia 22, mais de 80 voos da companhia foram afetados e cerca de 8 mil passageiros tiveram problemas em aeroportos pelo país. Em Campinas, no interior de São Paulo, passageiros relataram horas de espera depois que uma aeronave precisou retornar antes da decolagem. Em Congonhas, na capital paulista, também houve atrasos. Segundo a Azul, a falha técnica está relacionada ao sistema de GPS de parte da frota de E2. A companhia é a principal operadora desse modelo no Brasil. A Embraer informou que presta suporte técnico às companhias aéreas em conjunto com a fabricante do sistema de GPS. A americana Honeywell também reconheceu a existência da falha. O GPS, sigla em inglês para Sistema de Posicionamento Global, usa sinais enviados por satélites para determinar a localização da aeronave. O especialista em aviação Jefferson Fragoso explica o que pode provocar interferências nesse sistema.
1: Existem interferências eletromagnéticas pelo próprio campo da Terra, e isso acontece em algumas regiões, é mais intenso. Existem algumas interferências, inclusive provocadas por conflitos internacionais, onde você tem um direcionamento de satélites específicos.
0: A causa específica da pane ainda está sendo investigada. Especialistas apontam que sistemas de navegação por satélite podem sofrer interferências eletromagnéticas, inclusive em áreas afetadas por conflitos internacionais. Apesar da falha no GPS, a segurança dos voos não é comprometida, já que as aeronaves contam com outros sistemas de navegação e procedimentos para situações desse tipo. Os atrasos e cancelamentos acontecem justamente como medida de precaução. Enquanto o problema não é solucionado, parte das aeronaves afetadas permanece fora da operação.
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5: 5:30, vamos nessa, Luana Pereira.
0: Bora.
5: Vamos.
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5: Fala, meus amigos, como é que vocês estão? Bom dia.
0: Bom dia.
6: Bom dia.
7: Oi, pessoal, bom dia.
6: Luana, Fábio, tudo tranquilo?
5: Tudo certo, friozinho por aí, tão de moletom que eu tô vendo.
6: Cara, hoje tá muito frio.
7: Tá frio mesmo.
6: Os 18 graus dos termômetros parecem muito menos, os próprios ouvintes informando, né, Zé? Não tem aquela chuva de ontem, hoje uma chuvinha fina, tem até previsão de chuva ao longo do dia, mas a máxima prevista para hoje é de 22 graus, é o que geralmente é mínima no Rio, a máxima de 22. Ontem também ficou nessa faixa de 23, 24 graus, tá bem frio aqui no Rio de Janeiro, só no sábado que deve melhorar o tempo, e é uma preocupação, né, da chuva dos últimos dias, do solo encharcado. Inclusive tivemos um desabamento em Copacabana, um susto danado, ninguém ficou ferido, as imagens ganharam as redes sociais, um prédio de 3 andares acabou caindo no pavãozinho. O prefeito do Rio, ele foi lá no local nessa madrugada, por volta de meia-noite e 45, ele postou postou no Instagram que já estava desde 3 de setembro interditado esse imóvel, segundo Eduardo Cavalieri. Os próprios moradores do Cantagalo, que é uma comunidade que tem ali em Copacabana, já tinham feito a denúncia, a Defesa Civil foi lá, desocupou, interditou, já tinha iniciado a demolição. O que acontece? Era um imóvel na favela, que aí começaram a subir mais um andar, subir outro, aquele puxadinho que a gente fala aqui do risco, já falamos algumas vezes, inclusive vocês aí em São Paulo, de problemas também similares, e aí teve esse desabamento, mas ninguém ficou ferido, ainda bem, foi mais o susto.
5: Pois é, né? E esses imóveis têm sido muito construídos, né, em favelas, aqui em São Paulo também, né? Você vê prédios, prédios de fato, sim, de quatro andares, assim, construídos só naquele tijolo, né?
0: Em áreas até que de deslizamento de terra.
5: Sem dúvida, e não pode, definitivamente não pode, né? São construções absolutamente perigosas e falta fiscalização e sobretudo, auxílio, né? Para as famílias que moram nesses locais. Realmente é muito perigoso e com a chuva, quando a chuva vem forte, a coisa fica mais complicada ainda. Aqui frio também, viu, meus amigos? 13 graus agora, pelo menos essa é a temperatura média na cidade de São Paulo. No extremo sul, sempre um pouco mais frio, né? Cidade de São Paulo muito grande. Então, você tem uma amplitude térmica dentro da própria cidade, né? Uma diferença de temperatura muito grande. Extremo sul com 10, 11 graus agora. Em alguns bairros, os termômetros chegam a marcar 14, mas dá para falar que a média é de 13. Agora, na capital paulista e também na região metropolitana, não sobe muito, não. A gente deve chegar a 20 no máximo hoje, né? Então, um dia bem xoxo, bem xixelento mesmo. Sem sol, não tem jeito. Vai melhorar, assim como no Rio, só no sábado. Sábado, sim, o sol deve aparecer por aqui.
6: Ah, ainda bem, porque no sábado eu e o José Paulo Sobral fomos convidados pelo pessoal da NFL.
5: Opa!
6: NFL Run, que é uma corrida que vai ter aqui.
5: Maravilha!
6: 5 quilômetros, é pequenininho, mas é na véspera de um
5: pra
6: grande
5: você,
6: evento,
5: né, Mário?
6: Fábio, que...
5: Pra você também é pequenininho, Zé?
0: É
6: porque a gente já fez meia maratona, né, cara?
7: É, pois, eu fiquei muito tempo sem correr, eu tô voltando agora. Aí fui, resolvi correr 10 km, fiquei com torcicolo, tô cheio de dor.
6: Então tudo é um processo.
5: Pô, mas
6: você
5: correu olhando pra trás, Zé? Como é que é esse negócio? Você corre e fica com torcicolo?
7: Todo mundo tá... Olha só, é porque eu vou correndo assim, pra ninguém me passar, eu vou olhando pra trás. Sim. Não adianta nada que todo mundo me passa do mesmo jeito, mas pelo menos eu vou olhando.
0: Essa sede de
6: escuta aquela
0: de
6: passada forte, né? Não é? Que coisa. Aí vai ter o evento aqui, Luana, no domingo, muito aguardado no Maracanã, e aí por isso que eu tô falando aqui na Ponte Rio-São Paulo, porque as últimas duas edições foram aí em São Paulo, no estádio do Corinthians. E é uma galera, um público sensacional, expectativa de Maracanã lotado, Baltimore Ravens e Dallas Cowboys. Aí. Só que a gente foi tentar a camisa desses dois times e não tinha mais, porque a gente pegou de outras franquias, né? Porque é bem legal esse evento, a inscrição ainda termina hoje, vai ser lá no Parque Garota de Ipanema, na Orla da Zona Sul, e domingo a expectativa para esse jogo no Maracanã. Quando foi aí em São Paulo, ô Fábio, também foi uma loucura, né? Uma procura muito grande. Eu sei que o pessoal saiu aqui do Rio, o meu cunhado, os meus cunhados, o Pedro e a Adriana, saíram do Rio para ir.
7: Tem excursão.
6: Movimento turismo,
5: cara,
6: também, né? Muito legal.
0: E ingressos esgotados muito
5: rapidamente, lotada a Arena do Corinthians, né? A comunidade da NFL no Brasil é muito grande, é um dos países que mais acompanham a NFL, exceção feita, claro, aos Estados Unidos, né? Tem muita gente.
6: Em segundo lugar, depois do México.
5: Depois do México, sim. Exatamente. Estados Unidos, isso. México e Brasil são os países que têm o principal público, os maiores públicos que acompanham, assim, de maneira efusiva, realmente, a NFL, que é a Liga de Futebol Americano. A Liga de Futebol dos Estados Unidos, né? Futebol americano. E é muito legal, é um espetáculo bacana e tal. Tem gente que não entende muito bem o jogo.
0: Tem show,
5: mas
0: também,
5: ainda assim é muito legal. Tem show. É, cara, os caras sabem fazer evento.
6: Vai ter
5: evento.
6: O Pericles, né, Zezinho? Nossa. Pericles,
7: vai ter.
6: Nick Martin, né? No intervalo.
7: Opa. É, tem de tudo. E eu, só pra falar aqui, a camisa que eu escolhi, rapaz, do Kansas City, eu tô começando a entender. Acompanhar agora o futebol americano. Ali. Não sei ainda.
0: Você comprou a camisa do namorado da Taylor Swift? Namorado não, marido? Travis Kelce.
7: Não, eu comprei... Eu só vi assim, cara, uma camisa vermelha parecida com a do América. E acabei escolhendo essa.
5: Né? Também, Zé. Começa de algum jeito, né? Tem que pegar
6: uma
5: referência.
6: Eu escolhi uma camisa verde,
7: do
6: que
7: Goiás.
6: Eu achei muito bonito,
5: parecido
6: com o Goiás.
5: Green Bay Packers.
6: Assim.
5: Green Bay Packers.
6: Bonita a camisa, né, Fábio?
5: Torce,
6: é um
5: bonita.
6: Time tradicional, né?
5: É um dos mais tradicionais.
6: Isso é uma homenagem.
5: Tô obrigado. É de Green Bay. É um dos times mais tradicionais da liga, porque ele não é efetivamente uma franquia, né? Todos os outros times pertencem a um grupo. O Green Bay Packers pertence à cidade. Então é um dos mais tradicionais da liga americana. Muito bom.
6: Então,
5: camisa bonita,
6: bem.
5: Verde, escolheu muito bem. Tem um G grandão, né? Então
7: tá
5: bom. O símbolo é igualzinho do Goiás.
7: Eu tô começando, Fábio, a ler um pouco das regras, porque outro dia eu falei assim, pô, vou botar um pouquinho na televisão pra tentar entender. Aí tem aquela confusão, né, o pessoal assim, tentando pegar a bola, e de repente vem um, dá um chute que a bola vai lá no alto.
0: Confusão, você tá sendo gentil, né?
5: Aquela confusão.
0: Eu sou o tipo de pessoa que todo ano vejo o jogo,
5: o Super Bowl,
0: pra ver o halftime. É. Porque sempre tem um show, claro. E aí antes do show do
5: intervalo.
0: Do intervalo, e aí eu fico, gente, como esses caras se batem? Eles com certeza saem daí direto pro hospital. E aí eu fico horrorizada antes do halftime.
5: Mas existem, né? Existem lesões graves, concussões, isso acontece de fato.
0: E eles ficam todos empacotados.
5: E aí, ô Zé, então você vê a confusão lá, todo mundo atrás da bola, e de repente vem um chute.
7: Dá um bico pra cima, que a bola vai lá no alto. O que que é isso? Essa bola foi aonde?
6: Mas sabe que eu tava vendo uma reportagem que o Ademar, aquele cara que jogava no São Caetano... Ele batia tão forte na bola que ele migrou pro futebol americano.
5: Esse é kicker.
6: Acho o Carlinhos Bala também, pra ser kicker, né? Que esses caras que chutam muito forte, né? Então, tem uma ligação também, né, com o soccer.
5: Claro
6: que é diferente. Eu tava conversando outro dia, Fábio, num podcast... com o Guilherme Stutzinho, é um dos caras craques do futebol americano aqui no Brasil, que ainda é semi-amador. Teve um clássico Vasco e Flamengo no sábado passado em Campo Grande, que é um bairro da Zona Oeste, no Miésimo da Silva. Infelizmente, no futebol americano aqui, mesmo os grandes jogos, né, clássicos, com times de camisa, não acontece em São Januário, não acontece na Gávea, no Maracanã. Agora vai ter o futebol americano, quem sabe estimulando também. E o Vasco ganhou de 62-0 Flamengo, você não posso deixar isso aí.
5: Mas
6: essa notícia um massacre, né?
7: Não tinha goleiro, do Flamengo. Tava sem goleiro do outro lado.
5: Ô Zé, vamos assistir um pouquinho mais ao jogo. Imagina o goleiro pra pegar lá em cima, porque você tem que, no field goal, você tem que jogar no Y lá, né? Pra pegar lá em cima, imagina o goleiro, a altura do goleiro, rapaz.
7: Olha
6: só. Mas vou te falar, e esses caras têm uma dificuldade danada, que eles treinam no aterro do Flamengo, treinam na praia, porque não tem campo assim muito específico, né? Adaptado,
5: não.
6: Né?
5: Por falar em campo, vai ter que cuidar do gramado do Maracanã, hein? Os caras são pesadões, hein? Já estão reclamando do campo, já tá ruim, né?
6: E parece que depois desse jogo, como ainda tem a data FIFA ampliada, eles vão trocar. Tem um gramado que está na região dos lagos do Rio, eles vão colocar como se fosse um novo tapete, né? Eles botam uma montagem. Não é um gramado sintético no Maracanã, mas é uma grama que ela fica conservada em outros pontos e é trazida.
7: O Mário estava reclamando aqui que o Vasco não deixa jogar lá no Maracanã. O resto tem tudo que é evento.
6: Menos o Vasco. O Vasco não pode jogar. A dupla Fla-Flu tem uma coisa contra o Vasco. E o Vasco paga, tá? Porque é uma concessionária, aluga para os outros, mas também tá pagando.
5: Muito bem, gente. Vamos nessa. Bom friozinho aí pra vocês. Um beijo.
7: Valeu, pessoal.
0: Até mais, até amanhã.
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8: Música. Um novo aplicativo da Meta tem dado o que falar nos Estados Unidos, hein, Orison?
9: Edu, aplicativo da Meta, que já está fazendo barulho nos Estados Unidos e certamente vai fazer barulho no mundo inteiro. O Muse chegou e rapidamente se transformou já no aplicativo mais baixado na App Store, a loja de aplicativos dos iPhones. E o que que o Muse faz? Ele é um agente de inteligência artificial, claro, né? Sempre mais novidades de inteligência artificial. Só que o Muse, ele consegue fazer coisas interessantes. Por exemplo, ele consegue fazer compras por você online. Ele consegue organizar a sua agenda. Ele consegue interagir com os seus e-mails. Ele consegue interagir com as mensagens que chegam para você no Facebook, né, via Messenger. Com isso, a adoção começou a ser explosiva, né, porque as bases de usuários da Meta são gigantescas e as pessoas, parte por curiosidade, né, Edu, mas parte também pelas próprias funcionalidades, começaram a baixar o aplicativo alucinadamente. Só que isso causou desconforto na própria indústria de tecnologia. Por quê? O Muse, ao poder fazer compras, por exemplo, ele substitui o humano, né? E aí a coisa complica, né, Edu? Porque o robô não olha anúncios, né? Ele não tem compra por impulso, ele não é seduzido, ele vai lá e compra o que o usuário pediu para ele comprar ou lembrou dele comprar. E com isso a indústria do varejo online pode perder uma substancial parte do seu faturamento que vem justamente da compra por impulso, da publicidade que aparece nas páginas hoje. E aí o que aconteceu? A Amazon bloqueou o Muse nas suas páginas. E aí a coisa complica, né? E a Amazon disse que não é que ela seja contra esse tipo de agente, mas que as regras precisam ficar claras.
8: Para além das questões comerciais de compras, há também uma preocupação com os dados dos usuários. Afinal de contas, essa inteligência artificial tem acesso a muitos e muitos dados pessoais das pessoas por ter acesso justamente em fazer uma interligação entre redes sociais, lojas, compras e tudo mais. É algo para a gente ficar de olho. A coluna de tecnologia volta amanhã.
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5: 5:46. A Polícia Federal investiga o possível envolvimento do cantor Alexandre Pires com o esquema de mineração ilegal. É o destaque da Vitória Fernandes.
13: 13 empresários gaúchos e o cantor Alexandre Pires foram alvos de uma operação da Polícia Federal nesta quarta-feira. A investigação aponta que eles estavam envolvidos em uma fraude na exportação de minérios. Os irmãos Diego e Matheus Possebon são suspeitos de participarem de extrações ilegais de cassiteritas na terra indígena Yanomami. A PF aponta uma movimentação superior a US$48 milhões. O cantor Alexandre Pires e o empresário Carlos Conrat, diretor da Opus Entretenimento, também são alvos da operação. No total, foram cumpridos 12 mandados de busca e apreensão e 17 ordens judiciais de bloqueios e sequestros de bens, incluindo buscas em Porto Alegre.
0: Na Itália, a polícia prende milhões de euros escondidos em paredes. Fala, Stefani Toso.
14: A polícia italiana encontrou mais de 3 milhões de euros, cerca de 17 milhões e 600 mil reais, escondidos nas paredes de uma casa no sul do país. No imóvel, os agentes também apreenderam fuzis, outras armas e 11 relógios Rolex. A descoberta aconteceu durante uma investigação contra um grupo acusado de tráfico de drogas e ligação com a máfia. Segundo o procurador de Nápoles, Nicola Gratteri, o dinheiro provavelmente é resultado da venda de entorpecentes. A operação terminou com a prisão de 34 pessoas. A casa fica em Caivano, região dominada pela Camorra, uma das principais organizações mafiosas da Itália.
5: Uma operação da Polícia do Rio de Janeiro apura a comercialização de cobre furtado em São Paulo. Maria Eduarda Vieira.
15: Carros de luxo, celulares, tablets e documentos são apreendidos em São Paulo durante uma operação da Polícia Civil do Rio contra uma cadeia criminosa de cobre furtado. Na ação desta quarta-feira, os policiais também cumpriram mandados nos bairros de Santa Cruz, Bangu e Magalhães Bastos, na zona oeste do Rio. De acordo com a polícia, ferros velhos da capital fluminense compravam peças metálicas roubadas. Em seguida, o material era transportado para São Paulo, onde também era comercializado por empresários. A investigação começou após a prisão em flagrante de ocupantes de um caminhão que transportava metais para outro estado.
0: E no esporte, uma das principais competições de seleções da Europa começa hoje. Lucas Belotti.
16: O duelo entre Holanda e Alemanha é o grande destaque da rodada de abertura da Nations League. Os países entram em campo às 13h45 da tarde em Amsterdã, pelo grupo 2 da elite da competição continental. Na mesma chave, no mesmo horário, está marcado o embate entre Sérvia e Grécia em Belgrado. Já pelo grupo 4, são outros dois jogos, também às 13h45. Algoz do Brasil na última Copa, a Noruega recebe a Dinamarca em Oslo. E na estreia do velho conhecido Jorge Jesus, Portugal enfrenta País de Gales em Lisboa.
5: Fim de semana de velocidade na Band News FM, hein? Atenção, atenção, o Grande Prêmio do Azerbaijão será disputado no sábado. Corrida no sábado pra você, hein, Luiz Fernando Ramos?
17: Quinta-feira, já com carros na pista no circuito de rua de Baku. Preparação para o Grande Prêmio do Azerbaijão, um dos circuitos de ruas mais desafiador da temporada. Uma parte muito sinuosa no começo, uma longa reta no final da volta. Duas sessões de treinos livres hoje, quinta-feira. Amanhã teremos a definição do grid de largada e o Grande Prêmio do Azerbaijão acontece no sábado, excepcionalmente por conta de um feriado nacional no Azerbaijão, a largada às 8 horas da manhã do horário de Brasília.

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5: Tem ouvinte falando de acidente próximo à rodovia Anchieta. Traz a informação pra gente. Bom dia.
6: Bom dia, Luana. Bom dia, Fábio.
7: Bom dia,
6: bom dia Expresso. É o Veríssimo do Grajaú.
5: Oi, Veríssimo.
6: Falando. Olha só. É, Avenida Piraporinha, sentido São Bernardo, sentido rodovia Anchieta.
7: Sim.
6: É, em frente ao Atacadão, tem um acidente, lá, resquício de um acidente, tem uma viatura, tem cone no local, na pista da direita, então atenção a todo mundo aí, é em São Bernardo já, ou São Bernardo de Diadema, é bem na divisa, valeu.
5: Valeu, obrigada pela informação. Você viu que completo, Fábio França?
7: Veríssimo, claro.
5: Veríssimo, muito eloquente, muito obrigada pela participação, Veríssimo.
8: Com o acúmulo de chuvas nas últimas semanas em várias cidades do país, principalmente no sul e no sudeste, é preciso ficar atento à manutenção dos imóveis. Alguns sinais podem realmente indicar quando é hora de se preocupar com lajes, marquises. A gente viu, infelizmente, desabamentos aí durante essas duas últimas semanas com as chuvas fortes, não é? O repórter Giba Ismanioto tem mais detalhes.
9: O concreto pode parecer sólido, mas as estruturas podem perder resistência aos poucos. E muitas vezes, os primeiros sinais aparecem bem antes do desabamento. E é aqui que entra a engenharia. Nós passamos pelo laboratório do Instituto Mauá de Tecnologia, em São Caetano, que tem no curso de engenharia civil uma disciplina de patologia das marquises. Nós conversamos com Pedro Lira, que é engenheiro civil e coordenador do curso de engenharia civil do Instituto Mauá.
10: A água vai entrando, gerando um processo de corrosão, né, degradando, diminuindo a resistência da barra de aço. E aí, com a água, que ela vai gerar uma elevação, uma sobrecarga, né, ela vai ter uma lâmina d'água, né, essa sobrecarga vai gerar um peso a mais e isso leva a estrutura a cair.
9: Para ilustrar melhor, basta dizer o seguinte, numa marquise de 3 metros por 3 metros, 10 centímetros de água apenas acumulada são 900 quilos de peso a mais na laje.
10: Se o dreno está com sujeira e não está liberando a água não está saindo e ficando e acumulando na marquise, isso é um problema.
9: E há sinais que qualquer pessoa pode perceber. Rachaduras, manchas de umidade, infiltrações, concreto descascando, ferragens aparentes. Uma marquise também não deveria apresentar deformação ou parecer estar cedendo. É preciso avaliação sempre de um engenheiro. Com mais chuva, aumenta também a importância da manutenção, que tem que ser de 5 em 5 anos para prédios novos e todo ano para prédios com mais de 50 anos. Quando a marquise deixa de proteger quem está embaixo, pode ser tarde demais para descobrir o que aconteceu em cima.
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8: cinco e cinquenta e cinco, vai virar o relógio, em 5:56, não perca a sua hora, 5:56, manda mensagem pra cá no 11999-592-100, é o nosso número, pode mandar mensagem de texto, mensagem de áudio, se as ruas e avenidas pelas quais você passa nesse instante apresentam algum enguiço, algum enrosco, manda pra cá se tiver no carona, hein, seu alerta é sempre muito importante aos outros ouvintes também.

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2: No Internacional, o técnico Eduardo Batista foi contratado para salvar o time nos últimos 10 jogos que restam do Brasileirão. E se conseguir, vai ganhar uma bonificação. O time gaúcho é o 18º colocado com 28 pontos e precisa vencer 2 partidas seguidas para deixar a zona de rebaixamento. O técnico Eduardo Batista, de 56 anos, não comanda um time da Série A desde setembro de 2022, quando foi demitido pelo Atlético Goianiense, depois de 6 jogos no comando do time goiano. Palmeiras, depois da data FIFA, vai enfrentar o Bom Time do Bahia no dia 8 de outubro na sua arena e precisa vencer para continuar na briga pelo título do Brasileirão com o Flamengo. Palmeiras terá 10 partidas até o final do Brasileirão e vai disputar 6 jogos na sua arena contra o Bahia, Corinthians, Bragantino, Remo, Flamengo e o Curitiba. E os 4 jogos fora de casa serão contra o Atlético Paranaense, Santos, Cruzeiro e a Chapecoense. Palmeiras tem o 2º melhor ataque do Brasileirão com 47 gols marcados e o 2º melhor ataque da temporada com 94 gols. Dito tudo isso, eu diria, eu quero é mais.

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0: Pontualmente 6 horas, muito bom dia pra você, ligada, sintonizado na Band News FM. Vamos juntos na segunda hora do Expresso São Paulo desta quinta-feira? Claro que vamos. Hoje é 24 de setembro de 2026, já estamos na primavera, embora ainda não pareça, não é muito frio na capital paulista e também na região metropolitana. Máxima hoje não passa dos 20 graus, média agora de 14 na cidade de São Paulo. Tá frio, hein? Tá muito frio, mas apesar disso, eu tô por aqui junto com a Lona Pereira desde as 5 horas da manhã, atualizando o noticiário pra você. Teve muita notícia já desde as 5 da manhã. Tá chegando agora às 6 em ponto? Não fique aflita não fique preocupado. Tem muito tempo até às 7 pra você ficar bem informada, bem informado com a gente. Não tem não, Lona Pereira? Bom dia mais uma vez.
1: Confirmo. Tudo bom bem? Dia pra você, Fábio França. Bom dia aos nossos ouvintes, aqueles que acordam um pouquinho mais cedo. Estão com a gente desde as 5, já sabem que a rodovia Hélio Smith tá um cocôzinho pra quem vai no sentido do aeroporto. Mas pra quem chega agora, quer se informar, quer saber os principais destaques do dia, quer começar essa quinta-feira, ufa, quase sexta, muito bem informado, você tá no lugar certo. Já agradeço você que nos acompanha pelo dial do seu rádio, pelo aplicativo Band Play, para você que nos assiste com imagens, a gente tá sorrindo desde as 5 horas da manhã, para você que tá na Fest TV, nas nossas redes sociais, no YouTube, fica com a gente até às 7, muita informação.
0: Vamos nessa então, gente, 6 horas, 1 minuto. A Força Aérea Brasileira conclui os trabalhos no local da queda do helicóptero que matou o cantor Rick, da dupla Rick Renner e outras 4 pessoas. O gravador de voz da cabine, popularmente conhecido como Caixa Preta, foi localizado intacto. Os trabalhos preliminares de preparação, extração e degravação dos dados, das comunicações e sons da cabine serão iniciados pelos investigadores nos próximos dias. A investigação vai determinar se outros fatores, além do mau tempo, contribuíram para a queda da aeronave com 5 pessoas a bordo em Urubici, em Santa Catarina.
1: O Instituto Quest continua apontando ampla vantagem de Tarcísio de Freitas na corrida para o Palácio dos Bandeirantes. Quem conta pra gente é o Thiago Muniz.
2: O levantamento foi divulgado ontem. Tarcísio de Freitas do Republicanos tem 44%. Ele oscilou 2 pontos para cima em relação à pesquisa realizada no dia 8 de setembro. Foi, portanto, de 42 para 44. O ex-ministro da Fazenda, Fernando Haddad, do PT, manteve os 27% em relação ao último levantamento. Polícia Edjane do Agir, Vera Lúcia do PSTU, Carlos Machado do PCB e Isadora Dias do PCO têm 1% cada um. Vivian Mendes da Unidade Popular não foi citada. Branco, nulo ou não vai votar somam 11%. Indecisos são 14%. A Quest ouviu 1.800 pessoas de 16 anos ou mais presencialmente entre os dias 19 e 22 de setembro. A margem de erro é de 2 pontos percentuais para mais ou para menos. O nível de confiança é de 95%. O número de registro no Tribunal Superior Eleitoral é SP02456/2026. O levantamento foi encomendado pela TV Globo.
0: A Polícia Militar socorre uma mãe após o filho de 8 anos pedir ajuda pelo 190. É o destaque do Arthur Coelho.
3: Continua em observação a mulher que foi esfaqueada pelo ex-companheiro em uma casa na região da Lapa, na zona oeste de São Paulo. Segundo a polícia, ela foi salva após o filho dela, de 8 anos, ligar para os agentes na tarde dessa quarta-feira. Equipes da PM foram acionadas e, quando chegaram, encontraram a vítima caída no chão com um ferimento causado por faca. No local, além dela, estavam 4 filhos. O mais velho informou que havia ligado no 190 porque ficou preocupado com a mãe. A polícia fez buscas e conseguiu prender o agressor de 36 anos.
1: Toca o peão, Fábio França.
0: Ah, não.
1: Tem problemas no transporte público, linha 5 Lilás. Atenção você. Tem velocidade reduzida e maior tempo de parada entre as estações Santa Cruz e Chácara Clabim, porque tem uma ocorrência no equipamento da via ali na região da estação Santa Cruz. A Via Mobilidade já está operando no local, mas tem operação com impacto pontual. E ainda tem outra ocorrência aqui, trazendo para você, um incêndio em um prédio comercial na estrada do Emiboi Mirim, altura do número 9.879, no Jardim Ângela. 4 viaturas neste momento, aguardando mais informações. Acidente, isso começou por volta das 5:30 da manhã.
0: Estados Unidos e China prorrogam a trégua comercial até janeiro. O anúncio ocorre um dia antes do encontro entre Donald Trump e o presidente da China, Xi Jinping, marcado para hoje. Stephanie Toso.
4: Os Estados Unidos e a China decidiram estender por mais 2 meses a trégua comercial entre os dois países. O acordo, que expiraria em 10 de novembro, agora permanece em vigor até janeiro, enquanto Washington e Pequim tentam avançar em um pacto comercial mais amplo. A medida foi confirmada pelo secretário do Tesouro americano, Scott Bessent, um dia antes do encontro entre os líderes. Trump e Xi Jinping se reúnem nesta quinta-feira nos Estados Unidos para discutir os próximos passos da relação comercial. Entre os temas que podem avançar estão a redução de tarifas sobre 30 bilhões de dólares em produtos, além de compras agrícolas, serviços financeiros e o fornecimento de terras raras pela China.
1: O São Paulo retoma os treinamentos após um período de folga. Aline Fanelli.
5: O São Paulo voltará a jogar na próxima sexta-feira contra o Santos em clássico atrasado do Campeonato Brasileiro. Depois de 3 dias de folga, o elenco se apresentou no CT da Barra Funda em trabalho marcado por avaliações e atividades físicas. O tricolor informou que as cirurgias de Aurélio Buta e Domingos Duarte foram bem sucedidas. O lateral direito teve alta ontem à noite e o zagueiro português vai sair do hospital hoje. O lateral direito Igor Felisberto, o volante Jordney e o atacante TT estão na Espanha com a seleção brasileira sub-20 para amistosos contra a Dinamarca, Estados Unidos e México. Os confrontos fazem parte da preparação para o sul-americano da categoria, marcado para janeiro do ano que vem.

0: Araújo conosco aqui no Expresso São Paulo para falar tanto dessa quinta-feira que começou meio fria, quanto para quem tá animado para a chegada dessa temperatura um pouquinho maior até o fim de semana. Já dá o panorama porque tem muita gente querendo saber se vai sextar e sabadar, Aline. Bom dia para você.
1: Bom dia, Luana, Fábio. Bom dia
2: bom
1: a todos
2: dia.
1: Que nos acompanham. Hoje ainda teremos uma tarde bem geladinha, a máxima não passa dos 19 graus aqui na capital e ainda tem chance de garoa a qualquer hora do dia. Mas já a partir de amanhã, a previsão é que o tempo volte a ficar firme e aí sim as temperaturas vão começar a se elevar gradualmente para essa sexta-feira. A previsão é de um dia sem chuva, sol com bastante nebulosidade, em máxima em torno dos 24 graus. E aí, para sábado e domingo, essas temperaturas sobem ainda mais. Teremos um fim de semana com sol, temperaturas bem agradáveis, algo que a gente não via pela capital há bastante tempo. Então, deixa todos os paulistas bem animados para um final de semana bem tranquilo, relacionado principalmente às chuvas, que vinham castigando a capital há bastante tempo. Luana?
0: Bom, qual que é a mínima e máxima para hoje, Aline, para a gente já ficar atento a esse frio da tarde?
1: Agora em São Paulo temos temperaturas em torno dos 12, 13 graus e elas sobem no período da tarde até 19. Uma tarde ainda bem geladinha e o tempo deve predominar bastante nublado. E aí, como eu falei, tem essa pequena chance aí de garoa a qualquer hora do dia. Aquela chuvinha bem fininha que às vezes demora um pouquinho para passar, mas a previsão é de baixo volume, no máximo 3 a 4 milímetros para hoje aqui em São Paulo.
0: Aline, obrigada. Você volta aqui no decorrer da nossa programação, né?
1: Volto sim, temos mais previsão ainda ao longo do dia.
0: A gente espera você. Até mais.
1: Até mais.
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2: Para quem ainda não teve a oportunidade de visitar a exposição internacional Miró Mestre das Formas, de terça a sexta-feira, os ingressos têm preços reduzidos. A meia entrada custa R$ 25,00 e a inteira R$ 50,00. Você terá acesso a mais de 140 obras originais de um dos grandes mestres da arte no século XX. Todos os detalhes sobre a exposição estão no site mmf26.com.br. Mas atenção, não deixe para a última hora. A exposição está em cartaz no Museu da FAAP até o próximo dia 12 de outubro, das 9 da manhã até as 8 horas da noite. E o museu conta com acessibilidade integral, tanto física como comunicacional.

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1: Seis horas 11 minutos. Apesar de considerar a situação muito grave, o governo não deve se manifestar sobre as medidas da coalizão Escudo das Américas em relação às facções criminosas. Vamos a Brasília agora. Márcio Rocha está com a gente, tem mais detalhes a respeito desse assunto. Bom dia, Márcio.
2: Oi, pessoal, bom dia para vocês, bom dia a todo mundo que nos acompanha. A gente conversou durante os últimos dias com integrantes do Ministério das Relações Exteriores e eles falaram pra gente o seguinte, que inicialmente, né, o governo não vai se manifestar oficialmente sobre o chamado Escudo das Américas, mas nos bastidores os integrantes do Itamaraty classificam a situação como muito grave. Esse grupo, a gente lembra, é formado por 14 países latino-americanos e esse grupo, né, esse colegiado de países decidiu seguir o governo dos Estados Unidos para classificar facções criminosas, como é o caso do PCC, do Comando Vermelho e de outros 22 grupos que atuam na América Latina como organizações terroristas. O impasse é porque o governo brasileiro rejeita essa denominação porque entende que esses grupos criminosos não têm viés ideológico ou religioso e dessa maneira não se enquadram na tipificação definida pela própria lei brasileira. Nos bastidores do Itamaraty, o temor é que, com essa medida, os Estados Unidos usem essa justificativa para realizar intervenções dentro do território brasileiro. Então, inicialmente, tudo que o Palácio do Planalto pensa sobre o assunto já foi dito pelo presidente Lula na Assembleia Geral das Nações Unidas. Na sede da ONU, Lula defendeu o seguinte, defendeu a soberania do país, disse que não subestima essa questão que envolve o crime organizado, mas que o governo brasileiro está preparado para enfrentar as organizações criminosas. E exatamente por esse motivo, não vai terceirizar essa responsabilidade. Lembrando que entre as medidas previstas estão aí congelamento de bens, leis de imigração mais duras e responsabilização criminal contra pessoas que apoiam esses grupos. E entre os países que endossaram essa medida estão aí Argentina, Bolívia, Chile, Colômbia, El Salvador, Equador e também o Paraguai. Eu volto com vocês.

0: A atividade econômica cai em 4 das 5 regiões do Brasil em julho, segundo o Banco Central. Dados do Índice de Atividade Econômica Regional, o IBCR, divulgados ontem, apontam que o maior recuo ocorreu no Nordeste, com 1,7%. Somente o Sudeste registrou alta de 0,2%. Apesar disso, no acumulado do ano e nos últimos 12 meses, a atividade cresceu em todas as 5 regiões brasileiras.
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2: E tem acidente na Castelo Branco, no sentido de São Paulo, complicando o caminho ainda na região ali da saída de Jandira para o começo de Barueri. Logo na passagem ali pelo centro de Barueri, a gente tem esse acidente, complica o caminho. Depois da passagem pelo acidente, o caminho melhora. Mas aí tem um trânsito depois do Rodoanel, que se estende até a chegada ao Cebolão. E dando um panorama novamente sobre a situação na Hélio Smith, que tá ruim desde o início aqui do Expresso São Paulo, agora tá bem ruim desde a saída da Ayrton Senna, porque também tem um acidente para quem vai no sentido do aeroporto. Na chegada do Dutra, o caminho melhora e aí flui normalmente, mesmo com obras ali no trecho.
0: Ô Luana, vou pedir para você repetir pra gente a situação na linha 5 Lilás. Por favor, alguns ouvintes mandando mensagem para cá a respeito de lentidão na linha 5.
2: Se preparem, tem impacto pontual na linha 5 Lilás? Porque, Fábio, tem uma ocorrência em equipamento de via ali na região da estação Santa Cruz e há velocidade reduzida e maior tempo de parada entre as estações Santa Cruz e Chácara Clabim.
0: Pode mandar sua mensagem para cá, tá bom? 11-999-592-100, 11-999-592-100 é o nosso número. Pode mandar mensagem de texto, pode mandar mensagem de áudio também.
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0: Pontualmente 6h20, hora do nosso batidão de notícias. Ó. Ó.
1: A campanha do candidato a presidente Luiz Inácio Lula da Silva, do PT, aciona o adversário Flávio Bolsonaro, do PL, no TSE por suposta intervenção estrangeira. A coligação Brasil Pronto para Mais alega que o candidato do Partido Liberal teria uma estrutura de intervenção externa articulada junto a autoridades dos Estados Unidos.
0: Um juiz federal dos Estados Unidos suspende a proibição de cobertura na Casa Branca das TVs CNN e MS Now e do site Político. O magistrado determinou nesta madrugada que as credenciais de imprensa dos profissionais desses veículos sejam restauradas imediatamente.
1: A aeronáutica conclui a perícia no local da queda do helicóptero que matou o cantor Rick, da dupla Rick Renner, e outras quatro pessoas em Santa Catarina. A caixa preta responsável pelo registro das comunicações e dos sons na cabine de comando foi localizada e será enviada para análise em Brasília nos próximos dias.
0: E tem acidente aqui em São Paulo, Raposo Tavares, no sentido interior, bem na altura do quilômetro 29. Nesse momento tem ocupação da faixa da esquerda, são 2 quilômetros de lentidão e impacta também o sentido capital paulista.
1: Pesquisa Quest aponta que o candidato à reeleição ao governo de São Paulo, Tarcísio de Freitas, do Republicanos, tem 44% das intenções de voto. O ex-ministro da Fazenda, Fernando Haddad, do PT, aparece em segundo com 27%.
0: E tem incêndio em um prédio acontecendo nesse momento na estrada do Emboi Mirim, no Jardim Ângela, no número 9879. Esse incêndio começou por volta das 5:30 da manhã e 4 viaturas do Corpo de Bombeiros

0: as estações Santa Cruz e Chácara Clabim.
1: O Superior Tribunal de Justiça nega um pedido de habeas corpus formulado pela defesa de Milton Leite. O ex-presidente da Câmara Municipal está preso desde sexta-feira no âmbito das investigações sobre a infiltração do PCC nos transportes da cidade de São Paulo.
0: O Ministério Público Federal denuncia 12 pessoas pela queda do avião da Voipaz em 2024 em Vinhedo, no interior de São Paulo. A Procuradoria aponta que os envolvidos teriam cometido o crime de atentado contra a segurança do transporte aéreo.
1: O cantor Alexandre Pires nega envolvimento com o garimpo ilegal numa terra indígena em Roraima após ser alvo de uma nova operação da Polícia Federal. A suspeita dos agentes é que o artista e a empresa dele tenham recebido mais de 4 milhões de reais de um esquema de venda de cassiterita.
0: O presidente do Irã afirma que o país é vítima de terrorismo e que não vai se render aos Estados Unidos. Em discurso na Assembleia Geral da ONU, ele mostrou fotos de vítimas dos bombardeios americanos e israelenses que teriam atingido até escolas.
1: O técnico Carlo Ancelotti volta a mexer na provável escalação da seleção brasileira para o duelo de amanhã contra a Austrália, amistoso. Preservado, Gabriel Magalhães foi substituído por Vitor Reis na defesa, ao lado de Marquinhos.
0: O duelo entre Holanda e Alemanha é o grande destaque da rodada de abertura da Liga das Nações da Europa. Ao gosto do Brasil, na última Copa, a Noruega recebe a Dinamarca em Oslo.
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2: Alunos que frequentam a escola, mas não aprendem tudo o que deveriam. Jovens com dificuldades na compreensão de textos ou na resolução de problemas básicos de matemática. No capítulo de hoje da série sobre os desafios do novo governador de São Paulo, produzida pelo âncora Humberto Ferretti, o tema é educação.
3: Todos os dias, 3 milhões de crianças e adolescentes de 644 cidades paulistas frequentam as escolas da rede pública estadual. O único município com 100% de unidades municipais é Santana de Parnaíba, na região metropolitana. Os estados, por lei, são responsáveis pelo sexto ao nono ano do ensino fundamental e pelo ensino médio. Mas São Paulo também atende estudantes do primeiro ao quinto ano. No geral, não há falta de vagas no estado e todos conseguem estudar. O gerente de políticas educacionais do Todos pela Educação, Ivan Gontijo, explica, porém, que ir para a escola é diferente de aprender.
4: Muitos estudantes, especialmente no ensino médio nos anos finais, que estão no que

0: a gente chama no nível abaixo do básico, ou seja, então num nível muito elementar de aprendizagem. A gente está falando de um estudante, por exemplo, que está no terceiro ano do ensino médio e não consegue resolver uma equação de segundo grau.
1: O Alerta tem como base os resultados mais recentes do Índice de Desenvolvimento da Educação Básica, o IDEB, do Ministério da Educação. Em 2015, o ensino médio de São Paulo, que é o que mais preocupa, era o melhor do país. Hoje ocupa o décimo lugar. Para a gerente de advocacy do Instituto Ayrton Senna, Beatriz Alqueres, sair dessa situação depende da valorização de quem, na visão dela, é o maior responsável pelo aprendizado, o professor.
2: Investir na atração de melhores professores, em melhores carreiras para esses profissionais, salários e informações é o primeiro passo para a gente começar a resolver a questão da aprendizagem, da qualidade, com mais agilidade.
1: A professora da Faculdade de Educação da Unicamp, Cristiane Machado, concorda e dá um exemplo prático do que precisa mudar. O fato de que a maior parte dos professores da rede estadual não é efetiva.
3: Isso implica uma rotatividade enorme dos docentes na rede. E o docente, quando ele não é fixado numa escola, isso tem problema sério do ponto de vista de organização da escola e principalmente de desenvolvimento do projeto pedagógico.
1: Beatriz Alqueres, do Instituto Ayrton Senna, diz que a educação pública precisa ter ainda um olhar mais humano e social.
2: Ela olha para outros aspectos, olha para o desenvolvimento socioemocional, ela olha para o desenvolvimento físico, para desenvolvimento artístico. São várias dimensões daquele aluno que precisam ser trabalhadas.
1: Já a professora da Unicamp, Cristiane Machado, cita a violência como um tema que precisa ser abordado nas escolas para garantir uma formação mais
3: cidadã. As escolas têm sofrido muito com bullying, que é uma forma de violência, mas fundamentalmente, né, a violência contra a mulher, a violência pelo preconceito de gênero, de etnia, de opção sexual.
1: Ivan Gontijo, do Todos pela Educação, ainda destaca a necessidade de ampliar as vagas nos ensinos técnico e de tempo integral.
0: O Piauí, por exemplo, ele tem 100% dos alunos em tempo integral e cursando um curso técnico no ensino médio. Ou seja, é um estado muito mais pobre que São Paulo, mas está conseguindo liderar essa estatística de colocar todo mundo mais tempo na escola, ofertar uma formação voltada para o mercado de trabalho.
1: O ensino médio do Piauí, que tem bem menos alunos que São Paulo, é verdade, registrou o segundo melhor desempenho no IDEB de 2025. A rede pública paulista soma 1 milhão de estudantes no ensino médio, dos quais 23% também cursam o ensino técnico e 36% estudam em tempo integral.
4: No capítulo de amanhã, os desafios do próximo governador de São Paulo será na área da saúde.
5: Seis horas 31 minutos, reportagem no Expresso São Paulo. O Superior Tribunal de Justiça nega o pedido de habeas corpus de Milton Leite. Ex-vereador continua preso. Guilherme Oliveira, bom dia para você.
6: Tudo bem, Fábio? Bom dia para você, para Luana, quem nos acompanha aqui na Band News FM. O ex-presidente da Câmara Municipal vai seguir detido em Mogi das Cruzes, na região metropolitana de São Paulo, cumprindo uma pena, ou melhor, cumprindo uma prisão temporária de pelo menos 30 dias. O Milton Leite, que foi preso em razão daquela operação do Ministério Público, que mira o envolvimento do crime organizado em empresas de ônibus do transporte público da capital paulista. A defesa dele entrou com um pedido de habeas corpus no Superior Tribunal de Justiça, alegando que essa prisão temporária seria ilegal e alegando também problemas de saúde do Milton Leite, como hipertensão, diabetes e problemas cardiorrespiratórios. Mas o fato é que ontem o STJ ele negou esse pedido de habeas corpus, mantendo, portanto, a prisão temporária de 30 dias para o Milton Leite. De acordo com o Superior Tribunal de Justiça, na decisão, há indícios concretos de que o ex-presidente da Câmara Municipal atuaria como gestor oculto de uma empresa de ônibus que atuava aqui no transporte público, a Transwolf, que sofreu uma intervenção municipal em 2024. O STJ ainda disse que não houve ilegalidades nos documentos e também no ato dessa prisão. Portanto, Milton Leite vai seguir detido. O STJ negou tanto o habeas corpus, o pedido de soltura, quanto uma possível transferência para a prisão domiciliar ou então o uso de tornozeleira eletrônica e outras medidas cautelares, pessoal.
5: Tá bom, então acompanharemos ainda esse caso por pelo menos aí 30 dias, como disse o Guilherme. Obrigado, Guilherme, bom trabalho para você.
6: Abraços, até.
4: E a gente tem informação chegando agora, a nota oficial da Via Mobilidade sobre o que acontece na linha 5 Lilás, que opera com maiores intervalos por causa de falhas em equipamentos de via em dois trechos. Na região de Santa Cruz, há uma ocorrência detectada em manutenção preventiva ali nesse equipamento, e por isso foi necessária essa adoção de restrição de velocidade no trecho entre as estações Santa Cruz e Chácara Clabin, como a gente trouxe, para poder garantir a segurança dos passageiros e também da circulação de trens. E por isso, há o aumento nos intervalos e maior tempo de viagem. E aí, em Capão Redondo, uma falha na via também causa o embarque e desembarque pela mesma plataforma. Então, isso também causa velocidade reduzida e maior tempo de parada. A Via Mobilidade afirma que as equipes de segurança atuam nos dois pontos para poder normalizar essa operação com segurança. E aí, eles informam também que há agentes nas estações orientando os passageiros para melhor atender.
5: Muito bem, 6h34, Luana Pereira. O tio Careca manda mensagem pra cá, tá levando as crianças pra escola, né, tio Careca? Ele diz: oi, Luana.
4: Oi.
5: Tem aniversariante no carro hoje, é a Paloma.
4: Paloma.
5: Tudo bem, Paloma. Feliz aniversário pra você.
4: Parabéns, Paloma. Beijo pra todas as crianças aí da van, do tio Careca, que são ouvintes assíduos aqui do Expresso São Paulo. Antes de ir pra escola, já começa um dia muito bem informado, sorrindo com a gente, né, Fábio?
5: É, sempre. Desde cedinho, né, Paloma? Beijo pra você. Feliz aniversário. 6h35, uma apuração da colunista da Band News FM, Mônica Bergamo, revela que uma advogada ligada a um grupo próximo do ministro do Supremo Tribunal Federal, Cássio Nunes Marques, faz visitas ao dono do Banco Master, Daniel Vorcaro, na prisão. Quem tem os detalhes pra gente é o Afonso Marangoni.
7: A advogada Camila Ramos, apontada como integrante da chamada turma do KN, visita com frequência o dono do Banco Master na prisão. A apuração é da jornalista da Band News FM, da Folha de São Paulo, Mônica Bergamo. Mensagens encontradas no celular de Daniel Vorcaro indicam que KN é uma referência ao ministro do Supremo, Cássio Nunes Marques. Camila e o marido, o desembargador Nilton Ramos, são amigos íntimos do integrante do STF. A advogada é a mesma que tinha um contrato com o Master, que previa honorários de até 427 milhões de reais. Vorcaro mantém uma lista de 23 advogados que podem visitá-lo na prisão. A maioria integra os escritórios de criminalistas que cuidam dos processos ou que acompanham a liquidação do Master. Segundo três advogados de Vorcaro, ouvidos por Mônica Bergamo, a presença constante de Camila causa estranheza. Ela não atua na área criminal nem em processos de interesse direto do ex-banqueiro. De acordo com os relatos, as visitas de Camila a Vorcaro são diferentes das de outros advogados. Quando ela chega, os outros defensores têm que sair da sala para que a advogada possa dialogar sozinha com ele. Segundo um dos profissionais, fica evidente que Camila trata de informações sensíveis e sigilosas que não podem ser divididas com os outros defensores. O doutor em Direito do Estado, Luiz Felipe Panelli, comenta:
8: em tese, não tem nada de errado com isso. Quer dizer, não tem nenhuma lei que impeça que a esposa de um desembargador não possa advogar. E isso levanta suspeitas sobre um suposto tráfico de influência em um momento em que a reputação do Poder Judiciário está na lama, né? Desculpa a expressão, mas é isso, né? Por conta desses escândalos protagonizados pelos ministros do Supremo Tribunal Federal.
7: A assessoria afirma que Camila atualiza o ex-banqueiro do andamento de ações bilionárias movidas pelo Master contra a União. Outros advogados de Vorcaro, no entanto, destacam que o banco foi liquidado e não está mais sob a administração dele. O andamento das causas, portanto, deveria ser informado ao liquidante que hoje administra os passivos e ativos. Nunes Marques afirma que nunca autorizou terceiros a falarem em nome dele.

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0: 6h41. A Polícia Federal tenta desmontar um esquema que facilitava a entrada de aparelhos eletrônicos no país de maneira irregular, utilizando malas diplomáticas. Humberto Ferretti.
1: Quase 300 toneladas de mercadorias estrangeiras podem ter entrado clandestinamente no Brasil por um esquema que usava malas diplomáticas falsas. Segundo a Polícia Federal, selos e outros elementos de identificação vinculados ao serviço consular eram utilizados pela quadrilha para introduzir no país celulares e outros aparelhos eletrônicos. O grupo atuava em pelo menos dois aeroportos, os de Guarulhos, na Grande São Paulo, e Viracopos, em Campinas. Os materiais apreendidos em uma operação realizada nesta quarta serão encaminhados para perícia. A justiça ainda determinou o bloqueio de cerca de 30 milhões de reais em bens dos suspeitos.
2: É condenada pelo crime de tortura uma professora que cometeu uma série de maus tratos contra crianças numa escola da Zona Leste de São Paulo. Carlos Costa.
3: Uma professora é condenada a 5 anos e 5 meses de prisão em regime inicial semiaberto por torturar 13 crianças de 2 e 3 anos em uma escola particular de Itaquera. Amanda Cabral Monteiro Terto aparece em gravações arremessando os alunos sobre colchonetes, arrastando pelos braços e levantando as crianças pela gola entre agosto de 2022 e fevereiro de 2023. Uma das mães procurou a direção da escola após o filho apresentar pesadelos e repetir durante o sono frases como "vou dar com o chinelo na sua cara" e "engole o choro". A diretora então demitiu a professora por justa causa e levou o material à polícia, o que culminou na condenação.
0: A delegação dos Estados Unidos abandona o plenário da ONU após o Irã acusá-los de terrorismo. Mais detalhes com a Stephanie Toso.
4: O presidente do Irã afirma que o país é vítima de terrorismo e não vai se render aos Estados Unidos. Em discurso na Assembleia Geral da ONU, Masoud Pezeshkian mostrou fotos de vítimas dos bombardeios americanos e israelenses que teriam atingido até escolas. Em reação à atitude do iraniano, o representante dos Estados Unidos se retirou do plenário. O presidente iraniano disse também que não haverá paz no Oriente Médio sem justiça para a Palestina. Na terça-feira, o presidente Donald Trump ameaçou aniquilar o Irã caso o país não faça um acordo com os americanos para desistir do programa nuclear.
2: Uma artista que marcou a adolescência de muitos jovens no início dos anos 2000 virá ao Brasil em 2027. Fala, Aline Panelli.
5: A atriz, cantora e compositora norte-americana Hilary Duff voltará ao Brasil depois de 20 anos com uma nova turnê. Ela fará um show em São Paulo no dia 13 de agosto de 2027, no Espaço Unimed, como parte da turnê Luck or Something, que ganhou 32 novas datas na Europa, na América Latina e nos Estados Unidos devido à alta demanda. Hilary ficou mundialmente famosa por estrelar a série Lizzie McGuire no Disney Channel, que também foi para os cinemas com uma versão de filme em 2003. O trabalho mais recente da atriz foi a série How I Met Your Father, um spin-off de How I Met Your Mother, na qual ela interpretava a protagonista Sophie. Os ingressos vão ser vendidos em 3 etapas, nos dias 29 de setembro, 1º e 2 de outubro, e é necessário um cadastro no site da Hilary Duff.

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2: O técnico Abel Ferreira é apontado como favorito na mira de um grande clube português, Maurício Ferreira.
3: O técnico do Palmeiras, Abel Ferreira, está no topo da lista da diretoria do Sporting de Portugal entre os nomes estudados para o futuro. O time é treinado hoje por Rui Borges e não há indício de uma troca imediata. O clube apenas analisa nomes em caso de uma mudança mais à frente. A informação foi publicada pelo jornal português Correio da Manhã nesta quarta-feira. Abel Ferreira tem vínculo até 2027, sem multa rescisória. Apesar de estar entre os nomes da lista do Sporting, a tendência é que o português fique até o fim do contrato na equipe alviverde. O planejamento do próximo ano já é montado, inclusive, com a participação de Abel Ferreira.
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2: Bom dia, Robson Ramos.
4: Bom dia, Fábio França, para você, para o ouvinte da Band News FM, para a Luana Pereira também, na manhã desta quinta-feira. Destaque do trânsito para a Avenida dos Bandeirantes, com o caminho de trânsito intenso a partir da passagem ali pelo viaduto Jabaquara até a altura da Avenida Miruna, depois melhora. Aí volta a ficar ruim na passagem pelo aeroporto até a Alameda dos Maracatins, e trânsito intenso ali do viaduto dos Bandeirantes até o viaduto Santo Amaro, mas sem congestionar. No sentido da Rodovia dos Imigrantes, caminho bom. Agora o motorista consegue seguir. 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
12: Vamos lá, gostaria de estar aqui a falar de política, mas sempre o assunto de polícia e quase que o samba de uma nota só. Bom, o grande moralista Flávio Bolsonaro, esse que sai acusando todo mundo, em 2025 fez uma viagem da Flórida para o Brasil num avião de voo caro. Para quem gosta de títulos fortes, aquele mesmo avião em que viajaram a mulher de Alexandre e o ministro, e que gerou uma indignação e não sei o que, e cortem a cabeça do ministro. Sim, o avião é o mesmo do mesmo Vorcaro usado pelo Flávio. Flávio é aquele que pediu 134 milhões ao Vorcaro para supostamente fazer o filme e até hoje não apresentou as contas. Não levou tudo, mas levou o correspondente a $13 milhões. Estava acompanhado nessa viagem, ele estava com a mulher, filhos e tal, e o Willer Tomás, aquele advogado investigado no escândalo do INSS, com quem ele já fez 5 viagens internacionais. Desta feita, essa viagem, Cristóvão na Flórida, foram um cassino e, segundo se apurou, o Wheeler teria sacado ali $236 mil em dinheiro vivo, usado. A vida é mesmo uma festa, né? Vamos ver que explicação ele vai ter a dar. Eu sei que ele entrou com uma notícia crime contra o Lula por causa de um uísque que o Vorcaro teria enviado ao Lula, que o Planalto nega, né? Mas ele diz ali, é um crime horrendo. Não, andar no avião do Vorcaro, obviamente nessas condições, claro que não é, pegar os 13 milhões também não. Agora, um uísque, aí realmente é coisa que deveria dar na cadeia, não é mesmo, Flávio Bolsonaro? Mas certamente haverá uma explicação, né? Começou ontem, na verdade anteontem, uma onda, a eleição pode ser decidida no primeiro turno. Bom, sei lá o que o eleitor faz na reta final, pode ser, né? Eu não vou falar aqui que não vai, mas as pessoas têm direito às próprias opiniões, não aos próprios números. A Quest andou fazendo pesquisa nos estados e também viu a intenção de voto presidencial nesses estados. Números do primeiro turno: São Paulo, Lula 31%, Flávio 34%. Rio, Flávio 37%, Lula 30%. Minas, Lula 35%, Flávio 30%. Pernambuco, Lula 54%, Flávio 21%. Ceará, Lula 55%, Flávio 23%. Distrito Federal, Lula 32%, Flávio 33%. Se eu aplicar esses percentuais ao total oficial do eleitorado, nós teríamos 28.633.858 votos para Lula e para Flávio 25.136.616. Uma diferença de 3.497.242 votos. Ah, Reinaldo, mas há as abstenções. É verdade, foi de 21,17 na eleição passada. Se eu aplicar a abstenção toda só no eleitorado do Lula, ainda assim ele teria uma vantagem de 740.366 votos, né? Lembrando que essa vantagem que ele teria agora é mais do que o dobro do que aconteceu, a vantagem que ele obteve nesses mesmos estados na eleição de 2022. O Flávio só ganharia assim, realmente, se a gente aplicasse toda a abstenção só no eleitorado do Lula e pegasse as margens de erro e fizesse o seguinte: rebaixasse 2 pontos percentuais para Lula e elevasse 2 pontos percentuais para Flávio, o que é um absurdo. Certamente não há como isso acontecer, a começar da abstenção, que eu estou usando o limite, né? Estou pegando só os eleitores do Lula para se abster na eleição, né? Para não comparecer. Então, não vai acontecer. Eu acho que não vai acontecer, não vejo como. Agora, os números indicam que isso tudo é mera projeção mental, mas que a turma do Flávio pauta a imprensa muito bem. É isso aí.
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2: Tem mais destaque do trânsito, rodovias, ô Robson Ramos.
4: Quem sai do ABC e vem para a capital utiliza ali o final da Anchieta quase todos os dias e agora enfrenta a seguinte situação. Pela pista lateral, a lentidão está concentrada ali já na região do quilômetro 10, perto do acesso a Vergueiro. Pela pista central, lentidão desde o 12 até o 10 agora e depois dali, trânsito lento pelo trecho urbano até a passagem pela rua Salvador Pires de Lima. Para quem sai no sentido ABC e Baixada Santista, tem um pouquinho de lentidão no começo do trecho, mas logo depois dali a condição melhora bem. 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
15: E tem acidente na rodovia dos Bandeirantes, no sentido de São Paulo, ali na região de Campinas. Acidente esse antes da passagem ali pelo Aeroporto Internacional de Viracopos. Pouquinho antes também da rodovia Santos Dumont, mas já causa 6 quilômetros de lentidão. E o motorista leva 45 minutos para ultrapassar esse trecho de lentidão. E tem ouvinte acionando aqui na central de ouvintes, hein? É o Caio Moraes, falando de um semáforo quebrado no cruzamento da Avenida Pacaembu com a rua Mário de Andrade. Diz que já vai dar problema e muito trânsito. A gente vai acionar aqui nossos amigos da CET. Alô, CET! Para falar desse cruzamento com o semáforo ruim nesse momento apagado.
2: O pessoal da CT tá sempre na escuta.
15: Sempre,
2: né?
15: É sempre nossos legal. Amigos e parceiros
2: é muito
15: ouvindo
2: legal.
15: Aqui a Band News FM e mandando as equipes para onde vocês falam que tá ruim.
2: É isso, então semáforo quebrado ali na Pacaembu, é isso? É isso, no cruzamento da Pacaembu com a Mário de Andrade, muito bom.
15: E ainda tá ruim na linha 5, né, Fábio?
2: Daqui a pouco a gente da CT por lá. É verdade, lentidão na linha 5 de Lais.
15: Ainda com maiores intervalos, nessa manhã, por causa de falhas em equipamento na via. Ali na região da Santa Cruz, trens circulam com restrição entre a estação Santa Cruz e Chácara Clabin, e aí isso aumenta o tempo de viagem, e aí a gente tem também destaque ali em Capão Redondo, que tem uma outra falha na via que faz com que o embarque e desembarque ocorram pela mesma plataforma. As equipes da Via Mobilidade estão trabalhando, porque isso acontece desde 5h30 da manhã. E por isso, para a segurança dos passageiros, a gente tem essa interdição ali.
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2: Seis horas e 58 minutos. Vamos nessa, Luana Pereira, fim de papo.
15: Vamos, né? Eu volto na segunda-feira. Cuida direito da casinha, tá?
2: Ah, é verdade, amanhã você não tá por aqui,
15: amanhã,
2: né?
15: Amanhã eu tô na madruga pros nossos ouvintes madrugas.
2: Muito bem, Arthur Covre me fará companhia aqui no dia da batalha cultural, mas certamente você vai deixar a sua contribuição, óbvio, né?
15: E nós vamos ganhar,
2: olha, claro. Não tenho dúvida com relação a isso. 6h58, vamos nessa, gente. Tchau, Luana. Até
15: tchau.
2: Segunda-feira, então. Até segunda. Jornal Band News chegando aí com Luiz Megali, Carla Bigato, Sheila Magalhães. Pra você, por enquanto, na Fest TV, no canal oficial da Band News FM no YouTube, no aplicativo Band Play, porque no rádio tem a propaganda eleitoral, política, gratuita, obrigatória, parará, até 7h25, tá bom? Então até 7h25 tem horário eleitoral no rádio, gratuito, obrigatório, e aí 7h25 todo mundo abraçado, reunido e ficando bem informado com a Band News FM. Tá legal? Valeu, gente, até!
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4: 7 horas em ponto, um ótimo dia a você, meu querido ouvinte da Band News FM. Eu sou Luiz Megali, vamos juntos até as 9h25 da manhã com muita informação e prestação de serviços nesta quinta-feira. Estamos quase lá, 24 de setembro de 2026, primavera brasileira. Time de colunistas da Band News, escalado hoje com Mônica Bergamo, Felipe Quilim da Europa, Eduardo Barão dos Estados Unidos, Rodrigo Orengo de Brasília, Carlos Andreasa com comentário político, Juliana Rosa com os números da economia, Mauro Betti com futebol. No estúdio, sempre a melhor e mais independente análise, porque onde está Carla Bigato? Bom giorno, Carla.
5: Bom giorno, Megali, bom giorno pra Sheila, bom giorno pros nossos ouvintes, bom giorno primavera. Mas sei lá, né? Fez frio ontem em São Paulo, tá chovendo demais nesse período que era pra ser seco. Eu não sei, eu tô um pouco perdida.
4: Essa primavera.
5: No espaço-tempo.
4: Ela tá geniosa, né?
5: Tá.
4: Mas é por causa
5: o
4: do
5: inverno
4: ninho.
5: Também
4: antigamente
5: tava,
4: ela não
5: né?
4: tinha ninhos, agora ela tem o meu ninho. É. Tá dando um trabalho tremendo, aí ela tá estressada.
5: É,
4: não é mais a mesma.
5: Tinha o Laninha também, né? Teve esse
4: Laninha, Linho! Compuértense!
5: É.
4: Não hagan bagunça! Sheila Magalhães, bom dia pra você.
6: Bom dia, Megali. Bom dia pra Carlinha. Não tem aquele negócio cueca-cuela?
5: Cueca-cuela! Né? Cueca-cuela ou rabuticueba?
6: Isso!
5: Qual é o quais termo que você...
4: Buelo de cueco!
5: Buelo de cueco ou fueto? Não, rabuticueba eu amo!
6: É o maravilhoso.
4: Buelo de cueba e cueca-cuela.
6: Bom dia, gente! Sejam todos muito bem-vindos, todas muito bem-vindas. Vamos juntos até as 9h20 alguma coisa, contando com a sua companhia, com a sua audiência, com a sua paciência, mas principalmente com a sua participação no nosso WhatsApp. 11-999-592-100 é a nossa central de ouvintes, Ricardo Boechat. 11-999-592-100. Até as 7h25 a gente vai atualizando algumas das principais notícias do dia para você que está aqui no YouTube, para você que está aqui no aplicativo Band Play, nas nossas redes sociais e também, é claro, nas TVs conectadas, Fast TV, na Samsung, TCL e LG. Às 7h25, a gente reúne a galera do rádio. E aí a gente repassa alguns dos principais destaques, algumas das principais informações e aprofunda também o noticiário.
4: Bom, eu ia contar uma historinha aqui de Cuecacuela, mas temos novidades, temos notícias, temos plantão. Portanto, tudo ha sido apresentado e escalado.
6: De onde surgiu isso, né? De repente.
4: Eu também não sei. Ah, é o Ninho.
6: É o Ninho.
4: Só falta ele, meu galo. A bateria.
5: O diretor de um banco e um executivo ligado ao grupo envolvido com o filme Dark Horse são alvos de mais uma fase da operação que apura a infiltração do PCC no setor de combustíveis. Ao todo, Ministério Público de São Paulo, com apoio da Receita Federal, cumpre 27 mandados de busca e apreensão em 7 estados. Operação Carbono Oculto. Certo, Thiago Muniz?
7: Certo, Carla. Bom dia a todos. As informações são da Band News TV. O diretor do Banco Genial e um executivo ligado ao Master são alvos da terceira fase da Operação Carbono Oculto. O Grupo de Atuação Especial de Combate ao Crime Organizado do Ministério Público de São Paulo, em parceria com a Receita Federal, estão nas ruas na manhã de hoje. Eles devem cumprir mandados de busca e apreensão em 7 estados e aprofundar uma investigação sobre suposta lavagem de dinheiro e organização criminosa ligada ao setor de combustíveis. A investigação aponta a participação central de executivos do mercado financeiro no esquema de lavagem. Os mandados foram autorizados pela segunda vara criminal de Catanduva. As buscas estão sendo realizadas em São Paulo, Rio de Janeiro, Minas Gerais, Goiás, Mato Grosso, Santa Catarina e Espírito Santo. O GAECO aponta que o grupo investigado teria montado uma estrutura financeira e societária complexa para assumir o controle da distribuidora Terrana e ocultar patrimônio por meio de fundos de investimento, empresas de fachada e operações financeiras consideradas atípicas pelo Ministério Público. Entre os alvos das buscas, de acordo com o que foi apurado até agora, estão Humberto Arthur Tupinambá Neto, executivo do Banco Genial, além do executivo, ou melhor, do empresário Antônio Carlos Freixo Júnior, dono da Entre Investimentos. Freixo Júnior assinou um acordo de delação premiada com a Procuradoria-Geral da República no âmbito das investigações sobre o escândalo do Banco Master.
6: Bem, daqui a pouquinho a gente volta a falar sobre isso e tendo qualquer novidade, o Thiago Muniz volta por aqui, nossa equipe também a postos para trazer outras informações. Chegou mais informação agora, né, Carlinha?
5: Acabou de chegar a informação que foi divulgada aqui pela Receita Federal falando, na verdade, a Operação Crédito Oculto. Receita Federal e GAECO identificando...
4: Uma segunda operação, né?
6: Segunda operação? No,
5: é, novas conexões financeiras de investigados na Carbono Oculto.
4: É a mesma operação. É, então, é o nome que se dá à terceira fase da Operação Carbono Oculto. Tá,
5: isso, isso, gente. Operação Crédito Oculto, como eu dizia, que identificaram novas conexões financeiras de investigados da Operação Carbono Oculto. Apurações indicam indícios de ocultação patrimonial e dissimulação da origem de recursos para aquisição de distribuidora de combustíveis. Então é isso, lavagem de dinheiro no meio dos combustíveis, apoio aqui do GAECO nos estados do Espírito Santo, Goiás, Mato Grosso, Minas Gerais, Rio de Janeiro e Santa Catarina, mandados de busca e apreensão, 13 pessoas físicas, né, Thiago? 19 pessoas jurídicas em 7 estados, 26 delas em São Paulo, uma em cada um dos estados. O objetivo é desvendar a utilização de estruturas complexas de lavagem de capitais para aquisição de uma das maiores distribuidoras de combustíveis do país.
4: Eu não entendi onde é que a gente está recebendo as informações ainda, onde acontece a intersecção com o filme Dark Horse.
7: Eu não tenho essa informação ainda.
4: Como é que é, Pablito? Vem cá. A gente tem a informação de que tem gente envolvida, né, na produção do filme e que estaria entre os alvos dessa operação, é isso? Isso.
8: Não, na verdade...
4: Vem cá, vamos ver o meu
6: não,
4: aqui.
6: Não, outro microfone.
8: É o executivo ligado a Entre Investimentos, que foi utilizada para transferir recursos do filme Dark Horse.
4: Tá.
8: A ligação é o uso... É a Entre Investimentos, é essa mesma empresa que foi utilizada para transferência de recursos do Dark Horse.
4: Tá, então há pelo menos uma empresa, um indivíduo relacionados com o filme, mas a operação não é sobre
9: nada,
4: o filme, não tem...
5: Tá. Olha aqui, aquisição de distribuidora de combustíveis. As análises apontam que a aquisição da distribuidora de combustíveis foi viabilizada por outra estrutura financeira composta por banco, fundos de investimento, escritórios de advocacia, holdings, empresas patrimoniais e empresas de fachada, organizada essa estrutura para distanciar os recursos ilícitos utilizados na operação e os seus verdadeiros financiadores e beneficiários econômicos. A usina teria recepcionado em suas contas bancárias 100 milhões de reais enviados pela organização criminosa para financiar a aquisição. Seguindo o modus operandi já apontado pelo Ministério Público de São Paulo, estou lendo aqui, né, o informe da Fazenda, é isso, gente?
4: Da Receita.
5: Da Receita Federal, obrigada. Essa usina teria recepcionado nas contas bancárias 100 milhões de reais enviados pela organização criminosa para financiar a aquisição. Em poucos minutos, por múltiplas contas gráficas de 3 empresas do grupo, ocultadas por contas bolsões em fintechs, usadas como meras contas de passagem, até aportarem na conta da usina Sucro Alcooleira.
6: Uhum.
5: Usaram laranja, contas de laranjas... Para a usina
4: sucro,
5: de sucro alcooleira, isso aí.
6: Agora diz aqui ainda a nota da Receita, para resumir, a investigação constata construção e interligação de múltiplas estruturas de lavagem de capitais, não apenas pela organização criminosa atuante em todo o setor de combustíveis, mas essencialmente por operadores do mercado financeiro que prestam serviços de lavagem de capitais, consistindo em verdadeiras convergências criminosas à disposição de múltiplos grupos criminosos.
5: Você viu aqui, Sheila, a empresa financeira envolvida com as operações movimentou 11,6 bilhões de reais. 11 bilhões e 600 milhões de reais entre 2021 e 2025.
4: Gente, a bandidagem da grossa, hein?
5: É. Volume considerado em conjunto com as demais evidências reforça indícios de uso de uma estrutura financeira de investimentos para ocultação patrimonial, dissimulação de origens e lavagem de capitais.
7: A empresa distribuidora de combustíveis em questão chama-se Terrana e se apresenta como uma das 10 maiores distribuidoras de combustíveis nas regiões Sudeste e Centro-Oeste, de acordo com a classificação da Agência Nacional do Petróleo.
4: Bom, no mínimo dos mínimos, essa intersecção com a produção do filme Dark Horse deve estar gerando alguma inquietação, para dizer o mínimo, na campanha de Flávio Bolsonaro, né? Distribuição, não é produção, é distribuição, tá? Mas, enfim, na confecção confecção e distribuição do filme que conta a história do ex-presidente Jair Bolsonaro.
5: Tá nos créditos, né?
4: Tá nos créditos.
5: Aí, sem duplo sentido.
4: Exatamente.
5: Nos créditos do filme.
4: Provavelmente estará, né? Naqueles créditos que geralmente aparecem em filmes nacionais, né? Demora para começar o filme, vão aparecendo lá os patrocinadores, distribuidores. Enfim, quem foi responsável pela realização e distribuição da obra. Mas, de novo, não é uma operação sobre a obra, embora isso deva gerar alguma inquietação no comitê do candidato do PL. E a outra notícia, que a gente vai abordar também mais detalhadamente às 7h25, que saiu nas últimas horas, algumas capas de jornais nem trazem ainda, que o senador e candidato à presidência voou com a mulher e com as duas filhas dos Estados Unidos ao Brasil. Ele veio da Flórida ao Brasil, num jatinho do banqueiro Daniel Vorkaro, mas não é só um jatinho, é aquele mesmo jatinho em que havia voado o ministro Alexandre de Moraes e a sua esposa, né? E que foi bastante criticado por isso, por Flávio, talvez esquecendo que as suas pegadas e as das suas famílias também estavam nos tapetes acolchoados do Legacy 650 de prefixo PPNLR. A viagem aconteceu no dia 19 de janeiro do ano passado, de Fort Lauderdale a Brasília. Daniel Vorkaro já era alguém ali contra quem havia muitas suspeitas. Não era esse grande personagem, mas já era alguém investigado e contra quem já havia evidências de um enriquecimento fabuloso e não lícito. Repito, é a mesma aeronave utilizada 7 meses depois pelo ministro do STF, Alexandre de Moraes, e a mulher dele, a advogada Viviane Barsi. A viagem aconteceu no fim de semana que antecedeu a posse de Donald Trump para o seu segundo mandato. Isso aconteceu no dia 20 de janeiro. Durante a passagem pela Flórida, Flávio esteve no Hard Rock Hotel e Casino, na região de Miami. Naquela época, o advogado Willer Tomás, que acompanhava Flávio nessa viagem, declarou que o uso do jato executivo era estritamente privado e que oferecia caronas cordiais a amigos sem custos ou contrapartidas. Esse advogado é investigado por suspeita de participar do esquema de desvio de dinheiro dos aposentados e pensionistas do INSS. Então aqui a gente versou mais ou menos no mesmo caso sobre PCC, postos de gasolina, Dark Horse, INSS, Flávio Bolsonaro e Daniel Vorkaro. Esqueci alguma coisa? Tá tudo aí mais ou menos interligado, né? No mesmo princípio de noticiário, não é tudo a mesma notícia, obviamente, mas estou falando de notícias que acabam se ligando de alguma maneira, seja por meio de um comitê de um político, seja por meio de um advogado, seja por meio de uma aeronave. Ah, esqueci, Xandão. Também.
5: Ah, claro. Tem também, ó, setor sucro-alcooleiro. Veio à tona recentemente por causa de negociações, né, de Daniel Vorkaro, que havia contratado um escritório de advocacia, firmou um contrato bilionário, literalmente, porque a gente fala em bilhões, caso... Bilhões no caso da causa em si, né, do setor sucro-alcooleiro, mais de 4 bilhões de reais em precatórios que Daniel Vorkaro tentava receber. E para isso ele contratou um escritório a 400 milhões de reais, né, um valor mais de 3 vezes maior do que o firmado com a esposa de Alexandre de Moraes, com a Viviane Barsi. E aí esse escritório que é ligado de alguma forma, que tem ali, né, uma ligação com o KN, ministro Nunes Marques, que é o nosso próximo tema aqui.
4: Antes, só se jogar falar... luz negra, vai aparecer muito, sabe aquela luz lá que a gente liga e aparece, o seu quarto tá todo manchado, e ele parece que tá limpinho, e aí uma outra ouvinte escreveu aqui, o Megali acabou de fazer o PowerPoint da corrupção no Brasil. Ah, esqueci, a turma do KN também, né?
5: Então é isso, o setor sucro-alcooleiro.
6: Conselho Nacional de Justiça cancela o pagamento de quase 5 bilhões de reais em precatórios ligados ao Banco Master. A medida atinge as usinas de álcool e açúcar que aparecem numa lista encontrada no celular do Daniel Vorkaro. Uma delas estava num contrato da chamada turma do KN, que teria entre os integrantes pessoas próximas ao ministro do Supremo, Nunes Marques. Dinheiro que estava depositado em contas judiciais desde 2023. E antes que os nossos ouvintes escrevam, é claro que daqui a pouquinho também falaremos falaremos sobre uma outra camada, uma outra história aqui, mas que envolve também Daniel Vorcaro. No Palácio do Planalto, o presidente Lula tenta estancar novas revelações envolvendo a lobista amiga de Lulinha e o uísque que teria sido dado de presente a ele por Daniel Vorcaro. São mensagens interceptadas pela Polícia Federal indicando que Roberta Luxinger fez pagamentos a servidores do Ministério do Desenvolvimento e da Assistência Social. Entre os citados estão o secretário executivo Ranier Costa Siríaco e o coordenador do cerimonial do ministro Wellington Dias, José Martinho Ferreira. Parte do dinheiro teria saído de R$60 mil em espécie guardados na casa de Roberta Luxinger. A gente também vai falar sobre isso já já.
5: Tem mensagem de um ouvinte falando: tá bem difícil de entender tudo isso, vocês misturaram tudo. Falei, cara, a culpa não é nossa. Tudo misturado, juro, hein? Eu juro que a culpa não é nossa.
4: Tá tudo junto e misturado.
5: É.
4: Mas a gente vai detalhar cada um desses assuntos assim que a gente reunir a nossa rede. Daqui a pouquinho, daqui a 9 minutinhos só. Enquanto isso, tem pesquisas estaduais, começando por São Paulo, onde os números apontam que o governador Tarcísio de Freitas deve ser reeleito em 2026 e com belíssima chance de ser no primeiro turno. O político do Republicanos aparece com 44% das intenções de voto. Fernando Haddad, do PT, tem 27%. E outros 4 candidatos aparecem com 1%. O policial Ediane do Agir, que nem candidata mais é, deixou a disputa. Carlos Machado, do PCB. Vera Lúcia, do PSTU. E Isadora Dias, do PCO. Brancos e nulos são 11%, 14% estão indecisos. E no segundo turno, Tarcísio venceria Fernando Haddad, aí não contando só os votos válidos, por 49% a 30%. Quando a gente conta só os votos válidos, isso daria uma vitória folgada, né, no segundo turno.
5: Na disputa à presidência em São Paulo, Flávio Bolsonaro e Lula estão tecnicamente empatados, com o senador e candidato do PL à frente numericamente. Flávio aparece com 34% contra 31% de Lula. Augusto Cury do Avante tem 7%, Ronaldo Caiado do PSD 4%, Renan Santos do Missão 3% e Romeu Zema do Novo 1%. Em um eventual segundo turno, Flávio Bolsonaro venceria Lula no estado de São Paulo. O senador alcança 42% contra 36% do presidente.
4: Lembrando que em São Paulo, Jair Bolsonaro venceu Lula no estado de São Paulo por uma diferença de 10 pontos, quase 11 pontos. Flávio tem 6 pontos de vantagem nesta pesquisa. Se quiser chegar ao mesmo patamar do pai, pelo menos em São Paulo, ele terá de aumentar essa diferença no segundo turno. Lembrando, Jair venceu por 11 pontos quase em São Paulo, mas perdeu a eleição. Então Flávio vai ter que, pelo menos em São Paulo, correr bastante em busca de novos votos.
6: Ou compensar em outros estados. No Rio de Janeiro, Eduardo Paes lidera a corrida ao governo do estado e na disputa à presidência, Flávio supera Lula. Fala aí, Luana Bernardes.
9: A pesquisa Quest, divulgada nesta quarta-feira, mostra redução da distância entre Eduardo Paes, do PSD, e Douglas Ruas, do PL, na disputa pelo governo do Rio. Na pesquisa estimulada, Paes aparece com 36% das intenções de voto contra 23% de Ruas. Garotinho, do Republicanos, aparece com 8%. William Siri, do PSOL, Juliette Pantoja, do UP, e Ciro Garcia, do PSTU, além de Coronel Busnello, do Missão, e André Marinho, do Partido Novo, tem 1% cada. Luan Monteiro, do PCO, não pontuou. Indecisos somam 16%, enquanto brancos e nulos somam 12%. A pesquisa Quest também mostrou como está a pesquisa pela presidência da República no primeiro turno no Rio de Janeiro. No cenário simulado para presidente, Flávio Bolsonaro, do PL, aparece com 37% das intenções de voto e Lula do PT com 30%. Augusto Cury do Avante com 4%, Ronaldo Caiado do PSD tem 3% e Renan Santos do Missão tem 2%. Já Romeu Zema do Novo e Rui Costa Pimenta do PCO aparecem com 1%.
4: Fazendo a mesma conta, a vantagem para Flávio é de 7 pontos e a diferença no segundo turno na eleição presidencial também foi de 7 pontos a favor de Jair Bolsonaro. Aí as contas estão zeradas. Em Minas Gerais, Cleitinho supera todos os adversários e há empate técnico entre Lula e Flávio na corrida ao Palácio. Diga lá, Paulo Xavier.
10: O senador Cleitinho, do Republicanos, segue na liderança na disputa ao governo de Minas no primeiro turno, com 37% das intenções de voto na pesquisa divulgada pela Quest. Em segundo lugar, aparece o ex-prefeito de Belo Horizonte, Patrus Ananias, do PT, com 16%. E o também ex-prefeito da capital, Alexandre Calil, do PDT, vem na sequência, com 8%. O governador e candidato à reeleição, Matheus Simões, do PSD, aparece em quarto lugar, com 7%. Em eventual segundo turno, Cleitinho tem 50% das intenções de voto contra 26% de Patrus Ananias. Já na disputa contra Alexandre Calil, Cleitinho venceria com 49% contra 26%. Na disputa pela presidência entre os eleitores mineiros, Lula aparece numericamente à frente no primeiro turno, com 35% contra 30% de Flávio Bolsonaro. Os dois estão empatados dentro da margem de erro, que é de 3 pontos para mais ou para menos. Na disputa do segundo turno, Lula e Flávio estão numericamente empatados, com 40% cada.
4: Detalhe, Lula ganhou 4 pontos em relação à última pesquisa em Minas Gerais, mas Flávio também. É, Flávio foi de 27 para... Ah, não, Flávio ganhou 3 pontos, perdão. Foi de 27 para 30 e Lula foi de 31 para 35, vantagem de 5 pontos. Na eleição presidencial em Minas Gerais, 4 anos atrás, Lula venceu muito apertado, 50,2 a 49,8%. Seguindo, no Distrito Federal, Celina Leão tem 33%, aparecendo à frente de Leandro Graz e José Roberto Arruda. Na corrida ao Palácio do Planalto, os dois candidatos estão tecnicamente empatados. Diga lá, Vitor Gomes.
11: A governadora Celina Leão, do Progressistas, lidera as intenções de voto na corrida pelo governo do Distrito Federal com 33%, seguida por Leandro Graz, do PT, com 21%, e pelo ex-governador José Roberto Arruda, do PSD, que marca 17%, segundo o levantamento da Quest. Em relação ao levantamento anterior, do início de setembro, Celina oscilou 2 pontos para baixo, enquanto Leandro Graz cresceu 4 pontos percentuais. Arruda oscilou 1 ponto para baixo. Hoje, o Tribunal Superior Eleitoral decide se Arruda vai ou não ser candidato ao governo do DF. A candidatura dele foi indeferida pelo TRE, mas ele recorreu ao TSE. O relator do caso é o ministro Dias Toffoli.
4: Na disputa à presidência no Distrito Federal, Flávio Bolsonaro tem 33%, Lula 32%, Caiado 8%, Augusto Cury 7%, Renan 3% e Zema 1%. No segundo turno, Flávio Bolsonaro aparece com 49% e Lula com 38%, diferença de 11 pontos. Só que Jair Bolsonaro venceu com grande folga no Distrito Federal 4 anos atrás. Foram 59%

0: Destaque de Caio Passos.
1: Pesquisa Quest mostra empate técnico na disputa pelo governo do Ceará. Ciro Gomes, do PSDB, aparece com 43% das intenções de voto e o governador Eumano de Freitas, do PT, com 41%. A diferença de 2 pontos está dentro da margem de erro de 3 pontos percentuais. Na corrida presidencial entre os eleitores cearenses, Lula, do PT, lidera com 55% dos votos, seguido por Flávio Bolsonaro, do PL, com 23%, Augusto Cury, do Avante, aparece com 5%, Renan Santos do Missão com 3% e Ronaldo Caiado do PSD com 1%.
0: Em Pernambuco, Raquel Lira e João Campos estão tecnicamente empatados no primeiro turno. A governadora do PSD aparece com 41% das intenções de voto contra 39% do ex-prefeito do Recife. No segundo turno, Raquel Lira atinge 43% e João Campos 41%. Na disputa à presidência, nesse recorte de Pernambuco, Lula surge com 54% e Flávio Bolsonaro 21%. Augusto Cury tem 5%, Renan Santos 2% e Ronaldo Caiado, 1%. Margem de erro de 3 pontos percentuais para mais ou para menos.
2: Fala voando, mas nesses dois estados, aí sim, Flávio cresceu bastante em relação a Jair Bolsonaro 4 anos atrás. Mais tarde a gente traz os números exatos, porque está acabando a propaganda eleitoral gratuita.
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2: Muito bem-vindo! Acabou a propaganda eleitoral gratuita e agora você está na Rede Band News FM, tá com a turma toda, tá com aquela galera que você gosta, com quem você se identifica, com quem você troca ideias, discorda, eventualmente, mas sem que ninguém seja chamado de imbecil, palhaço, comunista ou fascista. Não, você pode discordar elegantemente, naturalmente. Se vier aqui com... dando tapa de mão aberta, a gente devolve de mão fechada também, que o WhatsApp não foi feito para apresentador ficar apanhando na cara quieto. Quem dá outra face é Jesus, Carla Bigato. Bom dia para você.
4: Bom dia. Bom dia mais uma vez, Megali Sheila. Não vai ser chamado de imbecil, de idiota, de trouxa. Aí tem um asterisco lá em cima. A menos que você haja como um imbecil idiota. E falte com educação, exato, com o pessoal, porque aqui... não tem nenhum bobo, não. Apesar da nossa cara de bobo, do nosso jeito de bobo, dos nossos atos como bobos, das nossas escolhas, da maneira como a gente tudo, ama, né? Tudo.
2: Da criação que a gente recebeu
4: isso,
2: em casa.
4: Isso, da nossa ideologia.
2: Exato.
4: É, não tem nenhum bobo aqui, tirando tudo isso.
2: Apesar de tudo isso, não tem nenhum bobo. Sheila Magalhães, bom dia pra você.
0: Bom dia mais uma vez, gente. Vamos nessa? Tô vendo aqui mensagens dos nossos ouvintes. A galera dando graças a Deus que terminou, a galera que tava no YouTube falando ainda bem, fugir do horário eleitoral, do horário obrigatório, tal, não sei o quê.
4: São mais 10 dias, né?
0: Isso. Tá quase lá, gente. Calma.
4: Mais ou menos, né? Porque aí no fim de semana tem?
0: É dia 1º, né? Que acaba? Próxima quinta-feira?
4: Ah, então tá. Então,
0: estamos quase lá.
2: Cara, deixa eu... Aí escreve o ouvinte do Rio de Janeiro: vocês são comunistas, quem fala a verdade não merece castigo. E ele tá falando a sério isso. Cara, deixa eu descarar.
4: Será que é?
2: Tá assim, tem bastante gente que acha mesmo. Deixa eu falar uma coisa, cara, eu pegaria em armas pra que o nosso país não se tornasse o país comunista. Agora, um país comunista. Porque a maioria das pessoas que chamam o outro de comunista não sabe o que é o comunismo. Comunismo mesmo, aquele soviético, pô, da cortina de ferro, da Alemanha Oriental... Contem comigo. Oh, pô, cadê meu fuzil? Quem tá falando aqui é um capitalista, meu irmão. Capitalista. Não selvagem. Capitalista moderno. Que entende o papel do Estado, que entende que a gente tem que combater desigualdades, mas que também entende que o lucro é uma coisa maneira. Desejável. Também melhora a nossa sociedade, a mão invisível. Pode agir sem passar a mão na nossa bunda e dar um tapa na nossa cara. Acho que dá para conciliar aqui várias ideologias sem a gente ficar muito aferrado a uma ideia fixa, né? De que isso é uma ideia boa e que a outra é uma ideia péssima. Não, eu acredito no, no liberalismo moderno e acredito também no acúmulo de capital de preferência na minha conta bancária. Obrigado pela participação.

0: então, 999-592-100. Ele completa aqui: é bom escutar o horário eleitoral obrigatório porque eu não preciso escutar vocês. No entanto, aqui está ele, nos escutando agora por livre e espontânea vontade. É isso aí, minha gente. Todo mundo já foi apresentado e escalado. Temos notícia importantíssima. Só falta ele, meu galo. Toca a bateria.
1: O Ministério Público de São Paulo e a Receita Federal cumprem 27 mandados de busca e apreensão em 7 estados na terceira fase da Operação Carbono Oculto. É uma nova fase, é um desenrolar da Operação Carbono Oculto. A ação investiga a infiltração do PCC no setor de combustíveis e, dessa vez, entre os alvos estão o diretor de um banco e um executivo ligado ao esquema do Master para transferir recursos do filme Dark Horse. A gente recebeu essa informação há pouquíssimo tempo, né? A gente acabou de receber mais detalhes aqui por parte da Receita Federal, então é a investigação sobre a destinação de recursos e muita grana, mas muita mesmo, a gente está falando em bilhões que podem ter sido lavados nesse esquema de transferência bancária e envolve também setor sucroalcooleiro, envolve combustíveis. É uma grande trama que está sendo desfeita, que está sendo investigada, que começa a ser destrinchada nessa manhã por meio dessa operação. Então, repetindo, aqui do Ministério Público de São Paulo e da Receita Federal. A gente tem mais detalhes chegando agora com a reportagem do Grupo Bandeirantes. Repórter Guilherme Oliveira já está na rua, está circulando por aí, está se deslocando para ter mais informações dessa operação desencadeada nessa manhã, certo, Guilherme? Bom dia para você.
2: Certo, Carla. Bom dia para você, aos colegas de bancada, quem nos acompanha aqui na Band News FM. Nesse momento, a gente está a caminho do Ministério Público de São Paulo, na região central da cidade. O Ministério Público que lidera essa operação é a terceira fase da Operação Carbono Oculto. A gente lembra que o Ministério Público de São Paulo descobriu o envolvimento do crime organizado em toda a cadeia produtiva do mercado de combustíveis, desde a importação, a distribuição, comercialização desses combustíveis adulterados, mas também um grande esquema de lavagem de dinheiro do crime organizado nesse mercado, a infiltração do crime em todas as áreas para lavagem de dinheiro. Essa operação de hoje, a terceira fase da Carbono Oculto, ela mira especificamente a aquisição de uma das maiores distribuidoras de combustíveis aqui do país, que fica no interior de São Paulo. De acordo com o Ministério Público, o crime adquiriu essa distribuidora para esse esquema de lavagem de dinheiro e também a distribuição de combustíveis adulterados. Participam desta operação o Ministério Público, Polícias Civil e Militar, Receita Federal e também a Secretaria da Fazenda do Estado de São Paulo. Estão sendo cumpridos no Estado de São Paulo 26 mandados de busca e apreensão. Nenhum mandado de prisão até agora, de acordo com o Ministério Público. Claro, pode acontecer alguma prisão em flagrante, mas não há mandado de prisão, apenas mandados de busca e apreensão. Outros locais em que acontecem também mandados de busca e apreensão: no Espírito Santo, Goiás, Mato Grosso, Minas Gerais, Rio de Janeiro e Santa Catarina. Ou seja, são 7 estados neste momento com essa operação do Ministério Público. São alvos dessa operação 13 pessoas físicas, além de 19 pessoas jurídicas. Essa aquisição dessa distribuição, uma das maiores distribuidoras do mercado de combustíveis aqui do país, aconteceu por meio de fintechs, bancos digitais, fundos também de investimento, uma movimentação de bilhões de reais, de acordo com o Ministério Público de São Paulo. Uns nomes importantes que são alvos dessa operação de hoje: Humberto Arthur Tupinambá Neto, ele que é executivo do Banco Genial, assim como os irmãos dele, o André e o Bruno Tupinambá, além do empresário Antônio Carlos Freixo. Esse último nome que eu acabei de dizer, ele também está envolvido no escândalo do Banco Master. Inclusive, ele vai delatar, né? Fechou um acordo de delação do esquema do Banco Master, mas é importante a gente dizer, nessa operação de hoje, não tem nada a ver com o Banco Master, apenas um nome que está envolvido nas duas situações, tanto no escândalo do Banco Master, quanto nesse grande esquema de lavagem de dinheiro do crime organizado no mercado de combustíveis. Uma operação que começou agora cedo, e é claro que durante a programação da Band News FM, a gente vai tendo mais atualizações, pessoal.
0: Bom, e tem, como você disse, né, Guilherme? Aliás, eu não sei se eu ouvi certinho, mas tem mercado financeiro, tem Faria Lima envolvida. É algo bastante amplo, né? Como algum tempo a gente não via, como a gente não via, com a participação aqui de agentes do Grupo de Atuação Especial de Combate ao Crime Organizado, GAECO, Operação Carbono Oculto. E aqui a gente está falando de bilhões de reais. Aliás, bilhões de dólares, né, Carla? A gente não chegou a um valor aí de 11 bilhões, de
1: acordo com o comunicado, né?
0: Então a gente está falando em 11 bilhões de dólares. O Genial é aquele banco que já patrocinou pesquisas eleitorais, né, no passado, mas hoje não 11 mais.
2: 11 bilhões de reais,
1: Miguel. 11 bilhões de reais, 11,6 bi de reais.
0: O Genial não patrocina isso, mais.
2: Isso, entre 2021 e 2025.
1: Isso.
0: É isso aí. E o Guilherme tá freneticamente nas ruas, no carro, a milhão. É nada, tá respeitando o limite.
1: A bilhão.
0: Tá... A bilhão. Mas usando cinto de segurança para daqui a pouquinho trazer informação atualizada pra gente. Até mais, Xará.
2: Valeu, abraço. Até daqui
1: Valeu,
2: a pouco.
1: Um abraço. E o Guilherme falava sobre o Humberto Arthur Tupinambá Neto, que é esse empresário executivo do mercado financeiro brasileiro e que foi nomeado diretor do Banco Genial em 2022 e é alvo dessa operação. Ele chamou para junto, na condição de diretor da Genial Investimentos, os empresários Mohamad Hussein Murad e Roberto Augusto Leme, conhecidos como Primo e Beto Louco. Ele levou os dois para o Banco Genial. E aí, quem seriam esses dois aqui? Beto Louco e Primo controlavam duas empresas, Copap e Aster, alvos já da Operação Carbono Oculto em agosto do ano passado. Então, os dois já tinham sido alvos de operação. As duas empresas eram usadas num esquema de sonegação fiscal, de adulteração de combustíveis e lavagem de dinheiro para o PCC. Inclusive, um deles, um desses nomes aqui... Deixa eu só pegar de qual dos dois.
3: É o Primo?
1: É o Primo.
3: Que é descrito como alguém com fortes laços dentro do PCC.
1: Dentro do PCC, exatamente.
3: Especialmente por meio dessas redes de postos de combustíveis e distribuidoras de combustíveis.
1: Exatamente, é esse cara aí. É dele que a gente está falando também. Então, já a gente volta com outras informações, seja com Guilherme Oliveira, seja com a nossa equipe aqui a Poços, trazendo os detalhes dessa operação e o andamento, né, do cumprimento dos mandados de busca e apreensão.
0: Bom, lembrando que, obviamente, é uma investigação que inclui ali o filme Dark Horse, mas não necessariamente, aliás, não, né, até agora, o candidato à presidência Flávio Bolsonaro. Porque não é afinal de contas, Dark Horse não é um filme do Flávio. Ele teve participação ali, mas não é um filme dele. No entanto, eu me pergunto como é que tá o clima na casa do Mário Frias. Porque esse sim, esse aí participou diretamente da produção, da captação de dinheiro, da captação de dinheiro também o Flávio, sim, mas não por meio, supostamente, desse esquema que está sendo investigado agora. A gente tá, o que a gente tá, do que a gente tá tratando agora é de um outro tentáculo, né, da feição desse filme. Então tem muita coisa acontecendo. Um ouvinte agora há pouco escreveu dizendo, pô, mas tá tudo muito confuso, é muita gente, é muita coisa. Então a gente vai tentar explicar tudo aqui tintim por tintim. Uma coisa é a operação que tá acontecendo agora e outra coisa são as investigações ligadas diretamente ao Banco Master, das quais falaremos agora. O Conselho Nacional de Justiça cancelou o pagamento de precatórios ao Master. E no STF, a investigação de ministros citados por Daniel Vorcaro segue parada. Por quê, Afonso Marangoni? Bom dia para você.
4: Pois é, muitos elementos, né? Bom dia, Migali, Carla, Sheila, todo mundo que nos acompanha. Começando sobre esse ponto do Conselho Nacional de Justiça, é uma decisão, então, do Corregedor Nacional, Benedito Gonçalves, que determinou mesmo o cancelamento do pagamento de um valor vultoso, né, de 4 bilhões e 700 milhões de reais em precatórios do setor sucro-alcooleiro, e aí determinou também a devolução deste montante ao Tesouro Nacional. A decisão atende a um pedido da Advocacia Geral da União e se refere a 16 precatórios de 3 usinas que aparecem em uma lista encontrada no celular do dono do Banco Master, Daniel Vorcaro, como precatórios a receber. Benedito Gonçalves entendeu haver risco de dano aos cofres públicos. O Master, ele fez uma prática de comprar fatias de precatórios que estão na mira da Polícia Federal devido às suspeitas que foram expedidos pela Justiça antes do fim dos processos. Isso porque seria uma prática irregular, já que a União ainda podia recorrer e contestar o valor das dívidas, que a gente sabe é valor muito alto, compromete inclusive o caixa, muitas vezes, da União, tanto é que teve recentemente aquele caso de ter que parcelar precatórios, né? A decisão do corregedor suspende decisões da presidência do Tribunal Regional Federal da Primeira Região. Dessa forma, o TRF1 terá 5 dias para cancelar os precatórios e restituir os valores com os rendimentos ao Tesouro. Um documento encontrado no celular de Daniel Vorcaro é a minuta de prestação de serviços com o escritório de Camila Ramos, que é a esposa do desembargador Newton Ramos, justamente do TRF1. Se o escritório obtivesse êxito em todas as ações judiciais, que totalizavam R$8,5 bilhões, os honorários advocatícios pagos poderiam chegar a R$427 milhões. Camila e Newton eram chamados por Vorcaro de turma do KN, iniciais que seriam do ministro do Supremo, Cássio Nunes Marques. Em nota, o ministro afirmou que nunca autorizou ninguém a falar em nome dele. O escritório, né, de Camila Ramos afirmou que nenhum dos casos em que atua para o Master tramita no Supremo, nem tem vínculos com qualquer dos ministros. E aí tem um outro aspecto que esse você me perguntava também, né, Megali, sobre o avanço de pedidos de abertura de investigação contra ministros. Aí tem uma atualização do portal UOL, dando conta que o presidente do Supremo, Edson Fachin, sondou a ministra Carmen Lúcia sobre a possibilidade dela assumir a condução dos pedidos de investigações e menções a colegas da corte relacionados ao caso Master. Mas, segundo integrantes do Supremo ouvidos pelo portal, a ministra declinou. Não teria sinalizado interesse em assumir essa empreitada, que a gente sabe seria uma empreitada de muito desgaste interno, né, na corte. Ao menos 5 dos 10 integrantes do STF são mencionados em casos de maior ou menor gravidade nos diálogos travados por Daniel Vorcaro, ex-dono do Master, que está preso. Já existem pedidos de apuração contra os ministros Alexandre de Moraes e também André Mendonça. Procurados pelo UOL por meio da assessoria do Supremo, Fachin e Carmen Lúcia não responderam. Carmen Lúcia, né, gente, que nós acompanhamos aquela sessão de terça-feira em que ela pede desculpa aos brasileiros, ao tribunal, por não ter ajudado de uma forma mais decisiva nesta crise. Então, ela foi vista como um nome ali que poderia fazer esta mediação, ter um pouco mais de interlocução, mas ela mesmo não quis assumir esse desafio, não.
3: Ah, não julgo. Essa ideia, ela surgiu como uma espécie de brincadeira, de piada, vai? Porque, ai, só a Carmen Lúcia não tá envolvida em nada. E agora foi levada pra frente, não é? Foi levada pra frente a sério. Agora, é um clima de guerra, clima tamanho de disputa ali dentro, que imagino que a ministra saiba que, caso ela assumisse dessa forma... isso certamente seria contestado, porque a gente sabe que os ministros, eles são defensores da Constituição e tem que ser mesmo profundamente apegados e dão muita importância ao regimento. Isso faz parte do regimento interno do STF? Nem a gente sabe, porque é uma situação tão inédita, né, que nunca aconteceu, de ministro ser investigado, mas imagino que isso tenha passado também pela cabeça dela. Vão contestar. E aí, né, é só mais um nó para ser desatado no meio de todo esse nó, de toda essa confusão.
0: Ela tá vendo ali a coisa acontecer com ares gangsterísticos, né? Com ar de filme de Scorsese, do Francis Ford Coppola. Gente, aquela imagem do Cássio Nunes, né, dizendo que não votaria, que se declararia impedido, foi impedido que ele se declarou? Era, né? Foi, sim, impedido, né? Não suspeito, impedido.
3: Não é suspeição, foi impedido.
0: Horas depois de aparecerem ali os primeiros números dos negócios do filho dele com Vorcaro, e dando uma desculpa esfarrapada. Cara, aquilo me remeteu àquela cena do Poderoso Chefão em que um dos gangsters vai depor no Senado americano e ele vai denunciar o Al Pacino, né, o Michael Corleone. E aí entra o Michael Corleone na sala com o irmão do cara dele, com o irmão do cara. Ele ao lado do irmão. O cara olha pro irmão, é o Tatália, né? Não me lembro agora, não era o Tatália nem o Barzini, era o... Ah, meu Deus do céu. Enfim, ele olha o irmão, arregala o olho, o irmão olha pra ele. Aí tem duas interpretações. Ou, se eu denunciar, esses caras vão matar meu irmão. Ou, tô morrendo de vergonha. O meu irmão tá me olhando no olho aqui, eu quebrando a lei do silêncio, enfim. E desiste de denunciar. Cara, quando uma cena da vida real no Brasil te remete diretamente a uma do Poderoso Chefão, é porque tem alguma coisa errada. E você tá lá, na sua, sem envolvimento nenhum com aquilo, sem participar daquela troca de chumbo grosso, e recebe um convite, cara, uma proposta indecente. Quer assumir isso aqui você? É claro que você vai falar que não. Ah, mas e a responsabilidade é do presidente da corte? Não é dela.
3: É.
0: Eu também não meteria minha mão nessa cumbuca, não.
3: Mostra que ela não tem interesse em livrar a cara de ninguém, nem livrar a própria cara, porque tenta passar pra outro ali, né? Ali dentro, pra ver se não ia abraçar unhas e dentes.
0: Eu não. Não nasceu pra ser super-herói. Né? Eu não, não. Como é que é a música do Raul lá?
3: Não tem, eu não sou besta pra bancar uma de herói.
0: Não é besta pra bancar uma de herói. Marangoni, é isso?
4: É isso.
5: Ele vai voltar já já. Ele vai voltar já já, até porque... Vamos lá falar mais de Daniel Vorcaro ainda. Primeiro, do lado de Flávio Bolsonaro, documentos indicando que o senador voou no jato de Vorcaro, aquele mesmo utilizado pelo ministro do Supremo, Alexandre de Moraes, e a mulher dele, Viviane Barsi. É o Legacy, de prefixo PPNLR, que foi usado por Flávio Bolsonaro para voltar com a família dos Estados Unidos. Esse voo aconteceu em janeiro de 2025. Na época, o Jatinho tinha entre os cotistas o advogado Willer Tomás, amigo de Flávio Bolsonaro, investigado no escândalo do INSS, Arthur Covre.
6: Não foi um voo isolado, não foi só esse. Essa aeronave desse voo de 19 de janeiro de 2025, da Flórida para Brasília, tinha entre os donos cotistas, né? Da Prime U, é a empresa operadora do jato que tinha Daniel Vorcaro como um dos sócios e também o advogado Willer Tomás. O Willer Tomás, figura próxima de Flávio, que aparece na investigação do escândalo do INSS, também estava neste mesmo voo. Segundo o jornal O Globo, a viagem aconteceu no fim de semana que antecedeu a posse para o segundo mandato do presidente norte-americano Donald Trump no dia 20 de janeiro. O registro dessa viagem foi encontrado pela Polícia Federal justamente em um e-mail de Tomás que menciona esse deslocamento. E além dessa viagem, segundo o jornal Globo, houve outras quatro de Flávio com Tomás. A Polícia Federal identificou, portanto, pelo menos cinco viagens em conjunto pelos dois, né? No primeiro semestre de 2025, para destinos como Estados Unidos, África do Sul, Portugal e França. Investigadores encontraram fotos, reservas, registros de voos e de aluguel de veículos ao analisarem o celular e também e-mails de Willer Tomás. Anteriormente ao ser questionado, o Flávio Bolsonaro afirmou que mantém com Tomás uma amizade legítima e que qualquer insinuação de irregularidade é mera ilação sem correspondência com os fatos. Tomás disse que as viagens tiveram caráter privado, que decorre dessa amizade, e que contratou os serviços da empresa Prime U como cliente, que desconhecia a participação do banqueiro na sociedade. No escândalo do INSS, o advogado foi envolvido por suspeita de manter uma estrutura de apoio para lavar ou ocultar recursos. Ele nega que seja investigado nesse caso. E nesse contexto, a revelação justamente da Piauí ontem de que o avião usado nesse voo entre Flórida e Brasília por Flávio e Tomás era o mesmo usado pelo ministro do STF, Alexandre de Moraes, e pela esposa dele, a Viviane Barsi. O escritório da Viviane Barsi mantinha contratos milionários justamente com o Banco Master de Vorcaro.
3: Bem, como não tem mais dia tranquilo nem em São Paulo, nem em Brasília, nem em lugar nenhum desse país, no Palácio do Planalto, Lula tenta estancar as novas revelações envolvendo a lobista, amiga de Lulinha, e o uísque que teria sido dado de presente a ele por Daniel Vorcaro. Mensagens interceptadas pela Polícia Federal indicam que Roberta Luxinger fez pagamentos a servidores do Ministério do Desenvolvimento e Assistência Social. Entre os citados estão o executivo Ranier Costa e o coordenador do cerimonial do ministro Wellington Dias, José Martinho Ferreira. Parte do dinheiro teria saído de R$60 mil em espécie guardados na casa de Roberta Luxinger, Afonso Marangoni.
4: Exatamente, Carla. Olha, são essas as atualizações mesmo. A lobista, né, teria ordenado então a um operador financeiro a realização de pagamentos para dois nomes do Ministério do Desenvolvimento Social, Família e Combate à Fome. Isso é reportagem do jornal Estado de São Paulo, que afirma que o dinheiro foi repassado ao secretário executivo adjunto Ranier Costa Siríaco e a José Martinho Ferreira de Araújo, coordenador do cerimonial do ministro Wellington Dias. Roberta Luxinger é investigada por corrupção e tráfico de influência em conjunto com Fábio Luiz Lula da Silva, ou Lulinha, filho do presidente Lula, né? Seis meses após esses pagamentos, o MDS, o Ministério, firmou o contrato com um empresário do setor de tecnologia chamado Kleber Ribas, que era representado por Roberta Luxinger. Em dezembro de 2023, a pasta contratou a empresa 3 Structure, mais ou menos isso, né, por R$31 milhões. Em novembro de 2025, houve um aditivo de R$2 milhões e 700 mil, e em abril deste ano, o Ministério celebrou um novo contrato com a empresa, aí de R$19 milhões. Roberta Luxinger realizou ao menos 17 visitas ao MDS entre janeiro de 23 e maio de 24. De acordo com os registros da pasta, Ranier foi o responsável por recebê-la nas entradas ao Ministério em ao menos 6 dessas visitas. Em nota, Ribas negou irregularidades. E tem um pedacinho aqui da nota que eu quero trazer. Diz a 3 Structure, que deve ser em inglês, imagino, né? Não tem conhecimento sobre tais pagamentos. Todos os contratos firmados pela empresa com o governo federal foram assinados em estrito cumprimento das normas aplicáveis às contratações públicas e submetidos a inúmeras instâncias decisórias, análises técnicas dos órgãos contratantes e auditorias do TCU. A defesa de Roberta Luxinger disse desconhecer as informações. Diz que desconhece tais conversas, insiste que os autos estão sob sigilo e lamenta esses vazamentos ilegais com puro interesse político eleitoreiro. E diz que estão seguros de que as autoridades não ficarão passivas diante de tais vazamentos. Quem representa ela é o advogado Roberto Podival. A defesa de Lulinha afirmou que ele não tem relação com os fatos investigados. Então, o advogado Marco Aurélio de Carvalho diz que não é possível confirmar a autenticidade das mensagens e não cabe, né, a ele comentar sobre depósitos que não foram feitos pelo cliente. O Ministério do Desenvolvimento, Assistência Social, Família e Combate à Fome rechaçou a tese de que tenha havido qualquer tipo de favorecimento na licitação de serviços de backup de tecnologia que foi realizada por meio de pregão eletrônico, que é quando é aquela modalidade, né, em que vence a empresa que apresentar o menor preço durante a disputa feita com absoluta transparência. Finaliza o MDS dizendo que, quanto aos dois servidores citados, cabe destacar que nenhum deles tem competência sobre essa área, logo não houve qualquer participação no processo licitatório em questão. É o que diz, portanto, o Ministério do Desenvolvimento Social. E tem aqui sobre essa parte que você falava sobre o uísque que teria sido, né, o presidente Lula presenteado. Aí tem uma nota do Palácio do Planalto.
3: A gente não sabe que o uísque é, não, né, o Marangoni?
4: Não sabe, Carla.
3: É uma garrafa.
4: Mas eu não vi esse.
3: É Macallan? Esse detalhe.
0: Ah, não, não.
3: Super, não, a gente não sabe.
0: Não,
3: não
0: sabemos.
3: A gente ainda não sabe. Desculpa, Marangoni.
4: Tem a nota aqui do Planalto dizendo que, conforme já amplamente noticiado, presidente Lula encontrou-se uma única vez com Daniel Vorkaro, em 4 de dezembro de 24. Diz que Vorkaro foi ao Palácio do Planalto acompanhado do ex-ministro Guido Mantega e o encontro com o presidente não estava realmente previamente agendado. Da conversa também participaram, na época, o ministro da Casa Civil Rui Costa, Gabriel Galípolo, então diretor de Política Monetária e atual presidente do Banco Central. E aí diz a nota aqui que, na ocasião, Vorkaro afirmou se sentir-se alvo de perseguições. E o presidente respondeu que eventuais denúncias deveriam ser analisadas tecnicamente pelo BC. Não houve nenhum outro contato entre o presidente e Daniel Vorkaro. E o presidente não tem conhecimento da suposta articulação, não recebeu presente e tampouco enviou recado ou comentário comentou festas promovidas pelo banqueiro. E aí diz a nota finalizando, cabe lembrar ainda que foi durante o atual governo que o Banco Central decretou a liquidação do Banco Master e Daniel Vorcaro foi preso pela Polícia Federal no âmbito das investigações sobre a instituição. Então essa é a nota oficial do Palácio do Planalto.
3: É, rimos muito, já são 7h52 da manhã.
0: Mas quero voltar esse
3: tem tudo
0: mais
3: isso.
0: Pra frente.
3: Tudo isso. A gente tem que voltar mais pra frente.
0: Quero voltar ao jatinho.
3: A esse tema, ao jatinho, ao uísque, a tudo isso. Mas só lembrando que tem viaturas, né, da Polícia Federal nas ruas, porque tem uma operação sendo realizada nessa manhã, operação do Ministério Público e da Receita Federal, mandados de busca... na terceira fase da Operação Carbono Oculto, tem ouvinte de São Paulo, e sobretudo em São Paulo, né, esses mandados estão sendo cumpridos, mandando imagens aqui de viaturas da Polícia Federal na região da Faria Lima. Tem viatura na Leopoldo Couto de Magalhães. Vocês se lembram, né, desse endereço? Um endereço nobilíssimo de São Paulo. E é um endereço onde há... Mas aí, pura coincidência, aí eu tô só levantando a informação mesmo, relembrando aqui, que é onde fica um triplex... Você veja só que coisa, né? Um triplex,
5: vamos falar de triplex
3: de Daniel Vorcaro, que teria sido usado para encontros amorosos de autoridades, e aí incluem-se ministros também do Supremo Tribunal Federal, mas é isso, é um dos endereços mais nobres de São Paulo, e há viaturas da Polícia Federal neste momento por lá. A gente, olha, já são quantos anos? Desde 2013 que a gente está nessas, né? Das 7 horas da manhã, Deus nos acuda, tudo acontecendo nesse horário.
5: Vinheta de plantão e tudo muda.
3: Então, assim, mais um dia. É só mais uma quinta-feira normal na vida de um jornalista que trabalha nesse horário. Marangoni, daqui a pouco a gente volta a conversar, combinado? Já foi.
5: Campanha de Lula aciona o Supremo Tribunal Federal e o Tribunal Superior Eleitoral e pede abertura de inquérito para apurar uma possível interferência dos Estados Unidos nas eleições. O PT acusa Flávio Bolsonaro, assim como o ex-deputado Eduardo Bolsonaro, de abuso de poder político e econômico e por articular, por diferentes frentes, o apoio da Casa Branca à candidatura do senador do PL, Gabriel Marques. Bom dia.
7: Oi, Sheila. Bom dia para você e a todos que nos acompanham. Os advogados da campanha do presidente Lula acionaram o Supremo Tribunal Federal e o Tribunal Superior Eleitoral para pedir providências sobre uma possível interferência dos Estados Unidos nas eleições deste ano. No TSE, o PT acusa o candidato à presidência da República, Flávio Bolsonaro, e o irmão dele, o ex-deputado Eduardo Bolsonaro, de abuso de poder político, econômico e também dos meios de comunicação. A campanha afirma que os dois teriam articulado com o governo de Donald Trump medidas para interferir no processo eleitoral brasileiro. Entre os episódios citados estão a atuação de Eduardo Bolsonaro nos Estados Unidos e uma reunião de Flávio com embaixadores. Segundo a ação, nesse encontro, o candidato teria divulgado uma informação falsa sobre as urnas eletrônicas. O PT pede a inelegibilidade dos dois e também a cassação dos registros das candidaturas de Flávio e também do vice da chapa, o deputado Alfredo Gaspar. Já no Supremo Tribunal Federal, a campanha pede medidas urgentes para investigar uma possível atuação de agentes no Brasil para dar efeito a decisões do governo norte-americano. A petição cita tarifas contra produtos brasileiros, a revogação de vistos de ministros do STF e também a aplicação da Lei Magnitsky contra o Alexandre de Moraes. As ações foram apresentadas depois, inclusive, também da divulgação de um relatório reservado da ABIN, que dizia no documento, né, uma possível interferência nos Estados Unidos, aparece, né, nesse documento como uma das ameaças avaliadas para as eleições deste ano. Eu volto com vocês.
5: Obrigada, Gabriel. Ontem, Flávio Bolsonaro criticou o fato de o Brasil não integrar o chamado Escudo das Américas, um grupo que inclui países como Argentina e Colômbia, assim como os Estados Unidos, classificou o PCC e o Comando Vermelho como organizações terroristas.
8: E fica com a falsa narrativa de que está defendendo a soberania, né? Quando qualquer país sério e civilizado do mundo que quer combater organizações terroristas, criminosas, se unem, não é invadir aqui, né? O exército americano não é isso. É troca de informação, é troca de inteligência, é investimentos em recursos. É. Todo mundo se unindo para combater as facções narcoterroristas e o Lula liberando geral. Inclusive cortando dinheiro das Forças Armadas, ele cortou 4,2 bilhões das Forças Armadas.
0: No Rio de Janeiro, Lula se reuniu com artistas e representantes do setor cultural. e anunciou que avalia medidas antes das eleições para restringir a atuação das bets. Diga lá, Vinícius Calisto, bom dia.
9: Fala, Megali, muito bom dia para você, bom dia a todos que nos acompanham. Pois é, evento com presenças de atores, cantores, produtores, artistas em geral, aconteceu na noite de ontem, quarta-feira, na Fundição Progresso, na Lapa, aqui no Rio de Janeiro, onde o presidente Lula, entre outros assuntos, citou bastante o fim. Foi esse, inclusive, o verbo que ele usou, acabar com as bets aqui no Brasil. Inclusive, vou trazer o trecho da palavra do presidente Lula a respeito do que os clubes podem fazer, que, segundo ele, não dependem os clubes brasileiros dessas bets para patrociná-los. Vamos ouvir a palavra do presidente.
10: Nós vamos acabar com as bets. Vamos acabar com as bets. E os times que aprendam a virar times empresários. Nós aprovamos a lei para ele virar empresário. Aprovamos a SAF. Por que que não vira empresário?
9: E nessa quinta-feira, pessoal, o presidente também continua com campanha na região metropolitana e aqui na capital fluminense, além de Maceió e Alagoas. Outro ponto que o presidente Lula tocou foi a respeito da campanha pró-Flávio. A equipe de Lula apresentou ao Tribunal Superior Eleitoral uma suposta rede de perfis que atuam em conjunto na publicação de conteúdos eleitorais a favor de Flávio Bolsonaro e pediu que o TSE possa revisar isso, esses conteúdos que aparecem em rede social. Esse foi um dos assuntos também tratados pelo presidente Lula nesse compromisso de campanha ontem aqui no Rio de Janeiro. Volto com vocês.
5: Valeu, Calisto. Obrigada.

Ao longo dessa manhã a gente vai trazer mais informações a respeito do velório do cantor Rick. Vai ser no interior do estado de São Paulo, na cidade de Sorocaba, e vai ser uma cerimônia restrita a amigos e familiares, né? O Centro de Investigação e Prevenção de Acidentes Aeronáuticos concluiu a perícia no local da queda do helicóptero que matou o cantor Rick e outras quatro pessoas. A caixa preta responsável pelo registro das comunicações foi localizada e será enviada para análise em Brasília. Já já, mais informações.

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1: Mauro, só nos restou a seleção. Estamos em data. Hoje eu acordei falando: que jogo que tem hoje à noite? Não tem. E nas próximas duas semanas não terá. Antes do primeiro turno não tem mais futebol, Sheila.
2: Só Austrália e Brasil.
1: Só Austrália. Se é que dá pra chamar isso. Bom dia, Mauro.
3: Bom dia. Até tem os jogos legais pela Nations League que a gente vai ter que ver pela televisão. Por exemplo, hoje tem a estreia de Jürgen Klopp na Alemanha. Vai ter também a seleção enfrentando a seleção da Holanda. Amanhã tem um jogo legal. Aliás, não, amanhã não. Sábado, Espanha e Inglaterra. Ai, e sim. Tem Brasil amanhã, 7 da manhã de Brasília. Brasil e Austrália, depois tem Brasil e Austrália de novo, depois tem Brasil e Índia, aí, enfim, voltamos logo depois para o futebol, mas pelo menos sabemos um time. O Ancelotti já definiu que do meio para frente teremos um bom time, tá? Bruno Guimarães e Danilo, o Danilo do Botafogo, claro. Pan aberto pela direita, fez falta na Copa. Vini, que jogou muito no Mundial. E à frente, Rafinha chegando e o Endrick. É um time muito bom. Não tem meio campo, porque ainda não temos. Mas é um time legal e é favorito para ganhar da Austrália, mesmo na Austrália.
1: Ô, Mauro, o que você achou da renovação? Não dá para chamar de renovação exatamente, mas da convocação. Qual é o caminho, hein? Que... Já iniciamos algum caminho? Tá vendo aí uma estrada asfaltada que vai nos levar a algum lugar? O que você está achando até agora?
3: Bom, vai levar a algum lugar? Vai. Se é o lugar correto, a gente nunca sabe, né? O Ancelotti disse que não é um início de trabalho, é consequência do trabalho que não foi legal na Copa do Mundo por motivos óbvios. Já não se esperava o Brasil campeão do mundo, mas um pouquinho mais longe a gente podia ter ido. E é legal que haja essa renovação. Não é uma renovação total, manda embora todo mundo, não. Tem sido feito, aliás, até mais do que outras seleções, até porque é necessário o Brasil se pensar nas grandes seleções do mundo. Eu entendo que o caminho é bom, até porque fora esses convocados, não tem muito mais gente assim para Ancelotti chamar, não.
1: É verdade. Mauro, então, bom trabalho para você, até amanhã.
3: Até amanhã, um abraço.
4: Bom dia!
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1: Destaque de rodovia nesta manhã, Robson Ramos. Bom dia para você.
2: Bom dia, Carla Bigato. Para você, pro ouvinte da Band News FM mais uma vez, pro Megali, pra Sheila também na manhã desta quinta-feira. O destaque é da rodovia Castelo Branco, que tem muita dificuldade pro motorista que tá chegando à capital agora, porque quem vem do interior enfrenta um bloco de lentidão ali na região do trevo de Itapevi e Jandira, no quilômetro 32, até a altura da Arena Barueri, no quilômetro 28. Aí melhora. Só que ao chegar em Osasco, trava tudo ali no quilômetro 20 pela pista expressa e vem direto até o Cebolão com problemas. E pela pista lateral também, exatamente o mesmo trecho, do 20 até o 13, no acesso ali para Marginal Pinheiros. Para o interior, trânsito carregado ali em Alphaville, mas não chega a congestionar. 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
1: Moradores de um bairro em Barueri, na região metropolitana de São Paulo, convivem com um córrego que durante muito tempo trouxe mau cheiro e enchentes para a região. Quando rios e córregos param de receber esgoto sem tratamento, o impacto aparece na qualidade de vida da população e também no meio ambiente. Para que essa recuperação aconteça, é preciso uma série de intervenções, como a construção de novas redes de esgotos, interceptores e obras de drenagem. Com menos poluição, a água e o entorno começam a se recuperar. Segundo especialistas, não adianta apenas coletar os dejetos das residências. O processo só é eficaz quando o esgoto é tratado do início ao fim para se tornar útil novamente. Mais do que uma questão de infraestrutura, é uma mudança que reflete na saúde, no meio ambiente e na qualidade de vida. E o impacto passa a ser percebido por quem vive nas redondezas.
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2: Tinha que cobrar um dobro, Mônica.
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5: Tempo.
6: Aline Araújo, da Climatempo com a gente. Friozinho de novo hoje, menos do que ontem, é verdade, mas ainda friozinho. Mas vem mudança. Pelo menos você tinha prometido, Aline. Bom dia.
7: E eu vou cumprir, provavelmente. Muito bom dia para vocês, bom dia a todos que nos acompanham. Hoje é o último dia desse frio mais intenso, desse tempo nublado. Para amanhã, a gente já tem as temperaturas aí voltando a subir, a nebulosidade diminuindo e já não temos mais previsão de chuvas. Para hoje, ainda podem ocorrer garoas ao longo do dia, também ao longo da noite, aquela chuvinha bem fina que às vezes não chega nem a molhar o guarda-chuva. Vem só para atrapalhar um pouquinho mesmo. E a temperatura fica em torno dos 19 graus. Durante o período da tarde, mas para amanhã já temos máxima prevista de 24, 25 e para o fim de semana essas temperaturas devem variar em torno dos 27 até 28 graus e aí de sol entre algumas nuvens, mas sem previsão de chuvas, como eu havia prometido, um fim de semana bem diferente dos últimos, que provavelmente vai dar para aproveitar bem na capital paulista e no restante do estado.
8: Eu senti um tom na linha de... Vocês ainda vão sentir falta desse frio e dessa temperatura amena.
9: É, né?
8: Uhum. Vocês não sentiram também?
6: Nem ligo.
7: Olha.
8: A Sheila gosta muito de calor.
7: Eu vou ficar em silêncio.
6: Tá bom. Ô, Aline,
8: ontem realmente...
7: Tá aí, não vou dizer mais nada.
8: Ah, ontem realmente, Aline, aquele frio que chegava nos ossos, um frio com umidade, um frio em que a sensação térmica parecia ser ainda mais baixa... Não sei se são os nossos corações que estão gelados aqui, mas aí eu pergunto para você e para os nossos ouvintes, a percepção foi a mesma de um frio triste, assim, né, na quarta-feira, não foi?
7: Olha, foi. E uma quarta-feira meio chata e triste, né, porque tava frio, chovendo, não dava para fazer nada, você olhava para fora, tempo horrível, não dava vontade de fazer nada, né?
6: Dormi.
7: Mas graças a Deus o sol tá voltando aí.
6: Tá bom. Fim de semana garantido, portanto. Desde ontem tem gente perguntando do Rio de Janeiro. Tem NFL, né, no domingo, no Rio de Janeiro. E a galera quer saber se vai dar praia, se vai conseguir aproveitar também o Rio.
7: Então, pro Rio a gente tem uma situação aí um pouquinho mais delicada, um pouquinho mais diferente. Ainda temos uma frente fria atuando lá, podendo ter pancadas de chuvas de moderada intensidade na tarde de hoje, até alguns temporais. Para amanhã, ele também começa a entrar nessa estabilidade, assim como aqui em São Paulo, só que aí pro fim de semana teremos a atuação de uma frente fria no oceano. E aí ela pode trazer maior nebulosidade ao longo do domingo. E aí, consequentemente, podemos ter pancadas de chuvas no domingo na cidade do Rio. frio. Por enquanto, os volumes não são altos e essa chuva deve ocorrer de forma mais isolada e com baixa intensidade. Aquelas pancadas realmente espalhadas aí ao longo do dia. No sábado, as temperaturas vão voltar a se elevar um pouco mais, um sábado agradável, sem previsão de chuvas, mas ainda com muitas nuvens. Aí o mais delicado mesmo fica para domingo, mas a previsão ainda não aponta nenhum transtorno, nenhuma chuva forte. Só mesmo essa infiltração de bastante umidade vinda do oceano para dentro do continente, que consequentemente vai formar algumas pancadinhas de chuva.
6: Uhum, tá bom. Aline, no Band News São Paulo, às 10 para as 10 da manhã, a gente vai voltar a conversar, falar dessa previsão para todo o estado e atender pedidos, que são muitos aqui dos nossos ouvintes. Combinado?
8: Nossa, tem um tão específico, mas tão específico, que eu acho que eu preciso fazer, que é a Karina Moreira, Aline. Como é que vai estar o tempo em Caxambu, Minas Gerais, no fim de semana? Sabe por quê?
6: Por quê?
8: Vai ter Campeonato Brasileiro de Xadrez Escolar.
6: Mas é seu neto?
8: Então.
6: É o xadrez humano, aquele xadrez.
8: Vai ser livre, né?
6: Ser.
8: Outdoor. Sul de Minas, então,
7: era
8: no fim
7: pra
8: de semana.
7: Era pra ser local fechado, né? Se você for parar pra pensar, ele precisa de um monte de peso.
5: Mas você compete e depois passeia, né?
8: É.
5: Não precisa ficar fechado lá jogando xadrez.
8: Né? Pega a estrada também pra ir até lá, porque o DDD dela é 11, da Karina, então ela vai viajar, né? Pra chegar até Caxambu, até o sul de Minas.
7: Ai, Caxambu é bem legal. Eu tenho uns amigos de faculdade que eram de lá. Tem uma água aí que dizem que é a melhor de Minas Gerais, que já vem com...
8: Passarinho bebe essa, não?
6: Essa água é especial.
5: É, tem todo tipo de água lá.
7: Não, é água que passarinho bebe. Ela já vem com gás naturalmente.
5: Tem
7: uma briga ali de Minas Gerais.
5: Mas aí o pessoal de São Lourenço vai falar... Mas é a mesma, Caxambu, São Lourenço, é tudo irmão ali. E de fato, é a melhor água que tem. E tem uma bica, cara. Você vai lá e enche a sua garrafa o quanto você quiser, seu galão de água efervescente. É uma delícia.
8: E o tempo?
7: Tinha essa briguinha aí durante a faculdade. Tinha gente de Caxambu, de outros lugares. Aí eles ficavam lá querendo saber quem que tinha melhor.
6: Tá. E a previsão? Pra lá?
8: O tempo no fim de semana em Caxambu?
7: E a previsão é que ainda vamos ter pancadas de chuvas hoje. E aí, durante o fim de semana, a tendência também é de entrar em estabilidade. Provavelmente o fim de semana também vai ser de tempo firme por lá. E temperaturas voltando a se elevar.
5: Mas olha, leva uma camisa xadrez igual a minha.
8: Vai de pernas de fora pra mostrar os gambitos da rainha.
6: Maravilhosa.
5: E aí, série? Tá com fome? Série, vamos comer um bequinho? Bequinho?
6: Ô, Aline, okay, 10 pras 10 da manhã, a gente volta a conversar, combinado?
7: Combinado.
6: Beijo.
7: Até mais. Tchau, pessoal. Até daqui a pouco.
8: Tchau, até daqui a pouco, Aline. Valeu, adoro. Sempre tem, né? A finaleira. 8h14.
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2: Hora de conversar com Mônica Bergamo e o nosso assunto são os precatórios do Master. Bom dia para você, Mônica.
3: Bom dia, amiga. Eu tinha mandado de outro jeito e vocês adaptaram aí. Né?
2: Mônica fala do julgamento da causa bilionária.
3: Não é só do Master.
2: Ah, mas tem Master, vai. São os precatórios na segunda turma do STF. Bom dia, Mônica.
3: Bom, mas vamos lá. Isso aí, ô Megali, tá marcado para sexta-feira mais um embate entre ministros, um embate silencioso, Megali, mas não menos importante. É um embate em torno do julgamento no plenário virtual da segunda turma de causas bilionárias que podem condenar a União a pagar, Megali, 79 bilhões, eu vou até repetir, 79 bilhões. Há estimativas de que isso pode chegar a 100 bilhões de créditos que seriam devidos a usinas do setor sucroalcooleiro. Porque nas décadas de 80 e 90 o Instituto do Açúcar e do Álcool teria fixado preços para os produtos que ficaram abaixo dos custos de produção das empresas, fazendo com que elas tivessem prejuízo, né? São causas bilionárias do passado, Megali, que, como você já disse aí, antecipou, nem estão mais nas mãos dessas usinas, né? Então, estão nas mãos de quem? De bancos que compraram esses créditos com deságio. Né? Tipo um crédito que vale 100 bi, que o banco compra por 100 milhões e fica esperando a decisão da justiça. Se a União for obrigada a pagar por eles, a instituição vai ter um lucro bilionário. Né? E nas mãos de quem estava a maior parte desses créditos, Megali? Você já disse aí, né? De quem? Do Daniel Vorcaro, o Banco Master, né? O homem que estava presente em tudo, todos os lugares, a gente pisca, parece o Vorcaro, né, Megali? Incrível, impressionante. Os tentáculos, né? Como ele
2: realmente. Fenômeno de organização de agenda, né, Mônica? Nesse sentido, nesse recorte, só nesse recorte, eu imagino que a Sheila deva aplaudir o Vorcaro em pé. Porque eu nunca vi um cara. Né? Sabe aquela coisa de o dia de todo mundo tem 24 horas, o dele parece que não tem. O cara teve tempo, né, para se espalhar pelo Brasil inteiro, cara. É impressionante mesmo.
4: Quantas mensagens, quantos contatos,
3: quantos
4: avião pro
3: Flávio Bolsonaro, agora é curioso, né? Os bolsonaristas. Tá lembrando os escândalos do passado, Megali, que quando falava o PT, tem o mensalão do PT, daí aparecia o mensalão do PSDB, né? Igualzinho. Aí, na semana passada, olha o Xandão, o Alexandre de Moraes viajando, que horror, que escândalo.
2: Aí aparece
3: no
2: o Flávio.
3: No avião do Vorcaro. Realmente, a gente já tinha revelado na Folha de São Paulo que o Alexandre viajou várias vezes em aviões do Vorcaro. Aí o Globo apareceu com o vídeo, novamente, esse escândalo, os bolsonaristas em cima do Alexandre. Quem aparece hoje? Ontem, né, revelado pela revista Piauí, viajando no avião do Vorcaro, Megali.
2: No mesmo avião, o Flávio é um que é um coração de mãe.
3: Flávio,
2: né?
3: Bolsonaro. É. Né, então acontece com um, acontece com outro. Só que agora é Alexandre e Flávio. Enfim. Ele Vorcaro, voltando aqui ao nosso assunto, queria receber 14 bilhões de créditos que ele comprou por 10% do valor. E os diálogos que estão no celular dele mostram que o Vorcaro mobilizou parentes de ministros do Supremo, advogados, amigos de ministros do Supremo, filhos de ministros do Supremo, todo tipo de lobby para que essas causas fossem validadas pela Suprema Corte. Né? Três ministros votaram a favor dele, o Dias Toffoli e o Cássio Nunes Marques, que se declarava impedido, mas depois decidiu votar a favor, e o presidente do STF, Edson Fachin. Ficaram votos vencidos os ministros André Mendonça e Gilmar Mendes. Com essa derrota na turma, o ministro Gilmar Mendes agora quer levar a causa para o plenário do Supremo Tribunal Federal, onde ele imagina que tem uma maioria contra as usinas, contra esses precatórios e etc. Né? Só que para levar para o plenário da corte, a segunda turma tem que aprovar. E vai ser aí essa votação que começa na sexta-feira. Vai ser, inclusive, uma saia justa, né, Omegari? Porque, por exemplo, O filho do ministro Luiz Fux foi procurado pelo Vorcaro para tentar destravar um precatório agrário, né? O filho do ministro Fux respondeu às mensagens, disse que ia dar uma olhada, né? Ele afirma, né, hoje que ele não trabalhou, nunca trabalhou para o Vorcaro em nenhuma ação, enfim. Então esse vou dar uma olhada e tal seria uma coisa mais de amigo ali, né? Ele nunca teria trabalhado nem recebido recursos, mas é isso. O Vorcaro procurou o filho do ministro Fux. Ele disse também a advogada Camila Ramos, a gente falou aqui dela, que visita o Vorcaro na prisão frequentemente, apontada como muito amiga do ministro Cássio Nunes, eram chamados de turma do KN, né? A Camila e o marido dela, que é desembargador, ela celebrou um contrato de mais de 400 milhões de reais para atuar nessas causas. O ministro Dias Toffoli, né, que fez aquele negócio do Taiaiá com o Vorcaro, votou de um jeito, depois mudou o voto, enfim, para apoiar essa causa bilionária contra a União. Enfim, são muitas as questões de saias justas e vai ser um julgamento, claro, acompanhado com lupa aí pela imprensa, né, Megari? Começa amanhã e nós vamos estar aí atento para ver o resultado e, mais do que o resultado e os votos, para ver o embasamento, a argumentação de cada voto, né? Porque votar numa causa, quer dizer, é devido? É devido? A União tem que pagar? Sim, mas não de uma maneira uniforme, né? Eles fazem um cálculo porque um estudo do FGV falou que era X% de ajuste de inflação de não sei o quê. Não. Cada caso tem que ser analisado separadamente. É isso que defendem os ministros que tiveram voto vencido. Tem que fazer perícia, tem que ver se o cálculo está correto, tem que ver se devia mesmo. Quer dizer, não é uma causa que, bom, dá uma canetada e libera 100 bilhões para os bancos, né? Tem que ser tratado com um pouco mais de cuidado.
2: Muito bem. Mônica Bergamo volta com outros assuntos sempre exclusivos amanhã neste mesmo horário. Boa quinta-feira para nós, Mônica. Até.
3: Até mais.
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1: Hora de conversar com o Felipe Killing. Pela primeira vez no mundo, uma inteligência artificial invade um sistema de governo. Diga lá, Killing, bom dia para você.
2: Fala, pessoal, tudo bem? Pela primeira vez na história, um agente de inteligência artificial hackeou um site do governo. O caso aconteceu na Austrália. Um agente da OpenAI recebeu uma tarefa simples: buscar dados públicos sobre gastos com remédio e também saúde. E aí, durante essa tarefa, em que esse agente tem autonomia, ele foi até um site do governo que possui essas informações, fez o pedido, o sistema negou. E o que a inteligência artificial resolveu fazer? Hackear o site do governo para obter essas informações e teve acesso a informações de pacientes. Isso aconteceu em junho. A OpenAI só se deu conta em agosto. E semanas depois avisou o governo australiano por meio de um e-mail genérico. Ou seja, mais um caso da inteligência artificial fugindo de controle e dessa vez hackeando um site do governo pela primeira vez na história.
1: Hoje o Killing deixou o boletim dele gravado e ontem a gente conversou, ele disse que tá muito complicada a internet pública em Londres está cada vez mais problemática, por isso que ele começou a fazer mais de casa agora e às vezes até mandar o boletim dele gravado, mas é sempre gravado assim 5 minutos antes dele entrar no ar, então tá
3: quentinho. Notícia fresquinha.
1: Viu? Tá cada vez mais down na High Society, viu, Carla?
3: Que bom, né?
1: Pelo menos isso, né? Não é
3: bom
1: só
3: dia.
1: Nós.
3: Não é só a gente. Não tá fácil pra ninguém. 8h26.
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5: No 32º Prêmio Master Imobiliário, estou aqui ao lado do Lucas Couto, que é diretor executivo comercial e marketing do Grupo Patrimar. Tudo bem, Lucas? Conta pra gente como que a arquitetura do Ocean Golf foi pensada ali para valorizar uma integração entre paisagem, bem-estar e a experiência de fato de moradia.
6: Boa noite, Patrícia. Prazer enorme estar aqui. E esse produto, a gente partiu de uma premissa muito simples e básica. A gente aproveitar o máximo do que a gente tinha da nossa natureza, do nosso campo de golfe que está logo à frente do prédio, da Lagoa de Marapendi e do mar. Acho que o grande sucesso foi que a gente conseguiu, de fato, trazer um pouco desse externo para dentro. Conseguimos fazer com muito trabalho e eu acho que teve um sucesso muito grande, tanto comercialmente, hoje é um empreendimento que já está entregue, com 90% dele vendido. Enfim, nós estamos muito satisfeitos com o nosso empreendimento.
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3: Perguntinha para abrir o É da sua conta de hoje. Quanto é que você tem aí na sua carteira agora, hein?

0: falando de dinheiro em espécie, tá? Eu tava, até olhei na minha carteirinha aqui, eu tenho R$ 17, nem lembro de onde é que veio esse dinheiro em espécie. A Renata Flores já tá por aqui para conversar conosco, nosso bate-papo diário em parceria com o Banco PicPay, para falar sobre esse comportamento dos consumidores, né? Cada vez mais a gente usa é cartão, é outras formas digitais de pagamento. Renata, bom dia para você.
1: Oi, Carla, bom dia para quem nos acompanha. Pois eu te digo que eu não tenho R$ 1 em espécie na minha carteira, não tenho. E hoje,
0: Acredito.
1: então, eu vou falar de fato sobre formas de pagamento, porque nos últimos anos você tem toda a razão. A gente tem visto uma mudança no perfil dos clientes no que diz respeito à hora de pagar. O dinheiro em espécie está sendo cada vez mais deixado de lado, enquanto aqueles pagamentos via cartão ou Pix, por exemplo, são os preferidos dos nossos clientes, enfim, de todos nós.
0: É, e é novidade todo dia, viu? O empreendedor que está ligado aqui sabe que é preciso estar atento sempre a essas novas formas de pagamento por meio digital, né, Renata?
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0: Muito bom. O pessoal tá escrevendo para cá dizendo: eu não tenho nenhum real no bolso, assim como a Renata Flores. Aí outro está dizendo: eu tenho R$ 50 ali na capinha do celular. Muita gente faz isso, né? Bota o dinheiro ali na capinha do celular, paga usando o celular por meio digital, mas também usa esse dinheirinho quando precisar. Mas fica por ali, ó, um tempão.
2: Gente, chegou uma imagem aqui, desculpa atravessar.
0: Que
2: Chegou uma
0: isso?
2: imagem de um ouvinte que mandou: eu tenho R$ 1 na carteira e mandou foto
0: Um
2: da
0: real na
2: nota de
0: carteira.
2: um real. Não lembro a última vez. Não tem mais nota de um real, né?
0: É, não.
2: Virou moeda,
0: Virou
2: né?
0: moeda. É
2: Então,
0: verdade,
2: mas
0: eu
2: o
0: tenho de
2: ouvinte
0: dois
2: tem aqui.
0: reais. Uma nota de um real. Essa daí deve valer mais,
2: Não
0: viu?
2: é?
0: Se
2: Eu acho que
0: você
2: sim. Já é
0: negociar.
2: raridade.
1: Gente, eles estão certos. Carla também está certa. A gente precisa ter alguma coisa em espécie ainda na carteira, né? A
2: Eu
1: gente ainda
2: tenho
1: precisa
2: zero.
1: trocar. Não, a Sheila não. Você tem zero também, que nem eu, mas eu
0: Venceu
1: gostaria
0: na
1: de ter
0: vida.
1: aí uns 10, R$ 15. Venceu.
0: Bom, hoje a gente falou sobre a
1: Ai,
0: importância
1: ai, é
0: de se
1: isso.
0: estar preparado para receber o pagamento dos seus clientes, você é empreendedor. Amanhã, Renata Flores volta com mais dicas aqui no É da Sua Conta.
1: É isso aí, Carla. Lembrando que se você tiver uma dúvida, sugestão, um tema aqui para o nosso quadro, pode enviar pelo e-mail é da sua conta, arroba picpay.com, que a equipe responde. Amanhã eu volto. Obrigada. Tchau, Sheila. Tchau, Carla.
0: Beijo,
2: Beijo, tchau.
0: querida. 8h33.

0: Radial Leste agora, né, Robson Ramos?
1: Oi, Carla. Vou falar da Radial Leste. Agora no caminho pro centro tem lentidão começando lá no metrô Arthur Alvim, aí melhora. Aí tem lentidão do da Praça de Vinolândia até o metrô Guilhermina Esperança, do metrô Vila Matilde até a Avenida Aricanduva. Aí o trecho ali da Aricanduva até a região do Tatuapé tá tranquilo, tá com trânsito intenso, mas tá fluindo. Volta a ficar ruim no viaduto Guadalajara, depois no metrô Belém, vai mal até o Parque Dom Pedro II e pro bairro tem lentidão ali na saída do viaduto Alcântara Machado até a Rua dos Trilhos. 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
0: Agora são 8h34, com apoio da Receita Federal, o Ministério Público deflagra a terceira fase da Operação Carbono Oculto. A gente tem falado aqui desde as 7 horas da manhã, notícia desta manhã, operação que mira envolvidos na lavagem de dinheiro do PCC no setor de combustíveis. Quem continua acompanhando traz a atualização para a gente, é Guilherme Oliveira. Fala aí, Gui.
2: Bom dia para vocês, aqui nos acompanha aqui na Band News FM. A gente já está chegando do Ministério Público de São Paulo, na região central da cidade, que lidera essa operação, a terceira fase da Operação Carbono Oculto, que mira o envolvimento do PCC, do crime organizado, em toda a cadeia de combustíveis, desde a importação, a produção, distribuição e comercialização de combustíveis adulterados e também, claro, um grande esquema de lavagem de dinheiro a partir de fintechs, bancos digitais e fundos de investimento. Estão sendo cumpridos nesta manhã 13 mandados a endereços, né, de pessoas físicas e outras 19 pessoas jurídicas. Esses mandados acontecem principalmente em São Paulo, mas que também são cumpridos nos estados de Espírito Santo, Goiás, Mato Grosso, Minas Gerais, Rio de Janeiro e Santa Catarina. Essa operação de hoje mira especificamente a distribuição de combustíveis, a aquisição de uma das maiores distribuidoras de combustíveis aqui do país, distribuidora que é conhecida como Terrana, tem a sede no interior de São Paulo, mas essa distribuidora atua também em outros estados aqui do país. De acordo com as investigações, o grupo criminoso conseguiu a aquisição dessa distribuidora a partir de uma usina sucroalcooleira, que também fica no interior de São Paulo. E o grupo criminoso utilizou justamente fundos de investimento em fintechs para a aquisição dessa distribuidora. A partir da usina sucroalcooleira, houve a distribuição de dinheiro, cerca de 100 milhões de reais, para diversas contas para tentar ocultar o patrimônio do grupo criminoso. Bom, alvos importantes nesta operação de hoje: Humberto Arthur Tupinambá Neto, ele que é executivo do Banco Genial, além dos irmãos dele, André e Bruno Tupinambá. Também o empresário Antônio Carlos Freixo Júnior, dono da Entre Investimentos. Esse último nome, o Freixo, ele assinou um acordo de delação premiada no âmbito do escândalo do Banco Master. Mas é importante a gente dizer que nessa operação do Ministério Público, Banco Master não está envolvido. Apenas o nome citado em razão desse empresário, dono da Entre Investimentos. Uma movimentação bilionária, de acordo com as investigações, apenas mandados de busca e apreensão hoje, até agora, nenhuma prisão em flagrante. Qualquer novidade, a gente volta por aqui, pessoal.
0: Combinado, Guilherme. Seu caminho. Deixa eu aproveitar que o Robson Ramos estava falando de Radial Leste para trazer mais informações do trânsito, agora de outra região da cidade. Mas é informação importante, né, Robson?
1: Corredor Norte-Sul bem travado já desde a saída de Santana, lá na Praça Heróis da Força Expedicionária Brasileira. Assim que o motorista sai ali da Avenida Brasleme, já tem trânsito bem lento até a Ponte das Bandeiras. Ela dá uma melhorada, volta a ficar ruim a partir da Rua dos Bandeirantes, ali logo depois do cruzamento com a Avenida do Estado. E aí vai mal até o viaduto da ligação Leste-Oeste, viaduto Jaceguai. Melhora e volta a ficar ruim no acesso ao túnel Ayrton Senna. Segue uma lentidão grande ali até a passagem pela Indianópolis. Para quem vai no sentido contrário, caminho do aeroporto para a Zona Norte, lentidão até o Parque Ibirapuera. Depois dali melhora bem. 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
1: Pois é, galera, não precisou, hein? Fazer o nossa produção de mêsversário da falha do semáforo ali da Lopes de Azevedo.
2: Com a vitória sua, Carla.
1: Vitória. Pequenas vitórias diárias.
2: Pequenas vitórias diárias.
1: Passei hoje de manhã. Passei por ali de manhã e falei, nossa, ser adulto é isso, né? Chegar num ponto em que você lembra que o cruzamento pode não estar funcionando um pouquinho antes, aí quando passa por ali, ai, mais uma coisa ruim no meu dia. E aí quando você chega ali, o semáforo tá funcionando, você fala...
2: Olha lá. Uma coisa
1: obrigada,
2: tão básica,
1: CET,
2: né?
1: Obrigada, uma coisa
3: comemorar
1: tão básica.
3: Comemorar que deveria ser normal, né?
1: Deveria, cara.
2: A que ponto chegamos, minha gente?
1: Mas uma pequena alegria diária da vida adulta é passar pelo seu caminho e todos os semáforos estarem funcionando. Obrigada por isso, CET.
2: Quem mora em São Paulo vive no modo hard.
1: O pessoal não acredita, né?
2: Não acredita.
1: E assim, é uma coisa busca pela sobrevivência mesmo, porque aquilo ali é arriscar a vida, né? Passar naquele semáforo com ele no amarelo piscante.
2: Claro, os caras vêm chutados.
1: Vem, porque ela vira São Valério ali, aquela via que liga com a Tajurás. Aí, meu amor, cada um por si. 8h41.
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2: Hora de conversar com o Rodrigo Orengo. Você, Carla, você, Sheila, você ouvinte e eu também, estamos pagando muitos milhões de reais para impulsionar campanha de candidato.
1: Eu?
2: Você, mais do que na última eleição. Diga lá, Orengo, você também, Orengo, bom dia pra você.
1: Verdade, entendi agora.
5: Todo mundo paga a conta, o contribuinte, né, que é chamado a pagar essa conta. Mais de 160 milhões de reais em impulsionamento de campanhas aí para Meta, por exemplo, né, que tá à frente aí do Facebook, Instagram, WhatsApp, né? Isso explica porque você abre lá o aplicativo e começa a aparecer mensagem lá de político, de campanha política, né, vendendo lá aquele candidato, né? Isso aumentou, inclusive, em função de uma nova regra. As plataformas, elas não podem recomendar os políticos, os candidatos, mas os candidatos podem pagar por impulsionamento. E como é que fazem isso? Ah, fundo público, né? Fundo eleitoral, hoje está na casa aí dos 5 bilhões de reais, 4 bilhões e 900 milhões de reais. Para fazer uma comparação rápida, Megali, 167 milhões de reais já usados por candidatos para impulsionamento de propaganda nas redes sociais, já passou na última eleição, que deu 155, mas se a gente acompanhar o histórico aí, lá em 2018, tem um crescimento de mais de 300%, 39 milhões lá naquele início, né? Agora já chega a 167 milhões e o céu é o limite, porque os candidatos podem, inclusive, justificar os gastos depois da eleição, então esse número ele vai ser corrigido. Esse levantamento foi feito pelo UOL e mostra uma graduação, um escalonamento aí desse recurso público investido. E aí levanta um questionamento. É um recurso público do erário que está indo para onde? Para empresas que têm sede fora do Brasil, para big techs. para conglomerados, né, que estão fora do Brasil, então é um recurso público sendo dragado para fora do ambiente nacional. É, e isso levanta uma discussão, porque lá em 2015, no auge da Lava Jato, teve uma decisão judicial, o Supremo Tribunal Federal proibiu o financiamento privado de campanha. Aí a gente acompanhou toda aquela discussão, né? No início se cria lá o fundo eleitoral com o objetivo de financiar a democracia, era importante, né? Criaram lá um valor, não chegava a R$1 bilhão, só que passa a eleição, vem a eleição, esse número é catapultado. Né? Então a gente chega lá no início do fundo eleitoral com valor milionário e agora já está na casa do bilhão, chegando lá cerca de R$5 bilhões, e pode escrever, na próxima eleição isso vai aumentar, vai chegar lá perto de R$10 bilhões, né? E para onde vai esse recurso, né? Esse é um questionamento que começa a ser feito, inclusive para os novos legisladores, para voltar a discutir esse tema do financiamento de campanha eleitoral.
2: Orengo, bom trabalho para você, até amanhã.
5: Bom trabalho, até mais.
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1: Rodovia dos Bandeirantes, Robson Ramos.
2: Oi, Carla. Oi. Falando agora do caminho do motorista que está pela Rodovia dos Bandeirantes na chegada a São Paulo, a lentidão acontece ali do quilômetro 18 até o 13, no acesso à Marginal do Tietê, trânsito lento ali pela pista central até o viaduto, aliás, a ponte Comunidade Húngara. Para quem vai no sentido do interior por ali, caminho bom, sem problemas. 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
10: Moradores de um bairro em Barueri, na região metropolitana de São Paulo, convivem com um córrego que durante muito tempo trouxe mau cheiro e enchentes para a região. Quando rios e córregos param de receber esgoto sem tratamento, o impacto aparece na qualidade de vida da população e também no meio ambiente. Para que essa recuperação aconteça, é preciso uma série de intervenções, como a construção de novas redes de esgotos, interceptores e obras de drenagem. Com menos poluição, a água e o entorno começam a se recuperar. Segundo especialistas, não adianta apenas coletar os dejetos das residências. O processo só é eficaz quando o esgoto é tratado do início ao fim para se tornar útil novamente. Mais do que uma questão de infraestrutura, é uma mudança que reflete na saúde, no meio ambiente e na qualidade de vida. E o impacto passa a ser percebido por quem vive nas redondezas.
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1: 8h51, pelo horário de Brasília, a 11 dias da eleição, Tarcísio de Freitas se mantém à frente de Fernando Haddad na disputa ao governo de São Paulo. No primeiro turno da Quest, o governador, que tenta a reeleição, surge com 44% das intenções de voto. Fernando Haddad, do PT, tem 27%, outros quatro candidatos têm 1%. Carlos Machado, do PCB, Vera Lúcia, do PSTU, Isadora Dias, do PCO, e policial Ediane do Agir, que deixou a disputa. Vivian Mendes, da Unidade Popular, não pontuou. Brancos e nulos são 11% e 14% estão indecisos.
2: Em um eventual segundo turno, o governador venceria Fernando Haddad por 49% a 30%. Atualmente, de acordo com a Quest, 58% dos eleitores aprovam o governo de Tarcísio de Freitas e 25% desaprovam. 44% avaliam o trabalho dele como positivo, 28% como regular e 18% como negativo.
3: Na disputa ao Senado, três candidatos aparecem tecnicamente empatados nos votos totais. Guilherme Derrite, do PP, tem 16%. Marina Silva, da Rede, 13%. E Simone Tebet, do PSB, 12%. André do Prado, do PL, surge com 8%. E Ricardo Salles, do Novo, com 3%. Cinco candidatos têm 1 ponto. Geraldo Rufino, do Podemos, Soninha Francini, do Cidadania, Eliana Ferreira, do PSTU, Guto Schiavetto, do Missão, e Maíra de Souza, do Unidade Popular. E quatro não pontuaram. William Teixeira, do Agir, Ednelson Cesarete, do PCO, Weller Gonçalves, do PSTU, e Peter Maas, do PCB. Brancos e nulos totalizam 18%, indecisos são 24%.
1: Na disputa à presidência no estado de São Paulo, Flávio Bolsonaro aparece numericamente à frente de Lula, mas os dois estão tecnicamente empatados. Flávio Bolsonaro tem 34%, Lula tem 31%. Augusto Cury, do Avante, tem 7%, Ronaldo Caiado, do PSD, 4%, Renan Santos, do Missão, 3%, e Romeu Zema, do Novo, 1%. Outros sete candidatos não pontuaram. Samara Martins, do Unidade Popular, Clariana Barão, do Democracia Cristã, Edmilson Costa, do PCB, Rui Costa Pimenta, do PCO, Wilson Grassi, do Democrata, Hertz Dias, do PSTU, e também Leonardo Avalanche, do PRTB. Brancos e nulos somam 9%, 11% estão indecisos. Em um eventual segundo turno, Flávio Bolsonaro venceria Lula no estado de São Paulo. O senador tem 42% das intenções de voto contra 36% do presidente. A Quest foi encomendada pela Globo, ouviu 1.800 eleitores entre os dias 19 e 22 de setembro. Margem de erro é de 2 pontos percentuais para mais ou para menos. Nível de confiança de 95%, pesquisa estadual registrada no TSE sob o registro, aqui o número SP02456/2026 e a nacional BR08886/2026.
2: O Superior Tribunal de Justiça nega o pedido de soltura do ex-vereador e ex-presidente da Câmara Municipal de São Paulo, Milton Leite. A decisão foi tomada ontem pelo ministro Rogério Schietti. Para ele, não há, nesse momento, ilegalidade que justifique a intervenção do STJ no caso. Milton Leite se entregou na sexta-feira, depois de ser alvo de uma operação que apura a infiltração do PCC no poder público e no sistema de transportes de São Paulo. No domingo, um escritório do ex-vereador localizado na Zona Sul foi invadido e, dentro do imóvel, a Polícia Militar apreendeu um celular, um chip e R$19 mil deixados para trás.
3: O Ministério Público de São Paulo denuncia dois falsos médicos que atuaram no Hospital Jardim Helena, em São Miguel Paulista. Marcos Felipe de Barros e Maique César Silva podem responder por homicídio com dolo eventual. Segundo o MP, os dois assumiram o risco de matar pacientes ao realizar atendimento sem formação em medicina. Os acusados usaram registros de profissionais verdadeiros para que pudessem ser contratados e passaram a fazer consultas, elaborar diagnósticos, prescrever tratamentos e até realizar procedimentos invasivos. Os falsos médicos atenderam a mais de 2 mil pacientes e são investigados pela morte de 9 deles. Ambos estão soltos, mas o MP pediu a prisão preventiva dos dois, a justiça que ainda não tomou uma decisão.
1: 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Tem mais um destaque do trânsito chegando com o Robson Ramos. Diga, Robson, é marginal do Rio Tietê agora, né?
4: Carro e moto colidiram na passagem ali pelo viaduto Orlando Murgel, agora no sentido de Santana, sentido da marginal Tietê, vindo ali da Avenida Rio Branco. O motorista na Rio Branco agora já enfrenta trânsito bem lento por ali, dificuldade até a passagem pelo viaduto. Depois dali a condição melhora. Para quem segue o caminho rumo à Ponte da Casa Verde, o trânsito vai bem, sem grandes dificuldades. Quem vai no sentido do centro ali pela Rio Branco agora vai com boas condições. Uma mensagem da Lili: fale com seu médico sobre sua memória, setembro de 2026.
1: O Márcio, nosso ouvinte.
3: Gente, deve... Orlando Murgel ou Orlando Murgel?
2: Ele falou Murgel e pra mim foi uma enorme surpresa.
1: Eu ia tirar a dúvida antes, ia pesquisar antes de jogar essa dúvida no ar.
3: Ah, eu prefiro jogar no ar.
2: Eu também tava pesquisando.
1: Não, pergunta pro Arthur Cover, então. Eu ia perguntar pro Arthur, até chamei ele aqui no estúdio.
3: O Arthur é oráculo?
1: O Arthur, o Arthur sabe tudo da cidade de São Paulo. Murgel. Então, sei lá. A gente vai atrás, a gente vai tirar a dúvida já já volta. 8h57, mas fica aqui, Arthur.
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0: Hora de conversar com Donald Trump. Mas infelizmente o porteiro não liberou a cordinha pra gente entrar. Porque qualquer emissora de TV, rádio, qualquer jornal que não seja absolutamente submetido aos desejos do proto-ditador não podem, neste instante, entrar na Casa Branca. No maior ataque à imprensa livre, e olha que não foram poucos, de Donald Trump desde o início de seu primeiro governo. Mas até a Fox News reclamou, né, Barão? Bom dia pra você.
1: É isso aí, Megali. Bom dia para você, para Carla, para Sheila. A decisão de agora, né? O juiz Tim Kelly, juiz distrital, está falando para ser retomada a credencial de todos os repórteres, jornalistas, cinegrafistas, de 3 veículos de comunicação que foram barrados pelo presidente americano Donald Trump. São eles a CNN, a MS Now e também o site político. Depois que Trump disse que esses veículos estavam promovendo fake news, não trazendo informações reais, se bem que na justiça, né, a justificativa da Casa Branca não foi essa, disse que as informações que estavam sendo repassadas poderiam ferir a segurança nacional dos Estados Unidos. O juiz disse que essa decisão do Trump é inconstitucional e, por isso, determinou o restabelecimento dessas credenciais pelos próximos 14 dias até que o mérito da ação seja julgado. De qualquer forma, isso provocou uma polêmica muito grande aqui nos Estados Unidos. Como você falou, outros veículos de comunicação em solidariedade deixaram de acompanhar no pool de imprensa Donald Trump. Então, redes gigantes aqui dos Estados Unidos, como a CBS, a NBC, a própria Fox, tem a Fox News, né, que tem uma linha mais à direita aqui nos Estados Unidos, todos se uniram em prol de defender a liberdade de imprensa e pararam de promover aquelas coberturas de Donald Trump, inclusive promovendo cenas inacreditáveis, né? O Trump falando sozinho, sem ninguém acompanhar, porque não tinha o microfone ali, conseguia captar o áudio, porque esse áudio é captado justamente pelo pool de imprensa. Tudo isso acontece no momento em que Donald Trump tem os menores índices de aprovação aqui nos Estados Unidos. A popularidade de Trump nunca foi tão baixa e isso pode também influenciar diretamente nas eleições que teremos agora no final do ano para o Congresso dos Estados Unidos. As pesquisas daqui mostram que o Partido Democrata, que faz oposição a Trump, deve retomar a maioria na Câmara e há uma briga muito intensa nesse momento pelo Senado. Então, decisão de agora, da justiça americana, os veículos de comunicação CNN, MS e político terão acesso às coberturas da Casa Branca e outros eventos do governo, mesmo com essa decisão de Trump que foi derrubada.
0: Olha, relações entre governos e a imprensa são tensas por natureza, elas têm de ser assim. A imprensa tem de ser oposição, necessariamente. A imprensa tem de ser fiscal do poder. Não é a oposição pela oposição, mas tem de fiscalizar o que há de errado no poder. É o papel da imprensa livre. Democratas, presidentes comprometidos com a democracia, quando eu digo democratas, não estou falando aqui do Partido Democrata, tem esse entendimento, tem essa noção. Fernando Henrique Cardoso era alguém que reclamava o tempo todo da imprensa, do nhenhenhen, do gosto por aquilo que, enfim, pelo ruim e não por aquilo que era bom no governo, pelo sensacionalismo, pelo exagero, reclamava de eventuais mentiras também, mas ele nunca mexeu um dedo para impedir o trabalho da imprensa no Brasil. Lula, dá para dizer que foi parecido, era mais estridente na reclamação, inflamava bastante a militância, já houve casos de repórteres sendo agredidos, mas não houve uma medida pessoal do então presidente, a não ser uma perseguição a um correspondente do New York Times, Larry Holter, por ter escrito uma matéria que dizia que o Lula andava bebendo demais e que isso... Aliás, ele nem afirmava que o Lula estava bebendo demais. Ele dizia que o hábito do presidente de beber estava gerando preocupação entre os assessores do Planalto e os ministros, o que era verdade. E o Lula quase cassou o visto desse correspondente, mas ele não cassou. Jair Bolsonaro não precisou tomar medidas semelhantes porque os seus apoiadores no cercadinho se encarregavam de toda a violência, de toda a hostilidade. Mas ele se caracterizou nos seus 4 anos como presidente por frases como: eu queria ir te dar uma porrada, cala a boca, não te falei nada. né, dizendo que mulheres que publicavam reportagens contra ele queriam dar um furo, né, e coisas do tipo. Então pode não ter tomado medidas concretas como essa, mas também inflamava a militância de uma maneira para lá de violenta. Eis aí uma das principais diferenças muito visíveis, muito marcantes do governante que tem respeito pela democracia, pelo Estado de Direito e pela imprensa livre, daqueles que não têm nenhum apreço pelos fundamentos dos quais os Estados Unidos foram criados há 250 anos. Tá? Mais um, a gente nem precisava, mas eis aí mais um exemplo escandaloso de quem é Donald Trump. E o Barão volta com outros detalhes daqui a pouquinho, às 11 horas da manhã, no Band News Station. Até, Barão.
1: Até mais tarde, pessoal. Valeu.

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4: Eu sou o Sérgio Weib e está começando agora o Minuto do Empreendedor, apresentado pelo BTG Pactual Empresas, que tem entre os seus propósitos ajudar os jovens empresários e empreendedores a alcançarem o sucesso. Na minha companhia, Priscila Lahan, que é a CEO da Microsoft Brasil. Priscila, na sua opinião, de que forma que os jovens empresários e empreendedores devem agir na busca do sucesso?
5: Muito bem, eu acho que a primeira coisa é adaptabilidade. A gente vive num mundo em constante mudança, aprender e desaprender coisas e, por último, foco no pensamento crítico, porque a inteligência artificial vai fazer muitas coisas por nós.
4: Priscila Lahan, CEO da Microsoft Brasil, aqui no Minuto do Empreendedor, apresentado pelo BTG Pactual Empresas.
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6: Hora de conversar com o Carlos Andreasa. Andreasa, há uma interferência estrangeira, que há o desejo, que há palavras, que há discursos, há. Mas há, de fato, uma interferência estrangeira nas eleições? Bom dia para você.
7: Bom dia, Megali, Carla, Sheila. Bom dia, meus amores. É difícil precisar isso, né, Luiz Megali? É difícil afirmar. Existe uma pressão, existe uma carga, existe um histórico de manifestações do governo americano, inclusive com um efeito prático, né? Magnitsky, Tarifaço. Sim, se pode dizer que há um desejo e tal. E é algo que a gente tem de estar atento, isso não em detrimento de outro tipo de interferência, que é a externa. E aí eu me refiro a essa prática que está comum no Brasil agora, de o indivíduo, o grupo partidário, o agente, escolher quem será o juiz da sua causa. E isso acontecendo no Supremo Tribunal Federal. E eu me refiro ao PT, ao Partido dos Trabalhadores, independentemente da importância da causa e de quanto a causa merece a nossa atenção, de o PT driblando o TSE para escolher o juiz da sua causa. No caso, a demanda por apuração sobre eventuais intervenções estrangeiras e, notadamente, dos Estados Unidos nas eleições. O PT escolheu o Flávio Dino. E você encontra hoje em dia qualquer liame para criar prevenção. Nesse caso, essa DPF se destina ao Flávio Dino sob a justificativa de que ele... Olha a distância das coisas. Só vai ter em comum aí com a interferência estrangeira a questão de uma atividade externa, o estrangeiro. Nesse caso, uma ação que é relatada pelo Flávio Dino, proposta pelo Instituto Brasileiro de Mineração sobre a atuação de municípios brasileiros em ações judiciais no exterior. Com base nessa ação, o PT escolhe Flávio Dino como juiz, e Flávio Dino não é um juiz qualquer nessa altura do campeonato. Ele é sempre falo isso aqui, não é novidade, ele é um senador togado. E está na raia para a briga, numa lógica de vale tudo. Então o PT escolhe Flávio Dino como relator de uma matéria importante, driblando o TSE e driblando o André Mendonça, porque o juiz natural, nesse caso, seria o André Mendonça, que é o relator de uma ação, aí sim, da mesma natureza proposta pelo Renan Santos. De novo, sobre o que seria intervenção dos Estados Unidos pró-Flávio Bolsonaro. Tem um relator designado, é André Mendonça. Não se confia em André Mendonça, então se busca um jeito de contornar o juiz. Isso está na moda. É o TSE paralelo. É o Supremo. O Flávio Dino não tem cadeira no TSE. Não é nem simplesmente driblar o juiz natural, o André Mendonça. É driblar o próprio tribunal. É o STF de novo. Tivemos agora recentemente o TSE paralelo do Gilmar Mendes decidindo, atropelando o que seria a relatoria de André Mendonça para decidir sobre a legalidade em matéria eleitoral do reajuste do Bolsa Família. Gilmar Mendes, que é relator paralelo do caso Master, em função do quê? Driblando André Mendonça. Não permitiu que fosse quebrado o sigilo da Maridit, empresa por meio da qual o Dias Toffoli foi sócio de Daniel Vorkari, por aí vai. Contra problemas reais, a gente cria outros problemas no Brasil. Contra a interferência externa, a gente cria as interferências internas aqui no Brasil. Muita atenção a isso, nessa reta final, esse vale tudo horroroso em que se transformou a disputa eleitoral no Brasil, Megali.
6: Horroroso pode ser, mas a nossa vitrolinha sempre traz belezuras.
7: Vai por mim! Fundo de quintal da antiga é o Sombrinha cantando o samba dele com o Adilson Victor. Tchau, meus amores. Até mais.
6: Beijo, até.

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0: Hora de conversar com Juliana Rosa. Saíram novas projeções da economia. PIB mais pibinho, né? Mais para pibinho do que para pibão, Ju. Bom dia.
1: Pois é, falando aqui oficialmente que a gente está sentindo e temos falado muito sobre isso, né, Megali? Bom dia para você, para Sheila, para Carla. Bom dia para você que está aqui gente na Band News FM. O Banco Central divulgou agora há pouco novas projeções para a economia, para o produto interno bruto, através de um relatório onde ele detalha um pouco mais as condições da economia tem muitas projeções aqui dentro que vão balizando como é que está a temperatura, qual é o espaço para queda de juros, para a inflação. Então, esse elemento aqui da piora da economia, das projeções de crescimento econômico, é o foco principal nesse momento, porque o Banco Central, assim como a gente tem falado aí, mercado financeiro tem revisado para baixo as projeções de crescimento econômico, o Ministério da Fazenda também revisou essa semana para baixo as projeções de crescimento, mas aqui as do Banco Central, inclusive, estão mais alinhadas com a média aí do mercado do que as projeções do Ministério da Fazenda. O Banco Central diz que para esse ano, ao invés de crescer 2%, a economia vai crescer 1,8%, e para o ano que vem a previsão de crescimento é 1,4%, que está bem alinhada com as previsões hoje na média aí do mercado. O Ministério da Fazenda está prevendo 2,3%, então assim, bem otimista em relação à situação atual. Então, posto isso, pessoal, isso aqui, enfim, vai refletindo a piora das condições financeiras das famílias, com recorde de endividados, e aumenta então a expectativa de que os juros possam continuar caindo diante desse cenário de dificuldade das pessoas altamente endividadas, batendo nos dados de consumo e piorando as expectativas de crescimento para frente. Agora, é um Banco Central, Megali, que ainda está trazendo os riscos do El Niño, os riscos do petróleo, os riscos da valorização do dólar por conta de aumento de juros nos Estados Unidos. Enfim, temos o risco eleitoral. Então, ele fala muito de risco, de incerteza. Então, se por um lado tem a economia mais fraca corroborando para uma aceleração na queda de juros, por outro lado, tem muitos fatores ainda trazendo uma insegurança em termos de pressão inflacionária para frente. Então, tem esses dois lados da moeda aí trabalhando para ajudar a aliviar a inflação e outras tantas questões aí preocupando ainda em termos de impacto aí no nosso bolso.
0: Muito bem. Ju, obrigado pela presença. Volte mais. Até amanhã.
1: Combinado. Pode é tudo tão rápido, nem dá tempo de abraçar, né?
2: Pode trazer notícia boa na próxima, de preferência.
0: A mais o nosso jornal.
1: É muito rápido.
0: Fora os esportes políticos.
1: Dá, tá, gente. Essa coisa de eleição, né?
0: Não, um beijão para você.
2: Beijo.
3: Beijo.
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0: 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Marginal Tietê novamente, mas no sentido Castelo, né, Robson?
1: Carla, Marginal Tietê ainda ruim no sentido Castelo Branco, já desde a ponte Domingos Frantilli Neto até a chegada à região lá da ponte da Vila Maria. A partir dali ela começa a melhorar, tem a pista expressa carregada entre a Vila Guilherme e a Ponte das Bandeiras e depois um longo trecho de trânsito bom, apesar de bem movimentado. E aí, depois da ponte do Piqueri até o Cebolão, volta a ficar ruim. Para Ayrton Senna, pista expressa ruim da Anhanguera até a ponte do Piqueri, depois dali melhora bem. 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
2: Vou falar da rodovia Presidente Dutra agora. Chegada a São Paulo com trânsito concentrado, lento, aqui já na região do Parque Novo Mundo até a Marginal Tietê. Vai do 229 o quilômetro até o 231. Essa lentidão está na pista lateral e também está na pista expressa. Agora quem sai no sentido do Rio de Janeiro vai com boas condições por ali. Vai sem problemas pela Dutra. 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

0: A Dutra tá ruim. A rodovia Raposo Tavares tá horrível. A Francisco Morato ali no
1: os quilômetros,
0: dela,
1: mas né? Não, a galera meio que tá já ruim. Intui.
0: Não, a Raposo Tavares, desde o shopping Raposo até a chegada ali ao a Sapetuba, né? Pra desembocar no finalzinho da Francisco Morato ali na Eusébio Matoso, travada, parada. A gente podia lançar uma coluna de anti-ajuda, tipo, em vez de autoajuda, anti-ajuda. Você, motorista que tá parado aí no trânsito agora, olha em volta. Nos outros veículos, é um monte de gente igual você que tá lá dentro também. Então, não perca a paciência com esse outro motorista, com outro carro. São pessoas que, assim como você, um dia morrerão e não sabem quando. Tenha empatia. Gostou, Megali, da mensagem?
1: Adorei.
0: 9h23.

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1: Nove horas 25 minutos. Bom dia para você ligado a partir de agora no Band News São Paulo de hoje. Vamos que vamos? Até as 11 horas da manhã. Eu, você, Luiz Megali e Carla Bigato. Bom dia, bom giorno.
2: Bom giorno.
1: Tudo certo?
2: Tudo certíssimo.
1: Tá.
3: Assim? Tem ouvinte falando que a Raposo não tá tão ruim assim não, viu? E ontem tava pior. É isso aí.
1: Então.
3: É tipo um treino, entendeu? Não, é igual ir na academia. Nossa, ontem aqueles 45 quilos pareciam mais pesados do que hoje. Hoje são os mesmos 45 quilos, mas você está mais condicionado.
1: Mais preparado a isso.
3: Mais preparado pra lidar.
2: Hoje são apenas 9 quilômetros de condicionamento. Olha, isso aí era difícil pra mim encarar. Não é pra mim encarar, tá?
1: Pra mim
2: era difícil encarar. Uma vez eu falei uma dessas, e aí eu era correspondente, e o Boixá me ligou, falou: animalzinho, ó, você falou um pra mim, não sei o que. Eu falei: não, Boixá, eu falei para mim, vírgula, encarar.
1: É difícil encarar.
2: Ele: ah, tá, tem vírgula na rádio agora, o animal, daquele jeito.
1: Então, sem querer dar o braço a torcer,
2: pra
1: né?
2: Pra que eu não tenha aqui, né? Para mim, era difícil encarar aqueles 9 quilômetros. Pô, agora tá molezinha.
3: Isso.
2: Isso aí, gente.
1: Não tá nada molezinha a Castelo.
2: O funcionamento não tem ombro.
1: Chegou a mensagem aqui do Wilton, falando: a Castelo zoadaça, sentido zoadaça. São Paulo. Tá bem ruim mesmo.
3: É um bom termo também, pra ser usado. Teve um ouvinte que mais cedo mandou sobre a Rebouças, e aí me deu uma dor no coração, eu falei: meu Deus, por que que ele foi cair na Rebouças? E ele falou: tem uma obra ali na Rebouças, no sentido marginal, que tá deixando essa via ainda mais parada do que ela é normalmente nesse horário. Quer dizer, estática, né? E é isso, gente, olha aí pro lado, do outro lado, não vale a pena se estressar. Você tá parado no congestionamento, não tem como, entendeu? Você ficar nervoso não vai fazer o trânsito andar mais rápido. Então, ó, respira fundo. Como eu disse, do lado, nos outros carros, é gente igual você, que pode se estressar igual você, tá estressada. E é uma pessoa que vai morrer em breve e não sabe quando ela vai morrer. Vale a pena se estressar por isso? A cara do Gustavo olhou pra cá. É, gente. Todo mundo vai morrer, né? Não sei se eu tô contando uma novidade pra vocês, mas isso vai acontecer com todos nós. O seu coleguinha aí do carro do lado, coitado, vai acontecer com ele também, e ele não sabe quando. Vale a pena você se estressar com essa pessoa, porque de repente ela deu uma viradinha a mais, virando... Não, cara. Né?
1: Não
3: é
1: vale.
2: Besta. Que eu vi um meme.
3: É uma bobagem isso, esquece. Vamos viver bem a vida.
2: Meme de Instagram: se agíssemos na vida como agimos no trânsito.
1: É maravilhoso.
2: Tem um cara que sai de uma loja e meio que sem querer, assim, ele sai na sua frente, você tá andando na calçada e você fica uma vara. Você xinga, mostra o dedo do meio.
1: Os falou, memes
2: quer
1: são
2: brigar,
1: ótimos.
2: Quer brigar? Quando você vê aquilo, você fala: por que que no trânsito eu faço isso?
3: Por que que é diferente, né? Não é, cara. É a vida real, a mesma coisa. Não é porque você tá de passagem por ali que você não tá vivendo.
1: E eu acho que a gente se sente mais protegido porque tá dentro de um carro, né? Do tipo, ninguém vai me pegar.
2: Mas se você tivesse protegido na calçada, você ia xingar uma pessoa que sem querer entrou na sua frente?
1: Não ia, mas eu tô falando só de uma das explicações, entendeu? Sabe o ambiente dos covardes, como a internet? A internet é um dos grandes ambientes dos covardes. As pessoas falam coisas que jamais diriam pessoalmente, porque se sentem protegidas ali, né? Às vezes a gente se sente protegido porque tá no carro, nunca mais vai ver aquela pessoa do lado, acha. Que nunca mais vai ver,
2: mas eu não sou covarde.
1: E tal.
2: Eu, por mim, eu partiria pra porrada. Não, mas isso aí é covardia também.
1: É, claro que
2: porque
1: é.
2: Você,
1: a maior delas.
2: Se você quer esmurrar uma pessoa porque ela, sem querer, colocou o carro na sua frente, ou deu uma fechada, ou quer usar uma arma contra essa pessoa, você também é um covarde. Você é um covarde se você fugir, e eu é um covarde. Você é um covarde se você se envolver numa briga por causa de trânsito.

0: trânsito. Porque não existe.
1: É besta, é pequeno. É,
0: não existe registro de uma pessoa que tá lá cuidando da sua vida, aí olha pro carro ao lado que tá vindo e fala: vou dar um zoão nesse cara. E fecha de propósito. Foi um acidente, foi sem querer.
2: Uhum.
0: Foi sem querer. É, ele não quis te ofender, ele não quis. O que existe registro é: a pessoa faz isso acidentalmente, aí a outra xinga, aí a pessoa que fez acidentalmente também quer se vingar, e aí vira uma perseguição mesmo no trânsito.
2: Isso.
0: Um querendo fechar o outro.
2: Eu já assisti
0: dois babacas.
2: A isso.
1: Pode acabar em morte.
2: Eu já assisti agora, a isso com batida.
0: Agora, do nada, eu tô entediado e eu vou dar uma infernizada naquele cara que eu nem conheço e vou dar uma fechada no carro dele e, portanto, esse cara merece ser hostilizado. Não, isso não existe.
2: Uhum.
0: Então, cara, eu juro por Deus, e eu não tô falando isso porque eu tô aqui no... Ah, quero ver você no carro. Cara, eu sou tão calminho.
2: Não, você
0: no
2: é
0: carro.
2: Super tranquilo no super. Carro.
0: Eu sou, aliás, assim, eu sou geralmente.
2: Você geral, é tranquilo, ponto.
0: Geral, sou tranquilo mesmo.
2: Isso,
0: a única coisa que me tira um pouquinho do sério é a gente que dirige devagar demais. Mas eu sei que eu tô errado e eu tento combater isso dentro de mim. Eu acho que a pessoa que tá em São Paulo tem a obrigação de andar um pouquinho mais rápido, inclusive na calçada. Fala, que você tá parando pra tirar foto, meu irmão? Anda, anda, anda, cacete.
1: O Maurício, ele trouxe
0: isso me irrita mesmo,
1: uma outra
0: mas não
1: situação
0: deveria.
1: Que
0: eu
1: também
0: sei que
1: pode
0: errado.
1: Ser irritante, que é ultrapassar pelo acostamento.
2: É
1: isso
2: irritante.
1: Não pode, é errado, ele tá furando fila.
0: Detestável.
1: Né? Você, eventualmente, pode até tirar satisfação
0: é coisa
1: aí
0: pilantra.
1: Na calçada com uma pessoa que fura a fila na sua frente. Então, aí são
2: não, dá um pouco de raiva, mas assim, eu nunca faço nada mesmo com essas pessoas que estão erradas, sabe? Assim, de posicionar o seu carro impedindo que ela passe pelo acostamento. Eu também não faço isso porque, assim, cara, passa. Vai, faz o seu errado que eu vou fazer o meu certo aqui, sabe?
1: Uhum.
2: Porque a gente não sabe o que essa pessoa maluca tem na cabeça ou o que ela tem na cintura. Às vezes é uma arma. E às vezes ela é covarde ao ponto de apontar essa arma e transformar uma briga de transe. Transformar... algo de trânsito numa briga e uma briga numa tragédia,
1: uhum.
2: né? Então a gente não sabe do comportamento dos outros. É, gente, o comportamento da Raposo Tavares, tá falando que tava melhor, mas aí eu tô surpresa com o Gilberto. Fala.
1: Não, é que eu olhei no mapa e tô
2: vendo
1: assim,
2: tava melhor, não é?
1: Não, então teve um ouvinte que falou, não tá tão ruim, não. Eu falei, cara, eu abri aqui o mapa e eu tô vendo no Shopping Raposo, do shopping até a Sapetuba, incluindo a Sapetuba e o começo ali da José Matoso, vermelho,
2: vermelho. Ah, então é isso, então vermelho. Você tem razão. É. Você tem razão, porque assim, o Gilberto tá mandando mensagem pra cá dizendo que saiu às 6h20, tem 3 horas que ele saiu de São Roque. 3 horas, minha gente. Ele falou, não cheguei no Itaim até agora.
1: Então.
2: Tá dizendo, a Raposo Tavares está horrível. Agora ele tá na Juscelino, faltando 10 minutos pra ele chegar no destino final. Eu falei, não é possível, Gilberto. Ele falou, sério. É isso mesmo. Então
1: assim,
2: tá bem ruim.
1: É que pro outro ouvinte, como a gente tava dizendo, acho que já existe um condicionamento mental pra falar, não, já, Raposo... Com esses 45 quilos, não está
2: já
1: tão ruim.
2: Já entubei. Eu falo, já entubei essa.
1: Já entubei a Raposo.
2: Que horror, mas é meio isso, né?
1: É.
2: Vamos nessa, minha gente. Alguns dos destaques de hoje. Fala, Thiago Muniz.
3: Só pra falar da Raposo, não, é porque não há o registro, pelo menos o registro oficial, de acidente.
2: Tá.
3: Mas a lentidão é muito grande, filas pelo menos do quilômetro 25 até o 10 na chegada a São Paulo. Então, são 15 quilômetros de trânsito parado, de acordo com a medição oficial, o que com certeza acarreta em problemas para muita gente, mas não é... Em decorrência de um acidente, pelo menos é a primeira informação que a gente tem. Se você está vendo algo diferente, está percebendo alguma coisa, manda mensagem no 999-592-100.
2: Gente, não para de chegar.
1: É só o jeitinho dela.
2: É o jeitinho dela, Raposo.
1: É só o jeitinho.
0: Tem que respeitar.
2: Raposo péssima, diz nosso ouvinte Regina. Quem também escreveu pra cá... Ixi, ó, um monte de gente falando agora da Raposo, que tá
1: então,
2: muito, muito
1: Raposo
2: ruim.
1: Pra frente, esquece.
2: Paradaça mesmo. E aí diz que emenda com congestionamento na Francisco Morato também,
1: uhum.
2: que não tá fácil.
0: E aí tem muita gente defendendo aqui a tese de que sim, as pessoas fecham de propósito porque elas são simplesmente egoístas, malvadas. Eu não acredito nisso, né? Mas existindo esse tipo de gente... Por que, que você quer se envolver com um psicopata desses? Por que, que você aceita a ofensa?
2: Pois é.
0: Por que, que você pega brisa com um idiota desses?
2: Não dá pra pegar brisa. É isso aí.
0: O cara não bateu na sua criança, ele não mexeu com a... Ele não desrespeitou a sua mãe, ele não roubou seu dinheiro, ele te fechou. Deixa o idiota embora. Se ele fez isso de propósito porque é um imbecil, deixa o imbecil embora. Você quer ter relação, ainda que uma relação de hostilidade com o imbecil, eu quero que o imbecil fique longe de mim. Enfim, eu entendo que as pessoas fiquem irritadas, mas eu não consigo... Na verdade, eu não entendo coisa nenhuma.
2: Rafael, nosso ouvinte, falou que mais um dia muito difícil ali no Expo Transamérica. Tudo parado. 50 minutos pra sair da ponte do Morumbi e chegar na região ali, passando a ponte. Gente, 50 minutos. Praticamente num mesmo trecho. Assim como ontem, né? Ontem eram 48 minutos pra 3 quilômetros. 50 minutos,
0: o Corinthians consegue tomar os dois gols.
2: Para, Megali.
0: E o cara não consegue andar 2 quilômetros.
2: FIFA, gente, não vamos falar disso. Tem comparações. Vamos voltar só depois.
1: Pra não arrumar briga com ninguém, isso, né? Não despertar nenhum psicopata isso. da toa.
2: E aí eu pego brisa. Pronto. Uhum. Vamos nessa. Receita Federal e Ministério Público de São Paulo cumprem mandados da terceira fase da operação que investiga infiltração do PCC no setor de combustíveis. A Operação Crédito Oculto tem alvos de busca e apreensão em São Paulo, no Rio de Janeiro, Santa Catarina, Mato Grosso, Minas Gerais e Espírito Santo. As apurações indicam a existência de um esquema de lavagem de dinheiro para aquisição da distribuidora de combustíveis Terrana. Segundo as autoridades, os suspeitos teriam movimentado 100 milhões de reais irregularmente para a compra da empresa. Um dos principais alvos dessa operação é o ex-executivo da Genial Investimentos, Humberto Arthur Tupinambá Neto. A Genial diz que Tupinambá não integra a diretoria da instituição financeira desde maio e que colabora com as autoridades.
1: Já já a gente volta, né, com mais informações. Repórter aqui do Grupo Bandeirantes, o Guilherme Oliveira, está acompanhando essa história. Daqui a pouquinho a gente conversa com ele falando direto ali do prédio do Ministério Público.
2: Mas tem muita gente ainda escrevendo, falando de movimentação da Polícia Federal, da Receita Federal em várias partes de São Paulo. Acabou de chegar mensagem de ouvinte falando Receita Federal e muita polícia em Alphaville. Uhum. O Luiz que mandou a mensagem pra cá. Então a gente tem visto...
1: Luiz.
2: E aí a gente tem visto isso acontecer mesmo e faz parte dessa operação. Obrigada pela mensagem.
1: O Superior Tribunal de Justiça nega um pedido de habeas corpus formulado pela defesa de Milton Leite. O ex-presidente da Câmara está preso desde sexta-feira no âmbito das investigações sobre a infiltração do PCC nos transportes da cidade de São Paulo. Ministro do STJ, Rogério Schietti, considerou que o recurso não era cabível porque a corte não pode atuar contra uma decisão individual de um desembargador. O magistrado ressaltou, no entanto, que o Superior Tribunal de Justiça poderá se pronunciar em relação a uma futura decisão colegiada do TJ de São Paulo.
0: Quando a Luana Pereira chega, é porque tem problemas. A Luana Pereira sempre trazendo a zoeira. Geralmente nos trilhos. Hoje é linha 5 Lilás, Lu. Bom dia.
4: Hoje e ontem também, né? Ontem também tivemos problemas da linha 5, com certeza. E nesse momento, a linha 5 Lilás ainda opera com velocidade reduzida entre as estações Santa Cruz e Chácara Clabin. Na manhã desta quinta-feira aqui em São Paulo, essa medida ocorre após uma falha em um equipamento de via que foi identificado durante uma manutenção preventiva no trecho. Isso acontece desde o comecinho da manhã, falamos ainda durante o Expresso São Paulo, por volta das 5h40. A velocidade dos trens está limitada a 10 km por hora por segurança dos passageiros, com um acréscimo de cerca de um minuto no intervalo durante o horário de pico. A manutenção do equipamento já está sendo realizada, vai ser realizada também depois do encerramento da operação desta quinta-feira, para poder preservar a circulação dos trens ao longo do dia. Então a gente deve ter a circulação dos trens de forma reduzida até o fim do dia, porque essa manutenção está sendo feita para poder normalizar, tentar normalizar agora, mas só será finalizada depois do fim da operação. Os agentes de atendimento que ficam ali nas estações estão orientando os passageiros, principalmente nas estações afetadas. E mais cedo, a estação Capão Redondo também apresentou falha. Foi preciso que o embarque e desembarque fossem feitos pela mesma plataforma, mas por volta das 8 horas da manhã, a Via Mobilidade confirmou a normalização dessa estação.
2: Valeu, Luana. Instituto Quest continua apontando ampla vantagem de Tarcísio de Freitas na corrida para o Palácio dos Bandeirantes. Tiago Muniz está aqui no estúdio com os números dessa pesquisa. Fala aí, Tiago.
3: Pesquisa divulgada ontem, encomendada pela TV Globo e pelo jornal O Globo, aponta que Tarcísio de Freitas, do Republicanos, candidato à reeleição, tem 44% das intenções de voto em primeiro turno. Isso entre os votos totais, ou seja, considerando brancos e nulos. Ele oscilou 2 pontos para cima em relação à última pesquisa de 8 de setembro. Portanto, indo de 42% para 44%. Fernando Haddad, do PT, manteve os mesmos 27% do último levantamento. Depois, aparecem com 1% da intenção de voto os candidatos. Policial Edjane do Agir, que se retirou da candidatura, mas teve o nome ainda testado nesta pesquisa, Vera Lúcia, do PSTU, Carlos Machado, do PCB, e Isadora Dias, do PCO. Todos eles 1%. Vivian Mendes, da Unidade Popular, não pontuou. Branco, nulo, não vai votar, correspondem a 11% das intenções. Indecisos são 14%. O Instituto Quest também fez o levantamento para a corrida ao Senado. E aí, em outras pesquisas, como são dois votos para o Senado, alguns institutos fazem a soma considerando 200% de votos. Neste caso, o Instituto Quest faz a soma proporcional em relação ao 100%. Por isso que os números são diferentes na proporção em relação a outras pesquisas. Então, vamos lá. A liderança, de acordo com a Quest, é de Guilherme Derrite, do Progressistas, com 16% das intenções de voto. Ele está empatado tecnicamente com Marina Silva, da Rede Sustentabilidade, e também com Simone Tebet, do PSB. Marina tem 13%, Simone tem 12%. Simone Tebet também está empatada, no limite da margem de erro, com André do Prado, do PL, que tem 8% das intenções de voto. Então, de acordo com a Quest, temos aí 3 candidatos empatados tecnicamente para as 2 vagas. Guilherme Derrite, Marina Silva e Simone Tebet. André do Prado aí num segundo plano, de acordo com o Instituto. Depois aparece Ricardo Salles, do Partido Novo, com 3%. Com 1% estão Soninha Francine, do Cidadania, Geraldo Rufino, do Podemos, Eliana Ferreira, do PSTU, Guto Schiavetto, do Missão, Maíra de Souza, da Unidade Popular, e Márcio Alves, também da Unidade Popular. William Teixeira, do Agir, Ednelson Cesarete, do PCO, Weller Gonçalves, do PSTU, e Peter Mas, do PCB, não pontuaram. Ainda é considerável o número de indecisos, são 24%. Branco, nulo e não vai votar correspondem a 18%. A Quest ouviu 1.800 pessoas presencialmente com 16 anos ou mais entre os dias 19 e 22 de setembro. A margem de erro é de 2 pontos percentuais para cima ou para baixo. O nível de confiança é de 95%. O registro na Justiça Eleitoral é SP02456/2026.
0: Essa é uma fatura que parece liquidada, né? Mas aguardemos. É que nunca a gente viu uma virada tão radical em tão pouco tempo. Né? O eleitor parece que não comprou a campanha de Haddad. Aliás, parece que nem o Haddad comprou a campanha do Haddad, né? Desde o começo ele demonstrou que estava indo lá meio que contra a vontade, sendo um bom soldado para atrair votos para Lula. Tem funcionado? Há controvérsias. Lula perde no estado de São Paulo, mas perde por uma margem menor, por enquanto, do que aquela pela qual foi derrotado no segundo turno em Jair Bolsonaro, mas aguardemos a campanha de segundo turno. Valeu, Thiago.
3: A segundo turno para presidência, se houver algo do governo do estado, né? A ver ainda se vamos ter um segundo turno em São Paulo.
0: Mas segundo turno para presidência vai haver de qualquer maneira, a gente...
2: Será?
0: De qualquer... Também pode ser uma possibilidade.
1: O pessoal começou a falar nisso aí, viu?
2: Então.
1: Tá tudo em aberto.
0: Não tem debate, não tem domingo trabalhando em...
1: Para, Megali, volta, Megali. Esse cálculo é muito nosso.
0: Não tô fulanizando, qualquer um pode ganhar no primeiro turno.
1: Não, sei, mas...
0: Vamos ver. Aguardemos.
1: É um cálculo que jornalista faz, tá?
0: A palavra é isso. Valeu, Thiago. Um cálculo egoísta. Em frente,
1: Foi aqui, foi na nossa região, viu? A polícia militar socorreu a mãe de uma criança de 8 anos, depois de o filho pedir ajuda por 190, Zona Oeste. Fala aí, Arthur Coelho trazendo mais informações.
5: Continua em observação a mulher que foi esfaqueada pelo ex-companheiro em uma casa na região da Lapa, na Zona Oeste de São Paulo. Segundo a polícia, ela foi salva após o filho dela, de 8 anos, ligar para os agentes na tarde dessa quarta-feira. Equipes da PM foram acionadas e, quando chegaram, encontraram a vítima caída no chão com um ferimento causado por faca. No local, além dela, estavam 4 filhos. O mais velho informou que havia ligado no 190 porque ficou preocupado com a mãe. A polícia fez buscas e conseguiu prender o agressor de 36 anos.
2: Cara, quando vocês... A gente tem ouvido muito mais histórias desse tipo, de crianças submetidas a essa situação, crianças que acabam tendo de ligar para a polícia militar para chamar ajuda, porque estão vendo as suas mães sofrendo na mão de agressores. Eu não sei se isso passou a acontecer mais, ou se a gente passou a saber disso mais, Mas é um fato que a gente tem noticiado muito mais esse tipo de coisa. A Polícia Militar tem nos revelado a quantidade de ligações que recebe de crianças. Agora, você imagina a cabecinha de uma criança de 8 anos de idade submetida a uma cena como essa que ela presencia e tendo de se submeter sem conseguir racionalizar direito aquilo e compreender. Ela só sabe que ela tem que pedir ajuda. Mas uma criança de 8 anos tem que recorrer à polícia... É de uma crueldade com uma criança essa situação. E é claro que é uma crueldade contra uma mulher, que é vítima de uma agressão covarde. Mais uma vez estamos falando aqui de violência contra a mulher, de agressão cometida contra a mulher.
1: Dentro de casa.
2: Dentro de casa, mais uma vez. E que muitas vezes resulta em mortes, né? Agora, nesse caso aqui, eu fiquei pensando muito sobre essa criança, sabe? Como fica a cabecinha dessa criança e como ela merece todo carinho, acolhimento, compreensão. E possivelmente acompanhamento até psicológico depois, né? Terapêutico e tal, para que... Porque eu acho que é um trauma que fica, né? É muito triste, gente. Muito triste uma criança submetida a isso.
1: Sim, é uma criança que tem um grau de maturidade... elogiável, né? Uma criança que consegue ter esse julgamento, distinguir, tomar a atitude, né? Ir pegar um telefone, ligar para a Polícia Militar e conseguir relatar o que está acontecendo. É uma criança que acho que está sendo muito bem instruída, imagino que por essa mãe.
2: Isso.
1: Né?
2: Mas um grau de desespero também ao mesmo tempo,
1: certamente,
2: né?
1: Certamente, é a sobrevivência, né?
2: É.
1: Busca ajuda, mas... e eu tô com você, Sheila, precisa haver um olhar... de cuidado para essa criança, ela vai precisar disso, né?
2: É sim.
0: É condenada pelo crime de tortura, uma professora que cometeu uma série de maus tratos contra crianças também, e aí tem coisas absolutamente chocantes em uma escola na zona leste aqui da capital. Diga lá, Carlos Costa.
6: Uma professora é condenada a 5 anos e 5 meses de prisão em regime inicial semiaberto por torturar 13 crianças de 2 e 3 anos em uma escola particular de Itaquera. Amanda Cabral Monteiro Terto aparece em gravações arremessando os alunos sobre colchonetes, arrastando pelos braços e levantando as crianças pela gola entre agosto de 2022 e fevereiro de 2023. Uma das mães procurou a direção da escola após o filho apresentar pesadelos e repetir durante o sono frases como "vou dar com o chinelo na sua cara" e "engole o choro". A diretora então demitiu a professora por justa causa e levou o material à polícia, o que culminou na condenação.
2: A Força Aérea Brasileira conclui os trabalhos no local da queda do helicóptero que matou o cantor Rick da dupla Rick Renner e outras 4 pessoas. O gravador de voz de cabine, popularmente conhecido como a Caixa Preta, né, foi localizado intacto. Os trabalhos preliminares de preparação, extração e degravação dos dados das comunicações e sons da cabine serão iniciados pelos investigadores nos próximos dias. A investigação vai determinar se outros fatores, além do mau tempo, como a gente já falou aqui, contribuíram para a queda da aeronave com as 5 pessoas a bordo em Urubici, em Santa Catarina. O corpo de Rick está sendo velado agora de manhã em Sorocaba.
1: O candidato à presidência pelo PL, Flávio Bolsonaro, voou no mesmo avião de Daniel Vorkar, utilizado em outra ocasião pelo ministro do STF, Alexandre de Moraes. Informação foi divulgada ontem pelo site da revista Piauí. O senador esteve na aeronave em janeiro de 2025, retornando da Flórida, nos Estados Unidos, para Brasília, com a esposa e as 2 filhas. Entre os passageiros também estava o advogado Willer Tomás, amigo do parlamentar, que é investigado no esquema de desvios bilionários do INSS. Willer Tomás, que tinha uma das cotas do avião, disse à revista que desconhecia que o aparelho também era de propriedade de Vorkaro. Flávio Bolsonaro e Daniel Vorkaro não responderam aos pedidos de entrevista e às perguntas enviadas à assessoria de imprensa formuladas pela revista Piauí.
0: O juiz federal dos Estados Unidos suspende a proibição da cobertura na Casa Branca das TVs CNN e MS Now, além do site político. O magistrado determinou nesta madrugada que as credenciais de imprensa dos profissionais desses veículos sejam restauradas imediatamente. O presidente Donald Trump anunciou na sexta-feira que iria barrar o acesso das empresas de comunicação porque elas estariam divulgando notícias falsas. Ele foi criticado até pela Fox News, que é uma emissora que geralmente é mais alinhada e mais simpática ao presidente dos Estados Unidos. Na segunda, os 3 veículos entraram com processos judiciais por considerar que houve a violação dos princípios da liberdade de expressão.
2: Um artista que marcou a adolescência de muitos jovens no início dos anos 2000 virá ao Brasil em 2027. Fala aí, Aline Fanelli.
7: A atriz, cantora e compositora norte-americana Hilary Duff voltará ao Brasil depois de 20 anos com uma nova turnê. Ela fará um show em São Paulo no dia 13 de agosto de 2027, no Espaço Unimed, como parte da turnê Luck or Something, que ganhou 32 novas datas na Europa, na América Latina e nos Estados Unidos devido à alta demanda. Hilary ficou mundialmente famosa por estrelar a série Lizzie McGuire no Disney Channel, que também foi para os cinemas com uma versão de filme em 2003. O trabalho mais recente da atriz foi a série How I Met Your Father, um spin-off de How I Met Your Mother, na qual ela interpretava a protagonista Sophie. Os ingressos vão ser vendidos em 3 etapas, nos dias 29 de setembro, 1º e 2 de outubro, e é necessário um cadastro no site da Hilary Duff.
2: 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Robson Ramos com a gente, de olho no trânsito da Marginal do Rio Pinheiros. Ixi, tinha gente já reclamando por aqui. Depende do trecho, mas se for ali na região do Expo Transamérica, evite a todo custo, tá? Tem evento de novo, assim como ontem, o trânsito tá travadaço. Mas você vai falar dessa região, de outra, conta tudo. Robson, bom dia.
8: Oi, Sheila. Tô de volta aqui no Band News São Paulo. A gente vai falar mais do trânsito e vai destacar a Marginal Pinheiros, que tá num momento muito chato nessa manhã, travada no sentido de Interlagos, desde o Cebolão até a chegada à Ponte Cidade Jardim. Tem um acidente ali de carro e moto que aconteceu na passagem pelo Jockey Club. Já tinha outro um pouco antes da Ponte do Jaguaré, que já terminou. Então tudo isso foi travando a Marginal. Depois que passa dali, ainda tem lentidão no acesso à Ponte de Torres, e só depois é que ela vai melhorar. Para Castelo Branco, tem lentidão entre a Ponte Morumbi e a passagem pela Ponte Cidade Jardim, depois melhora. 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
1: A nossa ouvinte, final de telefone 4488, eu não sei o nome, mas ela pergunta: vocês sabem se a Ponte Cidade Jardim tá interditada? Eu saí da Rua da Band, tá dando 40 minutos para chegar na Rua Tabapuã. Menina, eu não sei se eu tenho uma boa ou uma má notícia para você. Que a resposta é não. Não tá interditada.
2: Uai.
1: E ainda assim tá dando tudo isso de tempo mesmo, que tá tá tudo parado. A descida da Oscar Americano, a Avenida dos Tajurás, tá tudo parado mesmo. O túnel Max Weber, ali aquela viradinha, né, pra conseguir sair da Avenida dos Tajurás, pegar a Cidade Jardim, tá tudo travado, travadaço mesmo. Então é... Não sei como isso se classifica aí na sua interpretação, se é uma boa ou uma má notícia, mas não tem interdição, não. Só trânsito parado mesmo.
0: Dos amistosos do Brasil, cara, grande expectativa para os amistosos da seleção brasileira após a Copa do Mundo. Tô brincando porque não tem nada mais, cara, mais sem graça, mais insosso, mais com sabor de tofu sem sal do que os primeiros amistosos da seleção brasileira depois de uma campanha fracassada na Copa do Mundo. Ainda por cima num horário tão safado assim, né? 7 horas da manhã, bom dia.
2: Horário safado não, horário muito importante.
0: Horário maravilhoso para notícias do rádio. Agora para jogo da seleção, isso. Fábio França.
9: É. Pois é, né? Jogo na Austrália, aí não tem muito jeito, a não ser que o jogo lá fosse às 7, né? O que não é o caso.
2: Olha aí
9: da
2: ideia.
9: Manhã.
2: Olha uma ideia.
9: O Brasil joga amanhã contra a Austrália, joga de novo na terça-feira, também contra a Austrália. E também às 7 horas da manhã pelo horário de Brasília. E aí depois, no dia 3, no outro sábado, vai até Calcutá, pela primeira vez na história, enfrentar a Índia.
0: Índia, que é uma seleção que jamais disputou uma Copa do Mundo.
9: É, e pela primeira vez encara a seleção brasileira. O técnico Carlo Ancelotti começou a desenhar essa nova seleção brasileira e no treinamento de hoje, desta madrugada, pelo horário do Brasil, definiu praticamente o time titular e o que muitos esperavam realmente vai acontecer, né? Um quarteto de frente realmente considerável, com Estevão, Endrick, Rafinha e Vinícius Júnior.
0: A gente tem, né? Né?
9: É, eu acho que sim.
2: Posso.
9: O Brasil tem bons jogadores ali, sobretudo no setor ofensivo. O Mateuzinho foi titular na vaga do Wanderson na lateral direita. O Wesley seria o titular, mas ele foi cortado de novo, né? O Wesley, o ex-jogador do Flamengo, jogador da Roma, foi cortado no último amistoso antes da Copa, né? Vocês se lembram? Lateral direito.
0: Wesley, contusão.
9: É, exato, e hoje de novo foi cortado antes desse amistoso, o Wanderson convocado, o Mateuzinho já tinha sido, Mateuzinho deve ser o titular. E hoje no treino, o Vitor Reis treinou no lugar do Gabriel Magalhães, mas talvez o Gabriel Magalhães comece essa partida, ainda não temos a confirmação, mas essa é a única dúvida, né? Hugo Souza no gol, Mateuzinho, Marquinhos, Gabriel Magalhães ou Vitor Reis e Douglas Santos, Danilo e Bruno Guimarães no meio de campo. E aí mais à frente, né, Rafinha, Estevão, Endrick e Vinícius Júnior, essa seleção brasileira para encarar a Austrália. Amanhã, 7 horas da manhã pelo horário de Brasília, depois ele deve mexer no time, inclusive para a segunda partida na terça-feira e mais ainda para a partida contra a Índia no próximo sábado, dia 3. Vamos falar dos clubes?
2: Vamos. Bora, falar dos tempo? Clubes.
9: Ah. Vamos nessa, então. Maurício Ferreira traz informações pra gente. Ontem essa notícia surgiu e agora ganha um pouco mais de força, né? O técnico Abel Ferreira é apontado como favorito na mira de um grande clube português. Diga aí, Maurício.
10: O técnico do Palmeiras, Abel Ferreira, está no topo da lista da diretoria do Sporting de Portugal entre os nomes estudados para o futuro. O time é treinado hoje por Rui Borges e não há indício de uma troca imediata. O clube apenas analisa nomes em caso de uma mudança mais à frente. A informação foi publicada pelo jornal português Correio da Manhã nesta quarta-feira. Abel Ferreira tem vínculo até 2027, sem multa rescisória. Apesar de estar entre os nomes da lista do Sporting, a tendência é que o português fique até o fim do contrato na equipe alviverde. O planejamento do próximo ano já é montado, inclusive, com a participação de Abel Ferreira.
9: Velocidade na Band News FM e atenção, hein? A corrida nesse fim de semana é no sábado.
2: Ah, é, menina, tá vendo? É sábado,
9: já ia perder,
2: não é domingo.
9: A corrida. Sábado, 8 da manhã.
0: 8 da manhã.
9: Em Baku. No Azerbaijão, dizem ser uma grande cidade,
2: tanto,
9: né?
2: Tanto conhecer.
0: Bela cidade, incrível.
2: Dizem que é.
0: Eu assisti aquele programa com o Jeremy Clarkson, como é que chama mesmo? Aquele programa engraçadíssimo, Jeremy Clarkson e outros dois caras lá, Gran Turismo. Top Gear! Mas eu não lembro se é o Top Gear ou o Gran Turismo eles viajam, né? E eles fizeram o roteiro de Baku até, meu Deus do céu, uma outra cidade ali no Mar Negro. Cara, é incrível, é um lugar maravilhoso.
2: Maravilhosa a cidade, eu queria muito conhecer.
0: De fazer aquela viagem. Uhum.
9: Muito bem, corrida 8 horas da manhã, grande prêmio do Azerbaijão, diga aí, Luiz Fernando Ramos.
11: Quinta-feira, já com carros na pista no circuito de rua de Baku, preparação para o Grande Prêmio do Azerbaijão, um dos circuitos de ruas mais desafiador da temporada. Uma parte muito sinuosa no começo, uma longa reta no final da volta. Duas sessões de treinos livres hoje, quinta-feira. Amanhã teremos a definição do grid de largada e o Grande Prêmio do Azerbaijão acontece no sábado, excepcionalmente por conta de um feriado nacional no Azerbaijão, a largada às 8 horas da manhã do horário de Brasília.
9: Muito bem, então a partir das 7h25, logo depois do horário eleitoral, gratuito, obrigatório, Paraná, no rádio, o Odinei Edson assume o comando para o Grande Prêmio do Azerbaijão aqui na Band News FM, em Baku.
0: Fórmula 1 tirou meu plantão.
9: 8 da manhã, cara. Largada.
0: Absurdo.
9: É verdade.
0: Ele tirou do plantão, eu estaria aqui às 7 da manhã.
2: Vem aí. Vem pra falar da Fórmula 1.
0: Eu venho, meu. Por mim não tem problema, mas aí me ligaram e falaram: não venha, porque tem Fórmula 1. Ele foi do Azerbaijão até a Geórgia, Sheila.
2: Que também dizem que é incrível.
0: Não, e a estrada é super bonita. Ele, o Richard Hammond e o James May, cada um dirigindo um carrão: um Aston Martin, um BMW, um Bentley Continental GT. É o episódio Sichuan Salty Sea, do mar até o mar não salgado, da terceira temporada do The Grand Tour. Muito. Não é nem Gran Turismo e nem o. É The Grand Tour.
9: Muito bem. Aliás, muito sobre legal, a Geórgia, eu lá na Copa da Rússia, né? Quando cheguei a Moscou, conheci um restaurante georgiano. Muito gostosa a comida, inclusive. E lá eu conheci uma iguaria, confesso, nunca tinha comido, chamada Kachapuri, que é maravilhosa. Não. Kachapuri. Kachapuri. Que é maravilhosa.
2: Não, e aí ele viciou nesse negócio. E aí volta pro Brasil, faz como?
9: Vou
2: acha
9: procurar.
2: Kachapuri
9: é
2: onde?
9: É muito difícil.
0: Kachapuri.
9: É como se fosse uma esfirrona, né? Mas não é uma massa. Mas obviamente não é uma massa de esfirra, mas é como se fosse uma esfirrona aberta assim. E dentro tem muito, muito queijo, muito queijo.
0: E onde é que você achou o kachapuri aqui?
2: E ovo de queijo?
0: E ovo, São Paulo, né? Não é a cidade que tem tudo?
9: Deve ter, mas não
0: achei.
2: Não, mas tem restaurante queijo,
9: ovo frito, um ovo em cima e um tabletinho de manteiga. né? Que vai derretendo aos poucos.
0: O Fábio tá há anos tentando encaixar
9: bota
0: essa
9: aí
0: no
9: um
0: ar.
9: Bota um cachapuri aí.
0: Pra pedir ajuda ao ouvinte. Onde comer um bom cachapuri aqui em São Paulo?
9: Cachapuri. Você tem de Moscou? Você não foi a nenhum restaurante cachapuri georgiano?
0: Cachapuri deputada federal.
1: Não é cachapuri. É cachapuri.
0: O Brasil tem puri. Ah. Não, restaurante georgiano, não me lembro de ter ido, não.
1: Faria.
9: Um vinho doce, vinho doce.
0: Eu fui, esqueci. Fábio, se chegar, eu te mando, tá?
9: Tá bom.
0: Cachapuri tem bastante aqui em São Paulo. Tá onde?
1: Onde, gente?
0: Escreve o Márcio.
9: Manda aqui pra redação.
0: Manda aqui. Primeiro, escreve manda cachapuris ou manda pelo menos o endereço.
1: É K-H-A.
0: É difícil escrever. Não, K-A-T-C-A. T-C-H-A. K-A-T-C-H-A.
1: Cachapuri.
0: Eu vi dos dois. É.
9: É uma adaptação, né? Uma adaptação português.
1: Tá. CH no meio.
9: Bom, largo a bomba e vou embora. Tchau, gente.
2: Tá bom, ótimo.
1: Ah, depois de falar de Hillary Duff, né?
0: Agora fiquei com fome.
1: Chegou aqui falando em Hillary Duff e saiu falando em cachapuri. Tá bom, Fábio.
0: Hillary, pra mim, é candidata à presidência e Duff é a cerveja dos Simpsons.
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2: Pontualmente 10 horas da manhã.
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0: Fábio, você tá ouvindo? A pizzaria Brás vende cachapuri. A famosa pizzaria Brás tem em Pinheiros, tem ali na São Walter, no Alto da Lapa, segundo meu amigo Og. E ele mandou aqui o print do cardápio, cachapuri, onde comer Brás pizzaria.
2: Olha só.
0: Caminho de casa, Carla. Pintou um almoço de cachapuri? Cachapuri. Vai lá.
1: Viu, Aline Araújo? Bom dia pra
0: desculpa,
1: você.
0: Desculpa, Aline. A gente só queria...
12: Já
0: a gente
12: temos
0: só queria...
12: uma indicação aí de onde comer em São Paulo.
0: A gente só queria fechar esse livro antes de abrir o outro.
1: Bom dia pra você, Aline.
12: Fica na paz. Muito bom dia pra vocês novamente. Seguem com friozinho aí no estúdio, porque aqui continua bem gelado.
1: Vai subir sim. Essa temperatura hoje? O que você vai fazer pela gente nessa quinta-feira, Aline?
12: Hoje eu te dou friozinho e geada. Geada não, desculpa, garoa.
1: Eita, geada não, gemada.
12: Eu te dou garoa.
1: Garoa.
12: Eu te dou friozinho e garoa aqui na cidade de São Paulo. Pancadas rapidinhas aí ao longo do dia que podem ocorrer de forma isolada e temperaturas baixas. Hoje a máxima prevista é de apenas 19 graus, mas para amanhã eu já te entrego algo bem melhor. As temperaturas vão voltar a subir, como eu falei hoje mais cedo. Teremos máximas já próximas dos 23, 24 graus já nessa sexta-feira. Um dia de sol com muita nebulosidade e no fim de semana bastante calor aqui em São Paulo. Máxima prevista em torno dos 28 graus, tanto no sábado quanto no domingo. No domingo a gente pode ter uma maior presença de nebulosidade, aí talvez uma sensação de temperatura um pouquinho mais baixa, mas aí em torno dos 25, 26, ainda não é frio. E aí começamos a semana com esse sol brilhando de novo na capital, algo que a gente não via há bastante tempo. Vai dar para lavar bastante roupa nesse fim de semana e tentar tirar esse cheiro de mofo que tá dentro de casa de tantos dias seguidos de chuva e tempo fechado.
1: Eu consegui lavar só metade da trouxa enorme que tem lá em casa. Trouxa, no caso, sou eu. Não seja dura com você mesmo. Não, ainda ficaram as roupas brancas. Ixi, tem todo aquele processo ainda pra ser feito. Então, que bom. Boa notícia. A Stephanie Toso tava dizendo, né? Olha, a época também, se você puder lavar edredom, aquele cobertor pra tirar o cheiro, melhor fazer isso agora nesse fim de semana. Tem encomenda de ouvinte, né, Sheila?
2: Pois é, tinha mais cedo. E eu perdi. Sério? Olha só, eu sou irresponsável.
1: Ai, eu guardei um. O nosso ouvinte quer saber sobre Mairink. Deixa eu ver o nome dele. É o Rogério Amaral. Aline, ele diz, moça do tempo. Aline Araújo,
0: moça
1: tá?
0: Moça do tempo, não.
1: Sábado de manhã, eu vou apitar a categoria de base do Corinthians contra o Clube Atlético Sorocabana de Mairink.
0: Sabemos que vai ter pênalti pro Timão.
1: Gente... Aline Araújo, como é que vai estar o tempo?
0: Não é ele, é o sistema.
1: Sábado de manhã, em Mairink.
12: para todo o estado de São Paulo, a gente tem basicamente a mesma condição. No sábado, a gente vai aproveitar um dia muito bom, de sol, pouca nebulosidade, temperaturas um pouco mais elevadas. Só no litoral que a gente vai ter uma maior nebulosidade, mas a previsão também é de temperatura subindo por lá. Então ele pode ficar tranquilo, vai ter um tempo firme, sem previsão de chuvas, e o sol vai aparecer aí para ele poder apitar tranquilo esse futebol e provavelmente um pênalti pro Corinthians.
1: Que isso, Aline, não embarca não. É o Rogério Amaral, ele perguntou, eu vou passar calor? Talvez passe um calor, sim. Tem mais?
12: Talvez um pouquinho.
2: Eu tô tentando achar, porque teve um ouvinte que escreveu aqui, escreveu no meu Instagram também, porque é aniversário dele, mas perdi, gente.
1: Tá.
2: Era aniversário dele, dia 3, mas tem tempo, né? Dá tempo dele me escrever de novo, então, porque dia 3 é...
12: tem tempo, dá pra ele mandar de novo.
2: É, o fim de semana de eleição, pronto.
1: Tá certo. Bom, a Aline,
12: por enquanto, pra esse fim de semana... Onde tem um pouquinho mais de nebulosidade é realmente na região dos litorais ali. Tanto de São Paulo quanto do Rio de Janeiro. O Espírito Santo fica fora por enquanto, porque aí já no domingo tem uma frente se formando no oceano e ela vai fornecer um pouco mais de nebulosidade e umidade. Aí podem ter pancadas de chuvas no domingo, mas o restante da região sudeste pode contar com tempo firme e temperaturas em elevação. Essa massa de ar frio, ela perde força.
1: Ótimo, tá certo. Então, Aline... Um beijo pra você, a gente volta a conversar amanhã cedinho. Boa quinta.
12: Pra vocês também, até amanhã.
2: Valeu. Até.
0: Rapidamente aqui, mensagem do Anderson Dutra. Megali, que gosta de fazer paródias, desafio ele a fazer uma da Kátia Flávia sobre o Kachapuri.
1: Não faça isso.
0: Desafio aceito.
2: Por que vocês fazem isso?
0: Challenge accepted.
2: Vocês estimulam.
0: Hoje, no fim... do nosso Band News São Paulo.
2: Aí ele vai passar o Band News São Paulo pensando nisso.
1: Não, pergunta,
2: sabe?
1: Se ele ouviu uma palavra do que disse a Aline Araújo.
0: Eu
1: sabe?
0: Ouvi.
1: Não,
0: eu
1: você
0: ouvi.
1: Só ouviu a
0: geada.
1: Ai, tchau, meu Deus. Gente.
2: Agora 10:06.
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2: Alunos que frequentam a escola, mas não aprendem o que deveriam. Jovens com dificuldades na compreensão básica de textos ou na resolução de problemas também básicos de matemática. Na reportagem de hoje dessa série especial sobre os desafios do novo governador de São Paulo, produzida pelo Humberto Ferretti, nosso tema é educação.
14: Todos os dias, 3 milhões de crianças e adolescentes de 644 cidades paulistas frequentam as escolas da rede pública estadual. O único município com 100% de unidades municipais é Santana de Parnaíba, na região metropolitana. Os estados, por lei, são responsáveis pelo sexto ao nono ano do ensino fundamental e pelo ensino médio. Mas São Paulo também atende estudantes do primeiro ao quinto ano. No geral, não há falta de vagas no estado e todos conseguem estudar. O gerente de políticas educacionais do Todos pela Educação, Ivan Gontijo, explica, porém, que ir para a escola é diferente de aprender.
15: Muitos estudantes, especialmente no ensino médio nos anos finais, que estão no que a gente chama no nível abaixo do básico, ou seja, estão num nível muito elementar de aprendizagem. A gente está falando de um estudante, por exemplo... que está no terceiro ano do ensino médio e não consegue resolver uma equação de segundo grau.
14: O alerta tem como base os resultados mais recentes do Índice de Desenvolvimento da Educação Básica, o IDEB, do Ministério da Educação. Em 2015, o ensino médio de São Paulo, que é o que mais preocupa, era o melhor do país. Hoje ocupa o décimo lugar. Para a gerente de advocacy do Instituto Ayrton Senna, Beatriz Alqueres, sair dessa situação depende da valorização de quem, na visão dela, é o maior responsável pelo aprendizado, o professor.
16: Investir na atração de melhores professores, em melhores carreiras para esses profissionais, salários e informações é o primeiro passo para a gente começar a resolver a questão da aprendizagem, da qualidade com mais agilidade.
14: A professora da Faculdade de Educação da Unicamp, Cristiane Machado, concorda e dá um exemplo prático do que precisa mudar. O fato de que a maior parte dos professores da rede estadual não é efetiva.
17: Isso implica aí uma rotatividade enorme dos docentes na rede. E o docente, quando ele não é fixado numa escola, isso tem problema sério do ponto de vista de organização da escola e principalmente de desenvolvimento do projeto pedagógico.
14: Beatriz Alqueres, do Instituto Ayrton Senna, diz que a educação pública precisa ter ainda um olhar mais humano e social.
18: Ela olha para outros aspectos, olha para o desenvolvimento socioemocional, ela olha para o desenvolvimento físico, para desenvolvimento artístico. São várias dimensões daquele aluno que precisam ser trabalhadas.
14: Já a professora da Unicamp, Cristiane Machado, cita a violência como um tema que precisa ser abordado nas escolas para garantir uma formação mais cidadã.
17: As escolas têm sofrido muito com bullying, que é uma forma de violência, mas fundamentalmente, né, a violência contra a mulher, a violência pelo preconceito de gênero, de etnia, de opção sexual.
14: Ivan Gontijo, do Todos pela Educação, ainda destaca a necessidade de ampliar as vagas nos ensinos técnico e de tempo integral.
19: Piauí, por exemplo, ele tem 100% dos alunos em tempo integral e cursando um curso técnico no ensino médio. Ou seja, é um estado muito mais pobre que São Paulo, mas está conseguindo liderar essa estatística de colocar todo mundo mais tempo na escola, ofertar uma formação voltada para o mercado de trabalho.
14: O ensino médio do Piauí, que tem bem menos alunos que São Paulo, é verdade, registrou o segundo melhor desempenho no IDEB de 2025. A rede pública paulista soma 1 milhão de estudantes do ensino médio, dos quais 23% também cursam o ensino técnico e 36% estudam em tempo integral.
2: Na reportagem de amanhã, vamos falar dos desafios do próximo governador de São Paulo na área da saúde.
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2: Robson Ramos de volta, de olho na Zona Sul de São Paulo. Fala aí, Robson.
8: Lá na Avenida Interlagos, o trânsito é lento no sentido do centro, na passagem entre a João Paulo da Silva e a Ponte Jurubatuba, depois melhora. Aí volta a ficar ruim lá na frente, entre Iervant, Sajiquian e a Rua José Neves, e o acesso à Praça Ministro Pedro Chaves também. Para o bairro, lentidão da José Neves até a Sargento Geraldo Santana, depois melhora bem. 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
2: Agora são 10h14, voltamos a falar da Operação Quimira, infiltração do crime organizado no setor de combustíveis. Operação desta manhã, acompanhada desde cedinho, inclusive, pelo Guilherme Oliveira, que está de volta com atualização para a gente aqui no Bandirinho São Paulo. Bom dia mais uma vez para você, Gui, seja bem-vindo.
5: Para você também, Sheila, para você, Megali, Carla, quem nos acompanha por aqui. A gente já fala ao vivo da porta do Ministério Público de São Paulo, no centro da capital. Algumas viaturas da polícia também, da Polícia Civil, da Receita Federal já estiveram por aqui, todas já saíram. Houve a apreensão de bastante documento durante essa operação de hoje, que cumpriu dezenas de mandados de busca e apreensão, nenhum de prisão, apenas de busca e apreensão em 7 estados, principalmente aqui em São Paulo. Mais de 20 mandados contra esse grupo criminoso envolvido em toda a cadeia produtiva de combustíveis, desde a importação, a produção, distribuição e comercialização de combustíveis adulterados, além de um grande esquema de lavagem de dinheiro a partir de fintechs, que são bancos digitais, fundos de investimento e também fundos imobiliários. Os dois líderes desse grupo criminoso, eles estão foragidos desde a primeira fase da Operação Carbono Oculto, que aconteceu em agosto do ano passado. São eles o Beto Louco, Roberto vulgo Beto Louco, e o Mohamed vulgo Primo. De acordo com as investigações do Ministério Público, esses são os dois líderes desse grande grupo criminoso responsável pela infiltração em toda a cadeia de combustíveis. Eles conseguiram ocultar um grande patrimônio e ocultar também os responsáveis pela aquisição de uma usina sucroalcooleira que fica no interior de São Paulo. E a partir dessa usina sucroalcooleira, um crime organizado injetou mais dinheiro para aquisição de uma das maiores distribuidoras de combustíveis aqui do país, a Terrana, que tem a sede no interior de São Paulo, mas com outras ramificações aqui no território paulista, além do Espírito Santo, Rio de Janeiro. E com essa distribuidora, claro, o crime organizado conseguiu distribuir combustíveis adulterados, mas conseguiu também lavar ainda mais dinheiro. Alguns nomes importantes são alvos desta operação de hoje. A gente vai trazer aqui os nomes principais desta operação: Humberto Arthur Tupinambá Neto, executivo do Banco Genial, assim como os irmãos dele, o André e o Bruno Tupinambá. O Banco Genial, há pouco, mais cedo, enviou uma nota dizendo o seguinte, abre aspas, o banco esclarece que Humberto Tupinambá não integra mais a diretoria e não é sócio da instituição desde maio deste ano, quando ocorreu a destituição dele. O Banco Genial diz ainda que colabora com as investigações. Um outro nome importante que apareceu nessa operação, o Antônio Carlos Freixo Júnior, dono da Entre Investimentos. O Freixo, inclusive, ele já fechou um acordo de delação premiada no escândalo do Banco Master. E qual é o envolvimento do Banco Master nessa operação de hoje? Nenhum. De acordo com as autoridades, o que acontece é o seguinte: a Entre Investimentos, esse fundo Entre Investimentos, recebia tanto dinheiro do Banco Master quanto dinheiro do crime organizado. Então é um fundo que recebia dinheiro de bastante gente, por isso que há a citação agora do nome do Banco Master, mas não teria um envolvimento direto com o crime organizado e com esse esquema de lavagem de dinheiro e adulteração de combustíveis. É claro que a gente vai continuar acompanhando todos os desdobramentos por aqui. Até agora, pelo menos o Ministério Público de São Paulo disse que não vai ter uma coletiva de imprensa para detalhar essa operação, então aos poucos a gente vai recebendo mais informações das autoridades e a gente vai trazendo por aqui.
2: Valeu, Gui. Obrigada, viu? Então, tendo qualquer novidade, espaço aberto para você retornar aqui com a gente. Abraço, bom trabalho.
5: Abraço.
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28: O Marcelo escreveu para mim, perguntando, né, se eu conheço a casquinha de camarão do Viana. Ai, se eu conheço, Marcelo, é muito gostosa. Lá de Ilhabela, é muito, muito, muito gostosa. O recheio é cremoso, ele disse que já chegou no recheio. E a dúvida dele é com relação à casquinha, que é muito fininha e crocante. Na verdade, Marcelo, eu não conheço essa receita, não vou poder te ajudar. O que eu sei de queijadinha, que é muito parecido, também nunca fiz, vou te contar aqui, você pode testar e depois me conta, é o seguinte, você faz uma mistura de farinha com água, unta muito bem a forma, e aí essa massa, ela é praticamente líquida. Então você põe uma vez, tira, enche, né, o recipiente onde você vai assar, você enche várias vezes, vai meio grudando essa mistura de farinha com água, eventualmente um pouquinho de gordura, não sei, e aí você vai, então, criando essas camadinhas e assa. Não sei se é isso, tá? Depois até legal, vale, quem é aí craque de pesquisar pela internet, eu sou péssima de pesquisar na internet, mas a ideia é essa, é uma massa com bastante farinha, um pouquinho de água, pode pôr umas gotinhas de azeite ou de óleo, e aí ela vai grudar, então, na forma de alumínio que você vai usar pra assar, e essa forminha que vai ao forno com a massa, essa massa bem molinha, né, de farinha e água, vai assar e vai virar essa casquinha. Acho que é isso, Marcelo, mas de verdade, é realmente é um segredo, é uma curiosidade, é da família da Clóris Leite, uma amigona minha, não sei se ela ouve a Band News, se ela ouve, um beijo, Clóris, e é uma passagem obrigatória. Quem vai à Ilhabela, Bar do Viana, comer uma casquinha de camarão. Obrigada pela mensagem, Marcelo.
29: Se você quiser, você pode falar comigo pelo e-mail hojepode@bandnewsfm.com.br ou pelas redes sociais no @carolecrema. Pode pedir receita, dica, fala comigo, eu vou adorar.
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1: São 10h25, a Polícia Militar socorre uma mulher e quatro crianças vítimas de violência doméstica na região da Pompeia. Um pedido de ajuda que partiu do filho mais velho do casal, de somente 8 anos de idade. A gente falou aqui sobre esse assunto logo no começo do Band News São Paulo. Arthur Coelho está no estúdio trazendo os detalhes dessa história. Fala aí, Arthur.
2: Pois é, este homem, esse agressor, está à disposição da justiça. Ontem aconteceu este fato em uma residência na rua Mundo Novo. O pedido de ajuda partiu, como você falou, desta criança de 8 anos. O filho mais velho do casal, ele percebeu que o pai estava alterado. Ligou para o 190, o 190, o serviço de emergência da Polícia Militar. E segundo informações da própria PM, o homem, que é o pai das crianças, agrediu a mulher com uma faca. A câmera corporal de um dos policiais registrou a chegada dos agentes à residência e também no momento da prisão.
3: Polícia!
4: Bom dia!
3: Bom dia, sai aqui pra gente conversar com a mão pra cima. Com a mão pra cima.
4: Pai, tô com umas filhas.
3: Vem pra cá. Cadê a faca? Cadê a faca?
5: Cadê a faca?
3: Cadê a faca?
4: Não tem faca, senhor.
3: Já era.
5: Nós vamos lá com a mamãe. Tá bom? Vou levar vocês lá na mamãe.
6: Eu te chamei porque ele tava agredindo ela. Aí eu decidi.
5: Tá certo. Ele agrediu a mamãe?
6: Tá, sim. E ele ainda...
5: Você fez certo, viu?
6: Ele ainda fez a mãe se machucar com a faca bem aqui.
5: Isso. A mamãe falou pra gente. Essa faca aqui, ó.
6: Isso.
7: Pobrezinho, meu Deus, cara.
1: Gente, ele partiu o coração.
7: Olha o que a criança tem que desenvolver. O nível de proteção, gente, que ela tem que aprender a ter, né, pra ela e pra família, com essa idade que ele devia estar só brincando de carrinho, jogando bola, de boneca. Cara, que injustiça, né?
1: Que cruel. Que eu falei, que coisa mais triste.
7: É exato, Sheila.
1: Que coisa mais triste, sim, que é observar. E aí, eu não tinha visto ainda completamente esse vídeo da câmera corporal, né? Só de ouvir a história, a gente já se sensibiliza completamente por essa mulher, evidentemente, que sofria na mão de um agressor, das crianças também, das demais crianças, inclusive, e desse menininho que é o mais velho, 8 anos, imagina falar, ele é o mais velho. Olha o tamanho dessa responsabilidade, né? 8 anos de idade, vivendo essa violência dentro de casa, vivenciando essa violência dentro de casa e chegar ao desespero, que é ter de ligar para a polícia, mas você vê o policial, né, acolhendo, falando você fez o certo, cara, era para ligar mesmo. E a gente fica pensando enquanto, como essa criança cresce, né, tendo assistido a isso e tendo de passar por isso. Os ouvintes também estão bem sensibilizados porque é terrível mesmo.
2: E tendo que ser orientada, né, possivelmente já ocorreu outros fatos como esse, e a criança foi orientada para acontecer, você liga no 190. Exatamente.
1: Criança nenhuma deveria passar por isso.
2: Exato. E para conter o homem, os policiais militares utilizaram um taser, né, que é aquela arma de contenção não letal. A suspeita de que ele tenha feito uso de alguma substância, além da mãe e do menino de 8 anos, outras crianças têm ali 6 anos, 4 anos e 11 meses de idade. A mulher sofreu um ferimento superficial provocado pela faca, foi levada ao pronto-socorro da Lapa. Desde ontem ela está sob observação ali dos médicos. A gente vai em busca aí de uma informação para saber o estado de saúde dela, para saber se ela foi liberada ou não.
8: É uma situação muito triste, mas acaba sinalizando uma espécie de luz no fim do túnel, porque essa violência, ela na verdade é um ciclo. Não estou defendendo de modo algum esse homem que agrediu uma mulher, isso na frente dos filhos, e provocou esse terror, além de físico, psicológico em todo mundo. Não estou defendendo de forma alguma, tá? Mas a gente, pelo que a gente conhece da realidade, é muito possível que esse homem tenha sofrido a mesma coisa na infância. E não foi ensinado de que isso é errado. E a partir do momento em que essa criança reconhece esse tipo de atitude como uma atitude errada, como um crime, como algo a ser denunciado, ela não vai praticar no futuro. Ela já tem a consciência, ela já foi educada dessa forma. Então, é uma luz no fim do túnel no sentido de, pelo menos nessa família, pelo menos esse grupo de crianças, já teve esse ciclo rompido aí. Menos mal, né? É uma criança que não vai reproduzir esse comportamento no futuro. Menos mal, então...
7: Até porque ela sabe que fez a coisa certa, né?
8: Sim.

0: recebeu o reforço positivo do próprio policial, que é uma figura de autoridade.
1: Isso. Exato. Ela teve a iniciativa de fazer, ela rompeu com esse ciclo de violência aí. Então é triste, a gente fica muito sentido por essa criança, ela precisa de muita ajuda, de muito apoio, mas eu consigo enxergar
0: ela não vai levar isso adiante.
1: Né? Eu consigo enxergar uma luz e eu acho que é um retrato desse tempo. Eu acho que faz, assim, parte do que a gente faz aqui todos os dias, de reforçar o que é violência contra a mulher, o que é violência psicológica contra as crianças, como romper esse tipo de ciclo, e a educação. Então, eu proponho aqui a gente ter, pelo menos esse, sem tirar a gravidade do fato, sem ressaltar a importância do apoio para essa criança, mas enxergar como algo, uma mudança mesmo de comportamento, que a gente esteja no caminho certo, né, nesse sentido, que a gente esteja colaborando para isso.
2: Agora, é claro que vários ouvintes estão aqui cobrando punição a esse homem e tem de responder mesmo pela tentativa de feminicídio, que eu acho que é esse o enquadramento que haverá, tentativa de feminicídio. Mas é impressionante, né? Um ouvinte estava conversando aqui com um ouvinte e faz muito sentido, né? Ele vai responder pela tentativa de feminicídio, terá de pagar por isso, a gente precisa acompanhar para que isso de fato aconteça, né? Para que a gente não deixe as coisas passarem e esse cara seja solto, volte a cometer exatamente o mesmo tipo de violência. Mas essa violência, essa que talvez a gente não enxergue, que é a violência psicológica contra essa família, contra crianças pequenininhas, essa parece que passa impune, né? Porque a gente tá falando de uma criança de... As outras eram menores ainda. Você imagina a violência psicológica que essas crianças estavam submetidas. Contra isso não tem enquadramento legal, aparentemente, né? Mas veja como é grave quando se trata da violência doméstica, aquela que acontece dentro do lar, da família, que deveria ser sempre aquele espaço de segurança, né? O espaço que é o nosso porto seguro. E para essas crianças, efetivamente, não estava sendo assim.
3: Sim, 6, 4 e 11 meses, né? Só um serviço aqui, as delegacias de defesa da mulher, né, aqui no estado de São Paulo, tem pelo menos 144 e mais de 1.600 policiais nas unidades físicas especializadas. O atendimento também está disponível 24 horas pelos canais digitais, pelas delegacias online, pelo aplicativo SP Mulher Segura, além do 190 para situações de emergência. Lembrando que a estrutura inclui ainda 11 cabines lilás nos centros de operações da PM, a patrulha SP Mulher Segura e a sala lilás nos IMLs. Então, alguns serviços de denúncia também para quem está sofrendo qualquer tipo de agressão.
2: Obrigada, Arthur.
1: E também ressaltar o trabalho que é feito nas escolas, né? Com professoras desse ensino infantil que estão passando esse tipo de educação para frente. Então, um abraço e parabéns a todas as professoras. Obrigada por esse serviço que vocês estão prestando para a nossa sociedade. Certamente essa situação passou por aí.
2: E lembrando da campanha da Band, a Band não se cala. Toda vez que a gente fala de violência contra a mulher, e aí não importa se é violência física, psicológica, patrimonial, a gente trata de todas elas aqui, inclusive, infelizmente, dos casos de feminicídios, mas sempre trazendo os fatos, as notícias, acompanhando os números, os dados e trazendo caminhos, né? Caminhos para a educação, para a mudança de comportamento, para a cobrança, evidentemente, de autoridades, de cumprimento da legislação, para que eles sejam punidos, esses agressores, efetivamente, mas trazendo todas as camadas dessa discussão, que é muito mais profunda do que simplesmente só falar da denúncia, ou só falar dos números, ou só falar de como eles precisam ser punidos, da legislação. Tem tudo isso envolvido. E a gente trata de tudo isso dentro dessa grande campanha Band Não Se Cala.
1: É procurado o criminoso que matou o dono de uma assistência técnica durante um assalto na Grande São Paulo. Isso aconteceu ontem à noite no bairro Veloso, em Osasco, na Grande São Paulo, né? Um homem usando um capacete e uma mochila de entregas entra na loja e anuncia o roubo. Depois de um breve diálogo entre o criminoso e a vítima, o comerciante se abaixa para pegar algo. No momento em que ele se levanta, o bandido faz um disparo e foge do local.
0: O presidente Lula nega ter recebido qualquer presente ou enviado recado a Daniel Vorcaro. Diga lá, Thiago Muniz.
4: A defesa do candidato à presidência pelo PL, Flávio Bolsonaro, apresenta uma notícia crime contra o presidente Lula no âmbito do inquérito que investiga o Banco Master. A petição foi protocolada após a divulgação de mensagens encontradas pela Polícia Federal no celular do banqueiro Daniel Vorcaro. O pedido solicita que o caso seja encaminhado à Procuradoria-Geral da República e que seja aberta uma investigação formal contra Lula pelos crimes de corrupção corrupção passiva e advocacia administrativa. O ponto da partida da representação jurídica são diálogos atribuídos ao advogado Alfredo Vardi e a Daniel Vorcaro. Numa das conversas, Vardi relata ter se encontrado com o presidente e menciona que Lula teria agradecido o recebimento de uma garrafa de uísque enviada pelo banqueiro. Por meio de nota, o Palácio do Planalto diz que o presidente Lula não tem conhecimento da suposta articulação, não recebeu presente e tampouco enviou recado ou comentou festas promovidas pelo banqueiro.
1: 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Robson Ramos, como é que tá Raposo Tavares, hein, Robson?
5: Eu voltei para falar da Raposo Tavares, que agora se comporta bem. Eu digo agora porque mais cedo ela estava muito ruim, muita gente reclamou. Ainda não tá grande coisa em termos de caminho, mas o motorista já vem, pelo menos da Granja Viana até a capital, melhor. Aí quando chega na capital, sofre um bocado ainda. Tem lentidão ali do 15 ao 14... E depois, a partir do 13, um blocão só que vai até o quilômetro 10, no acesso à Rua Sapetuba, no Butantã. Para quem vai no sentido do interior, caminho bom pela Raposo agora. 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
0: Panela e entra, eu já fico todo desesperado. Eu sinto um calafrio. Sabe quando a morte passa por trás de você? Não é nada com você, viu, Aline?
6: Ah, eu sei.
0: Mas é porque eu sei que você traz notícias do São Paulo.
6: Sim.
0: E aí?
6: E as últimas não são tão boas assim, né? Apesar da série no Campeonato Brasileiro, 3 vitórias nos últimos 4 jogos, o Domingos Duarte virou um desfalque que só vai voltar o ano que vem, né? Passou pela cirurgia ontem, foi bem sucedida. A previsão de alta para hoje, o Aurélio Buta também passou por cirurgia no joelho direito, corrigiu uma lesão no menisco, ele teve alta ontem à noite. E o São Paulo retoma os treinamentos visando o jogo contra o Santos, que é na sexta da semana que vem, o clássico no estádio do Morumbi, às 20h. E agora, para essa reta final de temporada, o São Paulo vai com esse elenco e depois vai tentar uma reposição. Tinha acertado, né, Megali? Até quando acerta, acontece alguma coisa que dá um azar.
0: Um desses vídeos de Instagram que é perfeito, cara, que retrata muito bem o que é a vida do São Paulino, o cara lá com a camisa do São Paulo ouvindo o rádio, e no rádio fala assim: o São Paulo acaba de contratar o veterano Enzo Enzolino, de 34 anos, que veio da terceira divisão do futebol grego, fez algum sucesso, sei lá. Aí, uma semana depois, Enzo Enzolino se machuca, pisa no buraco no gramado, vai ficar 2 anos fora. E 2 anos depois, Enzo Enzolino volta aos gramados e processa o São Paulo.
6: Olha, tá quase assim, né?
0: De azares.
6: E titular absoluto, Domingos Duarte, né? Chegou, tomou conta da posição, acertou e agora complicou de novo.
0: Obrigado, viu?
6: De nada. Você tá à disposição.
0: Você tá vestida de ocasião. Tá com o bom physique do role aí, com a blusa preta, que é pra trazer mesmo aquela imagem da Dona Morte chegando com seu bafo gelado.
6: Gente.
0: Obrigado.
6: Valeu. Aline, tão lindo agora. 10h38.
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9: A nossa ouvinte Débora, de Limeira, escreve contando que toda vez que ela levanta do sofá, o cachorro dela corre e deita exatamente onde ela estava sentada. Manu, parece até que ele estava esperando. Isso é dominância? Olha só, não, não é. Eu não enxergo isso como dominância não, viu? Esse é um ótimo exemplo de como a gente pode interpretar um comportamento canino usando a lógica humana. Agora, vamos refletir. Pensa no lugar que você acabou de deixar. Ele tá quentinho, confortável, amassadinho, do jeito que eles gostam, e ainda tá cheio do seu cheiro. Para um animal que tem um olfato extraordinário e gosta de ficar próximo das pessoas que ele ama e tem um vínculo, isso pode ser simplesmente o melhor lugar do mundo para ele deitar seguro. Então, durante muito tempo, vários comportamentos dos cães foram explicados automaticamente como uma tentativa de dominar. hoje a gente sabe que essa explicação é inadequada para diversas situações. Então, a não ser que ele rosne, não deixe você chegar no sofá, aí é outra coisa. Mas se ele vai lá e se aproveita do lugar que você acabou de deixar, ele tá no céu, né? Quentinho, gostosinho, com seu cheiro, tá tudo que ele pediu. Participe também da nossa coluna enviando sua dúvida para elbicho@bandnewsfm.com.br ou então pelo meu Instagram, Manu Karsten. 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
2: Bom, chegou seu momento, hein, Megali, de brilhar.
0: Contextualização. O Fábio teve aqui mais cedo, né? E comentou sobre como vai ter uma prova da Fórmula 1 agora no Azerbaijão. Ele lembrou de uma comida daquela região que ele tinha adorado, que tinha amado e queria encontrar aqui em São Paulo, chamado Khachapuri.
2: Da Geórgia.
0: Da Geórgia, né? E aí eu não sei se foi ele que falou, a gente que sacaneou, que ele disse que tinha comido Khachá Flávia.
6: Não falou ele isso. Que falou.
0: É, provavelmente foi a gente que falou isso, né?
6: A gente.
0: Não tem nem provavelmente nem a gente. É. Certamente fui eu. E aí, um ouvinte fez um desafio e os desafios aqui nunca são inaugurados porque a gente.
6: Você achou essa mensagem do desafio aí? Sheila?
2: Eu não achei.
6: Você acha que é forjado?
2: Eu não achei.
6: Ele tava
2: nenhuma
6: doendo pra
2: mensagem.
6: Fazer. Como é que
2: desafio?
6: Chama o cara?
2: Luiz.
0: Fausto.
2: Guilherme. Fausto.
0: É porque a música é do Fausto Fawcett, né? Da Khachá Flávia. Ele falou: isso. Desafio Megali a fazer uma paródia da música do Fausto Fawcett falando sobre Khachapuri.
2: Tá.
0: O desafio foi aceito, apesar dos protestos da Carla. E a gente tem, olha, eu não vou seguir métrica, porque a música do Fausto Fawcett é bem caótica, a minha letra também é.
2: Tá, mas você quer uma base aqui.
0: Uma basezinha e deixar ela baixinha ali, só pra. Vamos
6: antes
0: lá, pessoal.
6: Não, mais nada. Tem Khachapuri. Pera. Tem Khachapuri na Brás.
2: A gente falou.
6: Tratoria. Isso. Não tem.
0: Na tratoria, não.
2: Uma pessoa escreveu.
0: Foi a
2: Nana, que é super ouvinte nossa, tá? Uhum. A Nana Cintio dizendo que é só nas pizzarias, não nas tratorias, tá? E que só no horário da noite, 6:30.
6: Isso.
2: Então é isso. E ela trabalha na Unidade Paraíso e diz que é a maior ouvinte da Band News FM em todas as braças. Beijo pra você, então, tá. Querida Nana Cintia, que escreveu pra cá. Vou te dar uma
0: não
2: base.
0: Não tem inteligência artificial, a Carla viu. Isso aqui foi tudo no braço.
2: Não tem inteligência. Não, tô brincando,
0: vai.
2: Vamos
0: toda
2: lá.
0: Toda vez a mesma coisa.
2: Já foi.
0: Khachapuri. Como é guaria da Georgia atraente? É uma esfirra mais gostosa, disse o Fábio. É uma comida tão comum em Tbilisi que contém ingredientes comestíveis em uma área bélica. A princesinha do Cáucaso. 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Meu nome é Katia Puri, musa da Rússia, mas só bom comer na Georgia. Delícia! 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Delícia! Pelo rádio da família, o Fábio manda o seu recado. 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Mas que delícia! Tô degustando. Vou devorar. Sozinha, vou detonar. Sozinha! Mas que delícia! Tô degustando. Vou devorar. Sozinha, vou devorar. Sozinha! Meu nome é Katia Puri, musa da Rússia, ama Fábio comendo a Georgia. Delícia! Meu nome é Katia Puri, musa da Rússia, ama Fábio comendo a Georgia. Delícia!
14: Sério, Sheila? Megalho, você jura? Você jura?
2: É isso.
0: Mas que delícia.
2: É isso que temos.
0: Vocês gostaram, vai.
2: Esse é o nosso jeitinho.
0: É uma comida tão comum em Tbilisi que contém ingredientes comestíveis em uma área bélica.
2: Área princesinha... bélica, princesinha do Cáucaso.
0: Princesinha do Cáucaso.
2: Ai, ai, 10h46.
0: Eu tô muito orgulhoso dessa composição. Que bom. Delícia. Geminha. Tem uma gema, né? De ouro.
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14: Pelo amor de Deus.
5: Vou falar agora da condição da Avenida do Estado. Caminha no sentido marginal do Tietê, tem lentidão ali na altura da Avenida Tereza Cristina, vai até a passagem pela Praça Alberto Leon, depois melhora bem, tem lentidão ainda quando chega ali no Parque Dom Pedro II, no acesso para a ligação leste-oeste, depois melhora, aí do meio do Parque Dom Pedro até a passagem pela Rua São Caetano tem trânsito bem lento, e para quem vai do lado contrário, entre a Estação Armênia do metrô e a Avenida Senador Queiroz chegando no Mercadão, tem trânsito lento também. 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
2: Dez 10h49, é encontrado o corpo de um dentista que estava sumido havia quase uma semana no interior de São Paulo. A polícia ainda não tem suspeitos do crime. Detalhes com Augusto Vale.
1: A polícia civil investiga como latrocínio a morte de um dentista que sumiu após sair para entregar uma prótese no interior de São Paulo. O corpo de Christian Eduardo Corsi foi encontrado após 4 dias de desaparecimento. Segundo as autoridades, ele apresentava sinais de violência. De acordo com a investigação, o dentista saiu de casa no sábado à tarde e passou pelas cidades de Salto e Indaiatuba. A família tentou entrar em contato com o Christian pelo celular, mas não conseguiu resposta.
2: Uma operação mira mais uma quadrilha especializada nos golpes do falso leilão. Quem tem os detalhes pra gente é o Arthur Coelho, que vai trazer aqui informação em instantes. Fala aí, Arthur.
3: Uma operação conjunta entre as polícias do Ceará e de São Paulo resulta em 5 prisões por suspeita de envolvimento com uma organização criminosa especializada em golpes do falso leilão. Os investigados criaram ao menos 13 sites e anúncios falsos para simular leilões oficiais de veículos e de outros bens de alto valor que não eram entregues às vítimas. Foram identificadas 18 vítimas do esquema criminoso que movimentou mais de R$2,5 milhões. Foram cumpridos 24 mandados de busca e apreensão e outros 7 de prisão na zona leste da capital. A ação também ocorreu nas cidades de Cajamar e Rio Grande da Serra, na região metropolitana e em Campinas, no interior.
2: Uma operação da polícia apura venda em São Paulo de grandes quantidades de cobre furtadas no Rio de Janeiro. O destaque chega com a Maria Eduarda Vieira.
4: Oi pessoal, bom dia para vocês, bom dia também para quem acompanha a nossa programação. Nessa operação foram apreendidos carros de luxo, também celulares, tablets, documentos e outros aparelhos em endereços de São Paulo e também aqui no Rio de Janeiro. Especificamente, a maioria das apreensões aconteceu em endereços de São Paulo, mas a Polícia Civil do Rio de Janeiro também cumpriu alguns mandados de busca e apreensão aqui na zona oeste da capital fluminense. Uma operação, então, que visava coibir uma quadrilha especializada no furto de cobre, uma cadeia criminosa que furtava e também comercializava esse cobre roubado. De acordo com a Polícia Civil, os ferros velhos na capital fluminense compravam essas peças metálicas furtadas. Depois, esse material era transportado para São Paulo, onde também era comercializado por empresários. Essa investigação começou a partir do ano passado, depois de uma prisão em flagrante de ocupantes de um caminhão que continha diversos materiais desses furtados. Entre esses materiais, eles inclusive tinham muitas notas fiscais falsas. Era um hábito comum dessa quadrilha para conseguir, então, despistar as autoridades. Ainda de acordo com a Polícia Civil, são apurados alguns crimes dentro dessa operação com base nas investigações. São eles os crimes de associação criminosa, receptação qualificada, furto e também lavagem de capitais. Agora, com todo esse material que foi apreendido, o objetivo da Polícia Civil é conseguir identificar outros envolvidos nessa quadrilha e conseguir desmantelar, então, toda a estrutura dessa cadeia criminosa. Volto com vocês.
2: Valeu, Duda.
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24: Para quem ainda não teve a oportunidade de visitar a exposição internacional Miró Mestre das Formas, de terça a sexta-feira, os ingressos têm preços reduzidos. A meia entrada custa R$ 25,00 e a inteira R$ 50,00. Você terá acesso a mais de 140 obras originais de um dos grandes mestres da arte no século XX. Todos os detalhes sobre a exposição estão no site mmf26.com.br. Mas atenção, não deixe para a última hora. A exposição está em cartaz no Museu da FAAP até o próximo dia 12 de outubro, das 9 da manhã até as 8 horas da noite. E o museu conta com acessibilidade integral, tanto física como comunicacional.
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0: Soluço, acredita?
14: Kátia Flávia tá fazendo efeito.
0: Hora de conversar com o Bernardo Ramos. Amanhã tem jogo do Brasil. Ô Bernardo, duas semanas de data FIFA, porque é tão... Cara, eu duvido que algum torcedor tá super interessado, a não ser o espanhol, que vai festejar a seleção campeã do mundo, mas, cara, a essa hora, essa altura do campeonato, todo mundo meio fatigado. Duas semanas de data FIFA, qual que é a lógica por trás disso? Bom dia pra você. Travado.
2: Só os inteligentes ouvirão.
14: Não, então, eu acho que tá dado o recado.
2: Eu também acho. Pra mim é Vocês suficiente entenderam? O que ele falou.
0: Silêncio eloquente do Bernardo? É a conexão que não tava legal. Vamos ver se a gente consegue retomar. Vocês não acham que duas semanas é muita coisa? Você acha que o torcedor da Argentina tá super interessado?
14: Eu achei muito também.
2: É, também tô achando muito.
0: É muito, muito tempo.
14: Muito, muito, é.
0: Tudo bem, pra gente é até uma sorte, porque a gente não se distrai da eleição, é a semana decisiva, vá lá, até tem a ver. A gente tem outros assuntos a tratar, mas para as demais torcidas...
14: Eu achei muito também.
0: Foi embora mesmo?
2: Nada, hein?
0: Bom, então, acho que tá feito o nosso editorial aqui, né?
2: Ah, vamos ver, ó.
0: Berninha, tá conosco?
2: Tá. Só abre o canal, gente, porque ele tá falando, Opa. A gente tá vendo, só falta ligar o play ali, porque aqui tá ligado.
0: Tá. Canal fechado, imagem travada, não vai dar, Berninha.
2: Tá ok, aqui tá aberto também, gente.
0: Berninha, tá conosco?
7: Oi, agora eu ouço, perfeitamente.
0: E aí, mas que crueldade esse negócio, duas semanas de data FIFA?
7: Insuportável, né, Megali? Uma data FIFA completamente anacrônica, porque ela vem depois de uma Copa do Mundo. Tudo bem, sempre houve aí, de uns tempos pra cá, uma data FIFA no pós-Copa, mas duas semanas, né, a FIFA aumentou aí o período de disputa desses jogos amistosos. Tem ligas das nações na Europa, né, pelo menos jogos que valem alguma coisa. Hoje, por exemplo, tem Holanda e Alemanha, tem a estreia de Jorge Jesus em Portugal contra o País de Gales, mas a seleção brasileira jogar na Austrália em meio a um período em que o Campeonato Brasileiro tá pegando fogo e a Libertadores também, nossa, eu sou totalmente contra isso.
0: Bom, falando do jogo, o Brasil, imagino que seja favorito contra a Austrália, né?
7: É, Megali, assim, o Brasil pode até se complicar contra a Austrália. É um período de testes, é o início de um período de testes, até aí tá tudo bem. Há jogadores na seleção que eu discuto, né? Por exemplo, Mateuzinho. Acho que o Wanderson é mais jogador do que ele. O Wanderson é um jogador do Mônaco, que lidera o campeonato francês, inclusive treinado pelo Felipe Luiz. O Wesley, que acabou sendo cortado da Roma, é um belo lateral direito. Mas haverá testes, é o início de uma fase de testes. E acho, em contraponto àquilo que eu falei anteriormente, importante, né, que o Ancelotti tenha um ciclo inteiro para trabalhar a seleção brasileira para a próxima Copa do Mundo.
0: É, já que tem duas semanas, né, que pelo menos elas sejam bem usadas pelo Ancelotti. Berninha, hoje foi meio aos trancos e barrancos, não sei se o comitê do Pulitzer vai levar em conta.
2: Ah, hoje não, né?
0: Hoje não,
2: hoje,
0: né?
2: Ficamos devendo,
14: não,
2: né?
14: Eu acho que com essa falha...
2: Hoje não merece.
7: Hoje sim, ele sempre vem.
2: Hoje não, hoje não.
0: É, dá bom trabalho até. Amanhã às 7 horas da manhã, hein, o jogo.
2: Beijo, até.
7: Valeu.
0: Mas tem
7: valeu.
0: Jornal normal, a gente vai
7: exatamente,
0: acompanhando aqui.
7: Exatamente, beijo, tchau, tchau.
2: Chega por hoje, gente.
0: Uhum. Mais.
2: Amanhã a partir das 7, beijo.
14: Amanhã é sexta.
2: Uhul! Tchau.
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0: Good morning, ótima manhã para todo mundo ligado com a gente aqui na Rádio Band News FM. Tá começando mais uma edição do nosso Band News Station, programa feito metade Nova York, nos Estados Unidos, metade Brasil. Onde está ele, Eduardo Frumento? Fala, Frumento, bom dia, rapaz.
12: Bom dia, Barão, bom dia para você que nos acompanha aqui na Band News FM. Boa quinta-feira para nós.
0: Ô, Frumento, o bicho tá pegando no Brasil, pra variar. Tem muita notícia hoje aqui no nosso Band News Station, mas o bicho tá pegando também aqui nos Estados Unidos. Hoje, aqui em Nova York, segurança mais do que reforçada. Teremos o discurso do primeiro-ministro de Israel, Benjamin Netanyahu. Protesto para lá, manifestação para cá. Nova York está parada diante da presença de um líder que para muitos é um criminoso de guerra, que vai discursar na Assembleia Geral da ONU logo mais, por causa de tudo que aconteceu na faixa de Gaza, né? Aquele massacre que a gente acompanhou depois do ataque do Hamas e tudo mais. Então hoje é um dia que o bicho está pegando desde cedo aqui em Nova York. E está pegando também nos Estados Unidos em geral, depois de uma decisão da justiça americana que diz diretamente respeito à liberdade de imprensa. A imprensa livre aqui nos Estados Unidos, que sempre foi um dos alicerces da democracia americana, depois que o presidente Donald Trump simplesmente suspendeu, retirou as credenciais de 3 veículos de comunicação, a rede CNN, o MS Now e também o site político, né? E a justiça dos Estados Unidos deu uma decisão dizendo que o Trump não pode fazer isso, que esses veículos podem continuar trabalhando normalmente na cobertura do presidente americano. E hoje é um dia que a cobertura, teoricamente, ia ser muito grande, porque quem está em Washington é o Xi Jinping, presidente da China. Então você imagina que hoje, teoricamente, a cobertura seria enorme diante da presença de dois líderes, mas ninguém sabe se vai ter cobertura. É bem essa a situação. Por quê? Porque os outros veículos de comunicação grandes aqui dos Estados Unidos, a CBS, a NBC, a Fox, que tem uma linha mais à direita dos republicanos, todos se uniram dizendo: olha, a gente não vai mais acompanhar o Trump enquanto essa proibição continuar. Nesta manhã, os correspondentes da CNN, da MS Now, do Político, foram até a Casa Branca e simplesmente não abriram as portas, mesmo com a decisão da justiça aqui dos Estados Unidos. Ou seja, eles não puderam entrar
5: na sede do governo americano para acompanhar a visita do Xi Jinping com o Trump. Então, ninguém sabe se vai ter cobertura da visita dos dois. Ontem teve uma imagem, o Trump foi até a base aérea, recebeu o Xi Jinping e tal, mas ao longo do dia de hoje ninguém sabe como será essa cobertura. Se os outros veículos de comunicação que decidiram não cobrir mais o Trump, mesmo aqueles que não foram barrados, digamos assim, vão cobrir. Ou mais, se a ordem da justiça vai ser respeitada pela Casa Branca, até agora não está sendo respeitada, ou se o Trump vai ignorar a justiça americana, simplesmente assim. Então é um dia de muita expectativa, não só por causa do evento principal, que é a presença do Trump com o Xi Jinping, mas se essa cobertura vai ser realizada ou não, mesmo depois dessa decisão da justiça. Historicamente, governantes não gostam de serem cobrados pela imprensa. Muitos dizem que há uma perseguição, ou como Trump adora dizer, fake news. Se bem que a justificativa que deram para a justiça não foi de fake news. Foi de problemas com a segurança nacional, que esses veículos poderiam abalar a segurança dos Estados Unidos. Uma cascata. Uma mentira, o juiz falou, isso não existe. A justificativa do presidente foi outra e há uma situação inconstitucional. Essa decisão da justiça, que até agora não foi acatada pela Casa Branca. Você querer barrar a imprensa é um modelo tradicional de ditaduras. Você não dá espaço ao contraditório, você não dá espaço para denúncia, você não dá espaço para quem está fiscalizando o trabalho de um governador, de um vereador, de um prefeito ou, no caso, de um presidente. Eu sempre lembro a frase do Milor Fernandes, o genial Milor, jornalista, humorista, escritor, um dos maiores gênios que o Brasil já produziu. A imprensa é oposição. A imprensa é oposição. Seja qual for o establishment, o governo, o Estado, o que for, a imprensa é oposição. O resto é armazém de secos e molhados. É sempre bom ter essa referência no momento em que a gente tem torcidas organizadas em tudo quanto é lugar, né? Na imprensa esportiva, na imprensa política, onde há torcidas que preferem um ou outro, né? Eu sempre sou dessa da opinião do Milor. Eu sempre sou oposição, independentemente de quem estiver no poder. Eu vou tentar ali encontrar caminhos para identificar erros, porque eu estou sempre do lado do eleitor. Esse é meu lado, o lado do ouvinte, o lado do telespectador. E vamos ver o que vai acontecer ao longo do dia de hoje para saber se teremos ou não cobertura simplesmente da visita oficial de Xi Jinping aqui nos Estados Unidos. Frumento.
12: Bom, nos outros destaques desta quinta-feira, o Ministério da Fazenda afirma que pretende identificar fundos de investimentos que estariam lavando dinheiro para o crime organizado. Na manhã de hoje foi realizada mais uma fase da Operação Carbono Oculto, que mira a relação de empresários com o PCC, empresários estes principalmente do setor de combustíveis. Os detalhes chegam ao vivo de Brasília com Afonso Marangoni. Fala aí, Afonso, bom dia para você.
6: Bom dia, Frumento. Bom dia, Barão. Todo mundo que nos acompanha aqui no Station. Ministro da Fazenda, Dario Durigan, falou agora há pouco lá no Ministério da Fazenda. Eu estava lá e aí ele detalha, né, esta operação que teve o apoio da Receita Federal. E é justamente um desdobramento, né, daquela primeira fase da Operação Carbono Oculto, que justamente investiga na infiltração do crime organizado na Faria Lima e também em empresas, né, de investimentos. E isso tudo por meio mesmo de postos de combustíveis. E a operação de hoje dá conta também que estas organizações criminosas também usaram de uma distribuidora de etanol para justamente, né, fazer lavagem de dinheiro do crime organizado. E aí o ministro da Fazenda, Dario Durigan, disse que o governo tem sempre cobrado mais transparência desses fundos de investimentos, mas que esses, né, mal intencionados, ligados ao crime organizado, não estavam fazendo e não estão, né, reportando às autoridades de movimentações suspeitas. Pelo contrário, né, escamoteiam movimentações ilegais de lavagem de dinheiro para tentar justamente fugir do radar das autoridades. E uma peça central do dia de hoje é a Entrepagamentos. Esta empresa, que a nossa audiência vai se lembrar, está envolvida também no caso do Banco Master. Foi por meio, né, desta empresa, entre participações, pagamentos, que Daniel Vorcaro fez uma série de pagamentos, inclusive para aquele fundo Heaven Gate nos Estados Unidos, né? E aí eu perguntei para o ministro da Fazenda como é que ele poderia explicar de uma forma clara a relação, a centralidade desta Entre Pagamentos, o caso de hoje e também o escândalo do Banco Master. E aí ele explicou para mim com esta resposta. Vamos acompanhar.
13: Nós estamos falando de uma administradora, de um grupo empresarial, que é o Grupo Entre, que recebia dinheiro tanto do grupo do Master quanto do crime organizado e dentro de um mesmo bolso. E esse recurso ele foi utilizado para ocultar patrimônio, para lavar dinheiro, para corromper. Então, nós estamos falando de um mesmo fundo, de um mesmo bolso de onde dinheiros de diferentes lugares foram parar, seja do Master, seja do crime organizado, seja de figuras que já estão com delação premiada no Ministério Público de São Paulo ou no Ministério Público Federal. Então, no fundo, você tem uma canalização de recurso para Entre como grande receptora de liquidez que permitiu esse tipo de ação. Financiamentos, corrupção de autoridades, tudo nesse mesmo lugar.
6: Pois é, a peça-chave, né, desta Entre Pagamentos é Antônio Carlos Freixo Júnior, conhecido como Mineiro, e ele já fechou um acordo de delação premiada com as autoridades no âmbito do caso Master. Ele disse que vai explicar ali como é que ele movimentava dinheiro para Daniel Vorcaro e também a quantia, né, os valores que ele fazia então de pagamentos em ordem do dono do Banco Master. Além dele, foram alvos aqui Humberto Arthur Tupinambá Neto, que foi executivo do Banco Genial, não é mais, e os irmãos deles, André e Bueno Tupinambá. Então temos essas informações. O Banco Genial, ele se manifestou esclarecendo que Humberto Tupinambá não integra, né, a diretoria do banco, isso bem recentemente, desde maio deste ano, 2026, quando ocorreu a destituição dele, e diz que todas as informações foram prestadas às autoridades, inclusive diz aqui o fim da nota, que permanece na instituição à disposição das autoridades competentes para colaborar com as investigações e prestar todos os esclarecimentos que se façam necessários. Então, é interessante a gente entender, né, Frumento e Barão, como um caso se relaciona a outro. O ministro foi bem claro, né, ao dizer que esta Entre Pagamentos tinha sim uma centralidade nesse esquema. É curioso, porque este mineiro que fez a delação premiada também era chamado, sabe como? Pioneiro das Bahamas. Pioneiro das Bahamas, porque ele teria sido o primeiro, um dos primeiros a usar, né, as Bahamas como ali um fundo fiscal de lavagem de dinheiro, de ocultação de patrimônio, um paraíso fiscal. Então ele era também reconhecido assim no meio financeiro. São essas as atualizações, operação grande, importante, terceira fase, portanto, da Carbono Oculto.
5: É muito louco, né, Marangoni, que você pega os traficantes, né, do morro e tal, cada um também tem o seu codinome, né? O pessoal ali inventa, e digamos que nessa malandragem também não é diferente, pioneiro das Bahamas. Nosso Afonso Marangoni, claro, continua em Brasília acompanhando tudo de volta ao longo da programação da Band News FM, nessa cobertura que é interminável na capital federal. Mudar de assunto agora, falar sobre o velório do cantor Rick. Amigos e familiares se despedem hoje do cantor, que formava a dupla com Renner, né, Rick Renner. O velório do sertanejo acontece na cidade de Sorocaba, no interior de São Paulo. O sepultamento está marcado para acontecer a partir das 5 horas da tarde, numa cerimônia fechada. O artista morreu na última segunda-feira após o helicóptero em que ele estava, com outras 4 pessoas, cair na Serra de Santa Catarina.
12: Bom, no Rio de Janeiro, uma ex-vereadora é procurada após ser condenada por torturar o ex-marido. Os detalhes chegam com a Luana Bernardes.
15: A Justiça do Rio determina a prisão da ex-vereadora do Rio, Verônica Costa, do PL, conhecida como Mãe Loira do Funk. Verônica foi condenada por torturar o ex-marido, Márcio Costa. Nesta quarta-feira, a Polícia Civil esteve em endereços ligados à ex-parlamentar na capital, mas ela não foi encontrada. A primeira denúncia contra a Verônica foi em fevereiro de 2011, quando Márcio Costa, então marido dela, relatou as agressões à Polícia Civil. A primeira condenação aconteceu em 2019. Em 2023, foi determinado que a prisão de 10 anos e 8 meses fosse cumprida em regime fechado. A Band News FM tenta contato com a defesa dela.
5: A Defesa Civil do Rio de Janeiro realiza uma vistoria após desabamento de um prédio na Zona Sul da capital paulista. Informações chegando com Vinícius Calisto.
17: Ninguém ficou ferido após um prédio de 5 andares desabar na subida do Morro do Pavão Pavãozinho, em Copacabana, na Zona Sul do Rio. Imagens gravadas por moradores mostram o momento em que o imóvel tomba totalmente na subida da comunidade no fim da noite dessa quarta-feira. Segundo a Prefeitura do Rio, o edifício já havia sido interditado no dia 3 de setembro e estava em processo de demolição gradual por se tratar de uma construção irregular. Técnicos da Defesa Civil Municipal realizaram uma vistoria e interditaram 7 imóveis vizinhos temporariamente após apresentarem riscos estruturais.
12: E autoridades continuam as buscas após 11 presos fugirem de um presídio no Rio Grande do Norte no fim de julho. Mais um bandido foi recapturado, a Janiele Azevedo tem os detalhes.
18: A Polícia Federal recaptura mais um dos 11 presos que fugiram da penitenciária Rogério Coutinho Madruga em Nísia Floresta, na Grande Natal. Tiago Nogueira da Silva é o sexto detento recapturado. Ele foi localizado ontem durante uma operação da Força Integrada de Combate ao Crime Organizado em Jaboatão dos Guararapes, em Pernambuco. Outros 5 continuam foragidos desde o dia 31 de julho, quando aconteceu a fuga. De acordo com a Secretaria de Administração Penitenciária do Rio Grande do Norte, os detentos teriam retirado o vaso sanitário da cela e aberto uma passagem pela tubulação até chegar à área externa e fugir da unidade. As forças de segurança continuam as buscas para recapturar os 5 foragidos.
5: O Banco Central do Brasil afirma que está avaliando, junto com o Banco Central da Europa, a interligação do PIX com o TIPS, que é o Sistema de Pagamentos Instantâneos Europeu. Os dois órgãos discutem a viabilidade técnica, jurídica e de negociações para conectar os sistemas. O objetivo é permitir transações diretas. Olha só, hein? A medida promete facilitar remessas internacionais e compras no exterior em poucos segundos. O dinheiro será disponibilizado diretamente na moeda local de cada país.
12: Já sentindo falta da Copa do Mundo? Pois bem, a seleção brasileira começa a preparação para 2030 e começa lá na Austrália. Por lá, já é mais perto da Copa ainda. Aline Fanelli chega com as informações. Amanhã tem o primeiro amistoso após a derrota para a Noruega, Aline.
19: Oi, Frumento. Bom dia para você, para o Barão, para quem nos acompanha. Eles estão 13 horas à frente de nós aqui no Brasil, né? Em Townsville, o primeiro amistoso da seleção brasileira contra a Austrália. Amanhã, às 7 da manhã. E na entrevista coletiva antes da partida, o Carlo Ancelotti confirmou o time titular da seleção brasileira com Hugo Souza, Mateuzinho, Marquinhos, Vitor Reis e Douglas Santos, Bruno Guimarães e Danilo Santos, e Estevão, Rafinha, Endrick e Vinícius Júnior. Aquele esquema de 4-2-4 que é o preferido do Ancelotti desde que ele chegou à seleção brasileira. Vai ser, aliás, apenas a segunda vez que o Endrick vai ser titular da equipe principal do Brasil e a primeira com o Ancelotti. O treinador entende que agora é dar sequência ao trabalho que ele já vinha fazendo há pouco mais de um ano, buscando uma evolução de desempenho com novos jogadores. Vamos ouvir o que disse o Ancelotti.
20: Sí, ha sido un periodo longo, bastante difícil porque después de la otra Copa del Mundo no tenía el tiempo para reaccionar, entonces ahora creo que esta data FIFA importante, tenemos nuevos jugadores, tenemos nuevos jóvenes, continuamos, no es que empezamos un nuevo trabajo, continuamos el trabajo feito hasta un año intentando de migliorarlo. Il gruppo è buono, abbiamo giovani di qualità e io acho che questo gioco che vamos a giocare qui in Australia sono molto buone opportunità per i giovani che abbiamo qui, che alcuni di loro non hanno molta opportunità di giocare, che possono accumulare minuti con la selezione.
19: Amistoso, portanto, às 7 da manhã desta sexta-feira, no horário de Brasília.
12: O Barão vai acordar às 6 da manhã lá.
19: Oi.
5: Pra assistir. É, lógico. Vai acompanhar. Tem a famosa escalação com aqueles jogadores que alguns a gente conhece, outros a gente não tem a menor ideia de quem seja, enfim, início da preparação. Tem a provável escalação do Brasil para esse jogo? Já tem mais ou menos ou não?
19: Tem confirmada já, o Ancelotti confirmou na entrevista coletiva. Confirmada. É amistoso, né, Barão? Amistoso tá tudo certo, é o primeiro depois da Copa. Hugo Souza, Mateuzinho, Marquinhos, Vitor Reis e Douglas Santos, Bruno Guimarães e Danilo Santos, Estevão, Rafinha, Endrick e Vinícius Júnior.
5: Muito bem, boa sorte pro Brasil, não só nessa partida, mas evidentemente nesse ciclo que tá começando com o Ancelotti, quem sabe a gente vai melhor na próxima Copa. Valeu, Aline!
19: Valeu!
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1: A tarde será marcada por bastante contraste entre as regiões do Brasil. Enquanto o sul segue com tempo firme e temperaturas agradáveis, o calor favorece novas pancadas de chuvas em parte do centro-oeste e do norte do país. Em Brasília, a máxima chega aos 32 graus e as pancadas retornam entre a tarde e a noite. Em Cuiabá, também faz calor com máxima de 32 e previsão de chuva no fim do dia. Em Palmas, o destaque continua sendo calor intenso. A temperatura pode alcançar os 40 graus antes da chegada de pancadas isoladas entre a tarde e a noite. Já em Vitória, o cenário é completamente diferente. O dia segue chuvoso, com máxima de apenas 24 graus e acumulados próximos dos 25 milímetros. No Sudeste, a chuva continua mais concentrada no Espírito Santo, Rio de Janeiro e parte de Minas Gerais. No Nordeste, o interior permanece com tempo seco e baixa umidade do ar, enquanto no Norte, a combinação entre calor e umidade favorece a formação de nuvens carregadas, principalmente sobre o Amazonas. Aline Araújo, da Climatempo.
12: Bom, pegando carona na previsão do tempo, falando aqui de São Paulo, 19 graus é a temperatura média na capital neste momento. Os termômetros não passam dos 21 graus hoje. Não temos previsão de chuva ao longo desta quinta-feira. Amanhã, algumas pancadas isoladas podem acontecer na cidade de São Paulo, mas depois de muito tempo nublado, de muita chuva, de até frio aqui em São Paulo, a promessa de um fim de semana com 30 graus e um fim de semana pra lá de aproveitável pra quem pretende fazer atividades ao ar livre. Então é agora, hein, galera? Vamos lavar todas as roupas que estão acumuladas depois de duas semanas de muita umidade aqui em São Paulo, porque o fim de semana promete.
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12: Bom, a gente volta a falar sobre a operação, a terceira fase da operação Carbono Oculto, porque essa investigação de hoje, essa operação de hoje, foi desencadeada principalmente pelo Ministério Público aqui de São Paulo, em parceria com a Receita Federal. foco principal é uma distribuidora de combustível que teria sido utilizada por facções criminosas para principalmente lavar dinheiro. E existe aí na investigação a informação de que por essa distribuidora passaram pelo menos 11 bilhões de reais, só para a gente entender um pouco da dimensão dessa operação de hoje. São 27 mandados de busca e apreensão em 7 estados, não há mandados de prisão e o Ministério Público deve divulgar novos detalhes dessa operação logo mais. Entre os principais alvos aí, né, o Afonso Marangoni trazia um ex-executivo do Banco Genial, os irmãos dele também, e um empresário, dono da Entre Investimentos, essa Entre Investimentos que tem aí também investigação correndo por conta do financiamento do filme Dark Horse. Mas elas não estão ligadas a essas duas operações, embora envolvam a mesma empresa. E a Polícia Federal, então, também participando dessa operação de hoje, e a expectativa é para a divulgação de novas informações ao longo do dia de hoje. Tanto a Entre Investimentos quanto a Terrana, que é essa distribuidora que foi usada para lavagem de dinheiro, de acordo com as investigações, ainda não se pronunciaram sobre as investigações de hoje.
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0: Um dia também tem trânsito muito intenso. Ouvintes participam aqui no nosso WhatsApp. E você que se desloca pela cidade de São Paulo, claro, pode e deve. No 11-999-592-100. 11 horas mais 26 minutos. 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
1: A gente está acompanhando os momentos mais estranhos que eu há 6 anos já vi na vida. É, nesse exato momento, a Band News FM está levando ao ar a reunião de Xi Jinping com Donald Trump, que está acontecendo nesse instante. E todas as TVs americanas de notícia não estão trazendo nada. Eu estou acompanhando aqui a NBC, a CBS, a Fox News, a CNN... E nenhuma transmite o encontro de Trump com Xi Jinping. É um dos momentos mais estranhos que eu já vi nessa cobertura internacional que eu faço. Por quê? Porque o boicote das empresas de televisão aqui nos Estados Unidos continua. Os caras simplesmente não estão transmitindo o sinal que a Band News FM está recebendo nesse momento aí no Brasil. Né? Nesse boicote que está sendo feito depois que o Trump suspendeu as credenciais de 3 veículos de comunicação. Eu nunca vi isso, Frumento. Eles estão falando por aí, né?
2: Estão falando. Vamos acompanhar só um pouquinho na tradução da Adriana Weinstock da Band News TV. Só que tem uma questão, porque primeiro tá falando Trump e aí depois tem alguém falando chinês na coletiva também. E aí, obviamente, que aqui no Brasil não temos a tradução chinesa, apenas a tradução do inglês. Bom, o Trump falou agora há pouco nesse pronunciamento que ele está falando, que é uma honra receber o Xi Jinping, citou ali o fato de por 11 anos não ter recebido um presidente chinês nos Estados Unidos e falou também sobre a questão da inteligência artificial, que é um dos principais temas desta reunião de logo mais entre os dois presidentes. Como o Barão trazia para a gente, tanto o Xi Jinping foi recebido com tapete vermelho no aeroporto de Washington pelo presidente Donald Trump ontem. E é uma visita de Estado que vai durar 2 dias, justamente o mesmo período de tempo que Trump também foi recebido na China ainda esse ano.
3: Na questão das terras raras, que a China lidera aí essa corrida, e também na questão ali de Taiwan, que é um assunto sensível. Mas ele continua aqui. Enquanto nós trabalhamos juntos para vencer aquela guerra, a Segunda Guerra Mundial, o presidente Xi e eu continuamos trabalhando juntos para ter um melhor futuro para as nossas duas nações. Presidente Xi, muito obrigada por fazer essa visita histórica e seja bem-vindo aos Estados Unidos da América. Muito obrigada.

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1: E aí o Trump vai encerrando o discurso que ele fez ali na Casa Branca. A gente, claro, vai acompanhando, como o Barão disse, as TVs americanas não estão acompanhando, depois aí de um boicote e também resposta ao cancelamento de credenciais de jornalistas que cobrem normalmente a Casa Branca. Quinta-feira, dia dele.
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3: Ah, rapaz, André Coutinho, vou te falar, não para de trabalhar, vai pra lá, vem pra cá. E hoje vai falar sobre uma pesquisa que aponta as 10 cidades mais baratas do mundo pra viajar. Evidentemente, o Coutinho nunca colocou o pé nessa cidade porque é alto nível, 5 estrelas. Tô brincando, e aí, Couto, quais são as 10 cidades?
4: Já fui algumas delas, algumas são baratas pro turista viajar, mas pro turista chegar não é tão barato assim. Bom, Barão, é o seguinte, essa lista foi divulgada hoje por uma ferramenta, por uma plataforma que se chama Matador Network, com base em uma busca, um estudo do Travel Cost Calculator, uma ferramenta que ajuda, claro, a planejar a viagem. Então vamos lá. Leve em consideração, atenção, hein? Hospedagem, alimentação e entretenimento. Eles fazem uma média de hospedagem, alimentação e entretenimento por dia. A grande ganhadora, a cidade mais barata para o turista, é Nova Delhi, na Índia, ou Delhi, na Índia, com 38 dólares de custo médio por dia. R$200, praticamente R$200 por dia, você consegue se hospedar em Delhi, se alimentar e ainda poder curtir as atrações de Delhi. É a cidade pro turista mais barata do mundo. Depois vem Cairo, Bangkok, Marrakech, Kuala Lumpur, Istambul, na Turquia. E aí vem duas sul-americanas. Buenos Aires aparece aqui na sexta posição, na 7ª posição, perdão, com 50 dólares de custo médio por dia, mais ou menos R$260. E Lima, no Peru, aparece logo abaixo também com 50 dólares, cerca de R$260. Depois Pequim e Varsóvia são as cidades consideradas, de acordo com esse levantamento, as mais baratas para os turistas em todo o planeta. É claro que eles pegaram cidades turísticas, né? Devem ter outras cidades mais baratas, mas não são exatamente cidades turísticas.
1: E o Coutinho traz pra gente também detalhes sobre uma ferramenta de inteligência artificial que está sendo projetada nos Estados Unidos para ajudar no controle do tráfego aéreo. Esse que é um dos principais problemas lá nos aeroportos americanos, né, Couto?
4: O Barão acompanhou bastante e tem falado por aqui sobre Inferno. A polêmica envolvendo a inteligência artificial, né, Barão? Inteligência artificial e o que tem acontecido com o espaço aéreo americano, com o controle do espaço aéreo americano, principalmente no pós-pandemia, e esse pós-pandemia já está durando muito tempo, porque houve uma debandada geral e uma falta de mão de obra. Recentemente, o governo americano já publicou alguns editais chamando os gamers para trabalharem como controladores de voo, porque eles têm mais facilidade para olhar toda aquela coisa ali. E muitos gamers migraram para entrar em edital, em concorrência, para trabalhar como controlador do espaço aéreo, controlador de voo. E aí o que aconteceu? Recentemente, os Estados Unidos anunciaram, por meio da Secretaria de Transporte, que uma nova plataforma está sendo desenvolvida para ajudar no controle de tráfego aéreo. As pessoas entraram em pânico. Como assim? A minha vida, quando eu entrar no avião, vai ficar a cargo da inteligência artificial? É isso? E se acabar a energia? Os robôs vão controlar o avião que eu estou viajando de, sei lá, de Nova York para Los Angeles? E aí, ontem à noite, o secretário de Transportes dos Estados Unidos, Sean Duffy, convocou um pronunciamento para poder tranquilizar a população. Essa ferramenta está sendo batizada de SMART, que na tradução livre é gestão, Sistema de Gestão Estratégica de Espaço Aéreo, Rotas e Trajetórias. Ele disse que ela vai auxiliar na construção de padrões, como meteorologia, rotas de voo, fluxo de tráfego, métrica de pessoal de controle, e que sempre vai haver um ser humano de carne e osso para controlar o tráfego aéreo nos Estados Unidos e no planeta inteiro. É uma ferramenta de inteligência artificial para fornecer dados pro ser humano. É o ser humano quem vai falar com torres de controle, falar com os comandantes das aeronaves, principalmente em voos comerciais, que é que nos afeta, Mas, então, houve uma polêmica muito grande, ainda há nos Estados Unidos, e teve de o secretário de transporte dos Estados Unidos esclarecer que essa ferramenta vai ajudar, mas ela não vai controlar sozinha tráfego aéreo nenhum, viu, Barão?
3: Ah, rapaz, deu um problema por aqui. Ainda tá, né? São dois problemas. Uma, essa discussão sobre a inteligência artificial, os limites da inteligência artificial, inclusive o encontro de hoje de Trump e Xi Jinping tem esse assunto como tema. E essa falta de agentes para controlar o tráfego aéreo já deu problema. Teve acidente, teve helicóptero batendo num avião no aeroporto de Washington. Negócio maluco, né? Gente morrendo e tal, enfim. Ainda é um problema grave por aqui. Tomara, Coutinho, tomara que ajude essa mudança com a inteligência artificial. É isso que a gente espera, é isso que a gente torce. Couto, sempre bom tê-lo com a gente aqui no nosso Band News Station. Na semana que vem tem mais. Grande abraço, meu amigo.
4: Valeu, volto já já no Tem Método. Até mais.

0: 11 horas 37 minutos pelo horário de Brasília. Vamos aos destaques da nossa cidade e da nossa região. Pelo segundo dia consecutivo, usuários da linha 5 Lilás do metrô enfrentam falhas que afetam a circulação dos trens. Na região de Santa Cruz, uma ocorrência foi detectada durante uma manutenção preventiva em um equipamento da via, segundo a concessionária responsável pelo trecho. A empresa afirmou que foi necessária a adoção de uma restrição de velocidade de 10 km por hora para garantir a segurança dos usuários. Não há um prazo para que o sistema seja normalizado.
1: O Superior Tribunal de Justiça nega o pedido de soltura do ex-vereador e ex-presidente da Câmara Municipal de São Paulo, Milton Leite. A decisão foi tomada ontem pelo ministro Rogério Schietti. Para ele, não há, neste momento, ilegalidade que justifique a intervenção do STJ no caso. Milton Leite se entregou na última sexta-feira após ser alvo de uma operação que apura a infiltração do PCC no poder público e no sistema de transportes.
0: O Ministério Público de São Paulo denuncia dois falsos médicos que atuaram no Hospital Jardim Helena, em São Miguel Paulista. Marcos Felipe de Barros e Mike César Silva podem responder por homicídio com dolo eventual. Segundo o Ministério Público, os dois assumiram o risco de matar pacientes ao realizar atendimentos sem formação em medicina. Os acusados usaram registros de profissionais verdadeiros para que pudessem ser contratados.
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0: A Justiça de São Paulo tornou réu 7 acusados pelo Ministério Público de integrar uma organização criminosa acusada de receptação, desbloqueio, adulteração e revenda de celulares roubados. Os promotores ainda pedem que o grupo seja condenado a pagar quase 90 milhões de reais em danos morais coletivos. Os 7 alvos da Operação Frank Mobile, que aconteceu no dia 10 de setembro, são acusados de fazer parte de um esquema em que fomentava o roubo de celulares na cidade de São Paulo e, quando tinham acesso a estes celulares, depois faziam de um modo lá para que esses telefones fossem depois revendidos como se fossem como se fosse uma revenda legal. É mais uma atuação aí que busca reduzir esse número de furtos e roubos de celulares na cidade de São Paulo, que hoje é uma das grandes preocupações aqui na capital paulista esse número alto de roubo de celulares e também desses golpes que eles acabam fazendo depois que têm acesso aos telefones roubados.
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0: Banco Central divulgando estimativas para a economia brasileira, para o produto interno bruto, que é a soma de todos os bens e serviços produzidos no país. E revisando para baixo os números, o crescimento previsto era de 2%, agora devemos chegar ao fim do ano com atividade econômica com uma expansão de 1,8%. De acordo com o Banco Central, no documento divulgado hoje, as estimativas de agora já agregam novos indicadores do terceiro trimestre que mostram aí uma atividade econômica mais fraca no país. Para o próximo ano, a expectativa do Banco Central é de que a economia brasileira cresça 1,4%, valor inferior, portanto, né, aos últimos anos, quando a gente teve um crescimento sempre acima dos 2%. E também repercutindo esses dados, o mercado financeiro tem queda na Bolsa de Valores, quase estável, na verdade, né? Uma queda de 0,06% neste momento. Já a moeda americana opera em alta aqui no Brasil, cotada a R$5,18.
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0: Os treinos para o Grande Prêmio do Azerbaijão no fim de semana já estão rolando e o Luiz Fernando Ramos é quem acompanha.
3: Já tivemos carros na pista nesta quinta-feira. Preparação para o Grande Prêmio do Azerbaijão nas ruas de Baku. Um final de semana diferente com a corrida acontecendo no sábado por conta de um feriado local que vai acontecer no domingo. Hoje muita ação na pista e um dia muito bom para George Russell, piloto da Mercedes. Foi o mais veloz nas duas sessões realizadas, o seu melhor tempo do dia, 1 minuto 43 segundos, 347 milésimos. Kimi Antonelli, o líder do Mundial, companheiro de Russell, ficou com o segundo melhor tempo. Max Verstappen, da Red Bull, foi o terceiro colocado. O brasileiro Gabriel Bortoleto ficou em 14º com o carro da Audi. Amanhã, sexta-feira, teremos mais uma sessão de treinos livres e depois o treino que define o grid de largada. No sábado, a corrida, excepcionalmente no sábado, início previsto para as 8 horas da manhã do horário de Brasília.
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4: Ô, Frumento, a gente começou aqui nosso Band News Station, né, falando sobre o dia, digamos, animado aqui em Nova York, né? Hoje teremos logo mais a Assembleia Geral da ONU, discurso do primeiro-ministro Israel, Benjamin Netanyahu. Evidentemente vai ser um discurso polêmico, aquela cena das pessoas saindo do plenário da ONU vai se repetir, e teremos o discurso também do presidente da Autoridade Palestina, Mahmoud Abbas. Então também teremos represálias, protestos, enfim, isso está acontecendo do lado de fora da ONU, então a segurança está reforçada. E nas últimas horas a gente viu aquela imagem que até agora as autoridades não explicaram por que está acontecendo isso, mas ontem de novo, três homens saíram de um bueiro numa região mais ou menos próxima ali onde fica o prédio da ONU. E aí, rapaz, o FBI entrou em campo, não foi só a polícia aqui de Nova York, o FBI entrou em campo porque ninguém sabe exatamente o que aqueles homens estavam fazendo ali saindo do bueiro. Esquadrão antibomba passou a madrugada vistoriando os canos aqui do metrô, os canos do subsolo de Nova York, por causa da possibilidade de algum ataque, alguma explosão, algum atentado, sei lá eu. Então, digamos que o dia promete aqui em Nova York, diante não só dos discursos que estão sendo feitos, a segurança reforçada, protestos, mas dessa loucura que há normalmente em dias de evento, dias importantes como esse aqui em Nova York, e essa história que até agora ninguém conseguiu entender, de pessoas que do absoluto nada abrem a tampa do bueiro e saem. Isso aconteceu ontem de novo, mais uma vez, três homens saíram de dentro do bueiro. Não é a primeira vez, não é a segunda vez, mas dessa vez foi mais ou menos perto do prédio da ONU. E aí já se levantou uma possibilidade de algo maior, está sendo planejado, enfim. Os caras estão investigando e claro que há essa preocupação hoje na cidade diante desses discursos de autoridades que são polêmicas, causam sempre muita discussão, protesto, manifestação, essas que já começaram por aqui, Frumento.
0: E o que me chama a atenção, né, Barão, nesse caso das tartarugas ninjas aí que saem dos bueiros de Nova York, porque a gente não sabe de absolutamente nada, né? Existem só hipóteses. Uma das hipóteses até que você trouxe na programação é de que essas pessoas estariam procurando objetos de valor, às vezes que acabam indo para o esgoto ou para a rede ali de saneamento de Nova York. Mas não se sabe exatamente nada. Nunca se conseguiu chegar a esse grupo, né? Que usa umas roupas estranhas ali quando sai do bueiro e depois eles se dispersam, né? Não saem nem todos para a mesma direção e tudo isso.
4: Ninguém conseguiu chegar a solução nenhuma, mas especificamente esses três de ontem, o FBI entrou em campo. Isso é um pouco diferente do que estava até então, né? Você imagina que a Polícia Federal, é outra conversa, é outra parada do que a polícia só de Nova York, que vai lá averiguar e não conseguiu identificar absolutamente nada. Tem diferentes possibilidades sendo investigadas, mas nenhuma conclusão até esse momento, Frumento.
0: Valeu, Barão. A gente vai continuar acompanhando, né, essa história aí, também de olho na Assembleia Geral da ONU, Netanyahu, que vai discursar hoje, né, nos debates ali da Assembleia Geral da ONU, Mahmoud Abbas também, como o Barão nos contava, e a imprensa israelense aí divulgou uma propaganda, né, que foi divulgada depois da abertura da Assembleia Geral da ONU, falando de que quem criticava Israel na ONU era papagaio, foi retratado ali como papagaio, entre eles o presidente Lula e também o Emmanuel Macron, que fez críticas ontem também à postura de Israel, principalmente a essa postura de Israel com os palestinos na faixa de Gaza. 11h51 agora.
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0: Débora Mendonça, bom dia.
5: Oi, Frumento, Barão, ótimo dia a vocês e a todos. Trânsito congestionado agora na marginal do Tietê, no sentido rodovia Castelo Branco, já desde a ponte Domingos Franchulli Neto até a ponte das Bandeiras. É o acesso ao corredor Norte-Sul. Isso deixa congestionada a Dutra na chegada à marginal. São 3 quilômetros muito ruins pelas pistas expressa e local. Quem se aproxima pela Dutra vem melhor saindo em direção ao Educador Paulo Freire e ponte Aricanduva. O mesmo vale para quem se aproxima pela rodovia Ayrton Senna. 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
0: E ainda sobre o trânsito, nosso ouvinte Casimiro traz a informação aqui de que a ponte do Tatuapé agora liberada, o viaduto que estava ali com um carro bloqueando uma das faixas, pegou fogo mais cedo e agora, portanto, o viaduto já liberado deve melhorar um pouco do trânsito nessa região da cidade de São Paulo.
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10: 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A meia entrada custa R$ 25,00 e a inteira R$ 50,00. Você terá acesso a mais de 140 obras originais de um dos grandes mestres da arte no século XX. Todos os detalhes sobre a exposição estão no site mmf26.com.br. Mas atenção, não deixe para a última hora. A exposição está em cartaz no Museu da FAAP até o próximo dia 12 de outubro, das 9 da manhã até as 8 horas da noite. E o museu conta com acessibilidade integral, tanto física como comunicacional.

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2: 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Ô Frumento, eu falava agora há pouco do encontro, né, que a gente está acompanhando, Xi Jinping, Lula, aqui em Nova York, discurso previsto do Netanyahu, e eu falava sobre o discurso do Mahmoud Abbas, mas o Abbas não teve a permissão de entrar aqui nos Estados Unidos. Então, só corrigindo, ele mandou um discurso gravado na ONU. Então, ele não estará presente aqui em Nova York. Só fazendo essa correção, porque simplesmente o presidente da Autoridade Palestina não teve o visto de entrada aceito pelos Estados Unidos, Frumento.
3: Pelo segundo ano consecutivo, né? Para o ano passado também, ele já tinha enviado para a ONU. Exatamente. Ali esse discurso gravado, que é exibido depois lá na Assembleia.

0: Que pena, tudo acabou, né? É bom pra encerrar o programa, Frumento, quem está ouvindo?
1: Sandy Júnior, Barão, olha, a dupla anunciou agora há pouco nas redes sociais, fez um post dando indicativos de que eles vão voltar aos palcos. Sem grandes detalhes, a legenda traz a frase: e aí, vamos conversar de novo? Indicando uma possível nova apresentação na cidade de São Paulo. A especulação é de que eles voltem aos palcos no mês de novembro do ano que vem, mas já fazendo suspense.
0: Vai ter um monte de gente feliz da vida, tem muitos fãs. Sandy Júnior, que claro, são filhos de Chitãozinho e Chororó, encerrando nosso Band News Station, que volta amanhã às 11 horas da matina. Tem propaganda política obrigatória, tem mais da programação da Band News FM. Um abraço pra Sandy, pro Júnior e tudo mais. Valeu, Frumento, até mais!
1: Valeu, mano, até amanhã!

0: Você acompanha na programação da Band News FM pelo dial a propaganda eleitoral obrigatória, mas você continua acompanhando a nossa programação com muita informação, prestação de serviço ao longo dos próximos 25 minutos, sintonizando a gente através do Band Play e também no nosso YouTube e nos canais da Fest TV.
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1: Muito boa tarde, grande abraço para você ligado aqui na Band News FM. Tá no ar o Band News no meio do dia desta quinta-feira, dia 24 de setembro de 2026. Eu sou Humberto Ferretti, toco o barco por aqui até as 2 da tarde, naquele esquema com o qual você já se acostumou, mas que tá acabando, viu gente? Entre meio-dia e meio-dia e 25, durante o horário político. Eu falo, para quem nos acompanha pela Fest TV e também pelo YouTube, meio-dia e 25 a gente junta todo mundo de novo, inclusive quem nos acompanha pelo rádio. Eu falo porque tá acabando, porque a eleição, o primeiro turno, no caso, é não nesse domingo, no outro. Eu confesso que não me lembro se o horário político vai até quarta ou quinta da semana que vem. O Eduardo Frumento, que eu vou apresentar, ele se lembra. Diga lá, Frumento, boa tarde.
2: Oi, Ferretti, boa tarde para você, para os ouvintes da Band News FM. A propaganda eleitoral obrigatória segue até o dia 1º de outubro.
1: Quinta. Pois. Meu aniversário.
2: Olha.
1: É quinta.
2: A gente
1: é
2: vai
1: quinta.
2: Cantar parabéns, então, quando acabar a propaganda, porque é justamente no rádio, o segundo horário da propaganda é justamente ao meio-dia 25 que vai acabar, e a gente já vem com o parabéns pra você. Você vai poder escolher se você quer o parabéns em português, em inglês ou as versões regionais que temos aqui no Brasil.
1: Tá certo, temos uma semana pra isso.
2: É isso.
1: E aí depois, havendo o segundo turno, a propaganda eleitoral volta. Também não vou lembrar o dia da outra semana que ela volta, porque é muita informação pra cabeça, mas a gente vai contando a história pra você por aqui. Fato é que é isso. Larissa Biscaia, você sabe, tá de férias, volta na semana que vem. Eduardo Eneg ainda não tá com a voz 100%, mas vai tá com a gente sim a partir do meio-dia e 25, quando estivermos em contato com o pessoal que nos acompanha pelo Dial. Programa começando, Eduardo Frumento apresentado, hora de atualizar o que é destaque nesta quinta-feira no Brasil e no mundo.
2: O diretor e sócio do Banco Genial, Humberto Arthur Tupinambá Neto, é um dos alvos da operação Crédito Oculto, um desdobramento da Carbono Oculto, que foi realizada hoje. A ação da Receita Federal e do Grupo de Atuação Especial de Combate ao Crime Organizado apura suspeitas de lavagem de dinheiro na compra de uma das maiores distribuidoras de combustíveis do país. Em nota, o Banco Genial informou que Humberto não integra a diretoria nem o quadro de sócios desde maio de 2026, quando foi destituído. A instituição afirmou que forneceu informações às autoridades e que observa as normas aplicáveis às operações. Mais detalhes em instantes com a nossa reportagem em Brasília.
1: O presidente dos Estados Unidos, Donald Trump, afirma que mantém uma verdadeira amizade com Xi Jinping, baseada no respeito mútuo e no interesse do povo americano. A fala foi hoje, em discurso durante cerimônia em Washington. Trump recepcionou Xi e a esposa na entrada da Casa Branca, onde eles mantêm uma reunião bilateral. Na cerimônia, o chinês destacou a vontade de se entender melhor com os Estados Unidos e construir um respeito mútuo. E se disse pronto para, junto de Trump, conduzir o gigantesco navio das relações sino-americanas em uma rota firme rumo ao futuro. Ainda hoje, o líder chinês será homenageado com uma recepção e um jantar oferecidos pelo governo Trump.
2: Por aqui, o Partido dos Trabalhadores pede ao Supremo Tribunal Federal a abertura de um inquérito pela Polícia Federal para investigar suspeitas de interferência estrangeira nas eleições brasileiras. A solicitação foi encaminhada ao ministro Flávio Dino e reúne, segundo o partido, indícios de ações que poderiam favorecer a candidatura de Flávio Bolsonaro. De acordo com o PT, o pedido foi apresentado junto na ADPF 1178, que já é relatada por Flávio Dino. A legenda solicita a complementação de uma liminar que impede a execução no Brasil de imposições estrangeiras sem o respaldo na ordem jurídica nacional. O objetivo é explicitar a proteção das eleições e a vedação ao financiamento estrangeiro direto ou indireto, inclusive por meio de publicidade, bens e serviços. Entre as principais medidas solicitadas estão a preservação de provas e a identificação dos responsáveis pela contratação e pelo pagamento de anúncios. O partido pede acesso ainda a contratos, comprovantes de pagamento e registro sobre os valores, público-alvo e o alcance das publicações no Brasil.
1: Uma operação no Centro-Oeste mira um esquema de desvio de drogas apreendidas em ocorrências policiais. Quem tem os detalhes é o Eigler Soares.
3: O Ministério Público de Mato Grosso do Sul deflagrou nesta quinta-feira a Operação Infiltrados, que investiga um esquema de desvio de drogas apreendidas em ocorrências policiais. Ao todo, são cumpridos 24 mandados de prisão preventiva, 2 de prisão temporária e 38 mandados de busca e apreensão em Campo Grande, Dourados e Terenos. Até o momento, o Grupo de Atuação Especial e Repressão ao Crime Organizado confirmou a prisão de 9 policiais civis, 2 policiais militares e 1 policial penal. Os mandados ainda estão em cumprimento e o número de presos pode aumentar ao longo da operação.
2: Pelo menos 8 pessoas foram ouvidas, aparelhos telefônicos analisados, a perícia já realizada e centenas de vídeos são verificados pela polícia do Ceará na investigação sobre o caso da morte da universitária Isabelle Caracristi em Fortaleza. O Moisés Mororó acompanha.
4: A Polícia Civil do Ceará já ouviu pelo menos 8 pessoas e analisa mais de 700 vídeos na investigação sobre a morte da estudante Isabelle Caracristi, de 22 anos, em Fortaleza. O namorado dela, João Munhoz Neto, de 34 anos, está preso preventivamente e é investigado por violência psicológica e possível induzimento ao suicídio. Segundo a perícia, imagens indicam que Isabelle seguiu sozinha para o rooftop do prédio, no 23º andar, de onde caiu. O local não tinha câmeras. A investigação também aponta que João adotou uma postura considerada não colaborativa após a morte da jovem. A Polícia Civil afirma que nenhuma linha de investigação está descartada.
1: A ex-vereadora do Rio de Janeiro, conhecida como Mãe Loira do Funk, é considerada foragida. Os detalhes com o Vinícius Calisto.
5: A Justiça do Rio determina a prisão da ex-vereadora do Rio, Verônica Costa, conhecida como Mãe Loira do Funk. A decisão é da juíza Daniele Lima Pires Barbosa, da 16ª Vara Criminal. Verônica foi condenada por torturar o ex-marido Márcio Costa. Nesta quarta-feira, a Polícia Civil esteve em endereços ligados à ex-parlamentar na capital, mas ela não foi encontrada. A primeira denúncia contra Verônica foi em fevereiro de 2011, quando Márcio Costa, então marido dela, relatou as agressões à Polícia Civil. A primeira condenação aconteceu só em 2019. Em 2023, foi determinado que a prisão de 10 anos e 8 meses fosse cumprida em regime fechado. A Band News FM tenta contato com a defesa de Verônica Costa.
2: E uma perícia vai determinar as causas de um acidente que terminou com um morto e 4 feridos em uma rodovia nos arredores de Belo Horizonte. Tayane Ribeiro.
6: Uma pessoa morre e 4 ficam feridas em uma batida entre ônibus e 2 carros na BR-381, em Santa Luzia, região metropolitana de Belo Horizonte. De acordo com o Corpo de Bombeiros, o coletivo seguia em direção à capital mineira quando foi atingido por um dos veículos que fazia uma ultrapassagem. Com o impacto da batida, o carro girou na pista e atingiu outro veículo de passeio. Segundo os militares, o condutor do primeiro carro morreu no local. No segundo veículo estavam um casal, um bebê e uma criança. A mulher de 36 anos foi encaminhada para atendimento hospitalar junto com a criança e o homem e o bebê não tiveram ferimentos. O trânsito no local já está totalmente liberado.
1: O desrespeito às normas de tráfego eleva os riscos de colisões e atropelamentos com mortes nas estradas brasileiras. Quem explica é a Paloma Moraes.
7: Cerca de 90% dos acidentes de trânsito no Brasil são causados por falhas humanas, como imprudência, desatenção e desrespeito às leis, de acordo com uma pesquisa feita pelo Instituto Santé. Dados do painel estatístico do Sistema Nacional de Informações de Segurança Pública do Ministério da Justiça apontam ainda que o país registrou mais de 12 mil mortes por causa dessas ocorrências no primeiro semestre de 2026. A média é de 67 vítimas a cada 100 mil habitantes.
2: E uma das principais competições de seleções da Europa começa hoje. Fala pra gente, Lucas Velotti.
8: O duelo entre Holanda e Alemanha é o grande destaque da rodada de abertura da Nations League. Os países entram em campo às 13h45 da tarde em Amsterdã, pelo grupo 2 da elite da competição continental. Na mesma chave e no mesmo horário, está marcado o embate entre Sérvia e Grécia em Belgrado. Já pelo grupo 4, são outros 2 jogos, também às 13h45. Algoz do Brasil na última Copa, a Noruega recebe a Dinamarca em Oslo. E na estreia do velho conhecido Jorge Jesus, Portugal enfrenta País de Gales em Lisboa.
1: Agora, 12h09, a gente faz contato com a reportagem da Band News FM em Brasília, porque é realizada neste momento em vários estados uma operação que é um desdobramento da Carbono Oculto, aquela operação que a gente noticiou bastante, que ocorreu há pouco mais de um ano, que começou investigando a infiltração do PCC no setor de combustíveis e também no mercado financeiro. As investigações continuam, tem muito agente da Receita Federal, do Ministério Público, das Polícias Civis na rua neste momento. E o Afonso Marangoni vai contar tudo pra gente, inclusive com a repercussão dessa operação em Brasília. Diga lá, Marangoni, boa tarde.
9: Exatamente, Ferretti, boa tarde para você, para o Frumento, para todos que nos acompanham, porque o ministro, né, da Fazenda, Dario Durigan, falou com a imprensa sobre esta terceira fase da Operação Carbono Oculto, porque teve a participação ali importante, né, da Receita Federal, que é, portanto, subordinada à Fazenda. Esta Operação Carbono Oculto, né, que é realizada pelo Ministério Público de São Paulo, está cumprindo, então, vários mandados de busca e apreensão para tentar justamente ter mais informações sobre o crime organizado usando, portanto, fintechs para lavagem de dinheiro. E aí a questão dos combustíveis volta com força, mas não só, viu, gente? Essa operação de hoje mira uma distribuidora de combustíveis que também teria sido comprada, né, indiretamente pelo crime organizado justamente para lavagem de dinheiro. Então mostra, né, que o caso ainda precisa de mais investigações, porque as ramificações são muito grandes. É isso que tem mostrado essa operação Carbono Oculto, como, né, o crime organizado chegou à Faria Lima, né, e a estas fintechs. Aí o ministro da Fazenda, Dario Durigan, disse que o governo tem apertado se contra essas fintechs, pedindo que qualquer movimentação irregular seja comunicada às autoridades, mas que, claro, que essas, né, que têm ligação com o crime organizado, não estão fazendo este trabalho, né, de monitoramento, justamente porque usam, né, de facilidades que essas esses fundos de investimentos têm para justamente lavar dinheiro, principalmente aí da questão dos combustíveis, de postos e agora de uma distribuidora de combustível. Eu estava na coletiva agora há pouco no Ministério da Fazenda e o ministro Dario Durigan indicou que existe uma relação muito profunda, muito umbilical entre entre investimentos e participações e esse caso, né, que está sendo investigado, essa questão toda da lavagem de dinheiro de postos de combustíveis. E aí ele falou que essa entre é a mesma que também fazia pagamentos a mando de Daniel Vorcaro, aquele trabalho, né, de uma série de operações suspeitas, que nem o Banco Master queria fazer, porque o compliance não permitia. Ele usava justamente desta entrepagamentos para fazer aí uma série de transações. Inclusive, foi esta entrepagamentos que passou dinheiro para o filme Dark Horse, na verdade, para aquele fundo Heaven Gate, que teria financiado o filme Dark Horse. E aí o ministro, questionado por uma colega, disse que existe até indícios, né, de que esse dinheiro pode também ser fruto da lavagem de capitais. Agora, é claro que isso ainda precisa, né, de uma investigação, que é justamente por isso que os agentes estão todos nas ruas. Mas ele fez uma relação entre essa entrepagamentos, o caso de hoje, terceira fase da operação, e também o escândalo do Banco Master. Vamos acompanhar o que disse Dario Durigan.
10: Falando de uma administradora de um grupo empresarial, que é o Grupo Entre, que recebia dinheiro tanto do grupo do Master quanto do crime organizado e dentro de um mesmo bolso. E esse recurso ele foi utilizado para ocultar patrimônio, para lavar dinheiro, para corromper. Então nós estamos falando de um mesmo fundo, de um mesmo bolso de onde dinheiros de diferentes lugares foram parar, seja do Master, seja do crime organizado, seja de figuras que já estão com delação premiada no Ministério Público de São Paulo ou no Ministério Público Federal. Então, no fundo, você tem uma canalização de recurso para Entre como grande receptora de liquidez que permitiu esse tipo de ação. Financiamentos, corrupção de autoridades, tudo nesse mesmo lugar.
9: Pois é, quem geria entrepagamentos é Antônio Carlos Freixo Júnior. Este personagem fechou acordo de colaboração premiada com a Procuradoria-Geral da República no caso do escândalo do Banco Master. Ele se dispôs a revelar as transações que fazia a mando de Daniel Vorcaro, inclusive, diz ele, muitas delas em dinheiro vivo. Então, esse personagem, que é apelidado de Mineiro, também tinha, sim, uma centralidade importante nessas duas frentes de investigação. Ele também tinha outro nome, era conhecido de um outro jeito, viu, Ferretti e Frumento? Era chamado de Pioneiro nas Bahamas, porque ele teria usado usado, né, deste paraíso fiscal justamente para esconder, né, a origem de dinheiro que as investigações apontam eram ilícitos, muitos inclusive do crime organizado. Então, esse personagem mineiro, pioneiro nas Bahamas, é personagem central para se entender aí tanto o caso Master quanto este da Carbono Oculto.
2: Afonso Marangoni, então, com as informações direto de Brasília, repercussões também na capital federal. O governo que tem utilizado, né, a Operação Carbono Oculto e outras operações contra a lavagem de dinheiro de grandes grupos econômicos como um triunfo do atual governo e também fazendo um contraponto a outros candidatos aí, usando isso até mesmo na propaganda eleitoral. O Afonso, claro, acompanha em Brasília outros desdobramentos, outros detalhes e volta aqui no meio do dia. Há a expectativa de que o Ministério Público de São Paulo, que foi quem capitaneou essa operação de hoje, trouxesse outras informações, mas até agora a gente não tem o registro de, ou chamado, pelo menos, para uma coletiva de imprensa com outros detalhes e com os promotores envolvidos nesta operação. A gente muda de assunto agora e vai ao sul do país, porque por lá, principalmente em Santa Catarina, a gente está iniciando uma segunda fase da investigação da queda do helicóptero, do acidente, né, do helicóptero que levava o cantor Rick e outras quatro pessoas, entre elas o empresário também Bruno Avelar, o Paulo Soares, que era um produtor de vídeo, o piloto e o copiloto desta aeronave. Ontem o CENIPA liberou o local do acidente, disse já ter realizado as primeiras perícias e terminado a primeira etapa da investigação. O local agora está sob cuidado da Polícia de Santa Catarina para que outras perícias e outros elementos sejam resguardados para a investigação. Afinal de conta, são duas investigações abertas, uma pela Força Aérea Brasileira, pelo CENIPA, e outra pela Polícia Científica de Santa Catarina. Quem acompanha e tem mais detalhes pra gente é a Lorena Pelanda. Fala aí, Lorena, boa tarde pra você.
11: Ótima tarde a você, Frumento, a todos. Deve ser iniciado nos próximos dias pela Força Aérea Brasileira, por meio do CENIPA, a análise da caixa preta do helicóptero que caiu e matou cinco pessoas na Serra Catarinense na última segunda. O equipamento que registra a conversa entre o piloto e o copiloto foi encontrado no meio da mata, junto com os destroços da aeronave, ontem à tarde. Esse equipamento será enviado ao laboratório de leitura e análise de dados de gravadores de voo em Brasília para apuração das causas do acidente. Ainda ontem, o trabalho do Centro de Investigação e Prevenção de Acidentes Aeronáuticos terminou o trabalho ali no local, concluiu o trabalho após a coleta de todas as evidências e partes do helicóptero necessárias à investigação. Os corpos já começaram a ser velados. O velório do cantor Rick é realizado em uma cerimônia reservada para familiares e também amigos. Inicialmente, a possibilidade de ser um velório aberto ao público chegou a ser levantada. O sepultamento será às 5 horas da tarde, também em Sorocaba. A despedida de Bruno Avelar é hoje também em Belo Horizonte. Já os corpos do videomaker Paulo Soares e do copiloto Leopoldo Teixeira foram enterrados pela manhã em São Paulo e o corpo do piloto Antônio Nóbrega de Araújo foi enterrado ontem também em São Paulo.
1: Valeu, Lorena. Bom trabalho por aí. A gente vai atualizando as informações ao longo dos próximos dias sobre detalhes das despedidas, repercussões e também das investigações que agora vão seguir com a análise dos dados da caixa preta desse helicóptero. A gente muda de assunto aqui no Band News no meio do dia, porque voltou a ser falado nos últimos dias aquela decisão dos Estados Unidos de alguns meses de classificar PCC e Comando Vermelho como organizações terroristas. Vizinhos do Brasil aqui na América do Sul, liderados pelo Donald Trump, se manifestaram sobre isso no começo da semana e especialistas alertam para o risco dessa classificação internacional das facções como grupos terroristas, e o João Boeri vai explicar esse cenário pra gente.
12: O anúncio de sanções pelo Escudo das Américas contra o Comando Vermelho, o Primeiro Comando da Capital e outras organizações criminosas é mais um movimento político ideológico do que uma ação organizada de combate ao narcotráfico. A avaliação é de um especialista em segurança pública ouvido pela reportagem da Band News FM. Na terça-feira, a coalizão de países, que reúne, além dos Estados Unidos, governos alinhados politicamente a Donald Trump, assinou um acordo para classificar facções narcotraficantes como ameaças compartilhadas. Além das duas maiores organizações criminosas do Brasil, que não faz parte do Escudo das Américas, o grupo também anunciou sanções contra 22 organizações criminosas que atuam em países do continente americano, como o Trem de Aragua, que atua na Venezuela, e Cartel do Golfo, do México, que também não participa da coalizão. Para o especialista em segurança pública José Ricardo Bandeira, é necessária uma ação internacional para coibir a circulação de drogas, armas e munições. No entanto, segundo o perito em criminalística, a classificação de organizações criminosas não altera o combate às facções.
13: Ele é, de fato, mais um movimento político ideológico do que, de fato, uma ação organizada de combate ao narcotráfico. Nós precisamos impedir que drogas, armas e munições continuem percorrendo esses países, né? A classificação de organizações criminosas como organizações terroristas, ela é uma classificação que não muda em nada o combate interno à violência e à criminalidade, não muda em nada o combate às organizações criminosas.
12: Em julho, o Comando Vermelho e o Primeiro Comando da Capital já tinham sido classificados oficialmente pelos Estados Unidos como organizações terroristas. Segundo o país norte-americano, os dois grupos representam um risco significativo de cometer atos terroristas que ameaçam a segurança nacional norte-americana, a política externa ou a economia dos Estados Unidos. Para José Ricardo Bandeira, as facções seguem sem ser reconhecidas como terroristas pelo governo brasileiro, já que a medida é válida somente nos Estados Unidos.
13: Pela legislação brasileira, essas organizações, o Comando Vermelho e o PCC, não são enquadradas como organizações terroristas. Por quê? Porque elas não têm um viés político ideológico, e sim o objetivo delas é ganhar dinheiro explorando a criminalidade. Portanto, essa classificação do governo americano, ela não vai mudar o cenário de combate à violência e à criminalidade aqui em território nacional.
12: No Brasil, o presidente Lula criticou a decisão de Donald Trump após encontros do presidente norte-americano com o senador Flávio Bolsonaro. Lula e Flávio são candidatos à presidência da República nas eleições do mês que vem.
2: Eleição agora, a gente fala sobre a nova pesquisa Quest divulgada para o governo do Paraná. Lembrando que o governador do estado, Ratinho Júnior, que era cotado como um presidenciável, desistiu da candidatura depois que viu seu candidato aí, as suas candidaturas naufragando por lá. E a nova pesquisa Quest sobre o governo do Paraná mostra ainda o senador e ex-juiz Sérgio Moro à frente. O candidato do PL tem 36% das intenções de voto, mas há um crescimento substancial já do candidato apoiado por Ratinho Júnior. Sandro Alex, do PSD, aparece com 20% das intenções de voto, empatado com Requião Júnior, do PDT, que também tem 20% das intenções de voto. Luiz França, do Missão, tem 1%. Tainá Mieza, do União Popular, também 1%, mesmo percentual de Alexandre Salomão, do Mobiliza. Não pontuaram Adriano Funileiro e Samuel de Matos, o Adriano do PCO e o Samuel de Matos, do PSTU. Indecisos são 12% na pesquisa de hoje, 9% declaram voto branco, nulo ou dizem que não vão votar. A pesquisa Quest também traz um recorte de que 64% dos entrevistados dizem que a escolha do candidato já é definitiva e outros 36% dizem que ainda podem mudar de voto até o dia da eleição, no dia 4 de outubro. Pesquisa que foi contratada pela afiliada da Globo no Paraná, a RPC, ouviu 804 eleitores 16 anos ou mais, entre os dias 20 e 23 de setembro. A margem de erro é de 3 pontos percentuais para mais ou para menos, e a pesquisa está registrada na Justiça Eleitoral, com o número PR02802-2026.
1: Agora 1:23, virou o reloginho 1:24, em instantes a gente vai juntar todo mundo de novo, quem nos acompanha pela Fest TV, pelo YouTube e também pelo Dial. Quem está nos acompanhando com imagem, porque tem aquele pessoal que ainda assim está pela Alexa, por exemplo, e não tem imagem. Mas quem está com imagem percebe que o Eduardo Oineg já chegou, está ali dando um tchau para a câmera, está ali finalizando as anotações e vai estar com a gente nessa segunda parte do Band News no meio do dia, de meio-dia e 25 até 2 da tarde, falando também para quem nos acompanha pelo rádio. Agora a gente faz aquela transição rápida e toca o barco novamente juntos em instantes.

0: Agora, 12:25. 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

0: News FM, agora meio-dia e 26, está no ar o Band News no meio do dia desta quinta-feira, dia 26 de setembro de 2026. Você que estava na Fest TV e também no YouTube já ouviu isso 25 minutos atrás, mas por respeito a quem estava no rádio ouvindo bravamente ali a propaganda política, a gente fala de novo. Eu sou Humberto Ferretti e toco o barco por aqui até as 2 da tarde com muita informação, muita prestação de serviço, com tudo que é destaque no Brasil e no mundo. E junto comigo no estúdio está ele, Eduardo Oineg.
1: Salve, salve, meio-dia e 27 minutos, começando em ponto o Band News no meio do dia 27. A gente é aqui, a gente muda o título, tem que registrar cada vez, né? A gente muda o título para ser sempre pontual, que é uma nova evolução. A gente aprendeu com a Larissa Biscaia, você não citou, mas a Larissa Biscaia está em férias e as férias dela vão durar, eu não sei, ela volta para eleição?
0: Eleição? De que ano?
1: Da sucessão do próximo presidente?
0: Sim.
1: Volta. Eu digo de 30.
0: Volta.
1: Ah, ela volta.
0: Não, volta. Falou que volta até antes.
1: Ah, não. Então, pelo menos isso. Na primeira troca de ministro da Fazenda.
0: Mais ou menos isso.
1: Ela deve chegar.
0: Primeira crise.
1: Primeira crise, então ela tem que voltar amanhã. Porque toda hora tem crise, é impressionante. Eu fico por aqui por mais algum tempo. Tal. Não vou ficar até as 2 horas da tarde, mas o Humberto Ferretti está aqui e nos diz de novo.
0: Bora, meu povo, boa tarde.
1: Boa tarde para você também, ouvinte querido, ouvinte querida, telespectador querido, telespectadora querida, você que faz a Band News ser aquilo que ela é, a mais admirada do Brasil. Vou parando por aqui, depois a gente volta com um grito. Agora, eu queria tratar de um assunto que eu acho muito curioso. Eu sou fã número 1 de pesquisa eleitoral. Pesquisa em geral, né? Eu acho que é muito importante que a gente se conheça. Exame de sangue é fundamental, né? Teste ergométrico. Eu fiz aquele exame nasofibro, não sei o que, por causa da minha garganta. Coloca um cano de saneamento básico no teu nariz. Você sabe, né, que otorrino é um tipo de profissão que, para sorte dos otorrinos e das otorrinas, no caso é a otorrino, Renata Cury, para sorte dos otorrinos, existem os ortopedistas. Porque a ortopedia é a coisa mais parecida com a medicina que existe no campo da saúde. Mas os próprios médicos dizem que a ortopedia não é uma especialidade médica, porque usa serrote, usa martelo, usa prego, parafuso. Pô, é serralheria, não é? Desculpa, todos os meus ortopedistas, porque eu tenho vários amigos ortopedistas, inclusive o noivo da minha filha é ortopedista. Então, não dá para falar isso. Mas o exame enxergou a minha garganta. Quer dizer, olha que coisa bacana. Você vai lá, olha a garganta e diz, olha, eu já entendi. Esse é o problema, esse não é o problema e tal. Então, são ferramentas de estudo. O termômetro é uma ferramenta de estudo, né? Aquele negócio de auscultar o coração, como é que chama? Aquele negócio que expõe o médico e tal. É também uma ferramenta de estudo. O aparelho de pressão, tudo é importante. Como é que você mede a pressão da sociedade? Como é que você tira a temperatura da sociedade? Como é que você mede se a garganta da sociedade está boa ou ruim? Você tem algumas formas, né? Não dá para você medir pela rede social, esquece. Isso é bobagem. Porque a rede social, ela é um ambiente dos que se manifestam voluntariamente. Então, muitas vezes eu faço um comentário, e quando você vai olhar, o comentário provoca, em geral, a reação dos que não gostaram. Quem gosta pode até botar um coraçãozinho, mas quem não gosta, manda um textão. E é assim. Quando eu trabalhava em revista, a gente falava do leitor, como existe o ouvinte, como existe o telespectador. Agora, a gente, na Band News FM, tem o nosso WhatsApp. As pessoas se manifestam, 11-999-592-100. Quem se manifesta? Em geral, quem está ouvindo e está curtindo, mas só está curtindo um pouquinho, não vai chegar e vai escrever um WhatsApp. Quem está revoltado com o que está ouvindo, ou está revoltado com o que está acontecendo, ou fica indignado, como é que o Oineg está falando de pesquisa no dia que teve operação Carbono Oculto, mas ele devia estar falando da prisão e tal? Aí a pessoa escreve isso. Significa que o conjunto dos ouvintes, o conjunto dos telespectadores está retratado nessa manifestação? Não. Então, toda vez que você pega as manifestações, você está trabalhando.

0: trabalhando com um grupo mais reduzido. Como é que você conhece o que pensa o conjunto da sociedade? Pesquisa. Não tem outro jeito. Não inventar outra forma. Não dá para você fazer uma pesquisa também. Por exemplo, tem uma manifestação na Avenida Paulista, tem uma manifestação na praia, tem uma manifestação Praia de Boa Viagem. Bom, aí você vai lá medir. Você vai lá medir. As pessoas já estão engajadas. Então, se você fizer uma pesquisa num palanque onde está o Lula, ou uma pesquisa num palanque onde está o Flávio Bolsonaro, em volta ali, por incrível que pareça, vai dar 100% de Lula num e 100% do Flávio Bolsonaro no outro. Até de medo, se tiver um lá que está infiltrado, não vai falar. Então, a pesquisa tem que ouvir a sociedade. Como é que você ouve a sociedade? Para você ouvir a sociedade, você precisa entender como a sociedade é composta. Então, você tem que entrevistar pessoas na proporção da sociedade. Então, se a sociedade tem 15% de pessoas com mais de 70 anos, você tem que entrevistar 15% de pessoas com mais de 70 anos. Se a sociedade tem 32% com pessoas entre 16 e 25 anos, tem que entrevistar 33%. Estou inventando aqui os números. Se a sociedade tem 2/3 das pessoas que ganham até não sei quantos salários mínimos, você tem que entrevistar 2/3 das pessoas que ganham não sei quantos salários mínimos. Se a sociedade mora não sei quantas pessoas na região sudeste, você tem que entrevistar não sei quantas pessoas na região sudeste. Se na região sudeste X% mora em São Paulo, Y no Rio, Y, você tem que reproduzir isso. Se dentro da cidade, do estado de São Paulo, X% mora na capital e tanto no interior, você tem que reproduzir isso. Se dentro da capital, tantos por cento mora no centro, você tem que reproduzir isso. Se na cidade tem gente que usa transporte coletivo e você está querendo medir transporte coletivo, você tem que entrevistar as pessoas. Então você tem que reproduzir a cidade, o estado, o país. Quantas pessoas têm curso superior? Mas curso superior de quê? É tudo formado em matemática? Você tem que entrevistar matemático. É tudo formado em não sei o que, você tem que entrevistar. Então, você reproduz com um grau de precisão o mais alto possível, mas que não dá para ser preciso demais. Então, por exemplo, existem vários estudos mostrando que o time de futebol que a pessoa tem, né, no coração, pode interferir, pode ser uma variável na escolha dela de algumas coisas. Mas a ponto de você ter que considerar o time de futebol, não. Mas e se você considerar o time de futebol? Você tem ganho? Você pode ter ganho, mas o ganho não justifica o corte, né? Mas você pode criar algumas relações, né? O objetivo de uma pesquisa eleitoral é saber em quem a pessoa vai votar. Então você não pode falar, vou ouvir o mesmo número de petistas e bolsonaristas. Não, você quer saber justamente quantos são os que vão votar no Lula, quantos são os que vão votar no Bolsonaro. Então você, é a única coisa que você não pode saber é em quem a pessoa vota. Isso é o que você vai descobrir. Então para isso, você sai procurando pessoas, pessoas, pessoas, pessoas. E aí, a essa altura do campeonato, você consegue ouvir as pessoas dizerem em quem elas vão votar. Mas você tem uma coisa que você não sabe, que se ela vai votar. Você não sabe se ela vai votar. E isso é um bicho que pega, mas pega demais. Porque veja, vamos imaginar que as pessoas, e nós temos uma taxa de abstenção. Você, quando vai entrevistar uma pessoa, você pergunta para ela, você votou na última eleição? Ela fala, votei. Você vai votar na próxima eleição? Vou. Mas por que ela fala isso? Porque é uma obrigação cívica votar. Aliás, cívica é uma palavra. É uma obrigação votar. O voto é obrigatório. Por que você vai falar que não vai votar? Né? Não tem sentido. Nos Estados Unidos, o cara pergunta, você vai votar? Se o cara fala, não, não, ele não tem obrigação de votar. Mas a gente tem obrigação de votar. Nos Estados Unidos fizeram um levantamento. É muito interessante. O Instituto Pew Research, ele foi lá e pegou em 2014 quantas pessoas disseram ter votado na eleição, não é? Disseram que iriam votar na eleição. É passada a eleição. Se votou, votei. 75% dos entrevistados disseram, votei. Aí eles foram checar com o comparecimento, 63% realmente votaram. Ou seja, as pessoas disseram que votaram. 75% das pessoas disseram que votaram. Só 63% realmente votaram. O cara disse que votou e não votou. Por que a abstenção é importante? Por quê? Se taxa de abstenção for a mesma para todos os cortes, para todos os eleitores, não muda nada. Não muda nada. Você tem lá que o Lula tem X% dos votos, o Bolsonaro tem, Flávio tem X% dos votos. Se a taxa de abstenção é a mesma em todas as faixas etárias, todas as faixas de renda, todas as faixas de escolaridade, todas as divisões geográficas, tudo, pouco importa se comparecerem 10% dos eleitores ou 100% dos eleitores. Mas se a taxa de abstenção for diferente, aí o bicho pega. E a taxa de abstenção é diferente. Não é igual em todos os cortes. Então, quem é que em geral, as pesquisas mostram, quem é que em geral falta mais? O menos escolarizado falta mais. Então, você tem menor renda, menos escolarizado, a taxa de abstenção é maior do que mais escolarizado e maior renda. E isso muda o jogo. Então vamos imaginar, por hipótese, né? A gente pega o seguinte, a pesquisa da Nexus. O Lula tem 52% dos votos no Nordeste e o Flávio 30%. E no Sul, o Flávio tem 43% e o Lula 27%. Então, Lula 52 a 30 no Nordeste, Flávio 43 a 27 no Sul. Mas qual vai ser a taxa de abstenção do Nordeste e do Sul? Se o Nordeste tiver uma taxa de abstenção 5 pontos menor do que no Sul, o fato de o Lula ter 52% num colégio eleitoral onde ele vai ter mais votos, porque o número maior de pessoas vai aparecer do que no Sul, isso tudo melhora demais a situação dele, do Lula. E o contrário, se a gente estiver falando do Sul também. Se o Flávio Bolsonaro conseguir, ou se a taxa de abstenção for menor no Sul do que no Nordeste, a situação dele melhora muito. E aí é um bicho complicado, porque você não tem como medir a abstenção. O Instituto de Pesquisa pode perguntar para o cara, o senhor votou, o senhor vai votar? Ele vai dizer que sim. Aí quem o senhor vota? Daí ele fala, eu voto no fulano de tal. E o senhor, eu voto no Beltrano. Tá tudo resolvido. Mas e se na hora no dia D, ele não vai, não vota? Aí o bicho pega. Então, os institutos de pesquisa, eles não têm como resolver isso. Não, não tem como resolver. Que é a taxa de abstenção. Isso é um dado que depois é estudado, é olhado. A taxa de abstenção. E a taxa de abstenção não é a mesma em todos os anos. Aí você pode imaginar o que isso provoca. Olha que coisa louca. Você pega, por exemplo, uma eleição como a eleição de 2014 e pega a pesquisa de 2014 Dilma, Aécio e Marina Silva e nessa época do ano aqui que a gente está, o Aécio estava atrás da Marina Silva. E aí ele foi e subiu bastante. Ele subiu porque as pessoas mudaram de voto? Sim, provavelmente ele subiu também porque as pessoas mudaram de voto. Mas é possível que numa eleição onde todo mundo diga a verdade em quem ele vai votar, não tem mentira, o corte demográfico está perfeito, o Instituto não errou, ele não está trabalhando com dados desatualizados, está tudo certo, tudo redondo, tudo bacana. Mas só umas pessoazinhas de um grupo não vão como disseram que iriam e você tem um candidato que pode subir 1, 2, 3 pontos. Numa eleição como a nossa, em que um ponto é uma multidão, em que um ponto é uma coisa absurda, você pode ter um susto e chegar no dia 4 de outubro, as urnas se abrem e o Lula ganha no primeiro turno. No dia 4 de outubro, as urnas se abrem e o Flávio ganha no primeiro turno. Isso pode acontecer. E pode acontecer uma coisa absurda. Você pode ter a desidratação total dos outros. Total dos outros. E você ficar surpreso. E estados aonde você achava que ia ter primeiro turno, ter segundo turno, Rio de Janeiro. Rio de Janeiro, que teve cheiro de primeiro e pode ir para o segundo. E você pode ter essa surpresa na eleição presidencial. Vai acontecer? Todos os estudiosos dizem, não é o meu primeiro cenário. Meu primeiro cenário é segundo turno. Mas como a gente está olhando um ponto, dois pontos, meio ponto, e alguns jornalistas, analistas, né? Eu até acho que é um exagero, pega e fala, fulano subiu! Subiu de 35 para 36? Não é subiu. É variação na margem. Inclusive o 35 pode ser 37 e o 36 pode ser 34. Então, ele pode ter até caído. Pode ter até caído. Então, esse negócio, subiu, caiu, subiu, caiu. Isso é tudo besteira. O fato é, a gente tem que estar preparado para uma surpresa. Não porque as pesquisas não medem, mas porque elas não detêm o controle sobre o destino das pessoas, sobre as escolhas das pessoas, se elas vão votar. Não é em quem, é se elas vão votar. Então, é importante que a gente fique atento a isso. Eu não sei se você concorda ou discorda, mas essa é a opinião que eu tenho sobre o assunto. E... para Vigo me voe.
1: Já?
0: Já.
1: Vai ter bolo, fica. Mais um pouco.
0: Ah, o aniversário de quem?
1: Ninguém, foi só. Aliás, daqui uma semana é o meu, hein? Dá tempo. Oh. Já tô avisando, porque é aquela coisa. É, não, assim.
0: Faz uma lista.
1: Vai, olha que eu já dei uma opção aí, o pessoal quase caiu de costas. Você quer que eu fale mesmo?
0: Quero, fala.
1: É.
0: Quero, porque eu preciso
1: saber. Não, vai ficar deselegante. Vai que ele aparece depois.
0: Fala!
1: Só pra saber. Você já viu a camiseta azul do Palmeiras, a nova?
0: Ih, mas aí você tem que pedir isso pro São Paulino? E essa camiseta, quanto é esse bicho?
1: Eu nem olhei.
0: Mas deve estar...
1: Não, muito caro, eu não
0: centenas,
1: sei.
0: Centenas, hein?
1: Algumas. Quer botar no Google aqui
0: pra
1: ver? Vê
0: aí, vamos ver. Curioso, agora eu tô curioso pra
1: saber.
0: Pessoas, não mandem camisa falsificada. Nós aqui não trabalhamos com falsificação. Não trabalhamos com esse produto. Então, o Ferretti merece uma camisa oficial. E eu acho que... Quanto tá?
1: 400 e lá vai pancada.
0: O pancada, rapaz, é irrelevante.
1: Caro, né?
0: O pancada, o pancada é irrelevante.
1: É irrelevante, é.
0: Eu
1: pode
0: pago
1: ser quatro...
0: pancada, eu entro com o pancada. O 400 é que o bicho
1: dá, ó, tô R$29,90 aqui pra você e você entera o resto.
0: Valeu, gente. Tchau.
1: Valeu. Até Jornal mais. Da Band hoje, né?
0: Jornal da Band. Não, hoje não tem o Jornal
1: hoje
0: da
1: não
0: Band.
1: Tem? Não, hoje. Quer dizer, tem, mas sem o Eneg.
0: Sem o Eneg. Mas amanhã tem Jornal da Band. Não tem. Eu não tô aqui amanhã.
1: Também não?
0: É inversão. É
1: inversão. Tá certo.
0: Valeu, gente. Tchau.
1: Valeu. Valeu, gente. Agora, 12:44. A gente segue aqui no Band News no meio do dia com a atualização dos principais destaques desta quinta-feira. O senador Flávio Bolsonaro, do PL, ironiza a informação de um relatório da Polícia Federal de que ele teria voado em um jato do banqueiro Daniel Vorcaro. Pelas redes sociais, ele afirma, abre aspas, ainda bem que na época o avião era de Wheeler. Fecha aspas, Wheeler, amigo de Flávio Bolsonaro. E completa, imagine se fosse agora, eu teria viajado no avião de Alexandre de Moraes. Documentos da Polícia Federal indicam que a aeronave foi usada pelo político para voltar com a família dos Estados Unidos em janeiro do ano passado. O avião é o mesmo utilizado por Alexandre de Moraes em um voo entre São Paulo e o Rio de Janeiro. À época, o jatinho tinha entre os cotistas o advogado Wheeler Tomás, amigo de Flávio, investigado no escândalo do INSS. Também entre os cotistas estavam a Prime U, empresa ligada a Daniel Vorcaro. Segundo o jornal Globo, a viagem foi no fim de semana que antecedeu a posse do segundo mandato de Donald Trump em 20 de janeiro. E além dessa viagem, houve outras quatro de Flávio com Tomás. A Polícia Federal identificou ao menos 5 viagens em conjunto pelos dois no primeiro semestre de 2025 para Estados Unidos, África do Sul, Portugal e França. Investigadores encontraram fotos, reservas, registro dos voos e de aluguel de veículos quando analisaram o celular e os e-mails de Wheeler Tomás. Anteriormente, ao ser questionado, Flávio Bolsonaro afirmou que mantém com Wheeler uma amizade legítima e que qualquer insinuação de irregularidade é mera ilação sem fundamentos em fatos. Tomás disse que as viagens tiveram caráter privado e que decorrem dessa amizade. Quem contratou os serviços da empresa Prime U como cliente e que, aliás, que contratou os serviços da empresa Prime U como cliente e que desconhecia a participação do banqueiro na sociedade.
2: O presidente Lula nega ter recebido qualquer presente ou enviado qualquer recado a Daniel Vorcaro. A resposta ocorre após o senador e candidato à presidência, Flávio Bolsonaro, do PL, apresentar ao STF uma notícia-crime contra o presidente Lula, do PT, em que pede a abertura de investigação por suposta prática de corrupção passiva e advocacia administrativa no caso do Banco Master. O documento foi encaminhado ao ministro André Mendonça. O pedido se baseia em uma mensagem extraída pela Polícia Federal do celular do ex-banqueiro Daniel Vorcaro, nas quais o então advogado dele, Valfrido Vardi, relata conversas com Lula e integrantes do governo federal. Em uma das mensagens, Vardi afirma que Lula teria agradecido por um uísque dado por Vorcaro. O diálogo é de janeiro de 2025, um mês depois de uma reunião entre os dois no Planalto. A informação foi revelada pelo jornal O Globo. Em nota, a Secretaria de Comunicação Social da Presidência da República afirmou que o presidente não recebeu presentes de Vorcaro e desconhece a suposta articulação de Vardi, e que não teve outros contatos com o ex-banqueiro, além do encontro já revelado de dezembro de 2024 e que foi presenciado por outros integrantes do governo no Palácio do Planalto.
1: Mais de 3 mil imóveis ainda estão sem energia elétrica no norte do Paraná por causa dos últimos temporais. Quem tem os detalhes é a Brenda Nievorovski.
3: Mais de 10 mil imóveis continuam sem luz no Paraná cerca de 60 horas depois dos temporais que atingiram a região. A maior parte das interrupções é em Apucarana, no norte, onde 3 mil unidades continuam sem energia. Na região metropolitana de Curitiba, 560 imóveis continuam afetados. Ao todo, as chuvas danificaram 622 casas no Paraná. O número de pessoas afetadas em Apucarana ainda é atualizado pela Prefeitura. No pico do evento, na noite de segunda, o município chegou a ter mais de 60 mil imóveis desligados.
2: O governo do Distrito Federal adota um plano de intervenção pedagógica na rede pública de ensino. A medida ocorre após os piores resultados já registrados pelo DF no IDEB. Milena Dias.
4: Com o cenário negativo do ensino médio no Distrito Federal, a Secretaria de Educação instituiu o projeto interventivo para a recomposição e aprofundamento das aprendizagens do ensino médio. A intenção é superar as insuficiências e defasagens de aprendizagem dos estudantes, além dos altos índices de reprovação. O projeto vai ser dividido em duas frentes que vão ser para estudantes com diferentes níveis. Recomposição das aprendizagens, destinada aos estudantes que têm baixo desempenho ou risco de reprovação, com média abaixo de 5, considerando os resultados do primeiro semestre de 2026. A outra é o aprofundamento das aprendizagens, que é destinado aos outros estudantes com nota acima da média de 5 e com atividades e aulas que vão incluir ações voltadas aos estudos para vestibulares. A meta estabelecida pelo Índice de Desenvolvimento da Educação Básica, o IDEB, para o ensino médio era de 5,4, mas o índice registrado no Distrito Federal ficou em 4,1, abaixo da média nacional de 4,5.
1: Fãs se reúnem em frente ao cemitério em Sorocaba, no interior de São Paulo, onde o corpo do cantor Rick é velado. A família divulgou um comunicado reconhecendo o carinho do público, mas reafirmou que optou por uma cerimônia de despedida fechada para parentes e amigos próximos. Ele fazia dupla com o Renner e morreu em um acidente aéreo na segunda-feira. A caixa preta do helicóptero que se chocou contra a Serra Catarinense foi recolhida por autoridades que pretendem avaliar o conteúdo nos próximos dias.
2: E o ministro do Supremo Tribunal Federal, Flávio Dino, determina que a Polícia Federal abra uma investigação para apurar uma possível omissão da Comissão de Valores Mobiliários no caso do Banco Master. A decisão foi publicada nesta quinta-feira. O ministro ressalta que documentos apresentados pela Transparência Internacional do Brasil identificaram fragilidades nos mecanismos de supervisão e fiscalização adotados pela CVM, que é justamente conhecida como o xerife do mercado. Diante disso, a União procedeu com ações para avaliar tecnicamente e ajustar as normas aplicáveis à regulação de fundos de investimento. Além disso, houve um pedido aí, segundo Dino, a CVM já tinha sido alertada em 2022 sobre possíveis irregularidades no Master e não atuou devidamente. Agora, portanto, há esse pedido de apuração do ministro Flávio Dino para que a Polícia Federal investigue possíveis omissões da Comissão de Valores Mobiliários no caso do Banco Master.

0: Prêmio Master Imobiliário 2026.
1: No 32º Prêmio Master Imobiliário, estou aqui ao lado do Lucas Couto, que é diretor executivo comercial e marketing do Grupo Patrimar. Tudo bem, Lucas? Conta pra gente como que a arquitetura do Ocean Golf foi pensada ali para valorizar uma integração entre paisagem, bem-estar e a experiência de fato de moradia.
2: Boa noite, Patrícia. Prazer enorme estar aqui. E esse produto, a gente partiu de uma premissa muito simples e básica. A gente aproveitar o máximo do que a gente tinha da nossa natureza, do nosso campo de golfe que está logo à frente do prédio, da Lagoa de Marapendi e do mar. Acho que o grande sucesso foi que a gente conseguiu, de fato, trazer um pouco desse externo para dentro. Conseguimos fazer com muito trabalho e eu acho que teve um sucesso muito grande, tanto comercialmente. Hoje é um empreendimento que já está entregue, com 90% dele vendido. Enfim, nós estamos muito satisfeitos com o nosso empreendimento.
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0: Agora, meio-dia e 53, a gente segue falando para São Paulo, para quem nos acompanha em 96,9 no FM, também pelo YouTube e pela Fest TV, e contando que o ex-vereador da capital suspeito de ligação com o PCC vai continuar na cadeia. O Superior Tribunal de Justiça negou um pedido de habeas corpus feito pela defesa do Milton Leite, que inclusive foi presidente da Câmara Municipal de São Paulo e chegou a ser prefeito em alguns momentos, quando o Bruno Covas era prefeito. A capital não tinha um vice, o Bruno Covas se ausentava e o Milton Leite, na condição de presidente da Câmara, assumia a prefeitura. O STJ avaliou que não há até agora nenhuma ilegalidade que justifique a soltura do político. Entre as alegações dos advogados para que ele seja liberado estão supostas fragilidades nos fundamentos que determinaram a prisão. É bom lembrar, na quinta-feira passada houve uma operação do Ministério Público de São Paulo e da Polícia Civil contra a ligação do PCC com políticos e empresas de transporte da capital paulista. O Milton Leite é suspeito de ligação com o PCC, ele não foi encontrado na quinta-feira, mas se entregou na sexta, está preso desde então, portanto já são 6 dias, uma semana praticamente na cadeia, e ele nega as acusações.
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5: O Corinthians vive um péssimo momento na temporada e corre risco de rebaixamento. Nos últimos 7 jogos, o Timão não venceu nenhum. No Brasileirão, o Corinthians vem de 6 derrotas consecutivas. Desde que o técnico Fernando Diniz assumiu o comando do Corinthians, a equipe disputou 32 partidas com 13 vitórias, 8 empates e 11 derrotas, que dão um aproveitamento de 49%. O Timão soma 53 jogos na temporada, com 20 vitórias, 15 empates e 18 derrotas, e tem um aproveitamento de 47%. Pelo Brasileirão, Corinthians disputou 28 partidas, com 8 vitórias, 8 empates e 12 derrotas, que dá um aproveitamento de 38%. Memphis Depay vive um momento muito ruim no time, e nos últimos 7 jogos do Timão, ele participou de 6, sendo 5 como titular. Depay não marcou gols e não deu nenhuma assistência no período. Corinthians tem o segundo pior ataque do Brasileirão, com 29 gols marcados. O pior ataque é do Vitória, com 28 gols. O atacante Yuri Alberto, que está lesionado desde o dia 30 de julho, é o artilheiro da temporada, com 8 gols. Dito tudo isso, eu diria, eu quero é mais.
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0: Agora, meio-dia 58, quinta-feira, na teoria, pelo menos no meu caminho, é o pior dia, hein, gente, em São Paulo. É o dia que o povo vai pro escritório mesmo, porque quem pode não quer dar as caras na sexta-feira. Será que tá ruim o trânsito? Fala, Débora Mendonça, boa tarde.
8: Oi, Ferretti, uma ótima tarde a vocês, mais uma vez a todos. Tem uma obra acontecendo ao final do viaduto Jabaquara, no sentido da Engenheiro Armando de Arruda Pereira, deixando congestionado esse final da Jabaquara. São 500 metros, mas onde se gasta aproximadamente 5 minutos. Para quem não está esperando, é muita coisa. Também compromete por 500 metros o final da Avenida Pedro Bueno, que desemboca no mesmo lugar, ali o comecinho da Engenheiro Armando de Arruda. Quem faz o caminho pela própria Engenheiro e pela Doutor Hugo Beol, que segue melhor agora. 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
0: E tem informação sobre o transporte público, viu, gente? Segundo a concessionária Motiva, a gente ainda tem maiores intervalos na linha 5 Lilás. É um problema que vem desde de manhã. Pelo segundo dia seguido, inclusive, ela opera com maiores intervalos por conta de falhas em equipamentos de via em dois trechos. Na região de Santa Cruz, uma ocorrência foi registrada, foi identificada durante uma manutenção preventiva. E em Capão Redondo, também houve uma falha na via que faz com que o embarque e o desembarque sejam realizados pela mesma plataforma. Agora a gente não está no horário de pico. É mais na parte da manhã e lá pelas 5, 6 da tarde, mas ainda assim, nessa situação, tem muita gente que pode estar passando perrengue, se é o seu caso ou não. Se a situação está boa, se mesmo com intervalos maiores as plataformas não estão cheias, manda mensagem para a gente, 11 999 592 100.
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0: Hora de falar de economia aqui na Band News FM. Nos últimos dias a gente trouxe projeções indicando que a taxa de juros pode cair um pouquinho mais até o fim do ano, que é uma boa notícia, só que também tem projeção indicando que a economia do Brasil vai crescer menos. E quem conta mais é a Juliana Rosa. Diga lá, Ju, boa tarde.
1: Boa tarde, pessoal. Boa tarde para você que está aqui com a gente na Band News FM. O Banco Central revisou para baixo as projeções de crescimento da economia. Para esse ano, agora, prevê um crescimento de 1,8%. Para o ano que vem, de 1,4%. São projeções que estão alinhadas hoje à projeção média no mercado financeiro, nas consultorias econômicas. É um movimento que vem acontecendo de revisões para baixo por conta de dados que vêm demonstrando uma piora mais acelerada da nossa economia. O próprio governo, através do Ministério da Fazenda, divulgou também essa semana redução nas previsões de crescimento, embora as projeções do governo estejam mais otimistas, o que normalmente acontece, do que a média aí do mercado, mas o Banco Central aí mais alinhado com essa realidade esperada aí pela média que a gente tem hoje na economia brasileira. Isso tudo é reflexo de uma piora nas condições financeiras das famílias. A gente tem um recorde de endividamento e, portanto, há claramente os dados mostrando a redução da capacidade de consumo, um aumento de inadimplência e uma discussão muito grande em relação ao ritmo de desaceleração da economia. O quanto que isso vai provocar uma piora mais acelerada, principalmente a partir do ano que vem. Não está muito claro que vai ser uma desaceleração muito forte. Enfim, a gente está vendo uma desaceleração um pouco mais rápida, mas ainda longe de um cenário mais dramático de recessão. Os estudos ainda são insuficientes para mostrar algo nessa direção. Mas, de qualquer maneira, o enfraquecimento mais rápido da economia abre espaço para uma queda mais rápida de juros, porque se a economia está mais fraca, é uma pressão a menos na inflação. Agora, o Banco Central ainda está preocupado com outras pressões inflacionárias. Então, mesmo tendo uma economia mais fraca, as previsões de inflação ainda preocupam. A gente tem ainda o impacto do fenômeno climático El Niño, que vai ser o pior El Niño da história em preços de alimentos. Temos também aí o risco que o Banco Central coloca, inclusive hoje, nesse documento que traz as previsões, que é o relatório de política monetária. O Banco Central fala do risco do petróleo, que pode provocar um aumento de combustíveis depois das eleições. Temos uma valorização do dólar em nível global, com um aumento de juros nos Estados Unidos. E aqui a questão eleitoral, que vai fazer muita diferença se houver um anúncio pós-eleições de um ajuste das contas públicas mais forte. A gente pode ver o dólar ceder abaixo de R$ 5,00 ou ver o dólar acelerar, indo lá para casa de 5,40, enfim, num cenário dramático, se aproximar de R$ 6,00. Então, são cenários muito diferentes e o Banco Central está olhando todas essas pressões e fala muito sobre incerteza quando ele olha para frente. Volto com vocês.
0: Economia com ela, Juliana Rosa, que volta amanhã no Band News no meio do dia.
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0: 1:09, tem atualização sobre o noticiário policial, viu, gente? Porque um PM reagiu a uma tentativa de roubo na Marginal Tietê. O caso foi na terça-feira à noite, na altura do Parque Novo Mundo, na Zona Norte de São Paulo. Três homens tentaram abrir a porta do carro do policial e retirar o homem do veículo depois que o automóvel apresentou um problema mecânico e precisou parar na via. Ou seja, os bandidos, a princípio, não sabiam que era um policial. Viram o sujeito ali já passando perrengue, carro quebrado, à noite, marginal. Em vez de ajudar, falou, não, vou ali roubar. Um dos bandidos foi baleado e morreu depois de ser levado ao hospital. Os outros dois fugiram. A polícia apreendeu a arma usada pelo agente e uma réplica de arma encontrada no local. Próximo ao local da ocorrência, um cabo da polícia foi assassinado no fim de agosto. Nesses dois casos, os policiais estavam de folga e pararam os carros na via depois de os veículos apresentarem problemas mecânicos. O caso agora, obviamente, é investigado pela Polícia Civil.
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6: Participação do ouvinte da Band News FM sobre o trânsito. Olha, a Rebouças já é bem complicada, né? E aquele trecho ali da Rebouças com Oscar Freire geralmente tá parado. Pois agora, tudo está mais complicado, pois os faróis não estão funcionando nesse trecho. Então, no entroncamento da Rebouças com Oscar Freire, os semáforos não funcionam. E o nosso ouvinte corrige aqui, o Everton. Todos da Rebouças estão quebrados, não estão funcionando e, claro, o trânsito fica ainda mais complicado. Tem ouvinte também falando sobre a situação no Rodoanel. Rodoanel parado e com trânsito intenso. Só porque eu fui resgatar aqui a mensagem, Achei o Fernando. Rodoanel sentido Bandeirantes para a Anchieta. Então, saindo da Bandeirantes, indo para a Anchieta, está parado antes mesmo do pedágio. Procurando aqui no mapeamento do trânsito. Nesse trecho, a gente tem obras que são realizadas próximo ali da saída da Raposo Tavares, do Rodoanel Oeste. E depois o motorista consegue até desenvolver melhor velocidade, mas tem esse longo trecho aí de trânsito mais intenso para quem está no Rodoanel indo em direção à Anchieta, Imigrantes saindo lá da Bandeirantes.
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0: Agora, 1:16, o senador e candidato à presidência Flávio Bolsonaro do PL tentou fazer contato telefônico com o banqueiro Daniel Vorcaro durante os 4 dias anteriores à primeira prisão do banqueiro em 17 de novembro do ano passado. As informações foram extraídas pela Polícia Federal do celular de Vorcaro. Segundo reportagem do Estadão, as tentativas de contato ocorreram uma a cada dia anterior à prisão dele. Em 13 de novembro de 2025, o senador enviou mensagens de texto dizendo: "Fala, meu irmão, bom dia, pode atender? Isso às 9:13 da manhã." Vorcaro respondeu que retornaria em meia hora, mas não houve registro de ligação na conversa. Em 14 de novembro de 2025, o Fábio fez uma chamada de voz perdida ao 12:36. Em 15 de novembro, 2 dias antes da prisão, Vorcaro justificou a ausência. Ele escreveu: "Fala, irmão. Tava trânsito o voo." Flávio então novamente perguntou: "Pode atender?"
1: Por último, no dia 16 de novembro, a conversa registrou outra chamada perdida. Vorcaro disse que não podia atender por estar na igreja e que retornaria ao terminar. "Irmão, estou e estarei contigo sempre. Não temem a conversa entre a gente. Só preciso que me dê uma luz. Abraços", escreveu Flávio Bolsonaro às 3:46 da tarde do dia 16 de novembro. Vorcaro foi preso no final da tarde do dia seguinte, quando tentou embarcar pelo aeroporto de Guarulhos em um voo para o exterior. O contato entre Flávio e Vorcaro teve início em dezembro de 2024, mas a PF encontrou o histórico mais antigo de mensagens apagado. A investigação teve acesso somente aos 3 últimos meses de conversas entre os dois. Neste período, o senador fez cobranças ao banqueiro pelo repasse de valores para financiar o filme Dark Horse e sobre a vida do ex-presidente Jair Bolsonaro. As mensagens também mostram que Flávio Bolsonaro enviou 2 mensagens de visualização única para o banqueiro Daniel Vorcaro no dia que antecede a prisão do banqueiro. Essas mensagens não conseguiram ser recuperadas pela Polícia Federal, visto que o sistema de criptografia do WhatsApp guarda as mensagens que você enviou de visualização única. Ou seja, só teremos acesso a esse

0: A gente ouviu aqui alguns especialistas em direito eleitoral, inclusive membros do TSE, que falaram reservadamente. Nesse caso, os votos que forem dados à Arruda serão anulados. Pelo menos é isso que decidiu agora o Tribunal Superior Eleitoral. Ainda cabem os embargos, né? Não cabe mais recursos sobre o mérito. Mas é um caso que ainda deve ganhar outros capítulos, muito embora seja uma decisão, enfim, definitiva, né, em relação ao ex-governador. A gente vai falar mais disso logo mais no Tem Método também. E o ex-governador já marcou um pronunciamento. Às 14h30, ele deve falar sobre essa decisão que foi tomada pelo Tribunal Superior Eleitoral, repito, considerando ele inelegível e agora impedindo ele de ter acesso a recursos eleitorais e fazer campanha eleitoral. Mas não dá mais tempo de tirar o nome dele da urna. A gente vai ver o que vai falar agora, às 14h30, o ex-governador do Distrito Federal, que foi condenado por improbidade administrativa e outros crimes naquele caso que ficou conhecido uma caixa de Pandora.
1: Ivan Brandão, direto de Brasília, com as informações, portanto, da negativa do registro da candidatura de José Roberto Arruda, ele que aparecia nas últimas pesquisas ou em segundo ou em terceiro lugar atrás da atual governadora, a Celina, que vai buscar a reeleição. E essa disputa no TSE é importante também porque há um outro caso a ser discutido no TSE envolvendo um outro nome conhecido nacionalmente, Deltan Dallagnol, ex-procurador federal, que concorre a uma vaga no Senado Federal pelo Paraná, que tem aí também recursos a serem analisados no Tribunal Superior Eleitoral, num caso que a gente pode ver também ele indo para as urnas, o nome aparecendo nas urnas e depois esses votos serem anulados ou cancelados, como nos contava o Ivan, depois do indeferimento do registro da candidatura. Teremos aí dias movimentados antes do pleito oficial no dia 4 de outubro, com toda certeza.

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1: Agora 1h29, tem informação chegando sobre estrada, hein? Fala, Débora Mendonça.
2: Falo da rodovia Regis Bittencourt, congestionada por 19 quilômetros agora no sentido de São Paulo, lentidão que começa ainda em Itapecerica, corta toda a passagem por Embu das Artes, vai até pertinho do Rodoanel. Do 299 ao 280, o motorista gasta em média agora 1h10. É tempo demais na Regis Bittencourt. Para quem vem do Vale do Ribeira em direção a São Paulo, melhora Padre Manuel da Nóbrega e a rodovia dos imigrantes. 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
1: A marginal do Pinheiros melhorou no sentido Interlagos, estava com uma lentidão muito acentuada na passagem pela ponte João Dias e até a Transamérica, porque chegou a ter um bloqueio ali da ponte Transamérica e a gente não tem os detalhes dessa ocorrência. Pedimos para a CET, mas ainda não sabemos, no entanto já houve o desbloqueio, então dá para seguir pela marginal. O trecho mais carregado agora do sentido Interlagos ainda é no início, pouquinho antes da ponte do Jaguaré e até a Rebouças. 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
2: Agora 1h33, o Ministério Público de São Paulo denuncia dois falsos médicos que são suspeitos de envolvimento na morte de 8 pacientes em um hospital particular na zona leste de São Paulo. Essa denúncia aponta que Marcos Felipe de Barros e Mike César Silva usavam registros profissionais de médicos verdadeiros para poderem atuar na unidade. A apuração indica que a dupla teria atendido 8 mil pacientes aproximadamente no período de atuação clandestina no hospital. 8 mil pessoas que passaram por um médico, ou médico entre aspas, achando que de fato estavam ali seguras nas mãos de um profissional, e a princípio não eram, eram golpistas. Eles, além das consultas, ainda prescreviam medicamentos e procedimentos invasivos. Os investigadores afirmam que os dois também realizaram intubações e outros atendimentos sem formação em medicina. A defesa de Mike César Silva contesta o vínculo entre a atuação dele e os óbitos e afirma que os pacientes tinham doenças graves que eram pré-existentes.
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4: Um novo aplicativo da Meta tem dado o que falar nos Estados Unidos, hein, Warrison?
5: Edu, aplicativo da Meta, que já está fazendo barulho nos Estados Unidos e certamente vai fazer barulho no mundo inteiro, o Muse, chegou e rapidamente se transformou já no aplicativo mais baixado na App Store, a loja de aplicativos dos iPhones. E o que o Muse faz? Ele é um agente de inteligência artificial, claro, né? Sempre mais novidades de inteligência artificial. Só que o Muse, ele consegue fazer coisas interessantes. Por exemplo, ele consegue fazer compras por você online. Ele consegue organizar a sua agenda, ele consegue interagir com os seus e-mails, ele consegue interagir com as mensagens que chegam para você no Facebook, né, via Messenger. Com isso, a adoção começou a ser explosiva, né, porque as bases de usuários da Meta são gigantescas e as pessoas, parte por curiosidade, né, Edu, mas parte também pelas próprias funcionalidades, começaram a baixar o aplicativo alucinadamente. Só que isso causou desconforto na própria indústria de tecnologia. Por quê? O Muse, ao poder fazer compras, por exemplo, ele substitui o humano, né? E aí a coisa complica, né, Edu? Porque o robô não olha anúncios, né? Ele não tem compra por impulso, ele não é seduzido, ele vai lá e compra o que o usuário pediu para ele comprar ou lembrou dele comprar. E com isso, a indústria do varejo online pode perder uma substancial parte do seu faturamento, que vem justamente da compra por impulso, da publicidade que aparece nas páginas hoje. E aí o que aconteceu? A Amazon bloqueou o Muse nas suas páginas. E aí a coisa complica, né? E a Amazon disse que não é que ela seja contra esse tipo de agente, mas que as regras precisam ficar claras.
4: Para além das questões comerciais de compras, há também uma preocupação com os dados dos usuários. Afinal de contas, essa inteligência artificial tem acesso a muitos e muitos dados pessoais das pessoas por ter acesso justamente em fazer uma interligação entre redes sociais, lojas, compras e tudo mais. É algo para a gente ficar de olho. A coluna de tecnologia volta amanhã.
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11: No 32º Prêmio Master Imobiliário, estou aqui ao lado do Lucas Couto, que é diretor executivo comercial e marketing do Grupo Patrimar. Tudo bem, Lucas? Conta pra gente como que a arquitetura do Ocean Golf foi pensada ali para valorizar uma integração entre paisagem, bem-estar e a experiência de fato de moradia.
12: Boa noite, Patrícia. Prazer enorme estar aqui. E esse produto, a gente partiu de uma premissa muito simples e básica. A gente aproveitar o máximo do que a gente tinha da nossa natureza, do nosso campo de golfe que está logo à frente do prédio, da Lagoa de Marapendi e do mar. Acho que o grande sucesso foi que a gente conseguiu, de fato, trazer um pouco desse externo para dentro. Conseguimos fazer com muito trabalho e eu acho que teve um sucesso muito grande, tanto comercialmente, hoje é um empreendimento que já está entregue, com 90% dele vendido. Enfim, nós estamos muito satisfeitos com o nosso empreendimento.
13: Realização, Fiabse Brasil e Secovi São Paulo. 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
2: Agora 1h39, a Débora Mendonça falou agora há pouco sobre problemas na Regis Bittencourt. Pelo jeito, tem problema em mais estrada, hein? Conta, Débora.
1: O Rodoanel segue em obras e tem lentidão por causa disso nas duas pistas. A interna, bem na altura da represa Guarapiranga, entre os quilômetros 45 e 43, e a pista externa parando antes da Raposo Tavares, entre os quilômetros 19 e 24, parece trânsito de fim de tarde aí nesse pedacinho. Ingressando na Raposo Tavares, no sentido interior, lentidão a partir do Rodoanel até a saída para a Granja Viana, trecho de 3 quilômetros. 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
14: Para quem ainda não teve a oportunidade de visitar a exposição internacional Miró Mestre das Formas, de terça a sexta-feira, os ingressos têm preços reduzidos. A meia entrada custa R$ 25,00 e a inteira R$ 50,00. Você terá acesso a mais de 140 obras originais de um dos grandes mestres da arte no século XX. Todos os detalhes sobre a exposição estão no site mmf26.com.br. Mas atenção, não deixe para a última hora. A exposição está em cartaz no Museu da FAAP até o próximo dia 12 de outubro, das 9 da manhã até às 8 horas da noite. E o museu conta com acessibilidade integral, tanto física como comunicacional.

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1: Agora, 1h43, a Polícia Civil aqui de São Paulo realizou hoje uma operação, a Operação Ponto de Ruptura, que cumpriu 8 mandados de busca e apreensão em endereço de empresas ligadas aos investigados pelo desabamento de um prédio que deixou 6 mortos no bairro da Penha, na Zona Leste de São Paulo. As diligências ocorreram na Zona Leste da cidade de São Paulo e também no Guarujá, no litoral do estado, e tiveram por objetivo reunir novas informações para aprofundar justamente as apurações sobre as circunstâncias do desabamento. O material será agora analisado para ajudar justamente no avanço dessas investigações. A gente lembra, essa construtora não tinha autorização para fazer a obra, teria que ter demolido o início do imóvel que já estava ali sendo construído, recebeu um aval de uma fiscal da prefeitura de que teria demolido essa construção, mas essa demolição não ocorreu e depois a gente teve, num dia com chuva na cidade de São Paulo, esse prédio acabou tombando em cima de uma casa e 6 pessoas morreram, outras ficaram também feridas. Uma servidora municipal que atestou a demolição da estrutura existente no local prestou o depoimento. Ela também é investigada nessa operação. Ao todo, 20 policiais participaram das diligências.
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1: Uma hora e 47 minutos pelo horário de Brasília, pois ouça bem. A defesa do ex-presidente Jair Bolsonaro desistiu hoje de um pedido feito horas antes ao ministro Nunes Marques do Supremo Tribunal Federal para suspender a execução da pena de 27 anos e 3 meses de prisão no caso da trama golpista. Os advogados pediam a suspensão do cumprimento dessa pena enquanto estava sendo analisado um recurso e pedidos lá para mudanças nessa pena. A desistência, no entanto, se restringe apenas ao pedido de suspensão da pena. Os advogados mantiveram o pedido da revisão criminal e que tenta anular justamente a condenação de Bolsonaro, que foi condenado no STF por tentativa de golpe de Estado.
10: O presidente da Autoridade Nacional Palestina, Mahmoud Abbas, afirma que o povo palestino enfrenta um dos períodos mais perigosos da história. A fala foi hoje durante a Assembleia Geral da ONU, que continua em Nova York. Segundo ele, as ações de Israel na Faixa de Gaza e na Cisjordânia não só enfraqueceram a solução de dois estados, mas passaram a ameaçar a própria vida e a existência do povo. Ele foi obrigado pelo segundo ano consecutivo a discursar por videoconferência após o governo de Donald Trump negar o visto dele de entrada nos Estados Unidos.
1: E aqui no Brasil, a Caixa Econômica Federal aciona o Tribunal Superior do Trabalho contra a greve de funcionários, que já entra na sua segunda semana, 15 dias, portanto, de paralisação completados nesta quinta-feira. O banco vai pedir a abertura de um dissídio coletivo após uma tentativa fracassada de conciliação com os trabalhadores, que terminou sem acordo na noite de ontem. Em nota, a Caixa Econômica afirmou que manteve o diálogo com os empregados e as entidades representativas durante as negociações e que apresentou diferentes propostas ao longo do processo. Segundo o banco, as ofertas incorporaram as demandas dos trabalhadores, mas mesmo assim não foi possível chegar a um consenso.
10: A Justiça Eleitoral da Paraíba nega o reforço das Forças Armadas para 3 municípios durante as eleições. O Cacá Barbosa é quem explica.
3: O Tribunal Regional Eleitoral da Paraíba rejeita o pedido de envio de tropas federais para os municípios de Santa Rita, Conde e Cruz do Espírito Santo durante as eleições deste ano. A decisão foi tomada ontem em sessão do TRE. O pedido havia sido feito pela juíza da terceira zona eleitoral, que apontou o clima de insegurança provocado pela atuação do crime organizado na região metropolitana de João Pessoa. O tribunal entendeu que as forças de segurança estaduais e municipais estão preparadas para garantir a votação. Segundo o relator, desembargador Márcio Murilo, haverá reforço policial e operações antecipadas nas regiões consideradas de maior atenção. O procurador regional eleitoral também afirmou que não foi identificada ameaça direta ao processo eleitoral nos 3 municípios.
1: E a equipe econômica anuncia mudanças no orçamento deste ano para a incorporação do reajuste ao benefício do Bolsa Família anunciado na semana passada pelo presidente Luiz Inácio Lula da Silva. A partir dos pagamentos de outubro, o piso do programa sobe dos R$ 600 para R$ 691 e o pagamento médio deste programa sairá dos R$ 675 para R$ 777, de acordo com o Ministério do Planejamento. O custo da medida é de R$ 5,8 bilhões de reais neste ano. Por isso, o governo vai reduzir a projeção de gastos na Previdência Social com o benefício de prestação continuada, pessoal e subsídios. De acordo com o governo, há uma folga orçamentária nessas diretrizes depois que houve uma força-tarefa para zerar a fila do INSS. Com os anúncios desta quinta-feira, o governo elevou a estimativa de déficit nas contas públicas de R$ 52 bilhões de reais para R$ 80,9 bilhões de reais, ou 0,59% do PIB. Com isso, a equipe econômica passou a estimar um rombo das contas no limite fixado pelo arcabouço fiscal.
10: Tem operação da Polícia Federal contra um esquema de fraudes em licitações em 3 estados. Quem tem os detalhes é o Roger Caruso.
11: A Polícia Federal e a Controladoria Geral da União investigam suspeitas de fraudes em licitações e contratações públicas realizadas por municípios da Bahia, Piauí e Espírito Santo. A Operação Legado cumpre hoje 44 mandados de busca e apreensão em 6 estados. As apurações alcançaram 56 procedimentos de contratação em 31 municípios, com movimentação de aproximadamente 17 milhões de reais. A Justiça autorizou ainda 13 medidas patrimoniais e o bloqueio de bens e valores até o limite de R$ 3.400.000.
1: E mesmo com o pedido da família do cantor Rick, fãs se concentram em frente a um cemitério particular em que ele será enterrado. Neste momento acontece o velório restrito a familiares e amigos, mesmo assim os fãs estão diante do local. A família divulgou um comunicado falando que reconhece o carinho do público, mas que optou por uma cerimônia de despedida fechada aos parentes em respeito à privacidade familiar. Rick fazia dupla com o Renner, né, uma dupla sertaneja, e ele morreu em um acidente aéreo na última segunda-feira em Santa Catarina. Outras 4 pessoas, incluindo o empresário Bruno Avelar, também morreram na queda da aeronave no município de Urubici, na Serra Catarinense. O corpo de Rick Solo, de 59 anos, chegou ao cemitério já de madrugada e o enterro está previsto para as 5 horas da tarde de hoje.
10: E no noticiário esportivo saiu um levantamento sobre os jogadores mais valiosos do futebol brasileiro, que tem dois palmeirenses na ponta do ranking. É um levantamento do Observatório do Futebol, que é uma entidade internacional que, entre outras coisas, faz análises de mercado, e mostrou o seguinte: Flaco Lopes, atacante argentino do Verdão, que disputou a última Copa do Mundo pela Argentina, fez parte do grupo. Na prática, jogou apenas alguns minutos. Está avaliado hoje em quase 54 milhões de euros, o equivalente a 318 milhões de reais. 4 milhões a mais que outro palmeirense, o Vitor Roque. O terceiro colocado é o Caio Jorge, atacante do Cruzeiro. Ele está avaliado em aproximadamente 247 milhões de reais.

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4: Agora 1h55, a Débora Mendonça ainda não falou da Zona Leste hoje, hein? Agora é a hora.
5: Na Zona Leste, Governador Carvalho Pinto, com ocorrência no sentido bairro, na altura da rua Mercedes Lopes, na Penha, 800 metros de lentidão. Prefira seguir pela Amador Bueno da Veiga, ainda que com tráfego intenso, ou pela Avenida Cangaíba. Valendo também o caminho pela Radial Leste, essa muito boa nos dois sentidos, à exceção de 300 metros para cada lado, na aproximação das obras junto ao Mirante Brasil. 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
6: Olha, o Instituto Nacional de Meteorologia emitiu um alerta aqui para São Paulo. É válido a partir do sábado até a próxima quarta-feira.
4: Fala que
6: você pensa que é o quê?
4: Dizem que a chuva e o frio vão embora.
6: Com o histórico que a gente teve, você já falaria o quê? Chuva, frio, alguma coisa nesse sentido. Mas não, Ferretti. A primeira onda de calor da primavera vem aí, de acordo com o IMET. E ela atinge, essa onda de calor deve pegar todo o estado de São Paulo. O alerta foi emitido hoje, válido a partir do sábado e segue até a quarta-feira. É uma área em alerta vermelho, portanto, de grande perigo por conta desta onda de calor. E a gente lembra que a onda de calor é um fenômeno meteorológico quando as temperaturas ficam 5 graus acima da média para o período. Portanto, prepare-se, o calorão está de volta a partir do fim de semana em todo o estado de São Paulo.
4: Melhor que o friozão. E melhor que seja no fim de semana. E melhor que seja no meu fim de semana. Sim, de folga.
6: É verdade, tudo isso.
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4: Hoje o tchau é muito rápido porque estamos em cima da hora. 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Valeu, Frumento.
6: Valeu, até amanhã.
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0: tarde, meus amores. Tem método no ar. Como vão vocês? Como vai você? Chegamos! Chegamos! Como vai você, Ivan Brandão?
1: Tô bem, boa tarde pra você, pro Coutinho, pros nossos ouvintes. É, tá acabando a semana que só vai terminar no final do ano, Andreasa. Agora eu só tenho plantão pela frente, eleição. Hoje o jornal tinha que ter umas 3 horas de duração, André Coutinho. Boa tarde.
0: Não, vai ter, vai ter. Eu pedi pra Adriana Araújo e vamos estender um pouquinho.
2: Boa tarde. O Augusto Vale falou que fica tranquilo, viu? Que a gente pode comentar qualquer coisa, a gente pode se estender, porque hoje o jornal vai ter 3 horas e 40. Ele falou pra gente ficar bem tranquilo.
0: E hoje tá recebeu prometido. O recado. Tá prometido. Ele faz no nosso grupo, ele toca o terror. Ele é um terrorista, o Augusto Vale. Certo? Ele é um terrorista. Mas hoje, nesse Alô, programa, Trump. Por exemplo, teremos. Exatamente. Esse programa. Nesse programa, já promete. Cara, é tanto assunto. Olha só, teremos 15 minutos somente de Ivan Brandão comentando a situação eleitoral, de registro eleitoral, de Arruda no Distrito Federal. Então você fique conosco que o programa vai longe. Vamos com tudo.
1: Problema cabeludo, muito embora eu e o ex-governador sejamos carecas, mas vamos que vamos. 2 horas, 4 minutos, o senador e candidato à presidência Flávio Bolsonaro tentou fazer contato telefônico com o banqueiro Daniel Vorcaro durante os 4 dias anteriores à primeira prisão dele, ocorrida em 17 de novembro do ano passado. O caso foi revelado pelo jornal do Estado de São Paulo. O parlamentar enviou mensagens perguntando se ele poderia atender a uma ligação, efetuou ligações que não foram atendidas e, ao final, pediu para que o dono do Banco Master lhe desse uma luz. Procurada, a assessoria do senador não respondeu. Essas informações foram extraídas pela Polícia Federal no celular de Daniel Vorcaro, apreendido na sua primeira prisão. O que mostra, André Coutinho e Andreasa, de que essa história que a gente estava falando aqui, de que o Vorcaro respondia a todos, às vésperas ali da prisão, ele tinha, na verdade, outros focos, né? No WhatsApp dele, no celular dele. Não respondeu o senador Flávio Bolsonaro, mas respondeu o ministro Alexandre de Moraes, ou procurou o ministro Alexandre de Moraes, como noticiamos aqui já.
0: É, e aí ele esnobou Flávio Bolsonaro. O Flávio Bolsonaro também estava delirante, né? Pedindo dinheiro pro homem, o homem tava pra ser preso, bicho pegando, Banco Master caindo, e Flávio Bolsonaro pedindo dinheiro pro homem, pedindo a luz. É, enquanto isso, ele tava dando todas as atenções, e talvez recebendo todas as atenções de Alexandre de Moraes, Coutinho.
2: É, 13 de novembro de 2025, a gente volta aqui um pouquinho no tempo. O senador enviou as seguintes mensagens de texto. Fala, meu irmão, bom dia, pode atender? Ele escreveu às 9h13 da manhã do dia 13 de novembro de 2025. Vorcaro respondeu que retornaria em meia hora, mas não houve registro de ligação na conversa. Aí, no dia seguinte, no dia 14 de novembro de 2025, Flávio Bolsonaro efetuou uma chamada de voz perdida ao 12h36. E no dia 15 de novembro, Vorcaro justificou a ausência. Fala, irmão, tava em trânsito, voo e tem uma coisa meio travada aqui. Dá para entender que ele estava em trânsito, estava em voo. Flávio então novamente perguntou: pode atender? Por último, em 16 de novembro, a conversa registrou outra chamada perdida. Vorcaro disse que não podia atender por estar na igreja e que telefonaria ao terminar. Ainda sobre a relação entre os dois, a Polícia Federal descobriu que há registro de 3 meses de conversas, no qual há menções a 6 encontros entre eles. O histórico das conversas mais antigas estava apagado.
0: Isso aqui é maravilhoso, né? Por último, em 16 de novembro, a conversa registrou outra chamada perdida. Vorcaro disse que não podia atender por estar na igreja, que telefonaria ao terminar. O pecador é um homem de fé e não telefonou de volta, mentiu. Na igreja, mentido. Assim, Vorcaro, nessa altura, 16 de novembro, véspera, esse é o dia anterior à sua prisão. Ele estava acendendo uma vela para Deus, para Jesus Cristo, e a outra para Alexandre de Moraes. Não tinha tempo para Flávio Bolsonaro. Mas essa história toda é importante, que o Estadão revela, porque contextualiza, conta a história da Blitz, o Rush, a corrida de Flávio Bolsonaro em busca do dinheiro, do restante do dinheiro. Lembrando que não faltou dinheiro, né? que o combinado era mais, mas ele levou, ele não, não posso dizer isso, não sei. O filme Dark Horse levou lá via Heaven Gate, para o Heaven Gate, para aquele fundo, né, nos Estados Unidos, 12 milhões de dólares. E Flávio estava ali querendo mais, querendo o restante das parcelas. Então nós temos essa corrida nos dias 13, 14, 15 e 16. A conversa do dia 16 nós conhecíamos. Então você tem essa sequência aí de trocas. Flávio, em resumo, Flávio ligando, não sendo atendido, pedindo para Vorcaro falar com ele, Vorcaro respondendo rapidamente, geralmente dizendo que não pode falar porque está enrolado, numa vez viajando, na outra na igreja. É, claro que nesse ínterim aqui, ele estava trocando todas aquelas mensagens com Alexandre de Moraes, inclusive aquela, reagindo energicamente a uma mensagem no dia 15 de novembro, bem nesse período aí, reagindo com toda aquela energia a algo que Alexandre de Moraes lhe mandara. E diante disso, perguntando se o que Moraes lhe mandara era daquele mesmo juiz Ricardo, o juiz que mandaria prendê-lo. Nessa mesma mensagem do dia 15, ele pergunta para Alexandre de Moraes, a rigor, falando a linguagem do povo, sobre se deveria fugir do Brasil. À luz de informações que aparentemente, meu Deus do céu, o que seria? Nunca saberemos aquilo que Alexandre de Moraes lhe mandava. E aí a gente chega, voltando a Flávio Bolsonaro, ao dia 16, a esse dia 16 de novembro, que é realmente a véspera da prisão de Vorcaro. No dia 17, dia da prisão, ele mandaria mensagem para Alexandre de Moraes ainda, né? É aquela que tá até esquecida, perguntando se Moraes conseguira bloquear alguma coisa, e obviamente eles não jogavam vôlei, né? Não falavam de vôlei naquela ocasião. 16 de novembro aqui, a última mensagem de Flávio Bolsonaro. É a que a gente conhece. E a mensagem fica mais clara agora, o teor da conversa. É aquela que diz assim: irmão, é Flávio Bolsonaro para Vorcaro. Irmão, o cara tá esnobando ele. O cara não quer falar com ele, não tem tempo para falar com ele. O cara vai ser preso, senador. Eu fico imaginando a cabeça do Vorcaro recebendo as mensagens de Flávio Bolsonaro pedindo dinheiro. Ele deve pensar, pô, esse cara tá fora do... Esse cara não... Eu tô ferrado, irmão. Minha casa, meu banco tá acabando. Casa tá caindo, não tem mais. O cara tá pedindo dinheiro. Meu Deus do céu. Aí, finalmente, Flávio... É aquela que a gente conhecia. Irmão, estou e estarei contigo sempre. Não tem meia conversa entre a gente. O não tem meia conversa entre a gente ficou finalmente explicado, né? É porque realmente era uma meia conversa, só um falava. O Vorcaro não estava dando bola para ele. E Flávio Bolsonaro dizendo aqui, tá tudo bem, irmão, tá tudo certo. Não tem meia conversa entre a gente, só preciso que me dê uma luz. A luz era dizer se ia ter dinheiro ou não, se vai ter o dinheiro ou não. Lembrando que o Vorcaro seria preso no dia 17 de novembro, tentando fugir do Brasil, uma segunda-feira, ele sairia do Brasil na terça. Ele antecipou, não sei que conselho ele recebeu, mas ele antecipou para a segunda, a tentativa de fuga, foi preso. Aí fica preso um tempo e sai da prisão, né? Da primeira prisão. E na semana em que ele sai da prisão, Flávio Bolsonaro vai visitá-lo, em casa. Não nos esqueçamos disso.
2: Vamos continuar então com outra história. Você vai lá, Andresa? Eu vou, vamos lá. A lobista Roberta Luxinger, sócia do filho mais velho do presidente Lula, Fábio Luiz Lula da Silva, o Lulinha, presenteou um assessor direto do presidente, que é o Swendenberger Barbosa, com um relógio de 66 mil reais ou dólares, Augusto? Reais? Reais. Então tá bom, então é barato. Ingressos então para shows e uma obra de arte que supera os 80 mil reais. Ela pagou até mesmo a festa de aniversário dele. Os presentes são citados em trocas de mensagens de Luxinger, obtidas pelo portal Metrópolis. Em um dos trechos, a Roberta escreve o seguinte: estamos colocando tudo o que tem de bebida. E aí ela complementa: já tem uísque, vinho, gin, champanhe. E em resposta, BH agradeceu a festa, abre aspas, linda e impecável.
1: As mensagens também mostram a amizade de Roberta Luxinger com a secretária pessoal de Lula, Cláudia Troiano. As duas conversavam com frequência sobre a agenda do presidente. Roberta chegou a presenteá-la com roupas, ingressos para shows, uma peça de joalheria também. Ela se hospedou no apartamento da lobista em São Paulo em março de 2025. Em nota, Berger e Cláudia negaram categoricamente ter recebido algum tipo de presente ou de vantagem devida de Roberta Luxinger.
0: A Roberta Luxinger estava dentro do palácio, né? Hein? Ela estava lá, ela tinha todas as portas abertas, gente. Pelo amor de Deus. Ela só Lula não conhecia, não via, não tinha contato com Roberta Luxinger. Porque ela estava em todo lugar. Olha a quantidade de gente ali. Olha, era o Marcola, né? O Marco Aurélio Ribeiro, o chefe de gabinete, que, com quem ela tinha uma relação a ponto de... Daquele empréstimo, né? Aquele empréstimo. Fazer empréstimo, tomar dinheiro. Essa rapaziada aí, esse é o entorno do presidente da República. Certo? Então, é... Mas talvez isso seja a expressão da própria blindagem a Lula, né? É toda essa rapaziada ali para que não chegue no presidente. Pode ser. São hipóteses. Vamos em frente. O ministro da Fazenda sugere que o dinheiro que financiou o filme Dark Horse pode ter origem criminosa. Para isso aí a gente já sabia, pô. Hein? A gente já sabia disso. É... O dinheiro de Vorcaro, 12 milhões de dólares. O dinheiro tinha potencialmente origem criminosa. Olha onde o Vorcaro estava metido. Dinheiro privado de Vorcaro mesmo, de trabalho como a gente tem o nosso aqui ralando, é que não era mesmo. Não era mesmo. E a forma como o dinheiro foi expedido, né? Como o dinheiro foi para os Estados Unidos. Via entre participações do tal mineiro. É, não entrava na parada para Vorcaro nas situações mais fáceis. E não tinha situação fácil para Vorcaro. Quando o Banco Master, quando o compliance do Banco Master, que foi, aliás, feito pelo escritório Bárcio de Moraes, quando o compliance do Banco Master apitava, não dá para... Gente, essa operação aqui nós não podemos fazer. Imagine, hein? A rapaziada era ousada ali. Não era exatamente um pessoal conservador em matéria de movimentações financeiras e tal. Mas de vez em quando o pessoal falava da tesouraria lá, do setor de câmbio, dizia: ô Daniel, ô Zettel, não dá, isso aí não dá. Até pra nós é difícil isso aí. Quando ficava ruim, era pra entre que eles iam, pro mineiro. O mineiro é que fazia as operações mais difíceis. E foi via mineiro, fachada, que o dinheiro de Vorcaro, sem ter lá a assinatura de Vorcaro, que esse dinheiro foi remetido pro fundo Heaven Gate. E esse dinheiro aí, a origem desse dinheiro... Meu Deus do céu! Aliás, hoje foi deflagrada mais uma fase da Operação Carbono Oculto. A gente fica falando do mundo da Compliance Zero. Compliance Zero é crime do colarinho branco. Só que a mesma rapaziada, a mesma rede vorcárica, a mesma teia vorcárica, também enredava lavagem de dinheiro pro PCC, que é a Operação Carbono Oculto, por meio de combustível, rede de postos de gasolina. Mas, e vai aparecer aí nessa história, você vai ver, o Afonso Maranguani vai falar conosco agora. Vai aparecer a REAG, lembra da REAG? Dentro da REAG, aquela gestora, dentro da REAG, estava lá o fundo Leal, dentro do qual estava o fundo Arlin, que é aquele por meio do qual o Vorcaro se associa a Dias Toffoli lá no Itaiaia. É a mesma REAG, vai aparecer aí nessa história. Vai aparecer nessa história o tal do mineiro da Entre, tá tudo aí. Afonso Maranguani, conta pra gente... Esse submundo do submundo.
3: Pois é, Andreasa, boa tarde para você, para o Coutinho, para o Brandão, para todo mundo que nos acompanha aqui no Tem Método. É, teve essa terceira fase da Operação Compliance Zero, na verdade, a Operação Carbono Oculto, né, Andreasa? Já me equivoquei no nome da operação. E aí o ministro da Fazenda, Dario Durigan, chamou uma coletiva de imprensa, porque esta operação foi feita pelo Ministério Público de São Paulo, mas com o apoio da Receita Federal. Ele até estava ali com um representante da Receita Federal em São Paulo para dar mais detalhes sobre essa operação. E o que ele falou foi esse ponto que você destacou, que essa Entre Investimentos do Antônio Freixos Júnior, né, que é o mineiro, também tinha um outro nome, viu, Andreasa? Ele, por ter feito aí esquemas, né, de lavagem de dinheiro e uso também de paraísos fiscais, era considerado como pioneiro em Bahamas, porque ele foi um dos primeiros a fazer operações de usar o Bahamas como um paraíso fiscal. Então é esse mesmo personagem, né? Mineiro pioneiro em Bahamas. E ele era então o controlador desta Entre Pagamentos. O ministro da Fazenda fez exatamente esta relação que você falou. A Entre era usada por Daniel Vorcaro para fazer estes pagamentos que até o compliance do Master não autorizava, e era também esta Entre que recebia dinheiro do PCC, do crime organizado, nesse esquema, né, de combustíveis em São Paulo, na verdade no Brasil inteiro, mas com força em São São Paulo. E aí, inclusive, essa terceira fase dá conta de que não era só postos de combustíveis, era também uma distribuidora de combustíveis. E isso foi que veio à luz agora. Ou seja, era toda uma rede, né, de lavagem de dinheiro, de ocultação de patrimônio, que a Entre era usada para isso, da mesma forma que era usada para o Daniel Vorcaro. E aí, você falava da REAG, foi descoberto a relação da REAG com o crime organizado e como, né, o PCC chegou a fintechs na Faria Lima e fundos de investimento lá em fases anteriores dessa operação Compliance Zero. E por isso, então, a REAG foi liquidada, né, foi vendido ali os ativos dela, que ela geria, justamente por esta ligação com o crime organizado. Aí, neste contexto, o ministro Dario Durigan foi perguntado se o financiamento para o filme Dark Horse, que foi para aquele fundo Heaven Gate via Entre Investimentos, né, poderia vir do crime organizado, né, porque essa Entre também recebia muito dinheiro do crime organizado. Aí ele falou que tudo indica que sim. E depois aí eu até perguntei, estava lá e perguntei diretamente para ele. Ele falou que, claro, que não cabe ao Ministério da Fazenda esse tipo de apuração, mas que tudo é dinheiro do crime organizado, dinheiro de Daniel Vorcaro, não exatamente ligado ao combustível, mas a outros esquemas, tudo passava ali pelo mesmo bolso que era dessa Entre Pagamentos. Aí eu até pedi para ele explicar de forma didática como é que essa nova fase da operação Carbono Oculto tem a ver, se liga com o escândalo do Banco Master, e ele me deu essa resposta. Vamos ver.
4: Nós estamos falando de uma administradora, de um grupo empresarial, que é o Grupo Entre, que recebia dinheiro tanto do grupo do Master quanto do crime organizado e dentro de um mesmo bolso. E esse recurso ele foi utilizado para ocultar patrimônio, para lavar dinheiro, para corromper. Então, nós estamos falando de um mesmo fundo, de um mesmo bolso de onde dinheiros de diferentes lugares foram parar, seja do Master, seja do crime organizado, seja de figuras que já estão com delação premiada no Ministério Público de São Paulo ou no Ministério Público Federal. Então, no fundo, você tem uma canalização de recurso para a Entre como grande receptora de liquidez que permitiu esse tipo de ação. Financiamentos, corrupção de autoridades, tudo nesse mesmo lugar.
3: Pois é, o dono dessa Entre é justamente esse mineiro, né, Antônio Freixo Júnior, e ele já fechou um acordo de delação premiada no âmbito das investigações do Banco Master, acordo que foi celebrado pela Procuradoria-Geral da República, e ali ele promete falar tudo, né, sobre os pagamentos que ele fazia para o Daniel Vorcaro, inclusive como é que ele gerava dinheiro vivo para pagar então em malas de dinheiro para nomes que eram indicados pelo Daniel Vorcaro. A delação já foi celebrada e pode ajudar a revelar, então, agora, tanto detalhes da Compliance Zero, do caso Master, quanto da Carbono Oculto, que teve a terceira fase hoje.
0: Valeu, Afonso Marangoni. O ministro da Fazenda, é claro que ele é um agente político, né? Mas ele também está em campanha política. A análise dele, eu não estou dizendo que ele está errado, não. É que só que parece que tem um tom inadequado para o ministro da Fazenda, né? A resposta que ele deu à ótima pergunta do Afonso Marangoni. Ele está em campanha, o Dario Durigan. Mas não é campanha para Lula, não. Claro que ele quer que o Lula vença a eleição. Ele está em campanha para, em Lula vencendo, continuar a ser ele o ministro da Fazenda. Então essa manifestação dele é típica de alguém que está mostrando serviço para o chefe e não necessariamente mostrando serviço na área que lhe cabe, né? Que é a área da economia. Essa aí, minha gente, meu Deus do céu. Valeu, Marangoni.
2: Vamos seguir por aqui, então. O ministro Flávio Dino, do Supremo Tribunal Federal, determina a abertura de um inquérito pela Polícia Federal para apurar a atuação de agentes públicos da CVM, incluindo autoridades de alto escalão, na tramitação de casos relacionados ao Banco Master. Ele se refere especificamente a uma denúncia anônima recebida pelo Fundo Garantidor de Crédito e encaminhada para a GVM, perdão, em 2022. Na época, foi citado um modus operandi do Banco Master, mas que foi arquivada sem a abertura de uma investigação. Segundo a apuração preliminar, o banco de Daniel Vorcaro tinha captado cerca de 5 bilhões de reais em CDBs, dos quais 3 bilhões de reais estariam garantidos pelo FGC. A denúncia dizia que o banco estava manipulando a cotação de fundos, incluindo no balanço ativos líquidos e de má qualidade. Agora são 2 horas e 22 minutos.

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1: Sempre ela de olho no seu caminho. Fala, Débora Mendonça, ótima tarde pra você. Débora, agora sim, diga lá, Débora, boa tarde.
2: Oi, Coutinho, ótima tarde a você, a todos. Temos lentidão agora no Rodoanel, não é pouca coisa. Parece fim de tarde ali na aproximação a Raposo Tavares, pista externa. Reflexo de obras no quilômetro 24, justamente no entroncamento da Raposo e do Rodoanel. Rodoanel tem agora o congestionamento do 19 ao 24. Depois disso, um bom caminho e quem segue pela pista interna no trecho não tem dificuldade. A Raposo passa com lentidão pelo Rodoanel. Agora, desde o quilômetro 19 até o 23, está bem chatinho o caminho ali para a saída na Granja Viana, enquanto quem vem a São Paulo pela Raposo tem pontos de parada do 26 ao 25 e do 24 ao 23. 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
2: A rodovia Ayrton Senna tem ocorrência no sentido marginal do Tietê, no quilômetro 20, bem na altura da L. Smith. Tem congestionamento de 1 quilômetro nessa aproximação, mas para quem está na pista local e vai acessar o caminho para o aeroporto, não está impactado por essa ocorrência. Pode seguir tranquilo. Dutra também agora com boas condições. Isso vale para os dois sentidos. A passagem da Dutra por Guarulhos é tranquila. A Ayrton Senna para o interior também seguindo sem dificuldade. 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
1: 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Os ouvintes se manifestam aqui pelo WhatsApp da Band News FM. As mensagens acabam chegando.

0: da Anchieta, do 62 ao 64. De acordo com a Ecovias Imigrantes, é o único problema que o motorista vai encontrar no sistema Anchieta Imigrantes. E registrar também as mensagens dos nossos ouvintes, parabenizando pelo programa, interagindo com as notícias. E a Maíra Serra, de São Luís do Maranhão, diz que está nos acompanhando na TV Samsung, no canal 2045. Pois é, a Band News FM presente também em praticamente 54 milhões de aparelhos em todo o Brasil por meio da Fast TV, também na Samsung, no canal 2045. Obrigado pela sintonia. Agora, 2 horas e 28 minutos.
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0: Estamos começando a coluna Giro Business. O tema da semana, o setor de varejo e tecnologia. E na minha companhia, fundador e CEO da CRM Bônus, Alexandre Zocco. Zocco, muito bom te ter no Giro Business, da nossa proposta, nossa missão, levar às pessoas conhecimento, informações importantes, e hoje sobre tecnologia e varejo. E falando destes temas, eu pergunto, na sua visão, qual é o futuro do varejo, o varejo de médio prazo? O varejo omnichannel, com tecnologia embarcada, consumidores com muito mais acesso, mais exigentes, entre outros fatores.
1: Eu acho que a gente está vivendo o futuro do varejo, literalmente, tá? Eu acho que esse negócio de omnichannel tem uns 10, 15 anos que vem pegando força. As marcas hoje em dia utilizam o varejo físico como um ponto de distribuição do varejo online, muito. Muitas vendas saem do varejo físico. E a IA, que começou a ser implementada forte no varejo agora, ajuda muito essa inteligência de estoque, da onde você vai compor, da onde você vai vender, qual é a necessidade de suprimento de estoque. Mas eu acredito que o varejo nunca vai deixar de existir, o varejo físico. As pessoas precisam sair de casa para tomar uma casquinha no McDonald's, elas precisam sair de casa para ir ao cinema, para socializar. Mesmo daqui a 200, 300 anos, vai continuar existindo o varejo físico, vai continuar existindo a loja, porque se isso acabar, acaba o propósito. Se todo mundo ficar só na tela do computador, na tela virtual, se tudo for inteligência artificial e robôs integrando seu produto e vivendo, não é gostoso, não é legal, não é bacana. Eu acho que a junção dos dois é o presente que a gente vem vivendo e eu acho que assim vai consolidar pelos próximos X anos.
0: Na minha companhia, durante toda a semana, Alexandre Zocco, fundador e CEO da CRM Bônus.
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3: Prêmio Master Imobiliário 2026.
4: No 32º Prêmio Master Imobiliário, estou aqui ao lado do Lucas Couto, que é diretor executivo comercial e marketing do Grupo Patrimar. Tudo bem, Lucas? Conta pra gente como que a arquitetura do Ocean Golf foi pensada ali para valorizar uma integração entre paisagem, bem-estar e a experiência de fato de moradia.
5: Boa noite, Patrícia. Prazer enorme estar aqui. E esse produto, a gente partiu de uma premissa muito simples e básica. A gente aproveitar ao máximo do que a gente tinha da nossa natureza, do nosso campo de golfe que está logo à frente do prédio, da Lagoa de Marapendi e do mar. Acho que o grande sucesso foi que a gente conseguiu, de fato, trazer um pouco desse externo para dentro. Conseguimos fazer com muito trabalho e eu acho que teve um sucesso muito grande, tanto comercialmente, hoje é um empreendimento que já está entregue, com 90% dele vendido. Enfim, nós estamos muito satisfeitos com o nosso empreendimento.
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0: Acabou a voz. Como vai você?
1: Acabou rápido, pô.
0: De repente,
1: tudo bem, Andreado?
0: De repente,
1: tudo bem, Ivan, Coutinho?
0: De repente, de repente o fôlego acabou. É como se eu estivesse em Bogotá. Acabou o fôlego.
1: Ai, lá na altitude de La Paz, né, rapaz? Por falar em Bolívia, Bolívia lembra a seleção brasileira. Vocês estão empolgados com o Brasil e Austrália, que acontece amanhã, meio hoje, meio amanhã?
2: E... super empolgado.
1: É, né?
2: Brasil.
1: Mas eu vou contar uma coisa pra vocês que vão deixar vocês meio preocupados, eu acho. Eu não gostei da escalação da seleção, não.
3: Empolgação.
1: Bota a trilha aí, André Coutinho.
3: Aqui, ó.
1: É, isso aí. Muito bem. Aqui é Brasil. Eu não gostei muito da escalação, não. O Brasil tá meio pronto já pra jogar, né? Amanhã o Brasil vai de Hugo Souza, Mateuzinho, Marquinhos, Vitor Reis e Douglas Santos. E aí começa o meu problema. Bruno Guimarães e Danilo, dois caras no meio campo, que era aquilo que a gente pedia na Copa. Não sei se vocês vão lembrar, no jogo contra o Japão, que o Brasil virou no finalzinho. O Brasil melhorou, que o Paquetá machucou, entrou o Danilo. Contra o Marrocos, segundo tempo, o Brasil melhorou, entrou o Danilo. Era tudo que a gente queria e ele não fez. E aí lá na frente, Vinícius Júnior, Rafinha, Endrick e Estevão. No papel parece lindo, quatro atacantes, caras de primeira linha e tudo mais. Só que tem uma coisa aí que o fator do jogo pra gente observar é o que ele vai fazer com o Rafinha. Porque esse jogo de amanhã, esses três jogos, né? Contra a Índia, pô, o negócio não é ganhar ou perder, o negócio é saber como o Brasil vai jogar, como é que o Ancelotti quer ver esse time jogar nessa nova era dele à frente da seleção brasileira. O Rafinha hoje no Barcelona é um dos melhores, se não o melhor atacante do mundo. Nesse momento. Acho que ele e o Harry Kane são os dois grandes atacantes. O Rafinha joga de 9 no Barcelona, que tá ganhando de todo mundo lá na Espanha, com certa tranquilidade até. E no Brasil, o Ancelotti deu uma estragada no futebol dele, mudando o cara de posição durante a Copa do Mundo e fazendo com que ele marcasse, ajudasse o lateral a marcar. E você olhar essa configuração que o Brasil vai ter amanhã, o Vinícius Júnior não volta para marcar, é o cara que joga do lado esquerdo. Do lado direito tem o Estevão, que volta para marcar mais ou menos. Na Copa do Mundo, quem fazia esse papel era o Paquetá, marcando do lado esquerdo, ajudando o Douglas Santos. E quando o Paquetá não esteve, o Martinelli, naquele fatídico jogo contra a Noruega, foi ele que fez esse papel. E fez esse papel. O meu medo é que o Ancelotti peça, para quando o Brasil não tiver a bola, que o Rafinha volte do lado esquerdo para ajudar o Vinícius. Porque o Vinícius não volta para marcar. E aí a gente vai perder o melhor jogador da nossa seleção. Então o que eu já tô vendo com isso é que algumas teimosias do nosso nono, elas continuam. Mesmo com algumas coisas não tendo dado certo na Copa do Mundo, né? Porque isso não deu certo na Copa do Mundo, jogar com dois caras no meio campo e quatro atacantes. O Brasil só melhorou quando tinha três ali no meio para fazer o jogo funcionar e proteger um pouco mais a defesa. Que é uma defesa que tem um menino, o Vitor Reis é um menino. Do lado esquerdo. Então, vou dizer pra vocês que já começou meio esquisito o negócio, viu?
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0: Marcelo Doa. Realmente, eu vejo a escalação da seleção brasileira, assim, começando com Hugo Souza, Mateuzinho. Não é nada contra o Corinthians, não, tá? Essa turma veio do Flamengo, tá? O Hugo Souza é cria do Flamengo, o Mateuzinho veio do Flamengo também. Mas assim, seleção brasileira escalada, Hugo Souza, Mateuzinho. Eu parei, já vou embora, já fui embora. Já fui embora. Tem alguma coisa errada. O Mateuzinho tem problema, ele tem vontade, ele é raçudo, ele corre, ele evoluiu muito na marcação. O Mateuzinho tem problemas gravíssimos de fundamento. Do que eu tô dizendo? É de simplesmente dominar a bola. E é lateral titular da seleção brasileira. É lateral titular. Pelo amor de Deus, eu não quero demonizar o rapaz, tá trabalhando, foi convocado, tá tendo a chance da vida. Ele não tem nada a ver com isso, é um profissional e faz o trabalho dele. E tá à disposição, certo? Eu só penso se isso não é um sinal de problema do futebol brasileiro, gente. Onde é que estão os laterais do Brasil? O Douglas Santos está longe de ser um lateral esquerdo de seleção brasileira, meu Deus do céu. Então, aí Marcelo, a gente volta àquela questão que a gente tratou muito aqui nessa coluna. A nossa formação de jogadores. Uhum. É uma seleção brasileira sem laterais e sem meias. É. Sem meio de campo. Eu sou de uma época... eu não sou tão velho assim. Eu sou de uma época que o futebol se jogava no meio de campo, pô. Que loucura isso. Que é coisa, rapaz. Enfim, cornetada.
1: Pra ser justo, o Wanderson tá machucado. O Wanderson, por isso, não vai jogar. Em tese, ele seria o titular desta convocação. E o gol da seleção ainda vai ter o Alisson por mais um tempinho. A gente vai ter que aceitar essa informação por mais um tempo. Mas, pra mim, dos três goleiros, o melhor é o Pedro Morisco disparado. Vocês vão ver quando ele começa, quando ele jogar. Em alguns dos três amistosos, ele vai colocar pra jogar e a gente vai ver mais. Mas eu assino embaixo tudo que você falou. E como já disse ontem, acho que não vai ser limitando o estrangeiro que isso vai mudar, não. O buraco é mais embaixo.
0: É isso aí. Marcelo Duó, sabe muita coisa. O Ivan Brandão tá desesperado para ver o jogo da seleção. Não pense em outra coisa. Um beijo.
1: Não, eu tô vendo. Tô vendo. Ele vai, inclusive, pedir uma produção de Bollywood para Brasil e Índia, viu?
3: Eu nem sabia que o jogo era. Que ia ter o jogo. Eu só penso em tananana, é só eleição.
1: Amanhã, 7 da manhã, tá? Amanhã, 7 da manhã.
0: Ah, nesse horário aí?
1: Acordar enquanto você ouve o jornal Band News FM, primeira edição, você assiste ao jogo do Brasil em paralelo, tá?
3: Não posso deixar de não perder. Acompanha aqui a Band News FM que a gente vai falar do placar, como é que tá o jogo. Fica tranquilo aí, tranquila. Valeu, Marcelo.
1: Beijo. Valeu, senhores, até amanhã.
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3: 2h40 da tarde. Ai,
1: pronto, Alex.
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6: Marginal do Tietê, sentido rodovia Ayrton Senna, tem trânsito lento desde o Cebolão até a rodovia dos Bandeirantes, da altura da ponte Ulisses Guimarães. Depois recomeça essa lentidão um pouquinho antes da ponte Freguesia do Ó e vai até a Cruzeiro do Sul. A pista local, melhor que as demais, mas vale muito trocar para Hermano Marquete, Marquês do São Vicente. Entre Cruzeiro do Sul e Dutra, a pista expressa tem apenas intensidade. As pistas central e local também funcionam melhor. 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

0: 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Agora há pouco eu li uma mensagem, acho que era da nossa ouvinte Maíra, que falava que estava nos acompanhando pelo Samsung TV Plus, no canal 2043 do Samsung TV Plus. E mais ouvintes estão falando também que nos acompanham na Fast TV. Nós estamos no Samsung TV Plus, no LG Channels e na TCL Channel, também chegando para até 54, 55 milhões de aparelhos em todo o Brasil. Obrigado pelas mensagens que chegam por aqui. E continuamos firmes e fortes no dial, chegando na sua cidade, também nos canais digitais da Band News FM. 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Se você não se inscreveu, se inscreva por lá. Agora são 2 horas e 45 minutos.
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3: A nossa ouvinte Débora de Limeira escreve contando que toda vez que ela levanta do sofá, o cachorro dela corre e deita exatamente onde ela estava sentada. Manu, parece até que ele estava esperando. Isso é dominância? Olha só, não é. Eu não enxergo isso como dominância não, viu? Esse é um ótimo exemplo de como a gente pode interpretar um comportamento canino usando a lógica humana. Agora, vamos refletir. Pensa no lugar que você acabou de deixar. Ele tá quentinho, confortável, amassadinho, do jeito que eles gostam, e ainda tá cheio do seu cheiro. Para um animal que tem um olfato extraordinário e gosta de ficar próximo das pessoas que ele ama e tem um vínculo, isso pode ser simplesmente o melhor lugar do mundo para ele deitar seguro. Então, durante muito tempo, vários comportamentos dos cães foram explicados automaticamente como uma tentativa de dominar. Hoje a gente sabe que essa explicação é inadequada para diversas situações. Então, a não ser que ele rosne, não deixe você chegar no sofá, aí é outra coisa. Mas se ele vai lá e se aproveita do lugar que você acabou de deixar, ele tá no céu, né? Quentinho, gostosinho, com seu cheiro, tá tudo que ele pediu. Participe também da nossa coluna enviando sua dúvida para elbicho@bandnewsfm.com.br ou então pelo meu Instagram, Manu Carsten. 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
5: Há quem tem a ilusão de que empreender é ter a permissão automática para jogar o emprego CLT pro alto. Nosso convidado do Tem Negócio nesta semana é Lucas Fernandes. Ele conta neste episódio que se deu bem ao planejar e conseguir segurar as pontas no antigo emprego enquanto criava a AutoYou, uma empresa de tecnologia que resolve o problema nos sistemas de grandes companhias.
6: E então a gente ficou poucos meses fazendo aquilo. Outro ponto importante, a gente não se demitiu. Então, nesses momentos a gente ainda não tinha se demitido. Também acho que é outra questão aqui importante para as pessoas, né? Ter paciência de, antes de se demitir, antes de abrir mão de uma renda estável que você tem, validar o seu modelo de negócio. 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
7: Duas horas, 49 minutos. O Tribunal Superior Eleitoral rejeita por 5-2 o registro da candidatura do ex-governador José Roberto Arruda do PSD ao governo do Distrito Federal. Tem 15 minutos aí? Tô brincando. Não precisa de tanto não, Andreasa Coutinho. Mas é interessante um ponto aqui do voto do ministro Dias Toffoli. Eu vou chegar lá porque a gente sabe que a lei da ficha limpa, as mudanças que foram aprovadas na lei da ficha limpa, estão lá no Supremo Tribunal Federal. Só rapidinho, para falar aqui do Arruda, os ministros avaliaram que ele está inelegível por causa das condenações que teve lá no caso da Caixa de Pandora, e foram duas correntes, né? 5-2. O ministro Dias Toffoli entende que todas as condenações do candidato, algumas são conexas, outras não são conexas, e como não são todas elas conexas, vale o prazo de inelegibilidade a partir da data da última condenação, da publicação do acórdão lá do trânsito em julgado da última condenação. Portanto, nesse prazo, ele não estaria elegível agora para 2026. Os dois votos que foram vencidos entendem que o prazo de inelegibilidade deveria ter começado na primeira condenação, porque para esses dois ministros, os crimes são conexos. Então, a partir da primeira condenação, vale o prazo de inelegibilidade. Essa foi a grande discussão lá. Eles nem entraram muito nesse tema, se a lei mudou, se a lei não mudou. Enfim, se o Supremo vai decidir, se não vai decidir. E o Dias Toffoli, e aí isso é importante, aliás, o Arruda está falando agora, nossa reportagem está lá. O Dias Toffoli mandou tirar aquela condição de subjúdice, né, da candidatura dele. Por quê? Porque um candidato subjúdice, ele pode fazer campanha, pode ter acesso ao recurso eleitoral, pode ter participar de sabatinas, de debates, mas o que não está subjúdice, não. Ele está inelegível na visão do TSE. Então, nesse momento, o Arruda não pode mais fazer campanha, não pode mais usar recurso do partido, não pode participar de sabatina, não dá mais tempo para tirar o nome dele das urnas. Então, ele estará na urna, mas os votos que depositarem nele serão anulados, segundo a gente já ouviu aqui os especialistas e fontes do próprio TSE. É isso, cabe recurso? Cabe. Aqueles embargos ao próprio TSE e também ao STF, desde que haja ali uma... Se a defesa entender que a Constituição foi violada, são coisas que o STF e o TSE raramente vão mudar. Mas ainda existe essa possibilidade. Mas só rapidinho aqui sobre a lei da ficha limpa, o ministro Dias Toffoli, ele falou uma coisa interessante nesse julgamento quando ele foi proferir o voto, Andreas. Ele falou o seguinte: tá lá 2-1, né? Pediram destaque, vai ser aprovado, vai pro plenário físico. Dois votos para derrubar as mudanças no Congresso, um voto para manter as mudanças que foram aprovadas no Congresso Nacional. E aí ele falou: para mim, eu nem vou entrar nessa discussão, porque para mim o que está valendo é o que o Congresso aprovou. Então isso nem deveria entrar na discussão sobre o José Roberto Arruda. Mas o que é engraçado, o curioso, né? O Dias Toffoli está julgando candidatos com candidaturas, né? Impugnando candidaturas ou não, com base na lei da ficha limpa, que mais tarde ele vai votar lá no Supremo para saber se ele muda ou não. Quer dizer, obviamente ele tem um voto, ele tem um entendimento sobre as mudanças da lei da ficha limpa, mas ele não pode aplicar agora. É um negócio meio esquisito, né? Que ele use uma lei para julgar candidaturas nesse momento como ministro do TSE mas lá na frente no STF ele vai votar também para mudar ou não a lei que a gente já tem. É só um fato curioso aí que envolve o ministro Dias Toffoli especificamente, né, e obviamente André Mendonça, Nunes Marques, que estavam lá também, os três ministros do STF, aliás, votaram para rejeitar o recurso do Arruda e torná-lo inelegível também.
8: Ô Ivan, sabe o que eu considero curioso também, especialmente curioso, pegando carona nas curiosidades que você levanta? Eu acho muito curioso, incrível, extraordinário, fascinante, que no ano da graça de 2026, o Dias Toffoli ainda possa julgar algo ou alguém no Brasil como juiz da Corte Constitucional.
9: Então segura mais uma, viu, Andreasa, porque o ministro Dias Toffoli do TSE vota a favor da impugnação da candidatura de doutor Furlan do PSD, que concorre ao governo do Amapá. Ele é o principal rival do atual governador Clécio Luiz, do União Brasil, apoiado pelo presidente do Senado, Davi Alcolumbre, do União Brasil, justamente do Amapá. Furlan lidera a pesquisa mais recente, com 55% das intenções de voto, podendo fechar a disputa ainda no primeiro turno, segundo a Quest. Logo após o voto de Toffoli, o ministro André Mendonça pediu vista no julgamento. Processo contra Furlan envolve um suposto abuso de poder político, econômico, condutas vedadas pela legislação eleitoral durante o evento Macapá Verão de 2024. O Ministério Público Eleitoral sustenta que o candidato renunciou ao cargo de prefeito da capital do estado após o oferecimento de representação para abrir processo político-administrativo na Câmara Municipal.
7: Deixa eu só trazer Desculpa,
8: fala, Adriaza. Eu ia te perguntar uma coisa, depois eu te pergunto uma coisa.
7: Tá, não, é só porque eu falei aqui de caber recurso do Arruda, ele tá falando nesse momento, ele acabou de dizer que não vai mais tentar. Ele falou que recurso nesse momento só postergaria, e a frase dele agora há pouco para nossa reportagem foi: meu caminho se encerra aqui. Então, é só para dizer que, de fato, aqui acabou. Não, ele não vai entrar com recurso da decisão do TSE.
8: E eu te pergunto sobre isso, assim, para me atualizar mesmo. Qual é o impacto da saída do Arruda da corrida, ainda que ele esteja na urna e tal? Que também é uma coisa incrível, né? Havendo uma justiça eleitoral, que a gente chegue a esse momento com... E faltando 10 dias, né? Eu sei que é muita urna e tal, mas que não se consiga resolver isso, né? Então o cara não vai disputar a eleição, voto nele não vai valer, mas gera essa confusão, ele poderá ser votado. Enfim, isso à parte, Ivan, nas últimas pesquisas o Arruda estava em que lugar? A saída dele mexe de que maneira no cenário aí no Distrito Federal?
7: Ele sempre ficou em segundo nas pesquisas. Depois que o TRE tomou a primeira decisão, indeferindo a candidatura dele, deu uma desidratada nas pesquisas. E aí ele estava ou em terceiro ou empatado tecnicamente com o Leandro Graz, que é o candidato do PT. Tem duas linhas aí, porque nos bastidores, o Arruda e o Graz, eles tendem a... O Arruda tende a apoiar a candidatura do PT, do petista, ou apoiaria num segundo turno, né? Não sei agora um eventual apoio já no primeiro turno com ele fora. Mas desde sempre, a campanha da Celina Leão, atual governadora, atacava Arruda. Ia para cima do Arruda, porque via, e a gente ouve isso, né, de quem faz parte da campanha, uma chance mais clara, sem Arruda, de uma vitória no primeiro turno. Então, assim, são esses dois caminhos que se tem. Se o Leandro Graz do PT conseguir os votos do Arruda, se ele de fato confirmar esse apoio, acredito que ele não deva conseguir transferir todos os votos para ele, porque, enfim, o Arruda, inclusive, no começo da candidatura, ele estava mais perto de Bolsonaro, do PL. Então, não sei se ele consegue ter todos esses votos para ele, mas, de alguma forma, mexe muito com a campanha no Distrito Federal, para um lado ou para o outro. Era, se você colocar na margem de erro aí, entre 18% e 22% de intenção de voto nas pesquisas, votos esses que... Talvez possam até ser dados nele, né? Lá na urna, mas que serão anulados. Sim. Então, é algo para ficar de olho já nas próximas pesquisas, porque ele também não. Ainda tem essa questão, né? Ele não pode mais também aparecer lá na. Acredito. Sim. Eu, né? Na estimulada, enfim. Então, Mas de um lado é isso, né? Os apoiadores da atual governadora acreditando que isso abre um caminho para uma eventual vitória no primeiro turno, mas também até porque o Leandro Grasso, o candidato do PT, ele soltou uma nota da decisão do Arruda antes do Arruda, falando que se compadecia e tal. Então tá rolando ali um match, né, entre o petista e o candidato do PSD. Vamos ver, né? Dá uma mexida bem, bem boa com a corrida eleitoral aqui no DF.
8: Não, e abre mesmo a hipótese da dissolução no primeiro turno, como aqui no Rio de Janeiro, o caso Garotinho, né? A ausência do Garotinho também é um fator favorável para a ideia de conclusão da eleição no primeiro turno, nesse caso pro Eduardo Paes. A última sobre o TSE aqui, porque o tribunal terá que debater a situação de Deltan Dallagnol, que tenta uma vaga ao Senado pelo Paraná. Fala Vanessa Fontanella.
10: Olá, boa tarde a todos que nos acompanham. O Tribunal Superior Eleitoral deve analisar nos próximos dias o julgamento do mérito do recurso sobre o registro de candidatura de Deltan Dallagnol ao Senado Federal. Ainda não há data prevista para a discussão no plenário da Corte, mas partidos políticos e integrantes do TSE cobram celeridade para que o caso seja analisado antes do primeiro turno das eleições. Após a validação pelo Tribunal Regional Eleitoral do Paraná, cabe ao TSE avaliar se a condenação e a cassação do mandato do deputado federal em 2023 geram inelegibilidade para a disputa neste pleito. O TRE reconheceu a validade do registro de candidatura de Deltan Dallagnol ao Senado pelo Novo. Após a Corte analisar recursos apresentados pela defesa, o julgamento terminou nesta quarta-feira. Por unanimidade, o presidente do TRE Paraná e outros 5 desembargadores acompanharam o voto da relatora Vanessa Jamos Marchi. A juíza acolheu de forma parcial os chamados embargos de declaração da campanha de Deltan. Apesar de ter tido a candidatura reconhecida pelo TRE Paraná, o ex-procurador continua com a campanha suspensa por causa da decisão do TSE, tomada na segunda-feira. Deltan está impedido de acessar recursos de fundos partidários e eleitoral, além de participar de debates e veicular campanha no rádio e TV. Voltamos ao estúdio.
8: Muito obrigado, Vanessa.
9: 3 horas em ponto pelo horário oficial de Brasília agora.
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9: 3 e 2.
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15: Avenida Rebouças, muito ruim no sentido marginal do Pinheiros, desde o Hospital das Clínicas até emendar com a Eusébio Matoso, já túnel Fernando Vieira de Melo. Caminho melhor pela Artur de Azevedo. Agora, quem preferir corredor Cidade Jardim Augusta vai encontrar lentidão no trecho entre a Lorena e a Avenida Brasil, principalmente mais alguns pingados adiante. Não está totalmente livre. E muito congestionada também a Brigadeiro Faria Lima, principalmente no sentido Vila Olímpia e Itaim, entre a Rebouças e a Cidade Jardim. Para quem vai no sentido da Rebouças, nesse trecho, tráfego apenas intenso. 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
9: Ouvintes ainda falando de situação do trânsito na cidade de São Paulo e mais ouvinte perguntando sobre a Anchieta e imigrantes, porque, como eu falava mais cedo, nós tivemos muitos problemas neste horário durante praticamente toda a semana. E agora acaba de atualizar aqui o boletim da Ecovias Imigrantes. Anchieta, no sentido do litoral, permanece ruim do 62 até o 64 pela chamada pista marginal. No sentido da capital, também está ruim, hein? Por 3 quilômetros, que tem um veículo quebrado ali no quilômetro 53, então o motorista vai começar a diminuir a velocidade no 56 e vai assim até o 53, sentido da capital da rodovia Anchieta. Pela rodovia dos imigrantes, 3 quilômetros de lentidão no sentido da capital também, do 51 até o 48. Então Anchieta ruim nos dois sentidos, litoral do 62 ao 64 pela pista marginal, do 56 ao 53 pela pista no sentido da capital, e a imigrantes ruim no sentido da capital do 51 até o 48.
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9: Agora são 3 horas e 7 minutos, 3 e 7.
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8: Estamos de volta, meus amores. Tem Método na Band News FM. Eu, Carlos Andreasa, no Rio de Janeiro. André Coutinho, em São Paulo. Ivan Brandão, no glorioso Distrito Federal.
9: Foi abduzido, Ivan. O Ivan foi abduzido e daqui a pouco ele volta. Olha lá, ele é tempo inteiro aí, pô. Como assim, né, Ivan?
7: Tava... Eu moro nesse estúdio, tem um colchonete aqui. Você acha que eu vou embora assim?
9: Ele se ajeitou.
8: Eu quero mais uma vez chamar atenção para o alvejar das camisas do Ivan Brandão. Eu estou com uma camiseta branca aqui, como ele também. Ela é relativamente nova. Eu talvez tenha de fazer alguma coisa na minha casa, nos produtos que eu uso para lavar as minhas roupas. Mas o fato é que eu, diante do Ivan Brandão, a minha camisa que eu considero branca, Guilherme Faria, a minha camisa é inquestionavelmente branca, certo? Sim. Por que que ela está parecendo bege, suja, e a do Ivan Brandão tão belamente branca, com esse branco mais alvejado possível? Coisa impressionante. Tá de parabéns, Ivan Brandão.
9: Sem propaganda de graça pra sabão em pó, hein, Ivan?
7: Não, e nem pra nosso querido holofote que fica aqui em cima de mim, dando essa brilhar, essa lustrada aqui na peita. Mas vamos que vamos, é isso aí. Agradeço a deferência. Vambora? Estamos, então, beleza, né? Todos aqui, todos sentados. Vamos que vamos. O PT pede que o ministro Flávio Dino do Supremo Tribunal Federal abra um inquérito para investigar supostos episódios de interferência estrangeira nas eleições brasileiras. A solicitação do partido foi apresentada em uma manifestação que já tem o ministro como relator. A petição reúne episódios que, na avaliação do Partido dos Trabalhadores, precisam ser esclarecidos e que envolvem a suposta existência de financiamento, apoio ou influência estrangeira na candidatura de Flávio Bolsonaro. A legenda cita suspeitas envolvendo a Rockbridge Network, que é uma organização americana voltada ao financiamento de campanhas conservadoras e a publicidade paga no exterior em perfis do X, o antigo Twitter, favoráveis ao candidato Flávio Bolsonaro.
8: A questão é muito importante, tá? A questão é de grande relevância, inadmissível interferência estrangeira nas eleições brasileiras, nesse caso especificamente interferência americana. Mas nós temos um problema aí, que é de outra interferência. Interferência externa. Flávio Dino não é juiz nesse momento, ele não tem cadeira no Tribunal Superior Eleitoral. Essa matéria é eleitoral, essa matéria é para justiça eleitoral. E nesse caso, especificamente, fosse no TSE, onde deveria ser tratada, essa matéria teria como relator André Mendonça. Porque André Mendonça já relata uma, vou chamar assim, para simplificar, uma reclamação do Renan Santos, do Missão, sobre interferência estrangeira eleitoral no Brasil para beneficiar Flávio Bolsonaro. Por causa disso, porque não quer André Mendonça como o responsável pela sua questão, o PT escolheu Flávio Dino como juiz. A partir do STF, não é nenhuma novidade. Na semana passada, a Advocacia Geral da União escolheu Gilmar Mendes como juiz para avaliar, sentado no STF, não sendo ministro do TSE, para avaliar se o aumento, o reajuste do Bolsa Família traria alguma infração de natureza eleitoral. E assim que nós estamos no Brasil, imagina, o sujeito que pode escolher é aquele que vai julgar a sua matéria, o seu interesse, a sua causa, e assim foi nesse caso. A solicitação do partido do PT foi apresentada em manifestação que já tem o ministro como relator, mas é uma matéria que tem a ver com o Instituto Brasileiro de Mineração, algo relativo a municípios e contendas internacionais e estrangeiras dessa matéria. E aí se encontra um liame, é só querer. E aí gera uma prevenção, gera uma relatoria paralela. Tá cheia dessa no Brasil. Aliás, lembro o Gilmar Mendes de novo, relator paralelo do caso Master. Em função do quê? Não se pôde quebrar o sigilo da Maridit, a empresa de Dias Toffoli, por meio do qual foi sócio da rede Vorkarica, no Hotel Tayayá. A CPI do crime organizado determinou, cumprindo a sua prerrogativa, a quebra de sigilo da Maridit. A defesa da Maridit foi lembrar, Tô sendo generoso aqui com a ideia de que foi lembrar, né? Eu não tô dizendo que tenha sido lembrada ela, a defesa da Marid. Foi lembrar de um mandado de segurança da época da pandemia 2021 do Brasil Paralelo. Gilmar Mendes relator. Aí, em função disso, de repente, tava lá o Gilmar Mendes, relator paralelo do caso Master, impedindo que se quebrasse o sigilo da empresa de Dias Toffoli. São essas coisas que estão acontecendo no Brasil. Então, o que nós temos aqui nesse caso é que, para combater o que seria, e é grave, para combater o que seria interferência estrangeira na eleição brasileira, estamos contratando a interferência interna, driblando não apenas o juiz do caso, que seria o André Mendonça, driblando o tribunal. O TSE foi driblado, não é simplesmente André Mendonça, o TSE foi driblado para que Flávio Dino pudesse ser o relator dessa matéria. Isso é bizarro demais, gente.
9: Vamos seguir por aqui. O senador Flávio Bolsonaro pede ao ministro André Mendonça, do STF, que abra uma investigação contra Lula para apurar se o presidente atuou a favor de Daniel Vorcaro. A notícia-crime enviada ao ministro trata de mensagens com o advogado, Valfrido Vardi, que fazia parte da defesa do banqueiro, em que ele fala sobre um suposto uísque que teria sido dado de presente pelo dono do Master a Lula. Segundo informações reveladas pelo jornal O Globo, o advogado também articulava encontros entre o ex-banqueiro e o presidente da República para tratar de assuntos do interesse de Vorcaro. Flávio Bolsonaro pede que Mendonça, relator do caso Master no STF, encaminhe o caso à Procuradoria-Geral da República para que Lula seja investigado sob suspeita de corrupção passiva e advocacia administrativa.
8: Uma série de mensagens recuperadas no celular de Roberta Luxinger mostra a lobista coordenando pagamentos para Fábio Luiz Lula da Silva Lulinha, filho mais velho do presidente Lula. As conversas obtidas pelo Metrópolis revelam pela primeira vez repasses diretos. Os diálogos são com o seu motorista, Ulisses Barbosa Viana Júnior, e também com o ex-secretário de saúde de Goiânia, Kezed Aires Henrique. Numa mensagem para Ulisses, em 29 de novembro de 2024, Roberta pergunta: cadê o dinheiro? Em seguida, tem que levar lá no Fábio.
7: A defesa do ex-presidente Jair Bolsonaro desiste do próprio pedido que tentava suspender a condenação pela chamada trama golpista. A revisão criminal está sob a relatoria do ministro Nunes Marques, do STF. Os advogados pediam a interrupção imediata do cumprimento da pena, mas aí, logo depois, desistiram desse pedido. E não explicou, a defesa não explicou os motivos do recuo.
8: É, isso aí tá com toda a pinta, pessoal, de bateção de cabeça, né? Sabe? É disputa interna no conjunto de advogados e uma discordância. E aí, esse tipo de coisa acontece. Então, é eles que são advogados que se entendam, Coutinho.
9: Governo Lula deve anunciar até o final desta semana a manutenção da subvenção de R$2,12 do diesel por mais 30 dias. As informações são do ministro do Planejamento e Orçamento, Bruno Moretti. No início deste mês, o governo anunciou uma nova subvenção de R$ 1 para o diesel, que vigorava de forma concomitante à subvenção que já estava em vigor de R$ 1,12, totalizando R$ 2,12.
8: Ô, pessoal, alguma novidade, Ivan Brandão, você que é o especialista nisso, alguma novidade sobre medida provisória de presidente Lula sobre restrição e de qual natureza, de qual extensão seria sobre bet, jogo no Brasil? Isso andou? Temos alguma novidade para atualizar a conversa que tivemos ontem?
7: A apuração hoje é do nosso Pedro Teixeira, da TV Band. O governo deve editar a MP até amanhã, mas o formato ainda está em discussão, tá? O ministro da Fazenda disse que ainda fazem uma avaliação, né? Ontem o texto já estava ali com a Casa Civil para fazer os últimos ajustes, a gente até trouxe algumas apurações do que tinha no texto, mas não tem como cravar qual vai ser o texto final, mas a decisão aí sobre uma eventual proibição ainda vai ser tratada nos próximos dias, mas até amanhã a medida provisória deve ser editada, segundo apurou aqui o nosso Pedro Teixeira. O que, por si só, né? O fato já é muito grande, né, Andreasa, eleitoralmente falando, e todo o impacto financeiro, econômico que isso gera, mas isso também vai gerar muita discussão, né? Uma medida provisória para acabar com as bets, o uso de uma MP. Mas a apuração que a gente tem aqui em Brasília é que até amanhã deve ser editada.
9: Está aberto o quadro aqui, Andreasa. Perdão, vai lá. É o delay que atrapalha.
8: Não, pode falar, pode falar.
9: Não, é outro assunto, então pode falar, fala. Pode falar.
8: Ah, tá, não. Só uma observação rápida aqui. É, eu não acho que ele tem condições de fazer uma canetada muito extensa, não. Porque isso tem questões fiscais, financeiras envolvidas. Tem contratos, tem outorgas pagas, tem uma série de concessões que a regulamentação e a forma como foi feita permitiu, certo? Eu me lembro, a gente tratou sobre isso várias vezes. O governo Lula, quando regulamentou o jogo, pensou... Nunca, ontem o Lula estava falando sobre questão de saúde pública, derivada do jogo. Ninguém discutiu isso naquela ocasião. A questão era basicamente para arrecadação, para levantar dinheiro. O governo gastador precisava de dinheiro. Então o argumento do... Eu me lembro do Fernando Haddad falando. Não, é, as bets já estão aqui e elas estão ilegais e estão movimentando bilhões e não pagam imposto. Então em função disso... Eu me lembro dessa discussão. Ninguém discutiu as consequências desse troço. E agora fica mais difícil. É, formalizaram o bode. Fica mais difícil tirar o bode da sala. Amarraram o bode. O bode pagou a outorga para estar na sala. Fica mais difícil. Não é que nem a taxa da blusinha, embora lembre o mecanismo, certo? Então fica mais difícil. Ah, e aqui uma nota final para a gente fechar esse bloco, que é o seguinte. Eu, observando como a eleição, como a disputa no Brasil está empedrada, como ela está travada, fechada, como o voto já está formado, como é uma eleição de rejeição sem precedentes, eu tenho a impressão que esses escândalos todos, para os quais as pessoas já estão preparadas, notícias contra Lula, notícias contra Flávio Bolsonaro, Ivor Caro e Roberta Luxinger, eu acho que isso, nessa altura do campeonato, é uma especulação. Acho que isso não vai fazer diferença nenhuma em eleição. Nenhuma. Acho que as pessoas estão com o voto tomado já, decidido. Tem uma margem ainda para voto útil, a gente falou sobre isso ontem, né, que pode resolver a eleição no primeiro turno, mas é uma eleição que vai ser decidida pela rejeição. Então o cara não gosta do Flávio Bolsonaro, ele talvez tenha mesmo horror, mas ele vai votar no Flávio Bolsonaro porque ele despreza ainda mais o Lula. E do outro lado também é a mesma coisa, vice-versa, o cara não aguenta Lula, mas vai votar no Lula, porque ele não quer Flávio, não quer Bolsonaro. Então essas denúncias todas que a gente tratou aqui no começo do programa e que agora tá no vale tudo, né? Tiro para todo lado e vai ser assim até o final. Não sei se isso, nesses termos, né? Capaz de mexer ponteiro. A questão da Bet, eu acho que mexe ponteiro. A canetada de Lula, o efeito dela, toca no eleitor que pode decidir essa eleição. Então isso é uma medida de Lula para fins eleitoreiros que pode lhe dar votos.
9: Antes da gente abrir espaço para as notícias da sua região, só esclarecer aqui, alguns ouvintes, dentre eles a Suelen, viu, Ivan Brandão, pergunta para você, quem já usou o recurso eleitoral e foi suspenso, né, teve a candidatura impugnada, devolve o valor utilizado anteriormente na campanha? Claro que ela está se referindo, a gente mais cedo trazia a informação de José Roberto Arruda, saindo da disputa ao governo do Distrito Federal, Ivan.
7: Não devolve, ele devolve o que não foi usado. Mas como a candidatura dele estava sob júdice, ele tinha autorização para usar o recurso. E aí ele não precisa ressarcir os cofres de forma automática. Ele tem que prestar conta daquilo que ele gastou, mas o que ele gastou ele não precisa devolver. Aliás, não existe nenhuma resolução do TSE que linke essas coisas, né? Uma candidatura que estava sob júdice, aí ele é considerado inelegível e de repente ele tem que ressarcir. Isso não existe. Agora, o que foi o que não foi usado...
8: Seria um absurdo, né?
7: Ele devolve. É. Porque ele tinha autorização, ele estava autorizado a fazer campanha. Né?
8: Então, isso.
7: Não precisa devolver, não.
9: Valeu, esclarecida então a dúvida de muitos ouvintes. 3 horas 22 minutos agora.

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2: Bom momento da ligação Leste-Oeste e do elevado Presidente João Goulart, o Minhocão, para quem segue em direção à Lapa. Caminho, inclusive, por baixo do Minhocão, agora com o trânsito mais intenso na praça pela passagem Marechal Deodoro, mas só isso também. O problema vem adiante na Francisco Matarazzo, essa congestionada nos dois sentidos em quase toda a extensão. Aí, no caso, é melhor utilizar vias paralelas, cortando por Perdizes ou seguindo em direção à Marquês de São Vicente. 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
2: A rodovia Dom Pedro tem congestionamento agora no sentido Jacareí, do quilômetro 102 até o 83. Mais cedo teve acidente no quilômetro 110, pista já liberada, mas juntou com trecho de lentidão pelas obras no 83. Então, de Itatiba a Atibaia, muito ruim agora a rodovia Dom Pedro para Jacareí. Não interfere no sentido Campinas, que agora tem boas condições. 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
1: Muita neblina, hein, na rodovia dos Tamoios, que liga ali o Vale do Paraíba, a região do Planalto, da Grande São Paulo, por que não? Mais do Vale do Paraíba, né? Até o litoral norte de São Paulo. Rodovia dos Tamoios, com muita neblina no trecho de Planalto. Posso observar aqui pelas câmeras de monitoramento. Tem muita neblina mesmo. E cuidado com a baixa visibilidade, não tem acidente, não tem trânsito, tem algumas obras. Então, triplique a atenção se você estiver trafegando, for pegar a rodovia dos Tamoios nesta quinta-feira. Agora são 3 horas e 27 minutos.
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0: 3 horas 29 minutos, quinta-feira é dia de conversar com o doutor Daniel Barros. Assunto, o Andreasa estava fora, né, Coutinho? A gente, sempre que a gente fala de vieses cognitivos, os ouvintes participam, assunto que interessa a todo mundo, e aí a gente resolveu falar de outros. Certo, doutor Daniel? A gente vai aproveitar aí que o pessoal curtiu o assunto da última coluna, e agora a gente vai falar sobre o chamado efeito da verdade ilusória. É algo que nos faz, na verdade é o seguinte, é um efeito que faz a gente achar que algo é verdade, só porque a gente já ouviu essa história antes. Acho que dá para dar alguns exemplos. Boa tarde, doutor.
1: Boa tarde, Ivan. Boa tarde, Coutinho, Andreasa. Boa tarde aos ouvintes. A gente gosta muito dos vieses cognitivos aqui, até porque somos vítimas deles também, né? E quanto mais a gente conversa sobre eles, mais a gente identifica e tenta ficar esperto. E esse momento de eleição e campanha eleitoral é um momento que é fácil de ilustrar para o ouvinte. Você não precisa ficar procurando exemplo dos vieses cognitivos, de como eles são explorados, né? Então aí, para quem quiser ver, e esse é muito interessante, o efeito da verdade ilusória. Tem uma coisa muito interessante do nosso cérebro, que é o seguinte, pensar dá trabalho, né? Quem quer pensar, quem quer avaliar, quem quer saber, pesar de um fator, pesar outro fator, dar um passo atrás, pôr a bola no chão, a gente sabe que isso gasta energia. Então o cérebro toma alguns atalhos para concluir. E um dos atalhos que o cérebro toma para verificar se algo é verdade ou não é: quão fácil aquela ideia vem à sua mente, quão familiar ela parece. Quanto mais familiar uma coisa é, mais você, passando pela ideia, você já entende tudo, você já está acostumado com aquilo. E essa fluidez, essa facilidade com que a ideia passa pela nossa cabeça, ela dá a sensação de verdade. Isso funciona a tal ponto que, quando uma mensagem é apresentada para uma pessoa, isso tem vários estudos mostrando, né? Você apresenta uma determinada mensagem, não precisa ser verdade, e o pior, a pessoa pode até saber que não é verdade. Das próximas vezes que ela ouve, ela sente que aquilo não é tão mentira assim, ela sente que aquilo pode ser mais próximo da verdade do que ela imaginava. Imagina isso sendo repetido, né? Então, um slogan, uma afirmação, uma acusação, seja o que for, repetido à exaustão. E aí a pessoa se expondo aquilo exaustivamente, ela passa a ter certeza de que aquilo é verdade, mas é uma verdade ilusória. Né? Por quê? Porque o nosso cérebro já salta para a conclusão que aquilo é daquele jeito, simplesmente porque a gente já viu antes, e no nosso caso aqui, né, de campanhas eleitorais, já vimos muitas vezes antes. Então esse é um efeito que a gente sempre tem que ficar preocupado, sempre tem que ficar atento, né? Será que é isso mesmo ou será que eu acabei sendo convencido de tanto ouvir essa história? Algo que a gente vê, assim, acho que todos os dias, mas em campanha eleitoral a gente vê acho que todos os minutos, né?
0: Não, na campanha eleitoral principalmente. Ah, esse cara aí é um bandido, rapaz. Mas por quê? Não, porque é. Às vezes o cara não tem nenhuma condenação. Mas eu fiquei pensando, porque obviamente a gente está falando de eleição, né, Coutinho? Mas eu fiquei pensando em várias verdades, porque essa história do achar que algo é verdade só porque a gente já ouviu antes, que é a história de mãe mesmo, o doutor Daniel. Tipo, comer bolo quente dá dor de barriga. Aí você descobre na vida adulta que ela só não queria que você comesse o bolo naquela hora. E simples assim. Tem umas dessas, né? Se você engolir o chiclete, ele vai ficar lá no seu estômago pra sempre, né? Você não vai digerir o chiclete, não pode entrar na piscina depois de comer. E era só sua mãe falando, velho, não faz isso não, que eu não tô afim de me preocupar, né? E a gente cresce achando que isso é verdade. Então assim, é uma coisa mais lúdica, vai para por efeito de verdade ilusória, mas que é importante ter essa ciência de que fake news, né, notícias falsas, informações que são divulgadas na internet, ele tem um efeito parecido. A gente fica achando que

0: aquilo ali é verdade. Então, se a gente parar um pouquinho pra pensar, onde é que foi que eu vi isso, né? Nem, às vezes a gente nem sabe.
1: Ô Ivan, tem um ouvinte aqui que se chama Maurício Ferretti. Ele tá mandando mensagem pra cá, ele pergunta: o Mundial de 51 entra nessa história? É, tá. Eu não gosto de polêmica, mas eu tô lendo aqui o nosso ouvinte Maurício Ferretti mandou. Uhum.
2: Absolutamente é. Qualquer coisa, né? O ouvinte, ele consegue se identificar também numa coisa mais simples, né? Você vai num mercado, você precisa comprar uma coisa que você nunca comprou ali, qualquer produto que você não está acostumado a comprar. Sabonete. Aí você começa a olhar na prateleira, tem uma marca que você já conhece. Aí você tem a sensação de que aquela marca é melhor, né? Da familiaridade, ele é muito forte no nosso cérebro.
1: Muito bem, muito bem.
0: Tem método, rapaz.
1: É.
0: Fala pro Maurício Ferretti que é pra pensar no futuro, né? Quem vive de passado é museu. E focar naqueles títulos que são de verdade, né? A gente tá falando justamente disso aqui, né?
1: É que fala tanto verdade, que acha título, que é verdade, né?
3: Esse título de fax não vale. Título fax não vale. Certo?
1: Só li a mensagem do ouvinte aqui, gente. Não quero polêmica.
0: Um abraço pro Maurício Ferretti, pra toda a família
3: não
0: dele.
3: Não vale. Eu já tô cancelado mesmo, eu não posso ser cancelado de novo. Essa é a vantagem de ser cancelado. Você não pode mais ser cancelado.
1: Mas...
3: Então, título é aquele que você ganhou.
0: Isso é uma verdade ilusória. Você nem foi cancelado e acha que é, Andreasa. Pense nisso.
3: Sim.
1: Tá vendo, né, doutor? A gente começou a falar da época de eleição e foi pra sei lá que outro assunto que eu não entendo disso. Eu não quero entrar em polêmica. Obrigado, doutor Daniel. Um abraço.
0: Isso é ser humano. Isso é ser humano.
1: Valeu.
2: Valeu, gente. Abraço.
1: Abraço, até mais. Sem polêmica, por favor, aí no Rio de Janeiro e também em Brasília, tá? 3:35 agora.
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1: Seguimos conversando agora majoritariamente com você que nos acompanha em São Paulo e olha só. Ou ouça só, ou acompanhe só. Todos os dias, nesse horário, alguma coisa acontece no sistema Anchieta Imigrantes. Eu estava falando agora há pouco de trânsito, etc e tal. Mas a Débora tem informações do sistema Anchieta Imigrantes. Exatamente o que está acontecendo por lá, hein, Débora?
5: Problemão agora na rodovia Anchieta, no sentido São Paulo. Pista totalmente bloqueada no quilômetro 53, onde um caminhão tentou fazer um retorno proibido, uma carreta. Acabou saindo da pista, o bloqueio é total. Então, do 56 ao 53, não dá para seguir ali pela rodovia Anchieta. Com isso, a Imigrantes tem excesso de veículos. Agora, congestionou no trecho de serra. Adiante do 53 e a partir do 40, na interligação de Planalto, aplicativos de trânsito mostram um bloqueio da rodovia Anchieta, que agora não procede. A gente está em contato com a concessionária para saber mais detalhes, mas aparentemente somente uma falha de aplicativos. Quem está entre a interligação de Planalto e São Paulo consegue utilizar as duas rodovias. Com a TIM, você está coberto da primeira mensagem do dia ao último pedido da noite. Seja onde for, com a TIM, está coberto.
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0: 3:40, atenção, Rede 13:40.
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3: O Marcelo escreveu para mim perguntando, né, se eu conheço a casquinha de camarão do Viana. Ai, se eu conheço, Marcelo, é muito gostosa. Lá de Ilhabela é muito, muito, muito gostosa. O recheio é cremoso, ele disse que já chegou no recheio. E a dúvida dele é com relação à casquinha, que é muito fininha e crocante. Na verdade, Marcelo, eu não conheço essa receita, não vou poder te ajudar. O que eu sei de queijadinha, que é muito parecido, também nunca fiz, vou te contar aqui, você pode testar e depois me conta, é o seguinte, você faz uma mistura de farinha com água, unta muito bem a forma, e aí essa massa, ela é praticamente líquida. Então você põe uma vez, tira, enche, né, o recipiente onde você vai assar, você enche várias vezes, vai meio grudando essa mistura de farinha com água, eventualmente um pouquinho de gordura, não sei, e aí você vai, então, criando essas camadinhas e assa. Não sei se é isso, tá? Depois até legal, vale, quem é aí craque de pesquisar pela internet, eu sou péssima de pesquisar na internet, mas a ideia é essa, é uma massa com bastante farinha, um pouquinho de água, pode pôr umas gotinhas de azeite ou de óleo, e aí ela vai grudar, então, na forma de alumínio que você vai usar pra assar, e essa forminha que vai ao forno com a massa, essa massa bem molinha, né, de farinha e água, vai assar e vai virar essa casquinha. Acho que é isso, Marcelo, mas de verdade, é realmente é um segredo, é uma curiosidade, é da família da Clóris Leite, uma amigona minha, não sei se ela ouve a Band News, se ela ouve, um beijo, Clóris, e é uma passagem obrigatória. Quem vai à Ilhabela, Bar do Viana, comer uma casquinha de camarão. Obrigada pela mensagem, Marcelo. Se você quiser, você pode falar comigo pelo e-mail hojepode@bandnewsfm.com.br ou pelas redes sociais no @carolecrema. Pode pedir receita, dica, fala comigo, eu vou adorar.
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0: 3 horas e 45 minutos, 13h45, você acompanha o Tem Método, hora de a gente conversar com o Eduardo Barão. Barão, eu tava no ar aqui quando aconteceu um pronunciamento, uma entrevista do presidente Donald Trump, numa conversa com o presidente Xi Jinping, e você fazia o relato aqui em tempo real de que era a primeira vez, você tá aí há 6 anos, né? Mais 6 anos que você via algo acontecer, o Trump falando e nenhuma emissora americana transmitindo o pronunciamento. Enquanto isso, nós transmitimos parte do pronunciamento e várias emissoras aqui de notícias transmitiam também, né, Barão? Tudo bem? Boa tarde para você.
1: Fala, Coutinho. Boa tarde para você mais uma vez, para todo mundo no Brasil. Foi algo, no mínimo, estranho, né? A gente está vivendo momentos em que o presidente da China, a segunda ou a primeira maior potência do mundo, se reúne com o presidente americano, no caso Donald Trump, e claro que isso vale o registro, vale a cobertura, para e passo, é assim que as empresas jornalísticas, canais de TV, jornais, rádios, internets fazem, né? Mas desde que Donald Trump anunciou a proibição de entrada de 3 veículos de comunicação na Casa Branca, CNN, o site político, também outro canal, a MS Now, né, o outro canal que eu tinha esquecido, os outros canais de comunicação se uniram e promoveram um boicote dos eventos envolvendo o presidente dos Estados Unidos, o que acabou provocando situações estranhas, o Trump falando sem nenhum microfone captando o que ele estava falando. E hoje, de manhã, essas empresas conseguiram na justiça a possibilidade de voltar a entrar na Casa Branca, mas a Casa Branca não autorizou a entrada desses profissionais. Então, esses veículos, como Fox, a CBS, a NBC, decidiram simplesmente não transmitir essa cerimônia onde Trump se encontrava com o Xi Jinping. E nós, no Brasil, tínhamos o sinal da agência Reuters, fizemos a cobertura, né, mas os canais americanos simplesmente não transmitiram esse momento histórico, onde agora os dois líderes estão discutindo questões importantes relativas ao comércio internacional, também com relação à inteligência artificial e outros assuntos ligados à tecnologia. No começo da tarde, após uma nova decisão da justiça, aí sim a Casa Branca autorizou a entrada desses correspondentes. E a partir daí, a cobertura começou a ser feita aqui nos Estados Unidos. Mas é um momento realmente diferente. É algo que merecia todas as atenções envolvendo a presença dos dois líderes, acabou sendo ofuscado por essa batalha envolvendo a proibição de entrada de Donald Trump, que perdeu na justiça após a decisão do juiz dizer que se trata de algo inconstitucional e que os veículos de comunicação podem continuar cobrindo o presidente dos Estados Unidos.
2: O Barão, e aí, sobre o encontro em si de Trump e Xi Jinping, o que a gente pode esperar? É algo muito importante, né? Simbolicamente muito importante, você definiu bem. Mas em termos de concretude, de materialização, projetando próximos passos, consequências desse encontro, o que dá para ser otimista de alguma forma com isso?
1: Não. Na verdade, não, Andreasa. É possível que eles fechem algum acordo comercial, mas a grande discussão aqui nos Estados Unidos tem sido a inteligência artificial. E aí, qualquer um que não entende muito de inteligência artificial vai falar assim: puxa vida, por que não coloca um freio nisso? E essa é a grande questão. China e Estados Unidos estão disputando quem consegue chegar mais longe. E esses dois governos entendem que qualquer tipo de cerceamento, qualquer tipo de limite, pode complicar essa batalha. Então, eles vão falar sobre isso, mas é improvável que algum tipo de acordo saia. Na verdade, dois lados estão gritando que tem um desenvolvimento maior em inteligência artificial. O Trump todo dia fala que está ganhando essa batalha. Então é improvável que algum tipo de acordo saia, mesmo com o discurso inaugural dos dois dizendo que a relação está ótima, que eles vão procurar de alguma forma fechar algum tipo de tratado. Mas na prática mesmo, ninguém acredita nisso por aqui.
2: Uma última questão, Barão, para te explorar, já que a gente tem uma margenzinha de tempo. O tema, o assunto guerras, né, disputas, conflitos, mundo afora, Isso está na agenda, tem vez? Como é que isso é tratado?
1: É, não exatamente nesse encontro, né? Claro que há uma ligação direta da China com a Rússia, da China com o Irã, mas o presidente Donald Trump não enxerga na China o interesse nem a possibilidade de ajudar a colocar um ponto final, pelo menos nesse momento, nesses dois conflitos maiores. O que está acontecendo, na verdade acabou de terminar, né, aqui na Assembleia Geral da ONU, e aí é um outro capítulo da história, foi o pronunciamento do primeiro-ministro de Israel, Benjamin Netanyahu, que mais uma vez ouviu vaias, delegações deixaram ali o palco, inclusive a delegação brasileira, ele falou para um público muito reduzido. Então você tem uma outra faceta, digamos assim, desse momento mundial, com a Assembleia da ONU que continua aqui. Mas no discurso inaugural, na abertura dos trabalhos, nas negociações, nem Xi Jinping, nem Trump citaram essa possibilidade de um ponto final, qualquer tipo de acordo nos conflitos que seguem no mundo. Andreasa.
2: Valeu. Eduardo Barão, diretamente de Nova York. Obrigado, meu irmão. Um abraço.
1: Abraço. Valeu, pessoal. Até mais.
0: Valeu. Agora são 3 horas e 51 minutos. 3:51.

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1: A marginal do Tietê no sentido Castelo Branco já tem vários trechos de velocidade reduzida. O primeiro a ser evitado é pela pista expressa entre as pontes Vila Maria e Cruzeiro do Sul. Depois da Casa Verde até a ponte do Limão também somente expressa. E a partir da ponte Júlio de Mesquita Neto, todas as pistas ficam mais difíceis até a saída para a Rodovia dos Bandeirantes. A pista local ainda segue sendo a melhor alternativa entre as três pistas. Mas Marquês de São Vicente e Hermano Marquete valem muito para cortar caminho da ponte da Casa Verde à ponte do Piqueri. 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
5: O Corinthians vive um péssimo momento na temporada e corre risco de rebaixamento. Nos últimos 7 jogos, o Timão não venceu nenhum. No Brasileirão, o Corinthians vem de 6 derrotas consecutivas. Desde que o técnico Fernando Diniz assumiu o comando do Corinthians, a equipe disputou 32 partidas com 13 vitórias, 8 empates e 11 derrotas, que dá um aproveitamento de 49%. O Timão soma 53 jogos na temporada, com 20 vitórias, 15 empates e 18 derrotas. E tem um aproveitamento de 47%. Pelo Brasileirão, Corinthians disputou 28 partidas, com 8 vitórias, 8 empates e 12 derrotas, que dá um aproveitamento de 38%. Memphis Depay vive um momento muito ruim no time. E nos últimos 7 jogos do Timão, ele participou de 6, sendo 5 como titular. Depay não marcou gols e não deu nenhuma assistência no período. Corinthians tem o segundo pior ataque do Brasileirão, com 29 gols marcados. O pior ataque é do Vitória, com 28 gols. O atacante Yuri Alberto, que está lesionado desde o dia 30 de julho, é o artilheiro da temporada, com 8 gols. Dito tudo isso, eu diria, eu quero é mais.

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4: Corredor Norte-Sul, no sentido Congonhas, já tem lentidão desde a região da Paulista. Tráfego mais intenso entre o viaduto Beneficência Portuguesa e o Santa Generosa e depois congestiona mesmo até a Avenida dos Bandeirantes. Parou muito cedo hoje o Corredor Norte-Sul. Caminho melhor, Domingos de Moraes, Vergueiro, vale até sair pela Sena Madureira ainda em direção a Domingos de Moraes, mesmo que o tráfego já esteja mais intenso. 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
5: 3 horas 57 minutos.
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0: Para fechar o glorioso, estrepitoso, valente tem método de hoje. Hoje navegamos bem esse mar, hein? Tudo certinho no horário, ninguém pode reclamar. Não gostei não, amanhã eu vou bagunçar, hein? Tô avisando.
1: Poderia ter sido em Londres, tamanha a nossa pontualidade britânica.
0: Lá no George Club, com Macallans, pra todo mundo. Muito bem. Um beijo pra vocês, tá? Amanhã tem mais, tem método.
2: Você contou rapidão a história.
1: Não vem estourar agora, Ivan. Nem...
2: Tchau, Ivan.
1: Ele tava fazendo sacanagem.
2: O Marquinhos PQD escreveu essa letra em 40 minutos, depois chorou 4 horas seguidas. Coisa linda. Um beijo pra vocês. Começou a chover aqui em Brasília, hein? Eu vou pra casa agora. Tchau.
1: Tchau, valeu. Tchau, Andreasa.
0: Beijo.

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1: Olá, boa tarde para você. Pode chegar que você já tá entre nós. Vamos juntos pelas próximas horas, 2 horas, a gente traz muita informação. Nossa primeira hora aqui falando pela rádio com o Brasil inteirinho, com as notícias do nosso país e do mundo. Na segunda hora falando com o público de São Paulo, mas pela live, pelo YouTube, pela TV. Se você está assistindo ao Entre Nós, pode ficar com a gente até às 6 da tarde, que a gente traz informação e tenta ser boa companhia. Vamos embora, Humberto Ferretti.
2: Fala, Adriana, boa tarde para você, para partiu, vamos lá, para todo mundo que está ligado na Band News FM, nesta quinta-feira, 24 de setembro de 2026, como a Adriana destacou, vamos juntos e sempre com o WhatsApp da Band News FM aberto. Você pode mandar mensagem, pode escrever, pode mandar áudio pra gente também, na medida do possível a gente vai encaixando na programação. O número é 11 999 592 100.
1: É isso, vem com a gente, mande para cá sua informação, sua opinião. A gente tem a segunda hora mais intimista, em que a gente consegue colocar mais, encaixar mais a participação do nosso ouvinte, mas nessa primeira hora a gente fica de olho também, viu? A gente gosta muito de ter você aqui juntinho, entre nós, como é o nome do nosso programa. Vamos embora começar girando os principais assuntos de hoje, que é quinta-feira, 24 de setembro, nessa corrida louca que é a vida. A gente vai esquecendo até o dia, mas é isso mesmo, 24 de setembro. Vamos embora.
2: O Instituto Nacional de Meteorologia emite um aviso vermelho de grande perigo para a primeira onda de calor esperada para a primavera. O aviso tem início no sábado e vai até às 6 da noite da próxima quarta-feira. Esse aviso abrange ao menos uma parte de 8 estados brasileiros. Norte de Santa Catarina, Paraná, São Paulo, sul do Rio de Janeiro, sul de Minas Gerais, Centro-Sul do Mato Grosso, Extremo-Sul de Goiás e Mato Grosso do Sul.
1: É, prepara a saúde aí, porque vem onda de calor e depois vem chuva de novo, e a gente vai falar mais disso quando a gente estiver na nossa segunda hora falando aqui do clima também para São Paulo. Vamos a outros destaques de hoje. O Tribunal Superior Eleitoral rejeita por 5-2 o registro da candidatura do ex-governador José Roberto Arruda, do PSD, ao governo do Distrito Federal. Ele, portanto, deve encerrar a campanha e não tem mais acesso ao fundo eleitoral. Os ministros avaliaram que Arruda está inelegível em razão de condenações recentes por improbidade administrativa em denúncias que remontam à Operação Caixa de Pandora de 2009.
2: O aumento do Bolsa Família, anunciado pelo presidente Lula, é incluído nas contas do orçamento e representará um aumento de R$ 5,8 bilhões nos custos do programa social. Em paralelo, a projeção do déficit primário do governo federal para 2026 piorou, segundo o relatório bimestral de receitas e despesas. Conforme reavaliado, o valor, sem considerar deduções legais, foi de R$ 51 bilhões para quase R$ 81 bilhões, uma piora de quase R$ 30 bilhões nas contas públicas.
1: Fãs se reúnem na frente do cemitério particular em Sorocaba, no interior de São Paulo, onde o corpo do cantor Rick Solo é velado. A família divulgou o comunicado reconhecendo o carinho do público, mas optou por uma cerimônia de despedida fechada para parentes e amigos próximos. O enterro está previsto para logo mais às 5 horas da tarde. Rick, que fazia dupla sertaneja com Renner, morreu num acidente aéreo na segunda-feira, a queda de um helicóptero em Santa Catarina. Ele e outras 4 pessoas morreram nessa queda desse avião na região serrana de Urubici.
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1: São 4 horas e 4 minutos e a gente segue com notícias de Brasília e mais uma vez um novo capítulo do caso envolvendo o banqueiro Daniel Vorcaro e da relação dele com o senador e candidato à presidência Flávio Bolsonaro. Uma reportagem do jornal Estadão, o Estado de São Paulo, mostra que o senador Flávio tentou falar por telefone com o banqueiro nos 4 dias que antecederam a prisão de Vorcaro. E uma outra informação, que também foi confirmada hoje, é que Flávio Bolsonaro voou no jatinho que pertence, cujo um dos sócios é Daniel Vorcaro. Caia Messina está chegando ao vivo aqui com a gente para trazer os detalhes dessas revelações importantes de hoje. Por favor, Caia, boa tarde.
3: Boa tarde, Adriana. Boa tarde, Ferretti. Boa tarde a todos. Exatamente, né? Foram mais algumas revelações e isso tudo acaba vindo à tona, faltando pouco tempo justamente para o primeiro turno das eleições, né? Então, a campanha de Flávio Bolsonaro atribuiu toda essa movimentação, essas denúncias, justamente à reta final da campanha eleitoral e afirma que a expectativa é de que realmente acabem vindo mais acusações que eles dizem não procederem. De qualquer maneira, hoje veio à tona uma troca de mensagens, né, que foi realmente muito mais intensa às vésperas da prisão de Daniel Vorcaro ainda no ano passado. Durante 4 dias, o senador Flávio Bolsonaro tentou falar com o banqueiro, ele ligava, Vorcaro não atendia, depois mandava mensagem, Vorcaro dizia que retornaria, acabou não retornando, até que na véspera da prisão, que ocorreu no dia 17 de novembro, houve aquele diálogo, né, em que o senador Flávio Bolsonaro pede justamente para que ele retorne, e aí o banqueiro Daniel Vorcaro diz que está na igreja, o trata como irmãozão. Na sequência, duas mensagens de visualização única são enviadas por Flávio Bolsonaro, que acaba escrevendo, finalizando ali, né, essa parte do diálogo. Irmão, a gente está junto, só queria uma luz e tal. Houve um contato com a campanha de Flávio Bolsonaro, até agora realmente não houve nenhum posicionamento. Já sobre mais uma denúncia, né, envolvendo aquele jatinho de uma empresa que foi realmente, da qual realmente o Vorcaro foi acionista, né? Esse jatinho, inclusive, célebre aqui em Brasília, já abrigou viagens do próprio ministro Alexandre de Moraes, da esposa dele, Viviane Barsi, uma viagem de Brasília para o Rio de Janeiro. Houve também a denúncia de que Flávio Bolsonaro recebeu uma carona nesse mesmo jatinho, carona essa, entre Fort Lauderdale, na Flórida, e Brasília. O jatinho, ele pertencia a três pessoas, né, três sócios, que compraram, faziam a administração desse jatinho por meio de cotas. Cada cota no valor de mais ou menos, em moeda de hoje, 26 milhões de reais, ou 5 milhões e meio de dólares. Entre os empresários que tinham direito a essa cota, estavam Daniel Vorcaro, dono da empresa Plymu, que fazia a operação desse jatinho, e o advogado William Tomás, que é um amigo pessoal de Flávio Bolsonaro, e disse que realmente ofereceu essa carona ao senador, sem custo nenhum, sem contrapartida, e disse também que não conhecia, não sabia, não tinha informação de que Vorcaro realmente fazia parte, então, desta sociedade. A isso, Flávio Bolsonaro reagiu com ironia, disse que, olha só, né, ainda bem que naquela época o jatinho era do meu amigo, porque se fosse hoje, seria justamente o jatinho, então, de Alexandre de Moraes. E mais, não disse. Ainda há uma expectativa de um eventual pronunciamento ou uma nota por parte de Flávio Bolsonaro a respeito desses dois casos, Fabiana.
1: Obrigada, viu, Caian, pelas informações. Qualquer novidade, você entra em contato aqui com a gente. Só completando aqui, acompanhando a linha do tempo da comunicação direta entre Flávio Bolsonaro e o banqueiro Daniel Vorcaro, fica muito claro que todas as mensagens, todas as conversas que Flávio tinha com o banqueiro era para pedir dinheiro. E ele disse que era para pedir dinheiro para o filme. O fato é que, quando Flávio Bolsonaro escrevia para Daniel Vorcaro, o banqueiro protagonista da maior fraude financeira da história desse país, me dá uma luz, a luz era dinheiro. Porque ele estava pedindo, cobrando os pagamentos do patrocínio para o filme do pai dele, Jair Bolsonaro. A família levou 64 milhões de reais de Daniel Vorcaro. Mas as últimas mensagens que Flávio trocou com o banqueiro, às vésperas da prisão dele, o banqueiro não dá um perdido, o banqueiro foge, não prolonga a conversa, porque sabia que seria cobrado, que ia pedir mais dinheiro. Afinal, a negociação era de mais de 130 milhões E, até aquele momento, ele tinha feito pagamentos de R$64 milhões, o que foi tudo comprovado, inclusive confirmado pelo próprio senador Flávio Bolsonaro. O fato é que sempre o senador tentou dizer, ah, mas é dinheiro privado. Como se tivesse um bolso de dinheiro limpo do Vorcaro, o bolso do dinheiro que o Vorcaro ganhou com o próprio suor e o outro bolso, o bolso do dinheiro podre, de correntistas que ele roubou, de fundos de previdência, dinheiro de aposentados que ele roubou. Então, como se existissem dois bolsos do Vorcaro. Aí surge o avião. E o avião, não dá para dizer que tem dois aviões, porque o avião, o jatinho, é um prefixo só, é o avião. O avião que pertence a Daniel Vorcaro, o avião em que o ministro do STF, Alexandre de Moraes, viajou, é o mesmo avião em que Flávio Bolsonaro viajou com a família da Flórida para Brasília. Não dá para negar, é um fato. Daniel Vorcaro já era um dos sócios do avião. Então, o Flávio Bolsonaro, que no dia 1º de julho desse ano, falando com mulheres, que ele tentava conquistar o voto feminino, eu nunca entrei num avião de Daniel Vorcaro, hoje foi desmentido pelos fatos. Aí vem a explicação, e a explicação é, não sabia que era do Vorcaro, era do amigo. O amigo, Willer Tomás, advogado e empresário que já foi alvo de uma operação de investigação da Polícia Federal, sem desconto, porque há suspeita de que ele participou de um esquema financeiro simplesmente para esconder a origem do dinheiro roubado de aposentados e pensionistas no golpe do INSS. Então, a explicação, na minha visão, só piora a lambança. É isso.
2: Agora, 4 horas e 11 minutos, o presidente Lula, que busca a reeleição ao Palácio do Planalto, cumpre a agenda no Rio de Janeiro nesta quinta-feira. Mais cedo, ele fez uma caminhada no centro de São Gonçalo, ao lado do candidato ao governo do Rio, Eduardo Paes, do PSD, e de Benedita da Silva, do PT, e Pedro Paulo, do PSD, que concorrem ao Senado. À noite, o presidente viaja a Maceió, em Alagoas, onde se encontra com o Renan Filho, do MDB, candidato ao governo do estado. A agenda política ocorre um dia após mais um desgaste envolvendo Daniel Vorcaro. O petista negou ter recebido qualquer presente ou enviado qualquer recado ao banqueiro. A fala é uma resposta ao senador e candidato à presidência Flávio Bolsonaro, do PL, que apresentou ao Supremo Tribunal Federal uma notícia-crime contra Lula, em que pede a abertura de investigação por suposta prática de corrupção passiva e advocacia administrativa no caso do Banco Master. O documento foi encaminhado ao ministro André Mendonça. O pedido se baseia em mensagens extraídas pela Polícia Federal do celular do ex-banqueiro Daniel Vorcaro, nas quais o então advogado dele, Valfrido Vardi, relata conversas com Lula e integrantes do governo federal. Em uma das mensagens, Vardi afirma que Lula teria agradecido por um uísque dado por Vorcaro. O diálogo é de janeiro de 2025, um mês depois de uma reunião entre os dois no Planalto. A informação foi revelada pelo jornal O Globo. Em nota, a Secretaria de Comunicação Social da Presidência da República afirmou que Lula não recebeu presente de Vorcaro e desconhece a suposta articulação de Vardi. E não teve outros contatos com o ex-banqueiro, além de um encontro em dezembro de 2024.
1: Agora são 4 horas e 13 minutos, a gente passa a falar nesse momento de uma operação chamada Crédito Oculto, operação da Polícia Federal e de outros órgãos de segurança também, inclusive polícia aqui do estado de São Paulo, que é um desdobramento daquela operação Carbono Oculto, que tenta desvendar as conexões do crime organizado com o mercado financeiro. E um dos alvos dessa operação de hoje foi o diretor e sócio do Banco Genial, Humberto Arthur Tupinambá Neto. O Rodrigo Hidalgo acompanhou todo o desdobramento dessa nova fase dessa operação e está aqui com a gente no estúdio e tem os detalhes. Boa tarde para você, Hidalgo.
4: Boa tarde, Adriana, Ferretti e a todos. Exatamente, foi a terceira fase da Operação Carbono Oculto. Teve como alvo, como você bem disse, imóveis ligados a Humberto Arthur Tupinambá Neto, ex-diretor do Banco Genial. Só no apartamento dele, no bairro do Neblon, zona sul do Rio de Janeiro, os agentes do Ministério Público e também da Receita Federal, os auditores, ficaram por cerca de 3 horas. E aqui em São Paulo, endereços também foram alvos ligados ao empresário Antônio Carlos Freixo Júnior, conhecido como Mineiro, que é dono da Entre Investimentos. A operação ela investiga como fundos de investimento, empresas e até uma usina de etanol foram usados para esconder dinheiro do crime organizado e também a compra de uma grande distribuidora de combustíveis. O nome dessa distribuidora é Terrana. A investigação ela aponta que Roberto Augusto Leme da Silva, Beto Louco e Mohamed Murad, o primo, eles como os líderes desse esquema criminoso, os dois seguem foragidos. Segundo as autoridades, essa estrutura financeira teria sido montada justamente para afastar o dinheiro de sua origem e principalmente descobrir os verdadeiros beneficiários. Uma das empresas financeiras que envolvidas nessa operação, nessa estrutura, ela movimentou cerca de 11 bilhões e 600 milhões de reais entre 2021 e o ano passado. O Antônio Carlos Freixo Júnior, é bom a gente contextualizar, ele também aparece em outra investigação de grande repercussão. Ele fez um acordo de colaboração premiada, foi homologado na semana passada pelo ministro do STF Mendonça, no caso do Banco Master, e ele é apontado como operador do banqueiro Daniel Vorkário.
1: O mineiro, né?
4: Exatamente, o mineiro. Ele não, a investigação do Master não entra nessa história, mas só para a gente contextualizar quem é essa pessoa que foi alvo hoje da operação no cumprimento de ordens de busca e apreensão.
1: É a pessoa que, na investigação do Banco Master, esse homem conhecido como mineiro, é a pessoa que era usada para fazer pagamentos que Daniel Vorkário, o banqueiro, determinava que ele fizesse. Inclusive, essa Entre Investimentos é a empresa que fez os repasses para o filme Dark Horse.
4: Exatamente.
1: O filme de Jair Bolsonaro. Agora, esse mesmo personagem, agora também investigado nessa outra operação, que é essa que tenta desvendar aí os elos do crime organizado com o mercado financeiro formal, né?
4: Exatamente. E agora as autoridades tentam refazer esse caminho, o caminho do dinheiro, identificar de onde ele saiu, por quais empresas e fundos passou. Né, são fintechs e várias empresas aí envolvidas e principalmente quem era o beneficiário final.
1: É uma operação que às vezes é difícil para as pessoas que não estão, habituadas ali, muito familiarizadas com todas as complexas redes do mercado financeiro, mas chama crédito oculto, só para a gente simplificar e para todo mundo entender, o dinheiro do crime entraria pro mercado financeiro formal através de um fundo, se cria um fundo, aporta-se um dinheiro ali e depois o banco passa a oferecer empréstimos, crédito para empresas que são as próprias empresas ligadas à quadrilha do crime organizado. Então o dinheiro entra sujo por uma ponta e sai, entre aspas, limpo do outro lado, como crédito, como certificados de depósito bancário, CDBs e outras letras financeiras, mas voltando para a própria quadrilha.
4: Exatamente,
1: né?
4: E a base de tudo são empresas ligadas ao setor de combustíveis.
1: É isso. Obrigada, viu, Hidalgo, pelas informações. É importante a gente registrar aqui, como a gente citou o nome do ex-diretor e um dos fundadores aí do Banco Genial, que é alvo dessa operação, o Banco Genial informou que Humberto Tupinambá Neto não integra a diretoria nem o quadro de sócios desde maio desse ano, quando ele foi destituído. A instituição afirmou que forneceu as informações e que observou as normas aplicáveis às operações.
2: Agora, 4h17, ainda sobre esse assunto, quem se manifestou mais cedo em Brasília foi o ministro da Fazenda, Dario Durigan, que deu a entender que o dinheiro que financiou o filme Dark Horse, uma biografia do ex-presidente Jair Bolsonaro, pode ter origem criminosa.
5: Nós estamos falando de uma administradora, de um grupo empresarial, que é o Grupo Entre, que recebia dinheiro tanto do grupo do Master quanto do crime organizado e dentro de um mesmo bolso. E esse recurso ele foi utilizado para ocultar patrimônio, para lavar dinheiro, para corromper. Então nós estamos falando de um mesmo fundo, de um mesmo bolso de onde dinheiros de diferentes lugares foram parar, seja do Master, seja do crime organizado, seja de figuras que já estão com delação premiada no Ministério Público de São Paulo ou no Ministério Público Federal. Então, no fundo, você tem uma canalização de recurso para Entre como grande receptora de liquidez que permitiu esse tipo de ação. Financiamentos, corrupção de autoridades, tudo nesse mesmo lugar.
1: O elo que o ministro da Fazenda aponta é essa pessoa, esse homem conhecido como Mineiro, que é da empresa que passou dinheiro para o filme e que agora é investigado por também estar nessa operação do crime organizado. Mas o começo ainda tem que provar o que está sendo levantado como suspeita. Vamos seguir agora, são 4 horas e 19 minutos, mais um destaque de Brasília. A defesa do ex-presidente Jair Bolsonaro, do PL, desistiu de um pedido feito ao ministro Cássio Nunes Marques, do Supremo, para suspender a execução da pena de Jair Bolsonaro, de 27 anos e 3 meses de prisão. O Márcio Rocha está aqui com a gente para trazer todos os detalhes ao vivo também. O pedido chegou a ser feito e poucas horas depois a defesa voltou atrás. Por quê, hein, Márcio? Boa tarde.
6: Oi, pessoal. Boa tarde para vocês. Boa tarde a todo mundo que nos acompanha. Pois é, esse pedido foi feito pela defesa do ex-presidente Jair Bolsonaro e horas depois uma outra comunicação foi enviada para o Supremo Tribunal Federal confirmando essa desistência dessa medida cautelar, né, da suspensão do cumprimento da pena de 27 anos que o ex-presidente foi condenado. O pedido tinha sido encaminhado já para o ministro relator da questão, que é o ministro Nunes Marques, mas os advogados entraram, né, com outra comunicação afirmando que desistiram dessa paralisação desse cumprimento da pena. Nesse documento, os advogados ressaltaram expressamente que, apesar de estarem desistindo dessa ação, eles mantêm regularmente toda a revisão que pediram da revisão criminal, mantendo de forma integral todos os pedidos e fundamentos apresentados atualmente. O processo trata justamente do golpe, tentativa de golpe de Estado que foi realizada no dia 8 de janeiro. A defesa afirma que, como o ex-presidente foi condenado pela primeira turma, então, como o presidente da República teria direito a ter esse caso julgado pelo plenário do Supremo Tribunal Federal, a condenação seria, portanto, ilegal. Inconstitucional. E eles tinham pedido justamente que esse caso, né, seja revisado, essa suspensão do cumprimento da pena fosse dado ao condenado ex-presidente Jair Bolsonaro, porque isso poderia causar danos irreparáveis a ele, enquanto que essa decisão, né, esse processo tramitava dentro do Supremo Tribunal Federal. A gente lembra que, após ser condenado, ele foi preso em novembro do ano passado, mas em março deste ano ele foi encaminhado por motivos de saúde à prisão domiciliar e segue nesta condição até este momento, né, numa casa que ele mora aqui no Jardim Botânico, região que fica a cerca de 10 quilômetros aqui do centro de Brasília. Segundo os advogados, né, eles entendem que a manutenção dessa prisão durante a análise da revisão criminal daria esses danos e que, por isso, ela deveria parar de ser cumprida. Volto com vocês.
1: Obrigada, viu, Márcio, pelas informações. Bom trabalho aí.
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0: Agora são 4 horas e 24 minutos, informação que a gente acaba de receber. A Mônica Bergamo, colunista aqui da Rádio Band News FM, deu essa notícia de que o Conselho Nacional de Justiça realiza, nesse momento, uma operação no gabinete do desembargador Nilton Pereira Ramos Neto. É aquele desembargador do TRF da Primeira Região que, de acordo com as investigações no celular do banqueiro Daniel Vorcaro, seria integrante do que eles chamavam de turma do KN, o ministro Cássio Nunes Marques, e a esposa desse desembargador tem um contrato de mais de 400 milhões de reais com o Banco Master, com Daniel Vorcaro, num momento em que ele negociava uma decisão importante, que ele dependia de uma decisão importante do Supremo sobre precatório, sobre um grande volume de dinheiro que, dependendo da decisão do Supremo, ele poderia receber. Cássio Nunes Marques votou favoravelmente a Vorcaro e há suspeição agora da participação do desembargador. Pedro Teixeira está na linha com a gente, trazendo as informações. Dois assuntos para você, mas vamos começar por esse. Pedro, boa tarde para você.
1: Vamos nessa. Tudo bem, Adriana? Boa tarde para você e para os ouvintes da Band News FM. Nesse caso específico dessa operação contra o desembargador Nilton Ramos do Tribunal Regional Federal da Primeira Região, elas são diligências do CNJ e contam com o apoio da Polícia Federal. O procedimento é para esclarecer a existência de favorecimentos privados e eventuais desvios de conduta no exercício do cargo de desembargador. Você explicou muito bem, ele foi flagrado em uma série de mensagens com o Daniel Vorcaro, fazia parte dessa suposta turma do KN e seria responsável ali por negociações que envolveriam julgamentos sobre precatórios no Supremo Tribunal Federal. Ele seria um dos integrantes ali que teriam participado da negociação de um contrato de 427 milhões de reais que previa ali honorários, né, nessa casa de 427 milhões de reais, se as ações que tinham precatórios vinculados ao Banco Master fossem vencidas no Supremo Tribunal Federal. A suspeita é de que ele tenha participado dessas negociações e aí, para apurar eventuais irregularidades, o Conselho Nacional de Justiça autorizou essa investigação, que corre em sigilo dentro do CNJ e foi autorizada pelo Corregedor Nacional de Justiça, o ministro Benedito Gonçalves.
2: O Pedro segue com a gente. A Adriana já avisou que ele falaria sobre mais um tema, porque está todo mundo de olho em Brasília também a respeito do futuro das bets, e o governo pretende, nas próximas horas, editar uma medida provisória para, pelo menos, endurecer as regras, se não for para acabar com esse tipo de serviço no Brasil. E a quantas anda essa situação, Pedro?
1: Sim, Ferretti, a expectativa é de que a medida provisória seja editada até amanhã. O texto está na Casa Civil neste momento e os integrantes da pasta estão discutindo as possibilidades. Tem uma preocupação do governo sobre plataformas ilegais, né, que não estão regulamentadas e que, com a extinção das apostas esportivas, das bets, dos cassinos online aqui no país, elas poderiam voltar a ganhar espaço sem nenhum tipo de controle. Então, para além das medidas que estão sendo estudadas neste momento pelo governo, tem também um estudo sendo feito para combater estes sites ilegais que podem surgir a partir do momento em que o governo apertar o cerco contra as bets. Essa é, inclusive, uma das preocupações do setor. Muita gente tem defendido para os integrantes do Ministério da Fazenda, do Governo Federal, de que tomar uma medida mais drástica neste momento pode abrir espaço para casas de aposta online que operam fora da regulamentação. O governo

0: votação para o Congresso Nacional. Afinal de contas, a medida provisória tem validade de 120 dias a partir da publicação e o Congresso Nacional pode rever a medida que for adotada pelo governo federal, mas a expectativa é de que a MP seja editada ainda nesta sexta-feira.
1: Tá certo, Pedro. Obrigada pelas suas informações. Viu? E por enquanto, gente, a gente só vai ter certeza da decisão que o governo vai tomar sobre as bets quando, de fato, o texto dessa medida provisória sair. Mas o sinal que o presidente Lula deu neste momento, em campanha hoje no Rio de Janeiro, o sinal que ele dá é de que vai acabar com as bets. A gente tem um trecho da manifestação dele sobre esse tema. Vamos ver.
2: O Brasil é a minha causa, minha neta é a minha causa e o povo brasileiro é a minha causa. E vou dizer mais. Se preparem porque eu vou acabar com as betes. Não é possível a sociedade brasileira estar endividada até o pescoço por causa de betes. Não é possível as pessoas jogarem escondidas. Não é possível.
1: Bom, um contexto aí claro de campanha, o presidente Lula está preocupado com o termômetro aí do eleitor, sabendo que esse assunto impacta diretamente o bolso das famílias endividadas, muitas delas endividadas porque se jogaram aí nas bets, jogaram, na verdade, muito, né, nas bets, e vendo isso aí, o efeito disso na eleição, o presidente faz esse discurso com claro teor de campanha, mas o fato é que ali tem uma notícia, por isso a gente trouxe essa fala do presidente, em que ele diz claramente que vai acabar com as bets. A gente aguarda a medida provisória, então.
3: Agora, 4h30, a gente faz contato com o sul do país porque tem novidade a respeito da investigação das causas da queda do helicóptero no começo da semana que matou o cantor Rick, da dupla Rick Renner, e mais 4 pessoas. Quem está com a gente e tem os detalhes é o Gabriel Felipe. Diga lá, Gabriel, boa tarde.
4: Olá, uma ótima tarde para vocês aí no estúdio, para todos que nos acompanham. Exatamente, os investigadores do CENIPA encontraram ontem a caixa preta do helicóptero que caiu na segunda-feira na Serra Catarinense. Esse equipamento estava ali, então, em meio aos destroços, na região de Santa Bárbara, na cidade de Urubici, onde foi encontrado, portanto, os destroços desse helicóptero. Esse modelo de caixa preta, ele grava a última meia hora do diálogo dos pilotos na cabine e também com o controle de tráfego aéreo. Os profissionais do CENIPA, portanto, eles terminaram a coleta de todas as evidências e também das partes da aeronave necessárias para a investigação ainda na tarde de ontem, por volta das 3h30 da tarde desta quarta-feira. A caixa preta, portanto, foi enviada para análise para o laboratório de leitura e análise de dados de gravadores de voo, órgão do CENIPA que fica em Brasília. Após esses trabalhos no local da queda, portanto, os investigadores do CENIPA agora analisam o ambiente de operação em que esse helicóptero se encontrava, os equipamentos e os fatores humanos que podem ter contribuído para a queda. Hoje, na manhã de hoje, aliás, o local onde estavam os destroços foi liberado para o acesso da empresa que era a proprietária do helicóptero, uma companhia de empreendimentos imobiliários com sede em Porto Belo, justamente a cidade de onde o helicóptero partiu. Agora, essa empresa, portanto, analisa as condições técnicas e logísticas para retirada dessa aeronave do local. Eu volto com vocês no estúdio.
1: Obrigada, viu, Gabriel, pelas suas informações. A gente já havia falado mais cedo aqui que hoje é o dia das famílias se despedirem aí das 5 pessoas que morreram e o velório e enterro do cantor Rick, da dupla com Renner, é fechado apenas para a família e amigos próximos.
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4: Agora 4 horas mais 36 minutos, a gente segue falando para os ouvintes de São Paulo, ligados na Band News FM no 96,9 e também falando com quem nos acompanha pelo YouTube e pela Fest TV, o ex-presidente da Câmara Municipal de São Paulo, Milton Leite, vai continuar preso, isso porque o Superior Tribunal de Justiça negou um pedido de habeas corpus feito pela defesa dele. O STJ avaliou que até o momento não há nenhuma ilegalidade que justifique a soltura do político. Entre as alegações dos advogados para que ele fosse liberado estão supostas fragilidades nos fundamentos que determinaram a prisão. O Milton Leite já tinha passado, inclusive, por audiência de custódia no fim de semana passado e a justiça tinha concluído que não houve nenhuma irregularidade no cumprimento do mandado contra ele. O ex-vereador está preso desde sexta-feira, depois de ser alvo de uma operação do Ministério Público de São Paulo e da Polícia Civil, que investiga a ligação do PCC com políticos e empresas de ônibus da capital. A gente noticiou aqui, ele não foi encontrado na quinta-feira passada, quando ocorreu essa operação, porém, se entregou à polícia na sexta-feira. O Milton Leite, inclusive, chegou a ser prefeito de São Paulo em 2018, quando o Bruno Covas era o prefeito, não havia um vice, e aí, nas ausências do Bruno Covas, o presidente da Câmara Municipal, no caso Milton Leite, era quem assumia o cargo. O ex-vereador da capital paulista nega as acusações. E tem pergunta aqui do ouvinte Júnior. Pessoal, alguma ocorrência na 23 de maio sentido Zona Norte? Saí mais cedo do trabalho exatamente para não pegar trânsito, mas está tudo travado. 23 de maio... sentido Zona Norte. Ocorrência específica, viu, Júnior? Pra mim, não aparece, não. Tem um alerta de obra, mais ou menos ali. Deixa eu tentar identificar esse campo. Depois da passagem pela região da Avenida Paulista, da Bernardino de Campos, ali no caso, né? A Paulista tá mais pra frente. É continuação, mas ela muda de nome, né? Tem um alerta de obra por ali. Agora, de fato, o congestionamento tá pegando ali. Tem trânsito nos dois sentidos, mas no sentido da Zona Norte citado pelo nosso ouvinte, a situação é pior. Primeiro porque é um trecho mais longo e é um trecho de congestionamento bem intenso, com aquele vermelho mais escuro no mapa. Portanto, não vai ter muito para onde correr, viu, Júnior? Tá perrengue por ali. Aliás, a gente daqui a pouquinho no outro bloco de noticiário local e no São Paulo Entre Nós também vai falar bastante sobre o trânsito em São Paulo. Mas é quinta-feira, né, gente? Quem pode fazer home office? Não tem jeito. Vai pro escritório hoje para poder falar, não, sexta eu fico em casa. E tá ruim o trânsito, viu? Tem muito mais ponto vermelho por aqui do que olhando ontem, por exemplo. Vou dar alguns dois exemplos rápidos aqui. Marginal Tietê, nos dois sentidos, tudo absolutamente travado. Tá? A situação é pior no sentido Zona Leste, como é de costume, porque não há nenhum trecho em verde por ali. Tá tudo vermelho, do Cebolão até a saída de São Paulo pela Via Dutra. No outro sentido, o congestionamento é um pouquinho menor, porque ele também começa na chegada a São Paulo pela Via Dutra, e ali na região da Ponte da Freguesia do Ó, mais ou menos as coisas melhoram, e o motorista consegue seguir viagem em direção ao Cebolão.
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8: Eu sou Sérgio Waibe, está começando agora o Minuto do Empreendedor, apresentado pelo BTG Pactual Empresas, que tem entre os seus propósitos ajudar os jovens empresários e empreendedores a alcançarem o sucesso. Na minha companhia, Priscila Lahan, que é a CEO da Microsoft Brasil. Priscila, na sua opinião, de que forma que os jovens empresários e empreendedores devem agir na busca do sucesso?
9: Muito bem, eu acho que a primeira coisa é adaptabilidade. A gente vive num mundo em constante mudança, aprender e desaprender coisas e, por último, foco no pensamento crítico, porque a inteligência artificial vai fazer muitas coisas por nós.
8: Priscila Lahan, CEO da Microsoft Brasil, aqui no Minuto do Empreendedor, apresentado pelo BTG Pactual Empresas.
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10: Quatro horas e 41 minutos. Felipe Killing já está aqui com a gente, conectado direto de Londres, para a gente falar de um tema, Killing, que já conversamos antes aqui, que é a inteligência artificial se tornando autônoma demais e agora o registro de um primeiro caso em que a IA, um agente de IA, invadiu um sistema de um governo que é o Banco de Dados de Saúde da Austrália. Por favor, Killing, suas informações. Só vou te falar uma coisa, Killing, que da outra vez que a gente falou sobre esse assunto, alguns ouvintes falaram assim, será que vocês não estão exagerando muito nesse risco de que a IA se torne, enfim, tome atitudes independentes e representem uma grande ameaça? Eu acho que os fatos estão mostrando que o caminho está cada vez mais perigoso, né? Boa tarde para você.
11: É isso aí, tudo bom, Adriana? Boa tarde a você, Ferretti, a todos que nos acompanham. A gente já falou sobre esse assunto e eu tenho certeza que vamos falar bastante ainda, porque é uma revolução. A inteligência artificial vem para agregar muitas coisas, mas também traz diversos desafios. Por exemplo, esses agentes, eles têm autonomia para tomar algumas decisões. No caso da Austrália, um agente da OpenAI recebeu uma missão simples: buscar informações públicas sobre gastos com remédios e saúde. Aí esse agente foi no site Medicare, do governo australiano, e solicitou essa informação. O sistema negou. E aí, para conseguir realizar a tarefa, esse agente simplesmente resolveu hackear o site do governo e teve acesso a informações que não eram públicas, informações de pacientes. E é mais um caso da inteligência artificial tomando uma atitude que ela decidiu por conta própria. Ninguém falou, hackeie esse site do governo ou teste a vulnerabilidade desse site. Ela recebeu uma missão, quando encontrou uma barreira, ao invés de ela voltar para quem fez o pedido, ela fala, olha, não consegui, ela simplesmente driblou as regras. E aí também existe um limbo jurídico. Quem que é responsável por essa violação da lei australiana? O agente de inteligência artificial, uma máquina? É a OpenAI que fornece o serviço? É a empresa ou o ser humano que contratou esse serviço e pediu para o agente fazer? Ainda a gente não está preparado para lidar com isso. Enquanto a Austrália estava lidando com o problema, na ONU, nos Estados Unidos, os chefes, os CEOs das maiores empresas de inteligência artificial foram convocados para debater o assunto. Até que ponto esses agentes cada vez mais poderosos não podem sair de controle? E esses mesmos CEOs que ganham dinheiro, que criaram essa inteligência artificial, que aperfeiçoam essa inteligência artificial, estão preocupados. Pedem barreiras, pedem regras. Só que o Donald Trump disse que é contra. Ele afirma que há uma corrida com a China e quem vencer a inteligência artificial vence o jogo. E não adiantaria as empresas americanas colocarem regras ou desacelerarem se a China não fizer o mesmo. Então é uma situação bastante delicada, mas existem inúmeros casos da inteligência artificial saindo de controle e tomando atitudes preocupantes.
10: É um grande jogo, né? E os bonequinhos do jogo somos nós. É, você imagina se a inteligência artificial se cai em mãos criminosas e resolvem vasculhar, no caso aí da Austrália, foi um banco de dados do serviço de saúde, mas resolve vasculhar a vida da saúde mesmo, a vida, o seu histórico de saúde. Descobrir tudo que você tem. Isso vai cair nas mãos de quem? De planos de saúde? Isso vai cair nas mãos de pessoas que podem querer usar aquela informação para atingir as pessoas, ou que não seja de saúde, sua vida financeira. Resolvem vasculhar a vida financeira de determinada empresa, de determinado grupo. Então, assim, o cenário é sombrio, né? A preocupação é real, porque já tem fatos aí mostrando que pode ser um cenário bastante sombrio. Vamos ver o que o mundo vai fazer para regulamentar, para controlar antes do caos. Obrigada, viu, Killing, pelas informações.
11: O mundo tem que acompanhar essa velocidade da inteligência artificial, não dá para debater por muito tempo, né?
10: É isso, porque as leis costumam vir com muito atraso, né? Muito debate, muita demora, quando chega, a lei está muito atrasada em relação à tecnologia, está coberto de razão. Tchau, tchau, querido.
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4: Agora 4 horas e 46 minutos. O governo federal deve manter por mais 30 dias a subvenção de R$ 2,12 por litro de diesel. A informação é do ministro do Planejamento e Orçamento, Bruno Moretti. Atualmente, o benefício é resultado de uma combinação de duas medidas. Uma subvenção de R$ 1,12 por litro, cuja validade termina neste sábado, e outra de R$ 1 por litro, anunciada pelo governo no começo de setembro.
10: A Justiça do Rio determina a prisão da ex-vereadora Verônica Costa, do PL, conhecida como Mãe Loira do Funk. Verônica segue foragida e foi condenada por torturar o ex-marido Márcio Costa. De acordo com a defesa da vítima, ele teria sido encharcado com combustível, ameaçado de ser incendiado e atingido no rosto com inseticida.
4: O primeiro-ministro de Israel, Benjamin Netanyahu, faz acusações contra o prefeito de Nova York durante o seu discurso na ONU. O premier acusou o Mandani de cuspir na cara da verdade e disse que o prefeito é antissemita. O discurso ocorre em meio ao crescente isolamento diplomático de Netanyahu. Reino Unido e França, antigos aliados de Israel, adotaram medidas contra produtos provenientes de assentamentos israelenses na Cisjordânia. Enquanto o presidente francês Emmanuel Macron defendeu o reconhecimento do Estado palestino em seu discurso na ONU, na última segunda-feira.
10: O presidente dos Estados Unidos, Donald Trump, afirma que mantém uma verdadeira amizade com o rival Xi Jinping, baseada no respeito mútuo e interesse do povo. A fala ocorreu em discurso durante cerimônia em Washington hoje. Trump recebeu Xi Jinping e a esposa na entrada da Casa Branca, onde eles vão ter uma reunião bilateral. Na cerimônia, Xi Jinping destacou a vontade em se entender melhor com os Estados Unidos e construir esse respeito mútuo. E disse que está pronto para, junto de Donald Trump, conduzir o gigantesco navio das relações sino-americanas em uma rota firme junto ao futuro.
4: Agora 4h48, a gente mais cedo conversou com o Gabriel Felipe, direto de Santa Catarina, para falar sobre as investigações da queda do helicóptero que matou o cantor Rick e mais 4 pessoas. E agora a gente faz contato com Minas Gerais porque tem informação a respeito da despedida das vítimas. A Gabriela Oliveira está com a gente, tem os detalhes. Fala, Gabriela, boa tarde.
13: Boa tarde para vocês aí no estúdio e a todos que nos acompanham por aqui no Entre Nós. O corpo do empresário Bruno Avelar chega neste momento ao Cemitério Bosque da Esperança, região norte aqui de Belo Horizonte, para a cerimônia de sepultamento. Aos 41 anos, Bruno foi uma das 5 vítimas da queda de um helicóptero em Santa Catarina. O velório começou pela manhã no cemitério Parque da Colina, no bairro Nova Sintra. Depois das 10, a despedida foi aberta ao público e reuniu familiares e amigos e também artistas. Bruno havia se casado há menos de um mês com a jornalista Lívia Avelar. Ele deixou 2 filhos de 13 e 10 anos. O helicóptero saiu de Porto Belo com destino a São Joaquim na última segunda-feira. Os destroços foram encontrados no dia seguinte em uma área de mata. Além de Bruno, morreram o cantor Rick, da dupla Rick e Renner, o piloto Antônio Roberto Nóbrega de Araújo, o copiloto Leopoldo Barros Teixeira e o videomaker Paulo Soares. O piloto foi sepultado ontem em São Paulo. Já Paulo Soares foi enterrado hoje em Jandira. Leopoldo Barros em Pongaí, interior paulista. Rick é velado em cerimônia privada em Sorocaba. A Polícia Civil investiga o acidente. A investigação técnica é feita pelo CENIPA, o Centro de Investigação e Prevenção de Acidentes Aeronáuticos. Volto com vocês aí no estúdio.
4: Valeu, Gabriela. Bom trabalho por aí.

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6: 4 horas e 53 minutos, a gente fala agora daquele contrato que a Prefeitura de São Paulo firmou com o Instituto Conhecer Brasil para a instalação de pontos de Wi-Fi pela capital, pela cidade de São Paulo. A Prefeitura validou planilhas e os documentos da prestação de contas desse serviço com informações contraditórias, erros nos endereços dos pontos de internet, inclusive apontando locais fora do município. Por exemplo, entre um dos pontos que a Conhecer Brasil, essa ONG, disse que instalou o Wi-Fi nesse contrato com a Prefeitura de São Paulo, esse ponto era, na verdade, no Rio de Janeiro, porque nesse relatório que ela apresentou para prestar contas, constava localidades, inclusive, no Rio. Mas o dinheiro saiu do cofre da Prefeitura de São Paulo. Essa informação foi revelada pelo site The Intercept Brasil. A entidade recebeu mais de 100 milhões de reais para fazer o serviço. É comandada por Karina Ferreira Gama, a dona da produtora responsável pelo filme Dark Horse, que é a cinebiografia do ex-presidente Jair Bolsonaro. Os problemas identificados apontam fragilidade na fiscalização dos aspectos técnicos do acordo, que foi assinado em junho de 2024 pelo prefeito Ricardo Nunes. As inconsistências, como eu disse, incluem coordenadas geográficas que levam a outros municípios paulistas, não a capital, e até ao estado do Rio de Janeiro. Milhares de equipamentos, embora já registrados como ativos, aparecem também com datas de instalação no futuro. Então diz que já instalou, mas na planilha está como instalação futura. Esses problemas afetam justamente as informações necessárias para acompanhar o programa, para saber se de fato esses 100 milhões, né, se valeu a pena investir 100 milhões nesse serviço aí prestado pelo Instituto Conhecer Brasil. Em resposta à reportagem do Intercept, a Prefeitura de São Paulo disse que os pontos são fiscalizados periodicamente desde a instalação por meio de monitoramento técnico e georreferenciado e que a execução foi comprovada por meio de documentos e fotografias. A gestão afirmou ainda que eventuais inconsistências cadastrais nas planilhas são identificadas e comunicadas à instituição responsável, que é a ONG Instituto Conhecer Brasil, que não se manifestou.

0: Daqui a pouquinho a Débora Mendonça vai estar com a gente para responder a pergunta do Anselmo, que falou que está preso no Rodoanel, na pista sentido Rodovia dos Imigrantes, no trecho logo depois da Castelo Branco. E eu acredito nele, primeiro porque a gente acredita no que o ouvinte fala, segundo porque eu estou olhando no mapa e tem problema ali. Pelo menos aqui para mim aparece a informação de uma obra no entroncamento do Rodoanel com a rodovia Raposo Tavares, e possivelmente essa obra é a causa de um congestionamento que faz com que o Rodoanel esteja praticamente todo parado no sentido Rodovia dos Imigrantes entre a Raposo e a Castelo. No outro sentido está tudo certo e depois desse alerta de obra o trânsito flui normalmente. Repito, daqui a pouquinho a Débora Mendonça traz tudo sobre a volta para casa do paulistano e de quem mora na Grande São Paulo nesta quinta-feira.
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2: 4:56, minutinhos finais aqui do Entre Nós. Rodrigo Orengo fecha o programa com a gente para falar. A notícia não é boa, hein? Nosso dinheirinho suado que a gente paga em impostos está indo para Big Techs na campanha eleitoral. Explica tudo para a gente, Orengo. Boa tarde, bem-vindo.
3: Boa tarde, Adriana, a todos. E para impulsionamento, né? Aquela mensagem chata, muitas vezes, que a gente vê ali no rolar de tela do celular, no computador, quando aparece uma propaganda de um político, né? De tantos que estão concorrendo. É isso, é impulsionamento. E tudo isso é pago com o dinheiro do contribuinte, é pago com o fundão eleitoral. Só para lembrar, o fundão tem aí quase 5 bilhões de reais. No cômputo geral, até esse momento, tem mais de 160 milhões de reais apenas em impulsionamento, um recurso que está indo para a Meta, que controla lá Facebook, Instagram, WhatsApp. Então isso já passou, inclusive, o quantitativo da última campanha e vai aumentar, porque os candidatos eles podem prestar contas até depois da eleição. Então esse número vai aumentar. E por que também está aumentando? Porque os candidatos não podem mais ser agora recomendados pelas plataformas. Tem uma vedação. Então estão buscando esse compartilhamento, esse impulsionamento, na verdade, né? Tudo com o recurso público. E tem que lembrar, Adriana, que esse recurso do fundo eleitoral, ele foi criado lá quando acabaram com o fundo privado, com o financiamento privado, em 2015, depois da Lava Jato. Agora, é importante esse debate, porque é um recurso público que está indo para fora do Brasil, para multinacionais, para as famosas big techs. Então, esse é um debate aí que os novos legisladores, que vão ganhar as eleições, muitos com impulsionamento, vão ter que ter aqui no Congresso.
2: Tá certo, Orengo. Obrigada pelas suas informações, viu? Deixa eu dar uma olhadinha no relógio. 4:58, gente. Tá chegando no finalzinho, mas a gente precisa trazer uma informação aqui. Agora há pouco a gente trouxe a confirmação de que o Conselho Nacional de Justiça fazia uma operação no gabinete do desembargador Newton Ramos. E ele soltou uma nota, o desembargador soltou uma nota de esclarecimento dizendo que a Corregedoria do Conselho, do CNJ, realizou uma correição extraordinária no gabinete dele com o objetivo de levantar informações em processos que envolvem o setor sucro alcooleiro. O magistrado ressalta que permanece no pleno exercício da função dele, da sua jurisdição, atuando e julgando normalmente os demais processos sob a responsabilidade dele. Diz que confia no trabalho do CNJ, pela Corregedoria do CNJ, e reafirma que está à inteira disposição para prestar todos os esclarecimentos, portanto, a nota do desembargador que foi alvo de uma ação do Conselho Nacional de Justiça no gabinete dele, esse desembargador que é apontado como próximo do ministro do STF, Cássio Nunes Marques, e que teria atuado para favorecer Daniel Vorcaro, essa é a suspeita, né? Mas tem que se comprovar, mas que teria atuado para favorecer Daniel Vorcaro em ações ligadas justamente a usinas do setor sucro-alcooleiro.
0: Bora!
2: 5:00, a gente está correndo atrás do relógio agora. Um tchau rápido, vai começar a segunda hora do Entre Nós para São Paulo e para quem está acompanhando pela live, pela TV, a gente segue até às 6:00.
0: Valeu, gente!
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0: 5 da tarde no horário de Brasília.

0: Paulo, entre nós, a gente faz a vinheta ao vivo.
1: Não entrou, a gente faz.
0: Olá, boa tarde pra você. Pode chegar, nossa segunda hora juntinhos, nosso segundo boa tarde. Fala comigo, São Paulo. Fala comigo, Humberto Ferretti.
1: Fala, Adriana. Boa tarde pra você, pra todo mundo ligado na Band News FM. Vamos juntos até às 6 da tarde nesta quinta-feira, 24 de setembro de 2026. Muita informação, muita prestação de serviço pra quem tá em São Paulo. A gente já avisa aqui que o trânsito não tá bom, a Débora Mendonça vai ser muito útil nessa próxima hora, porém, existem boatos de que a Josélia Pegorim nos trará boas notícias. Aguardaremos ansiosamente, principalmente quem tá de olho no fim de semana. WhatsApp aberto 11 999 592 100.
0: É isso, participe com a gente, mande para cá sua informação sobre o seu trajeto, o tempo onde você está, alguma outra bronca, alguma queixa em relação ao que está acontecendo perto de você. Passa para cá que a gente corre atrás. Nosso objetivo é fazer essa parceria todos os dias com o nosso ouvinte, com o nosso telespectador, para construir o Entre Nós. E eu acho que você teria feito a vinheta melhor do que eu, viu?
1: Ah, mas ficou bom, passou.
0: Não, acho que você não. Melhor. Da próxima vez você faz.
1: Então tá bom. Agora 5:02, virou o reloginho, hora de atualizar o que é destaque nesta quinta-feira. A Polícia Civil ainda busca por 2 investigados no caso do desabamento de um prédio que deixou 6 mortos na Penha, na Zona Leste de São Paulo. Entre eles, o engenheiro Cristiano Salgado Viváqua e a empresária Isis de Freitas Rodrigues Brandão. O desabamento foi no dia 12 e matou 6 estrangeiros. A maior parte dos corpos, inclusive, já foi enterrada na Bolívia. Mais cedo, a Polícia Civil cumpriu 8 mandados de busca e apreensão em endereços de empresas ligadas aos investigados. A ação apreendeu celulares, computadores e documentos que agora vão passar por uma perícia. Os principais investigados já foram identificados e são alvos de prisão, de mandados de prisão temporária de 30 dias. Um deles, apontado como sócio oculto de uma das construtoras ligadas ao empreendimento, está preso. Uma servidora municipal que atestou a demolição da estrutura existente no local prestou depoimento e também é investigada. Paralelamente à investigação sobre as mortes, a Polícia Civil também apura suspeita de estelionato relacionada à venda de apartamentos e terrenos ligados às construtoras. Segundo os investigadores, mais de 10 pessoas relataram prejuízos patrimoniais.
0: Ainda sobre o desabamento na Penha, o Ministério Público abre 2 novas frentes de investigação. As promotorias de Justiça, de Habitação e Urbanismo e do Patrimônio Público e Social da capital determinaram uma série de providências. Os órgãos enviaram ofícios à Prefeitura de São Paulo para levantar o histórico de licenciamento e fiscalização dessa obra. Entre as informações solicitadas pelo Ministério Público estão a identificação dos servidores responsáveis pela fiscalização do imóvel desde 2019 e a cópia do relatório de uma vistoria realizada em fevereiro de 2024. O Ministério Público também quer esclarecimentos sobre a estrutura disponível para fiscalizar obras na região e uma eventual deficiência de pessoal relatada pela servidora responsável pela vistoria desse prédio.
1: Tem informação sobre a prisão na Bolívia de Roberto Pietro Filho, conhecido como Betinho, e de outro criminoso, Márcio Barbosa da Silva, que tem o apelido de Beiço de Mula. Quem tem os detalhes é Adele Robichet.
2: Policiais civis de São Paulo permanecem mais de 10 dias na Bolívia fazendo monitoramento presencial antes de prender 2 foragidos ligados ao PCC em Santa Cruz de la Sierra. Os investigados são Betinho, sócio de André do Rap, e Beiço de Mula, apontado como a maior liderança da facção no ABC paulista. Betinho estava foragido desde 2022, quando foi resgatado de uma cadeia no Guarujá e foi condenado a mais de 20 anos por tráfico, associação ao tráfico e lavagem de dinheiro. Ele chegou ao Brasil ontem e deve seguir para um presídio no interior do estado. Beiço de Mula já estava preso desde o dia 19 de setembro, foi expulso da Bolívia e está recolhido no Centro de Detenção Provisória da Chácara Belém. Ele é citado em investigações sobre a infiltração do PCC no transporte público e em prefeituras da região metropolitana de São Paulo. O secretário de Segurança Pública do Estado, Oswaldo Nico Gonçalves, explica por que a operação é inédita. Temos um áudio dele.
1: Daqui a pouquinho, então, a gente ouve o delegado Nico. Já temos o secretário de Segurança Pública. Se não tiver, a gente volta daqui a pouquinho. Peço até para a Adele permanecer com a gente. A gente fala sobre um outro caso, porque dois homens são investigados por atuarem como falsos médicos. A Luana Pereira é quem conta essa história pra gente.
3: O Ministério Público de São Paulo denuncia dois falsos médicos suspeitos de envolvimento na morte de 8 pacientes em um hospital particular na zona leste da capital. A denúncia foi apresentada nesta quarta-feira e aponta que Marcos Felipe de Barros e Mike César Silva usavam registros profissionais de médicos verdadeiros para atuar na unidade. A apuração indica que a dupla teria atendido cerca de 8 mil pacientes durante o período de atuação clandestina no hospital, além de realizar consultas, prescrever medicamentos e procedimentos invasivos. A defesa de Mike César Silva contesta o vínculo entre a atuação dele e os óbitos e afirma que pacientes tinham doenças graves pré-existentes.
0: Daqui a pouquinho a gente volta a falar sobre a prisão dos criminosos na Bolívia, que tem ligação com o PCC. Vamos a outra informação agora, então daqui a pouco a gente volta a esse tema. O grupo financeiro que teria sido usado por uma quadrilha na compra de uma usina de cana-de-açúcar no interior de São Paulo movimentou entre 2021 e 2025 quase 12 bilhões de reais. As empresas estão entre os alvos de uma operação realizada hoje contra um esquema de lavagem de dinheiro, justamente no setor de combustíveis, com a participação de fintechs e fundos de investimento. A ação é um desdobramento da Operação Carbono Oculto contra a infiltração do PCC nos dois segmentos. Agentes de órgãos federais e estaduais cumpriram mandados de busca e apreensão em São Paulo, Espírito Santo, Goiás, Mato Grosso, Minas Gerais, Rio de Janeiro e Santa Catarina. O material apreendido vai passar por uma perícia. Mais cedo, na primeira hora aqui do Entre Nós, a gente trouxe detalhes sobre essa operação, que se chama Crédito Oculto. É uma operação sofisticada, um grande esquema financeiro sofisticado, em que o crime organizado, um fundo é criado e o crime organizado aplica dinheiro nesse fundo e depois o banco é usado como uma maneira de disfarçar a origem criminosa e ilegal do dinheiro. Esse fundo acaba oferecendo empréstimos e vai emprestando dinheiro para pessoas justamente ligadas à quadrilha, às pessoas que originalmente entraram com o dinheiro. Então é uma falsa operação de crédito, em que o dinheiro do crime entra por uma porta, sai por outra, parecendo que é um dinheiro legal, parecendo que é um empréstimo e um dinheiro legal, quando na verdade é tudo um disfarce, um grande esquema, uma grande cortina de fumaça para disfarçar como o dinheiro do crime organizado era lavado, usando o mercado financeiro formal e usando, como a gente já vem falando há muito tempo nas investigações, usando postos de combustíveis para fazer parte dessa operação.
1: Agora há pouco, a Adele Rubichet trouxe informação sobre a prisão de dois criminosos na Bolívia. Agora sim, a gente tem a fala do secretário de Segurança Pública de São Paulo, o delegado Oswaldo Nico. Vamos ouvi-lo.
4: Um fato inédito. A polícia de São Paulo atuar em outro país, com a colaboração da Polícia Federal, como eu falei, o Rodrigo está aqui, o doutor Marcelo, o doutor Márcio, de fazer essas duas detenções. São inéditos, não existe. Nunca existiu, Rodrigo, um procedimento tão avançado com eles. São dois líderes do PCC, altamente, são sócios do André do Rap, e a gente conseguiu ir lá, com muito trabalho, campanha, investigação, Caipira, Rogerinho, e trabalhar nessa operação chamada Sem Fronteira.
2: Então é isso, uma operação que foi inédita, porque foi a primeira vez que a Polícia de São Paulo atuou junto com a Polícia Federal, inclusive fora do país, o que resultou na prisão de Betinho e Beiço de Mula, que são dois líderes ligados ao PCC. Os policiais de São Paulo, inclusive, permaneceram na Bolívia durante 10 dias fazendo monitoramento deles dois para conseguir realizar essas prisões.
0: E depois das prisões efetuadas e houve a transferência, a polícia divulgou as imagens da operação, uma operação de guerra, de segurança em torno. Para quem está assistindo, acompanhando pela live, a gente tem as imagens que foram divulgadas pela Secretaria de Segurança da operação de guerra, de extrema segurança para conduzir esses criminosos aos presídios onde agora eles estão, justamente porque um deles, como a Adele Rubichet já havia trazido aqui para a gente anteriormente, um deles estava foragido depois de ter sido resgatado. Então, mesmo preso, ele já tinha sido resgatado, então a polícia tinha o temor de que nessa transferência, nessa chegada desses criminosos ao Brasil e na chegada até os presídios onde eles estão, pudesse acontecer algum tipo de emboscada, algum tipo de tentativa de resgate. Então fica sempre essa preocupação, justamente porque isso de fato já aconteceu. 2019, que você trouxe o dado que ele estava foragido quando ele foi resgatado, né, Adélia? Então, por isso, toda essa operação, os policiais com armamento muito pesado. 2022, a Adélia está corrigindo aqui. 2022, um deles tinha sido resgatado, então a polícia fez todo um cerco ali, um esquema de conduzi-los sob forte segurança para evitar qualquer tipo de tentativa de resgate.
2: Nas imagens, inclusive, é a prisão de Betinho, que foi o último a ser preso entre esses dois e que chegou ao Brasil ontem e agora vai ser encaminhado ao presídio.
0: Obrigada, viu?
1: Valeu, Adélia. Agora 5 horas mais 12 minutos, a justiça torna réus 7 acusados de integrar um esquema de receptação e revenda de celulares roubados em São Paulo. Quem tem os detalhes é a Isabela Mota.
5: Eles foram denunciados pelo Ministério Público na Operação Frank Mobile. Apontados como integrantes de um esquema de receptação, revenda de celulares roubados, e o MP afirma que o grupo causou um dano de mais de 90 milhões de reais às vítimas. Em 10 de setembro, eles foram presos preventivamente. A força-tarefa envolveu mais de 1.700 agentes para desmontar os 4 núcleos dessa quadrilha. Investigação aponta que o bando atuava da seguinte forma. Primeiro, os criminosos responsáveis por roubar os aparelhos das vítimas, muitas vezes também por meio do que a gente conhece como a gangue do quebra-vidro, também por latrocínios, furtos em grandes eventos, e depois esses celulares roubados chegavam ao segundo núcleo, que era encarregado de desbloquear o celular, transferir valores de contas bancárias das vítimas para as contas de terceiros, e depois chegava no terceiro núcleo, que cuida da revenda dos aparelhos. O quarto era responsável por desmontar os celulares que não seriam vendidos, vendendo essas peças separadamente para maximizar o lucro da atividade ilícita.
0: Obrigada, Isabela. Vai à segunda votação na Câmara dos Vereadores o projeto que aprova a isenção do IPTU para imóveis que ficam em ruas onde são realizadas feiras livres em São Paulo. Os detalhes com a Sofia Singota.
6: A Câmara Municipal de São Paulo aprova em primeira votação a isenção total do IPTU para os imóveis que ficam em ruas, onde são realizadas feiras livres. A proposta apresentada em 2019 pelo vereador Ricardo Teixeira, do União Brasil, ainda precisa passar pelo segundo turno antes de ir à sanção do Executivo. Na época, a Prefeitura estimou um impacto de quase 34 milhões de reais aos cofres públicos, mais de 50 milhões de reais em valores atualizados. O projeto prevê que os imóveis beneficiados sejam regularizados e localizados em endereços onde sejam realizadas feiras livres pelo menos uma vez por semana.
1: Bora te falar de seleção brasileira, porque a Copa do Mundo acabou outro dia e dá pra dizer que amanhã, hoje, se você estiver ouvindo a gente na Austrália, começa o ciclo de olho na Copa de 2030. Seleção brasileira está pronta para o primeiro amistoso nessa nova era, com renovação. E o Maurício Ferreira aqui está aqui para contar tudo para a gente. Diga lá, Maurício.
7: É a tal da Super Data FIFA, né, Humberto Ferretti? Começa aí para a seleção brasileira o primeiro de 3 jogos, serão 2 contra a Austrália. E esse primeiro desafio, sexta-feira, amanhã, 7 da manhã, pelo horário de Brasília, na cidade de Townsville. A seleção brasileira, que fez parte dessa preparação em Brisbane, depois deixou a cidade, voltará, porque esse é o palco do segundo jogo, mas já está em Townsville, então, para esse primeiro compromisso contra a Austrália. E com o técnico Carlo Ancelotti já confirmando a escalação para o jogo de amanhã, 7 da manhã, com o Hugo Souza do Corinthians no gol, formando dupla com o Mateuzinho, também do Timão, que será o lateral direito, Marquinhos, Vitor Reis, ex-Palmeiras, e também o Douglas Santos. No meio-campo, com Danilo Santos e Bruno Guimarães, e aí mais adiantados, Estevão, Rafinha, Endrick e Vinícius Júnior. O Ancelotti concedeu entrevista coletiva e falou sobre o Estevão, né, que gera uma grande expectativa nesse ciclo até a Copa do Mundo de 2030, mas não tem jogado tanto assim no Chelsea. Só 6 partidas nessa temporada, 4 saindo do banco de reservas como opção, poucos minutos, e o Ancelotti falou sobre essa decisão de convocá-lo mesmo jogando pouco no clube de Londres.
8: Estevão é Eu acho que é um tema importante hoje. Este é um jogador muito importante para a seleção. Às vezes o interesse do clube não é o interesse da seleção. Para nós, este é um outro jovem, são muito, muito importantes. E também, se ele não joga, não tem minuto no clube, Eu vou chamar a ele porque pensamos que é muito importante para o futuro. E vamos dar oportunidade a ele para melhorar sua progressão.
0: Bom, a gente aproveita que o papo é futebol e a gente vai falar daqui a pouquinho da Europa com o Lucas Belotti, que já está aqui também, das seleções da Europa, que já está aqui com a gente também. Só para fazer uma pergunta, esperançosos com essa renovação de Ancelotti?
7: Eu acho que é um trabalho a longo prazo, né? São 9 jogadores que vão debutar na seleção brasileira, né? Nesses 3 amistosos agora, os 2 primeiros contra a Austrália e depois também contra a Índia. Muitos jogadores ainda vão voltar. Entre os goleiros, a gente acredita que o Alisson seja convocado, tem a Copa América daqui praticamente 2 anos. É um período de renovação, demanda um trabalho a longo prazo. Muitos jogadores desses que serão testados na data FIFA talvez não voltem mais à frente, talvez não estejam na Copa do Mundo de 2030, mas olhando principalmente para o que a gente tem de material humano no ataque, eu acho que dá para a gente ficar esperançoso. Sim, tem a questão do Estevão, que não tem jogado tanto, é o cenário do Endrick também no Real Madrid, mas a gente tem Vinícius Júnior protagonista, Rafinha que começa com tudo a temporada.
0: Ele elogiou, né?
7: Elogiou. Acho que dá para ficar esperançoso, mas sempre com aquele pezinho no chão. É sempre bom, né?
0: Belotti.
9: Eu tô com o Maurício. Acho que dá para a gente, enfim, desfrutar dessa data FIFA sem pensar nos resultados, algo que mais pra frente a gente não vai conseguir fazer. Vi alguns jogadores do nosso futebol, jovens vestindo as cores da seleção brasileira, com potencial de estarem na Copa, apesar de não haver nenhuma garantia disso.
0: Agora vamos pro seu assunto, que são as seleções da Europa.
9: É, porque tem inclusive algoz do Brasil em campo nesse momento, a Noruega, que nos eliminou na última Copa do Mundo, estreia neste instante, 30 minutos do segundo tempo, as partidas começaram às 13h45 pela Nations League, que é uma das competições entre seleções da Europa. Ele, Erling Haaland, abriu o placar, a Noruega chegou a abrir 2-0, mas nesse momento a Dinamarca empatou 2-2. Estreia do Jorge Jesus, aquele ex-Flamengo, e tá sendo com 3 pontos. 1-0 para Portugal contra País de Gales, o gol foi do João Félix. E no duelo mais aguardado, com 2 estreias entre os treinadores, a Alemanha está vencendo a Holanda em Amsterdã, gol do Enmecha. Do lado alemão, estreia do Jürgen Klopp, ex-treinador do Liverpool. Já do lado holandês, a estreia de Xavi Hernandes, ex-meio-campista do Barcelona.
1: Valeu, Belotti.
9: Valeu.
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1: Tem informação sobre a volta para casa do paulistano. Fala, Débora Mendonça.
11: Oi, Ferretti, Adriana, uma ótima tarde. Trânsito piorando depressa na cidade e o corredor norte-sul tem 8 quilômetros congestionados no sentido Interlagos, já da ligação leste-oeste até a Avenida dos Bandeirantes. Tinha uma ocorrência neste ponto, aparentemente pista já liberada, estamos aguardando a confirmação, mas dá para perceber que fluiu até a área de embarque e desembarque do aeroporto. No entanto, quem ficou para trás tem uma fila de 50 minutos a ser percorrida ainda, é muito tempo. Então é melhor deixar o centro já pela Vergueiro, Domingos de Moraes, na sequência, ou utilizar a Brigadeiro Luiz Antônio, por exemplo, no sentido do parque. Ela, claro, está mais carregada agora mesmo no sentido do centro. Participar das decisões da Câmara Municipal? 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
1: E tem mensagem aqui do Alexandre de Moema, tá perguntando sobre a linha Lilás do metrô, se tá normal a situação por lá, porque na parte da manhã tava com problema, e tá com problema ainda, viu? Segundo a concessionária, linha 5 Lilás, neste momento com maiores intervalos, como destacou o Alexandre, problema que começou de manhãzinha por conta de 2 ocorrências, uma na região de Santa Cruz, durante uma manutenção preventiva, foi identificada uma falha no equipamento, e na região de Capão Redondo também houve uma falha que fez com que o embarque e o desembarque passassem a ser realizados pela mesma plataforma. Por isso, segundo o que está dizendo a concessionária aqui, que mantém a informação de maiores intervalos, a volta para casa não vai ser tão simples, não. Não que seja simples os outros dias, né? Mas hoje parece que vai ser um pouquinho pior para quem depende da linha 5.
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0: São quatro horas. Não, quatro horas nada. São 5 horas e 23 minutos. Josélia Pegorim está chegando para conversar com a gente nesse fim de tarde, que o solzinho está fazendo força para aparecer. Aqui onde a gente está, está nubladão. Mas aí a imagem que a gente coloca na tela para quem está assistindo, acompanhando a gente com imagens, é a imagem ali da Marginal Pinheiros. Trânsito bom ali e o céu tem um solzinho mandando lembranças lá ao fundo. Dá para acreditar que ele vem e que vem amanhã, Josélia Pegorim? Boa tarde para você.
19: Bem, sim. Boa tarde, Adriana. Boa tarde, Ferrete, todos. Então, ele tá falando assim: oi, gente, bom dia. Tô acordando, tá? Peraí, amanhã eu acordo direito. Né? Mas olha só, com esse micro solzinho aí, com esse pouquinho, é claro, com a diminuição da chuva, a temperatura hoje já subiu um pouquinho mais, chegamos aos 22 graus na cidade de São Paulo. Ontem a gente chegou a 18, tá? Então hoje já tivemos aí 22, e em áreas aí do interior do estado de São Paulo, a temperatura já subiu bastante, viu? Nós tivemos aí, comparativamente, a gente teve temperaturas de 4 até 9 graus acima do que foi registrado ontem, tá? Mas já chegamos hoje a temperaturas de 32, 33 graus no norte de São Paulo, tá? Então, mantida a previsão de aquecimento, de calor, tá? Vamos falar de calor. Ó, temperatura amanhã na cidade de São Paulo já deve bater nos 15, 27. Sábado, 16, 31. Domingo vai cair um pouquinho. Domingo vai passar uma frente fria pelo litoral de São Paulo. Fracote, vai dar uma chuvinha depois de tarde lá pelo litoral de São Paulo. É uma chuva fraca, não tem nada a ver com esse chuvão que aconteceu aí essa semana, tá? Então, acho que vai dar para aproveitar. Sexta-feira promete sol. Pode amanhecer nublado, tá? Pode amanhecer com uma névoa, mas assim, ainda pela manhã o sol começa a aparecer de verdade. E aí a temperatura sobe rápido. Então, é uma sexta-feira com sol, pode dar alguma pancadinha de chuva de tarde, mas muito pouquinha, nem vai chover em toda a cidade, nem em toda a grande São Paulo. Sabadão de bastante sol, capital, litoral, interior. E no domingo também tem sol, tá? Só que a gente vai ter mais nebulosidade, com essa frente fria passando, só isso, não tem... Agora, o calor continua no começo da semana que vem, então a gente
0: agora,
19: vai
0: falando
19: monitorando
0: do calor,
19: agora.
0: Diga. Falando do calor, eu vi que o Instituto Nacional de Meteorologia, inclusive, divulgou um alerta aí de perigo para calor extremo, que seria a primeira onda de calor da primavera. A gente sai da chuva, todo mundo estava se sentindo quase mofadinho já, e já vai tostar, Josélia, é isso? Vem uma onda de calor e pega São Paulo inteiro?
19: Olha, Adriana, então, divergências, tá? Assim, sim, a Climatempo não trabalha com essa ideia de onda de calor, tá? Nós não estamos considerando isso como onda de calor. Vai esquentar, sim, no começo da semana que vem, nós podemos ter temperaturas aí de 31, 32 graus na cidade de São Paulo, vai esquentar bem mais pelo interior, tá? Só que, assim, a gente não vai ter nem tempo, tá, para considerar mesmo uma onda de calor, né? Porque, veja, na quarta-feira já tem frente fria chegando aqui em São Paulo, derrubando a temperatura de novo com chuva forte, tá? Então, assim, nós da Climatempo não estamos considerando isso como uma onda de calor. Vai esquentar por quê? Porque já está diminuindo a nebulosidade, então você passa aí muitas horas com sol forte de setembro, tá? Aí vai entrar vento de norte, que é um vento quente do estado de São Paulo, e é uma pré-frontal. Na segunda, na terça-feira, por exemplo, segunda e terça-feira, o estado de São Paulo vai estar como se fosse numa pré-frontal, porque vai ter uma frente fria se formando no sul do Brasil. Tá? Então, assim, nós não estamos vendo características de onda de calor.
0: Tá certo. Então é um calor breve, é um calor que vem, mas vai ser breve, vai ser passageiro.
19: Calor, sim. Assim, Adriana, vai ter calor, sabe? Assim, vai ter um fim de semana quente. Mas é que tem critérios para a gente determinar, sabe, onda de calor. E a gente não está realmente vendo os critérios estabelecidos para onda de calor, tá? Em outubro, assim, estamos trabalhando com a possibilidade da primeira onda de calor, mas aí é para a segunda quinzena de outubro. A primeira quinzena de outubro ainda vai ter uma chuvinha frequente que ainda vai incomodar, tá? Na primeira quinzena de outubro. Então, para começar a esquentar mesmo na segunda quinzena.
1: Ô, Josélia, e aí uma coisa de cada vez, né? Fala. Vou perguntar só para a gente dar aquela molhadinha no pé, ou não, né? Dependendo da sua resposta. Você falou segunda quinzena, mas semana que vem, que ainda não é segunda quinzena, vem frio de novo. Assim, aquela manchete... Feriado do dia 12 de outubro, só pra deixar o povo animado ou deixar o povo depressivo. Aquela coisinha assim, aquele spoilerzinho.
19: Assim, é uma primeira análise. Ih,
1: quando começa assim...
19: Mas... Não, calma, Beth, calma. Vamos por partes, Jack. É o seguinte, olha, acho que pode dar um sol legal, calor. Não totalmente livre de pancada de chuva, mas não é essa situação de tempo chuvoso, chuvarada, entendeu? Então, assim, a primeira análise do feriado tá assim, tá? Calma, não,

0: Você tá guardadinho, lavadinho. Quando você achou que não precisava comprar nada, uma casa, ainda tá lá, o frio resistindo.
1: Ontem, quando não, foi tá a lá, temperatura?
2: Forte. E olha, eu vou... Fala.
1: Pô, desculpa, José. Não, ontem foi um dia bastante frio, mais frio que hoje. Quanto que foi a temperatura na capital ontem? Média, mínima, ou no ponto oficial de medição, então, enfim?
2: Não, então, a máxima ontem ficou em torno dos 18. E hoje já chegamos aos 22. Amanhã a gente vai para 27.
0: É isso. Setembro.
2: E aí vai para 30 no sábado, entendeu? Então já...
1: Glória.
2: Já dá para estar esquentando. Agora é o seguinte. Agora é que eu vou dar o spoiler do spoiler mesmo, entendeu? Uhum. Sabe que, assim, a previsão... E isso aí, assim, é uma previsão de longo prazo, né? Mas quando a gente olha modelos a longo prazo, aparece... uma frente fria de forte intensidade em novembro, viu? Então, galerinha, vamos ficar atentos. Não, cuidado para você não deixar o seu edredom lá, assim, muito escondido demais, não, tá?
0: Caramba.
2: Nossa. Depois a gente fala disso. Nossa, não vamos criar ansiedade antes do tempo, não.
0: Tá bom, Bela. Obrigada, viu?
2: Pois é. Tá bom? Então tá, um beijo até amanhã,
0: beijo,
2: gente.
0: Pra você. Tchau,
1: tchau. Valeu, Josélia.
0: Memorizei, guardei. Vou esperar. Rapaz, novembro já precavida.
1: Pois, hein?
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1: Tem mais informação do trânsito com a Débora Mendonça.
4: Minhocão, ligação leste-oeste radial, fila já emendada no sentido da Zona Leste, começando no Largo de Santa Cecília, seguindo até depois do viaduto Alcântara Machado, trecho de obras. Você pode utilizar como alternativa passagem pela Rua Maria Paula, descida da Tabatinguera. Não estão livres, mas soma um trecho de lentidão menor, seguindo o caminho então pela Visconde de Parnaíba e acessando a radial já mais adiantado. 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
1: E o ouvinte também tem informação sobre o trânsito, no caso, a ouvinte.
5: Boa tarde, Band News. Acabei de passar aqui no Cebolão, tem um acidente com capotamento e o trânsito para pegar a Marginal Pinheiro já está meio começando a complicar, acabou de acontecer.
1: Mensagem da Nara. Valeu, Nara. Boa sorte por aí, hein?
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1: Fala pessoal, eu sou Humberto.
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1: Trânsito congestionado na Professor Francisco Morato, no sentido bairro. A velocidade fica reduzida a partir da Rua Alvarenga, vai piorando à medida que avança em direção à Estação São Paulo Morumbi. Caminho melhor pela Eliseu de Almeida, mas atenção, hein, para não fazer a transposição pela Avenida dos Três Poderes. Essa totalmente congestionada no sentido da Eliseu. 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
2: E tem informação aqui compartilhada pelo nosso ouvinte, o Rodrigo. Um alerta aqui para quem está passando pelo Rodoanel. Tem fogo no acostamento no sentido Regis. Ele escreveu, é pouco antes da saída para Raposo, mandou até uma imagem pra gente. Não é carro pegando fogo, pelo menos não parece. Tem um fumacê grande ali, mas parece ser bem no acostamento mesmo, em vegetação, enfim, em alguma coisa que estava ali acumulada, e aí atrapalha um pouquinho a visibilidade. Então, repetindo o alerta do nosso ouvinte Rodrigo, fogo no acostamento do Rodoanel, sentido Regis, pouco antes da saída para Raposo. Obrigada, viu, Rodrigo?
3: E acabou de chegar uma outra mensagem, acidente ao lado do terminal João Dias, no sentido Itapecerica, muita ambulância por lá. A Lívia Carolina foi quem escreveu pra gente. Agora 5 horas mais 36 minutos, uma criança autista passa cerca de uma hora e meia dentro de uma van escolar em Mauá, na Grande São Paulo. Quem está de volta aqui com a gente e conta essa história é a Adele Robichet. Diga lá, Adele.
4: O pai de uma criança autista que ficou cerca de uma hora e meia dentro de uma van escolar em Mauá, na Grande São Paulo, registra uma ocorrência no Ministério Público de São Paulo e pede a apuração dos fatos, a responsabilização dos envolvidos e a troca da empresa de transporte. O caso aconteceu ontem. O menino de 7 anos, Jeová, saiu da APAI, a Associação de Pais e Amigos dos Excepcionais, às 11h45 da manhã, mas não foi entregue em casa. Erismundo Vieira de Souza mostrou um áudio da monitora admitindo que, por estarem atentos a um novo aluno com necessidades especiais, acabaram esquecendo o filho dele no veículo. A criança voltou à associação às 1h20 da tarde, chorando. O desabafo foi feito pelo pai nas redes sociais logo após o caso.
5: Estou eu aqui saindo da APAI porque fui obrigada a vir buscar o meu filho, Jeová, que está ali se esperneando, ó, tá vendo? Ó? Se esperneando, porque uma empresa que é para prestar serviço aqui esqueceu o meu filho e acha normal esquecer o meu filho aqui dentro da APAI. O representante da empresa tentando minimizar o caso.
4: A empresa de transporte, a Acessível, nega o esquecimento e afirma que houve uma alteração na rota, que o garoto ficou acompanhado o tempo todo e que o pai foi avisado do atraso. A empresa também enviou uma notificação extrajudicial pedindo que o pai retire os vídeos com acusações das redes sociais sob ameaça de uma ação judicial. Segundo Erismundo Souza, o pai, o filho apresentou alterações de comportamento e ficou mais isolado depois do episódio. Claro que depois de já ter ficado estressado no momento que ele foi buscar. Porque até no início do vídeo que a gente passou, dá pra ouvir o filho gritando no fundo.
2: A criança já tem uma condição, que é uma condição que ela pode ter ali uma alteração de comportamento numa situação de estresse, numa situação, e aí muda a rotina. Não foi uma mudancinha de 10 minutos, né? Foi uma mudança de bastante tempo, uma hora e meia.
4: Uma hora e meia dentro da van, circulando entre o percurso.
2: Então, isso provocou, obviamente, na criança algum estresse. Qualquer um de nós ficaria estressado, né? Uma criança que já tem uma condição diferente, né? Uma condição que precisa de um auxílio, de uma atenção maior, estressa e, de fato, altera muito, né? Obrigada, viu, Adele?
3: Valeu, Adele.
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0: Agora, 5 horas mais 41 minutos. Alunos que frequentam a escola, mas não aprendem tudo o que deveriam. Jovens com dificuldade na compreensão de textos ou na resolução de problemas básicos de matemática. No capítulo de hoje da série sobre os desafios do próximo governador de São Paulo, produzida por mim, Humberto Ferretti, o tema é educação. Todos os dias, 3 milhões de crianças e adolescentes de 644 cidades paulistas frequentam as escolas da rede pública estadual. O único município com 100% de unidades municipais é Santana de Parnaíba, na região metropolitana. Os estados, por lei, são responsáveis pelo 6º ao 9º ano do ensino fundamental e pelo ensino médio. Mas São Paulo também atende estudantes do 1º ao 5º ano. No geral, não há falta de vagas no estado e todos conseguem estudar. O gerente de políticas educacionais do Todos pela Educação, Ivan Gontijo, explica, porém, que ir para a escola é diferente de aprender.
1: Muitos estudantes, especialmente no ensino médio nos anos finais, que estão no que a gente chama no nível abaixo do básico, ou seja, estão num nível muito elementar de aprendizagem. A gente está falando de um estudante, por exemplo, que está no 3º ano do ensino médio e não consegue resolver uma equação de 2º grau.
0: O alerta tem como base os resultados mais recentes do Índice de Desenvolvimento da Educação Básica, o IDEB, do Ministério da Educação. Em 2015, o ensino médio de São Paulo, que é o que mais preocupa, era o melhor do país. Hoje ocupa o 10º lugar. Para a gerente de advocacy do Instituto Ayrton Senna, Beatriz Alqueres, sair dessa situação depende da valorização de quem, na visão dela, é o maior responsável pelo aprendizado, o professor.
2: Investir na atração de melhores professores, em melhores carreiras para esses profissionais, salários e informações é o primeiro passo para a gente começar a resolver a questão da aprendizagem, da qualidade com mais agilidade.
0: A professora da Faculdade de Educação da Unicamp, Cristiane Machado, concorda e dá um exemplo prático do que precisa mudar. O fato de que a maior parte dos professores da rede estadual não é efetiva.
3: Isso implica uma rotatividade enorme dos docentes na rede. E o docente, quando ele não é fixado numa escola, isso tem problema sério do ponto de vista de organização da escola e principalmente de desenvolvimento do projeto pedagógico.
0: Beatriz Alqueres, do Instituto Ayrton Senna, diz que a educação pública precisa ter ainda um olhar mais humano e social.
4: Ela olha para outros aspectos, olha para o desenvolvimento socioemocional, ela olha para o desenvolvimento físico, para desenvolvimento artístico. São várias dimensões daquele aluno que precisam ser trabalhadas.
0: Já a professora da Unicamp, Cristiane Machado, cita a violência como um tema que precisa ser abordado nas escolas para garantir uma formação mais cidadã.
3: As escolas têm sofrido muito com bullying, que é uma forma de violência, mas fundamentalmente, né, a violência contra a mulher, a violência pelo preconceito de gênero, de etnia, de opção sexual.
0: Ivan Gontijo, do Todos pela Educação, ainda destaca a necessidade de ampliar as vagas nos ensinos técnico e de tempo integral.
1: Piauí, por exemplo, ele tem 100% dos alunos em tempo integral e cursando um curso técnico no ensino médio. Ou seja, é um estado muito mais pobre que São Paulo, mas está conseguindo liderar essa estatística de colocar todo mundo mais tempo na escola, ofertar uma formação voltada para o mercado de trabalho.
0: O ensino médio do Piauí, que tem bem menos alunos que São Paulo, é verdade, registrou o 2º melhor desempenho no IDEB de 2025. A rede pública paulista soma 1 milhão de estudantes no ensino médio, dos quais 23% também cursam o ensino técnico e 36% estudam em tempo integral. E amanhã, no último capítulo dessa série, eu vou falar um pouquinho sobre os desafios do próximo governador de São Paulo na área da saúde.
5: 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A rodovia Regis Bittencourt tem agora 6 quilômetros lentos no sentido São Paulo, entre Itapecerica e Embu, do 286 ao quilômetro 280. E um problema extra no trevo do quilômetro 285, que dificulta tanto a saída para a rodovia Salvador de Leone, como quem está na Salvador vindo do centro de Itapecerica e vai ingressar ali na Regis Bittencourt. A própria Salvador de Leone tem agora 2 quilômetros de congestionamento para acesso a Regis. 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
16: Horas e 49 minutos, a gente volta a falar da operação de hoje em que a polícia e o Ministério Público atuaram para investigar uma máfia de combustíveis comandada pelo PCC. Entre os alvos estavam o ex-diretor de um banco e um investigado no banco, no caso do Banco Master. É um esquema bilionário, com fundos de investimento, empresas de fachada e até uma usina de etanol. Segundo os investigadores, o objetivo era esconder que a compra de uma grande distribuidora de combustíveis foi feita por suspeitos de ligação com o PCC. Essa é uma das revelações dessa terceira fase da Operação Carbono Oculto, a maior já feita contra o crime organizado no Brasil. Policiais cumpriram mandados de busca e apreensão em 7 estados, incluindo São Paulo. 2 foragidos são apontados como os chefes desse esquema. Os nomes deles são Roberto Augusto Leme da Silva, conhecido como Beto Louco, e Mohamed Hussein Murad, que tem o apelido de Primo. Segundo o Ministério Público, eles usaram empresas de laranjas para esconder a aquisição de imóveis e da distribuidora de combustíveis Terrana. A compra, de acordo com a investigação, foi financiada por uma usina sucroalcooleira no interior de São Paulo. A Receita Federal afirma que mais de 100 milhões de reais foram enviados para a companhia por uma série de empresas. No papel, porém, um fundo seria o dono da usina, a Entre Investimentos, esse é o nome do fundo, que é de propriedade do empresário Antônio Carlos Freixo Júnior, o Mineiro. Endereços ligados a ele foram alvos de busca hoje. Da usina no interior de São Paulo, o dinheiro para a compra da distribuidora teria ido para um fundo de investimento que teria transferido os valores para o Banco Genial. E o banco, por sua vez, fazia empréstimos, emprestava esse dinheiro para as empresas do Laranja, de Beto Louco e de Primo, que finalmente, então, faziam a compra dessa empresa chamada Terrana. O ex-diretor do Banco Genial, Humberto Arthur Tupinambá Neto, também foi alvo da operação. Autoridades passaram cerca de 3 horas no apartamento dele, no Rio de Janeiro. Segundo o ministro da Fazenda, Dario Durigan, a investigação indicou que o fundo de investimentos funcionava como uma intermediadora dos recursos. Vamos acompanhar.
17: Nós estamos falando de um mesmo fundo, de um mesmo bolso, de onde dinheiros de diferentes lugares foram parar, seja do Master, seja do crime organizado, seja de figuras que já estão com delação premiada no Ministério Público de São Paulo ou no Ministério Público Federal. Então, no fundo, você tem uma canalização de recurso para a Entre como grande receptora de liquidez que permitiu esse tipo de ação. Financiamentos, corrupção de autoridades, tudo nesse mesmo lugar.
16: O ministro da Fazenda está falando sobre o caso hoje porque a Receita Federal também participou dessa fase da operação, dessas investigações. E a conexão com o Banco Master é justamente esse homem conhecido como Mineiro, que já inclusive fechou um acordo de delação na investigação do Banco Master, porque essa Entre Investimentos, esse foi o caminho usado também para fazer diversos pagamentos em nome de Daniel Vorcaro, inclusive o patrocínio ao filme Dark Horse. Agora as autoridades tentam refazer o caminho do dinheiro, identificar de onde ele saiu, por quais fundos e outras empresas o dinheiro do crime organizado passou e, principalmente, quem era o beneficiário final. O Banco Genial diz que colabora com as autoridades e, segundo o banco, Humberto Tupinambá foi destituído e não é mais sócio da instituição desde maio. Mineiro, esse homem que é do Entre Investimentos, também aparece em outras investigações, como eu disse, no caso do Banco Master e do patrocínio do filme. Ele acaba de fechar um acordo de colaboração por ser operador do banqueiro Daniel Vorcaro. Ele é que, de acordo com as primeiras informações desse acordo de delação, iria confirmar que fez diversos pagamentos em dinheiro, entregando malas de dinheiro vivo para fazer os pagamentos de Daniel Vorcaro.
5: O acidente reportado há pouco na Avenida João Dias, na aproximação ao terminal, já causa congestionamento em toda a extensão da Avenida João Dias, no sentido bairro. Por enquanto, valendo somente o que vem antes, ou seja, Avenida Santo Amaro, trecho de aproximação ainda com boas condições. Agora, na altura do terminal, o trânsito acabou ficando mais livre, porque está represado ali no encontro da João Dias com a Itapaiuna. Então, dá para seguir pela estrada de Itapecerica com uma condição melhor que de hábito, até a aproximação do Hospital do Campo Limpo. 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
16: 8:56, alguns destaques para vocês para a gente fechar aqui o Entre Nós. O Superior Tribunal de Justiça nega um pedido de habeas corpus feito pela defesa do ex-presidente da Câmara Municipal de São Paulo, Milton Leite. O STJ avaliou que não há, até o momento, nenhuma ilegalidade que justifique a soltura do político. Entre as alegações dos advogados para que ele seja liberado, estão supostas fragilidades nos fundamentos que determinaram a prisão. Milton Leite está preso desde sexta-feira, após ser alvo de uma operação do Ministério Público de São Paulo e da Polícia Civil, que investigam a ligação do PCC com políticos e empresas de ônibus da capital. Ele nega as acusações.
0: As urnas eletrônicas começam a ser lacradas para as eleições. Aisha Moraes.
2: A Justiça Eleitoral dá início à preparação das urnas que serão usadas nas eleições em São Paulo. Cerca de 114 mil equipamentos, incluindo as reservas, devem ser distribuídos em todo o estado. As urnas receberão as informações de todos os candidatos, incluindo números, fotos e cargos. Esse processo é feito por meio de dispositivos eletrônicos que não se comunicam com equipamentos externos ao sistema eleitoral. Depois do procedimento, as urnas serão lacradas, receberão uma assinatura de um juiz eleitoral e serão guardadas até a data da votação.
16: Bora?
0: Bora!
16: Deixa eu terminar só com um alerta de ouvinte que chegou agorinha. É o Jonas, escreveu: olha, boa tarde, amigos. Marginal Tietê, sentido Ayrton Senna, entre a Ponte do Piqueri e a Freguesia do Ó, caminhão quebrado no meio da via. E tá um trânsito louco, avisou aqui pra gente o Jonas. Obrigada pelo alerta. Vou mandar um abraço também pro Wagner, o taxista que me transportou hoje. Ele falou que ouve o Entre Nós todos os dias. E aí ele mandou mensagem aqui durante o programa. Eu falei: ó, é verdade, ele estava aqui entre nós. Beijo para vocês. 7h20 eu tô voltando com a transmissão simultânea do Jornal da Band. Obrigada demais.
0: Valeu, gente. Vem aí o Reinaldo Azevedo, vem aí o É da Coisa. Até amanhã.
16: Tchau.
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0: 18 horas e 3 minutos no horário de Brasília. Começa agora para todo o Brasil mais uma edição de O É da Coisa. E se a coisa parece confusa, atrapalhada, vem para cá que a gente desconfunde e atrapalha. 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Boa noite, Valio Bene. Boa noite, Isa.
1: Boa noite.
0: Música de um gênio, meu amigo Tom Zé, a quem manda um beijo, ele nos acompanha aqui, né? 1976, a música Tô, do Tom Zé em parceria com Elton Medeiros, que um pouco define nós aqui.
2: Oh.
0: Quando explica, confunde, quando confunde, explica. A vida é assim. A vida é assim complexa. A vida é assim complexa. O mundo não é plano. Né? E nós estamos aqui justamente para tratar desses relevos todos. Né? Olha, eu vou tentar dar conta de tudo, vai, Ben. Vou tentar dar conta de tudo. Promessa, vamos ver. Hein? Prometi para os meninos que vai tudo. Vamos ver se vai. Vamos tentar. Flávio nas asas de Vorcaro. Avião, cassino, festa. O mundo é uma festa, Valio Bene. O mundo é uma festa, Isa. Eita, que beleza, vai.
2: Um senador e candidato à presidência pelo PL, Flávio Bolsonaro, voou em uma aeronave que tem entre os proprietários o dono do Banco Master, Daniel Vorcaro. E esse voo foi no dia 19 de janeiro de 2025. A informação foi revelada pela revista Piauí. O voo foi realizado entre a cidade de Fort Lauderdale, no estado americano da Flórida, e Brasília. Segundo informações do Globo, a Polícia Federal encontrou, durante as investigações sobre as fraudes no INSS, registros de que Flávio havia feito essa viagem em família com a mulher, Fernanda Bolsonaro, e com as duas filhas do casal, para a Flórida. Entre os passageiros estava ainda o advogado Willer Tomás, amigo pessoal de Flávio. Segundo a Piauí, a aeronave usada era o jato Legacy 650, de prefixo PPNLR, que tinha Vorcaro como um dos donos. Tomás confirmou à revista que também era dono de uma das três cotas do avião. As outras duas pertenciam a Laércio Cosentino, fundador da Totus, e justamente a Prime de Vorcaro. Já a operação do jatinho era feita pela Prime U, que teve o banqueiro como sócio de 2021 até setembro de 2025.
0: Tá aí. Daqui a pouco nós vamos ver. Não, nunca andei em avião nenhum. E agora está dizendo, não, andei no avião do Willer, não andei no avião do Vorcaro. Só que a história do Flávio com o Vorcaro, nós vamos ver detalhes. Eu nem vou me estender muito em comentários, porque eu quero que vocês tenham todos os detalhes. É aquela coisa assim de relações íntimas, privadas, mas em público nem pensar. Quem leu Gabriela, do Jorge Amado, e isso também tem no... Na novela também tinha, né? Toda coroné tem uma moça no Bataclan, né? E eu não estou comparando as personagens, eu estou comparando o procedimento. E sim, eles davam casa e tal. Agora, não aparece na missa, tá? Você não pode ir à missa. E tinha uma que era muito religiosa, coitadinha, ela gostava de ir à missa, e o coroné fica doido, cara, que não pode ir à missa, não pode ter intimidade aparente. Então, toda a relação do Flávio com o Vorcaro é de hostilidade pública, mas de proximidade. Né? Nós temos aí, é preciso lembrar sempre, o áudio, não o da música, porque essa eu coloco de vez em quando, que é para o Valio Bene ficar emocionado, ele que ele chora. Precisa Obrigado. Dessas lagoas de emoção para tocar a vida, assim. Pessoa emocionada, né, Isa? Você
1: Sim.
0: sabe,
1: a gente
0: está acostumado. Mas tem o áudio mesmo, pedindo o dinheiro, né?
2: Uhum.
0: Tá aí, tá no ponto, menino? Vocês acham fácil o áudio? Me digam aí, se tiver o áudio facinho.
2: Em instância, né? A gente terá.
0: Então, Sim, aí tem esse áudio. E a gente sabe que esse não é um áudio de quem tem uma relação esporádica. Esse é o áudio de quem tem uma relação íntima. Todo mundo sabe quando uma conversa é íntima. As evidências apontam para pelo menos 6 encontros entre eles. Nós vamos ver nos dias que antecederam a prisão, nos 4 dias que antecederam a prisão do Vorkaro, o Flávio ligou todo dia, usando inclusive a mesma expressão que ele usou no áudio famoso. Uhum.
2: Quer ouvir o áudio?
0: Tá aí, põe um trecho pelo menos, vai.
1: Irmão, preferi te mandar o áudio aqui pra você ouvir com calma. Bom, aqui a gente tá passando por um dos momentos mais difíceis da nossa vida, né? Não sei como é que vai ser daqui pra frente, como é que isso tudo vai acabar, mas tá na mão de Deus aí. E você também, eu sei que você tá passando por um momento dificílimo aí também, essa confusão toda, não, você sem saber exatamente como é que vai caminhar isso tudo. E apesar de você ter dado a liberdade, Daniel, de a gente te cobrar, eu fico sem graça de ficar te cobrando, tá? Mas, enfim, não, é porque tá num momento muito decisivo aqui do filme. E como tem muita parcela para trás, cara, tá todo mundo tenso e fico preocupado aqui com o efeito ao contrário do que a gente sonhou pro filme, né? Imagina a gente dando calote num gincana.
0: Não, isso definitivamente, tá bom. Isso definitivamente não é uma relação esporádica. E tudo vai ficando claro, não era uma relação esporádica. Olha aqui, eu não sou do tipo que sai esfregando o dedo na cara, criminoso, bandido, não sei o quê. Pode falar assim, bom, mas andar no avião não é crime. Mas tem um monte de coisa aí que não é crime e que eles usam para criminalizar as pessoas. Hein? Tentando esconder os próprios vínculos que eles têm e têm. Agora, se não é crime para eles, mas é crime para os outros? Essa fala, claramente, é de alguém que imagina um futuro ali em que as coisas se resolverão para todos. Isso é inegável. Né? Vamos para o seguinte aí, Isa. Vamos até Masnegol ter jogado no cassino, vai.
3: Além de Vorkaro, a Prime U tinha como sócio Maurício Quadrado, dono da Trust DTVM e ex-sócio da Planner, uma grande corretora paulistana que também é alvo da Polícia Federal na Operação Compliance Zero. Quadrado também era um dos cotistas de um outro bem do qual Willer Tomás tinha cotas, uma mansão em Angra dos Reis, na qual Flávio comemorou o aniversário da filha em fevereiro de 2026. Na passagem pela Flórida, o senador e o Willer estiveram no Hard Rock Hotel e Cassino, onde, segundo o Globo, passaram a noite de 18 para 19 de janeiro, antes de retornarem ao Brasil. De acordo com o jornal, o advogado retirou US$ 236 mil em dinheiro vivo no local. Em resposta à reportagem, Willer afirmou que ficou hospedado por 8 dias, mas negou ter jogado no cassino.
0: E se tivesse? O problema não está aí, né? O problema é que esse Willer é investigado no escândalo do INSS. É coisa grave. E ele fez ao menos 6 viagens com o Flávio. Safari, etc. Tem essa história da casa que envolve o jogador Richarlison lá na ilha. Né? Uma história estranhíssima. Né? A relação dos dois ali, Vale Bene, parece o Maca e o Bruno, sabe? Uhum. Aquela coisa assim, uhum. Amor eterno.
2: Sim.
0: Um goleiro Bruno e o Maca, é o Macarrão. É. Onde está um, está outro. Onde está outro, está um. Não, você não põe os pés em Brasília sem que alguém diga. Eu não estou dizendo que são sócios. E é alguém investigado no escândalo do INSS que eles se esforçam para jogar no colo do governo Lula. E não estou dizendo que não tivesse gente que trabalhou no governo Lula envolvido no escândalo. Agora, foi o governo Lula. Foi o governo Lula que mandou investigar. Ou não foi? Controladoria Geral da União. Polícia Federal. Tem mais sobre o jato, né? E sobre datas e etc. Vamos lá, vai.
2: No dia 20 de janeiro de 2025, dia seguinte ao desembarque em Brasília, Flávio escreveu a Thiago Miranda, intermediário das negociações com Vorcaro, pedindo que desse um gás na resposta do jurídico do investidor. Miranda então levou a cobrança ao banqueiro. Escreveu: cara, hoje é a data limite daquele primeiro aporte do filme, preciso acelerar. O dinheiro não saiu naquele dia e Vorcaro passou a pressionar o cunhado Fabiano Zettel, encarregado de viabilizar esses repasses. Zettel alegou dificuldades para liberar a operação e a primeira parcela só foi transferida em 13 de fevereiro, 24 dias depois da data prevista. O comprovante registra uma remessa de US$ 2 milhões da Entre Investimentos para o Raven Gate Development Fund, nos Estados Unidos. Foi também em fevereiro de 2025, mês que o fundo recebeu as primeiras quantias de Vorcaro, que Eduardo Bolsonaro se autoexilou no estado americano do Texas. O então deputado federal formalizou a licença da Câmara apenas em 20 de março. 4 dias depois, o fundo recebeu a segunda e a terceira parcelas, que somavam US$ 3 milhões e 700 mil.
0: É, e tem, e essa conversa a gente já deu, vale a pena, Isa, a gente lembrar essa conversa do Eduardo falando que queria o dinheiro diretamente lá nos Estados Unidos. Vamos lá.
3: Em uma conversa encaminhada por Thiago Miranda Vorcaro em 21 de março, o Eduardo defendeu que o dinheiro já estivesse em território americano. Ele disse: o ideal seria ver os recursos já nos Estados Unidos, que dos Estados Unidos para os Estados Unidos é tranquilo, escreveu. Ele demonstrou preocupação com a capacidade da empresa brasileira de fazer as remessas. Se ela não tivesse aquele grande orçamento que mencionamos como exemplo, advertiu, seria necessário enviar o dinheiro aos poucos, num processo que poderia levar cerca de 6 meses. Propôs, então, solução: enviar o máximo possível ainda neste sistema atual, com o remetente atual, etc. Será que conseguimos? Também pediu notícias de uma reunião e colocou Altieri Santana, sócio de Paulo Calisto, o administrador do fundo Raven Gate, à disposição para ajudar. Inclusive, voa para fazer reunião pessoal com quem quer que seja.
0: Lembrando que o Eduardo também é administrador desse fundo. E que se contou uma mentira essencial, que o fundo teria sido criado exclusivamente para o filme. É mentira, era um fundo imobiliário que depois foi usado. A coincidência de datas aí é importante, porque até agora não se tem que o Vorcaro, nas comunicações, imaginava estar dando dinheiro para o filme, parece inequívoco. Que o dinheiro tenha sido usado no filme, aí não sei. Porque a coincidência de datas com quando Eduardo decide ficar nos Estados Unidos, vivendo sabe-se lá do quê? Porque o dinheiro que o Bolsonaro disse que tinha mandado para 2 milhões, acho que já acabou, né? Está vivendo de doação? Entrou em algum programa social para milionários desamparados? Já que mora numa casa de milionário? O que dizem Flávio Willer sobre o jatinho de Vorcaro? Olha só que divertido, vai.
2: Flávio Bolsonaro se manifestou pelas redes sociais após a matéria que noticiou a viagem dele em um avião de Daniel Vorcaro. Pelo X, o senador e candidato à presidência escreveu: ainda bem que na época o avião era de Willer. Imagina se fosse agora, eu teria viajado no avião de Alexandre de Moraes. Em nota, Piauí, Willer confirmou que detinha 1/3 das cotas da sociedade proprietária do avião e disse que descobriu apenas em abril de 2026 que Vorcaro teria igualmente adquirido cota da aeronave. Segundo ele, ao tomar conhecimento disso, denunciou o contrato, encontrando-se desde então em litígio com a PrimeU. Ele negou conhecer o banqueiro. A nota também diz que o advogado oferecia carona a amigos quando havia assentos disponíveis, sem qualquer custo, contrapartida ou benefício de parte a parte. Ele não respondeu se Flávio e família foram convidados naquele voo.
0: Porque esse é aquele avião em que a mulher do Alexandre e o próprio Alexandre viajaram, né? Segundo o pedido, o entendimento do escritório com o voo, e se fez, com a empresa. E se fez disso, assim, evidência de que precisa entregar a cabeça do Alexandre. Agora, daquele que pode ser presidente da República, aí obviamente não. Que pegou os 13 milhões de dólares para o filme, mas nunca demonstrou que o dinheiro foi usado no filme. Eu, por mim, não estaria tratando de nada disso. Deixa a polícia investigar, acha o crime, manda para o Ministério Público, o Ministério Público decide se oferece denúncia ou não. Agora, fizeram isto. Fizeram isto em pleno ano eleitoral na boca da urna. O que é péssimo, mas serve para revelar também algumas vocações, né? Mas o Flávio, que nunca tem nada a ver com isso, né? Flávio teve uma nova reserva em Jatinho de Vargas. Vamos lá, velho.
3: Um e-mail analisado pela Polícia Federal mostra uma nova ligação entre Flávio Bolsonaro e o jatinho operado pela empresa Prime U, que tinha como um dos sócios o banqueiro Daniel Vorcaro. O material, extraído do celular de Willer Tomás, mostra que o advogado reservou uma viagem entre Brasília e São Paulo para Flávio na aeronave. A informação é do Globo. Novos documentos mostram que, em 13 de janeiro de 2024, Willer recebeu por e-mail da Prime U informações sobre uma viagem agendada para o dia seguinte. A mensagem traz como assunto confirmação de voo, seguida do número da reserva. O corpo do texto tem a lista de passageiros, que incluía o próprio Willer, familiares do advogado, Flávio, a mulher dele, Fernanda Bolsonaro, e as filhas do casal. O voo sairia de Brasília com destino ao aeroporto de Congonhas, em São Paulo. A aeronave prevista era justamente o jato Legacy 650, de prefixo PPNLR, usada no trajeto entre a Flórida e Brasília, em 2025, por Flávio. Em declaração ao Globo, o filho 01 de Jair Bolsonaro disse: na época, o avião era do Willer. Eu tinha zero contato com o Vorcaro. Fizemos uma viagem em família, mas nada. O avião era dele, não sabia da cota da empresa. Para mim, o avião era do Willer. Qualquer coisa além disso é distorção da realidade.
0: Nós já vamos chegar a isso, que é distorção da realidade. Eu tenho um Willer na minha vida, que é o Vale Bene.
3: Sim.
0: Mas eu conheço. Ele faz os meus gols, paga meus.
3: Que generoso.
0: Pequenos luxos, não são,
3: sim,
0: grandes luxos. Não.
3: Mimo.
0: É.
3: Sim.
0: É. Mas, mas o Vale Pereira é gente boa, né? Uhum. Assim, até onde sei, é dinheiro legal.
3: Sim.
2: Sim.
0: E temos o Flávio no passado, pode botar o vídeo, né? É, que data foi? Aqui a gente tem a data.
2: Primeiro de julho
0: é, deste ano. Ele foi peremptório. Eu gosto disso, assim, do nunca. Vai, pode vir direto aí.
4: Eu quero garantir a todos vocês aqui. Eu, a única relação que eu tenho com o Vorcaro é sobre o filme do meu pai. Você não vai ver eu em festinha de Vorcaro. Você não vai ver eu em entrevista de Vorcaro. Você não vai ver eu em festinha de Vorcaro. Você não vai ver eu em festinha de Vorcaro. Porque tem avião de Vorcaro.
0: É isso. Nunca. Não sei. Não sei quem é. Nunca ouvi falar. É que nem o Zeca Pagodinho com caviar. Nunca ouvi falar, sei que existe. Agora, ligações diárias a Vorcaro, pré-prisão e juras de afeto. Inclusive usando a mesma expressão do dia que pediu dinheiro. Vale bem, você sabe, isso eu e o Vale temos, né? Não há meia conversa entre a gente, certo?
2: Sim.
0: Não. É, conversa inteira. Ah, vamos lá.
2: Flávio Bolsonaro tentou fazer contato telefônico com Daniel Vorcaro durante os 4 dias que antecederam a primeira prisão do banqueiro, ocorrida em 17 de novembro do ano passado. Informação é do jornal O Estado de São Paulo. Flávio enviou mensagens perguntando se Vorcaro poderia atender a uma ligação, efetuou ligações que não foram atendidas e, ao final, pediu para que o dono do Master lhe desse uma luz. As informações foram extraídas pela Polícia Federal do celular de Vorcaro. Em 13 de novembro de 2025, o senador enviou mensagens de texto. Escreveu: "Fala, meu irmão, bom dia, pode atender?" Escreveu isso às 9h13 da manhã. Vorcaro respondeu que retornaria em meia hora, mas não houve registro de ligação na conversa entre os dois. No dia 14 de novembro, Flávio efetuou uma chamada de voz perdida ao 12h36. Em 15 de novembro, Vorcaro justificou a ausência. "Fala, irmão, tava trânsito, voo, OTEM." SIC, né? Não foi exatamente o que ele quis dizer. Flávio, então, novamente perguntou: "Pode atender?" Por fim, em 16 de novembro, a conversa registrou outra chamada perdida. Vorcaro disse que não podia atender por estar na igreja e que telefonaria ao terminar. Então Flávio escreveu o seguinte às 3h46 da tarde, às 15h46: "Irmão, estou e estarei contigo sempre. Não tem meia conversa entre a gente, só preciso que me dê uma luz. Abraços."
0: Ô, vai vendo, quer parar de me ficar falando sempre isso? Ai, que coisa chata. Você diz, não há meia conversa entre a gente. Quando eu te peço dinheiro, você me diz, não há meia conversa.
2: Estarei contigo sempre, é. Chamar de irmão.
0: Clichê? É, meu irmão. É, aqui no Rio todo mundo se chama de meu irmão. Agora, não há meia conversa entre a gente. Não consta que todo carioca olha pra cara do outro. Sim, que carioca, no geral, olha pro outro e diga, meu irmão, tá, vai, bem, vai.
3: Passa.
0: Tá bom, vai. Aqui em São Paulo ele falou, véi, que, não sei o quê. Tá.
2: Mano.
0: Agora, ô, mano, não há meia conversa entre a gente. A gente não fala isso aqui em São Paulo.
2: Não, falei.
0: E acho que também no Rio, assim, o tempo todo. Ah, e aí? Não há meia conversa entre a gente pedindo escusas. Claro, inclusive o nosso Rodolfo Steiner, nosso diretor, que esse carioquês provavelmente não saiu assim tão bom. Né? Mas, meu irmão, não é. Porra. Um dia atrás do outro. E pra quem não conhece, até que se encontravam bastante, não é mesmo?
2: Sim, a Polícia Federal extraiu do celular de Daniel Vorkaro um período de aproximadamente 3 meses de conversas com Flávio Bolsonaro. Nessas mensagens, há menções a pelo menos 6 encontros entre eles. O histórico das conversas mais antigas estava apagado. As informações são também do jornal Estado de São Paulo. A obtenção dos diálogos mostra que o contato de Vorkaro com Flávio teve início em 16 de dezembro de 2024, quando o banqueiro adicionou o telefone do senador à lista de contatos. Naquele mesmo dia, o diálogo mostra uma ligação de WhatsApp perdida. Em seguida, o aplicativo registrou que Flávio usava uma função de apagar automaticamente as mensagens após 90 dias. Por causa disso, as conversas encontradas entre eles no celular de Vorkaro só abrangeram o período de 20 de agosto a 16 de novembro de 2025. No dia seguinte, o banqueiro foi preso pela PF e teve o celular apreendido. Ao longo desse intervalo, as conversas registram menções a 6 encontros, mas não é possível saber se eles efetivamente ocorreram.
0: Ah, tem mais coisa aí, vai, sobre essas conversas aí, meu irmão? Meu irmão! Minha irmã! Minha irmãzinha! Isa, irmãzinha, fala aí. Vai.
3: Sem meia conversa, o primeiro encontro mencionado na conversa do WhatsApp foi em 20 de agosto de 2025. O diálogo indica que a reunião efetivamente ocorreu. Nesse dia, Vorkaro enviou mensagem às 17h22. 21, pode ser. Beleza, respondeu Flávio. Às 21h47, ele disse a Vorkaro, a caminho. 15 dias depois, o Banco Central reprovou o negócio entre o Master e o Banco Regional de Brasília após pouco mais de 5 meses de análise. Em 17 de setembro de 2025, Vorkaro fez contato para agendar mais um encontro. Opa, 2h30 da tarde? Escreveu ele ao 12h51. Flávio confirmou o horário. H.O.P. Beleza. No dia 24 de setembro, eles conversaram novamente para tentar marcar um encontro, mas houve incompatibilidade de agendas. O Vorkaro escreveu, irmão, infelizmente vou precisar ficar em São Paulo amanhã. Poderíamos marcar terça, final do dia ou quarta, qualquer hora? Flávio então respondeu, fala meu irmão, veja o que for melhor para você, vou estar aqui a semana toda. Os dois conversaram em seguida por ligação de WhatsApp que durou 1 minuto e 50 segundos. O Vorkaro enviou uma mensagem no dia 1º de outubro para marcar um encontro um dia depois da PF abrir inquérito para investigar crimes na gestão do Master. A conversa não registrou resposta de Flávio. Em 22 de outubro, Flávio fez contato para tentar marcar um jantar do banqueiro com a equipe do filme Dark Horse. Vorkaro assinou positivamente. Eles conversaram outras vezes nos dias seguintes para tentar viabilizar uma data. Mas a conversa indica que esse encontro acabou não ocorrendo. Nesse mesmo dia, 22 de outubro, Vorkaro chamou Flávio para um café. Mas eles não chegaram a um acordo sobre a data.
0: E nessa mesma conversa, o Vorkaro perguntou ao Flávio se ele viajaria a Dubai. Naquele período, o Banco Central já sinalizava que poderia liquidar o Master e por isso o Vorkaro buscava uma saída para vender o banco e mirar investidores dos Emirados Árabes Unidos. As mensagens indicam que Vorkaro também buscou a ajuda de Flávio para essa operação. Pelo diálogo, não é possível saber se o senador fez alguma ação concreta para o banqueiro. Aliás, tem um depoimento do Vorkaro sobre o tal do grupo A Turma e a Polícia Federal adiou esse depoimento. Olha aqui. Vamos ser claros, é muita negativa para quem se encontrou tanto, né? para quem falou tanto, para quem pediu dinheiro. Porque até a reportagem do Intercept no dia 13 de maio, não se sabia nada. Nem a extrema-direita que cerca Flávio sabia dessa intimidade. O problema é tentar jogar isso tudo no colo dos outros. Eu insisto, todas essas questões poderiam ter sido debatidas e está em debate depois da eleição, inclusive. Resolveram fazer uma tempestade na eleição, achando que assim poderiam vencer no berro. E olha em que pé estamos. Eu insisto, eu detesto isso. Preferia estar discutindo política. Ainda hoje tem pesquisa da Datafolha Presidência. Assim que sair, vocês me avisem aqui. Saiu São Paulo, Pernambuco, Minas Gerais, Rio de Janeiro, Distrito Federal. Sintetizem os números, daqui a pouco a gente dá. E a doméstica, que é dona do império de Wheeler. O Maca de Flávio, já falei aqui, né? Boy band. Maca, sim. Amor eterno. É. Tem uma empregada doméstica. E aí é um tal de vai e volta. Wheeler, o amigão do Flávio. Por que diabos empresas, mansões, estão no nome de alguém que está ali identificada como empregada doméstica, que depois diz, não tenho nada com isso, depois tem que voltar atrás. Vamos lá.
2: Durante um ano e meio, Lídia Maria Figueiredo Mazzelli trabalhou no escritório de Wheeler Tomás. Desde que deixou o emprego, em setembro de 2020, passou a responder, ao menos

0: Lídia, num prédio em Riacho Fundo, região administrativa do Distrito Federal. Ao ser abordada, Lídia diz que trabalha no local como doméstica, negou conhecer o Willer e afirmou não saber que seu nome aparece à frente de empresas do advogado. Ela afirmou o seguinte: acho que teve alguma confusão aí. Eu nem trabalho lá, eu sou doméstica aqui.
1: Vocês viram a quantidade de bens aí, né? Ah, mas depois...
2: Ao ser indagada sobre se seus dados poderiam ter sido usados sem autorização, Lídia respondeu que não sabia, afirmando o seguinte: então, não sei, porque eu não conheço, fazendo referência ao Willer Tomás. Não tenho nenhum problema, não. Eu tenho trabalhado aqui, na casa de uma moça. A Lídia também negou ser a Lídia Maria Figueiredo Mazelli mencionada. No entanto, uma encomenda recebida por ela, quando a reportagem estava na entrada do prédio, trazia esse nome completo. A identificação foi ainda corroborada pelo ICL por meio da comparação da entrevistada com a fotografia de um documento de identidade de Lídia Maria Figueiredo Mazelli apresentado por ela a envolvidos na disputa pela mansão em Angra dos Reis. Após a publicação da reportagem, Lídia mudou sua versão, admitiu ser ela e disse que nunca exerceu a profissão de empregada doméstica. Ela afirmou que respondeu desta forma porque ficou assustada e queria encerrar a conversa.
1: Ai... faz sentido? Ah, não, sou doméstico aqui, nunca ouvi falar, não sei quem é. Não, mas tá aqui, ó, a senhora mesmo, né, tal. Ah, tá, não, aí então não. Na verdade, é que eu fiquei muito assustada. E ainda que ela tivesse ficado muito assustada, tal, o que ela tá fazendo morando lá com todo esse patrimônio? Aí o Willer resolveu se manifestar. Vamos botar ordem nesta bagunça. Ah, vai, no mais informações.
0: Em nota, o advogado afirmou que Lídia Maria Figueiredo Mazelli é administradora de empresas, graduada há mais de 20 anos e tem longa experiência em cargos de gestão em grandes empresas, além de ter ocupado cargos de direção em empresas do grupo. Diante da afirmação, o ICL pediu que a assessoria apresentasse qualquer tipo de comprovação da graduação mencionada e da formação alegada para o exercício desses cargos. Não houve resposta até agora. Procurado, então, o Willer Tomás negou numa primeira resposta, por meio de nota, que a pessoa encontrada pela reportagem fosse administradora de suas empresas. Disse: se a reportagem falou com alguém que disse isso, falou com outra pessoa. Depois de ser confrontada com as provas levantadas pelo ICL Notícias, porém, a assessoria do advogado mudou a versão. Em um segundo momento, por meio de uma ligação telefônica, informou que a mulher abordada era, de fato, Lídia, e afirmou que ela teria ficado com medo durante a abordagem, razão pela qual teria dado essas respostas evasivas e se retirado do local.
1: Tá, e com toda essa... Mora lá porque... explique, vale bem.
0: Boa pergunta.
1: Entenderam, né? Sim. Pode estar no poder amanhã. Lembra a turma do KN? Lembra a turma do KN? Sim. Cássio Nunes?
0: Uhum.
1: Lembra a turma do KN, né?
2: Como esquecer?
1: Eu falei aqui que precisava de uma correição, isto é, uma apuração, uma investigação no gabinete do próprio desembargador. Era óbvio. Sim, e ela foi feita, a operação foi feita, vamos lá.
2: O Conselho Nacional de Justiça realizou hoje uma operação no gabinete do desembargador Nilton Pereira Ramos Neto, do Tribunal Regional Federal da Primeira Região. A Polícia Federal participou da ação em apoio à Corregedoria Nacional de Justiça, que é vinculada ao CNJ. A informação é da colunista da Folha e da Band News FM, Mônica Bergamo. A reclamação disciplinar contra ele foi feita ao Conselho pelo advogado Alex Ferreira Borralho, do Maranhão. Nilton Ramos é citado em diálogos do ex-banqueiro Daniel Vorcaro como integrante da turma do KN, uma referência ao ministro Cássio Nunes Marques. Nilton Ramos, que já foi juiz auxiliar do ministro no TRF1, é alvo de um procedimento no CNJ que apura a conduta dele em casos de interesse de Vorcaro. Ainda não há mais informações sobre a operação no gabinete do magistrado.
1: Eu só tomo nota.
0: Em nota, o desembargador Nilton Ramos afirmou que a corregedoria realizou uma correção extraordinária em seu gabinete com o objetivo de levantar informações em processos que envolvem o setor sucro-alcooleiro. O magistrado reafirmou que permanece no pleno exercício de sua jurisdição, atuando e julgando normalmente os demais processos sob sua responsabilidade. Ele ainda disse confiar no trabalho desempenhado pela corregedoria do CNJ, o qual considera natural e regular.
1: Só para lembrar, ele é...

0: marido da Camila Ramos, que era advogada do Master nas demandas sobre precatórios, que envolviam especialmente o setor sucro-coleiro, que envolvia 8,5 bilhões. Havia uma taxa de sucesso de 427 milhões na hipótese de aquilo dar certo. Qual é o problema do desembargador? O problema do desembargador é que ele aparece nas conversas como aquele que marca até quarto de hotel para o Nunes Marques. Ele e a mulher como pertencentes à turma do KN. Ele é do TRF1, que é onde o Cássio, digamos, é muito influente e onde advoga seu filho, Kevin, que também é com K, como Cássio é com K. Né? O Kevin é aquele rapaz de 25 anos, por quem eu troquei o Vale o Bene, porque não que a fortuna do menino já seja maior, ele tem 27 milhões aplicados. O Vólio tem mais, mas quando eu faço a
1: Pouquinho só.
0: curva de idade, Isa, eu vejo que o menino vai ser mais bem-sucedido.
1: Sim, a proporção, né?
0: Com OAB há 2 anos apenas, já tem tudo isso, e aparece nas conversas que vieram a público, né, o interlocutor do Master, como aquele que recebia 500 mês, não deve ser R$ 500, ligado ao caso Alcídia. Alcídia é aquela usina, né? E havia o pleito dos precatórios e o Cássio votou a favor. Sim, o Fachin também votou a favor, mas não há nada sobre o Fachin, que ele tenha recebido alguma coisa. O Toffoli votou a favor. Ali é uma menção. Ah, o Toffoli mudou de voto, sei lá o quê. Gilmar votou contra e o Mendonça votou contra. Né? O problema aí é que tem esse voto a favor, tem essa menção ao pagamento, tem essa coisa do quarto, do hotel, de não sei o quê. Cássio viajou num avião que foi pedido pela Camila para uma festa de aniversário da filha dela em Maceió, que foi também o Wesley Safadão, né? Porque às vezes é importante ter um safadão no grupo ali para animar o pessoal, né? Uma coisa assim, descontrair, né? Um pouco o ambiente. Mas claro, ninguém tem nada com isso. Tanto é que o Cássio, em sua defesa, disse: não, eu votei contra o habeas corpus para o pai do Vorcaro. Não, essa prática de ferrar as pessoas depois, embora tenha tido ali os mimos, isso é conhecido. Ou nós não vimos até agora há pouco o Flávio dizendo assim: eu, Vorcaro, nem conheço, não sei, nunca vi. Falei uma vez com ele só, lá atrás. Ou então Mendonça pega e põe em regime disciplinar diferenciado, embora não existisse nenhuma razão para isso. Quero mostrar que não tem nada com isso. E às vezes as pessoas são atropeladas pela realidade, né? E chegou um pedido de impeachment contra Cássio, às mãos do Alcolumbre. E também uma notícia crime ao STF contra ele. Vai lá.
1: O senador Alessandro Vieira protocolou nesta quinta-feira um pedido de impeachment contra o ministro Cássio Nunes Marques do STF. No pedido, Vieira afirma que o ministro cometeu crime de responsabilidade ao atuar em processos de interesse do Master, enquanto pessoas próximas a Nunes Marques mantinham relações pessoais e profissionais com o banco. O deputado Paulinho da Força, por sua vez, do Solidariedade de São Paulo, entrou no tribunal com uma notícia crime contra o ministro, pedindo que seja investigado pelo possível crime de cometimento de corrupção passiva.
0: Corrupção passiva, artigo 317 do Código Penal. E o pedido de impeachment do Alessandro. Aí vai falar: ah, mas o Alessandro pede impeachment de todo mundo. Mas tem um agora do Cássio. E também o Paulinho, além da notícia crime contra o Cássio, ele entrou com um pedido de impeachment do André Mendonça. Olha, olha o Poema da Cecília Collar de Carolina. Já dá pro Alcolumbre fazer um colar com os pedidos de impeachment, né? Olha só. Ah, vai.
2: O presidente do Senado tem protocolado na casa mais um pedido de impeachment de ministro do Supremo. O deputado Paulinho da Força, de quem falamos há pouco, pede o impedimento de André Mendonça. Ele acusa Mendonça das seguintes práticas na relatoria das operações: sem desconto, a do INSS e compliance zero, a do Master. Quebra da imparcialidade e favorecimento a um grupo político. Usurpação da direção das investigações. Quebra da cadeia de custódia das provas, condução irregular de delações premiadas, direcionamento da investigação contra alvos específicos e indicação prévia à PF de medidas cautelares contra tais alvos.
0: É, deixa eu dizer uma coisa. E olha que eu e o Paulinho, a gente não é da mesma igreja, viu, Vói Bene? Não.
1: Sim.
0: Né? A última vez que eu tive com o Paulinho no mesmo ambiente, eu até relatei para vocês, foi quando eu fui entrevistar o Lula, que uma dessas coisas de empresas aéreas, nós ficamos eu, ele, o Boulos, o Felipe, aquele deputado do Paraná,
1: Barros,
0: o
1: né?
0: Felipe Barros, ficamos todos presos, Isa, né, naquele
1: Ônibus.
0: ônibus que leva até o avião e depois não
2: Sim.
0: abria a porta do ônibus e não sei o quê. E eu tive de armar uma revolta ali. Eu. Os representantes do povo,
1: É.
0: todos ali, educadinhos, suando,
1: Sim.
0: sufocados.
1: Um líder natural, né?
0: E tio Rei baixou assim o trotskista,
2: Sim.
0: senti, é,
2: Remember.
0: fiz abrir aquela porra lá. Abrir. E ainda eu falei, que o povo começou a falar, ninguém sai, que senão se vai sair, fecha de novo. Organizei tudo. Até os de direita me aplaudiram. Né? É, porque quando sufoca, vai bem, sufoca a direita, sufoca a esquerda, sufoca mesmo um liberal como eu, né? Fica sufocado. Entende? Ai, ai, que divertido. Saiu Datafolha? Saiu Datafolha. Lula tem 40 e Flávio 36 no primeiro turno para a presidência da República. No segundo turno, há empate com 47 para Lula e 45 para Flávio. Salvo engano, não mudou nada, é isso?
1: No segundo
0: No
1: turno,
0: tira-teima,
1: na semana passada, Lula tinha 39 e Flávio tinha
0: não,
1: 36.
0: primeiro turno.
1: No primeiro
0: Primeiro
1: turno,
0: turno,
1: é,
0: né?
1: isso.
0: É.
1: Agora Lula foi de 39 para 40, Flávio
0: 40.
1: foi continuou nos 36. E no segundo
0: Nos
1: turno,
0: 36.
1: Lula tinha 46, agora aparece com 40 e Flávio Bolsonaro
0: Não,
1: tinha 10.
0: 47.
1: 47, é isso. Ah, então tá certo. É, eu que
0: Isso.
1: peguei do número errado. É 46, agora Lula tá 47, Flávio tinha 44, agora tem 45. É isso. Oscilou um ponto para cima cada um desses.
0: Nossa, cadê aquela avalanche que ia ganhar ter vitória no primeiro turno, hein? Nossa, eu fiz umas contas que eu vou exibir no último bloco, se der tempo. Com arte, vale bem, que eu gosto de
1: Sim.
0: matemática. Gosto de matemática. Acho matemática uma beleza. Fui monitor, hein? Fui monitor de matemática. De matemática, de química e de física. Ai, como você é sabido. Eu não sou sabido. Eu sou dedicado. Eu era míope, eu não enxergava nada, ninguém queria jogar bola comigo, porque achava que era muito grosso. E eu era, e eu tive de estudar. Porque senão também eu não ia pegar ninguém, né, ô Isa?
2: Aí não dá, né?
0: Aí não dá, né? Aí eu pegava como? Conversos.
2: No papo, no
0: Ah!
2: papinho.
0: Ora! Ora, valeu bem. Sim. Você conhece Navio Negreiro? Não. Ah, eu posso declamar para você? Então. Deputado investigado é sócio do Instituto ITER de Mendoza. Essa pátria é, olha, nós vamos ter que recuperar a vida de homens ilustres do Plutarco. Se o Plutarco ressuscitasse, Vólio Bene, a vida de homens
2: Momento
0: ilustres aqui
2: cultural.
0: ia de A a Z. De André Mendonça a. ao Zé Bedeu. Vai!
1: O deputado federal Cezinha de Madureira, do PL, assinou um contrato de opção de compra futura de 4% de participação no ITER, o instituto jurídico lançado pelo ministro André Mendonça do Supremo Tribunal Federal em novembro de 2023, depois que o magistrado já integrava a corte. A informação é da colunista da Folha, da Band News FM, Mônica Bergamo. O documento foi encontrado no material apreendido pela Polícia Federal em operações de busca e apreensão contra o parlamentar e a advogada Valéria Linhares. A ação foi determinada pelo ministro Flávio Dino. O magistrado autorizou a operação contra a Cezinha e a advogada em 14 de setembro, numa investigação que apura suspeita de comercialização de influência junto a ministros de tribunais superiores. Um mês antes, agentes apreenderam no aeroporto de Congonhas uma bagagem de mão com R$ 510 mil, levada por Valéria, que é namorada de Cezinha. Em março do ano passado, o parlamentar mediou um encontro entre Daniel Vorcaro e André Mendonça. De acordo com a assessoria do magistrado, Cezinha não foi e nunca poderá ser sócio do ITER.
0: Então tá. E quanto ao dinheiro vivo ali que a namorada carregava, isso é um hábito que as pessoas têm muito. Você sabe quem aí nesse estúdio também gosta de dinheiro vivo, né, Isa?
2: Não sou eu?
0: É, não é você.
2: Só pra deixar
0: nova
2: claro.
0: Nova fase da... Oi?
2: Só pra deixar claro.
0: Ah, tá, claro. Nova fase da Carbono Oculto e o caso da Dark Horse. Olha, ô Rei, do que é que você gosta? Eu gosto de discutir ideias, eu gosto de discutir Schopenhauer, eu gosto de discutir coisas, eu gosto de discutir texto do maravilhoso J. Chazin, que escreveu sobre integralismo, com textos maravilhosos aqui e tal, entendeu? Olha aqui, olha bem, não é que eu falei do Plutarco, que o Plutarco estava aqui, porque eu estava procurando outro dia um dos volumes do Plutarco, porque são muitos os homens ilustres, né? Eu gosto disso. Aí eu tenho que ficar discutindo essa baixaria. Nova fase da Carbono Oculto e o caso da Dark Horse, vai.
2: A Receita Federal e o Grupo de Atuação Especial de Combate ao Crime Organizado do Ministério Público de São Paulo, GAECO, cumpriram hoje mandados de busca e apreensão em 7 estados na terceira fase da Operação Carbono Oculto. A ação investiga a suposta lavagem de dinheiro ligada ao setor de combustíveis. Entre os alvos estão Humberto Arthur Tupinambá Neto, ex-executivo do Banco Genial, os irmãos dele, André e Bruno Tupinambá, e o empresário Antônio Carlos Freixo Júnior, dono da Entre Investimentos, ligada ao Banco Master. Os mandados de busca foram expedidos contra alvos em São Paulo, Rio de Janeiro, Santa Catarina, Espírito Santo, Mato Grosso, Minas Gerais e Goiás. As diligências foram realizadas em 29 endereços ligados a 24 empresas e 13 pessoas físicas. Segundo o MP Paulista, o objetivo da diligência é investigar a utilização de estruturas de lavagem de dinheiro para aquisição de uma distribuidora de combustíveis do país. Para o Ministério Público, o grupo investigado, que é ligado à fintechs, teria usado investimentos de fachada e operações financeiras atípicas para ocultar o patrimônio dos proprietários.
0: Essa empresa é a Tobras Distribuidora de Combustíveis Limitada. E a empresa, né, foi usada, está no rol das empresas envolvidas no financiamento do Dark Horse. Atenção, o Antônio Carlos Freixo Júnior, que é da Entre, né, envolvida com o Dark Horse, ele fez acordo de colaboração premiada com a Procuradoria-Geral da República, não se manifestou. Tá? E está se investigando movimentação de 11,6 bilhões entre 2021 e 2025. O Banco Genial diz, não, o cara saiu do Banco Genial. Tem um troço, daqui a pouco a gente vai falar. O Dario Durigan, ministro da Fazenda, ele se manifestou sobre a operação. Pode botar o vídeo dele direto aí.
3: E agora a gente chega em mais esse elo da cadeia, essa empresa Entre, que claramente pela documentação do Ministério Público de São Paulo e da Receita, recebe dinheiro do crime organizado, ajuda nessa estruturação, nessa ocultação de patrimônio, de forma que não só uma usina de etanol, mas também uma distribuidora de combustível passasse a atuar no mercado, numa concorrência bastante desleal com o setor legalizado, com o setor formal, que tem mais uma vez me agradecido. Estava falando com representantes do setor que estão dizendo que sem essa operação, o setor de distribuição de combustível no país estava claramente sob ataque, prestes aí para o crime organizado. Então é com muito orgulho que a gente vem aqui reforçar esse trabalho da Receita Federal contra uma lavanderia de recursos que existia com participação de instrumentos do sistema financeiro legal, que passa também cada vez mais para a ilegalidade com a nossa identificação, e com isso a gente pode avançar para os próximos passos.
0: E aí ele falou da ligação entre a Entre e o Master. Vai lá.
3: Nós estamos falando de uma administradora, de um grupo empresarial, que é o Grupo Entre, que recebia dinheiro tanto do grupo do Master quanto do crime organizado e dentro de um mesmo bolso. E esse recurso ele foi utilizado para ocultar patrimônio, para lavar dinheiro, para corromper. Então nós estamos falando de um mesmo fundo, de um mesmo bolso de onde dinheiros de diferentes lugares foram parar, seja do Master, seja do crime organizado, seja de figuras que já estão com delação premiada no Ministério Público de São Paulo ou no Ministério Público Federal. Então, no fundo, você tem uma canalização de recurso para a Entre como grande receptora de liquidez que permitiu esse tipo de ação. Financiamentos, corrupção de autoridades, tudo nesse mesmo lugar.
0: E o tal do Freixo, Antônio Carlos Freixo Júnior, dono da Entre, que fez a delação, oficialmente ele teria conseguido ganhar 176 milhões em loteria. Isso me lembrou, eu que já sou antigo, né? Maduro, né, Isa? João Alves, sim, de Almeida, o anão do orçamento, que ele presidia a comissão de orçamento, isso, olha, no distante ano de 93, o homem já morreu, acho que em 2004, ele declarou que tinha ganhado 221 vezes na loteria. Só? 56 vezes, só em 1993, vai ver.
2: Uau.
0: Você dizer que esse negócio de ganhar na loteria é antigo, né? Uhum. A Genial, que diz, não tenho nada com isso, não tenho nada com isso, nem vem falar, eu não consigo entender sua lógica, minha palavra cantada pode espantar, e aos seus ouvidos parecer exótica. Acontece que eu não posso me deixar levar por esse papo aqui, porque o Banco Genial foi advertido e, no entanto, a coisa foi adiante. Vai lá.
4: O Banco Genial assumiu a gestão de um fundo de investimento ligado à Mosina, suspeita de estar envolvida em esquema de lavagem de dinheiro para o PCC, mesmo após o compliance do próprio banco alertar sobre fraudes do dono da usina. Como a gente viu, um ex-diretor do Genial foi alvo de um mandado de busca e apreensão no âmbito da terceira fase da Operação Carbono Oculto, deflagrada hoje. Segundo investigações do Ministério Público de São Paulo, tudo começou quando, em agosto de 2024, o banco passou a controlar o Redford Fundo de Investimento Multimercado Crédito Privado, cujo único cotista era a usina Itajobi. A usina tinha passado por recuperação judicial em 2019, mas havia sido adquirida pela Entre Investimentos em 2023. Antes do Genial adquirir o fundo Redford, o compliance da instituição alertou que a Entre e Antônio Carlos Freixo já haviam sido responsabilizados pela Comissão de Valores Mobiliários por fraudes bancárias. Mesmo assim, o banco seguiu com a operação e passou a controlar o fundo.
0: Pois é. Esse é o mesmo que é associado à pesquisa da Quest? Sim. Eu não estou dizendo que a pesquisa tenha a ver com isso. Eu estou dizendo que eles, salvo isso ter mudado, eles eram sócios, são sócios da Quest também, eles têm uma parcela na Quest. Contamina a pesquisa? Não estou dizendo que contamine, mas precisa falar, né? Porque, afinal de contas, é verdade. Como diria Sabrina, já citei hoje o Plutarco e agora estou citando a Sabrina. É verdade. Então, porque aqui, aqui a gente vai do popular, que é o Schopenhauer, é um clássico, que é a Sabrina.
2: Referência pop, né?
0: É, exatamente. Vamos pro comercial.
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1: Rapaz, aconteceu um rolo com a defesa do Jair Bolsonaro. É, parece que teve gente que até caiu fora. Olha, vocês estão precisando de assessoria jurídica aí, eu cobro caro. Mas...
2: A defesa do ex-presidente Jair Bolsonaro desistiu hoje de pedir a suspensão da pena dele após condenação pela trama golpista. A desistência ocorreu menos de 3 horas depois de os defensores do ex-chefe do Executivo terem feito a solicitação ao ministro Cássio Nunes Marques. Bolsonaro foi condenado pela primeira turma do STF em setembro do ano passado a 27 anos e 3 meses de prisão por liderar uma tentativa de golpe. O requerimento de suspensão de pena havia sido feito no âmbito de um pedido de revisão criminal que tramita desde maio sob relatoria de Cássio, mas que ainda não foi julgado. Na prática, a desistência significa que a defesa de Bolsonaro não quer mais que o Supremo suspenda imediatamente o cumprimento da pena enquanto a revisão criminal é analisada. Dessa forma, o ex-chefe do Executivo continuará em prisão domiciliar humanitária por enquanto. Mesmo com o pedido cancelado, a revisão criminal seguirá sendo discutida pelos ministros.
1: Claro, mas isso foi... Eu não sei... Eu não sei... Ó, como eu não sei quem pediu, eu posso falar, vai bem. Se eu soubesse, eu até... Porque eu sou menino... Eu sou um jovem delicado, um senhor delicado, um idoso delicado. Eu não ia falar se eu soubesse. Então, como eu não sei, eu digo... Mas isso é de uma burrice. Poucas coisas me irritam tanto quanto gente burra. Ah, rei, mas que culpa a pessoa tem? Não, não sei. A única coisa chata do burro é que ele não sabe que é burro. E, portanto, ele se torna saliente. Eu já vou falar. Pedido de revisão criminal, só para dizer como funciona. É, ele foi condenado numa turma, a revisão criminal tem que ser feita em outra turma, onde é o sorteio, foi sorteado o Cássio. E depois o Cássio vai dar o seu parecer como relator, o seu voto, e aí é o pleno do Supremo que vota, né? Mas vamos adiante. E aí, quando eu acordei hoje, eu vi assim e falei, como é que é? Pediram liminar para soltar o Bolsonaro, sendo que fizeram um pedido de revisão criminal e o relator é o Cássio no meio, na boca do furacão. Vai bem. Mas vai, vamos seguir, vai.
3: A divergência entre advogados levou a defesa de Jair Bolsonaro a desistir do pedido de suspensão da pena do ex-presidente. A solicitação havia sido apresentada no início da manhã da quinta-feira pelos advogados Marcelo Luiz Ávila de Bessa e Thiago Lobo Fleury, mas a iniciativa não teve a concordância de outros integrantes da defesa do ex-presidente. Esses advogados, então, procuraram Bolsonaro ainda na manhã de hoje e o convenceram a desistir da medida. O Metrópolis apurou que o advogado Paulo Cunha Bueno, que atua na defesa do ex-presidente, foi um dos que conversaram diretamente com o ex-mandatário sobre o assunto. A desistência foi oficializada por meio do meio-dia, sem detalhamento sobre o motivo do recuo.
1: Não faz o menor sentido. Não faz o menor sentido técnico pedir essa liminar, porque evidentemente isso tem de ser apreciado. Você imagina se um relator faria isso? Imagina um relator fazendo isso nas condições em que está o Cássio. Neste momento glorioso que ele vive. A revisão já é completamente descabida. Porque você pede revisão se tem alguma falha formal no processo, alguma coisa. O que simplesmente não existe. Né? Mas eu sei lá que diabo aconteceu, se acharam, ah, não, é o momento ideal, né? Ou então, Valeu Bene, como é que é? Ele precisa participar da posse. Eu não sei. Acho que nem o Cássio a tanto se atreveria, né? Talvez o Cássio tenha falado, pelo amor de Deus, tira essa zerda daqui. Isso aí.
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8: Luiz Inácio de Anhaia Melo, sentido São Mateus, congestionada por 3 quilômetros da rua Maria Fete, antes da estação São Lucas até a estação Vila Tolstói. Trajeto feito em aproximadamente 20 minutos. Pouca coisa melhor, mas já com alguma vantagem, a Avenida do Oratório. 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
1: Muito bem, estamos de volta. Marcola integrava grupo que debateu a questão Master. O ex-chefe de gabinete do presidente, o Marcola, Luiz Marco Aurélio Santana Ribeiro, conhecido como Marcola, e o então advogado Daniel Vorcaro Valfrido Vardi, trataram da situação do Banco Master em um grupo do WhatsApp chamado Amigos. Nesse grupo faziam parte o Valfrido, o Marcola e o Rafael Valim, que é advogado também, não do Master, mas advogado, não sei se do Master também, não sei, mas é advogado do escritório do Valfrido, associado ao Valfrido, e portanto acho que também... E eles falaram sobre atuação do Banco Central, né? Tem uma conversa ali entre eles, né? E nessa conversa o Valfrido pediu que o Marcola avisasse o Lula, isso tem a reprodução da conversa, que o Banco Central estava embarreirando, entendo aqui, criando barreiras, as negociações para a venda do Master ao BRB. Marcola então respondeu: avisarei aqui, dou notícias. As mensagens entre o Vardi e o Marcola foram trocadas após Vorcaro relatar ter tido conhecimento de uma reunião em que o presidente do Banco Central, Gabriel Galípolo, apontou erros contábeis no Master. Em seguida, Vardi enviou uma mensagem a um grupo de WhatsApp chamado Amigos, esse grupo, já sabemos quem participava. O então defensor de Vorcaro afirmou que seria necessário ir para cima do Bacen e pediu diretamente a Marcola que transmitisse o recado a Lula. Neste grupo, o Valfrido também faz críticas muito duras à atuação do Galípolo. Fica subentendido na conversa que inicialmente o Banco Central apoiaria a venda do Master ao BRB, mas que depois o Banco Central estaria recuando. O fato é que a venda não aconteceu, né? Existe essa conversa. O Valfrido não é aquele que fazia o podcast com você? Sim. Né? Eu não interfiro na advocacia dele, ele não interfere no meu jornalismo. Né? Eu entendo que conversas de advogados com clientes deveriam ser mantidas em sigilo, em qualquer caso. Mas a gente está vendo que está uma esculhambação. De qualquer modo, a conversa está aí. Sugere que o Banco Central inicialmente aceitaria o negócio e que depois decidiu não aceitar. Né? A transcrição da conversa está no Globo. Agora, o que é que se tem como... Peguemos pelo fato. Houve a aceitação do Banco Central? Não. Não houve. Assim como lá atrás se dizia, vazaram conversas, né, que o Vorkaro teria pedido a intervenção do Alexandre. Será que é possível evitar, se entende evitar, tendo existido a conversa, evitar a intervenção da Polícia Federal? A intervenção da Polícia Federal aconteceu. Então, todas essas tentativas, bom, aconteceu, a coisa está aí. Já disse aqui e digo de novo, qualquer governo com um cálculo um pouco mais atilado ia falar o seguinte: vamos esperar passar a eleição e o que tiver de ser feito aí não vamos fazer. Seja lá o que for. Porque toda investigação, mega investigação como essa, acaba sendo tiro no pé do governo. Ainda que seja o governo investigar, porque foi o governo que iniciou a investigação. Efetivamente. Mas o Flávio, sabe aquele que não tem nada a ver com o Vorkaro, nem com o Márcio, o Alibeni?
3: Sim.
1: Nada, hein? Nada. Nós vimos aqui no programa. O Flávio, aquele que não tem nada a ver com o Master, que nunca viajou no avião, que não pediu dinheiro emprestado, que não se reuniu, que não conversou. Aí ele aproveitou para tirar uma ondinha ali. O que, que ele falou? Vai, pode botar a fala dele aí.
3: É, ele reagiu, ele só escreveu nas redes sociais, ele reagiu à reportagem sobre o grupo de WhatsApp, escreveu: Lula, Lula, esse seu Marcola é danadinho, hein? Avisar para quem? Para você, Lula? E aí ele cita um trecho publicado pelo jornal O Globo e embaixo escreve: e o indicado de Lula, citando Gabriel Galípolo, presidente do Banco Central, foi com compromisso de ajudar o Master? Questiona Flávio Bolsonaro.
1: É, Marcola respondeu: avisarei aqui. Seria avisar o quê? Lula? É, na conversa é avisar o Lula. Não tem nenhuma dúvida. Entendo existir essa conversa. É avisar o Lula. Adiantou? Se foi avisado, adiantou? A operação, por acaso, não aconteceu? Eu te diria, para o bem e para o mal. Para o bem se havia sacana, para o mal, porque, assim, em muitos aspectos caiu, foi tiro no próprio pé. Agora, tem de fazer. Sim, seu pai, Flávio, esse não investigava nada. Ele interveio na Polícia Federal, como você sabe, porque disse: não quero ninguém ferrando, não foi o verbo que ele usou, meus filhos e meus amigos, e depois botou André Mendonça como ministro da Justiça. Né? E o presidente Lula, no Rio, disse que o presidente é amigo do povo, não do Vorkaro. Ele estava onde? É, vistoria das obras da rodovia Presidente Dutra, em Nova Iguaçu, é isso?
3: Isso.
1: No Rio. É... tá, vamos direto para a fala dele para a gente ganhar um tempinho, vai.
9: Precisa a gente mudar o jeito de governar esse país. A gente tem que governar esse país sempre levando em conta que algum benefício, e qualquer benefício, tem que ser feito em prol do povo, nem em prol dos amigos. É isso, quem é amigo de um presidente é o povo, não é o Vorkaro. Não é o dono do Banco Master.
1: Eu diria que isso tem de valer para o Vorkaro, você quer saber? Tem de valer para qualquer um. Para qualquer um, qualquer empresário, quem quer que seja. Né? Ah, tem de ser inimigo do empresário? Que besteira. Obviamente não. Que se siga a lei em qualquer caso. E aí nós temos o capítulo da intervenção dos Estados Unidos nas eleições brasileiras, o que já não é essa altura uma desconfiança, é um fato. E aí eu falei, foi no mesmo evento que eu falei, aí foi em São Gonçalo, durante o comício em São Gonçalo, no Rio de Janeiro, e eu falei que se o Trump meter o dedo aqui, ele vai perder, né? Vamos lá, vamos direto para as aspas aí.
3: Vamos ouvir. Vamos lá, trazer as declarações do presidente Lula, então, em São Gonçalo. Ele discursou e a gente vai acompanhar o que disse o presidente nesse evento. Ah, pelo jeito não está aqui, Reinaldo.
1: Pelo jeito não está aqui. Pegaram a fala do Lula, esconderam a fala do Lula, que eu falei que ele vai perder. O que que aconteceu? Só me diga, alguém me diga. É que quando é para acontecer alguma coisa, acontece, a cabeça do teu rei dá uma paralisada, porque ele tem um problema assim, de estrutura.
2: Agora sim.
1: Agora sim? Então tá, vai.
9: Da mesma forma que o Brasil não cabe no quintal de ninguém, o Palácio do Planalto não cabe à representação de miliciano lá dentro. É importante ter claro o que que está em jogo no dia 4 de outubro. Então, esse país que vocês querem, esse país que eu disse para o Trump, que nas eleições daqui, se ele meter a mão, vai perder aqui as eleições. A gente não vai aceitar ingerência de ninguém.
1: É, e se vê quem vai perder as eleições. Tá muito bem. Lula usa a música do Bad Bunny como mote. Não venho me pedir para falar do Bad Bunny, pode ser uma pessoa excelente, eu não sei nada, que eu sou uma pessoa idosa.
3: Nem dançar? Hã? Nem dançar as músicas do Bad Bunny?
1: Ah, depende. Tem single malt?
2: Se tiver, né?
3: Tem que ter. Gente, né?
1: Dança. Ah, eu sei. Mas é que eu na verdade, eu vou precisar fazer intervalo, né?
2: É bom.
1: Vamos dar. Eu vou ter que fazer intervalo, aí a gente resume tudo.
2: Na volta a gente dança.
1: Vamos para o intervalo, vai.
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1: Rapaz, eu vou ser rápido. Ontem aconteceu um negócio na live do Flávio, que ele estava com o Nunes. Eu não entendi. Ele fez aí, meu filho, ele resolveu fazer uma brincadeira hétera, daquelas que eu fazia aí, mas envolvendo bicho. E aí eles estavam falando lá do negócio de inauguração ali, de um negócio de hospital veterinário, ou vai bem, em São Miguel Paulista.
2: Foi isso.
1: E aí o Flávio falou assim: quase que o Ricardo fez um plano de saúde para ele no hospital veterinário, para quando precisasse ir lá ser atendido. Ninguém entendeu nada, ficou todo mundo cara de tacho.
2: Ficou um climão.
1: Aí o Nunes disse, o que o Flávio... Olha, Nunes, o que o Flávio quiser, que o atendimento é tão bom que até eu poderia ser atendido. Não, tá tudo certo. Eu, se a pessoa diz isso, Valio Beni, é porque eu acho que... Não, prefeito, precisando, corra lá. Tá bom? É isso aí. Só vê se lavaram direito, porque às vezes, sabe que né, fazendo a coisa ali, cai pulga, né? É isso. Parabéns, é isso aí.
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6: Corredor Norte-Sul travado no sentido Interlagos desde o viaduto Santa Generosa, região da Paulista, até o aeroporto de Congonhas. São 7 quilômetros em pelo menos 45 minutos. Utilize Domingos de Moraes e Jabaquara até a Bandeirantes. 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
1: E o presidente Joe Biden, que, assim, porque o Trump não tem grande simpatia, uma música do Bad Bunny na peça de campanha, Lo que le passou a Havaí, né? Que ele fala do Havaí como porque afinal de contas tem uma coisa de natureza colonialista na origem, né? E tem lá na letra: querem tirar de mim o rio e também a praia, querem o meu bairro e que a vovó vá embora. Não, não solte a bandeira nem esqueça o Lelolai, porque aí eu precisava saber direito o que é, que eu não sei. Pois não quero que façam com você o que aconteceu com o Havaí. Querem tomar o rio e também a praia, querem as terras raras, querem que a gente saia. Não, não, não largue a bandeira, não esqueça o que vivi. É claro que a adaptação serve perfeitamente. Tem um trechinho da música aí que eu nunca ouvi, não sei.
2: Tá aqui.
1: Então,
2: pô.

0: É isso aí.
1: E o Lelolai é um ritmo musical. A gente vai falar de
0: soberania, tá? No último trecho do programa. Vamos pro comercial.
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4: Tem ocorrência na Avenida Taboão da Serra, congestionando 4 quilômetros a partir do Largo do Taboão, no sentido da Regis. Isso para também toda a extensão da Professor Francisco Morato. Melhor no trecho de São Paulo utilizar Eliseu de Almeida. 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
0: Tchau, Band News FM. Até amanhã.
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0: E estamos de volta nas redes sociais e na Band News FM.
1: É, na Band News
0: nós
1: TV.
0: Vimos aí o... Oi?
1: Você falou na Band News FM, na Band News TV.
0: Ah, eu falei Band News TV. É. FM, não, Band News TV. É, Band News TV, que absurdo. Nós vimos o Lula usando Bad Bunny para falar da questão de não tomar terra brasileira. O PT vai ao STF contra a interferência dos Estados Unidos no Brasil, que é real. Está em curso. Ah, vai lá.
6: O PT pediu ao ministro Flávio Dino, do Supremo Tribunal Federal, a abertura de um inquérito pela Polícia Federal para apurar uma possível interferência estrangeira na eleição brasileira. O partido fez a manifestação em uma arguição de descumprimento de preceito fundamental à DPF, que já tinha Dino como relator. A legenda defende que a apuração deve identificar a origem de recursos que podem ter origem no exterior para beneficiar uma candidatura como a de Flávio Bolsonaro. O documento cita episódios que, na visão do partido, precisariam ser investigados. É relatado o caso da Rock Pride Network, uma organização americana fundada pelo atual vice-presidente dos Estados Unidos, J.D. Vance. O PT já havia pedido a abertura de um inquérito sobre a organização com base em declarações do candidato do Missão à Presidência, Renan Santos, sobre uma eventual operação clandestina de apoio financeiro associada a interesses estratégicos no setor de terras raras no Brasil. São citados ainda pelo PT conteúdos do site Brasil Paralelo, do estúdio Quinto Elemento e da Academia da Direita, plataforma ligada ao PL, e publicidade paga no exterior em perfis do X favoráveis a Flávio.
0: Nós mesmos falamos aqui que o Renan tinha apontado isso, né? E é evidente, né? É evidente. As negociações estão em curso. E eu trouxe vídeos aqui do Flávio falando lá na CEPAC, do próprio Eduardo dando entrevista, né? O governador da Califórnia. Tudo bem, ele é um democrata, sim, mas ele está acusando a interferência dos Estados Unidos no Brasil. Vai lá.
7: O governador da Califórnia, Gavin Newsom, afirmou ontem que, caso fosse brasileiro, estaria muito preocupado com uma eventual interferência dos Estados Unidos nas eleições brasileiras. Em entrevista ao Metrópolis, Newsom citou o tarifaço aplicado pelo governo Trump, chamou-o de cômico e ressaltou a relação da família Bolsonaro com a família do presidente americano. Em declaração às margens da Assembleia Geral da ONU em Nova York, Gavin Newsom, que é democrata, disse: "Tivemos uma tarifa Bolsonaro de 50%, que foi cômico. Então ficaria muito preocupado com isso, com a interferência dos Estados Unidos." O líder democrata classificou como obsceno o relacionamento da família Bolsonaro com o governo Trump.
0: Bom, me parece que sim, né? E ninguém ali faz questão de esconder. Aliás, o governo derrubou o perfil ligado à Polymarket, que é a empresa de que é sócio o filho, um dos filhos do Donald Trump. Cortistas, Lula anuncia fim das bets e afirma, é uma decisão, vai lá.
6: O presidente Lula afirmou ontem à noite que pretende acabar com as bets e que os clubes de futebol precisarão encontrar outras formas de financiamento. Ele deu a declaração durante um ato de campanha no Rio de Janeiro com artistas.
8: Eu terei o imenso prazer de acabar com as bets. Eu terei o imenso prazer em regular plataformas como nós fizemos com o ECA Digital. Não permitir que as nossas meninas e os nossos meninos sejam violentados o tempo inteiro, sabe, para que meia dúzia de bacana ganhe dinheiro a vida inteira e não pague nem imposto no Brasil. Sábado eu vi uma notícia muito triste, que os clubes de futebol se reuniram e fizeram um documento para me entregar, que eu ainda não recebi, dizendo que se acabar com as betes, eu vou acabar com o futebol. Eu acho uma insensatez. Se tiver algum dirigente de clube me ouvindo agora, pelo amor de Deus, reflita. O torcedor pobre vai no campo. Ele compra a camisa do time e paga pela propaganda que está lá. E ele compra a camisa para ele, para a mulher dele, para o filho dele. Ele está ajudando o clube. Ele vai todo jogo, porque flamenguista vai todo jogo e corintiano, é impossível, todo jogo. Porra, agora chega a Bet, que não oferece nenhum entretenimento para ninguém, sabe? E fica financiando os clubes com quem? Com o dinheiro do pobre. É o pobre que joga, é o pobre que fica doente, é o pobre que se mata. Então é o seguinte, cara, é o seguinte, nós vamos acabar com as bets. Essa não é uma guerra, é uma decisão. Nós vamos acabar com as bets.
0: Bom, estamos quase no fim do programa. Eu era contra a aprovação lá atrás, me manifestei, assim como de qualquer jogo. Né? Então, e aí tem razões que são técnico... são técnicos, são cerebrais também, são os mesmos mecanismos do vício, né? Ah, mas você fuma bem pouco hoje, mas sim, só que eu não posso fazer mal nenhum a não ser a mim mesmo, né? Nesse caso nós estamos falando de outra coisa. Olha aqui, nós vamos para 23 aí, meninos. Ontem começou uma história maluca de o Flávio vai vencer no primeiro turno, o Flávio vai vencer no primeiro turno. E aí, vai, o Benê, eu gosto de conta. Eu fui fazer conta. Bom, Datafolha não está endossando isso, né? Eu fui fazer conta, porque a Quest, na hipótese de que esteja certo, a Quest divulgou os números, né, os percentuais do primeiro turno em 6 unidades da federação, que representam 70 e tantos milhões de votos, mais da metade do eleitorado, ou metade praticamente. E é o seguinte, São Paulo, Lula 31, Flávio 34. E a margem de erro é de 3 pontos. Rio, Flávio, 37, Lula 30. Minas, Lula 35, Flávio 30. Pernambuco, Lula 54, Flávio 21. Ceará, Lula 55, Flávio 23. Distrito Federal, Lula 32, Flávio 33. Aí eu fiz o que não fizeram. Eu peguei o total do eleitorado desses estados e apliquei esses percentuais. Atenção, esses votos juntos são 79.816.855 votos. O eleitorado brasileiro é 158.745. Estou falando metade do eleitorado. Eu aplicando os percentuais no eleitorado atual de cada estado, eu tenho 28.633.858 votos para o Lula e 25.136.616 para o Flávio. A diferença em favor de Lula é de 3.497.242 votos. Como ganhar no primeiro turno o Flávio? Sei lá, só se um milagre acontecer na reta final. Mas aí fala assim, Reinaldo, é que você está esquecendo da abstenção. Na eleição passada, a abstenção foi de 21,17. Sabe o que eu fiz, Vale o Bene? Eu peguei essa abstenção e apliquei o que seria impossível. Só no eleitorado que iria votar no Lula. Só no eleitorado que ia votar no Lula. E a diferença, o que não acontecerá, e a diferença em favor de Lula ainda seria de 740.366 votos. Eu quero dizer que na votação real, eu fiz quadro, tá tudo bonitinho, que na votação real do ano passado, resultado das urnas, do ano passado não, 2022, o Lula teve nesses mesmos estados 27.926.274 votos e o Bolsonaro 26.229.661 votos. A vantagem do Lula foi de 1.696.613. As pessoas têm direito às próprias opiniões, não têm direito aos próprios números. Isso é número. O Flávio só ia conseguir isso que estão dizendo que ele pode conseguir na seguinte circunstância, Vale Bene. Toda abstenção teria de ser no eleitorado dele e a margem de erro de 2 pontos teria que ser assim. O Lula sempre 2 pontos para baixo e o Flávio 2 pontos para cima. O que também é impossível. Ó, vamos fazer o seguinte,

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0: Renner chegou um pouco antes do enterro, mas segundo amigos estava muito abalado e não falou com a imprensa. Rick foi velado e sepultado em Sorocaba, interior de São Paulo, porque ele tinha uma relação muito forte com essa região. Ele mantinha uma residência nesse condomínio aqui em Itu.
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0: Rick tinha 59 anos. Como compositor, ele deixa sucessos que atravessaram décadas e continuam na memória do público.
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3: As outras vítimas do acidente de helicóptero na Serra Catarinense foram enterradas hoje. A despedida do empresário Bruno Avelar aconteceu em Belo Horizonte.
4: O velório de Bruno Avelar reuniu familiares, amigos e contou com a presença de vários artistas, como a dupla sertaneja César Menotti e Fabiano. O enterro aconteceu neste cemitério, na região norte de Belo Horizonte. Uma despedida mais reservada para o empresário e palestrante, que ficou conhecido por projetos que conectavam várias personalidades. Natural de BH, Bruno Avelar também era influencer e apresentador dos leilões beneficentes do Instituto Neymar Júnior.
5: Eu vou chamar meu amigo Bruno Avelar para estar falando sobre esse lote 20. Ele é muito melhor que isso. Ele desenrola.
4: Ele tinha 41 anos e havia se casado há pouco mais de um mês.
6: Ele virou pro motorista e falou: cuida dela. Eu nunca imaginaria que seria o último dia que a gente se veria.
4: O empresário deixou dois filhos, Kevin, de 13 anos, e Kai, de 10. No dia do acidente, antes de viajar, Bruno fez uma carinha no boneco de massinha para o filho.
7: Peguei um bonequinho de massinha do meu filho maior, vou deixar aqui um recadinho para ele no boneco dele. Fez uma carinha, acho que ele vai curtir.
8: Meu pai foi uma pessoa que ajudou muitos e eu vou continuar o legado dele. Eu tô com saudade dele, mas eu sei que ele vai sempre estar no meu coração e em todos os corações de todo mundo.
4: O piloto do helicóptero, Antônio Nóbrega de Araújo, de 73 anos, foi enterrado na tarde de ontem, em São Paulo. O copiloto, Leopoldo Barros Teixeira, de 34 anos, foi enterrado hoje em Pongaí, no interior paulista. Amigos e parentes também se despediram nesta quinta do videomaker Paulo Soares, de 25 anos. A cerimônia aconteceu em Jandira, na Grande São Paulo.
9: Voltamos a falar da operação de hoje contra a máfia dos combustíveis ligadas ao PCC. Um dos esquemas usava prêmios de loteria para lavar dinheiro.
10: Ganhar na loteria é questão de sorte, mas, segundo o Ministério Público, um esquema investigado na Operação Crédito Oculto teria usado prêmios de loteria para lavar dinheiro. Uma pessoa faz a aposta, o bilhete é premiado, mas em vez de o dinheiro ir para quem fez a aposta, ele era transferido para a conta de uma empresa ligada ao grupo investigado, que passava a ter uma explicação formal para o dinheiro, um prêmio de loteria. Como o apostador premiado era encontrado, ainda está sendo apurado. Nos documentos da investigação, um exemplo: uma aposta atribuída a uma pessoa chamada Patrick gerou um prêmio que foi parar na conta da Cactus Assessoria e Serviços, ligada ao empresário Antônio Carlos Freixo Júnior, conhecido como Mineiro e apontado como operador financeiro de Daniel Vorcaro, e que virou delator da fraude no Banco Master. Os promotores identificaram 570 registros de prêmios entre 2020 e 2025, que somaram 176 milhões de reais. Segundo o MP, tiveram Freixo como ganhador porque os prêmios iam diretamente para empresas ligadas a ele. As loterias não fazem parte do suposto esquema. Os documentos não indicam que os prêmios recebidos por Freixo tenham origem ilícita. O que levantou suspeita foi o volume das movimentações e o padrão identificado pelos investigadores. Mas ainda há muitas perguntas para os promotores responderem. Quem fez as apostas? De onde veio o dinheiro para apostar? E, principalmente, por que o prêmio foi parar na conta de uma empresa? O esquema remete a um que foi descoberto nos anos 90. O deputado João Alves foi acusado de envolvimento no desvio de verbas do orçamento num escândalo de corrupção conhecido como os Anões do Orçamento. Para justificar o dinheiro, o político disse que tinha acertado centenas de vezes na loteria.
3: Daqui a pouco, o PF investiga a extração ilegal de milhões de toneladas de areia do Rio Paraná. Na
11: Itália, a polícia apreende milhões de euros escondidos em paredes numa operação contra o crime organizado. É já, já.
3: Um ginecologista de 82 anos foi indiciado por estupro em São Paulo. A denúncia é de uma paciente que foi atendida pelo médico desde a adolescência.
12: Na primeira consulta com o ginecologista aos 16 anos, a Esther não entendia que a conduta do médico não era comum.
13: Nessa consulta ele tinha bolinhas de pompoarismo, ele tinha plugue anal, ele tinha, eu não sei se é vibradores ou se são introdutores, de todos os tamanhos possíveis.
12: Segundo Esther, o médico não pedia que ela usasse avental. E com o passar dos anos e a cada atendimento, as atitudes ficavam mais abusivas.
13: Ele falava assim, olha... eu acho que você está com muita baixa autoestima, você tem que aprender a fazer mais coisas com o seu namorado, enfim. Ele colocava lá um site lá, né, sexual, né, eu não me lembro o nome agora.
12: Osmar Trojan fez o parto de Esther. Ele era também médico da mãe dela. Tinha a confiança da família e não cobrava pelas consultas. Fez sessões de fotos com a paciente, justificando um artigo de uma campanha contra o câncer de mama. Agora as fotos fazem parte do inquérito em que o médico é investigado por estupro. No celular, apreendido pela polícia, conversas mostram Osmar assediando a paciente, dizendo fazer elogios como homem. O Conselho Regional de Medicina abriu uma sindicância, mas o CRM do médico ainda aparece como ativo no sistema. O CREMESP informou que o caso corre em segredo por determinação da Justiça. A Secretaria de Segurança Pública de São Paulo informou que Osmar foi formalmente indiciado por estupro e que as investigações prosseguem. O Ministério Público ainda não apresentou a denúncia à Justiça. A defesa de Osmar disse que ele nega as acusações e confia no curso do processo, devendo ser observada a presunção de inocência.
9: Um trem carregado de grãos descarrilou quando passava por uma ponte na cidade de Limeira, interior de São Paulo. Uma câmera de segurança registrou o momento em que os vagões se desprendem e 7 deles tombam às margens da ferrovia. O trabalho de limpeza só vai terminar no sábado. Ninguém ficou ferido.
3: A justiça bloqueou mais de R$1 bilhão de suspeitos de envolvimento num esquema de extração ilegal de areia do Rio Paraná. O crime acontecia há mais de uma década.
14: Os 16 mandados de busca e apreensão foram cumpridos em Curitiba e outras 8 cidades do interior do Paraná. Mais de 200 policiais federais foram a endereços ligados aos investigados. A justiça determinou o bloqueio de R$1,5 bilhão de reais em bens dos acusados. Além da apreensão de aviões de pequeno porte e máquinas escavadeiras usadas para a retirada da areia do leito do rio na região de Guaíra, fronteira com o Paraguai. De acordo com a Polícia Federal, foram identificados 2 grupos que retiravam areia do Rio Paraná sem autorização há mais de 10 anos. Os criminosos declaravam valores inferiores nas vendas e usavam empresas de fachada para dar uma aparência legal ao dinheiro. Segundo as investigações, foram quase 7 milhões de toneladas de areia extraída irregularmente e que era vendida para empresas de construção civil. Os suspeitos vão responder por crimes contra o meio ambiente, usurpação de bem público, lavagem de dinheiro, falsidade ideológica e organização criminosa.
9: Um agente de inteligência artificial da OpenAI invadiu por conta própria servidores de saúde da Austrália. Foi o primeiro ataque de inteligência artificial registrado contra um sistema governamental.
15: A ordem era simples: encontrar estatísticas públicas de saúde. Mas o portal do Medicare australiano bloqueou o acesso. Só que a inteligência artificial da OpenAI não parou e resolveu por conta própria invadir o servidor do governo para obter a informação. E chegou a arquivos não acessíveis ao público. O premier australiano não escondeu a fúria. Segundo Anthony Albanese, a OpenAI demorou 3 meses para comunicar ao governo. E ainda por um e-mail genérico.
16: Today I spoke with the CEO of OpenAI, Sam Altman, to express Australia's extreme concern about this incident.
15: Enquanto a Austrália lidava com o problema, nos Estados Unidos, CEOs de algumas das maiores empresas de inteligência artificial do mundo foram chamados para debater na ONU o risco de sistemas cada vez mais poderosos fugirem do controle humano. Sam Altman, dono da OpenAI, Dario Amodei, dono da Anthropic, rivais no mercado, juntos no discurso. Os dois pedem regras urgentes. Disseram que os riscos são reais e imediatos. Mas Donald Trump é contra pisar no freio, porque teme perder a corrida com a China. Os próprios criadores dizem que não sabem até onde a inteligência artificial pode chegar. A pergunta não é mais se vai acontecer de novo, é quando. E o impacto pode ser muito maior.
11: Daqui a pouco, sem visto para ir à ONU, presidente da Autoridade Palestina discursa por vídeo e faz apelo para que não deixem outros massacres acontecerem. Primeiro-ministro de Israel enfrenta boicote de comitivas que deixaram plenário antes da fala de Benjamin Netanyahu. Você vai ver já já.
3: Hora do futebol aqui no Jornal da Band. A Lívia Nepomuceno já está com a gente para falar de seleção brasileira. Boa noite para você, Lívia.
17: Boa noite, Adriana.
3: Dessa vez, Ancelotti não fez mistério na escalação para o amistoso de amanhã, né?
17: E não tem porquê, né? Afinal de contas, é a Austrália, com todo respeito. Uma ótima noite a vocês, uma ótima noite para você que está em casa. E é isso mesmo, gente. Ele abriu o jogo. A seleção já está definida para o confronto de amanhã contra a Austrália, com novatos e também veteranos que estiveram na última Copa do Mundo. O técnico tenta levar o Brasil de volta ao protagonismo no futebol mundial.
11: O novo ciclo da seleção brasileira começa com uma renovação tímida. Ancelotti fala, inclusive, em continuidade.
18: Nós que começamos um novo trabalho, continuamos o trabalho feito até um ano, tentando de melhorar. O grupo é bom, temos jovens de qualidade.
11: Ele não fez mistério na escalação. A seleção jogará com Hugo Souza, Mateuzinho, Marquinhos, Vitor Reis e Douglas Santos. Danilo Santos e Bruno Guimarães, Rafinha, Estevão, Endrick e Vinícius Júnior. O time é formado com 7 remanescentes da Copa, que estarão ao lado de 4 novos nomes, como Estevão. Ao lado de Endrick, o ponta não tem jogado tanto em seu clube, mas na seleção é parte fundamental do novo trabalho.
18: Às vezes o interesse do clube não é o interesse da seleção. Para nós, Estevão, com outros jovens, são muito, muito importantes.
17: Boa sorte à seleção. O atletismo brasileiro teve um dia de ouro nos Jogos Sul-Americanos. Alisson dos Santos, o Pio, venceu os 400 metros rasos com um tempo de 44 segundos e 61 centésimos, um novo recorde para a competição. No salto triplo feminino, Gabriele dos Santos ficou em primeiro lugar. Quem também esteve no lugar mais alto do pódio foi Caio Bonfim, na meia maratona de marcha atlética, com um novo recorde sul-americano. O Brasil lidera o quadro de medalhas da competição que está sendo realizada na Argentina. Bom ver o Brasil no lugar que tem que estar, né?
3: E valorizando outros tipos de esporte também.
17: Exatamente,
3: além do futebol, né?
17: Exatamente, tem muito no Brasil aqui pra gente mostrar.
3: Obrigada.
17: Boa noite,
3: obrigado.
17: Até amanhã.
3: Tchau, tchau.
9: O tempo médio gasto para ir e voltar do trabalho consome mais de 2 horas diárias dos trabalhadores. Uma pesquisa mostra o impacto do trânsito na rotina de 10 capitais brasileiras.
19: Monique gasta diariamente mais de 3 horas para ir e voltar do salão de beleza onde trabalha em Copacabana.
20: Saindo de casa agora, 8h41. Partiu trem.
21: Chegamos no Cantagalo. Faz um dia de trabalho. 10h42.
19: Hoje foram 2 horas só na ida. Ainda falta a volta. Além do tempo, ela teve que se adaptar à falta de conforto no transporte público.
22: Então, comprei, né, um banquinho. Que aí quando eu acho uma brecha no trem, eu puxo ele da bolsa e sento.
19: Um estudo feito em 10 capitais brasileiras mostra que este ano, quem usa o transporte coletivo para ir trabalhar gasta em média 30 minutos a mais do que quem usa o transporte individual. 54% dos entrevistados utilizam algum tipo de transporte coletivo como principal opção e 44% optam por veículos individuais.
23: Tem reduzido a quantidade de passageiros no transporte coletivo e tem reduzido a quantidade de investimentos realizados. E isso é pior para todo mundo porque tem mais trânsito, mais tempo de deslocamento e menos tempo para fazer outras atividades importantes para a vida das pessoas.
19: 2 horas e 5 minutos. Este foi o tempo médio de deslocamento no transporte público registrado nas grandes capitais brasileiras este ano. 10 minutos mais lento do que o tempo registrado no ano passado. Aqui no Rio de Janeiro, a situação é ainda mais devagar. 2 horas e 10 minutos por dia. No ranking do tempo gasto no trânsito, a capital fluminense tem o segundo pior resultado. Em terceiro lugar, o deslocamento mais lento é em São Paulo e Recife. No topo, com o pior resultado, está Fortaleza.
10: 2 horas e 18 minutos. Esse é o tempo médio de deslocamento do morador de Fortaleza. Em um mês, são mais de 47 horas. Quase 2 dias inteiros no trânsito ou no transporte público.
0: Poderia ser um tempo que eu poderia estar estudando.
19: Em São Paulo, para quem se espreme nos vagões e ônibus, ainda parece uma eternidade.
1: Eu passo mais tempo praticamente no transporte do que no trabalho.
3: Vamos seguir com a previsão do tempo. Olha, depois do calorão de quase 40 graus em algumas cidades da região norte, a chuva volta a ganhar força e há risco de temporais amanhã em Roraima, no Amazonas, no Pará, além do Tocantins, Maranhão e também o oeste da Bahia. Já no centro-sul do país, tempo firme e as temperaturas voltam a subir, com destaque para o calor, especialmente no litoral de São Paulo. Agora, olhando para frente, já tem alerta para os gaúchos, porque os temporais já vão voltar a partir de sábado. E na semana que vem, a frente fria vai empurrar essa chuva do sul para o sudeste e também para o centro-oeste. Amanhã, na capital paulista, sol com pancadas isoladas, 27 graus de máxima. Acredite que no sábado e domingo vai ter sol. Agora vamos a outras capitais. Porto Alegre com sol também e máxima de 28. Agora cidades que mesmo com chuva continuam quentes. Brasília, 30. Manaus, 35. E Palmas, calorão de 38 graus.
9: Uma viagem do senador Flávio Bolsonaro em um jatinho de uma empresa que já teve Daniel Vorcaro como sócio provocou reações. O candidato do PL nega que o voo tenha qualquer relação com o banqueiro.
2: Um jato executivo com autonomia para cruzar continentes. Esse é o Legacy 600 da Prime Aviation, empresa que contava com Daniel Vorcaro como um dos sócios entre 2021 e 2025. Foi nesse avião que Flávio Bolsonaro fez uma viagem da Flórida, nos Estados Unidos, a Brasília, no dia 19 de janeiro do ano passado. É o mesmo jatinho usado por Alexandre de Moraes e a esposa, a advogada Viviane Barsi, em agosto do ano passado. Pelas redes sociais, o candidato à presidência do PL reagiu. Disse que o avião pertencia a um amigo, o advogado Willer Tomás, e ironizou. Ainda bem que na época o avião era de Willer. Imagina se fosse agora, eu teria viajado no avião de Alexandre de Moraes. A propriedade do jatinho era compartilhada por 3 sócios, um deles o advogado Willer Tomás. No final de 2024, antes da viagem de Flávio Bolsonaro, uma das cotas foi vendida para a Prime U, que tem Daniel Vorcaro como sócio. Willer Tomás diz que não soube da venda desta cota e que em abril de 2026 contestou a venda na justiça e está em litígio com a Prime U de Daniel Vorcaro. Segundo o advogado, o avião não pertencia ao banqueiro. E Vorcaro não pagou, não cedeu, não autorizou e não participou do voo que trouxe ele, Flávio Bolsonaro e a família da Flórida no ano passado. Willer Tomás diz que ofereceu uma carona entre amigos, sem custo e sem contrapartida. O advogado está sendo investigado pela Polícia Federal na Operação Sem Desconto, que apura um esquema de descontos ilegais em benefícios de aposentados e pensionistas. Ele nega irregularidades. Mensagens recuperadas do celular de Daniel Vorcaro mostram, segundo a Polícia Federal, que Flávio Bolsonaro tentou ligar para ele nos 4 dias antes da prisão do banqueiro. Em 13 de novembro do ano passado, Flávio escreve: "Fala, meu irmão. Bom dia. Pode atender?" Vorcaro responde que retornaria em 30 minutos, mas não há registro desta ligação. No dia 14, há uma chamada perdida de voz de Flávio Bolsonaro. Vorcaro só respondeu no dia seguinte: "Fala, irmão, estava no trânsito, voo ontem." E Flávio pergunta se o banqueiro poderia atender. No dia seguinte, o mesmo roteiro: chamada de voz perdida de Flávio e a resposta de Vorcaro na sequência: "Fala, irmãozão, tô na igreja, terminando, te chamo." Flávio responde com um símbolo de duas mãos juntas. Depois, manda mais duas mensagens de visualização única e escreve: "Irmão, estou e estarei contigo sempre. Não tem meia conversa entre a gente. Só preciso que me dê uma luz." Vorcaro envia mensagem de visualização única e Flávio responde: "Amém." Vorcaro acabou preso no dia 17 de novembro do ano passado. Este ano, quando os primeiros diálogos entre Flávio e o banqueiro surgiram, Flávio disse que só falou com Vorcaro para tratar da liberação de verba para o filme Dark Horse, que conta a história de Jair Bolsonaro. O candidato do PL à presidência não se manifestou sobre essas novas mensagens.
3: Mensagens recuperadas no celular de Roberta Luxinger, amiga de Lulinha, mostram pagamentos ordenados pela lobista. Ao vivo de Brasília, Lana Canepa tem os detalhes para a gente. Boa noite, Lana.
5: Ótima noite para vocês. Roberta Luxinger está na mira dos investigadores e usa tornozeleira eletrônica desde dezembro do ano passado, depois que a polícia começou a seguir o rastro do dinheiro desviado pelas fraudes no INSS. A troca de mensagens publicada pelo portal Metrópolis mostra a lobista ordenando pagamentos para Fábio, que, segundo o portal, seria Fábio Luiz, filho do presidente. Em novembro de 2024, Roberta pergunta a seu motorista Ulisses: "Cadê o dinheiro?" E completa: "Tem que levar lá no Fábio." Ulisses responde: "Tô na rua, indo no depósito. Dinheiro tá no porta-malas do Volvo." Roberta então completa: "Diz que tem um almoço e que ele deveria pegar um Uber e deixar a grana no Fábio." Numa outra conversa com o motorista, Roberta menciona um pagamento de R$ 26 mil que deveria ser feito para Fábio. No mesmo mês, em outra mensagem, em áudio, ela cobra do ex-secretário de Saúde de Goiânia, Kessédio Henrique, uma transferência de R$ 100 mil com urgência e diz: "Ele vai embarcar e está me enchendo o saco." Lulinha embarcou num voo em Guarulhos com destino a Lisboa na mesma noite. No mês seguinte, Kessédio se entregou à polícia, investigado por desvio de dinheiro público. A defesa de Lulinha diz que não reconhece essas mensagens, que elas não constam no inquérito no STF e que não provam crime contra Fábio Luiz. É com vocês.
9: Uma nova pesquisa Datafolha com intenções de voto para presidente foi divulgada agora há pouco. Confira.
6: O presidente Lula lidera com 40%, seguido por Flávio Bolsonaro com 36%. Empate técnico dentro da margem de erro de 2 pontos percentuais. Na sequência aparecem Augusto Cury com 5%, Ronaldo Caiado com 4%, Renan Santos com 3% e Romeu Zema e Samara Martins com 1%. No levantamento de segundo turno, Lula aparece com 47% contra 45% de Flávio Bolsonaro. Mais um empate técnico dentro da margem de erro. A pesquisa completa está disponível no portal band.com.br.
3: Flávio Bolsonaro concentrou as ações hoje na região sudeste. A equipe do senador diz que espera novos ataques de adversários na reta final de campanha.
7: A campanha de Flávio Bolsonaro diz que as últimas denúncias contra o senador têm a ver com a subida nas pesquisas eleitorais. Nas redes sociais, Flávio fez uma provocação sobre a notícia de que a lobista Roberta Luxinger teria coordenado pagamentos a Fábio Luiz Lula da Silva, o Lulinha, filho do presidente. Na postagem, Flávio Bolsonaro pergunta ao presidente Lula se ele havia visto essa notícia e ironiza: "Vai negar que conhece Lulinha?" A região sudeste vai concentrar nessa fase final da campanha a maior parte dos atos políticos de Flávio Bolsonaro, principalmente em Minas Gerais, onde as pesquisas apontam disputa acirrada com o presidente Lula. Hoje à tarde, o candidato viajou ao estado pela terceira vez da campanha e participou de uma caminhada com o deputado Nicolas Ferreira em Teófilo Otoni. Amanhã, o senador participa de um evento pela manhã no Rio de Janeiro e outro à tarde em Jaguariúna, em São Paulo.
9: No Rio de Janeiro, o presidente Lula fez campanha em duas regiões que são redutos políticos do principal adversário, Flávio Bolsonaro.
4: Lula começou o dia em Nova Iguaçu, na Baixada Fluminense. Lá visitou as obras de ampliação e modernização de um trecho da Via Dutra, que liga o Rio a São Paulo. O petista tenta recuperar o terreno na região. Nas últimas duas eleições, Jair Bolsonaro ganhou na Baixada Fluminense em 2018 e 2022, revertendo um domínio político que o PT teve nas vitórias de Lula e Dilma Rousseff de 2002 a 2014. A campanha petista tem o mesmo desafio em outras regiões importantes do Rio de Janeiro. No segundo dia seguido de campanha no estado, Lula ainda participou de uma caminhada aqui em São Gonçalo, município mais populoso da região metropolitana. Em discurso, Lula associou Flávio Bolsonaro aos escândalos do INSS.
8: Nós não estamos brigando com pouca coisa. Nós estamos brigando contra um time que montou a quadrilha para roubar a previdência social desse país. Nós descobrimos a quadrilha, prendemos as pessoas, pagamos 3,5 bilhões de reais a todos aposentados.
4: Lula voltou a atacar apostas esportivas, as bets.
8: Se preparem porque eu vou acabar com as bets. Não é possível a sociedade brasileira estar endividada até o pescoço por causa de bets. Não é possível as pessoas jogarem escondidas. Não é possível.
4: Após as agendas no Rio, Lula viajou para o Nordeste, onde faz comício agora à noite em Maceió e amanhã em Recife.
3: Veja agora como foi o dia dos outros candidatos à presidência.
6: Renan Santos fez caravana pelo interior paulista, Piracicaba, São Carlos e Ribeirão Preto. O candidato do Missão propôs mudanças para enfrentar o crime organizado com possibilidade de intervenção federal nos estados.
12: Ou seja, pela primeira vez um presidente da República tratar o país como um todo no enfrentamento ao crime, não Estado a Estado, e com base nisso destruir as facções de modo que os líderes dela ou estejam na cadeia com o resto da vida ou estejam mortos.
6: Augusto Cury foi a Belo Horizonte para o enterro do empresário Bruno Avelar, conselheiro de campanha, morto no acidente aéreo com o helicóptero que levava o cantor Rick. Depois, o candidato do Avante retomou a campanha com viagens para Cuiabá, Porto Velho e Manaus. Ronaldo Caiado fez caminhada em Goiânia de manhã. À tarde, teve agenda em Senador Canedo, no interior do estado.
9: Associações que representam casas de apostas e clubes de futebol se mobilizam contra a medida prometida pelo governo Lula contra as bets. Em manifestos, cobram respeito aos contratos e dizem que uma proibição levará apostadores para o jogo ilegal.
13: O texto da medida provisória ainda está sendo finalizado e a expectativa é que um anúncio saia amanhã. O governo avalia algumas propostas. Uma delas seria a proibição total das plataformas de apostas. Outra é continuar permitindo as apostas esportivas, as bets, e barrar apenas os cassinos online, como o jogo do Tigrinho. O destino das bets fez adversários em campo se unirem em torno do mesmo discurso. Os principais clubes do país publicaram um manifesto alegando que mudanças na regulamentação podem significar o fim do futebol brasileiro. Os cassinos online representam 73% do faturamento das plataformas legalizadas. De acordo com os clubes, qualquer alteração pode reduzir a capacidade de investimento e causar desequilíbrio financeiro dentro e fora do país. Hoje as bets são as principais patrocinadoras do futebol brasileiro. No ano passado, elas investiram mais de R$1 bilhão apenas nos clubes da Série A. Segundo o último balanço do Ministério da Fazenda, 85 bets estão autorizadas a operar no Brasil. As apostas foram regulamentadas em janeiro do ano passado. Além da perda de arrecadação, especialistas acreditam que a proibição, ainda que atinja apenas os cassinos online, pode provocar ações na justiça.
24: Se essa mudança for uma mudança abrupta, certamente nós teremos aí uma enxurrada de ações na justiça, né, visando atacar essa legislação de alguma forma ou até afastá-la definitivamente.
13: Outra preocupação é que ao restringir o mercado de apostas no país, o governo acaba estimulando um outro mercado, o dos jogos ilegais.
11: O Brasil avançou muito na criação de uma regulação robusta. Então, você proibir as apostas, você vai empurrar parte desses jogadores, uma boa parte desses jogadores, para o mercado ilegal, para o mercado clandestino. Então, a gente vai ter um crescimento vertiginoso do mercado ilegal.
13: Associações que representam as plataformas de apostas divulgaram hoje um manifesto dizendo que proibir ou desmontar esse mercado abruptamente vai desproteger o apostador, gerar disputa judicial e demissões em massa. Pedem ao Congresso e ao governo calma, diálogo e responsabilidade institucional. O tema exige evidências, não disputa eleitoral, dizem as associações. O manifesto termina afirmando que as empresas do setor apostaram em um país que respeita contratos e não empurra o cidadão para a ilegalidade.
3: Agora um destaque internacional. Discussões sobre segurança e inteligência artificial dominaram o encontro entre os presidentes dos Estados Unidos e da China em Washington.
14: Com honras de Estado e tapete vermelho, o presidente Donald Trump e a primeira-dama Melania deram as boas-vindas ao casal Xi Jinping e Peng Liyuan no jardim da Casa Branca. Trump disse que ele e Xi construíram uma grande amizade e que, atuando de forma conjunta, conseguiram progressos em várias áreas, como a disputa comercial entre Estados Unidos e a China. Segundo Trump, temas ligados à segurança e inteligência artificial estão no centro da reunião. Xi Jinping reconheceu que os dois países competem em vários aspectos, mas defendeu que os governos façam de tudo para evitar conflitos. Deve ser uma corrida para um alcançar o outro, e não uma luta em que um perde e outro ganha, disse Xi. Sobre a inteligência artificial, o presidente chinês adotou um discurso distinto de Trump. Nos últimos dias, o líder americano defendeu um avanço rápido e sem regulações das plataformas. Hoje, Xi afirmou que o desenvolvimento da inteligência artificial precisa ter o controle humano, servindo ao bem-estar das pessoas. Essa é a primeira vez em 11 anos que um presidente americano recebe o líder chinês na Casa Branca. A última vez foi em setembro de 2015, no governo de Barack Obama. Só que desta vez, a população americana não conseguiu assistir à cerimônia ao vivo pela TV. O boicote dos principais canais que cobrem a agenda de Trump continuou nesta quinta-feira. Ainda na madrugada, um juiz determinou que o governo liberasse a entrada na Casa Branca de jornalistas das emissoras CNN, MS Now e do site Político, barrados na semana passada por Trump. O magistrado entendeu que o bloqueio violou a Constituição americana. Mas, no começo da manhã, jornalistas desses três veículos continuavam vetados pela Casa Branca e os canais de TV mantiveram o boicote. A transmissão foi feita apenas pelo canal do governo nas redes sociais. Só no meio da tarde que a Casa Branca autorizou o acesso dos profissionais.
9: A seguir, o Conselho Nacional de Justiça faz busca contra desembargador da turma do CAN, referência ao ministro do Supremo, Cássio Nunes.
3: Presidente da Autoridade Palestina acusa Israel de genocídio em discurso por videoconferência na Assembleia Geral da ONU. Todos os detalhes daqui a pouquinho aqui no Jornal da Band.

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1: Agora 8h13.
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11: Eu sou o Sérgio Weib e está começando agora o Minuto do Empreendedor, apresentado pelo BTG Pactual Empresas, que tem entre os seus propósitos ajudar os jovens empresários e empreendedores a alcançarem o sucesso. Na minha companhia, Priscila Lahan, que é a CEO da Microsoft Brasil. Priscila, na sua opinião, de que forma que os jovens empresários e empreendedores devem agir na busca do sucesso?
12: Muito bem, eu acho que a primeira coisa é adaptabilidade. A gente vive num mundo em constante mudança, aprender e desaprender coisas e, por último, foco no pensamento crítico, porque a inteligência artificial vai fazer muitas coisas por nós.
11: Priscila Lahan, CEO da Microsoft Brasil, aqui no Minuto do Empreendedor, apresentado pelo BTG Pactual Empresas.
1: Vem aí o Jornal da Band em instantes em mais um bloco.
13: O preço do diesel disparou na Europa e virou dor de cabeça. Primeiro para quem abastece o carro, o caminhão, o trator, o barco. Depois para os governantes, que enfrentam protestos da população.
14: O preço do combustível extrapolou todos os limites, assim como a paciência do motorista francês.
15: O combustível custa 2,25 euros num posto e no outro está 2,80. É um disparate completo, uma loucura total.
14: E com o combustível mais barato num dos postos, adivinha o que aconteceu? A fila nesse posto de gasolina está parando uma das principais avenidas aqui da região da Torre Eiffel, em Paris. E o que não falta é protesto aqui na França. Barcos de pescadores fecharam nesta semana a entrada do Porto de Cannes, a capital europeia do cinema. A revolta é com a alta do preço do diesel. O valor médio do litro ultrapassou a marca de 2,40 euros na França e na Alemanha, mais de 14 reais. Já a gasolina bateu 2,17 euros, o equivalente a 12 reais. Um levantamento revela o tamanho dessa pressão sobre a economia do continente. A alta da gasolina e do diesel acrescentou em média 270 milhões de euros por dia aos custos do transporte rodoviário na União Europeia. 75% desse valor vem do diesel, que abastece 4 em cada 10 carros na União Europeia. O preço nas alturas tem relação direta com a alta do barril do petróleo, que disparou com o conflito no Irã. Desde o começo do ano, o europeu está gastando cerca de 30 euros a mais para encher o tanque.
16: O Conselho Nacional de Justiça fez hoje uma operação no gabinete do desembargador Newton Ramos em Brasília. Pedro Teixeira tem os detalhes. Boa noite, Pedro.
17: Tudo bem, Felipe? Boa noite para você e a todos que nos acompanham aqui no Jornal da Band. A Polícia Federal participou da ação para recolher documentos e informações sobre a atuação do desembargador em processos envolvendo precatórios do setor de açúcar e álcool. Newton Ramos é do Tribunal Regional Federal da Primeira Região em Brasília. Ele virou alvo por causa de mensagens achadas no celular de Daniel Vorcaro que citam o desembargador e a mulher dele, a advogada Camila Ramos, como integrantes da turma do CAEN, uma referência ao ministro do Supremo, Cássio Nunes Marques. Camila é sócia de um escritório que tinha um contrato de 427 milhões com o Banco Master para atuar em processos sobre precatórios. A Polícia Federal vê indícios de um esquema de troca de favores envolvendo Newton, Camila e Vorcaro. O nome de Nunes Marques também é citado nas mensagens. Uma delas mostra que o desembargador negociou com um banqueiro a estadia num hotel de luxo para o ministro. Nunes Marques nega ter pedido favores a Vorcaro. Newton Ramos diz que considera a operação do CNJ um procedimento natural e regular e que está à disposição para esclarecimentos. Volto aos estúdios.
18: Obrigada. Na Assembleia Geral da ONU, o dia foi marcado pelo discurso duro do líder palestino que acusou Israel de genocídio. Quando o premier Benjamin Netanyahu discursou, houve protesto.
19: Participando por videoconferência porque teve visto de entrada negado nos Estados Unidos, o presidente da Autoridade Palestina, Mahmoud Abbas, denunciou um esquema colonialista colocado em prática por Israel na faixa de Gaza e na Cisjordânia. Abbas denunciou genocídio e fez um apelo para que o mundo não deixe acontecerem outros massacres do povo palestino. Horas depois, foi a vez de Benjamin Netanyahu discursar na ONU. O premier de Israel foi recebido em meio a vaias e aplausos. E antes mesmo de sua fala, dezenas de delegações, incluindo a do Brasil, abandonaram o plenário em protesto. Netanyahu chamou os diplomatas que saíram da tribuna de covardes morais. Ele defendeu as ações em Gaza e na Cisjordânia e chamou de a maior mentira do século a acusação de genocídio contra a população palestina. Nos arredores da ONU, centenas de pessoas participaram de um protesto condenando a violência contra civis nos territórios palestinos. Dezenas de manifestantes foram presos, entre eles a atriz Susan Sarandon.
18: A seguir, susto em voo em Goiânia. Motor de avião pega fogo e piloto é obrigado a cancelar a decolagem.
16: Polícia acha quase 20 milhões de reais escondidos em paredes de uma casa durante operação contra a máfia na Itália. Daqui a pouco, no Jornal da Band.

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13: 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Em instantes, o terceiro bloco para você. Apresentação do Felipe Vieira e também da Adriana Araújo. Eu, Lucas Belotti, sigo nos intervalos.
14: O Tribunal Superior Eleitoral negou o registro da candidatura de José Roberto Arruda ao governo do Distrito Federal por 5-2. Eles decidiram que o ex-governador está inelegível pela lei da ficha limpa, em razão de condenações recentes por improbidade administrativa. Arruda declarou fim na campanha eleitoral e disse que não irá recomendar voto em nenhum candidato.
15: Susto num voo de Goiânia para Brasília. Durante a aceleração para a decolagem, uma explosão num dos motores do Boeing 737 da Gol fez o piloto abortar a operação. Um dos passageiros gravou a cena ontem à noite no aeroporto Santa Genoveva. O voo foi cancelado e os passageiros desembarcaram em segurança. A pista ficou interditada por mais de uma hora.
14: Agora veja essa imagem. Policiais acharam o equivalente a 20 milhões de reais escondidos em uma casa durante uma operação contra a máfia na Itália. Eles tiveram de quebrar as paredes para chegar ao dinheiro. 34 pessoas foram presas na região de Nápoles, suspeitas de tráfico de drogas e extorsão. Obrigada pela sua companhia. Outras notícias logo mais no Jornal da Noite. E o Jornal da Band está de volta amanhã.
15: Fique agora com a propaganda eleitoral obrigatória e em seguida a novela Guerra das Rosas. Boa noite.
14: Tchau, tchau. Até amanhã.
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17: Há quem tenha a ilusão de que empreender é ter a permissão automática para jogar o emprego CLT pro alto. Nosso convidado do Tem Negócio nesta semana é Lucas Fernandes. Ele conta neste episódio que se deu bem ao planejar e conseguir segurar as pontas no antigo emprego enquanto criava a AutoYou, uma empresa de tecnologia que resolve o problema nos sistemas de grandes companhias.
18: E então a gente ficou poucos meses fazendo aquilo. Outro ponto importante, a gente não se demitiu. Então, nesses momentos todos, sim, a gente ainda não tinha se demitido. Também acho que é outra questão aqui importante para as pessoas, né? Ter paciência de, antes de se demitir, antes de abrir mão de uma renda estável que você tem, validar o seu modelo de negócio. Porque

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5: Oito horas e 34 minutos, 8h34, há pouco você acompanhou a transmissão simultânea do Jornal da Band aqui na Band News FM, sempre de segunda a sábado a partir das 7h20 da noite, transmissão simultânea que volta amanhã nessa mesma faixa horária, na sexta-feira fechando a semana, e também será retomada no sábado, sempre de segunda a sábado aqui na programação Band News FM, transmissão simultânea do Jornal da Band, em cadeia TV Band e Band News FM. 8h35 agora.
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5: 8 horas e 37 minutos no horário de Brasília, fica o convite, porque hoje a partir das 9h40 a gente abre espaço para o Band News na área. Eu, Lucas Belotti, Maurício Ferreira e Leonardo Fontes, vamos discutir os principais assuntos do mundo do futebol e dos outros esportes, com destaque, é claro, para a seleção brasileira, que amanhã às 7 horas da manhã no horário de Brasília faz a primeira partida oficial depois da eliminação na Copa do Mundo de 2026, novo ciclo que inicia com

0: Amistosos, no plural, são dois contra a seleção da Austrália e um último contra a seleção da Índia.
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6: 8 horas e 39 minutos, 8 e 39 é o que marca o horário de Brasília.
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0: Em instantes, a voz do Brasil aqui na Band News FM. Agora, Sérgio Aibe.
1: Estamos começando a coluna Giro Business. O tema da semana, o setor de varejo e tecnologia. E na minha companhia, fundador e CEO da CRM Bônus, Alexandre Zocco. Zocco, muito bom te ter no Giro Business, dar nosso propósito, nossa missão, levar às pessoas conhecimento, informações importantes, e hoje sobre tecnologia e varejo. E falando destes temas, eu pergunto, na sua visão, qual é o futuro do varejo, o varejo de médio prazo? O varejo omnichannel, com tecnologia embarcada, consumidores com muito mais acesso, mais exigentes, entre outros fatores.
2: Eu acho que a gente está vivendo o futuro do varejo, literalmente, tá? Eu acho que esse negócio de omnichannel tem uns 10, 15 anos que vem pegando força. As marcas hoje em dia utilizam o varejo físico como um ponto de distribuição do varejo online, muitas vendas saem do varejo físico, e a IA, que começou a ser implementada forte no varejo agora, ajuda muito essa inteligência de estoque, da onde você vai compor, da onde você vai vender, qual é a necessidade de suprimento de estoque. Mas eu acredito que o varejo nunca vai deixar de existir, o varejo físico. As pessoas precisam sair de casa para tomar uma casquinha no McDonald's, elas precisam sair de casa para ir ao cinema, para socializar. Mesmo daqui a 200, 300 anos, vai continuar existindo o varejo físico, vai continuar existindo a loja, porque se isso acabar, acaba o propósito. Se todo mundo ficar só na tela do computador, na tela virtual, se tudo for inteligência artificial e robôs integrando seu produto e vivendo, não é gostoso, não é legal, não é bacana. Eu acho que a junção dos dois é o presente que a gente vem vivendo e eu acho que assim vai consolidar pelos próximos X anos.
1: Na minha companhia durante toda a semana, Alexandre Zocco, fundador e CEO da CRM Bônus.
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0: Começa agora para todo o Brasil mais uma edição de O É da Coisa. E se a coisa parece confusa, atrapalhada, vem para cá que a gente se confunde e atrapalha. Milhões de pessoas acompanham o programa pelo Tayo, pela Band News TV, LG Channels, TCL Channels, Samsung TV Plus, canal 2043 e também pelas redes sociais, sempre Rádio Band News FM ou no aplicativo Band Play. Boa noite, Valeu Bene. Boa noite, Isa.
1: Boa noite.
0: Música de um gênio, meu amigo Tom Zé, a quem manda um beijo, ele nos acompanha aqui, né? 1976, a música Tô, do Tom Zé em parceria com o Elton Medeiros, que um pouco define nós aqui.
2: Oh.
0: Quando explica, confunde, quando confunde, explica. A vida é assim. A vida é assim complexa. A vida é assim complexa. O mundo não é plano. Né? E nós estamos aqui justamente para tratar desses relevos todos, né? Olha, eu vou tentar dar conta de tudo, vai, Ben. Vou tentar dar conta de tudo. Vamos ver. Hein? Prometi para os meninos que vai tudo. Vamos ver se vai. Vamos tentar. Flávio nas asas de Vorcaro. Avião, cassino, festa. O mundo é uma festa, vai, Ben. O mundo é uma festa, Isa. Eita, que beleza, vai.
2: Um senador e candidato à presidência pelo PL, Flávio Bolsonaro, voou em uma aeronave que tem entre os proprietários o dono do Banco Master, Daniel Vorcaro. E esse voo foi no dia 19 de janeiro de 2025. A informação foi revelada pela revista Piauí. O voo foi realizado entre a cidade de Fort Lauderdale, no estado americano da Flórida, e Brasília. Segundo informações do Globo, a Polícia Federal encontrou, durante as investigações sobre as fraudes no INSS, registros de que Flávio havia feito essa viagem em família com a mulher, Fernanda Bolsonaro, e com as duas filhas do casal, para a Flórida. Entre os passageiros estava ainda o advogado Willer Tomás, amigo pessoal de Flávio. Segundo a Piauí, a aeronave usada era o jato Legacy 650, de prefixo PPNLR, que tinha Vorcaro como um dos donos. Tomás confirmou à revista que também era dono de uma das três cotas do avião. As outras duas pertenciam a Laércio Cosentino, fundador da TOTUS, e justamente a Prime de Vorcaro. Já a operação do jatinho era feita pela Prime U, que teve o banqueiro como sócio de 2021 até setembro de 2025.
0: Tá aí. Daqui a pouco nós vamos ver. Não, nunca andei em avião nenhum. E agora está dizendo, não, andei no avião do Willer, não andei no avião do Forcar. Só que a história do Flávio com o Vorcaro, nós vamos ver detalhes. Eu nem vou me estender muito em comentários, porque eu quero que vocês tenham todos os detalhes. É aquela coisa assim de relações íntimas, privadas, mas em público nem pensar. Quem leu Gabriela, do Jorge Amado, e isso também tem no... Na novela também tinha, né? Todo coroné tem... Toda coroné tem uma moça no Bataclan, né? E eu não estou comparando as personagens, eu estou comparando o procedimento. E sim, eles davam casa e tal. Agora, não aparece na missa, tá? Você não pode ir à missa. E tinha uma que era muito religiosa, coitadinha, ela gostava de ir à missa, e o coroné fica doido com ela, que não pode ir à missa, não pode ter intimidade aparente. Então, toda a relação do Flávio com o Vorcaro é de hostilidade pública, mas de proximidade, né? Nós temos aí, é preciso lembrar sempre, o áudio, não o da música, porque essa eu coloco de vez em quando, que é para o Vólio Bene ficar emocionado, que ele precisa dessas lagoas de emoção para tocar a vida, assim. Pessoa emocionada, né, Isa? Você
1: Sim,
0: sabe,
1: a gente
0: está acostumado. Mas tem o áudio mesmo, pedindo o dinheiro, né?
2: Uhum.
0: Tá aí, tá no ponto, menino? Vocês acham fácil o áudio? Me digam aí se tiver o áudio facinho.
2: Em instância, né? A gente terá.
0: Então, se aí tem esse áudio. E a gente sabe que esse não é um áudio de quem tem uma relação esporádica. Esse é o áudio de quem tem uma relação íntima. Todo mundo sabe quando uma conversa é íntima. As evidências apontam para pelo menos 6 encontros entre eles. Nós vamos ver nos dias que antecederam a prisão, nos 4 dias que antecederam a prisão do Vorcaro, o Flávio ligou todo dia. usando inclusive a mesma expressão que ele usou no áudio famoso. Uhum.
2: Quer ouvir o áudio?
0: Tá aí, põe um trecho pelo menos, vai.
1: Irmão, preferi te mandar o áudio aqui pra você ouvir com calma. Bom, aqui a gente tá passando por um dos momentos mais difíceis da nossa vida, né? Não sei como é que vai ser daqui pra frente, como é que isso tudo vai acabar, mas tá na mão de Deus aí. E você também, eu sei que você tá passando por um momento dificílimo aí também, essa confusão toda, né? Você sem saber exatamente como é que vai caminhar isso tudo. E apesar de você ter dado a liberdade, Daniel, de a gente te cobrar, eu fico sem graça de ficar te cobrando, tá? Mas, enfim, não... é porque tá num momento muito decisivo aqui do filme. E como tem muita parcela pra trás, cara, tá todo mundo tenso e fico preocupado aqui com o efeito ao contrário do que a gente sonhou pro filme, né? Imagina a gente dando calote num
0: dia. Não, isso definitivamente, tá bom. Isso definitivamente não é uma relação esporádica. E tudo vai ficando claro, não era uma relação esporádica. Olha aqui, eu não sou do tipo que sai esfregando o dedo na cara, criminoso, bandido, não sei o quê. Pode falar assim, bom, mas andar no avião não é crime. Mas tem um monte de coisa aí que não é crime e que eles usam para criminalizar as pessoas. Tentando esconder os próprios vínculos que eles têm e têm. Agora, se não é crime para eles, mas é crime para os outros? Essa fala, claramente, é de alguém que imagina um futuro ali em que as coisas se resolverão para todos. Isso é inegável. Né? Vamos para a seguinte aí, Isa. Vamos até Masnegol ter jogado no cassino, vai.
3: Além de Vorcaro, a Prime U tinha como sócio Maurício Quadrado, dono da Trust, DTVM e ex-sócio da Planner, uma grande corretora paulistana que também é alvo da Polícia Federal na Operação Compliance Zero. Quadrado também era um dos cotistas de um outro bem do qual Willer Tomás tinha cotas, uma mansão em Angra dos Reis, na qual Flávio comemorou o aniversário da filha em fevereiro de 2026. Na passagem pela Flórida, o senador e o Willer estiveram no Hard Rock Hotel e Cassino, onde, segundo o Globo, passaram a noite de 18 para 19 de janeiro, antes de retornarem ao Brasil. De acordo com um jornal, o advogado retirou $236 mil em dinheiro vivo no local. Em resposta à reportagem, Willer afirmou que ficou hospedado por 8 dias, mas negou ter jogado no cassino.
0: E se tivesse? O problema não está aí, né? O problema é que esse Willer é investigado no escândalo do INSS. É coisa grave. E ele fez ao menos 6 viagens com o Flávio. Safari, etc. Tem essa história da casa que envolve o jogador Richarlison lá na ilha. Né? Uma história estranhíssima. Né? A relação dos dois ali, Vale Bene, parece o Maca e o Bruno, sabe? Aquela coisa assim, amor eterno.
4: Sim.
0: Um goleiro Bruno e o Maca, o Macarrão. É. Onde está um, está outro. Onde está outro, está um. Não, você não põe os pés em Brasília sem que alguém diga. E eu não estou dizendo que são sócios. E é alguém investigado no escândalo do INSS que eles se esforçam para jogar no colo do governo Lula. E não estou dizendo que não tivesse gente que trabalhou no governo Lula envolvida no escândalo. Agora, foi o governo Lula. Foi o governo Lula que mandou investigar. Ou não foi? Controladoria Geral da União. Polícia Federal. Tem mais sobre o jato, né? E sobre datas e etc. Vamos lá, vai.
2: No dia 20 de janeiro de 2025, dia seguinte ao desembarque em Brasília, Flávio escreveu a Thiago Miranda, intermediário das negociações com Vorcaro, pedindo que desse um gás na resposta do jurídico do investidor. Miranda então levou a cobrança ao banqueiro. Escreveu: cara, hoje é a data limite daquele primeiro aporte do filme, preciso acelerar. O dinheiro não saiu naquele dia e Vorcaro passou a pressionar o cunhado Fabiano Zettel, encarregado de viabilizar esses repasses. Zettel alegou dificuldades para liberar a operação e a primeira parcela só foi transferida em 13 de fevereiro, 24 dias depois da data prevista. O comprovante registra uma remessa de US$ 2 milhões da Entre Investimentos para o Raven Gate Development Fund, nos Estados Unidos. Foi também em fevereiro de 2025, mês que o fundo recebeu as primeiras quantias de Vorcaro, que Eduardo Bolsonaro se autoexilou no estado americano do Texas. O então deputado federal formalizou a licença da Câmara apenas em 20 de março. 4 dias depois, o fundo recebeu a segunda e a terceira parcelas, que somavam US$ 3 milhões e 700 mil.
0: E essa conversa a gente já deu, vale a pena, Isa, a gente lembrar essa conversa do Eduardo falando que queria o dinheiro diretamente lá nos Estados Unidos. Vamos lá.
3: Em uma conversa encaminhada por Thiago Miranda Vorcaro em 21 de março, o Eduardo defendeu que o dinheiro já estivesse em território americano. Ele disse: o ideal seria ver os recursos já nos Estados Unidos, que dos Estados Unidos para os Estados Unidos é tranquilo, escreveu. Ele demonstrou preocupação com a capacidade da empresa brasileira de fazer as remessas. Se ela não tivesse aquele grande orçamento que mencionamos como exemplo, advertiu, seria necessário enviar o dinheiro aos poucos, num processo que poderia levar cerca de 6 meses. Propôs, então, solução: enviar o máximo possível ainda neste sistema atual, com o remetente atual, etc. Será que conseguimos? Também pediu notícias de uma reunião e colocou Altieri Santana, sócio de Paulo Calixto, o administrador do fundo Raven Gate, à disposição para ajudar. Inclusive, voa para fazer reunião pessoal com quem quer que seja.
0: Lembrando que o Eduardo também é administrador desse fundo. E que se contou uma mentira essencial, que o fundo teria sido criado exclusivamente para o filme. É mentira, era um fundo imobiliário que depois foi usado. A coincidência de datas aí é importante, que até agora não se tem. Que o Vorcaro, nas comunicações, imaginava estar dando dinheiro para o filme, parece inequívoco. Que o dinheiro tenha sido usado no filme, aí não sei. Porque a coincidência de datas com quando Eduardo decide ficar nos Estados Unidos, vivendo sabe-se lá do quê? Porque o dinheiro que o Bolsonaro disse que tinha mandado para 2 milhões, acho que já acabou, né? Está vivendo de doação? Entrou em algum programa social para milionários desamparados? Já que mora numa casa de milionário? O que dizem Flávio Willer sobre jatinho de Vorcaro? Olha só que divertido, vai.
2: Flávio Bolsonaro se manifestou pelas redes sociais após a matéria que noticiou a viagem dele em um avião de Daniel Vorcaro. Pelo X, o senador e candidato à presidência escreveu: ainda bem que na época o avião era de Willer. Imagina se fosse agora, eu teria viajado no avião de Alexandre de Moraes. Em nota a Piauí, Willer confirmou que detinha 1/3 das cotas da sociedade proprietária do avião e disse que descobriu apenas em abril de 2026 que Vorcaro teria igualmente adquirido cota da aeronave. Segundo ele, ao tomar conhecimento disso, denunciou o contrato, encontrando-se desde então em litígio com a PrimeU. Ele negou conhecer o banqueiro. A nota também diz que o advogado oferecia carona a amigos quando havia assentos disponíveis, sem qualquer custo, contrapartida ou benefício de parte a parte. Ele não respondeu se Flávio e família foram convidados naquele voo.
0: Porque esse é aquele avião em que a mulher do Alexandre e o próprio Alexandre viajaram, né? Segundo o pedido, o entendimento do escritório com o voo. E se fez, com a empresa. E se fez disso, assim, evidência de que precisa entregar a cabeça do Alexandre. Agora, daquele que pode ser presidente da República, aí obviamente não. Que pegou os 13 milhões de dólares para o filme, mas nunca demonstrou que o dinheiro foi usado no filme. Eu, por mim, não estaria tratando de nada disso. Deixa a polícia investigar, acha o crime, manda para o Ministério Público decide se oferece denúncia ou não. Agora, fizeram isto em pleno ano eleitoral, na boca da urna. O que é péssimo, mas serve para revelar também algumas vocações, né? Mas o Flávio, que nunca tem nada a ver com isso, né? Flávio teve uma nova reserva em Jatinho de Vacar. Vamos lá, velho.
3: Um e-mail analisado pela Polícia Federal mostra uma nova ligação entre Flávio Bolsonaro e o jatinho operado pela empresa Prime U, que tinha como um dos sócios o banqueiro Daniel Vorcaro. O material, extraído do celular de Willer Tomás, mostra que o advogado reservou uma viagem entre Brasília e São Paulo para Flávio na aeronave. A informação é do Globo. Novos documentos mostram que, em 13 de janeiro de 2024, Willer recebeu por e-mail da Prime U informações sobre uma viagem agendada para o dia seguinte. A mensagem traz como assunto confirmação de voo, seguida do número da reserva. O corpo do texto tem a lista de passageiros, que incluía o próprio Willer, familiares do advogado, Flávio, a mulher dele, Fernanda Bolsonaro, e as filhas do casal. O voo sairia de Brasília com destino ao aeroporto de Congonhas, em São Paulo. A aeronave prevista era justamente o jato Legacy 650, de prefixo PPNLR, usada no trajeto entre a Flórida e Brasília, em 2025, por Flávio. Em declaração ao Globo, o filho 01 de Jair Bolsonaro disse: "Na época, o avião era do Willer. Eu tinha zero contato com o Vorcaro. Fizemos uma..."